0: é fã do Terceira. Ah. Vamos ouvir.
1: Oi, Sadoc. Olá. Boa noite. Oi. Boa noite a todos aí da Band. Passando para dizer que eu tô sempre acompanhando também. Nem sempre dá para acompanhar por conta do horário, mas quando dá, eu tô aqui sempre apoiando e admirando o trabalho de vocês, tá? A Band faz parte aí da minha vida, da vida da Sofia, que é sua fã, Sadoc. Um beijo.
2: Ah, um beijo, tá, gente. Bom. Muito obrigado. Já que Sofia há 9 anos me acompanha, tá?
0: Que gracinha.
2: Quando eu comecei aqui na rádio, há 9 anos, elas me acompanhavam. Ah, elas já vieram aqui há 9 anos atrás.
0: Nossa, tem que ter esse retorno.
2: Muito, maravilhosa. Estou muito grato.
0: Sofia. E tem mais gente também. A Sandra também mandou um recado pra gente. Vamos ouvir.
3: Eu também vou falar. Bom descanso, passei bastante. Já estamos com saudade, tá? Beijo, beijo, beijo.
2: Um beijo. Beijo, é a Sandra, Sandra que fica no chat, será?
0: É, a Sandra.
2: Ah, é?
0: É.
2: Sandra Pires, maravilhosa.
0: Ela mesmo. Ela mesmo que mandou um áudio.
2: Temos mais alguma coisa ou vamos dar boa noite?
0: Por enquanto, não.
2: Não, mas aí também não tem mais tempo,
0: ah,
2: né?
0: Exatamente.
2: Agora é só você me mandar um beijo à distância.
0: Só amanhã agora, gente.
4: Amanhã a gente manda um beijo pra ele. Se vocês mandarem, a gente encaminha a mensagem, o recado, é claro.
2: Pessoal, amanhã e sexta-feira, a Fernanda Caldas estará aqui com a Érica Levigar. Será um trio totalmente feminino. Que orgulho, que honra. Vai ser maravilhoso. Fernanda Caldas aqui com Maria Rita Nader e Érica Levigar. Eu vou descansar, volto na segunda-feira no Brasil Urgente e aqui às 20h30 no Terceira Edição. Obrigado por todas as mensagens, vocês são maravilhosos. Por favor, se preparem, que em agosto a gente vai ficar um bom tempo longe, mas vai ser a última vez, tá? Já, Cristiano Pinho já disse que é a última vez que eu vou tirar das férias tão longas. Fiquem tranquilos.
4: Ai, Sadoc, olha, aproveita, descansa e segunda-feira eu tô te esperando aqui de volta, tá?
2: Combinado. Vamos. Ai, eu espero que eu tenha coisas boas só pra falar, viu?
4: Ai, não, vai sim, vai descansar, vai ficar tranquilo. Segunda-feira vai voltar cheio de novidade de bus.
2: É isso. Beijo, gente. Beijo, Maria Rita.
0: Beijo, boa
2: Maria.
0: Noite. E Sadoc até segunda e Érica até amanhã. Então,
4: isso, 20h30, hein?
2: Boa noite, Rio.
0: Tchau, boa tchau. Noite.

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1: Olá, boa noite.
2: Boa noite para você que nos acompanha em todo o país.
1: Quarta-feira, 13 de maio de 2026.
2: E vamos ao destaque do dia: medida para conter a alta no preço do combustível.
1: O governo do Brasil anuncia subvenção a produtores e importadores de gasolina. Gabriela Noronha.
3: A expectativa é que essa subvenção reduza em até 62 centavos o preço do litro da gasolina ao consumidor após a mistura obrigatória de etanol.
2: E ainda, número de empregos formais no país cresceu 5% no ano passado.
1: São quase 60 milhões de vínculos ativos entre trabalhadores dos setores público e privado. Pablo Mundim.
4: Nos últimos 3 anos, foram mais de 7 milhões e 800 mil novos vínculos registrados. O resultado confirma a continuidade da expansão do emprego formal no país.
2: Você vai ouvir também: Brasil registra o menor número de homicídios da década para os 3 primeiros meses do ano.
1: Aumenta também a apreensão de armas e munições.
2: Para falar como o país alcançou esses resultados, vamos conversar ao vivo com o secretário nacional de Segurança Pública, Chico Lucas.
1: Hoje, na apresentação da Voz do Brasil, eu, Mariana Jungmann e Nazi Brum.
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1: O governo do Brasil anunciou hoje mais uma medida para conter os impactos da alta dos combustíveis em razão dos conflitos no Oriente Médio.
2: A nova medida foi publicada agora há pouco em edição extra do Diário Oficial da União e vai garantir subsídios para a gasolina produzida aqui ou importada de outros países.
1: O valor do auxílio será definido por meio de portaria do Ministério da Fazenda.
3: Para conter a alta dos combustíveis provocada pela guerra no Oriente Médio, o governo do Brasil anunciou nesta quarta-feira uma subvenção aos produtores e importadores de gasolina. A expectativa é que essa subvenção reduza em até 62 centavos o preço do litro da gasolina ao consumidor após a mistura obrigatória de etanol. De acordo com Alexandre Silveira, ministro de Minas e Energia, o objetivo é tentar uma ação imediata sobre os preços dos combustíveis com resultados efetivos.
5: Nenhum outro país do mundo teve menor impacto do que o Brasil, exatamente porque nós fomos rápidos, proativos.
3: A nova subvenção começa pela gasolina, mas poderá ser estendida ao óleo diesel a partir de junho. Segundo o ministro do Planejamento, Bruno Moretti, a subvenção funcionará como um cashback do tributo fiscal. Isso significa que quando o importador ou produtor pagar o imposto, o valor será devolvido em forma de subvenção.
6: O que nós estamos colocando é que a gente devolve esse tributo como uma subvenção, e essa devolução é uma espécie de cashback desse tributo, capaz de amortecer eventuais choques de preço, eventuais aumentos de preço de combustível.
3: Segundo o governo, a medida atenta uma sinergia entre o setor público e o setor privado. Apesar do impacto da guerra no aumento do preço do petróleo, o Brasil ocupa a posição favorável em comparação com outros países. De acordo com o ministro do Planejamento, Bruno Moretti, a estratégia de mitigação reflete a preocupação do governo do Brasil com a situação financeira das famílias.
6: O que a gente pretende aqui fazer é converter a parcela dessa arrecadação adicional em medidas de mitigação dos impactos de preço, sempre resguardada a premissa da neutralidade fiscal.
3: As medidas utilizarão recursos do Orçamento Geral da União. A despesa mensal estimada é de 272 milhões de reais para cada 10 centavos de subvenção no litro de gasolina e de 492 milhões para cada 10 centavos de subvenção no litro do diesel. O secretário executivo do Ministério da Fazenda, Rogério Seron, explica que a medida será neutra do ponto de vista fiscal, porque a arrecadação com a receita do petróleo subiu.
7: É impossível neutralizar 100%, mas é possível sim atuar de forma rápida, eficiente, com inteligência e ter um bom desempenho, reduzir o impacto para a população.
3: A nova subvenção faz parte de uma série de medidas que o governo do Brasil tem adotado para conter a alta dos combustíveis provocada pela guerra no Oriente Médio. Em março, o governo zerou a tributação de PIS e COFINS sobre óleo diesel, além de aumentar a tributação sobre as exportações do combustível. Reportagem Gabriela Noronha.
2: Brasil contra o crime organizado. Um dos objetivos do plano anunciado pelo governo federal é fechar as fontes de financiamento das organizações criminosas no país.
1: Ele também quer impedir que os presídios brasileiros continuem servindo como centros de comando e recrutamento para facções criminosas.
2: Em entrevista ao programa Bom Dia Ministro, transmitido pela empresa Brasil de Comunicação, o ministro da Justiça e Segurança Pública, Wellington Lima, afirmou que a ideia é atuar contra o planejamento das organizações criminosas.
8: Nós vamos tirar da cadeia esta característica de escritório do crime. Realmente instituir padrões de excelência, como acontece no sistema prisional federal. E esse padrão de excelência envolve treinamento do pessoal, equipamento de raio-x, drones, equipamentos tecnológicos que aumentarão o padrão de segurança.
1: O programa tem foco ainda no combate ao tráfico de armas e ampliação das taxas de esclarecimento de homicídios.
2: A estratégia prevê investimentos que ultrapassam os 11 bilhões de reais.
1: Pois é, mas antes mesmo do lançamento do plano, o Brasil registrou o menor número de homicídios da década no primeiro trimestre, com uma redução de 25% frente a 2022.
2: Os latrocínios também caíram 48% e os roubos de veículos 42,3% nos primeiros três meses de 2026.
1: Hoje a gente conversa com o secretário nacional de Segurança Pública, Chico Lucas, para saber mais sobre os dados de segurança e o que foi feito pelo governo para alcançar esses resultados. Boa noite, secretário.
9: Boa noite, Mariana. Boa noite, Nazi. Boa noite a todos os ouvintes do Brasil.
1: Secretário, vamos começar então falando sobre os dados de homicídios. Eles caíram 25% e essa queda ocorreu em todo o país ou ela foi concentrada mais em algumas regiões do que outras?
9: Todas as regiões apresentaram queda no número de homicídios, principalmente os estados do Nordeste, em razão também de números anteriores nos períodos anteriores de avaliação mais altos. Então a gente tem essa redução, fruto muito de uma política em que há um maior cumprimento dos mandados de prisão, maior investimento por parte do governo federal e, na nossa visão, uma das principais políticas, que é a restrição ao uso de armas. Quanto menos armas em circulação, há uma causalidade óbvia entre armas em circulação e homicídios, principalmente esses homicídios de proximidade, onde você está num contexto de uma disputa ou de uma briga. Então, esse tipo de crime, ele é muito decorrente da facilidade das pessoas em ter acesso a armas. Então, todas essas combinações com outros fatores, como o próprio envelhecimento da população, tem feito com que os índices estejam reduzindo e nós apresentamos nesse primeiro trimestre o menor número da série histórica da última década. Então é um importante índice que reforça o papel de articulação do governo federal, mas também da atuação das forças de segurança estaduais.
2: Secretário, como a gente disse no começo, outros crimes como latrocínio e roubos de veículos também tiveram redução acentuada, né? A que se deve essas reduções?
9: Olha, são vários fatores. O fenômeno da segurança pública, ele é multidimensional. Então, além do trabalho das polícias que têm sido cada vez mais atuantes, por exemplo, com o uso de ferramentas como o vídeo monitoramento, onde você tem a tecnologia do OCR, da leitura de placas, que fiscalizam cada vez mais em tempo real os veículos que são roubados. O compartilhamento de informações e de dados que tem sido a tônica, inclusive, é essa a nossa intenção com a PEC da Segurança Pública, fazer com que essa integração seja efetiva. Você tem o maior investimento por parte do governo federal com o Fundo Nacional de Segurança Pública. Isso tem combinado, trazido esses números. Então, menos ocorrências de roubo e furto de veículos, de celulares, em alguns estados, como a gente vinha falando aqui sobre as políticas de recuperação de celular, somados, tem diminuído o latrocínio. E também outros aspectos são negativos que a gente também tem que colocar, que é a mudança do perfil do criminoso. Tem muito criminoso migrando para o mundo digital. Então, tudo isso combinado faz com que menos crimes sejam cometidos no ambiente real, né? Fora do mundo das redes sociais e da internet.
1: E a gente teve também um aumento do cumprimento dos mandados de prisão, apreensão de armas e de munições. Como que a integração maior das polícias, o senhor até já mencionou isso agora na sua última resposta, essa integração das polícias federais com as polícias estaduais, isso ajudou a melhorar esses índices?
9: Olha, esse é um dos fatores que são diretamente afetados pela integração dos dados que nós implementamos no Ministério da Justiça e Segurança Pública e nas gestões anteriores, porque nós temos um Banco Nacional de Mandados de Prisão, que são os mandados conferidos pela Justiça e que ficam num banco. Muitas vezes os foragidos, eles fogem dos estados da federação e cada estado cuida do seu banco. O que é que o Ministério da Justiça fez? Ele cruzou esses dados com vários bancos de endereços para atualizar a localização dos foragidos. Fizemos isso tanto no Centro Integrado Mulher Segura para cumprir os mandados de prisão no mês de março, e a gente vai fazer isso continuamente, das pessoas que cometeram crimes contra a vida das mulheres, como também nos crimes violentos. Esse aumento do cumprimento de mandados de prisão, combinado também com a RENARME, que é a Rede de Enfrentamento ao Tráfico de Armas, fez com que essas duas coisas, que é o cumprimento de mandado de prisão e a apreensão de armas, aumentasse. Ora, menos armas em circulação, menos pessoas violentas que cometeram crimes anteriores foragidas, fazem com que o número de crimes violentos, no caso os homicídios, tenham diminuído. Então, essa integração é fundamental para a gente chegar nesses bons números.
2: Secretário, o senhor citou que esses dados aí refletem o fortalecimento das forças de segurança com investimentos em equipamentos e inteligência. São este que o governo também aposta no novo programa Brasil contra o Crime Organizado, que foi lançado ontem. O senhor pode falar mais pra gente sobre como será esse trabalho a partir de agora?
9: O Brasil contra o Crime Organizado é a executoriedade da lei antifacção, a lei que foi aprovada, encaminhada pelo presidente Lula, e que traz um tipo penal, que é o domínio social estruturado feito por organizações criminosas ultraviolentas. A gente vai combater essas organizações. Primeiro, pela asfixia financeira. Elas querem dinheiro. O dinheiro é o objetivo e é o fundamento de tudo. Nós vamos asfixiá-las, evitar o fluxo de armas, combatendo o tráfico de armas, elucidar os homicídios e, principalmente, estabelecer um padrão de segurança máxima nos presídios estaduais. Isso tudo para que a gente possa devolver os territórios às populações que são os seus verdadeiros donos.
1: A ideia é cercar essas organizações por todos os lados, né?
9: O objetivo é esse, com uma cooperação interfederativa entre estados, União, com recursos provenientes do orçamento e, principalmente, com integração. Nós temos várias instituições funcionando, mas nós precisamos agora trabalhar em conjunto para atacar esse crime organizado.
2: Bom, nós conversamos com o Chico Lucas, secretário nacional de Segurança Pública. Secretário, muito obrigado pela presença aqui na Voz do Brasil.
9: Eu que agradeço o espaço.
1: O estoque de empregos formais no Brasil chegou a quase 60 milhões.
2: É o que mostrou a RAIS, a Relação Anual de Informações Sociais, divulgada hoje.
1: O resultado foi positivo em todos os grupos econômicos e em todos os estados do país, além do Distrito Federal.
10: O número de empregos formais no país alcançou 59.970.000 vínculos em 2025, um crescimento de 5% em relação ao ano anterior. É o que mostra os dados da RAIS, Relação Anual de Informações Sociais, divulgada nesta quarta-feira pelo Ministério do Trabalho e Emprego. O setor privado segue como o principal empregador, mas o setor público teve um crescimento mais intenso no período da pesquisa. Para o concursado Patrick Acker, foi a segurança de um salário fixo.

0: que o fizeram optar pela carreira pública.
1: Ter a segurança de um plano de saúde, ter a segurança de uma previdência privada, um vale-refeição, um salário fixo ali todo mês. Isso é um benefício que eu acho que, assim, não tem preço, né?
0: Todos os grupos de atividades econômicas apresentaram variação positiva no ano passado. O destaque foi o setor de serviços, que cresceu 7,2%, seguido pelos setores do comércio, indústria, construção civil e agropecuária. Seu Damião Epaminondas de Souza é amador de ferragem de uma obra de Brasília. Com carteira assinada há mais de 17 anos, o operário sabe bem dos benefícios da conquista.
2: Em 2022, eu sofri um acidente. E nesse acidente, eu fiz valer o apoio do INSS, né, ter tido o apoio da empresa. É um benefício, assim, incomparável, inenarrável a questão da gente ter um CLT.
0: O número de estabelecimentos com empregados também cresceu, passando de 4.700.000 para 4.800.000, com variação de 2,1%. A RAIS consolida de forma automática as informações do E-Social, enviadas por empregadores. Por meio desse sistema, o processo tornou-se mais rápido, seguro e preciso, avalia o analista de recursos humanos Alan Rogério de Souza.
3: A mesma informação que eu passei para o Ministério do Trabalho, eu passei para a Caixa, eu passei para todos os órgãos, o INSS, todo mundo está sabendo dessa informação. Então é muito mais rápida, muito menos burocrática para a gente acaba diminuindo muito nossos problemas.
0: Nos últimos três anos, foram mais de 7.800.000 novos vínculos registrados. O resultado confirma a continuidade da expansão do emprego formal no país, afirmou o ministro do Trabalho e Emprego, Luiz Marinho.
4: O país, ele continua num processo de crescimento consistente, de forma sustentável, gerando emprego de qualidade. Nós estamos num momento de menor taxa de desemprego da nossa história, momento muito bom, apesar dos juros altos, né?
0: Do ponto de vista regional, Norte e Nordeste apresentaram o maior crescimento no ano passado, com alta de 10%, o dobro da média nacional. Entre as unidades da federação, todas apresentaram variação absoluta positiva no estoque de vínculos formais. Reportagem Pablo Mundim.
5: E a redução da jornada de trabalho está sendo implantada para os servidores terceirizados do governo federal.
6: A medida deve alcançar 40 mil trabalhadores que passam a cumprir 40 horas semanais.
5: A ação vai de encontro à proposta, vai ao encontro da proposta do governo de pôr fim à escala 6x1, ou seja, 6 dias de trabalho e 1 de descanso.
7: No Serviço Federal de Processamento de Dados, SERPRO, a rotina dos trabalhadores terceirizados está passando por mudanças. O órgão aprovou a redução gradual da jornada de trabalho de 44 horas para 40 horas semanais, sem mudança no salário. Cecília Beatriz trabalha como recepcionista no SERPRO e também está no quinto semestre da Faculdade de Enfermagem. Para ela, o tempo extra vai melhorar a qualidade de vida.
8: Eu saí daqui e vou para a faculdade. Se eu sair daqui e vou para a faculdade, eu chego em casa tarde, acordo cedo para vir para o SERPRO. Para mim, é mais questão de descanso, eu tenho uma hora mais para estudar, eu tenho uma hora mais para descansar.
7: A superintendente de logística do SERPRO, Elaine Dalcol, defende que a mudança é benéfica e não afeta a produtividade.
9: A produtividade, ela não se mede pela quantidade de horas, mas pela qualidade do trabalho, porque reduz a sobrecarga e eleva o engajamento.
7: Entre as medidas adotadas pelo governo federal para os terceirizados da administração pública estão a redução da jornada de trabalho de 44 horas para 40 horas semanais, sem prejuízo de salário. Mais de 40 mil terceirizados serão beneficiados. As ações fazem parte de um conjunto de medidas tomadas pelo governo do Brasil em defesa dos trabalhadores. Entre elas está o projeto de lei que propõe o fim da escala 6x1. O ministro da Secretaria-Geral da Presidência da República, Guilherme Boulos, destacou que a mudança da escala e da jornada deve beneficiar principalmente quem trabalha no comércio.
10: O comércio de varejo, de maneira geral, é onde você tem a maior incidência dos 14, 15 milhões de trabalhadores brasileiros que estão na escala 6x1. Uma regulamentação que proteja o trabalhador, as empresas têm condições de precificar e de se adaptar a isso.
7: O governo do Brasil enviou ao Congresso Nacional em abril o projeto de lei que propõe o fim da escala 6x1. O texto foi enviado com pedido de urgência constitucional e está sendo analisado na Câmara dos Deputados. O projeto propõe a redução da jornada para 40 horas semanais e a garantia de 2 dias de descanso remunerado por

0: semana sem redução de salário. Reportagem Márcia Fernandes.
1: A venda no comércio está aumentando.
2: Uma pesquisa divulgada hoje pelo IBGE mostra que a venda no varejo cresceu 4% em março, quando comparado ao mesmo mês do ano passado.
1: E essa expansão tem sido contínua nos últimos 6 meses.
3: Ano de Copa do Mundo e muita gente quer garantir a melhor imagem para assistir aos jogos. O Luiz Salles, de São Luís, no Maranhão, comprou uma televisão novinha e maior.
4: Acredito que tenha sido uma boa compra, porque quanto maior a tela para ver o jogo e numa resolução de alta definição, tem uma sensação diferente.
3: E foi justamente a compra de novos televisores e celulares uma das responsáveis pelo aumento do volume de vendas do comércio varejista no mês de março. Quando comparado a fevereiro, o índice cresceu 0,5%. Esses aparelhos fazem parte do grupo de equipamentos e material para escritório, informática e comunicação, que teve um aumento na venda de 5,7% em relação ao mês anterior. Os dados da pesquisa mensal de comércio foram divulgados nesta quarta-feira pelo IBGE. De acordo com o gerente do estudo, Cristiano Santos, a valorização do real frente ao dólar foi um dos motivos de o setor atingir essa taxa.
5: Essa atividade de equipamentos para escritório, informática e comunicação oferta e vende produtos que são da maioria importados. Essa atividade, então, ela tem ali um componente com relação a custos muito ligado à variação do dólar.
3: O crescimento das vendas no varejo atinge o nível mais alto da série histórica pelo terceiro mês seguido. Além dos equipamentos e material para escritório, contribuíram para o aumento das vendas no mês de março os combustíveis e lubrificantes, artigos de uso pessoal e doméstico, livros, jornais, revistas e papelaria. Reportagem Raquel Mariano.
2: Menos impostos para quem faz compras online em sites internacionais.
1: O governo do Brasil zerou a chamada taxa das blusinhas em itens de menos de $50 vendidos online.
2: A expectativa é beneficiar principalmente as famílias de menor renda.
6: As compras online em sites internacionais fazem parte do dia a dia da estudante universitária Lívia Barros, de Brasília, e vão além das chamadas blusinhas.
7: Calça, quadro, colcha de cama, até acessórios para pets, para gato, para cachorro.
6: Na hora de colocar as compras no carrinho virtual, era só alegria, mas quando o valor final aparecia na tela, os impostos estavam pesando no bolso.
7: Eu ficava tipo muito cabisbaixa de comprar por conta da taxa, que os impostos eram terríveis.
6: Para quem faz compras online, como a Lívia, veio em boa hora o anúncio de que os impostos federais que incidiam sobre os produtos internacionais estão zerados. A iniciativa do governo do Brasil vale para itens abaixo de $50, ou seja, pouco menos de R$250. A medida provisória que zera a chamada taxa das blusinhas, assinada pelo presidente Luiz Inácio Lula da Silva, vai beneficiar o segmento mais pobre da população, como explicou o ministro do Planejamento e Orçamento, Bruno Moretti.
8: São produtos de consumo popular. Os números mostram que a maior parte das compras é de pequeno valor. Então, é retirar impostos federais do consumo popular, do consumo das pessoas mais pobres, melhorando o perfil da nossa tributação.
6: O imposto federal cobrado sobre essas compras era de 20% do valor do produto e agora não será mais aplicado. Mas continua incidindo o ICMS, imposto estadual cuja alíquota varia entre os estados. A economia vai chegar de imediato ao bolso do consumidor. Um exemplo, um item que custa o equivalente a R$100 subiria para R$120 com o imposto federal. No caso de um estado com ICMS de 17%, esse preço final passaria para cerca de R$140. O economista Ademir Marchetti explica como fica o preço nessa situação com as novas regras.
9: Com a isenção do imposto federal, agora ficou somente o ICMS. O mesmo R$100 vai pagar um imposto de 17%, mais R$17. um preço final, então, sai por R$ 117,00. A economia é de R$ 23,00 numa compra de 100, ou seja, redução bastante significativa para o consumidor final. Então, justamente, né, as famílias que têm uma renda menor que vão acabar se beneficiando mais.
6: Segundo o governo federal, o fim da taxa das blusinhas foi possível devido ao combate efetivo ao contrabando e à regularização do setor desde 2024. Reportagem Graziela Mendonça.
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2: Fique agora com o Minuto do TCU e em seguida as notícias do Poder Judiciário e do Congresso Nacional. Boa noite.
1: Boa noite pra você e até amanhã.
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14: Presidente do STF defende diálogo entre cortes constitucionais na abertura da 16ª Conferência Ibero-Americana.
15: Operação Faroeste. STJ recebe nova denúncia contra magistradas baianas.
14: Justiça do Trabalho levará serviços jurídicos gratuitos ao arquipélago do Marajó, no Pará.
15: Boa noite, eu sou Marcela Luiza.
14: E eu sou Walter Lima.
15: Começou hoje no Supremo Tribunal Federal a 16ª edição da Conferência Ibero-Americana de Justiça Constitucional.
14: Pela primeira vez, o Brasil sedia o evento, que reúne cortes de diversos países para debater o futuro do direito e da democracia. Judite Aragão.
16: Na abertura, o discurso do presidente do Supremo Tribunal Federal e do Conselho Nacional de Justiça, ministro Edson Fachin, foi um alerta sobre a defesa da independência judicial como pilar da cidadania.
17: Eleições continuam ocorrendo, parlamentos permanecem abertos, tribunais seguem decidindo até o dia em que tudo isso deixe de acontecer. E mesmo antes desse dia, a democracia já terá sido esvaziada de toda a sua substância constitucional. Nosso papel como jurisdição constitucional, quero crer, é precisamente identificar essa trajetória antes que ela se torne irreversível e valendo-nos dos mecanismos de proteção que as próprias constituições nos outorgam, defender o Estado de Direito e defender a ordem democrática.
16: O evento vai até amanhã e pode ser acompanhado pelo YouTube do STF.
15: STJ recebe nova denúncia contra 4 pessoas no âmbito da Operação Faroeste.
14: A operação investiga possível venda de decisões judiciais em esquema de grilagem e disputa de terras no oeste da Bahia. Fátima Uchoa.
18: Com a denúncia recebida, tornaram-se réus a desembargadora Maria do Socorro Barreto Santiago e a juíza Marivalda Almeida Moutinho, ambas do Tribunal de Justiça da Bahia, e os empresários Adailton Maturino dos Santos e Gessiane Souza Maturino dos Santos. E segundo o Ministério Público Federal, as práticas criminosas incluíram manobras no julgamento de recurso administrativo sobre a legalidade de portaria da Corregedoria do Tribunal Estadual, que determinava o bloqueio de matrículas imobiliárias, além de uma ação possessória precatórios sobre imóvel rural de grande extensão. Os dois empresários teriam entregado às magistradas dinheiro e bens de alto valor em troca de favores nos processos. O relator na Corte Especial do STJ é o ministro Og Fernandes.
15: Nunes Marques é o novo presidente do Tribunal Superior Eleitoral.
14: A cerimônia foi conduzida pela ministra Carmen Lúcia, que deixou a presidência após quase 2 anos no cargo. Estevão Furtado.
19: No primeiro discurso como presidente do TSE, Nunes Marques destacou que a democracia brasileira continua sendo decidida pela vontade livre do povo nas urnas. Ele defendeu a segurança das urnas eletrônicas, falou da importância do voto livre e sem pressão política ou econômica, e alertou para os riscos do uso irresponsável da inteligência artificial nas eleições. Depois de assinar o termo de posse, Nunes Marques deu posse ao ministro André Mendonça como vice-presidente do TSE.
15: Justiça do Trabalho levará serviços jurídicos gratuitos ao arquipélago do Marajó, no Pará, entre os dias 18 e 22 de maio.
14: A ação é coordenada pelo Conselho Nacional de Justiça e envolve mais de 50 entidades parceiras do Judiciário, Executivo e Sociedade Civil. Larissa Batista.
20: A ação quer garantir serviços judiciais de cidadania e de saúde para os moradores dos municípios de Breves e Portel, no arquipélago do Marajó, no Pará. A população vizinha do município de Melgaço também será atendida. Diariamente, um barco da Prefeitura Municipal fará o deslocamento dos interessados até os pontos de atendimento. Para mais informações, acesse o site tst.jus.br ou as redes sociais do TST.
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15: Uma boa noite.
14: E até amanhã.
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1: Eu sou Paula Groba e estes são os destaques de hoje do Jornal do Senado, que começa agora. Senado aprova e segue para sanção projeto que torna crime exercício ilegal da medicina veterinária. Comissão estende prazo para denúncia de violência doméstica. Sugestão popular pode beneficiar trabalhador em casos de FGTS atrasado. Boa noite. Mulheres vítimas de violência doméstica e familiar poderão ter mais tempo para denunciar os agressores. A Comissão de Constituição e Justiça aprovou um projeto que amplia de 6 meses para até 1 ano o prazo para a apresentação das denúncias. O texto seguiu com pedido de urgência para votação em plenário. Repórter Bruno Lourenço.
2: O projeto de lei aprovado pelos senadores dá às vítimas de violência doméstica e familiar até 1 ano para tomar providências legais contra seus agressores. O prazo hoje é de 6 meses, contado do dia em que a mulher tem o conhecimento do autor do crime. O senador Isalci Lucas, do PL do Distrito Federal, defendeu a extensão do prazo.
3: Nos casos de violência doméstica e familiar contra a mulher, a ofendida mora com o agressor, tem laços afetivos com ele e muitas vezes depende economicamente dele. Assim, a vítima necessita de um prazo maior de reflexão para exercer o direito de queixa ou representação, a fim de vencer o medo, a vergonha, o trauma e até mesmo o eventual sentimento que ainda nutre sobre o agressor e reunir as condições para denunciar as agressões sofridas.
2: Em caso de falha do Ministério Público, esse prazo também vai a 1 ano e começaria a contar a partir do término do período reservado à promotoria para o oferecimento da denúncia à Justiça. A proposta, que já passou pela Câmara dos Deputados e nas Comissões de Direitos Humanos e Segurança Pública do Senado, seguiu com pedido de urgência para a votação no plenário. Se aprovada, vai à sanção presidencial.
1: E a Voz do Brasil deve ganhar um novo espaço de orientação e combate à violência contra a mulher. O Senado aprovou um projeto que reserva 1 minuto do programa para divulgar serviços de prevenção e enfrentamento, como o Ligue 180. O texto seguiu para a sanção. Repórter Pedro Pince.
4: O Senado aprovou o projeto da deputada Lídice da Mata, do PSB da Bahia, que obriga a divulgação de serviços de enfrentamento à violência contra a mulher no programa A Voz do Brasil. Pela proposta, o programa deverá reservar 1 minuto para divulgar serviços destinados à prevenção e ao enfrentamento desse tipo de violência, como o Ligue 180, Central de Atendimento à Mulher, que recebe denúncias e fornece orientações sobre leis, direitos das mulheres e serviços da rede de atendimento. A Voz do Brasil é o programa oficial de informações dos três poderes, transmitido de segunda a sexta-feira pelas emissoras de rádio entre 7 e 10 da noite. O projeto altera o Código Brasileiro de Telecomunicações, que obriga a retransmissão do programa. A relatora, senadora Damares Alves, do Republicanos do Distrito Federal, destacou a popularidade da Voz do Brasil.
5: Trazer para esse programa, que o Brasil inteiro ama, a canais de atendimento sobre violência contra a mulher, é um passo tão importante, presidente, na proteção e na defesa da mulher. E que agora a gente possa falar com todos, nos lugares mais longe do Brasil, onde às vezes a gente não consegue ir, a Voz do Brasil chega.
4: O minuto destinado à divulgação será incluído no tempo reservado à Câmara dos Deputados. O texto segue agora para a sanção presidencial.
1: Quem maltratar animais poderá enfrentar penas mais duras. A Comissão de Meio Ambiente aprovou um projeto que aumenta a punição para maus tratos, com previsão de 2 a 5 anos de reclusão, além de multa. Hoje a pena varia de 3 meses a 1 ano de detenção. As informações com Márcio Maturana.
6: A pena para quem maltratar qualquer animal pode aumentar dos atuais 3 meses a 1 ano de detenção, mais multa, para de 2 a 5 anos de reclusão, mais multa. Igual a pena já prevista para maus tratos de cães e gatos. Esse projeto avançou da Comissão de Meio Ambiente para a Comissão de Constituição e Justiça. O texto do senador Confúcio Moura, do MDB de Rondônia, foi aprovado na forma de um substitutivo, incorporando outras 9 proposições sobre o mesmo tema, apresentado pela relatora Leila Barros, do PDT do Distrito Federal.
7: Em agosto de 2025, no município de Bananal, em São Paulo, um indivíduo forçou um cavalo cavalo a marchar por longa distância até a exaustão, o que teria causado sua morte.
6: Ainda segundo o projeto, a pena pode ser aumentada em casos que envolvam tortura, abuso sexual ou transmissão das agressões em redes sociais.
1: Além do aumento das penas para crimes de maus tratos, o Senado aprovou uma proposta que torna crime o exercício ilegal da medicina veterinária. A medida busca garantir mais segurança no atendimento aos animais e evitar riscos à saúde pública. Pelo texto, quem atuar como veterinário sem autorização poderá pegar de 6 meses a 2 anos de detenção, além de multa. A proposta segue para a sanção presidencial. O relator, senador Sérgio Moro, do PL do Paraná, afirmou que a punição será direcionada à prática clandestina, sem prejudicar profissionais como agrônomos e zootecnistas.
8: O PL, na verdade, mira o verdadeiro criminoso, o fraudador, o leigo e o clandestino que ameaçam a saúde pública.
1: O senador Efraim Filho, do PL da Paraíba, disse que o projeto aprovado representa um pleito dos conselhos regionais de medicina veterinária.
9: Uma demanda pela aprovação desse projeto é um tema que impacta no dia a dia do segmento, da categoria. Hoje, né, a relação com os animais é uma relação cada vez vínculos mais estreitos. A medicina veterinária está presente em muitas atividades do setor produtivo, então o exercício ilegal dessa profissão mereceu essa tipificação.
1: Quando o empregador atrasa o depósito do FGTS, o trabalhador pode sair no prejuízo. Uma sugestão popular transformada pelo Senado em projeto de lei quer garantir que as multas por esse atraso sejam repassadas ao próprio empregado. A proposta surgiu no programa E-Cidadania do Senado. A reportagem é de Rodrigo Rezende.
10: O Senado irá discutir como projeto de lei uma ideia apresentada no programa E-Cidadania, que determina que o valor total das multas e encargos arrecadados em razão do atraso ou falta de recolhimento do Fundo de Garantia do Tempo de Serviço, o FGTS, sejam repassados diretamente ao trabalhador prejudicado. O senador Paulo Paim, do PT do Rio Grande do Sul, que foi relator da sugestão legislativa na Comissão de Direitos Humanos e Legislação Participativa, afirmou que a proposta traz justiça.
11: Razoável, portanto, que eventuais multas incidentes sobre o recolhimento em atraso sejam destinados à conta vinculada do trabalhador. De igual maneira, o empregador que não recolher ou recolher intempestivamente as contribuições para o FGTS, deve arcar com eventuais prejuízos sofridos pelo trabalhador.
10: A sugestão legislativa foi apresentada pelo Instituto Fundo de Garantia do Trabalhador. Qualquer cidadão pode apresentar ideias de novas leis ao Senado. Para isso, basta acessar senado.leg.br/e-cidadania.
1: O senador Espiridião Amin, do PP de Santa Catarina, criticou a decisão do governo federal de zerar a cobrança de tributos sobre as compras internacionais de até $50, conhecidas popularmente como a taxa das blusinhas. A medida provisória já está em vigor, mas precisa ser analisada pelo Congresso Nacional em até 120 dias para não perder a validade. Amin afirmou que em 2024 a taxação havia sido aprovada em acordo com o próprio governo para proteger empregos e a cadeia produtiva da indústria têxtil brasileira. Na avaliação do parlamentar, a mudança representa oportunismo político e provoca instabilidade tributária, o que pode prejudicar setores produtivos.
12: O governo concordou e agora toma uma decisão, no mínimo com cheiro de politicagem. Criar solavancos tributários é uma forma de sabotar a economia.
1: Já o senador Paulo Paim, do PT do Rio Grande do Sul, lembrou os 138 anos da assinatura da Lei Áurea. Ao mencionar a data, o parlamentar destacou iniciativas legislativas aprovadas ao longo dos anos, como o Estatuto da Igualdade Racial e a Lei de Cotas, mas defendeu novos avanços na ampliação de políticas públicas de inclusão social e de ações afirmativas. Paim também citou dados sobre desigualdade racial no país. Segundo o senador, a maioria das vítimas de homicídio no Brasil ainda são pessoas pretas e pardas, e as mulheres negras ainda enfrentam taxas de desemprego mais altas.
11: Segundo a RAIS, no segundo trimestre de 2024, havia 7,5 milhões de desocupados e a taxa média de desemprego para os homens não negros era de 4,6%, para as mulheres negras, 10,1%.
1: Com trabalhos técnicos de João Lira, o Jornal do Senado fica por aqui. Acompanhe agora as notícias da Câmara dos Deputados. Boa noite e até amanhã.

0: Jornal. Câmara dos Deputados. Plenário aprova restrições a condenados por crimes sexuais contra menores.
1: Deputados e governo encaminham acordo para diminuir escala de trabalho.
0: Câmara aumenta a punição para estupro de vulneráveis no ambiente militar.
1: Boa noite. A Câmara aprovou uma punição mais rigorosa para estupro de vulnerável no meio militar. O repórter Marcelo Larcher explica por que a mudança está sendo discutida.
2: A Câmara dos Deputados aprovou um projeto que altera as regras do Código Penal Militar para o crime de estupro de vulnerável, ou seja, quando a vítima tem menos de 14 anos de idade ou é uma pessoa com deficiência. O texto aumenta as penas previstas pela legislação militar, que é geralmente aplicada para punir militares em serviço. Dessa maneira, a punição iguala às previstas no Código Penal Comum. Atualmente, o Código Penal Militar prevê pena de 8 a 15 anos de prisão para o crime de estupro de menores de 14 anos, pessoas com deficiência ou sem discernimento para consentir. Já a legislação penal comum estabelece pena de 10 a 18 anos, sendo que a pena aumenta para 12 a 24 anos quando a lesão corporal grave e quando o estupro causar a morte da vítima, a pena é de 20 a 40 anos. O texto aprovado adota essas mesmas penas para os crimes ocorridos no âmbito militar. A proposta apresentada pela deputada Laura Carneiro, do PSD do Rio de Janeiro, também inclui regras que já existem no Código Penal. As penas se aplicam independentemente do consentimento da vítima, da experiência sexual anterior ou até da ocorrência de gravidez decorrente do crime. Relatora da proposta, a deputada Camila Jara, do PT do Mato Grosso do Sul, afirmou que o projeto corrige uma diferença entre o Código Penal Militar e a legislação penal comum, garantindo maior proteção a crianças e adolescentes e pessoas vulneráveis. Segundo a relatora, a proposta evita que militares recebam punições mais brandas do que civis em crimes da mesma gravidade. No plenário, o parecer foi lido pela deputada Érica Cocai, do PT do Distrito Federal.
3: O projeto e o parecer, eles equivalem ao Código Penal Militar ao que é previsto no Código Penal Comum, ou seja, a recrudescimento penal no Código Militar. E para além disso, ele exclui os atenuantes em casos de violência sexual. E aí qualquer violência, qualquer que seja a vítima de violência sexual.
2: O projeto que aumenta penas para estupro de vulnerável no âmbito militar seguiu para análise do Senado. Da Rádio Câmara de Brasília, com informações de Daniele Lessa e Antônio Vital, Marcelo Larcher.
0: Homenagem. Roberto Monteiro, pai do PL, celebra os 217 anos da Polícia Militar do Rio de Janeiro, comemorados em 13 de maio. O congressista destaca o trabalho da Secretaria de Estado da Corporação e cumprimenta os quase 47 mil policiais, aos quais chama de heróis anônimos.
1: Roberto Monteiro, pai, se sente orgulhoso por ter enviado mais de 35 milhões de reais em emendas de sua autoria para as diversas forças de segurança fluminenses e acrescenta que a proteção da população é a prioridade do seu mandato.
0: Sargento Portugal, do Podemos, lista nominalmente os 46 agentes de segurança do Rio de Janeiro envolvidos em operações históricas contra o crime organizado, com apreensão de drogas e de armas, e dois policiais mortos durante assalto, para solicitar a promoção de todos por bravura.
1: Sargento Portugal presta sua homenagem aos 217 anos da Polícia Militar Fluminense e critica políticos que usam a corporação para fazer propaganda, mas ignoram as dificuldades da tropa. O parlamentar cita sua linhagem familiar de militares para reafirmar seu orgulho em ser policial.
0: Segurança Pública. Na avaliação de Carlos Jordi, do PL do Rio de Janeiro, o programa Brasil contra o Crime Organizado tem caráter eleitoreiro. O parlamentar afirma que os investimentos anunciados são insuficientes e que as medidas não enfrentam as facções criminosas de forma efetiva.
1: Carlos Jordi critica ainda o veto do governo a trechos de um projeto que endurecia regras para condenados pelo assassinato de policiais. Segundo o deputado, a retirada de dispositivos sobre progressão de pena e regime disciplinar diferenciado beneficia criminosos.
0: Alberto Fraga, do PL do Distrito Federal, classifica o novo plano do governo para a segurança pública como uma proposta sem inovação. Ele argumenta que medidas como fortalecimento do sistema prisional, combate ao tráfico de armas e ampliação da perícia já existem há anos.
1: Alberto Fraga também alerta que o financiamento do programa via BNDES pode aumentar as dívidas dos estados. O deputado defende mais investimentos na fiscalização das fronteiras e na reformulação da Força Nacional.
0: Raimundo, do PT do Rio de Janeiro, Ribeiro critica a proposta aprovada na Comissão de Segurança Pública que permite o saque do FGTS para a compra de arma de fogo. O deputado afirma que o objetivo do Fundo de Garantia é proteger o trabalhador em áreas como habitação e aposentadoria.
1: Raimond se diz preocupado com políticas de segurança pública baseadas na ampliação do acesso a armas. Ele avalia que o Congresso deve rejeitar esse caminho para preservar ações voltadas ao amparo social e ao fortalecimento da democracia.
0: Coronel Crisóstomo, do PL de Rondônia, defende a redução da maioridade para 16 anos nos casos de crimes graves. Ele afirma que a discussão na Comissão de Constituição e Justiça busca responsabilizar adolescentes que cometem crimes hediondos conforme as regras aplicadas aos adultos.
1: Coronel Crisóstomo avalia que a mudança é necessária para enfrentar a participação de adolescentes em crimes violentos. Ele avalia que a legislação atual não garante punição adequada para esse tipo de ocorrência, aumentando a sensação de impunidade.
0: General Girão, do PL do Rio Grande do Norte, critica a condução das políticas de segurança pública, afirmando que o aumento da violência exige mais do que os investimentos financeiros anunciados pelo governo federal.
1: O deputado também defende o fortalecimento das forças policiais, com mais garantias aos agentes de segurança. General Girão ainda critica o sistema de justiça do país e defende a redução da maioridade penal como resposta ao avanço da criminalidade.
0: Justiça. A Câmara aprovou restrições para condenados por crimes sexuais contra crianças e adolescentes. A repórter Daniele Lessa acompanhou a votação.
4: O plenário da Câmara dos Deputados aprovou o texto principal do projeto que cria restrições para pessoas condenadas por crimes sexuais contra crianças e adolescentes, como estupro de vulnerável, exploração sexual infantil e produção ou divulgação de pornografia infantil. A proposta altera a Lei de Execução Penal. Pelo texto aprovado, a Justiça poderá determinar o uso de tornozeleira eletrônica e estabelecer limites de circulação quando o condenado deixar o presídio ou estiver cumprindo pena em regime aberto. Essas restrições poderão impedir a aproximação da vítima e de sua família, escolas, creches, parques, praças e outros locais frequentados por crianças. O condenado também poderá ser proibido de trabalhar em atividades voltadas ao público infantil, pedir guarda ou adoção de menores, morar em locais com crianças que não sejam seus filhos ou enteados e manter contato com menores de 14 anos por meios digitais sem autorização judicial. O relator do projeto, o deputado Kim Kataguiri, do Missão de São Paulo, defendeu que o objetivo é reduzir o risco de reincidência e criar mecanismos permanentes de proteção a crianças e adolescentes.
5: A gente impõe medidas, penas restritivas de direito para pedófilos, a gente impede que o pedófilo tenha uma creche, tenha um parquinho, seja dono de qualquer estabelecimento frequentado ou que tenha como clientela crianças, adolescentes.
4: Outro ponto previsto é a obrigação de comunicar formalmente ao cônjuge ou companheiro sobre a condenação e as restrições vigentes. Para concluir a votação, ainda falta os deputados votarem uma modificação que amplia a medida também para menores acusados de crimes sexuais contra crianças e adolescentes. A emenda, apresentada pelo deputado Marcel Van Hatten, do Novo, do Rio Grande do Sul, altera penalidades previstas no Estatuto da Criança e do Adolescente. O debate sobre esse ponto gerou polêmica entre os parlamentares. A votação do texto principal chegou a ser suspensa. A emenda amplia de 3 para 6 anos o prazo máximo de internação de adolescentes que pratiquem atos infracionais com violência. E nos casos análogos a crimes hediondos, o prazo pode chegar a 12 anos. A emenda também prevê transferência para estabelecimento prisional comum quando o adolescente atingir a maioridade durante o cumprimento da medida socioeducativa em local separado dos detentos comuns. O deputado Marcel Van Hatten defendeu que os deputados se manifestem em votação nominal.
5: Se eles quiserem votar a favor de criminoso hediondo, vota a favor, mas deixa votar. Que acordo é esse que nós do Novo temos que retirar um destaque que é para punir melhor aqueles que são criminosos, porque senão eu não voto o resto do texto. Eu não vou admitir passar pano para esse tipo de bandido, não. Não vou retirar o meu destaque nem o pedido de nominar. Isso é um direito nosso.
4: A votação do projeto que cria restrições para condenados por crimes sexuais contra crianças e adolescentes ainda precisa ser concluída pelos deputados antes de a proposta seguir para o Senado. Da Rádio Câmara de Brasília, Daniele Lessa.
0: Política.
1: Clarissa Tércio, do PP de Pernambuco, protesta contra a decisão do Ministério Público Federal de arquivar denúncia de violência política e de gênero que ela teria sofrido na Comissão da Mulher, contradizendo conclusões da Polícia Legislativa, que comprovam a injúria e o ataque misógino.
0: Clarissa Tércio evidencia a insegurança no ambiente de trabalho a que deputadas estão expostas e questiona qual o limite tolerável para a liberdade de expressão. Para a deputada, o arquivamento de seu processo evidencia a parcialidade das decisões judiciais, razão pela qual ela vai recorrer.
1: Paulão do PT critica a tramitação de um processo eleitoral em Alagoas que determinou a cassação de seu mandato. O deputado alega que a ação avançou sem que ele pudesse exercer plenamente o direito à ampla defesa e ao contraditório.
0: O deputado também afirma que vai continuar recorrendo da decisão e defendendo a legitimidade do mandato obtido nas urnas. Paulão sustenta que a eventual mudança no resultado eleitoral desconsidera a votação recebida e reafirma a disposição para seguir na disputa política.
1: Márcio Gerri, do PCdoB, acusa membros do governo do Maranhão de utilizarem o aparato estatal em favor de interesses políticos e familiares. O parlamentar denuncia a articulação de uma CPI na Assembleia Legislativa com o objetivo de atingir adversários da atual gestão.
0: De acordo com Márcio Gerri, o governo deixou de lado compromissos com a população para priorizar ações com foco eleitoral. Para ele, trata-se de uma tentativa de manutenção no poder.
6: Desenvolvimento Regional.
1: Ricardo Maia, do MDB da Bahia, mostra como as emendas impositivas são fundamentais, especialmente para garantir saúde e infraestrutura para municípios com receitas precárias. Ele citou como exemplo a compra de UTIs móveis e viaturas para as cidades de Araci, Vanderlei e Jaguaripe.
0: Ricardo Maia defende também que ações do Executivo, como a duplicação da BR-116 e a construção de institutos federais, são fundamentais para o crescimento do sertão baiano e do Brasil, reforçando o Pacto Federativo e os investimentos no futuro do país.
6: Meio ambiente.
1: Pedro Lucas Fernandes, do União, alerta para os impactos econômicos da possível criação da reserva extrativista Tauamirim, no Maranhão. Segundo o parlamentar, a medida pode comprometer empregos, investimentos e o funcionamento do complexo portuário do estado.
0: Pedro Lucas Fernandes assinala que comunidades locais não teriam sido ouvidas durante o processo conduzido pelo ICMBio e Ministério do Meio Ambiente. Em nome da conciliação entre preservação ambiental e desenvolvimento econômico, o deputado pede a suspensão da criação da reserva.
6: Economia.
1: Merlon Solano, do PT do Piauí, cumprimenta o governo federal pela decisão de reduzir impostos para compras internacionais até $50 e reduzir para 30% as taxas para aquisições até $3,000. Em seu entendimento, a medida valoriza o salário e insere o Brasil no comércio global.
0: Merlon Solano destaca inovações trazidas pela reforma tributária, como a criação do cashback. Ele defende a compensação de perda de arrecadação com a taxação de apostas eletrônicas e dos super ricos e classifica como enganosa as afirmações de que o governo só aumenta tributos.
1: Lafayette de Andrada, do PL de Minas Gerais, critica o leilão de energia promovido pelo governo federal para a contratação de termoelétricas. Ele alerta que a medida contraria compromissos ambientais assumidos pelo Brasil e pode aumentar em mais de 10% a conta de luz dos consumidores.
0: Lafayette de Andrada acrescenta que órgãos de fiscalização já pediram a suspensão do leilão por falta de transparência e por mudanças repentinas nos preços. Segundo o parlamentar, o edital também ameaça desalojar milhares de famílias de agricultores assentadas no norte de Minas.
1: O STF começou a julgar as ações que tratam das regras de distribuição dos recursos da produção do petróleo. Segundo Marcelo Crivella, do Republicanos do Rio de Janeiro, não há justificativa para retirar receitas dos estados produtores, enquanto se mantém a arrecadação integral de outros recursos naturais, como os minérios.
0: De acordo com Marcelo Crivella, o Rio de Janeiro já sofreu impactos econômicos históricos, como a transferência da capital para Brasília. O parlamentar reforça que o estado depende dos royalties para financiar áreas críticas como segurança pública, saúde e educação.
1: Bongás, do PT do Rio Grande do Sul, defende a ampliação da faixa de isenção do imposto de renda, argumentando que reduzir a tributação fortalece o consumo das famílias.
0: O deputado também sustenta que a mudança impulsiona a economia ao ampliar o poder de compra da população. Além disso, Bongás reforça o apoio a propostas voltadas às condições de trabalho, como o fim da escala 6x1.
6: Trabalho.
1: deputados fecham acordo para simplificar proposta de redução da jornada de trabalho. A repórter Silvia Munhato tem as informações.
7: O presidente da Câmara dos Deputados, Hugo Mota, afirmou que as negociações sobre o fim da escala de trabalho 6x1 se encaminham para uma alteração constitucional que reduz a jornada de trabalho de 44 horas semanais para 40 horas, com 2 dias de descanso e sem perdas salariais. Hugo Mota teve uma reunião para debater o tema com o ministro do Trabalho, Luiz Marinho, o ministro das Relações Institucionais, José Guimarães, líderes do governo e membros da comissão especial que trata da redução da jornada. Segundo Mota, situações específicas poderão ser tratadas pelos próprios trabalhadores e empregadores.
8: Nós queremos também fortalecer as convenções coletivas para que elas possam tratar das particularidades de cada setor. Também estabelecemos que será necessário o projeto de lei encaminhado pelo Executivo para podermos adequar a legislação às mudanças que faremos à nossa Constituição pela redução da jornada de trabalho.
7: O presidente da comissão especial que analisa a redução da jornada, deputado Alencar Santana, do PT de São Paulo, disse que vai ficar faltando decidir se haverá alguma compensação para os empresários e se haverá transição. Alencar defendeu a implementação imediata da mudança de jornada.
9: Eu, de minha parte, entendo que nós temos que implementar tudo que pudermos já. Há uma necessidade. Mas esse é o debate que nós vamos continuar amadurecendo. Logicamente, queremos e vamos garantir esse direito aos trabalhadores, mas, ao mesmo tempo, ninguém jamais pense em quebrar a economia brasileira. Na verdade, nós entendemos que vai ter um ganho de escala de produtividade adiante.
7: A comissão especial fez audiência pública para debater os efeitos das mudanças para as mulheres e para pequenas empresas. Da Rádio Câmara de Brasília, Silvia Minhato.
0: Fernando Mineiro, do PT do Rio Grande do Norte, compara a resistência ao fim da escala 6x1 com os movimentos contrários à abolição da escravidão no Brasil. O parlamentar entende que a redução da jornada para 40 horas semanais representa uma medida de justiça social.
10: Nós temos também aqueles e aquelas que pregam o terror na sociedade com mentiras, com fake news, com manipulações, da mesma forma que aconteceu quando em 1940 foi criado o salário mínimo, da mesma forma quando se colocou em debate a recuperação real do salário mínimo. Esse setor que defende o empresariado, que aliás são maioria aqui nessa casa, diga-se de passagem, mas serão derrotados, porque o povo brasileiro está acompanhando esse debate.
1: De acordo com Fernando Mineiro, setores contrários à mudança propagam o medo para criticar a proposta, assim como ocorreu em debates históricos sobre direitos trabalhistas. O parlamentar espera que o Congresso acompanhe o entendimento da população e aprove a redução da jornada.
0: Na visão de Paulo Lemos, do PT do Amapá, a Câmara deve priorizar debates que impactem diretamente a vida da população. O parlamentar argumenta que embates ideológicos e ofensas pessoais não contribuem para o desenvolvimento econômico e social do país.
1: De acordo com Paulo Lemos, a discussão sobre a redução da jornada de trabalho é uma das prioridades com amplo apoio popular. Ele propõe a realização de estudos técnicos e o diálogo com o setor produtivo para avançar em uma proposta de forma equilibrada.
6: Direitos Humanos.
0: Jandira Fegari, do PCdoB do Rio de Janeiro, lembra que o 13 de maio marca os 138 anos da abolição formal da escravidão no Brasil. A deputada afirma que a Lei Áurea, apesar de ter sido uma conquista do movimento abolicionista, não garantiu à população negra o acesso pleno a direitos.
1: Jandira Fegari defende políticas afirmativas e medidas de reparação para enfrentar o racismo estrutural no país. Ela ressalta que as mulheres negras sofrem os maiores impactos das desigualdades sociais na renda, na educação, no trabalho e nas diferentes formas de violência.
6: Educação.
0: Rubens Pereira Júnior, do PT do Maranhão, destaca projeto de cursinho gratuito que prepara jovens de São Luís para o acesso ao ensino superior. Ele assinala que a iniciativa, fundada em 2023, tem ajudado a realizar o sonho de muitos jovens da periferia da capital do estado.
1: Rubens Pereira Júnior informa que o projeto já registra mais de 300 aprovações em institutos federais e universidades públicas. O congressista destaca que o cursinho passou a receber apoio federal em 2025 por meio da Rede Nacional de Cursinhos Populares.
0: Professora Luciene Cavalcante, do PSOL, critica a postura da Prefeitura de São Paulo diante da greve dos servidores da educação. Segundo a deputada, a proposta de reajuste de apenas 13,5% parcelado em 2 anos desvaloriza a categoria.
1: Professora Luciene Cavalcante também critica a reforma administrativa, que, segundo ela, prejudica a carreira do magistério e afeta direitos de aposentados e pensionistas. Para a deputada, o projeto abre caminho para a privatização da educação infantil.
0: Termina agora o Jornal Câmara dos Deputados, com trabalhos técnicos de Everson Roni e apresentação de Márcio Aquiles Sardi e José Carlos Andrade. Uma ótima noite para você.
1: A Voz do Brasil volta amanhã. Boa noite.
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1: Dez horas, seis minutos, boa noite, eu sou o Luiz Valci, te acompanho até meia-noite nas próximas duas horas com muita informação e também serviço para você que está ligadinho aqui em 90.3 na programação da Band News FM Rio de Janeiro. Vamos juntos então com muita informação, eu é claro aguardo a sua participação pelo 99902-6970, o WhatsApp da Band News FM, o seu canal direto com a nossa redação, mande a sua mensagem do trânsito, como que tá o tempo aí na sua região. Hoje a máxima chegou a quase 30 graus aqui no Rio de Janeiro. E aí, tá muito calor na sua região? Tá bastante abafado no seu bairro? Manda mensagem pra gente, 99902-6970. Eu sigo aguardando a sua participação. Me faça companhia. Dez horas, seis minutos, 10:06, você acompanha agora o primeiro bloco do programa Seus Filhos com Thaís Dias e Roseli Saião.
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0: Seus filhos, especial de Dia das Mães. Vamos falar hoje do desafio de maternar e ao longo de toda a vida dos filhos. Na infância, né, dizem que nasce uma mãe, nasce uma culpa. Mas será que não nasce também muitas dúvidas? É sobre isso que a gente vai falar aqui no programa Seus Filhos, dando voz a essas mães que sempre compartilham com a gente um pouco das suas experiências na infância, também ao longo da adolescência e na vida adulta. Porque a gente acha que o filho cresce e as coisas mudam, as dúvidas vão embora, não tem nada disso, só mudam, né? Esse olhar de maternar, de maternidade muda. E a gente vai hoje falar sobre isso por aqui, só mães, nesse programa de hoje. Eu, Thaís Dias, sigo sempre na sua companhia e junto comigo, lógico, sempre ela, Roseli Saião. Tudo bem, Roseli?
1: Tudo bem, Thaís. Sempre uma delícia fazer esse papo.
0: E hoje não estamos sozinhas, não. Temos convidadas mais do que especiais. Vamos trazer aqui mães com filhos recém-nascidos, na adolescência e filhos na fase adulta. A gente vai entender um pouco das perspectivas diferentes da criação dos filhos. Conosco por aqui, mãe de recém-nascido, a Andressa Souza. Andressa, bem-vinda ao nosso programa. Eu queria que você apresentasse os seus filhos.
2: Olá, obrigada. Eu tenho o Danilo, de 6 anos. E tenho a Lívia, que está aqui no meu colinho.
0: Agora com a gente também por aqui a Tatiana Lins, que é pedagoga, e você também apresenta o seu filho. Bem-vinda aqui ao programa Seus Filhos, Tatiana.
3: Obrigada. Então, meu filho é Davi, ele tem 15 anos, só tenho ele.
0: Agora também por aqui para trazer essa perspectiva, né, que eu falei agora há pouco. A gente acha que o filho cresce e que aí as dúvidas vão embora. Simone vai falar pra gente se é bem assim ou não. Simone Maria de Freitas Ribas, você, apresenta os seus filhos pra gente, Simone, bem-vinda.
4: Oi, Thaís, obrigada, é um prazer. Meu filho mais velho, Felipe, que tem 36 anos, e o Rafael, com 29 anos.
0: Olha, eu, Thaís Dias, sou mãe da Luísa, de 13 anos, e mãe também do Bento, de 9 anos. Roseli, por favor, apresenta os seus, né?
1: Eu sou mãe da Camila e do Fábio. A Camila é minha filha mais velha, ela nasceu em 1975, e o Fábio é o segundo, nasceu em 1978.
0: Tá aí, olha só. As mães aqui para compartilhar um pouco da experiência. Eu quero começar, Roseli, perguntando para você dessa ideia de culpa, né? Ah, nasce uma mãe, nasce uma culpa. Por que que nasce essa culpa junto com a maternidade?
1: Olha, acho que essa culpa já vem na mulher bem antes, né? E ela fica muito mais acirrada nesse período da maternidade. E por quê? Porque é sempre, historicamente, a gente tem essa ideia de que para a gente ter visibilidade, para a gente ser respeitada e considerada, a gente precisa ser perfeita, né? A gente está sempre em busca da perfeição, o que é inatingível. Então é uma corrida maluca essa que a gente faz. Quando nasce um filho, aí a responsabilidade aumenta muito, né? Porque é o ser ali que depende totalmente do adulto, em geral a mãe, né? Para sobreviver, para viver, para aprender, para se sentir amado, e é para aprender a amar, para aprender a sorrir, e por aí vai. Então, eu creio que a culpa tem muito a ver com essa questão de dar conta de tudo perfeitamente. Eu já vou avisando, gente, isso a gente, ninguém consegue, ninguém.
0: Andressa, você tem essa sensação? Você que está aí, bebezinho no colo, tem mais um filho. Você sente essa culpa de não atingir esse patamar de uma maternidade ideal?
2: Ah, sim, né? Infelizmente, a pessoa do palha ali em certas situações. Não consegue dar conta assim, né? Mas a gente tenta, mas é complicado também, de vez em quando. A gente falha, infelizmente, mas cada dia é uma surpresa, cada dia é uma luta, e a gente, por esse amor de mãe, a gente cada vez mais a gente vai superando, porque cada dia é um aprendizado. Mais que tenha dois filhos é diferente, né? E cada vez mais a gente vai aprendendo. Eu acho que sempre tem uma mudança, né?
0: Agora, Tatiana, você que traz uma perspectiva já de adolescência. Adolescência é uma fase que normalmente a gente fica com medo. Eu tô entrando agora na adolescência da primeira filha ali e já tô meio receosa. Como é que é essa questão da culpa na adolescência? Porque aí, muitas vezes, eles jogam essa responsabilidade pra gente. Mas a culpa é sua, mãe. Você sente isso? Como é que é isso com você no dia a dia?
3: Sinto. Ainda mais assim, a gente como mãe, e a mãe de primeira viagem, né, principalmente, a gente quer proteger muito, tem aquela relação de proteção. Então, muitas vezes a gente não dá a autonomia que a gente precisa dar ao filho. E aí quando ele cresce, principalmente nessa fase aí da adolescência, você se depara com determinadas situações no qual ele precisa ter essa autonomia, né? Autonomia é essa que você, em tese, você não deu lá atrás, você não o permitiu. E além dessas questões de adolescência, né, que entra nessas, né, essas mudanças comportamentais, nas quais a gente pensa assim, será que o que eu, a criação, será que o que eu faço, o que eu falei, é o suficiente para deixar ele no caminho, né, no caminho ideal ou no caminho mais melhor possível, digamos assim, futuramente. Então, eu acredito que essa culpa, ela é inevitável, mas com a maturidade a gente percebe, como a Rose falou, a gente percebe que a gente não consegue atingir essa perfeição, e aí eu vivendo um dia após o outro, né, e tentando fazer o nosso melhor.
0: Agora, Simone, você que tem os filhos adultos, assim como a Roseli, essa culpa ela vai embora com o tempo ou ela ainda mora em algum lugar dentro de você?
4: Ah, com certeza, Thaís, ela mora, ela fica, porque você, sempre você pensa que você poderia estar fazendo mais, ter feito mais, né, ter dado mais tempo, ter prestado mais atenção, eu digo, mas quando você vê eles no caminho certo, no caminho ideal, essa culpa diminui um pouco, porque você pensa, não, acho que eu fiz certo. Acho que eu segui para uma linha que deu certo.
0: Roseli, parece que traz assim, essa, a gente foi vendo várias etapas, né, da criação dos filhos, mas a culpa ela está sempre ali. Você acha que é um pouco dessa ideia de maternidade que vem lá de trás? De que, primeiro, né, de décadas atrás, que era muito fácil, muito orgânico a maternidade. Então os filhos chegavam, cresciam e era uma coisa meio que orgânica. Com o passar do tempo, principalmente, aí eu vejo muito da minha geração, Andressa, Tatiana, talvez também tenha essa sensação de que vem uma responsabilidade, principalmente com as redes sociais, né, nesses últimos anos. Não, mas a maternidade é maravilhosa, é tudo lindo, você precisa dar conta, porque as mulheres são assim, elas dão conta de tudo. E aí você coloca em você assim, olha, eu dou conta de tudo, mas eu não dou conta de tudo, na verdade. É muita coisa, né, ao mesmo tempo, e criando os filhos, como é que lida com tanta coisa?
1: Olha, vamos lembrar, além disso, Thaís, que historicamente a educação dos filhos, a criação dos filhos, era 100% responsabilidade da mãe. Atualmente, olha que a gente tem um grupo pequeno ainda, né, de pais que conseguem compartilhar com a companheira ou companheiro essa responsabilidade que é enorme, é muito grande. Então a culpa já nasce lá atrás, né? Por conta mesmo de a gente ter que sozinha dar conta de tanta responsabilidade. Eu cliniquei durante muito tempo e era sempre assim, eu atendia adultos de todas as idades. E na primeira ou segunda sessão já vinha claro, isso certamente eu sei, é culpa da minha mãe, né? E olha que demora todo um processo de análise para a pessoa entender que ele é adulto, ele tem que dar conta dos problemas, não adianta falar que a culpa é de outro alguém, né? E além disso, é preciso também perceber que a mãe, aquela mãe que existe lá na casa, não é a mãe que ele internalizou. Então, cada filho, aí no caso de quem tem dois filhos, né, as duas aqui da ponta, cada um dos filhos tem uma mãe diferente.
0: Verdade.
1: Então, é importante que a gente se lembre disso, principalmente quando a gente erra. Porque a gente acerta com o primeiro, erra com o segundo. E fazendo a mesma coisa, mas a gente é diferente e eles são diferentes, né? E além disso, a gente falha sempre, gente. E a gente vai falhar inevitavelmente. Mas olha, eles conseguem superar os nossos erros. Fiquem tranquilas.
0: Simone, você com os filhos já adultos, né? Você sentiu um pouco dessa pressão de uma maternidade perfeita, de que você tinha que dar conta de tudo? Você sentia os dedos julgadores em você ou você mesmo colocava essa responsabilidade?
4: Sim, sim. Sempre teve, né? Eu digo, a gente é, no nosso tempo, o nosso Google eram nossas mães. Então, a gente tinha muito instinto. Era tudo muito por instinto, né? Era o que aprendia, o que elas falavam. E a gente torcia para dar certo. E sempre, sempre, a mãe sempre foi a educadora e o pai o provedor, né? Então, hoje é admirável quando eu vejo meu filho mais velho cuidando dos filhos dele, tanto quanto a mãe, né? Eu digo, eu acho lindo, porque nós, a nossa geração, talvez não tivemos esse apoio, né? Tivemos muita responsabilidade trabalhando fora.

0: E aí eu vou voltar aqui para a gente poder trazer dicas também, como a Roseli sempre traz aqui nos nossos programas, para cada uma dessas faixas, Roseli. Daqui a pouquinho a gente vai ouvir um pouquinho também da Simone, mas mais da Tatiana, mais da Andressa, para falar de diálogo. A gente vai saber um pouco sobre rede de apoio, que é fundamental. Mas que dica você traz para aquelas mães que estão nos acompanhando com filhos ainda recém-nascidos ou na infância?
1: É um susto, né? Costuma ser um susto. Então eu escolhi um texto pequeno e bem objetivo, que fala exatamente assim aquelas coisas práticas cotidianas que a gente deve considerar, que a gente deve dar conta, né? E que a gente consegue. É um texto que o título é Cheguei em casa após o parto. E agora? Agora que são elas, né? E o endereço eletrônico é lanvie.com.br.
0: lanvie.com.br, repete pra gente o texto.
1: Cheguei em casa após o parto. E agora?
0: E agora? E a gente segue já já com mais do nosso programa Seus Filhos, especial de Dia das Mães. Hoje eu convido você, né, a acompanhar o nosso programa, mas não só as mães. É importante também que os pais, os avós, todo mundo fique um pouco mais conectado com esse papel do maternar, da maternidade, porque é um desafio de todo mundo criar, né, essas crianças, esses adolescentes e ajudar também os adultos nessa jornada quando eles estão entrando aí, começando essa nova fase. Fica por aí, o programa Seus Filhos volta já já, Roseli Sayão e eu também, e as nossas convidadas de hoje.
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4: Na minha companhia, na coluna Giro Business, o CEO da Serasa Experian, Valdemir Bertuolo. Valdemir, muito bom te ter aqui no Giro Business, nosso propósito, nossa missão, levar as pessoas conhecimento. Valdemir, vamos lá, vamos trazer o tema tecnologia. Tecnologia hoje é o tema protagonista para qualquer segmento da economia. E não é diferente, historicamente não é diferente, para o setor financeiro, que é muito sofisticado. Como a tecnologia nos dias de hoje, inteligência artificial, database, analytics, vem gerando valor para o ecossistema, promovendo o setor financeiro ainda mais sustentável.
5: Sérgio, como você disse, o nosso setor financeiro sempre foi muito tecnológico. Obviamente que agora essa capacidade analítica que foi possibilitada por tantas novas tecnologias de modelagem, de manipulação de dados em larga escala, permite análises muito mais assertivas e ampliação do nível de informação que a gente tem nos modelos, dando mais assertividade na tomada do risco, permitindo muito mais eficiência no sistema para que a gente tenha esses modelos rodando de forma muito mais eficaz, levando, obviamente, o melhor produto para os nossos clientes e ajudando consumidores também a ter mais acesso a crédito e a um crédito mais justo.
4: Falando de bastidores, para levar então mais conhecimento às pessoas. O sistema financeiro brasileiro hoje, no que tange tecnologia e inovação, ele é competitivo quando comparado com países desenvolvidos?
5: Extremamente competitivo. Olha, um grande exemplo disso é o próprio Pix, né? Que revolucionou, de certa forma, os meios de pagamento no Brasil em pouco tempo, né? De menos de 10 anos, você teve uma revolução tecnológica dentro do setor de pagamentos do Brasil. Isso a gente não viu em lugar nenhum do mundo. A Experian opera em muitos países do mundo e eu posso te garantir, o mercado financeiro do Brasil, principalmente o sistema bancário, é extremamente sofisticado e compete de igual para igual com muitos outros países que a gente considera mais desenvolvido.
4: Muito bom poder promover essa agenda positiva na tua companhia, Valdemir Bertuolo, que é o CEO da Serasa Experian e meu entrevistado durante toda a semana.
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3: Entre o início de 2019 e o dia 14 de abril de 2026, os acidentes envolvendo motociclistas resultaram em um impacto financeiro de R$ 97 milhões em unidades do SUS no estado do Rio de Janeiro. Esta é a terceira causa comum de internações, ocupando 10% do percentual total. No período, quase 51.900 internações tiveram como causa motociclista machucado em acidente. De 2024 para 2025, houve um aumento de 6,5% nos registros. Em 2026, já são quase 800 casos. Os números se referem a unidades públicas de saúde, sejam elas municipais, estaduais ou federais. A estimativa da Secretaria de Estado de Saúde é a de que 20% das bolsas de sangue coletadas no Rio sejam destinadas a atender vítimas de acidentes de trânsito. A rede de urgência e emergência do município do Rio contabilizou 11.132 atendimentos a vítimas de acidente com moto até o dia 26 de abril deste ano.
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0: Novela é o assunto de hoje na coluna de literatura. Luana Bernardes conversa com Bruno Felipe sobre o livro que ele escreveu, Que Rei Sou Eu. Essa é a coluna Literatura aqui em 90.3 e daqui a pouco você volta a acompanhar o programa Seus Filhos aqui na Band News FM.
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2: Hoje a coluna de literatura da Band News FM Rio traz um grande amigo meu, um amigo que a Band me deu ao longo dos últimos anos, um super parceiro da casa. Bruno Felipe está aqui conosco, ele que escreveu o livro Que Rei Sou Eu? Política e Novela no Brasil. A gente vai falar sobre esse trabalho, né, Bruno? Porque a novela, ela faz parte da história do brasileiro, faz parte da nossa história, né? Tudo bem? Obrigada por aceitar o nosso convite.
3: Luana, é uma satisfação sempre grande vir aqui à Band News FM. Os ouvintes já me conhecem, eu faço trabalho aqui na casa desde 2010, comentando carnaval, né? Lá se vão 16 anos. Faço participações durante o carnaval, nos meses de dezembro, janeiro, fevereiro, e de vez em quando no meio do ano sou sempre chamado para comentar alguma coisa, alguma outra coisa. Então eu sou da casa, né? Me sinto em casa novamente.
2: Bruno, vamos lá. Novela, ela faz parte do cotidiano do brasileiro, ela faz parte da história do nosso país, né? E como você escreve esse livro para relacionar a novela à política aqui no país?
3: Pois é, Que Rei Sou Eu foi uma novela exibida em 1989, e foi um grande sucesso de público e um grande sucesso de enxergar a estrutura de matéria novela, dramaturgia, essas coisas. Mas não sou um noveleiro clássico. Mas eu comecei a notar que essa novela tinha um quê de diferente, que me fez mergulhar nessa novela de cabeça, fazer uma pesquisa acadêmica e transformá-la em livro. Por que que eu escrevi um livro sobre Que Rei Sou Eu?

0: porque essa novela é diferente. Essa novela é estranha do ponto de vista da teledramaturgia brasileira.
1: Teledramaturgia tradicional, aquela
0: tradicional,
1: que a gente está acostumado a
0: acompanhar. Está acostumado e que até hoje continua, até hoje permanece. É a novela mais singular. Eu digo isso no livro. É a novela mais singular da história da teledramaturgia brasileira, que sou eu. Até hoje não se fez nada igual e dificilmente se fará.
1: E quais são as características que você identificou que mostram que essa novela sai da curva, que ela vai por um caminho diferente, que podem ser aí a chave do sucesso
0: É,
1: do trabalho?
0: ela é uma novela política, mas só isso não a singulariza, porque há outras novelas políticas na história da teledramaturgia brasileira. Vamos citar aqui O Bem Amado, Saramandaia, Vale Tudo, recentemente, né, recentemente feito um remake, Selva de Pedra. Há várias novelas que têm uma conotação política, que Rei Sou Eu é uma delas. Mas não é isso que a torna singular. O que a torna singular? Os conflitos intersubjetivos. O que é isso? Os conflitos pessoais que desencadeiam a trama e que fazem a trama desenrolar na dramaturgia, na teledramaturgia clássica, são a base da história. Então, casos amorosos, traições, casamentos, disputas familiares, amor, né, separações, essas coisas, conflitos entre pessoas, entre personagens, tá? É isso que faz a trama desenrolar na teledramaturgia tradicional. E o contexto social e político fica em segundo plano, fica com uma moldura. Vamos pensar num quadro, aqui na imagem de um quadro, né? A tela são esses personagens dialogando entre si, desenvolvendo histórias entre si, e a moldura é o contexto social e político no qual estão inseridos esses personagens, né? Isso é a dramaturgia, teledramaturgia tradicional. Que Rei Sou Eu inverte essa lógica. Que Rei Sou Eu coloca na tela principal, na tela, pensando num quadro, coloca na tela os conflitos sociais e políticos e como moldura os conflitos pessoais.
1: Ou seja, tem como o mote principal do drama é a questão política e social da história, né? Que é uma história de época até, e tem como foco a questão social. Por que que a gente não vê mais novela com essa mudança aí de...
0: Olha, há uma série de fatores, né? Tivemos que ressoar. Tivemos, desculpa, tivemos Vale Tudo recentemente. Vale Tudo é uma novela, eu classifico como uma novela política, que fala de um Brasil. Brasil dos anos 80, quando foi reexibido em 88, e do Brasil atual, quando foi feito o remake agora, ano passado. Mas é uma novela que fala do Brasil, mas os conflitos subjetivos entre os personagens são o mote principal. Entende? Né? Só para citar um exemplo. As outras novelas políticas que a TV Globo exibiu, principalmente a TV Globo, outras emissoras também, mas principalmente a TV Globo, as outras novelas políticas que a TV Globo exibiu também se encaixam nessa estrutura, né? Contexto como moldura, os conflitos como o eixo principal. Que Rei Sou Eu, como eu falei, inverte. Por que que é difícil fazer isso? De novo, porque essa não é a característica da teledramaturgia brasileira. Essa não é a característica, tá, do que nós entendemos como teatro. Aí eu vou voltar ao radioteatro, volto ao próprio teatro pensado como palco, né? Dramaturgia cênica. Não é a característica que se consagrou no Ocidente. Essa característica ocidental vem de Aristóteles. Eu coloco isso no livro.
1: Eu destaquei essa parte no livro.
0: É uma dramaturgia aristotélica, que é um pouco complexo. Eu vou resumir aqui de uma maneira

0: bastante sintética. O que seria uma dramaturgia aristotélica? É uma dramaturgia em que esses personagens estão num plano principal e há uma caracterização de ilusão. Vende-se a ideia de uma ilusão. O público tem que sair iludido com a história. Ilusão no bom sentido aqui. No sentido de uma história criada e que convence o público de que a história é boa. Não tem preocupação com conscientização política. Não tem preocupação com levar mensagens sobre a realidade social, política, econômica, etc. Isso é a base do teatro ocidental, é a base do rádio, é a base do rádio teatro, é a base da teledramaturgia, do teatro em TV. Teledramaturgia. Então, fazer isso em todas as novelas é impossível. Não tem como. Vai se perder o interesse.
1: Ou seja, essa novela é uma raridade.
0: É uma singularidade, é uma raridade. Não tem como fazer igual. Não tem como fazer sempre assim. Porque senão deixa de ser telenovela como nós a entendemos. Como nós a consumimos. Como nós a consagramos. Entende? Aí eu coloco também no livro que essa característica de que rei sou eu vem de um teatro contemporâneo, no sentido histórico, século XX, que é o teatro de Brecht, de Bertolt Brecht, teatro brechtiano, que se chama teatro épico, que é um teatro político, fortemente político, que tem o objetivo de levar mensagens de conscientização sobre a realidade social e política de cada época, de cada país, de cada situação, e etc. É um teatro anti-ilusório. É o teatro que vai aproximar a história, vai aproximar os personagens do público. Não criar uma ilusão. Não distanciar a história do público por meio de uma ilusão.
1: Sobre essa aproximação, Bruno, no seu livro você fala sobre a importância da verossimilhança na novela com o público, né? Você pode falar um pouquinho sobre isso, sobre essa característica da novela para aproximar a história do público? E isso se emprega no Que Rei Sou Eu?
0: Se emprega. Que Rei Sou Eu se passa a história, os cenários, os figurinos, as caracterizações da época se passam no final da idade moderna, da periodização histórica clássica, na França, 3 anos antes da Revolução Francesa. É uma França pré-revolucionária. Começa com uma França chama-se Reino de Avilan, né, o local, mas é falar por meio da França pré-revolucionária utilizando histórias do Brasil. Isso é uma outra grande característica de Que Rei Sou Eu, porque fala do Brasil dos anos 80, dos problemas brasileiros dos anos 80, corrupção, que são os mesmos até hoje, né, mas enfim, mas é o Brasil dos anos 80, corrupção, problemas econômicos, inflação, pobreza, miséria, elite governante despreocupada com a população, desprezo pelo povo, né? Então você fala disso por meio de um reino europeu que lembra a Revolução, que lembra a França pré-revolucionária.
1: Bruno, obrigada pela participação aqui na coluna de literatura e parabéns pelo seu trabalho.
0: Não, eu que agradeço, eu sou ouvinte do seu quadro. Eu sei que você tem amor pela literatura, eu sei que você gosta, assim como eu, né? Somos amantes dos livros, somos amantes da literatura. E ter um espaço numa rádio como a Band News FM, num meio de comunicação de massa para falar de livros, já é uma vitória. Né, porque cada vez mais se reduz o espaço de livros sobre livros dos meios de comunicação tradicionais. Então, parabéns à Band News por manter esse quadro, parabéns a você e muito obrigado pelo espaço que me foi dado.
1: Obrigada pelo carinho, Bruno. Bom, a gente volta a falar sobre narrativas, sobre o mundo literário, sobre o mundo editorial na próxima semana.
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4: Programa Seus Filhos, especial de Dia das Mães. Roseli Saião e eu, Thais Dias, seguimos juntas por aqui. Lembrando que esse programa, além, lógico, do Dial, da Band News FM, também está disponível no nosso canal do YouTube e temos convidadas para falar da maternidade nas diferentes fases da vida dos filhos. Os recém-nascidos, crianças, adolescentes e os filhos adultos também. Vamos conversar hoje por aqui com a Andressa Souza, ela que é mãe de um menino de 6 anos, de uma bebê de 2 meses, está aqui do nosso ladinho para trazer um pouco dessa experiência, né, da infância dos filhos. Também conosco a Tatiana Lins, pedagoga, mãe do Davi de 15 anos e também participando conosco a Simone Maria Ribas, mãe do Felipe de 36 e do Rafael de 29. Tatiana, eu queria começar com você para a gente falar um pouquinho de diálogo. E eu acho que a adolescência é um momento ideal da gente tratar dessa questão, né? Porque parece que há um ruído nessa comunicação. Parece que os pais e os filhos não conseguem entrar numa sintonia para conversar. Como é que tem sido isso com você?
5: Nossa, um desafio, viu, Thaís? Um desafio, porque essa é uma fase na qual eu percebo, assim, que o Davi, especificamente, ele é um menino extrovertido, ele é um menino tranquilo, mas ele tá naquela fase de que não quer conversar muito. Filho, como é que foi na escola? Ah, foi bom. Filho, o que foi com você? E aí, como foi a prova hoje? Ah, foi ótimo, então, não foi bem. Então, assim, são respostas muito objetivas, muito objetivas, na qual eu, assim, tento tirar o máximo dele, e aquilo ali deixa ele irritado, às vezes, né? Ele, às vezes, não se permite falar. Então, vem assim, meu Deus, vem aquela autocobrança, né? Meu Deus, o que é que eu posso fazer para que ele converse mais comigo, para que ele me fale mais sobre ele, sobre as amizades? Então, assim, é uma fase bastante delicada, e eu até brinco, assim, que ele às vezes quer afugentar a gente, né? Então a gente puxa a conversa, a gente quer conversar. Quando ele tá bem, quando ele, assim, tá bem e, assim, disposto, ele conversa conosco. Quando ele não tá bem, somente aquelas respostas pragmáticas, objetivas, nas quais, assim, a gente fica se perguntando o que será que houve, o que aconteceu. E muitas vezes eu tento buscar esse diálogo até com os colegas dele. Então, quando ele está na live estudando, então, quando vem algum colega aqui em casa, me aproximo muito das outras mães, a gente tem até um grupo de mães, é a oportunidade que eu tenho da gente tentar driblar esse tipo, né, de comportamento e tentar extrair o máximo deles. Assim, eu procuro fazer essa estratégia aí para superar esse desafio.
4: E ainda tem a barreira física mesmo, que é a porta do quarto, né? Quando ela tá fechada ali, se você entra, meu Deus, mãe, por que você tá entrando? Deixa a porta aberta um pouco. Por quê? Deixa a porta aberta. Eu tenho ouvido bastante isso, Roseli. Como é que a gente quebra, né? E abre essa porta para um diálogo ali, pelo menos dentro do limite de cada um, né? Daquele que é viável.
6: É uma fase difícil e é compreensível, né? Porque tem muita coisa envolvida. E uma das coisas principais envolvidas nessa fase do desenvolvimento é a construção da própria identidade. E para isso é preciso saber separar. Não, isso tem a ver com a minha mãe, isso com meu pai. O que tem a ver comigo é isso. Então, esse distanciamento aparente, gente, é só aparente, sabe? Emocionalmente não há distanciamento. É muito por conta, assim, eu preciso saber quem eu sou. E tem a construção também da intimidade, da privacidade. É uma fase da vida em que a sexualidade está em explosão. E é preciso, então, que ele se reserve, né? Tem conversa que o adolescente não quer saber de ter com os pais, jamais. Agora, a melhor maneira de tentar romper esse cerco, né? Essa cerca, esse muro, é não pedir para que eles falem deles. Ah, isso é muito difícil. Mas vamos lembrar daquela máxima, né? Quando Pedro fala de Paulo, ele fala mais de Pedro do que de Paulo. Então, quando eles falam de um personagem de um filme, de uma notícia, sei lá, de um acontecimento que estava causando assim barulho nas redes sociais, ele vai falar dele comentando aquele fato. Aí a gente precisa de ouvir, né? Eu fico muito impressionada porque os adolescentes têm reclamado que eles não são ouvidos, principalmente na escola. As escolas precisam acender um alerta, né? É preciso ouvir. Quando ele conseguir falar na escola, e falar no sentido de participar da organização escolar, que é a vida dele, né? Ele vai ficar mais tranquilo para conversar em casa, porque a escola pode ser democrática, os pais não podem, né?
7: E ainda tem essa ideia, né, que a gente tem, que o nosso filho é a mesma pessoa em casa, na escola, com os amigos. São pessoas diferentes, assim como a gente também, né? É uma pessoa em casa, uma pessoa no trabalho, uma pessoa com os amigos. São os papéis sociais ali que a gente precisa entender.
6: Exato.
7: Ah, mas meu filho em casa não faz isso, e na escola faz. Pois é, seu filho vai fazer isso.
6: Vai.
7: Agora, essa fase dá um cansaço mental, eu acho, né? A gente fica o tempo todo ali tentando se conectar com o filho, tentando entender. Mas a fase que a Andressa tá vivendo é o cansaço físico, né? É um desgaste físico, são noites sem dormir. Aí, no caso de dois filhos, né? Você tem um mais velho que demanda, mas tem um mais novo que tem a coisa abraçal ainda, se é que a gente pode dizer assim. Como é que é lidar com esse cansaço extremo e a maternidade? Fala um pouquinho pra gente, Andressa.
5: Os primeiros dias, assim, literalmente é bem cansativo, né? Com o tempo, a gente vai aprendendo a lidar. E também entender um pouco que a fase de 6 anos, para não ter ciúme, a gente tem que pensar nisso. E o físico vai tentando, a gente continuando. Ajuda, o marido ajuda. Porque eu lidar com o cansaço físico, acho que é um dos piores. Né? Lutar contra você tá com sono, a criança acordar, não dormir de madrugada. Chega a chorar. Se você querer dormir, o cansaço vem de uma maneira que você não sabe lidar. Mas com o tempo a gente vai se adaptando, ela vai lidando com o mundo, né? Porque acostumado com o ambiente, vem para o ambiente desse mundo doido, e aprender a lidar para o bebê também é difícil, né? Então é tudo fase. Eu penso que tudo é uma fase, vai passar e a gente vai indo. E vai aprendendo com o tempo. Quando a gente puder passar, vem outro, e assim vai indo, e assim vai indo.
7: É a beleza e a dificuldade da maternidade, né? Você supera, é como se fosse um videogame, eu tenho essa sensação. De que você passa de fase e aí a próxima fase normalmente vem um pouquinho mais difícil do que a anterior. E quando o braçal passa, você fala, agora tá tranquilo. E não é tranquilo, o desafio é outro. Uhum. Mas, Roseli, é importante a gente falar, né? A Andressa, ela falou, olha, aí eu conto com apoio, né, para poder lidar. Eu lembro de chorar também, porque o cansaço é tão extremo, uhum, que você se sente realmente abalada emocionalmente. Como é que a rede de apoio atua para ajudar essa mulher a encarar um momento como esse?
6: Olha, eu vou falar da rede de apoio, principalmente no caso de mães com bebês, né, que é o caso da Andressa, e de mães de adolescentes, que é o caso da Tatiana. É muito importante ter rede de apoio, né? E a rede de apoio são de pessoas com quem a gente pode contar nesses momentos. Por exemplo, com recém-nascido, é preciso contar com uma rede de apoio que se disponha a ir passar uma noite lá para a mãe e o pai dormirem a noite inteira, por exemplo, né? Ou ir levar o almoço pronto. E é por aí, né, que a gente vai fazendo. Parecem pequenas coisas, mas, gente, na vida de uma mãe de um recém-nascido é muita coisa, né? Porque o trabalho braçal é intenso. E no caso da adolescência, do filho da adolescente, é preciso cuidar muito da saúde mental. Porque o estresse que as mães ficam é muito intenso, né? Então, sim, formar uma rede de apoio, eu acho que ela falou, inclusive, que faz parte de um grupo de mães, né? Em que eles possam dialogar a respeito das próprias dificuldades, onde eles possam dizer como é que eu consigo ter ajuda com isso. Então, eu considero muito importante o cuidado com a saúde mental. Em ambos os casos, né? Mas no primeiro caso do recém-nascido é mais o cansaço físico e no caso dos filhos adolescentes é mais um cansaço mental.
7: Simone, a gente está falando de rede de apoio e você falou do seu filho sendo pai. Como é que é observar essa mudança? E observar é a palavra-chave, porque às vezes você quer palpitar, você quer ajudar, ou às vezes você vê que alguma coisa está errado e você quer dar a sua opinião, mas você sabe que ali é aquele papel de uma espectadora nessa história. Como é que é isso?
8: Sim, eu acho que a melhor coisa de ter avó é você observar. Né? Eu digo porque você não tem mais a obrigação do educar, né? É observar e alguma coisa orientar, mas é muito pouco. Eu acho que o nosso papel é estar pronto para o que eles precisarem, né? A rede de apoio que a gente pode oferecer para qualquer necessidade, né, que os filhos, que os meus filhos, minha nora necessite, mas o interferir, não, eu não faço isso, procuro não fazer, pelo menos, né, eu acho assim que se eles quiserem uma opinião, se eles perguntarem, sim, e às vezes, né, numa conversa ou outra, a gente coloca um parêntese ali, né, para sugerir, mas não é só observar mesmo, é observar, admirar e torcer para que dê tudo certo.
7: Roseli, a gente está na retinha final desse bloco, mas eu queria te ouvir um pouquinho sobre isso.
6: Mas é perfeito, né? A melhor rede de apoio que os avós podem se personificar é isso que a Simone acabou de dizer, né? Oferecer o apoio quando é solicitado, oferecer o apoio, no caso dos recém-nascidos, o apoio assim físico, né? Por exemplo, traz os netos para minha casa, deixa passar o dia aqui, se for possível. No caso dos netos adolescentes, é o fato de convidar para um passeio, para uma pequena viagem, porque daí os pais vão saber que eles estão bem cuidados, mimados, sim, não tem importância, viu, gente? Faz parte do papel dos avós mimar também. Isso não estraga criança nem adolescente nenhum. Então, esse é o apoio que os avós deveriam ter. E jamais aquele papel de que vai cutucar a culpa dos pais, né? Do seu neto. Isso nós não podemos fazer nunca.
7: Dica para os pais de adolescentes, Roseli.
6: Aí eu vou dar uma dica, que eu vou pegar os pais, desde que eles começaram a ser pais, até os pais de adolescentes. É um livro com dois volumes. O volume primeiro é um livro assim, que vai abordar a educação como um todo, criança principalmente. Pais não nascem prontos, construindo caminhos para o desafio de educar. Esse é o título do livro. E depois o mesmo título, eu vou repetir, pais não nascem prontos, construindo caminhos para o desafio de educar, aí entre parênteses, adolescentes. Então dá para abarcar toda... Enquanto eles estão assim, dependentes dos pais, esse livro pode ajudar bastante.
7: E a gente segue já com o nosso programa Seus Filhos Especial de Dia das Mães aqui na Band News FM. Não sai daí não, a gente espera você.
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7: 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Não sai daí não, a gente espera você.
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5: A Holanda é praticamente sinônimo de bicicletas, mas com a popularização das bicicletas e motos elétricas, o país europeu passou a enfrentar problemas semelhantes aos que acontecem aqui no Brasil. A diferença está na fiscalização. Por lá, a velocidade máxima para os dispositivos elétricos nas ciclovias é de 25 km por hora. Caso a fiscalização constate que o veículo está modificado, a polícia pode aplicar uma multa de até 320 euros. Nas blitzes, os agentes utilizam um dinamômetro, dispositivo em que a bicicleta é posicionada para ter a velocidade máxima medida. Em casos de adulteração grave, o veículo pode ser apreendido. Na Califórnia, nos Estados Unidos, recentemente foi proibido andar com as e-bikes no calçadão de San Diego, com multa de $280. No Brasil, a cidade do Rio é pioneira na regulamentação e fiscalização. Desde o início de abril, o município tem feito blitzes, que em um primeiro momento são educativas, para orientar os condutores sobre as novas regras.
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0: Programa Seus Filhos, especial de Dia das Mães. Roseli Saião e eu, Thais Dias, seguimos juntas por aqui com os microfones abertos para mães com filhos de diferentes idades. Mães de recém-nascidos, de crianças, adolescentes, mães com filhos adultos, ou seja, a maternidade ao longo da vida desses filhos, os desafios, porque são muitos, eles mudam ao longo da vida. E eu queria falar um pouco sobre isso. Com a gente por aqui, Andressa Souza, também Tatiana Lins e Simone Maria Ribas, as três aqui em destaque no nosso programa, para você que acompanha também no nosso canal no YouTube. Simone, eu vou começar com você, para você trazer um pouco dessa ideia de ninho vazio, né? Porque enquanto eles estão dando muito trabalho, a gente fica assim, meu Deus, será que um dia esse trabalho vai acabar? Mas aí o mundo avança, o tempo passa e eles vão para esse mundão aí que a gente cria para isso, né? Para que eles possam ter autonomia e encarar esse mundo sozinhos. Mas aí dá aquela sensação de que tá faltando uma coisa. Às vezes até o filho adolescente vai viajar com um amigo e você fala, mas que casa silenciosa é essa? O que que aconteceu? Como é que é lidar com essa saída dos filhos de casa?
1: Olha, não é fácil, né? A gente quer sempre eles embaixo da asa da gente e a gente cuidando, vendo. Mas no meu caso em especial, foi uma coisa assim muito natural, porque eles foram fazer a faculdade longe de casa. Então, primeiro foi o Felipe, ficou o Rafael. E depois o Felipe voltou, o Rafael foi. Então, teve aquela compensação, vamos dizer assim, né? Daí, quando depois que o Felipe casou, depois o Rafael casou, aí sim. Aí bateu o desespero mesmo de meu Deus, né? É só eu e o marido. Gente, é muito, muito, muito estranho. Eu digo, a gente parece que você não tem mais utilidade, né? Que a gente fica assim no ar, né? Você tem que aprender a cuidar de você. É quando você começa a se cuidar, a pensar em você, pensar no teu companheiro. É uma fase que de adaptação, eu digo assim, total. Mas é muito bom, é muito bom. Essa fase da gente assim é muito boa.
0: Roseli, ouvindo a Simone falar, eu fico pensando na Andressa, por exemplo, né? Porque quando a gente está ali vivendo a realidade do filho em casa, das demandas, a gente acha que esse dia nunca vai chegar, né? Apesar da gente preparar o filho para que esse dia chegue, e aí a gente vai deixando de lado esse eu, né? No meu caso, a Thaís, a Andressa, a Tatiana, a gente vai deixando um pouquinho de lado, porque o filho está demandando aqui, e aí o trabalho, a vida vai demandando e parece que a gente vai se perdendo. Mas aí chega uma hora que esse filho vai pro mundo, e a gente fica meio perdido, e as nossas relações são refeitas, a nossa autopercepção é refeita, como disse a Simone. A gente precisa começar a pensar nisso, de fato, ainda na fase de um bebê, de um recém-nascido, aos poucos encaixando esses momentos individuais.
2: É importante isso, né? Há uma diferença muito sutil entre você se dedicar plenamente à maternidade e você priorizar a vida dos seus filhos. Então, quando a gente tem filhos, a gente tem que priorizá-los. E prioridade não significa que você não faça outras coisas, não se dedique a outras coisas, inclusive a você, inclusive a momentos de descanso, né, dos filhos, que é aquele momento que vai ao cinema, vai ler um livro, vai praticar um hobby qualquer, algo que te agrave, que te agrade. Então é importante que desde o nascimento dos filhos, né, desde os primeiros meses, não, a gente não se abandone, isso é que é o mais importante. E esse se abandonar, não se abandonar, tem a ver consigo mesmo, os autocuidados que a gente tem que ter com a gente. E quando há uma relação de parceria, né, com o pai da criança ou a outra mãe, é preciso também manter esse relacionamento vivo, né? Porque a gente ouviu a Simone falar, depois que eles vão embora, o que resta é a nossa vida. E aí, como é que ela está? Então, se a gente começa a trabalhar lá no comecinho, a gente chega melhor aqui no fim.
0: Andressa, você está com dois filhos ainda muito pequenos. Eu lembro da primeira vez que eu peguei a Luísa, que é a minha mais velha, me deu um baita de um medo, né? A hora que você pega ali no colo, você fala, meu Deus, virei mãe. Porque até então eu era filha, né? Tinha aquele cuidado da minha mãe comigo. E aí vira você a dona de tanta responsabilidade, né? Da saúde, da segurança, dos cuidados. O que passa na sua cabeça? Você tem medo também? Qual é o seu maior medo como mãe?
3: Ah, sim, com certeza. É, assim, quando é bebê, assim, né, o medo é o choro, você descobre o choro, porque esse choro é pra quê, esse choro é pra quê, e a gente, o medo fica em casa, será que estou dando, é mamar, mas é sono, é você, e passa assim, o medo de a gente saber se a gente vai fazer o certo, né, vem esse medo, e com o de 6 anos, também, o medo continua, né, se a gente está dando, ensinando certo, se a gente está tá na fase de alfabetização, aí vem essa fase bem complicada, se a gente está ensinando, aí é a fase de pedir as coisas, que você fala um não, porque tem vezes que é necessário, então dá medo de fazendo ruim.
2: Ele chora quando ele tem fome, ele chora quando ele tem frio ou calor, ele chora quando ele tem dor, e ele chora porque ele não está tão confortável quanto ele estava antes no útero. Então o bebê chora mesmo, né? E nós vamos aprender a interpretar alguns tipos de choro dele. Ah, esse choro aqui é de fome. Ixi,

0: Aqui tá me parecendo que tá doendo a barriga. Deixa eu pegar ele no colo, né? Esse choro é de manha. Deixa ele chorar um pouquinho, não tem problema nenhum. Então, a gente aprende a interpretar, mas a gente não acerta 100%. Isso, gente, durante toda a vida dos filhos. Até o fim da nossa vida, né? A gente vai conseguir interpretar corretamente algumas facetas e outras a gente vai errar. Mas aí eles vão virar pra gente e vão dizer, né? Errou. Faz parte do nosso caminho.
1: Tatiana, um medo muito grande que eu tenho hoje é relacionado ao uso de telas. Eu não poderia deixar de falar sobre esse assunto aqui, porque é uma realidade da atual geração. Você tá com a fase, 15 anos, né, o Davi? É aquela fase da ebulição. Você falou, olha, a gente tenta chegar no diálogo e às vezes é difícil, mas ali eles têm uma rotina, uma convivência muito grande. Como é que é essa sua preocupação com o uso de telas? Como é que você lida com isso em casa?
2: Olha, Thaís, primeiro limite. Limite, não fuja, não, aqui também não foge a regra, né? Essa questão de tela é algo assim que nos preocupa muito. E a primeira coisa assim que a gente começou a fazer, que eu comecei a fazer, foi colocar um tempo estimado para as redes sociais, um tempo estimado, o momento das telas, o momento do lazer, o momento do estudo, a rotina, de um modo geral. Mas assim, a gente não pode realmente deixar de falar sobre essa questão, porque é um momento delicado. Eles esquecem, Davi, por exemplo, esquece às vezes de fazer coisas básicas porque está no computador ou está principalmente no smartphone. Então, assim, esquece, demora para tomar o banho, demora para comer, essa questão mesmo da alimentação mesmo é algo bem peculiar, porque eu penso que algumas vezes ele não se alimenta direito justamente porque está com a tela. Então, assim, chegou a esse nível, mas assim, é algo que a gente hoje tem um controle, a gente tem uma relação muito aberta, tem um diálogo muito legal e a gente consegue contornar, fazer algumas barganhas, né? Principalmente em relação à questão da conscientização. É claro que a gente não fica 24 horas com ele, né? Eu trabalho o dia todo, o meu esposo também, e aí ele chega da escola e aí ele vai estudar e ele tem a rotina dele, então a gente não sabe. Mas como a gente procura ter um diálogo muito, muito claro, franco, eu acredito que com certeza ele cumpre essas regras, essa rotina a qual a gente alinhou, mas é realmente um desafio constante, porque a gente adulto, a gente às vezes, se a gente não se preocupar, se a gente se despreocupar, assim, a gente tem essa dificuldade de sair da tela, quanto mais um adolescente que ainda não tem esse discernimento. Então é uma questão bastante relevante e que a gente fica assim o tempo todo, sem contar na questão mesmo da segurança, né? Com quem ele está falando, o que é que ele está fazendo. Uhum. E o tempo todo assim a gente tenta, né? Eu tento monitorar tudo que ele faz, mas é difícil mesmo. E assim, o melhor caminho assim que eu vejo e que a gente faz aqui mesmo é a questão do diálogo. A gente procura mesmo ter um diálogo muito, muito claro, falar mesmo das coisas, dos acontecimentos, do que acontece, a questão da segurança, a questão, né, dos desdobramentos disso tudo. E aí, diante disso, eu acredito que com essa conscientização a gente consegue contornar melhor essa questão.
1: Roseli, tutela e conhecer bem os filhos são palavras-chave?
0: São. Aliás, eu quero aproveitar a fala da Tatiana. O que ela fez, o que os pais, né, do Davi fizeram? Organizaram a vida dele. É? Isso que ela chama de rotina é uma organização. E isso, gente, é fundamental para aquele processo que é importante na vida dos adolescentes, da busca de autonomia. Porque assim, olha, eu sou uma loucura, mas tem gente que consegue organizar minha vida. No caso, meus pais. Se eles conseguem organizar minha vida, um dia eu vou conseguir também. Então, assim, isso é o caminho para o processo de autonomia. E a gente tem que entender, né, que autonomia significa crescer, seguir em frente, seguir o seu destino. O seu destino sempre é crescer, amadurecer. E é por isso que é importante que a gente conheça os filhos.

0: filhos, né? Conhecer para saber se eles estão nessa busca ou se eles estão estagnados. Não dá para deixar estagnado.
1: Roseli, para fechar, dica para os pais com filhos adultos, você traz para gente?
0: Não é o caso da Simone, mas é o caso de muitos pais. Eu ando muito preocupada com o mundo adulto, sabe? Porque mesmo o jovem adulto tem se comportado de maneira muito juvenil, muito adolescente. Então, muitos pais de jovens adultos que têm já têm o seu próprio trabalho, ganham o seu próprio dinheiro, mas têm um comportamento muito infantilizado. Então, eu lembro de um filme que mostra pra gente exatamente como é feio isso, né? O título do filme é Gente Grande, tem dois volumes, são comédias, os dois volumes, né? O um e o dois, mas que são comédias que mostram um pouco a cara do nosso mundo atualmente. Adultos casados com filhos se comportando como adolescentes.
1: Tá aí a dica da Roseli para você que acompanha aqui esse programa.
0: Então eu lembro de um filme que mostra pra gente exatamente como é feio isso, né? O título do filme é Gente Grande, tem dois volumes, são comédias, os dois volumes, né? O um e o dois, mas que são comédias que mostram um pouco a cara do nosso mundo atualmente. Adultos casados com filhos se comportando como adolescentes.
1: Tá aí a dica da Roseli para você que acompanha aqui esse programa especial de Dia das Mães. E eu quero parabenizar a todas as mães, mas aqui o nosso carinho especial para Andressa, Tatiana, Simone. Muito obrigado pela companhia de vocês aqui, né? Muito obrigada ao longo desses últimos minutos. E feliz Dia das Mães para vocês. Um beijo, até a próxima, meninas.
2: Obrigada.
3: Beijo, Thaís. Beijo, Roseli. Obrigada. Obrigada,
1: colega. Roseli, um feliz Dia das Mães para você, mas antes de eu te dar esse feliz Dia das Mães, eu quero agradecer a produção do Eduardo Frumento, a sonorização do José Antônio de Araújo e a operação aqui do estúdio, como eu disse, esse programa também com imagens através do nosso YouTube, do Matheus Paranhos. Muito obrigado pelo trabalho deles para que esse programa especial pudesse acontecer agora sim. Meu beijo muito especial para você, que é a fonte de ajuda para muitas mães. Então, um carinho e um abraço bem apertado.
0: Ai, super agradeço, né? E devolvo com o mesmo carinho. E as mães que representaram, todas as mães que nos ouvem, né? Um abraço especial a cada uma mãe. Nós sabemos as dores e as delícias de ser mãe, né? Então hoje, Dia das Mães, é dia de a gente celebrar a maternidade.
1: Feliz Dia das Mães. Continue ligado, porque os seus filhos você só ouve aqui na Band News FM.

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1: Onze horas, 13 minutos, 11:13, uma operação do Departamento Estadual de Prevenção e Atendimento a Narcóticos terminou com um policial ferido e intensa mobilização na zona leste de São Paulo nesta quarta-feira. Durante o cumprimento de mandados judiciais na favela do Vento, na região da Vila Prudente, a equipe de investigadores foi recebida a tiros por homens armados que controlam o tráfico de drogas na localidade. No confronto, um dos agentes foi atingido por um disparo no joelho. O policial ferido recebeu os primeiros socorros no local e foi transferido com o auxílio do helicóptero Águia da Polícia Militar para o Hospital do Servidor Público Estadual. A Polícia Civil confirmou que o atirador utilizou uma pistola calibre 38 para atacar a equipe que progredia pelas vielas da comunidade. Enquanto as equipes avançavam por terra, um drone da Polícia Civil monitorava a área em tempo real, fornecendo imagens aéreas estratégicas. O dispositivo capturou o momento exato em que os autores dos disparos fugiram por entre as casas e telhados logo após o atentado, com dados dos smartphones da vítima e também do investigado. Segundo especialistas da área de perícia digital, a recuperação de mensagens e arquivos que haviam sido apagados foi determinante para esclarecer a dinâmica do fato e entender como o crime foi arquitetado. No depoimento inicial, Everton de Souza afirmou às autoridades que também havia ingerido sorvete e que teria sofrido efeitos de contaminação pela mesma substância. No entanto, o cruzamento de informações e as evidências coletadas pela polícia contestam essa versão. Para os investigadores, a alegação de que o homem teria se intoxicado não corresponde à realidade dos fatos apurados. Com o fechamento dos laudos e a reunião de provas que indicam a ação deliberada para causar a morte da companheira, Everton de Souza passa a responder por feminicídio. A prisão ocorre no momento em que a polícia consolida os elementos que descartam a hipótese de autoextermínio, tese sustentada pela defesa no início do inquérito. A substância utilizada por

0: Os próximos passos do processo judicial incluem a análise detalhada das conversas extraídas dos aparelhos celulares que demonstram o contexto do relacionamento antes do crime. O suspeito permanece à disposição da justiça enquanto o inquérito é concluído e enviado ao Ministério Público. Informações agora na voz do Lucas Batista.
1: O governo federal autoriza a liberação de mais de 6 milhões de reais para ações emergenciais da Defesa Civil na Paraíba após os estragos causados pelas chuvas no estado. O recurso será usado em medidas de resposta imediata e recuperação de áreas afetadas. A situação de emergência já foi reconhecida em 30 municípios paraibanos. As chuvas provocam transtornos em várias regiões, como o transbordamento de rios em Engá, interdição de trecho da PB-032 em Pedras de Fogo e rompimento de barragens na zona rural de Lagoa Seca.
0: Um jovem de 22 anos é hospitalizado após uma briga generalizada durante a 41ª edição dos Jogos Universitários da Universidade Particular na noite de segunda-feira, dia 11, no bairro Boqueirão, em Santos, no litoral de São Paulo. Policiais militares foram acionados e no local apuraram que a confusão começou após uma discussão entre o rapaz e dois indivíduos motivada por um jogo universitário, evoluindo aí para uma briga generalizada. Com a chegada da equipe, a multidão foi dispersada e a vítima socorrida para um hospital da região, onde permaneceu sob cuidados médicos. Os envolvidos foram encaminhados à central de polícia judiciária da cidade, onde prestaram depoimento e foram liberados. O caso foi registrado como lesão corporal. Em nota, a comissão organizadora dos jogos da Unisanta ressaltou que lamenta profundamente os graves incidentes ocorridos e que repudia veementemente qualquer tipo de agressão ou violência. Segundo a comissão, imagens e demais elementos que permitem a identificação dos envolvidos estão sendo analisadas. No percorrer da nota, eles completam ressaltando que serão aplicadas severas punições aos responsáveis, seja no âmbito esportivo ou disciplinar. Isadora Simões.
2: A justiça bloqueia mais de 103 milhões de reais durante a operação Pix Seguro, que investiga um grupo suspeito de aplicar golpes por SMS. 11 mandados de busca e apreensão foram cumpridos na Bahia, Ceará, Goiás, Pernambuco e São Paulo. De acordo com a polícia, as mensagens direcionavam as vítimas para páginas fraudulentas, que usavam os dados para transferir o dinheiro para contas ligadas ao grupo criminoso. Foram apreendidos celulares, computadores e outros materiais para análise.
0: Lívia Maciel.
3: 8 cidades da região norte estão em situação de emergência por causa de desastres naturais e ambientais. A Defesa Civil Nacional reconheceu a condição dos municípios nesta terça-feira. A medida foi publicada no Diário Oficial da União. No Acre, os municípios de Jordão, Marechal Taumaturgo e Porto Walter enfrentam problemas causados por derramamento de produtos químicos e inundações. No Amazonas, a cidade de Juruá também teve situação de emergência reconhecida por causa da cheia dos rios. No Pará, também há 4 cidades impactadas.
0: Horas 22 minutos, uma estagiária do cartório judicial do Meier viveu uma situação inesperada após fazer um pedido pela plataforma de delivery iFood. O que seria um almoço comum acabou virando surpresa ao abrir a embalagem recebida no trabalho. A reportagem da Band News FM, Lívia de Castro Trotti, de 20 anos, contou que pediu nesta quarta-feira no shopping do Meier, na Zona Norte, uma macarronada da rede Spoleto. Segundo ela, o pedido chegou lacrado, apesar da demora na entrega, mas ao abrir o pacote, encontrou pedras no lugar da refeição. Após a situação, Lívia procurou o iFood para relatar o ocorrido. A plataforma, segundo ela, concedeu o reembolso total do valor pago pelo pedido. Em nota, o iFood afirmou que lamenta o caso e que já ofereceu suporte à consumidora, que foi reembolsada integralmente após registrar a ocorrência na plataforma. O caso também está

0: sendo investigado internamente pela empresa. A Band News FM também tenta contato com o restaurante Espoleto. Um passageiro teve a mochila com as cinzas da própria mãe roubada durante um assalto a um ônibus de turismo na linha vermelha, na altura de São João de Meriti, na Baixada Fluminense, na madrugada de sábado. O coletivo saiu de São José dos Campos, em São Paulo, com destino à região dos Lagos. Segundo relatos, criminosos armados interceptaram um ônibus na madrugada de sábado e roubaram pertences dos passageiros antes de fugir. De acordo com a Polícia Militar, equipes do Batalhão de Policiamento em Vias Expressas foram acionadas para a ocorrência. O caso foi registrado na Delegacia de São João de Meriti. A Polícia Civil informou que as investigações estão em andamento e que agentes realizam diligências para identificar e responsabilizar os envolvidos no crime. Com informações direto de Fortaleza, Melina Melo.
1: A Operação Pix Seguro, coordenada pela Polícia Civil da Bahia, bloqueou 103 milhões de reais de um grupo criminoso suspeito de aplicar fraudes eletrônicas e lavar dinheiro em 5 estados, incluindo o Ceará. Mandados de busca e apreensão foram cumpridos no Crato e em cidades de Goiás, Pernambuco e São Paulo. Segundo as investigações, os criminosos enviavam mensagens falsas sobre bloqueio de contas bancárias para roubar dados e realizar transferências via Pix. Os suspeitos podem responder por estelionato eletrônico, organização criminosa e lavagem de dinheiro.
0: Seguimos com informações do Noticiário Nacional, agora na voz do Cleverson Bravo, direto de Curitiba.
2: O Atlético informou que o atacante Bruninho pediu para não participar das próximas partidas do clube. O jogador acertou a transferência para o Shakhtar Donetsk da Ucrânia. A apresentação está marcada para o dia 16 de agosto, após Bruninho completar 18 anos de idade. O atacante não viajou com o elenco do Furacão para a partida contra o Atlético Goianiense nesta quinta-feira, às 7 da noite em Goiânia, pelo jogo de volta da quinta fase da Copa do Brasil. As equipes empataram sem gols no mês passado em Curitiba.
0: Pedro Jelinek com informações de Belo Horizonte.
3: O ex-governador de Minas Gerais e pré-candidato à presidência da República, Romeu Zema, do Novo, critica Flávio Bolsonaro do PL após a divulgação de um áudio sobre supostos repasses de Daniel Vorcaro, dono do Banco Master, para um filme sobre o ex-presidente Jair Bolsonaro. Em vídeo divulgado nas redes sociais, Zema afirmou que a ação de Flávio é imperdoável e que o pedido de dinheiro enfraquece a direita. O ex-governador também declarou que o áudio representa um tapa na cara dos brasileiros de bem.
0: E dois assaltantes roubam uma motocicleta e dois clientes que saíam de um supermercado na Estrada do Campinho, em Campo Grande, na zona oeste do Rio de Janeiro. O caso aconteceu na noite desta terça-feira. Imagens de câmeras de segurança mostram que um deles está armado. Além do veículo, os aparelhos celulares das vítimas também foram levados. Em nota, a Polícia Civil disse que os agentes analisam as imagens e apuram a autoria

0: informações agora na voz do Guilherme Faria.
1: Os advogados que representam um dentista preso por engano acusado de participar de uma série de estupros na Baixada Fluminense decidem levar o caso à Comissão Interamericana de Direitos Humanos. A medida ocorre após o homem ser condenado pela justiça a pagar R$478 mil em custas e honorários processuais pela derrota em uma ação de indenização contra o Estado. Na petição enviada à corte, a defesa de André Luiz Medeiros Cardoso argumenta que o Brasil violou direitos previstos na Convenção Americana de Direitos Humanos, como liberdade pessoal, devido ao processo legal, honra e direito à reparação por erro judiciário. O homem passou 7 meses preso em 2013, mas foi absolvido após exames de DNA afastarem a participação dele nos crimes. Após o caso, André entrou na justiça pedindo reparação pela prisão. Apesar disso, a justiça entendeu que a prisão preventiva foi legal à época, mesmo com a absolvição posterior. Em março do ano passado, o Superior Tribunal de Justiça manteve a decisão da Justiça do Rio. Agora, o processo está em fase de cumprimento da sentença. Em entrevista à Band News FM, André Luiz contou que não tem condições de arcar com os custos e explicou que tem medo de que as contas bancárias sejam bloqueadas a qualquer momento.
2: Eu passava surpresa, né? Revolta, porque tendo em vista tudo que eu passei, minha família passou lá atrás, a gente achava que ia ter o direito de receber a indenização. A gente tem medo de bloquear, né? Porque a única fonte que tem de renda nossa, que é a conta que, né, que é depositado o salário, né? Da minha, da minha família, e tem esse risco de perder, né? Porque assim, vai que bloqueia a conta, como é que a gente sobrevive?
1: O advogado que representa o dentista, Luiz Borre, questiona a decisão da justiça.
3: Essa decisão, ela gera um sentimento de injustiça muito forte, né? Porque o indivíduo preso, né, o André preso 7 meses indevidamente, e quando busca uma reparação, ele se vê ainda com uma dívida gigantesca pela frente. Então, eu costumo dizer que num primeiro momento o Estado, ele interrompeu o plano de vida do André, e agora o Estado busca jogar ele de novo pro fundo do poço.
1: Os advogados ainda aguardam um posicionamento da Comissão Interamericana de Direitos Humanos sobre o caso. Não há um prazo para a resposta. Procurada, a Procuradoria-Geral do Estado do Rio afirmou que o Tribunal de Justiça entendeu que parte dos autores não tem direito à gratuidade e que, portanto, cabe ao Estado prosseguir na execução da verba sucumbencial.

Força Municipal vai começar a atuar em Bangu, na Zona Oeste do Rio, a partir do dia 24 de maio. Os agentes vão atuar no calçadão e no entorno do Bangu Shopping. Desde que a iniciativa começou no dia 15 de março, os agentes já realizaram 476 prisões e mais de 2.500 abordagens. As equipes também recuperaram 83 celulares, 58 motocicletas, 10 bicicletas, além de 12 cordões, uma arma de fogo, 4 réplicas e 11 armas brancas. Até o momento, a Força Municipal atua nos bairros do Leblon, Flamengo e Botafogo na Zona Sul, na Tijuca na Zona Norte, além da região central da cidade. Os envolvidos foram levados para a delegacia de São Cristóvão, onde o caso foi registrado, no caso aí que dois homens foram presos e apreenderam aí um adolescente por furto nesta terça-feira na Avenida Francisco Bicalho, bem ali na altura do ponto de ônibus da Escola de Samba Unidos da Tijuca. A Sete Rio vai avaliar a viabilidade para a implantação de um radar de fiscalização eletrônica na Praça 1º de Maio, em Bangu, na Zona Oeste, após moradores e comerciantes reclamarem de acidentes de trânsito na região. A praça abriga a Areninha Cultural Hermeto Pascoal e o Hospital da Mulher Murisca Ribeiro, que realiza atendimentos a gestantes. Uma equipe técnica foi ao local para verificar aí as condições para a instalação do equipamento. A Justiça do Rio determina que os deputados Alan Lopes, Felipe Poubel e Rodrigo Amorim não podem realizar fiscalizações individuais em universidades públicas sem autorização da Assembleia Legislativa ou com ordem judicial. Ainda de acordo com a decisão, se os políticos descumprirem a medida, devem pagar uma multa de R$10.000 por ocorrência, limitada aí a R$100.000. A UERJ foi à justiça após os políticos entrarem no estacionamento do campus Maracanã, na Zona Norte, sem autorização. Em nota, a defesa de Felipe Poubel afirmou que vai cumprir a decisão, mas destacou que a medida não proíbe a fiscalização por parte do parlamento. Apesar de lamentar a decisão, a defesa de Rodrigo Amorim também afirmou que devem pagar uma multa de R$10.000 por ocorrência, limitada aí a R$100.000. A UERJ foi à justiça após os políticos entrarem no estacionamento do campus Maracanã, na Zona Norte, sem autorização. Em nota, a defesa de Felipe Poubel afirmou que vai cumprir a decisão, mas destacou que a medida não proíbe a fiscalização por parte do parlamento. Apesar de lamentar a decisão, a defesa de Rodrigo Amorim também afirmou que vai cumprir a determinação. A reportagem aguarda posicionamento

0: do deputado Alan Lopes. Vinícius Calisto.
1: A Polícia Federal investiga uma quadrilha especializada em roubo de cargas na região de Madureira, na zona norte do Rio. As investigações tiveram início após uma tentativa de roubo a um veículo dos Correios em janeiro. Segundo a PF, os autores foram identificados após o sistema de vigilância implementado em um carro dos Correios registrar um assalto a um caminhão. Nesta terça-feira, foi realizada a Operação Rota Final com o objetivo de cumprir mandados de prisão e de busca e apreensão contra integrantes da quadrilha na favela do Faz Quem Quer, na mesma região. Ninguém foi preso. Na casa de um dos alvos, os policiais encontraram dezenas de cartões de crédito, balaclavas, celulares e uma mochila de entrega de aplicativos. O chefe da Delegacia de Repressão a Crimes contra o Patrimônio e ao Tráfico de Armas, delegado Felipe Monte, afirma que os bandidos envolvidos em roubo de cargas também usam disfarce de entregador para roubar pedestres na região de Madureira e bairros vizinhos.
2: Nós conseguimos localizar diversos itens, diversos materiais que indicam que ele pratica não só o roubo de carga contra os Correios, mas também pratica roubo contra transeuntes, contra pedestres. É que muito provavelmente esse tipo de técnica é utilizado para abordar pedestres. Pedestres, pessoas, trabalhadores, né? Da rotina, que estão em pontos de ônibus ali e se veem surpreendidos por esse tipo de criminoso.
1: Dados do Instituto de Segurança Pública apontam um aumento de 89% no número de roubo de cargas na área do Batalhão de Rocha Miranda da Polícia Militar no primeiro trimestre desse ano, na comparação com o mesmo período de 2020.
2: Fica roubo contra transeuntes. Contra pedestres, é que muito provavelmente esse tipo de técnica é utilizado para abordar pedestres. Pedestres, pessoas, trabalhadores, né? Da rotina, que estão em pontos de ônibus ali e se veem surpreendidos por esse tipo de criminoso.
1: Dados do Instituto de Segurança Pública apontam um aumento de 89% no número de roubo de cargas na área do Batalhão de Rocha Miranda da Polícia Militar no primeiro trimestre desse ano, na comparação com o mesmo período de 2025.
0: E a Prefeitura do Rio vai preparar um laudo técnico para a execução de uma nova obra de reparo do deck do Pier do Mirante do Leblon, na zona sul do Rio de Janeiro, que foi interditada após uma onda atingir a estrutura e causar danos no piso na noite desta terça-feira. O espaço passou por uma reforma há 7 meses. No entanto, a Band News FM denunciou o mau estado de conservação das estruturas do Mirante há menos de um mês. Em outubro do ano passado, o município anunciou a conclusão de uma intervenção no local ao custo de R$ 326 mil. O valor incluiu a substituição de vigas danificadas, o reforço da base de concreto, além da renovação do piso e dos guarda-corpos.

0: Eliseu Júnior.
1: A Assembleia Legislativa de Minas Gerais aprovou nesta quarta-feira o último projeto do pacote Propag, que permite ao Estado aderir ao Programa Federal de Renegociação da Dívida com a União. O texto autoriza a venda ou transferência de imóveis estaduais para abater parte do débito, estimado em 180 bilhões de reais. Entre os bens estão o Hospital Risoleta Neves, o Expo Minas, Minas Centro, parte do Aeroporto da Pampulha e o Grande Hotel de Araxá. A lista foi reduzida de 343 para 191 imóveis, após debates. Caso a União não aceite os bens, o Estado poderá vendê-los com desconto de até 25%.
0: Josiele Lemos.
2: PL e republicanos podem caminhar juntos na disputa pelo governo de Minas neste ano. Nessa terça-feira, durante uma reunião no gabinete do senador Cleitinho, pré-candidato ao Palácio Tiradentes, avançou um acordo entre as duas siglas. O deputado federal Nicolas Ferreira, responsável pela articulação do PL em Minas, comentou as negociações a jornalistas em Brasília. Já o senador Cleitinho ainda não confirmou oficialmente a candidatura e não se manifestou sobre o tema. Na última pesquisa Genial Quest, o senador aparece na liderança com cerca de 30% das intenções de voto em diferentes cenários. A assessoria de Cleitinho confirmou a reunião entre representantes dos partidos e indicou um sinal positivo para a parceria, mas ressaltou que a definição depende ainda do aval das lideranças nacionais.

0: Calisto.
1: Após a confusão envolvendo o cantor e compositor Ed Mota no restaurante Grado, no Jardim Botânico, na Zona Sul do Rio, internautas foram até as redes sociais do Circo Voador, casa de shows na região central da cidade, pedindo o cancelamento do show do artista que está marcado para o dia 29. O Circo Voador afirmou que o show está mantido. Nesta terça-feira, a reportagem da Band News FM obteve áudios que mostram que a desavença entre o cantor e o funcionário é antiga. Em 2025, Ed Mota gravou um áudio ofendendo o funcionário e fazendo referência à origem nordestina do homem. Ouvintes da Band News FM condenaram a atitude do cantor após a divulgação dos áudios.
2: Já pensou se todo mundo tivesse nervoso, todo mundo com raiva jogar, saísse jogando as coisas em cima das pessoas? Eu, hein? Cadê a educação?
3: As pessoas deviam parar de acompanhar o Ed Mota, deviam boicotar os shows dele. É inaceitável ele ser preconceituoso, xenofóbico com alguém hoje em dia.
1: A Polícia Civil segue investigando a briga no estabelecimento que aconteceu na noite do dia 2 e os outros áudios que mostram Ed Mota ofendendo a origem do funcionário do estabelecimento. O cantor prestou o depoimento. Ed Mota negou ter feito ofensas xenofóbicas e afirmou que a acusação é infundada. A Polícia Civil, o artista disse ser neto de baiano e bisneto de cearense, além de afirmar que tem amplo respeito pelos nordestinos. O cantor também declarou ser negro e gordo e que repudia qualquer tipo de preconceito. Na investigação, Ed Mota é apontado como autor do crime de injúria por preconceito e atua como testemunha na apuração de uma denúncia de lesão corporal. Os investigadores analisam imagens de câmeras de segurança para esclarecer a dinâmica da confusão. De acordo com os donos do restaurante, a discussão começou após a recusa de uma cortesia relacionada à taxa de rolha, valor cobrado para servir vinhos levados pelos clientes. A Band News FM aguarda posicionamento de Ed Mota.
0: E uma mulher de 26 anos é presa após agredir a gerente e a funcionária de um spa em Icaraí, na zona sul de Niterói, na região metropolitana, com um lápis de sobrancelha. O caso aconteceu na noite desta terça-feira. A funcionária do estabelecimento chegou a ter o rosto perfurado. Agentes do programa Segurança Presente estavam em patrulhamento na região quando observaram policiais civis separando uma briga entre três mulheres. Segundo os agentes, a agressora disse que recebeu um voucher para um atendimento no local, mas as profissionais disseram que o serviço não estava autorizado. A mulher foi levada para a delegacia de Icaraí, onde o caso foi registrado. Guilherme Faria.
4: O volume de vendas do comércio varejista cresceu 0,5% em março de 2026 na comparação com o mês anterior. Este é o terceiro avanço seguido. No confronto com março do ano passado, o crescimento observado é de 4%. Os dados são da pesquisa mensal de comércio e foram divulgados pelo IBGE nesta quarta-feira. 5 das 8 atividades pesquisadas tiveram taxas positivas, com destaque para equipamentos e material para escritório, informática e comunicação, de 5,7%. O gerente da pesquisa, Cristiano Santos, aponta a valorização do real frente ao dólar nos últimos 3 meses como explicação para o crescimento deste grupo.
5: Essa atividade de equipamentos para escritório, informática e comunicação oferta e vende produtos que são da maioria importados, como celulares, televisores. Essa atividade, então, tem ali um componente com relação a custos muito ligado à variação do dólar. E a gente vem observando uma sobrevalorização do real em relação ao dólar no início desse ano.
4: Do lado negativo ficaram as atividades de móveis e eletrodomésticos, com queda de 0,9%, e hiper, supermercados, produtos alimentícios, bebidas e fumo, com redução de 1,4%. A atividade de tecidos, vestuário e calçados ficou estável em relação a fevereiro. A representante comercial e dona de uma loja de roupas, Carla Gabriela, relata que os números de vendas no setor não têm sido positivos.
6: Bom, eu tenho clientes, amigas de outras linhas também. Eu tenho uma amiga aqui, uma grande amiga que tem uma clientela B+, na Barra da Tijuca, que a venda dela deve ter caído em 25%. Representantes, eu tenho um grupo de representantes também comercial. Todos eles perguntando o que está acontecendo. O cliente não está agendando.
4: No ano, o acumulado de volume de vendas do varejo é de 2,4% de ganhos, enquanto nos últimos 12 meses, o índice foi de 1,8%.
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0: É isso, em um segundo tudo pode mudar aqui na Band News FM, agora 11:43, 11:43, informações na voz do Daniel Henrique.
11: O duo americano 21 Pilots fecha o palco mundo do Rock in Rio no dia 13 de setembro, o último do festival deste ano. O anúncio foi feito pela organização nesta terça-feira. Quem também se apresenta no mesmo dia, comandando o palco Sunset, é a cantora sueca Zara Larsson. A estrela do pop foi nomeada ao Grammy em 2026 pelo álbum Midnight Sun. A venda geral de ingressos para o Rock in Rio começa no dia 8 de junho, às 7 horas da noite. Foo Fighters, Avenged Sevenfold, Elton John, Stray Kids, Maroon 5 e Demi Lovato são algumas das outras atrações confirmadas no festival.
0: Em setembro, no Parque Olímpico do Rio de Janeiro, na zona sudoeste aqui da capital fluminense. Informações na voz do Daniel Nascimento.
12: A Justiça do Rio suspende os efeitos da decisão do Tribunal Arbitral da Fundação Getúlio Vargas, que devolvia o controle da SAF do Botafogo à Eagle Football Holdings, detentora de 90% das ações do clube empresa. Com a medida, ficam mantidas as determinações anteriores da Justiça, como a suspensão dos direitos políticos da Eagle na SAF e a preservação da gestão nos moldes definidos no processo de recuperação. Com isso, o ex-presidente Dorcésio Melo vai permanecer como CEO da SAF. Nesta quinta-feira, às 11 horas da manhã, o clube irá realizar uma Assembleia Geral Extraordinária para deliberar sobre a nomeação do ex-presidente como gestor da SAF.
0: E um homem identificado como Antônio Rodrigues Júnior desapareceu em Foz do Iguaçu, na fronteira com o Paraguai, no último final de semana, enquanto esperava a esposa voltar de compras na cidade do Leste, no país vizinho. Câmeras de segurança do local onde o homem estava esperando a esposa registraram o momento em que ele sai do carro e depois nunca mais é visto. A mulher relatou que quando chegaram na fronteira, Antônio disse que havia esquecido os documentos e, por isso, não poderia entrar no Paraguai. Assim falou para a esposa e sozinha enquanto ele aguardava no Brasil. Ainda de acordo com a companheira do homem, ele fez uso de medicamentos para controlar a ansiedade, mas nunca teve histórico aí de depressão ou de doença psiquiátrica. A Polícia Civil do Paraná informou que tomou conhecimento do desaparecimento de Antônio após o registro do boletim de ocorrência pela Guarda Municipal. As investigações prosseguem com o objetivo de esclarecer integralmente os fatos e também apurar o paradeiro do envolvido. Novas informações vão poder ser divulgadas à medida que houver avanço nas diligências investigativas. Luana Bernardes.
13: 11 dos 15 locais pesquisados pelo IBGE tiveram um avanço na produção industrial no mês de março na comparação com fevereiro. A informação é da Pesquisa Industrial Mensal Regional, divulgada nesta quarta-feira. No período analisado, a indústria no país teve avanço de 0,1%. A alta mais intensa foi verificada no estado do Pará, de 4,5%. Por outro lado, Pernambuco teve a queda mais intensa, de menos 1,9%.
0: Seguimos com mais informações aqui do Rio de Janeiro, agora com Pedro Gadelha.
14: O Instituto Vini Júnior anuncia uma iniciativa de apoio jurídico gratuito a vítimas de crimes raciais. O lançamento do escritório antirracista foi realizado nesta quarta-feira, 13 de maio, dia que marca a abolição da escravidão no Brasil. Segundo a entidade, o projeto tem como objetivo fortalecer a luta antirracista e o combate à discriminação no esporte e na educação. Para denunciar, é necessário entrar em contato com o Instituto pelo e-mail ou através do perfil oficial nas redes sociais.
0: Melina Mello com informações de Fortaleza.
15: O estudo da Universidade Federal do Ceará apontou que o consumo de cuscuz por mães que amamentam pode contribuir para um maior ganho de peso dos bebês. A pesquisa, que foi realizada em Sobral, no interior do estado, com 30 lactantes, identificou que crianças de mães que consumiram alimento tiveram aumento de peso em até 37%, maior em comparação ao grupo que não ingeriu cuscuz. Os pesquisadores destacaram que o resultado reforça um conhecimento popular, já bastante difundido no Nordeste, sobre os benefícios do alimento durante a amamentação.
0: Alexandre Paz, direto de Goiás.
16: O contraventor Carlos Augusto de Almeida Ramos, conhecido como Carlinhos Cachoeira, foi preso pela Polícia Federal na tarde desta quarta-feira no aeroporto de Congonhas, na zona sul de São Paulo. O mandado de prisão preventiva foi expedido pela 8ª Vara Criminal de Goiânia. Segundo as informações divulgadas até o momento, Cachoeira é investigado por crimes de calúnia, difamação e injúria. O processo está tramitando em segredo de justiça em Goiás.
0: Uma construção irregular localizada na rua Major Toja Martinez Filho, no Vidigal, na zona sul do Rio de Janeiro, é demolida pela Secretaria Municipal de Ordem Pública. Segundo a Prefeitura, o imóvel com cerca de 400 metros quadrados foi construído sem qualquer autorização municipal. De acordo com a CEOP, a obra é considerada irregular desde 2013 e já recebeu diversos autos de infração ao longo dos anos. Ainda segundo o órgão, engenheiros da prefeitura estimam um prejuízo de aproximadamente 1,5 milhão aos responsáveis pela estrutura. Lucas Batista.
17: 100 famílias ficam ilhadas nesta quarta-feira na cidade de Massaranduba, no Agreste da Paraíba, após as fortes chuvas que atingem o município. Segundo a Agência Executiva de Gestão de Águas da Paraíba, a AESA, foram registrados cerca de 40 milímetros de chuva desde a última terça-feira. Com um grande volume de água, várias estradas e passagens ficaram danificadas, dificultando o deslocamento de moradores da zona rural. A situação afeta diretamente comunidades que dependem dessas vias para acesso à cidade.
0: Direto de Manaus, Lívia Maciel.
18: A capital amazonense, Manaus, aparece no topo do ranking nacional de inadimplência entre as capitais brasileiras. Segundo dados da Serasa, 84% da população adulta de Manaus possui algum tipo de dívida em atraso, o maior índice do país. O levantamento, baseado em informações do mapa da inadimplência da Serasa e do IBGE, aponta que a região norte concentra os cenários mais preocupantes. Além de Manaus, Macapá registra 73,9% da população adulta inadimplente. Entre os estados, o Amazonas aparece com 60,1% dos moradores endividados, atrás apenas do Amapá. Na outra ponta do ranking, Florianópolis tem o menor percentual entre as capitais, com 43,8% da população inadimplente.
0: Seguimos com o noticiário nacional agora na voz do Afonso Marangoni.
19: O ministro da Fazenda, Dario Durigan, mantém viagem à França após cancelar a agenda que faria antes na Rússia. Ele desistiu de ir a Moscou após aumento das hostilidades na região em função da guerra na Ucrânia. A informação foi dada em primeira mão pelo jornalista da Band News FM, Ivan Brandão. Segundo o ministério, o titular da pasta desistiu de fazer a viagem em razão do fechamento do aeroporto da capital russa. De acordo com Durigan, um dos principais temas em Paris vai ser a questão dos chamados minerais críticos pontos estratégicos. Também estão previstos encontros bilaterais com representantes dos governos francês e japonês. Ele ainda deve se reunir com o diretor executivo da Agência Internacional de Energia.
0: E a Polícia Civil interdita um depósito clandestino de medicamentos em uma residência em Todos os Santos, na zona norte do Rio. A ação ocorreu nesta quarta-feira após um levantamento do setor de inteligência da Delegacia de Polícia da região. Ao chegarem no endereço, os agentes encontraram sacos com medicamentos pendurados nas portas e espalhados pelo chão do imóvel. Uma mulher foi presa em flagrante por crime contra a saúde pública. Questionada, a acusada informou que atuava na arrecadação e também na distribuição de remédios destinados ao tratamento de pessoas e animais em situação de vulnerabilidade.

0: Giovanna Guitarrari.
1: 14 criminosos são presos durante operação das polícias civil e militar no César Maia, na zona oeste do Rio, nesta quarta-feira. Os agentes realizaram buscas por integrantes apontados como responsáveis pelo tráfico de drogas na comunidade. Segundo as investigações, moradores e comerciantes estariam sendo coagidos por criminosos do Comando Vermelho para contratar os serviços clandestinos da facção, além de exigir pagamentos ilegais. Além dos criminosos, duas granadas foram apreendidas. A ação faz parte da Operação Contenção e conta com o apoio de uma concessionária de energia elétrica para identificar ligações clandestinas e irregularidades.
0: Atenção, moradores da Baixada Fluminense, a SEDAI realiza nesta quinta-feira uma manutenção para melhoria operacional na unidade de tratamento de água de Tinguá, em Nova Iguaçu. O serviço ocorre entre 9 horas da manhã e 4 da tarde. Segundo a concessionária, durante o período de manutenção, o sistema vai operar com 40% de sua capacidade. Ainda segundo a empresa, o fornecimento de água será retomado gradativamente assim que o serviço for concluído, podendo levar até 48 horas para normalização completa.

A nova unidade do Colégio Estadual Jornalista Maurício Azedo, no Caju, na zona portuária, deve ser construída no terreno que já foi ocupado por um centro integrado de apoio à criança e por uma unidade de polícia pacificadora. O endereço fica a cerca de 350 metros de onde funcionava a escola, espaço que está interditado desde fevereiro por correr risco de desabamento. Segundo a pasta, a opção ainda é estudada, mas conversas já foram iniciadas com os órgãos responsáveis e que ocupam atualmente o espaço para viabilizar a possibilidade de parte do terreno ser utilizada para a construção da unidade escolar. Ainda não há uma data para o início das intervenções. Enquanto isso, os alunos da escola vão ser alocados provisoriamente em salas na Central do Brasil. O começo das aulas está previsto para a próxima semana,

E o casal venezuelano preso em flagrante por cometer injúria racial no Cristo Redentor chamou um guia turístico de macaquito, um diminutivo para macaco. O caso aconteceu nesta terça-feira, quando o guia conduzia um grupo no ponto turístico. Segundo as investigações, após um desentendimento relacionado à realização de fotografias, Brian Daniel Silva Mogolon e Ana Lisbeth Mogolon Soares proferiram o xingamento a Jonathan Nogueira Abraão. Eles vão passar por audiência de custódia nesta quinta-feira. Em nota, a Polícia Civil informou que o casal venezuelano responde por injúria, por preconceito e que o caso foi enviado à justiça. O influenciador detido por suspeita de forjar um furto para postar nas redes sociais deve ser solto ainda nesta quarta-feira. A informação foi confirmada por fontes da Band News FM. Na decisão da primeira vara das garantias da capital, que revogou a prisão de Luan Lennon, foi alegado que não há motivos que justifiquem a manutenção da prisão cautelar dele e de dois membros de sua equipe, já que eles não têm antecedentes criminais e que o crime não teve uso de violência. Luan Lennon Camacho Braga Oliveira teve a prisão convertida em preventiva no dia 9 de maio, após audiência de custódia. O caso aconteceu na madrugada do dia 7. Segundo a Polícia Civil, o influenciador combinou com o Flanelinha que ele oferecesse R$30 a um pedestre para puxar um celular de dentro de um carro no centro do Rio de Janeiro. Vê se pode isso, né, pessoal? Não pode.

0: Governador em exercício do Rio de Janeiro, o desembargador Ricardo Couto de Castro, exonera o presidente e também o diretor do Departamento de Transportes Rodoviários do Estado. O presidente Rafael Salgado, assim como o diretor Danilo Bezerra, deixam as funções. Para a diretoria técnica operacional, foi nomeado Carlos Alberto Costa de Oliveira, que assume de forma interina até a nomeação de um novo diretor-presidente. Além disso, Rodrigo Xavier também deixa a presidência do Proderge. O secretário de Transformação Digital, Feu Braga, passa a responder interinamente pelo Centro de Tecnologia de Informação e Comunicação do Estado do Rio de Janeiro. É estável o quadro de saúde do policial militar baleado no ombro em Niterói, na região metropolitana do Rio de Janeiro. O caso aconteceu na manhã de hoje. Tiago Monteiro de Lima, que atua na Operação Segurança Presente, foi atingido no ombro enquanto trabalhava em uma ação de apreensão de entorpecentes na Rua 12, no bairro Engenho do Mato. De acordo com a Polícia Militar, o agente foi atacado por dois homens que estavam em uma motocicleta. Ele foi levado para o Hospital Estadual Alberto Torres, em São Gonçalo.
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1: Meia-noite, um minuto, meia-noite, um. Muito obrigado pela sua audiência, pela sua participação ao longo de toda essa quarta-feira aqui na Band News FM Rio de Janeiro, pelo 999026970, WhatsApp da Band News, o seu canal direto com a nossa redação. Em instantes você fica com a rede Band News FM aqui em 90.3.
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2: Meia-noite e dois minutos pelo horário de Brasília. Já estamos na quinta-feira, dia 14 de maio de 2026. E em instantes você fica com a edição do Jornal da Noite, na transmissão simultânea Band Band News FM, com a apresentação de Thaís Dias e Felipe Vieira. Na programação vem aí também Stephanie Toso, com a atualização do noticiário nesta quinta-feira. Eu e Yuri Queiroga me despeço. Continue conosco. 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Vem aí, Thaís Dias e Felipe Vieira com a edição da virada desta quarta para quinta do Jornal da Noite.

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2: Áudio mostra Flávio Bolsonaro cobrando de Daniel Vorcaro financiamento para o filme sobre o pai, o ex-presidente Jair Bolsonaro.
3: Fico sem graça de ficar te cobrando, tá? Mas sim, é porque tá no momento muito decisivo aqui do filme.
4: O senador disse que na época o dono do Banco Master era apenas um banqueiro e não existiam acusações contra Vorcaro.
5: Nada mais é do que um filho procurando investidores privados para fazer um filme privado sobre a história do seu próprio pai. Zero de dinheiro público, zero de lei Rouanet.
2: Governistas pedem abertura de inquérito contra o pré-candidato do PL à presidência. Já a oposição fala em estratégia para criar desgaste político. E você vai ver também.
4: Presidente americano Donald Trump desembarca com honras militares em Pequim para reunião com o presidente chinês Xi Jinping. Muita expectativa e temas sensíveis para os dois lados.
2: Governo anuncia nova medida para tentar conter alta da gasolina e do diesel diante de possibilidade de reajuste da Petrobras. Impacto pode chegar a 3 bilhões de reais por mês.
4: Dezenas de imóveis são liberados depois de explosão na Zona Oeste de São Paulo, mas famílias aguardam indenização.
2: Justiça manda soltar MC Rian e outros investigados por envolvimento em um esquema bilionário de lavagem de dinheiro.
4: Mais de 1.700 pessoas ficam confinadas em cruzeiro na França por suspeita de gastroenterite. Um passageiro morreu.
2: Ataques de Israel no Líbano deixam 12 mortos, incluindo duas crianças.
4: Noite decisiva na Copa do Brasil. Quem se classificou e quem ficou pelo caminho?
2: O percussionista Paulinho da Costa é o primeiro brasileiro a ganhar estrela na calçada da fama em Hollywood. O músico já tocou com Madonna, Michael Jackson e Elton John.
6: Essa estrela não é só minha. Essa estrela é nossa. Viva o Brasil!
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4: Boa noite.
2: Olá. Uma gravação revelou que Flávio Bolsonaro pediu dinheiro ao banqueiro Daniel Vorcaro para financiar um filme sobre o ex-presidente Bolsonaro. No final da tarde, o senador confirmou a negociação com o dono do Banco Master. Ao vivo de Brasília, Natália Pazzi tem todos os detalhes. Boa noite, Natália.
7: Boa noite, Felipe, a você e a todos. No áudio de setembro do ano passado, Flávio Bolsonaro cobra o investimento de Daniel Vorcário em um filme sobre a trajetória de Jair Bolsonaro. O banqueiro teria pago cerca de 61 milhões de reais em 6 parcelas. O valor total esperado de Vorcário chegaria a 134 milhões. Segundo a Polícia Federal, as mensagens mostram o que investigadores chamaram de grande intimidade entre Flávio Bolsonaro e Daniel Vorcário, e que os dois, por exemplo, se tratam como irmão e irmãozão. Vamos ouvir um trecho.
3: Irmão, preferi te mandar o áudio aqui para você ouvir com calma. Bom, aqui a gente está passando por um dos momentos mais difíceis da nossa vida, né? Não sei como é que vai ser daqui para frente, como é que isso tudo vai acabar, mas tá na mão de Deus aí. E você também, eu sei que você tá passando por um momento dificílimo aí também, essa confusão toda, não, né? Você sem saber exatamente como é que vai caminhar isso tudo.
7: Flávio segue no áudio demonstrando preocupação com a falta de dinheiro e que isso poderia comprometer a finalização das filmagens.
3: Imagina a gente dando calote num Gincavisa, num Cyrus, os caras, pô, renomadíssimos lá no cinema americano, mundial. Pô, ia ser muito ruim, né? Todo efeito positivo que a gente tem certeza que vai vir com esse filme, pode ter o efeito elevado a menos um aí, cara. Então, se você puder me dar um toque, uma posição aí, Daniel, porque a gente precisa saber o que que faz, cara, da vida, porque já tem muita conta pra pagar esse mês e o mês seguinte também, e agora que é a reta final, que a gente não pode vacilar, não pode não honrar com os compromissos aqui, porque senão a gente perde tudo, cara, tudo, contrato, perde ator, perde diretor, perde equipe, perde tudo. Podemos dar um toque aí, irmão? Desculpa o áudio longo aí, tá? Um abração, fica com Deus, cara.
5: Essa história que está sendo veiculada agora, nada mais é
7: do... O senador divulgou um vídeo depois da revelação das conversas. Ele admite que pediu o patrocínio ao dono do Master, mas segundo ele, seria apenas para finalizar o filme. Flávio disse que foi um investimento privado para um filme privado, sem dinheiro público ou oferecimento de vantagens. Na reportagem, o Caian Messina traz mais detalhes desse caso.
8: No áudio divulgado pelo site Intercept, confirmado pelo Jornal da Band com fontes da Polícia Federal e Procuradoria-Geral da República, Flávio Bolsonaro se refere ao dono do Master como irmão e cobra, em setembro do ano passado, o investimento de Daniel Vorcaro em filme sobre a trajetória de Jair Bolsonaro.
3: E apesar de você ter dado a liberdade, Daniel, de a gente te cobrar, eu fico sem graça de ficar te cobrando, tá? Mas, enfim, porque tá num momento muito decisivo aqui do filme. E como tem muita parcela para trás, cara, tá todo mundo tenso e preocupado aqui com o efeito ao contrário do que a gente sonhou pro filme, né?
8: O filme é Dark Horse, Azarão em português, que conta a história da campanha vencida por Jair Bolsonaro na eleição de 2018. O banqueiro teria pago cerca de 61 milhões de reais entre fevereiro e maio de 2025, em 6 parcelas. O valor total esperado de Vorcaro chegaria a 134 milhões por meio de fundos ligados ao dono do Master e empresas no exterior. Na troca de mensagens, Flávio demonstra intimidade com o dono do Master. Em 15 de novembro de 2025, Vorcaro entra em contato. Fala, irmão. Tava trânsito, voo ontem. Flávio responde. Fala, meu irmão. Pode atender? O banqueiro retorna no dia seguinte. Fala, irmãozão. Tô na igreja, terminando eu te chamo. Eles então trocam 2 mensagens de visualização única. E na sequência, o senador escreve: irmão, estou e estarei contigo sempre. Não tem meia conversa entre a gente. Só preciso que me dê uma luz. Abraços. Mais uma mensagem de visualização única, o senador escreve: amém. Um dia depois dessa conversa, Vorcaro foi preso pela Polícia Federal diante da acusação de envolvimento em crimes financeiros, quando se preparava para embarcar no jatinho e viajar para o exterior. O áudio e as mensagens foram divulgados enquanto Flávio Bolsonaro se reunia com o presidente do Supremo, Edson Fachin, uma visita de cortesia, segundo o parlamentar. Na saída do encontro, ele foi perguntado sobre o assunto.
9: Seu pai foi bancado pelo Bolsonaro.
10: Bom dia, meu senhor.
11: Irmão, pelo amor de Deus, vai mandar.
8: Na sequência, o senador seguiu para uma reunião de emergência com integrantes da pré-campanha e da cúpula do PL. Depois, fez um pronunciamento.
12: Mais do que nunca, é fundamental a CPI do Banco Master já. Vamos separar os bandidos dos inocentes. Toda essa história que está sendo veiculada agora, nada mais é do que um filho procurando investidores privados para fazer um filme privado sobre a história do seu próprio pai. Zero de dinheiro público, zero de Lei Rouanet. Eu conheci Daniel Vorcaro em dezembro de 2024. Não tinha mais governo Bolsonaro, não tinha absolutamente nenhuma acusação contra ele. O que acontece é que, com o passar do tempo, ele simplesmente parou de honrar com as parcelas do contrato. Sim, tinha um contrato que, ao ele não pagar essas parcelas, tinha uma grande chance de o filme sequer ser veiculado, do filme sequer ser concluído.
4: Daqui a pouquinho a gente traz mais informações sobre esse caso, direto de Brasília, com a Natália Paz. Mas agora a gente fala também de um assunto de repercussão internacional, porque o presidente Donald Trump, nesse momento, se encontra com o presidente chinês Xi Jinping em Pequim. Muita expectativa para a reunião entre os líderes, temas sensíveis na pauta. E trazendo informações ao vivo, já está conosco a nossa editora de assuntos internacionais, Marina Cid. Boa noite para você, Marina.
10: Boa noite, Thaís, Felipe. O encontro está acontecendo agora. O Trump foi recebido com honras militares depois de cumprimentar o Xi Jinping em frente ao Grande Salão do Povo. Ele acompanhou também um desfile militar. Essa é a primeira visita de um presidente americano em quase 10 anos, mas é a segunda vez em menos de um ano que os dois líderes se encontram presencialmente. Em outubro do ano passado, os dois anunciaram acordos e concordaram em pausar a guerra comercial entre os dois países. Hoje, a expectativa é de, como você disse, tratar de temas sensíveis como o conflito no Oriente Médio, a inteligência artificial, acordos comerciais e a relação com Taiwan. Os primeiros momentos da reunião foram gravados. O presidente chinês deu as boas-vindas a Trump e o americano respondeu agradecendo a recepção, além de elogiar Xi Jinping e dizer que os dois têm uma ótima relação. Trump completou dizendo que os laços entre os Estados Unidos e a China serão melhores do que nunca. Depois, o encontro seguiu a portas fechadas. Agora a gente vai ver os detalhes dessa viagem, o que está em jogo para as duas maiores potências do mundo, na reportagem do Eduardo Barão.
13: Donald Trump desembarcou em Pequim sob honras militares e uma recepção cuidadosamente preparada pelo governo da China. Sobre um tapete vermelho, o presidente americano caminhou no aeroporto, ao lado de autoridades locais. Nas ruas da capital chinesa, um forte esquema de segurança garantiu a passagem da comitiva. Trump tentará convencer o líder chinês a ampliar a compra de produtos americanos, visando reduzir o déficit comercial. Outra meta será buscar uma abertura do mercado de tecnologia e inteligência artificial chinês para empresas dos Estados Unidos. Por isso, Trump levou mais de 20 empresários na comitiva. Entre eles, os executivos da Apple, Tim Cook, da Nvidia, Jensen Huang e da Tesla, Elon Musk. O presidente americano também deve pedir que Xi Jinping pressione o Irã, um aliado de Pequim, para aceitar suas demandas e encerrar o conflito no Oriente Médio. Apesar da longa lista de tópicos, a viagem de Trump à China vem no momento em que a potência asiática está em pé de igualdade, ou até mesmo à frente dos Estados Unidos em vários aspectos. O poder de barganha dos americanos nunca esteve tão baixo. A China domina, por exemplo, a área de minerais críticos e terras raras, essenciais para a produção de sistemas de defesa e a fabricação de chips e semicondutores, usados em equipamentos de alta tecnologia. Um porta-voz do governo chinês disse hoje que o país está disposto a expandir a cooperação econômica, se forem derrubadas restrições impostas pela Casa Branca. Mas, por trás disso, Pequim espera alguns gestos. O principal é Taiwan. Xi Jinping quer o fim dos acordos de segurança firmados entre os americanos e a administração da ilha, que é independente, mas que a China reivindica ser parte de seu território. A largada nas relações Estados Unidos-China começou há quase 55 anos, com um aperto de mão entre Richard Nixon e Mao Tse-tung. Em 72, o então presidente americano foi o primeiro a visitar a China, época em que um abismo separava as nações. O PIB chinês representava apenas 6% do americano, que já passava de US$ 1 trilhão. Hoje, a riqueza produzida pelos americanos continua à frente, mas a economia chinesa cresceu exponencialmente e se aproxima. Enquanto os Estados Unidos lideram em inovação e finanças, a China é a maior potência industrial e exportadora do mundo. O avanço militar também é outra marca nas relações. Pequim possui a maior marinha do mundo, em número de embarcações, e vem aumentando os investimentos em defesa, que no ano passado somaram mais de US$ 330 bilhões.
2: Dezenas de imóveis foram liberados nesta quarta-feira depois da explosão que destruiu casas e danificou apartamentos em São Paulo.
4: Felipe, as concessionárias responsáveis pelo fornecimento de água e gás prometeram indenizar as famílias afetadas.
14: Moradores se arriscam para tentar recuperar algo de onde não sobrou quase nada. A Sabesp e a Comgás prometeram indenizar as vítimas. 232 famílias estão cadastradas para receber o auxílio.
15: Tanto Sabesp quanto Comgás além dos 5 mil reais e da disponibilização do aplicativo, farão o ressarcimento dos danos materiais e das reformas e reconstruções dos imóveis.
14: A Vanúbia, que teve que sair de casa, ainda não recebeu o complemento do auxílio oferecido pelas concessionárias.
16: Eles prometeram 5, a senhora ainda não recebeu?
17: Não, 2 mil eu recebi no dia, na segunda à noite.
14: A Shirley, que teve portas e janelas da casa destruídas pela explosão, ainda não recebeu nada.
17: Eu fiz o cadastro e pediram pra gente aguardar, mas eu ainda não recebi nada ainda.
14: A Defesa Civil já vistoriou mais de 100 casas, a grande maioria já liberada para que os moradores retornem. Agora, algumas foram classificadas. Com essa placa amarela, significa que há danos pequenos, como rachaduras, e isso exige atenção. Já outras estão com placa vermelha. Nesses casos, não há uma previsão

0: e na mesma região ou numa região que lhe interesse.
1: O governador de São Paulo, Tarcísio de Freitas, que esteve no local da explosão, disse que as concessionárias serão responsabilizadas, inclusive com sanções previstas em contrato. E anunciou que moradores que perderam suas casas poderão receber apartamentos populares.
2: Então, com o gás e Sabesp é que vão arcar com essa despesa. E a gente, e eles também vão arcar com a despesa de montagem desses apartamentos. Se a família chegar e dizer, não gostei de nada disso, mas topo mudar. A gente tem a opção da carta de crédito para fazer uma compra com a família. A gente pode adquirir um imóvel para essa família que está perdendo o imóvel aqui.
1: A explosão aconteceu na tarde da segunda-feira. Os funcionários da Sabesp, a Companhia de Saneamento Básico de São Paulo, faziam uma escavação na rua para um serviço de remanejamento de tubulação. Moradores sentiram um forte cheiro de gás. Horas depois, houve a forte explosão. Alexandre, de 49 anos, morreu dentro da casa dele. Outras três pessoas ficaram feridas. Duas seguem internadas. Entre elas, um funcionário da Sabesp. A Polícia Civil investiga as causas da explosão.
3: A justiça mandou soltar o cantor MC Rian. Ele deve sair da cadeia amanhã e vai cumprir medidas cautelares como entregar o passaporte. O funkeiro está preso ao mesmo interior paulista. Rian é suspeito de participação num esquema bilionário de lavagem de dinheiro ligado a apostas ilegais, rifas clandestinas e tráfico internacional de drogas. A mesma decisão beneficia o funkeiro Pose do Rodo, que está preso no Rio de Janeiro e também será solto.
4: Em Manaus, um motorista escapou por pouco de ser atingido pelo caminhão que ele mesmo dirigia, isso mesmo. O homem tentava subir uma ladeira quando o veículo perdeu a força e começou a descer de ré. Ao perceber que o caminhão tombaria, ele se joga pela janela e em poucos segundos se salva do acidente. Apesar do susto, ninguém se feriu.
3: No Paraná, perto da fronteira com o Paraguai, cresce o número de apreensões de canetas emagrecedoras falsificadas.
5: São frasquinhos minúsculos que se tornaram uma grande preocupação para as autoridades de saúde e segurança pública. No rótulo, a famosa tirzepatida, que traz a promessa dos sonhos de muita gente, a perda de peso. Só neste ano, mais de 20 mil vidrinhos como esses, de várias marcas, foram apreendidos por diferentes órgãos de segurança na região. A Delegacia da Receita Federal de Cascavel teve um salto no número de apreensões de medicamentos desde 2023, passando de R$1.800.000 para R$5.700.000 em 2024 e R$6.900.000 em 2025. E só de janeiro a abril deste ano, esse volume já foi de R$3.300.000. E os emagrecedores impulsionaram esses dados. A venda de tirzepatida está aquecida tanto no mercado formal quanto na clandestinidade. E aí muitos se arriscam para trazer o produto do país vizinho. Mas o que vem de lá não tem o aval sanitário da Anvisa.
6: Esse produto ele é fruto de uma engenharia reversa do maior fornecedor de insumos de matéria-prima do mundo, que é a China. Então eles fizeram uma engenharia reversa do estudo do detentor da patente e conseguiram extrair de forma semelhante a tirzepatida. Tudo isso é fruto de um processo que, ao meu ver, é biopirataria e não gera os mesmos efeitos que o medicamento detentor da patente.
5: Uma das formas de tentar ludibriar a fiscalização é usar outros tipos de embalagem para os produtos. Esse aqui é um exemplo de uma apreensão feita aqui na Receita Federal de Cascavel. Essa caixa é de agrotóxicos, mas dentro foram encontradas diversas canetas emagrecedoras.
4: Um menino de 5 anos foi encontrado com vida em uma floresta na Romênia. Alexandro estava desaparecido desde segunda-feira e foi localizado por um helicóptero numa área de mata a 2 quilômetros de onde sumiu. Ele sobreviveu 2 noites sozinho, com chuva e temperaturas de 6 graus. Segundo os médicos, o menino está consciente e bem de saúde. Centenas de voluntários, policiais e socorristas participaram das buscas, que contaram também com drones e cães farejadores. A região tem animais selvagens como ursos e javalis.
3: Nesta quarta foi celebrado o dia de Nossa Senhora de Fátima e a imagem da Virgem Maria visitou a Band num momento de fé e acolhimento com a bênção pelo padre. Pelo país, muitos católicos foram às igrejas para agradecer e pedir proteção.

0: santuário de Nossa Senhora de Fátima, em Belo Horizonte, ficou lotado durante todo o dia. A Daniela veio agradecer a conquista de um emprego, que aconteceu no começo desta quarta-feira.
1: Eu fiz a novena, né, de Nossa Senhora de Fátima, e aí hoje eu tive o retorno e alcancei a graça. Então, assim, eu tô muito impressionada.
0: A Maria de Fátima recebeu o nome em forma de agradecimento à recuperação do irmão, que estava doente.
2: No ano seguinte eu nasci e tenho esse nome. Então carrego essa energia, essa força e sempre buscando elevação, oração.
0: A data marca, pela tradição católica, as aparições da Virgem Maria aos três pastorinhos no Santuário de Fátima, em Portugal, em 1917, durante a Primeira Guerra Mundial.
3: Ela se manifestou num momento muito crítico da história e ela aparece para crianças, dizendo assim: nós precisamos repassar esses valores para as novas gerações. É preciso testemunhar e evangelizar e educar as gerações para que realmente viva e conviva na paz.
0: Uma fé que se espalha pelo Brasil. Movimento intenso no Santuário de Crato, no Ceará, onde fica a maior estátua de Nossa Senhora de Fátima do mundo. Em Belém, mesmo com muita chuva, milhares de fiéis seguiram em procissão. A emoção tomou conta de quem acompanhou o percurso.
4: Eu vim agradecer pela saúde minha, do meu esposo, da minha família.
0: Em Cotia, na Grande São Paulo, também houve celebração. Diversos fiéis foram à Basílica para homenagear a santa.
5: As vendas no comércio nacional cresceram em março. A procura por produtos ligados à comunicação e informática se destacou.
6: Nesta rede de livrarias, o faturamento em março cresceu quase 15%.
7: Principalmente nas lojas físicas, porque a gente vê que o cliente quer experimentar esses equipamentos que a gente chama de periféricos, que são dentro da informática, o teclado, o mouse.
6: Segundo a Pesquisa Nacional do Comércio, que é feita pelo IBGE, na comparação com fevereiro, as vendas no varejo cresceram 0,5% em março. É o terceiro mês seguido de alta. O setor, que inclui materiais para escritório, informática e comunicação, foi o que apresentou a maior elevação, 5,7%.
8: Essa atividade, então, ela tem ali um componente com relação a custos muito ligado à variação do dólar. E a gente vem aí observando uma sobrevalorização do real em relação ao dólar no início desse ano.
6: No mês analisado, as áreas de móveis e eletrodomésticos e de supermercados, produtos alimentícios, bebidas e fumo tiveram uma leve queda. Já tecidos, vestuário e calçados ficou estável.
9: Os dados divulgados nesta quarta-feira mostram ainda que, em relação ao mesmo mês do ano passado, as vendas no setor de comunicação e informática cresceram 22,5%. Nos últimos 12 meses, todas as atividades pesquisadas tiveram resultados positivos.
6: A Kelly já percebeu uma entrada de receita maior e está confiante para os próximos meses.
10: São meses que também nós já estamos prevendo um crescimento maior, que já vem a Copa do Mundo, então as camisetas personalizadas, além das ambientações e decorações que a gente faz na casa dos clientes.
11: A fábrica possivelmente vai tentar produzir mais, e para produzir mais ela contrata mais, compra mais matéria-prima. É o dinheiro que volta para a economia, eventualmente volta para aquele consumidor.
12: Diante de uma crise política que pode levar à queda do primeiro-ministro da Inglaterra, o rei Charles III abriu os trabalhos do parlamento.
13: Londres amanheceu cercada por cavalos da Guarda Real, carruagens douradas e uma cerimônia digna de filme histórico. A tradição do discurso do rei tem um peso político enorme. É o momento em que o monarca apresenta ao parlamento as prioridades do governo para o próximo ano. Embora tenha sido lido pelo rei Charles, o texto foi escrito pelo primeiro-ministro Keir Starmer e sua equipe. Ele usou a tradição centenária para anunciar medidas econômicas, endurecimento na imigração, investimentos em infraestrutura e uma reaproximação estratégica com a Europa. To strengthen ties with the
14: European Union. O discurso rei acontece num momento de muita instabilidade política no Reino Unido. Há muita pressão para que o atual premier, Keir Starmer, renuncie ao cargo.
13: o desempenho ruim do Partido Trabalhista nas eleições locais da semana passada e a crise no custo de vida são os principais motivos dessa turbulência. Nas últimas horas, a pressão aumentou ainda mais. 4 ministros pediram demissão. Mais de 90 parlamentares já defendem a renúncia de Starmer e o ministro da Saúde, Wes Streeting, já é cotado como possível sucessor. Em meio à pompa, tradição e disputa política, o Reino Unido segue em busca de estabilidade.
12: Na véspera de uma nova rodada de negociações de paz com o Líbano, Israel lançou 7 ataques aéreos no país. 12 pessoas morreram, incluindo 2 crianças, Thaís.
5: Olha, Felipe, também nesta quarta, familiares se despediram de 2 paramédicos vítimas de um bombardeio, como mostra a repórter Stephanie Costa.
15: Eu estou aqui no cemitério de Haret Saida, na cidade de Saida, região sul do Líbano, no funeral dos 2 paramédicos que foram assassinados durante um ataque israelense na cidade de Nabati, também no sul do Líbano. O clima aqui é de muita consternação, de muita tristeza e revolta. Já são mais de 100 paramédicos, né, e profissionais de saúde assassinados por Israel desde o dia 2 de março.
16: O Ministério da Saúde libanês acusou as forças israelenses de atacarem deliberadamente os paramédicos que buscavam por vítimas de um bombardeio anterior. Em resposta, o Exército de Israel, que afirma não ter civis como alvo, disse que está investigando as denúncias. No caminho para o funeral, passei por um carro que tinha acabado de ser atacado em Jeie. Os pais e 2 crianças morreram.
17: Já há equipes de resgate, ambulância e a presença também do exército libanês.
16: Só nesta quarta-feira, 12 pessoas morreram em 7 ataques aéreos contra carros na região sul do Líbano. O exército israelense disse que agiu contra depósitos de armas e lançadores de foguetes do Hezbollah, grupo xiita apoiado pelo Irã. A ofensiva acontece em meio ao cessar-fogo, anunciado há 1 mês, mas praticamente nunca respeitado. O Hezbollah também segue atacando a região norte de Israel e tropas israelenses no sul do Líbano. Em meio ao fracasso da trégua, uma nova rodada de negociações de paz entre delegações de Israel e Líbano está prevista para quinta e sexta-feira. Em mais de 2 meses, o conflito deixou 2.800 mortos no Líbano, incluindo civis sem ligações com o grupo islâmico, e mais de 100 crianças. 1 milhão de moradores foram obrigados a sair de casa.
12: Piorou o estado de saúde da Nobel de Paz, a iraniana Narges Mohammad. Segundo a fundação da ativista, o quadro cardíaco piorou depois dela ser transferida de prisão. A família afirma que Mohammad sofreu um ataque cardíaco e precisa de cuidados especializados. O judiciário iraniano nega o infarto, mas confirma a transferência. A ativista de 53 anos ganhou o Nobel da Paz no ano passado pela defesa dos direitos das mulheres no Irã e cumpre pena de 18 anos de prisão.
5: A Polícia Federal investiga aplicações que mais um fundo de previdência público fez em papéis do Banco Master.
18: O alvo da operação da Polícia Federal eram 4 diretores do Instituto de Previdência Social dos Servidores de Cajamar, cidade de 92 mil habitantes na Grande São Paulo. Foram cumpridos 6 mandados de busca e apreensão na sede do Instituto e endereços ligados aos investigados. As investigações da Polícia Federal apontam que entre agosto de 2023 e março de 2024, o Instituto aplicou 107 milhões de reais em investimentos considerados de alto risco para um fundo de previdência pública. Desse total, 87 milhões foram investidos no Banco Master. Segundo a PF, na época das aplicações, o banco já não estava na lista de instituições recomendadas para esse tipo de investimento. O Banco Master foi liquidado por violar normas do sistema financeiro. O dono, Daniel Vorcaro, está preso.
19: Esses gestores, eles descumpriram, falharam em todas as etapas, né, da aplicação desses recursos. Então, praticamente 20% do patrimônio líquido foi aplicado em letras, né, de crédito que não tem, por exemplo, garantia do fundo garantidor de crédito.
18: A justiça determinou o afastamento dos 3 servidores que ainda trabalham no Instituto e o bloqueio de bens dos investigados. O possível prejuízo ainda não foi calculado.
12: A gente volta a falar da gravação em que o senador Flávio Bolsonaro pede dinheiro ao banqueiro Daniel Vorcaro para o filme sobre o pai dele, Jair Bolsonaro. De volta, Natália Paz, e tem as repercussões ao vivo de Brasília. Natália.
20: Felipe, no Congresso, governistas trataram o caso como inaceitável e já pediram à Procuradoria-Geral e à Polícia Federal uma investigação contra o pré-candidato do PL à presidência. Também haverá uma representação no Conselho de Ética do Senado contra ele. O líder da oposição na Câmara afirmou que o PT tenta aplicar o que chama de velha estratégia, jogar todos no mesmo ambiente de suspeita e corrupção. O Partido Liberal manifestou confiança no senador. Em nota, disse que as explicações apresentadas por ele são claras e consistentes. A campanha de Flávio avalia possíveis respostas jurídicas sobre o áudio, como, por exemplo, acionar o Tribunal Superior Eleitoral. O deputado Mário Frias, do PL de São Paulo, e a produtora responsável pelo filme negam que Vorcaro tenha contribuído financeiramente. O parlamentar sustenta que, mesmo que isso tivesse acontecido, não haveria problema por se tratar de uma relação privada entre adultos. Alguns aliados admitem a força da denúncia e a possibilidade de retomar o debate sobre lançar Michele Bolsonaro para a presidência. Outros avaliam que, como não houve dinheiro público, tudo seria uma tentativa de criar desgaste político contra a família Bolsonaro. Agora, governo e oposição defendem a instalação imediata de uma CPI do Master, que está engavetada com a força do Centrão. É com vocês.
12: Candidatos ao Palácio do Planalto reagiram às mensagens de Flávio Bolsonaro a Daniel Vorcaro. Confira. Pré-candidato do Novo, Romeu Zema falou que é preciso ter credibilidade para mudar o Brasil.
21: Flávio Bolsonaro, ouvir você cobrando dinheiro do Vorcaro é imperdoável. É um tapa na cara dos brasileiros de bem.
12: Em nota, Ronaldo Caiado, do PSD, disse que Flávio Bolsonaro deve responder aos questionamentos sobre os financiamentos do filme e as relações com o dono do Master, e que a sociedade exige clareza nas relações entre agentes públicos, empresas e interesses privados. O presidente Lula não se manifestou, mas a avaliação do Palácio do Planalto é que o caso atinge em cheio a candidatura de Flávio Bolsonaro.
5: Saiu uma nova pesquisa Genial Quest com as intenções de voto para as eleições presidenciais de outubro. Vamos ver os números.
22: No cenário para o primeiro turno, o presidente Lula lidera com 39%, seguido pelo senador Flávio Bolsonaro com 33%. Na sequência aparecem o ex-governador de Goiás, Ronaldo Caiado, e o ex-governador de Minas, Romeu Zema, os dois com 4%. Renan Santos tem 2% e Augusto Cury 1%. Num eventual segundo turno, os números mostram um empate técnico entre Lula e Flávio Bolsonaro. O presidente aparece numericamente à frente com 42% das intenções de voto e Flávio tem 41%. Contra Romeu Zema, Lula tem 44% contra 37% do pré-candidato do Novo. Na disputa com Ronaldo Caiado, Lula tem 44% e o pré-candidato do PSD 35%. A pesquisa também apontou uma melhora na avaliação do governo Lula. A desaprovação caiu 3 pontos em relação à pesquisa de abril e agora está em 49%. 46% dos entrevistados dizem que aprovam o governo, antes eram 43%. A pesquisa completa você confere no site da Band.
12: A repercussão no atual cenário eleitoral, depois da divulgação da última pesquisa eleitoral e do vazamento das conversas de Flávio Bolsonaro com Daniel Vorcaro. Veja no comentário de Fernando Mitri.
23: Os resultados positivos para o presidente Lula da pesquisa Quest já eram esperados no Planalto. As pesquisas internas sinalizavam a redução da desaprovação do governo e o aumento acima da margem de erro da aprovação. Saldo de algumas bondades, mas o modo como Lula vem agindo na relação com o presidente Trump. Tudo isso num ritmo que não significava nenhum grande solavanco neste enredo pré-eleitoral. Mas estava assim só até o meio da tarde desta quarta-feira. quando irrompeu o vídeo em que Flávio Bolsonaro pede dinheiro a Daniel Vorkaro para a produção do filme sobre o pai. Ali tem 1 minuto e meio da voz do Flávio, Flávio falando. E isso só pode ser analisado pelo seu potencial e seu possível efeito definidor desta eleição. Não é por acaso que Lula decidiu não falar nada. Não precisa, concluíram lá no Planalto. Vamos ver. Mas é cedo para grandes conclusões que apenas poderão ser tiradas com segurança depois que as investigações fizerem o seu trabalho, tirando qualquer dúvida sobre esse vídeo e seu contexto. Thaís, Felipe.
5: E veja a seguir no Jornal da Noite, o fim da taxa das blusinhas já está valendo.
12: Governo anuncia nova medida para tentar conter alta da gasolina e do diesel.
5: E ao vivo do estúdio, Fernandinho Fernandes conta tudo sobre a rodada da noite pela Copa do Brasil. Não sai daí não, a gente volta já.

0: Agora 12:40 pelo horário de Brasília. Eu, Stephanie Toso, já tô por aqui em mais uma madrugada. Durante os intervalos do Jornal da Noite, te atualizo os principais destaques do Brasil e do mundo aqui na programação da Band News FM. Já indo direto a Brasília, o ministro da Fazenda cancela a ida à reunião dos BRICS em Moscou. Quem conta os detalhes é o Afonso Marangoni.
1: O ministro da Fazenda, Dario Durigan, cancela a viagem à Rússia após aumento das hostilidades entre Moscou e Kiev na guerra na Ucrânia. A informação foi dada em primeira mão pelo jornalista da Band News FM, Ivan Brandão. Segundo o ministério, a viagem não ocorreu em razão do fechamento do aeroporto da capital russa. Durigan tinha encontros relacionados ao novo banco de desenvolvimento, conhecido como Banco dos BRICS. Ele ia se reunir, inclusive, com a ex-presidente da República, Dilma Rousseff, que preside o banco desde 2023. De Moscou, o ministro seguiria direto para a França para participar do encontro do G7. A Fazenda confirmou que, mesmo com o contratempo, os compromissos do titular da pasta em Paris estão mantidos.
0: Nos outros assuntos, a Polícia Federal faz uma operação contra fraudes em precatórios no estado do Rio de Janeiro. Quem traz as atualizações é o Luiz Valcir.
2: A Polícia Federal realiza a Operação Resgate Ilegal nesta quarta-feira com o objetivo de desarticular uma associação criminosa especializada na prática de estelionato e falsificação de documentos públicos para a realização de saques fraudulentos de precatórios judiciais. Ao todo, os agentes cumpriram 3 mandados de prisão preventiva e 6 mandados de busca e apreensão nas residências dos investigados nos bairros Bento Ribeiro e Oswaldo Cruz, na zona norte do Rio, no centro da cidade, e na Praça Seca, na Zona Oeste. As investigações tiveram início em novembro do ano passado, a partir da prisão em flagrante de 2 mulheres em uma agência da Caixa Econômica Federal durante tentativa de saque de precatório judicial em nome de terceiro no valor de R$500.000.
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0: Meia-noite e 44 pelo horário de Brasília. Na sequência, você ouvinte aqui da Band News FM fica com o segundo bloco do Jornal da Noite na nossa programação. Eu, Stephanie Toso, volto daqui a pouquinho atualizando os principais destaques do dia.
5: Voltamos com o Jornal da Noite para falar do fim da chamada taxa das blusinhas, que já está valendo para as indústrias. A medida ameaça os empregos.
6: Empresários vão ao Congresso para tentar manter a cobrança do imposto de importação sobre compras de até 50 dólares.
7: Na hora de colocar uma compra no carrinho virtual, agora só aparece a cobrança do imposto estadual, o ICMS, e não mais do imposto de importação. Com a derrubada da chamada taxa das blusinhas, o governo Lula abriu mão de aproximadamente 500 milhões de reais por mês em arrecadação. A lei que autorizou o imposto de importação de 20% sobre compras internacionais de até 50 dólares foi apresentada pelo governo federal em 2024 e aprovada pelo Congresso.
8: Para se ter uma ideia, cerca de 4,5 bilhões em reais, deixou de entrar no Brasil e isso alavancou a indústria nacional. Cerca de 135 mil empregos foram preservados. E isso gerou um giro na economia brasileira em torno de 10 bilhões de reais.
7: A publicação da medida provisória que derrubou a cobrança foi motivada por uma avaliação interna de auxiliares de Lula que entendem que ela não ajudou a indústria nacional e trouxe rejeição para o presidente. Publicamente, o governo defendeu que a medida foi possível após avanço do combate ao contrabando. Pesquisas de opinião mostraram que a taxa era impopular entre jovens e classes C e D. Os setores produtivos do país avaliam que a medida representa uma vantagem concedida às indústrias estrangeiras, com impactos mais severos sobre micro e pequenas empresas.
9: Na verdade, a gente está importando desemprego, a gente está importando desigualdade, porque o empresário brasileiro que quer seguir a lei, cumprimento de obrigações, não vai ter condição de competir.
7: Associações já se articulam no Congresso Nacional para impedir a derrubada do imposto. A oposição afirma que sempre defendeu uma redução de tributos e que a volta atrás do governo comprova o erro na estratégia arrecadatória.
6: O comércio teme que o fim da taxação das blusinhas reduza as vendas. A Juliana Rosa explica.
10: O comércio está tendo um bom desempenho esse ano. Os números de março divulgados pelo IBGE mostram uma alta acima do esperado, 0,5%. A expectativa era que o aumento dos combustíveis fosse afetar mais o consumo. Mas pelo contrário, entre os produtos que mais tiveram crescimento de vendas estão justamente os combustíveis, com alta de quase 3%. Mas segundo os economistas, pode ter sido só uma antecipação de consumo. Você imagina que os preços podem subir mais, daí você corre para o posto para abastecer. Só que o governo tem feito de tudo para segurar preços. Agora vai subsidiar a gasolina, como fez para o diesel, para evitar o aumento da Petrobras para o consumidor final. Produtos de informática e comunicação venderam mais, como vem acontecendo. Já as compras nos supermercados diminuíram, que mostra aí que o orçamento pode estar apertado. Itens mais caros, móveis, eletrodomésticos, caíram com crédito mais alto. O governo vem estimulando o consumo, mas agora o comércio local teme perder vendas para os sites internacionais, principalmente os chineses. É bom para o consumidor, mas o comércio brasileiro reivindica que o governo ofereça as mesmas condições para quem vende e produz aqui dentro do país. Parece bastante justo, principalmente para proteger o pequeno lojista. Thaís Felipe.
5: Obrigada, Ju. E o governo anunciou uma medida para tentar evitar a alta nos preços dos combustíveis. Para diminuir o impacto de um possível reajuste da Petrobras, o governo vai pagar uma subvenção de até 89 centavos no litro da gasolina. No fim do mês, o benefício se estende também ao diesel, com 35 centavos por litro. A medida provisória, que será enviada ao Congresso, pode custar até 3 bilhões de reais por mês.
6: E o governo do São Paulo Futebol Clube também anunciou uma medida. Boa noite, Fernandinho.
11: Boa noite a todos. Se diminuir o imposto da gasolina, talvez melhore mais, né? Vamos aguardar para ver.
5: De repente, haja combustível, hein? Para mudar esse cenário.
11: A torcida do São Paulo que tá esperando o combustível do time, né? O time foi eliminado na Copa do Brasil, perdeu de 3-1 pro Juventude.
5: E técnico eliminado?
11: A culpa foi do técnico que foi eliminado, Roger Machado. Ferreirinha entrou aos 45 no segundo tempo. 30 segundos depois ele foi expulso. São Paulo jogou todo o segundo tempo com a menos. E a culpa é só do técnico.
6: Mas aí, agora tu já tem alguém na fila aí?
11: Ah, é grande, né? O problema é quem quer vir, né? Porque a situação de São Paulo é delicada. Que ponto chegamos? O São Paulo desse tamanho, com essa história, com dificuldade, porque é claro que não tem dinheiro para pagar. O presidente disse. E aí fica difícil, né?
5: Baixou. Agora, ó, já mudou ali, ó.
11: Foi no sufoco, hein, Thaís?
5: Nossa, e como, né?
11: Empatou, mas passou. Empatou 2-2, mas passou. Empatou com o Paysandu, tava ganhando 2-0, cara. Mas
5: aí inacreditável isso aí.
11: Pois é, sorte que ganhou o primeiro jogo.
6: Ou contra?
11: Pois é.
5: De novo, né?
11: Ainda para complicar ainda mais a situação. Enfim, bom, e a gente teve ainda o Coritiba contra o Santos venceu, Neymar jogou bem, até deu passe pro primeiro gol, o Santos ganhou 2-0, do Coritiba avança na Copa do Brasil também. Teve outro jogo, Remo e Bahia. O Remo ganhou a primeira e ganhou a segunda.
6: Não, Bahia é freguês, né?
11: Aí, deu moleza pro Bahia. 3-1 no primeiro, 2-1 no segundo. E a batata do Rogério Ceni começa, sabe aquela chapa que a gente vai esquentando pra ir cozinhando de leve?
5: É o momento.
11: Fritando o bife de levinho.
6: Tem emprego pra ele no Morumbi e o Roger já andou treinando o Bahia, né? Então...
11: Ah, normalmente pode acontecer essa luma. Não sei se o Rogério volta pro São Paulo, não. Ele saiu meio atirando pra todo lado lá, enfim. Desespero. O desespero promove milagres, né, cara? Reconciliações, isso. Paixões, enfim, é, juras de amor, mas é assim o negócio.
6: O Jacuipense.
11: Levou outro sacode, 4-1 do Palmeiras, não tem nem o que reclamar. Os outros jogos da noite, Palmeiras avançou, teve Mirassol e Bragantino, Mirassol ganhou, 2-1, tá bem na Libertadores, bem na Copa do Brasil, mas um desastre no Campeonato Brasileiro. E no sufoco, Ceará e Atlético empataram, o Atlético fez o gol no finalzinho na decisão por pênaltis, brilhou o goleiro Ederson, defendeu dois e fez o último e garantiu a classificação. É, o homem não é mole, não.
5: E temos mais?
11: Pra fechar essa rodada na Copa do Brasil, tem Chapecoense e Botafogo, Confiança e Grêmio. O Grêmio tentando aí vencer o Confiança pra superar a desconfiança da torcida. Trocadilho bonito, né? É, ensaiei a noite inteira.
5: Ficou ali treinando, né?
11: Treinei, ainda bem que eu não gaguejei. Não. E o Atlético Goianiense vai encarar o Atlético Paranaense, o duelo
6: dos Atléticos. O Atlético vai passar.
11: Um deles passa.
5: Ah, com certeza.
11: Não tenha dúvida. Bom, já você vai ver as entrevistas, a tristeza, o choro, a alegria, tudo isso no Esporte Total. Espero vocês. Obrigado, minha gente. Até já.
5: Ó, tem mais aí, ó.
6: Tem mais
11: essa
6: jogo.
11: Pressa.
6: Tem mais.
5: Por que essa pressa? Quer ir embora? Aqui.
11: Vocês me aceleraram, eu falei, acabou.
5: Logo
11: o tempo,
5: Corinthians,
11: né?
5: Flamengo aí,
11: Corinthians
5: aí, ó,
11: e Barra. Corinthians ganhou o primeiro jogo lá, mas, né, vai jogar em casa e tá melhor. CRB e Fortaleza, clássico do Nordeste, pela tradição dos dois times. E tem Vitória e Mengão. Vamos ver o que acontece.
6: Um rubro-negro vai passar esse jogo.
11: Também. Você tá,
5: tá cheio de graça
11: melhor
5: hoje.
11: Que os trocadilhos hoje, cara. Nossa. Tá impossível. Agora pode ir?
5: Agora pode.
11: Posso ir?
6: Pode,
11: obrigado. Boa noite, até já. Espero vocês, hein? Daqui a pouquinho, Esporte Total. Terminou o Jornal da Noite, a gente vem na sequência. Obrigado.
5: Valeu. Até já. E a gente volta também a seguir com o Jornal da Noite para falar do principal cartão postal de Florianópolis, que completa 100 anos.
6: E o músico Paulinho da Costa é o primeiro brasileiro a ganhar estrela na calçada da fama em Hollywood. Em instantes, aqui no Jornal da Noite.

0: 13:53 pelo horário de Brasília, o vazamento de um áudio em que Flávio Bolsonaro cobra Daniel Vurcaro gera reações intensas no cenário político. Mais informações com Rafael Procópio.
1: A acusação do portal Intercept Brasil contra o senador Flávio Bolsonaro movimentou o cenário político do Brasil nesta quarta-feira. Em mensagens obtidas pelo jornal, que foram confirmadas pela Polícia Federal e pela PGR, é mostrada uma relação de proximidade entre o senador e o banqueiro Daniel Vurcaro, pivô de inúmeros escândalos recentes envolvendo o mercado financeiro. A base governista na Câmara dos Deputados, liderada pelo PT, pediu à PGR a instalação de um inquérito contra Flávio Bolsonaro e também protocolou um pedido de prisão preventiva. Membros da direita também saíram contra o senador. O também pré-candidato à presidência, o ex-governador de Minas Gerais, Romeu Zema, disse que ouvir Flávio pedir dinheiro a Vurcaro é imperdoável e é um tapa na cara dos brasileiros. Outro pré-candidato, Renan Santos do Missão, afirmou que o partido entrará com um processo de cassação contra Flávio no Senado e uma representação no Ministério Público Eleitoral para apuração dos valores empregados no filme, que poderá ser usado como campanha eleitoral. O senador Carlos Viana, que foi presidente da CPMI do INSS e que chegou a se alinhar com a candidatura de Flávio e com líderes próximos ao ex-presidente Jair Bolsonaro, protocolou, pouco após a repercussão da matéria, um pedido de criação de CPMI para investigar o Master.
0: A taxa de recusa familiar para doação de órgãos no Rio de Janeiro, quem conta é o Guilherme Faria.
2: A taxa de recusa à doação de órgãos no Rio de Janeiro está entre as menores do país. Com índice de 33%, o estado está ao lado de Santa Catarina, que registrou uma taxa de 32%, e Paraná, também com 33%. O estado de Minas Gerais aparece próximo, com índice de recusa de 37%. Por lei, a decisão da doação cabe a parentes de até segundo grau do paciente com morte encefálica confirmada. No cenário nacional, o desafio ainda é grande. 45% das famílias recusam a doação. Apesar da dificuldade, no ano passado o Brasil bateu recorde de transplantes realizados. Foram mais de 31 mil procedimentos no período.
0: Uma operação bloqueia mais de 100 milhões de reais em um esquema de fraudes eletrônicas na Bahia e em outros 4 estados. Quem traz os detalhes é a Isadora Simões.
3: A Operação Pique Seguro cumpre 11 mandados de busca e apreensão em cidades da Bahia, Ceará, Goiás, Pernambuco e São Paulo. A ação investiga um grupo suspeito de golpes eletrônicos. Eles enviavam mensagens falsas por SMS, direcionando as vítimas para páginas fraudulentas que transferiam o dinheiro via Pix, por meio dos dados pessoais e bancários. Os investigados poderão responder por estelionato eletrônico, organização criminosa e lavagem de dinheiro.
0: Especialistas em tecnologia da informação retornam ao Tribunal Superior Eleitoral para fazer o teste de confirmação de propostas para aprimorar a segurança da urna eletrônica. Até a próxima sexta-feira, os pesquisadores vão realizar novos testes em busca de possíveis vulnerabilidades nos equipamentos. A primeira fase ocorreu entre os dias 1º e 5 de dezembro. De acordo com o TSE, os especialistas não encontraram inconsistências relevantes e garantiram que a segurança do sistema de votação continua íntegra. Ainda assim, foram feitas diversas sugestões para aprimorar o sistema eletrônico de votação, que deve dar continuidade ao longo dos próximos dias. No destaque do esporte, o São Paulo anuncia a saída do técnico Roger Machado. A decisão foi tomada na noite de ontem, logo após a eliminação do tricolor paulista na Copa do Brasil para o Juventude. Com 2 meses de trabalho, Roger acumulou 17 jogos com 7 vitórias, 4 empates e 6 derrotas. Meia-noite, 57 minutos pelo horário de Brasília. Na sequência, você ouvinte da Band News FM fica com o terceiro e último bloco do Jornal da Noite na nossa programação.
4: O principal cartão postal de Florianópolis completou 100 anos nesta quarta-feira.
5: Mais de 100 anos, a capital catarinense em Florianópolis foi contestada em virtude do acesso restrito que existia à ilha. Para resolver o problema, o então governador, que era o engenheiro Ercílio Pedro da Luz, idealizou em seu terceiro mandato a primeira ponte de ligação entre a ilha e o continente.
6: Essa pressão desde o final do século XIX vai fazendo com que os políticos que ainda estavam aqui buscassem alternativas para justificar a capital na ilha de Santa Catarina. Porque aqui não tínhamos grande produção de alimentos, de víveres e outros produtos industrializados. Então, tudo tinha que atravessar o estreito.
5: Seria chamada de Ponte da Independência em comemoração ao centenário da independência do Brasil. O local escolhido para a construção foi a Ponta do Estreito.
7: Esse formato dela, esse ponto pêncil, né? É uma plástica muito bonita, uma arquitetura moderníssima na época e com isso até hoje chama atenção, tanto que é o nosso maior símbolo, né?
5: A construção da maior ponte pêncil do mundo com sistemas de barra de olhal começou em 14 de novembro de 1922.
8: Nós chegamos aqui, ficamos admirados do tamanho da obra, né? Que até então tínhamos trabalhado em pontes de 500 metros, 400 e assim por diante. Mas chegamos aqui a ponte 827 metros. Aí é dose, né?
5: Os bairros do continente só foram incorporados depois da construção da ponte Ercílio Luz, começando pelo Estreito. Na época, os moradores eram conhecidos como ilhéus, reflexo de uma cidade ainda isolada do continente.
4: Mesmo que você não reconheça o nome, certamente já ouviu algum sucesso com a participação dele.
9: Paulinho da Costa se tornou o primeiro brasileiro a ganhar uma estrela na calçada da fama de Hollywood.
10: O artista levou carisma e muita emoção para a cerimônia em Los Angeles. Não é para menos. Paulinho da Costa é a primeira pessoa nascida no Brasil a ser reconhecida na calçada da fama em Hollywood, que homenageia grandes personalidades da música, do cinema, do rádio e TV e do esporte.
11: Os ritmos do Brasil correndo nas minhas veias. Crescendo lá, tudo ao meu redor virava um instrumento musical.
10: Nascido em Irajá, na zona norte do Rio, Paulinho já esteve ao lado de Madonna. E participou de sucessos mundiais de artistas como Michael Jackson e Elton John. O artista se apaixonou pela música ainda criança. E na década de 70, quando virou parte da banda de Sérgio Mendes, deu o pontapé inicial na extensa carreira nos Estados Unidos. Mas antes de chegar à calçada da fama, Paulinho passou muito por essa calçada, no subúrbio do Rio de Janeiro. Aqui em Oswaldo Cruz, na Zona Norte, ele se tornou parte da ala jovem de ritmistas da Portela, Escola do Coração.
12: Eu, como percussionista, também oriundo da Tabajara do Samba, então a gente traz ele como uma referência para o nosso caminhar.
13: Essa estrela é nossa! Viva o Brasil!
4: Ele é bonito, maravilhoso. Né?
9: É bonito ver o Brasil brilhando assim.
4: Ele é fantástico.
9: Parabéns. O Jornal da Noite termina aqui. Para rever as nossas reportagens, acesse band.com.br.
4: Você fica agora com o Fernandinho Fernandes e o Esporte Total. Uma excelente quinta-feira para você.
9: Obrigada pela companhia. Tchau.
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0: 1:03 pelo horário de Brasília. Muito bom dia para você que está sintonizado aqui na Band News FM. Eu, Stephanie Toso, tô por aqui, te faço companhia, aguardo a sua companhia até às 7 horas da manhã, hein, gente? Atualizando os principais destaques do noticiário, do Brasil e do mundo, por aqui na nossa programação. De olho também nas mensagens que chegam pelo nosso WhatsApp no 11 999 592 100. Muitos dos nossos ouvintes que foram passando aí ao longo da reprodução do Jornal da Noite por aqui. Ó, já chegou para mais uma madrugada. O Divanir Leite, que fala direto da cidade de Garça, aqui em São Paulo. Tem bom dia do Cândido Maciel, que tá sintonizado aqui na Band News FM. já falando assim, ó, tô ficando bem formado por aqui, bom trabalho, vamos juntos. O João de Jesus da Barra Funda em mais um plantão por aí, né, João? Plantão um pouquinho gelado ainda, madrugada com temperatura baixa. Ele que falou assim que fica por aqui até as 7 horas da manhã, tá sintonizado, mandando abraço para todos os ouvintes também. O Iranildo Almeida tá ligadinho por aqui. O João Carlos já chegou dando aquele famoso bom dia. É, gente, vamos que vamos, hein? Muito assunto aqui ao longo da programação. Eu, Stephanie Toso, nesses próximos minutos, já faço um giro pelos principais destaques do Brasil e do mundo.

0: Nos principais assuntos do dia, o pré-candidato à presidência, Flávio Bolsonaro, do PL, pede dinheiro ao banqueiro Daniel Forcaro, do Banco Master, para financiar o filme biográfico do pai, o ex-presidente Jair Bolsonaro. Um áudio que foi divulgado pelo Intercept Brasil e confirmado pela Band mostra o pedido de Flávio negociando dinheiro para o patrocínio da produção Dark Horse em 16 de novembro de 2025. O pagamento foi realizado em 6 parcelas, foi de cerca de R$61 milhões desde 2024. O restante do valor estimado no total de R$134 milhões não foi transferido após a falência do Banco Master. Durante a troca de mensagem, Flávio mostra a intimidade e chama Forcaro de irmão, além de se dizer constrangido com a cobrança.
1: Irmão, preferi te mandar o áudio aqui pra você ouvir com calma. Bom, aqui a gente tá passando por um dos momentos mais difíceis da nossa vida, né? Não sei como é que vai ser daqui pra frente, como é que isso tudo vai acabar, mas tá na mão de Deus aí. E você também, eu sei que você tá passando por um momento dificílimo aí também, essa confusão toda, não, né? Você sem saber exatamente como é que vai caminhar isso tudo. E apesar de você ter dado a liberdade, Daniel, de a gente te cobrar, eu fico sem graça de ficar te cobrando, tá? Mas, enfim, é porque tá num momento muito decisivo aqui do filme e como tem muita parcela pra trás, cara, tá todo mundo tenso e fico preocupado aqui com o efeito ao contrário do que a gente sonhou pro filme, né?
0: Depois do vazamento do áudio, o político do PL se manifestou. Quem tem os detalhes direto de Brasília é o Rafael Procópio.
2: O senador e pré-candidato à presidência, Flávio Bolsonaro, do PL, nega que tenha feito qualquer irregularidade com Daniel Forcaro, ex-dono do Banco Master e pivô de inúmeros escândalos recentes envolvendo o mercado financeiro. Em reportagem do Intercept Brasil, publicada nesta quarta-feira, são apresentadas mensagens que mostram a conexão entre Flávio Bolsonaro e o banqueiro. As principais conexões são relativas a pedidos de financiamento para o filme Dark Horse, produção que vai contar momentos da vida de Jair Bolsonaro e deve ser lançado próximo às eleições de outubro. Entre as mensagens trocadas que tiveram a veracidade confirmada pela Polícia Federal e pela PGR, Flávio chama Forcaro de irmão e também disse que sempre estaria com ele. Cerca de R$61 milhões chegaram a ser pagos pelo banqueiro para a produção do longa-metragem.
0: Apontado como um possível aliado de Flávio Bolsonaro para a eleição presidencial, o ex-governador de Minas Gerais, Romeu Zema, classifica como imperdoável a atitude do senador em pedir dinheiro a Daniel Forcaro. Tem mais detalhes com Pedro Jelinek.
3: O ex-governador de Minas Gerais e pré-candidato à presidência da República, Romeu Zema, do Novo, critica Flávio Bolsonaro, do PL, após a divulgação de um áudio sobre supostos repasses de Daniel Forcaro, dono do Banco Master, para um filme sobre o ex-presidente Jair Bolsonaro. Em vídeo divulgado nas redes sociais, Zema afirmou que a ação de Flávio é imperdoável e que o pedido de dinheiro enfraquece a direita. O ex-governador também declarou que o áudio representa um tapa na cara dos brasileiros de bem.
0: Bom, depois do vazamento de conversas entre Flávio Bolsonaro e Daniel Forcaro, o mercado também reagiu. O dólar fechou em alta de 2,31% ontem, cotado a R$ 5,00. Já o Ibovespa, o principal índice da Bolsa brasileira, recuou 1,80% aos 177.098 pontos. O mercado avalia que o caso pode prejudicar a imagem de Flávio na corrida presidencial e, portanto, reduzir as chances de vitória. A leitura influencia as expectativas dos investidores, que entendem que uma menor probabilidade de mudança de governo pode reduzir a perspectiva de ajustes mais fortes nas contas públicas. Nesse cenário, houve pressão sobre o dólar e impacto negativo sobre o Ibovespa. Voltando aos destaques, em Brasília, para tentar reduzir o preço dos combustíveis, o governo federal edita uma nova medida provisória. Quem traz mais informações é o Márcio Rocha.
4: O Congresso Nacional tem 120 dias para analisar a medida provisória que trata da subvenção da gasolina anunciada pelo governo federal para tentar frear a alta dos combustíveis. O texto prevê que o produto produzido no Brasil ou importado de outros países vai ter um benefício na soma do PIS, COFINS e CID, impostos federais que atualmente podem chegar a 89 centavos do litro. Além disso, um novo subsídio de 35 centavos por litro do óleo diesel também foi anunciado. Antes, o governo pretendia aprovar um projeto de lei complementar para reduzir os tributos federais sobre os combustíveis e compensar a perda com receitas extras do setor do petróleo, mas o texto ainda segue parado na Câmara dos Deputados.
0: E E tem destaque do esporte aqui na nossa programação. O Corinthians decide hoje uma vaga nas oitavas da Copa do Brasil. Fala aí, Lucas Belotti.
5: O técnico Fernando Diniz deve levar a campo um time misto no jogo contra o Barra hoje, na volta da quinta fase da Copa do Brasil. A bola rola às 19h30 em Itaquera. Assim como no embate de ida, os titulares com maior desgaste devem ser poupados. A exceção deve ser o zagueiro Gabriel Paulista, suspenso para o jogo contra o Botafogo no próximo fim de semana. André, que não jogou contra o São Paulo, pode ser mais um titular a iniciar a partida. Por outro lado, Memphis, ainda em recuperação de uma lesão na coxa, segue com tratamento conservador e deve ter o retorno aos gramados adiado. Após a vitória por 1-0 em Santa Catarina, o Timão depende apenas de um empate em casa para avançar às oitavas. Corinthians e Barra tem transmissão Bandidos FM hoje, logo após o É da Coisa, com narração de Anderson Gonçalves.
0: A quinta-feira continua com ar frio em grande parte da região sul, com chance de geadas em áreas da serra, no interior de Santa Catarina e no sul do Paraná. Já no sudeste, a circulação marítima favorece chuvas fracas desde cedo, em áreas de Minas Gerais, Espírito Santo e em pontos do Rio de Janeiro. Em São Paulo, o amanhecer segue gelado, com mínima de 13 graus e máxima de 25. No centro-oeste, as chuvas avançam no sul de Mato Grosso do Sul. Nas demais áreas da região, o sol predomina e as temperaturas aumentam à tarde. No nordeste, a chuva continua entre o Rio Grande do Norte e Sergipe. E tem alerta para temporais fortes no Maranhão, Piauí e no Ceará. E no norte, amanhã começa com temporais isolados no Pará, Amazonas, Roraima e Amapá. Enquanto no Tocantins e no Acre, o tempo segue firme. Já de Ramos, da Clima Tempo.

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1: Agora 1:12. O inquérito que investiga o caso do Cão Orelha em Santa Catarina é arquivado. A colunista da Band News FM, Mônica Bergamo, traz os detalhes. Você acompanha agora a conversa da jornalista com o âncora Luiz Megali.
2: Hora de conversar com Mônica Bergamo, conforme prometido. A Mônica tem informações aqui sobre o arquivamento do caso do Cão Orelha. A consequência do Ministério Público de Santa Catarina é de que o cão não foi agredido, Mônica.
3: Essa decisão do Ministério Público de Santa Catarina, né, de arquivar um inquérito contra os adolescentes que eram acusados de agredir o cão Orelha, né, dizendo que eles sequer estiveram juntos na mesma praia no período da suposta agressão, dizendo que a morte do animal pode estar associada a uma infecção óssea grave, coloca, né, Megali, a imprensa, mas dessa vez especialmente toda a sociedade, porque agora não é a imprensa só, né? Você tem as redes sociais, então coloca toda a sociedade diante, mais uma vez, da gravidade de um linchamento público, né? De condenar, de sair culpando as pessoas que podem ser inocentes e destruindo a vida delas, Megali. E as consequências devem vir. Advogados das famílias de dois dos adolescentes já contrataram uma empresa de rastreamento para ver quem postou as fotografias dos adolescentes, né, expondo a imagem deles, o que é um crime, e associando essas imagens à suposta agressão ao cão. Eles dizem que os garotos tiveram a vida, obviamente, profundamente afetada, passaram a correr risco, né, de vida, não podiam sair às ruas diante da comoção que o caso justificadamente causou, né, mas tiveram abalos psicológicos profundos, e acreditam que é preciso responsabilizar, né, as pessoas, de acordo com suas responsabilidades, as pessoas que espalharam, né, o que, segundo o Ministério Público, não era verdadeiro. Então, eles conseguiram, Megali, no começo do caso, derrubar perfis e páginas de redes sociais que acusavam os garotos e que expunham as imagens deles. Eles dizem, no entanto, o que eles contam, Megali? Que eles conseguiram essa decisão judicial, só que as plataformas demoraram horas, algumas plataformas, para derrubar esses perfis, né, alegando uma série de dificuldades. E as fotografias, os vídeos, seguiram nas redes por muito tempo, mesmo depois da decisão judicial pela derrubada. Então, eles estudam, Megali, deve haver uma busca por responsabilização, o que vai propiciar de novo, né, um debate sobre a credibilidade imediata que se dá à palavra da polícia, a responsabilidade por espalhar versões mesmo diante de dúvidas, né, e da negativa dos acusados, e a responsabilidade também de autoridades e de pessoas que têm grande influência social na disseminação dessas culpas não comprovadas. É um debate complexo, né, Megali? Bem difícil. Outro dia eu fui participar de um debate no Instituto de Defesa do Direito de Defesa, em que se fala muito do choque desses dois direitos, né? O direito à presunção de inocência absoluto e o direito à informação. Então, como é que você lida com um caso, né, desta proporção, que tomou essa proporção, como é que se informa, sendo que a fonte é realmente a polícia, que é quem está com todos os dados, mas sem estimular um linchamento? Quer dizer, isso é um debate que a imprensa tem há muito tempo, mas que agora é um debate que tem que ser mais aprofundado, porque hoje você dissemina notícias a partir de um perfil, de um influenciador, o negócio toma proporções inimagináveis. Então é isso, Megali, lembrando que até mesmo o governador de Santa Catarina, Jorginho Melo, né, entrou na onda, subiu ao palco, foi dar coletivas, entrevistas sobre o caso, elogiou o trabalho da polícia, disse que o trabalho da polícia foi uma grande luta para se chegar aos adolescentes culpados, e agora o Ministério veio com essa bomba atômica aí, né, Megali?
2: Aí esse caso tem algumas camadas. O primeiro é daqueles que não acreditam na conclusão do Ministério Público, porque acha que os promotores podem estar, os investigadores podem estar protegendo as famílias. Olha, eu não vou nem entrar nessa possibilidade, porque se a gente enterra a confiança nas instituições, sem confiança a gente não consegue nem tomar café da manhã na padaria, a gente não consegue beber um copo d'água, né? Se você não confiar minimamente nas pessoas, a conclusão do Ministério Público é essa. Portanto, os fatos com que a gente trabalha são esses: não houve agressão ao cão. e nós já trabalhamos com fatos diferentes. E aí que eu entro no papel da imprensa aqui. É, eu não me considero alguém que tenha linchado esses rapazes, mas certamente eu fiz críticas bem pesadas a eles, porque eu trabalhava com os fatos que recebia das autoridades. De novo, caio aqui na questão da confiança. Se a gente confia na polícia, nos investigadores, né, é com esses fatos que a gente trabalha no ar. Esses fatos aparentemente estavam errados. E aí por isso eu faço o meu meia-culpa, tá? Não falo em nome da imprensa, nem da Band News, nem da categoria, dos jornalistas, de ninguém. Falo em meu nome. Eu cometi um erro porque as informações que eu recebi da polícia que investigou o caso estavam erradas, né? Então eu parti do princípio de que aquelas informações estavam corretas e baseado nisso comentei o que, enfim, fiz o que eu faço aqui, né? É, a gente comentou agora há pouco a respeito da festa do Nunes Marques com base nas informações que o Marangoni nos passou e que a Carolina Brígido publicou na reportagem dela, enfim, a gente confia nessas informações. Então, o meu mea culpa tá feito aqui, tá? Mas de fato é algo que tem de provocar em nós uma reflexão. Ô, Mônica, março de 2008, de manhãzinha aqui na Band News FM, a gente chega, era uma, sei lá, acho que era uma terça-feira ou uma segunda-feira. E aí o fechador, que era o Bruno Venditti, você lembra dele? Fala pro Boechat o seguinte, eu tava do lado, né? Boechat, houve um crime na Zona Norte de São Paulo, uma menina de 5 anos de idade foi jogada da janela do 6º andar e a polícia prendeu o pai. E aí eu e o Boechat no estúdio, a gente obviamente ficou chocado com aquilo, era o caso de Isabela Nardoni. E o Boechat falou, mas vem cá, eles já prenderam o pai? A menina morreu e eles já prenderam o pai, mas eles tinham, ele foi filmado, tem alguma prova, não sei, Boechat, a história é essa. E a gente ficou numa preocupação tremenda de que o pai estivesse sendo castigado duas vezes, né? Estivesse sendo vítima de uma injustiça. Mas levamos o noticiário adiante com base nessas informações.

0: muito bom da desembargadora Simone Scheiber, inclusive ele é prefaciado pelo ministro Luiz Roberto Barroso, um livro já mais antigo, né? E que de 2008, tá? E ele se chama A Publicidade Opressiva de Julgamentos Criminais. E traz, enfim, inclusive estudos nos Estados Unidos sobre o choque, né, entre o direito da mídia de informar, o direito da imprensa, que agora, eu repito, né, não somos só nós que divulgamos as informações nas redes sociais. Às vezes um influenciador chega, pega uma fala da polícia e dissemina isso de uma forma para milhões, né? Então, esse choque, né, entre o direito a um julgamento criminal justo e a publicidade opressiva que se faz. Quando você pega esse caso na aduana, é isso. Ele partiu culpado e acabou, terminou culpado, né? Eu nunca li o processo do Nardone com profundidade, não posso eu aqui dar opinião se ele teve um julgamento justo. Mas seguramente houve uma publicidade opressiva do julgamento deles. O que é a publicidade opressiva? Quando é tão forte a sensação da culpa e a divulgação da culpa, que isso oprime os juízes, né? Os julgadores, os júri, né? Então ela diz isso, quer dizer, além que a imprensa, ela tem, não é a imprensa todos, né? Mas tem a visão subjetiva do jornalista, você veja a visão do Boixar, que era descrente, né? Vocês ficaram com o pé atrás, né? E todas as circunstâncias que levam à publicação das reportagens, e é isso que então ela vai questionando, né? Como é que se mantém a isenção disso, e aí isso envolve autoridades e tudo. Então, só para dizer que é um tema bem complexo, que já foi objeto aí de estudos, teses, doutorado, mestrado, livros, porque é um choque de dois direitos realmente, que nem sempre esse choque é bom, né, para uma das partes.
1: Mônica, até amanhã.
0: Até amanhã.
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Muito bom dia para você que está sintonizado aqui na Band News FM em mais uma madrugada. Eu, Stephanie Toso, continuo girando os principais destaques do noticiário até às 7 horas da manhã. A diretoria colegiada da Agência Nacional de Vigilância Sanitária adia para amanhã o julgamento do recurso apresentado pela Química Amparo, fabricante dos produtos da marca IP. A pauta seria avaliada pelo colegiado nessa quarta. A empresa pede que a Anvisa reverta a determinação que suspendeu a fabricação e o recolhimento de lotes de detergente, lava-louça, sabão líquido e roupas e desinfetante. A Anvisa informou que, durante a inspeção, foram identificadas 76 irregularidades na unidade da empresa. As falhas apontam problemas

0: graves relacionados à quantidade microbiológica, com identificação de contaminação em mais de 100 lotes, além de ineficiência no controle de materiais embalados. Os consumidores devem manter os produtos IP guardados em um local seguro, enquanto a empresa realiza o recolhimento dos lotes afetados. Nos outros destaques do dia, o governo federal segue negociando para voltar a vender produtos de origem animal para a União Europeia. Mais detalhes com Márcio Rocha.
1: O governo brasileiro segue negociando para reverter a decisão da União Europeia de retirar o Brasil da lista de países que podem vender carne bovina para os europeus e deve apresentar em 10 dias as informações adicionais para alcançar esse objetivo. Segundo o Ministério da Agricultura e Pecuária, o embaixador Pedro Miguel da Costa e Silva, o chefe da delegação brasileira junto ao bloco, se reuniu em Bruxelas, capital da Bélgica, com a Direção-Geral da Saúde e Segurança Alimentar da Comissão Europeia, para tratar do tema. Já em Brasília, o secretário de Comércio e Relações Internacionais do Ministério, Luiz Rua, participou de uma reunião com a embaixadora da União Europeia no Brasil, Marianne Graf. Nesses encontros, ficou definido que os esclarecimentos sobre o assunto serão apresentados para garantir as exigências feitas pela Autoridade Sanitária Europeia em relação ao cumprimento do regulamento do uso de antimicrobianos em toda a cadeia de proteína animal.
0: A justiça manda soltar os MCs Rian SP e Pose do Rodo, presos na investigação da Operação Narcofluxo. Quem traz mais detalhes é a Érica Levigard.
2: A justiça mandou soltar MC Pose do Rodo após a defesa do cantor conseguir a extensão da decisão que concedeu habeas corpus a MC Rian SP. A determinação foi assinada nesta quarta-feira. A decisão destaca o excesso de prazo para a conclusão das investigações e para o oferecimento da denúncia, além da ausência de elementos que justifiquem a manutenção da prisão preventiva. Com a decisão, Pose deverá cumprir medidas cautelares. Apesar das restrições, ele poderá continuar realizando shows.

0: O âncora e colunista da Band News FM, Carlos Andreasa, avalia as novas medidas anunciadas pelo presidente Lula. O presidente assinou uma nova medida provisória com o fim da taxa das blusinhas e disse que vai criar um Ministério da Segurança Pública. Andreasa conversou com Carolina Ercolim, Sheila Magalhães e Luiz Megali.
1: Hora de conversar com o Carlos Andreasa. Andreasa, que tal o plano de combate ao crime organizado do governo e a possível criação de mais um ministério, o da segurança pública?
2: É o seguinte, Luiz Megali, balela, né? Blá, blá, blá. A gente tem de situar tudo isso no que é claramente um plano de natureza eleitoreira do governo Lula, não muito diferente do que os governos todos fazem. Bolsonaro também fez em 2022, uma criação de volume, né? Essas ações, várias delas, a diferença entre Lula e Bolsonaro talvez seja que Lula apresente projetos, propostas de natureza mais diversificada, mas a ideia é fazer volume e gerar bem-estar. É improvável que medidas como essa produzam efeitos a tempo da eleição, mas gera a ideia de volume e talvez aguce algo, atice algo no campo da percepção. O governo que se mexe, o governo que está agindo, o governo que se mobiliza em várias frentes para melhorar a situação da população, chegou na área da segurança pública. Pelo amor de Deus, nós estamos em maio de 2026. Maio de 2026. O governo Lula, em profunda desconexão com as demandas da população, vocês falaram agora sobre pesquisas e a prioridade há anos da população entre as prioridades da segurança pública, o governo Lula não fez nada durante muitos anos. Aí chega em maio de 2026 e apresenta mais uma proposta, fazendo aquilo que se poderia chamar de dropping numbers, 11 bilhões de reais para a área de segurança pública. Agora, em maio de 26, esse projeto, para fazer efeito quando? Para quando? Para o próximo governo, que pode não ser Lula. Tem uma eleição aí pela frente. Para agora não será. Clareza sobre o que significa anúncios como esse nessa altura do campeonato. Jogando para a galera em busca, fazendo volume, de ter uma marca para si, algo que não foi feita no curso de todos esses anos. Repito, Lula é presidente, novamente, desde 2023. E aí, por causa disso, é bom lembrar a questão do Ministério da Segurança Pública, que seria uma marca. Seria uma baita marca. Promessa de campanha de Lula em 2022. Não havia qualquer condicionante para esse novo ministério, para o Ministério da Segurança Pública. Agora surgiu em maio de 26. Agora Lula nos dizendo, aliás, ele diz há algum tempinho, diz que no dia seguinte à aprovação da PEC da Segurança Pública, criará o Ministério da Segurança Pública. Muito bem. De quando é a PEC da Segurança Pública? Ela é de abril de 2025. Lula presidente desde 2023, passou 2023, passou 2024, chegou 2025 em abril, o governo mandou a PEC da Segurança Pública. E aí tem a parte do parlamento também, que faz a coisa não andar, não andou, mas agora nós sabemos que o cumprimento de uma promessa de Lula de 2022 em 2026 depende de aprovação de uma PEC que ele mandou em 2025, se a condição era a PEC da Segurança Pública ou algo assim, que desse mais clareza ou aumentasse o papel, federativamente falando, da União na gestão da segurança pública, que tivesse feito antes, não o fez, muito blá blá blá, bilhão para lá, bilhão para cá, mas na prática, governos federais não entram na matéria de segurança pública porque é impopular, exige trabalho, exige planejamento e exige exposição, exige assumir o ônus também da desgraça que é a segurança pública no Brasil. Então, Luiz Megali, do que aconteceu ontem, de tudo que houve ontem, para mim fica apenas a constatação de que nunca foi prioridade para o governo Lula segurança pública, que é uma marca, e acho que não terá, porque as pessoas são trouxas, mas nem tanto.
1: Muito bem. Andreasa, aí na vitrolinha?
2: Sufoco, Alcione, porque tá um sufoco mesmo, um clássico. Da grande Alcione. Beijo.

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1: Setores da economia repudiam o fim da chamada taxação das blusinhas, que agora isenta taxas de importação para compras de até $50. O colunista da Band News FM, Rodrigo Orengo, acompanha a repercussão em Brasília. Ele conversou com Luiz Megali.
2: Hora de conversar com o Rodrigo Orengo. Para quem usa esses sites, a taxa da blusinha, o fim da taxa da blusinha, é uma ótima notícia. Agora, coloca o governo numa situação constrangedora, porque o espelho o condena. Se você diz agora que essa é uma medida fantástica, necessariamente aquela tomada 3 anos atrás foi terrível. Porque o Brasil não mudou tanto desde então. Somos basicamente os mesmos. A diferença é que tem uma eleição no horizonte, Orengo.
3: É interessante, Megari, no anúncio, né, justificativa do Ministério da Fazenda, da Receita, dos órgãos do governo, dizendo que, olha, agora é possível porque o contrabando foi combatido, o sistema foi regularizado. E a gente sabe que, no fundo, Megali, isso mostra que a eleição ali está batendo a porta. Né? O governo politicamente avaliou que esse era um tema muito incômodo. E mais do que isso, aí teve uma análise, sim, política, de estratégia. Teve um movimento da oposição, que começou a ganhar força no Congresso Nacional, para pautar esse tema no plenário da Câmara. Então, coleta de assinaturas, o início de um movimento, uma pressão para que o Congresso Nacional derrubasse essa medida, né, e acabasse com a taxa da blusinha. O que o governo fez? Detectou esse movimento, correu atrás e aí lançou numa medida provisória e MP é o seguinte: está valendo, não tem discussão. Já está valendo o fim aí da taxa da blusinha, aquela tributação de compras nas plataformas digitais, principalmente de produtos que são muito mais baratos que os brasileiros, e por isso que há essa chiadeira muito grande do setor produtivo, principalmente dos varejistas, apontando que isso coloca em risco 18 milhões de empregos, né? Inclusive a indústria, os setores que pagam uma tributação muito alta no Brasil, né, e concorrem com produtos que são isentos de tributação, então tem uma reclamação muito grande. Ainda mais uma medida que é tomada dessa forma, assim, uma grande discussão. Você estava lembrando do histórico, Megali, e realmente a discussão começou em 2023. Não foi liberada naquele momento porque houve uma resistência interna dentro do governo, teve uma queda de braço. Depois, Ministério da Fazenda, na figura do então ministro Fernando Haddad, conseguiu ganhar essa disputa, atendeu a pedidos do setor produtivo e estabeleceu a chamada taxa da blusinha em 2024. Só para você ter uma ideia, no ano passado, o governo já tinha arrecadado aí 5 bilhões de reais, né, com essa taxa. Neste ano, no primeiro semestre, estava batendo aí, nesses primeiros meses, né, batendo a casa de quase 2 bilhões de reais. Foi uma arrecadação recorde, né, com essa taxa e também com um aplauso lá do setor produtivo, né? Agora, com essa medida, há reações principalmente dos varejistas, mas também do Congresso Nacional. A Frente Parlamentar de Combate ao Contrabando se manifestou contrária a essa medida. Agora, o que a gente vê dentro do Congresso Nacional é que não há forças hoje para derrubar essa medida. Tem que lembrar, a medida provisória tem vigência imediata, já está valendo, mas num prazo de 60 dias, prorrogado por mais 60, a gente tem que analisar que são 4 meses, né? O Congresso pode derrubar essa medida. Mas, Megali, hoje a gente não vê essa iniciativa, né? Então, porque é um tema que está contaminado com o debate eleitoral. Você lembra que naquela época muitos vídeos foram gravados por opositores, né? Então, fim da taxa das blusinhas, muito difícil que agora essa reação surta algum efeito no Congresso Nacional.
2: Orengo, você volta amanhã, até.
3: Valeu, até mais.
1: Nos outros assuntos, a discussão sobre a micromobilidade urbana no Rio segue intensa, impulsionada pelo novo decreto municipal, que foi publicado em 6 de abril, que regulamentou a circulação de ciclomotores, bicicletas elétricas e autopropelido Tem mais informações com o repórter Daniel Henrique.
4: O uso obrigatório de placa de identificação em todos os veículos motorizados elétricos, como foi adotado na Cidade do México, esbarraria na legislação, caso a medida fosse discutida no Rio de Janeiro. Na capital mexicana, os veículos incluídos na nova determinação são os que precisam de um acelerador independente para se locomover, tenham pelo menos duas rodas e que ultrapassem os 25 km por hora. A regra entra em vigor em julho, mas as penalidades para os condutores que trafegarem sem placa serão aplicadas a partir de setembro. A medida foi tomada por conta do crescimento exponencial do número de bicicletas e motos elétricas na região, mas sem a possibilidade de identificar esses veículos em casos de acidente, infração ou roubo. No Brasil, não há previsão legal no Conselho Nacional de Trânsito para registro, emplacamento ou licenciamento de bicicletas elétricas e equipamentos autopropelidos. O CONTRAN é o órgão máximo normativo do Sistema Nacional de Trânsito Brasileiro, responsável por definir as normas do Código de Trânsito Brasileiro. Um decreto da Prefeitura do Rio que regulamentou a circulação desses equipamentos na cidade equiparou os autopropelidos aos ciclomotores, passando a exigir o emplacamento. No entanto, o DETRAN diz que não é possível realizar o serviço, já que esse tipo de veículo não está incluído na base de dados do Renavan. O presidente da Comissão de Segurança no Ciclismo no Rio, Rafael Pazos, aponta o exemplo da Cidade do México como uma alternativa para a capital fluminense. Ele ainda cita o que diferencia uma bicicleta elétrica de um autopropelido.
5: E justamente esse modelo que nós, da Comissão de Segurança no Ciclismo do Rio, gostaríamos de propor ao prefeito Eduardo Cavalieri, uma vez que temos que deixar claro as definições desses equipamentos. De uma vez por todas, a população brasileira tem que entender que bicicleta elétrica sempre foi e sempre será uma bicicleta sem acelerador. Apenas possui um pedal assistido. Qualquer outro equipamento que possua acelerador é considerado um autopropelido ou um ciclomotor.
4: O entregador Eliezer Barros trabalha utilizando um autopropelido. Ele faz um apelo para que os condutores respeitem as regras de trânsito.
6: E, infelizmente, hoje, quem está andando errado está fazendo que quem anda certo pague pelos erros deles. E é uma ferramenta nossa de trabalho. É, faz a gente chegar mais rápido na entrega. Para quem anda de autopropelido, quem está andando na contramão, quem está subindo calçada, está queimando a nossa categoria. Se eu ver alguém andando sem capacete, eu vou chamar a atenção, porque a gente precisa dar exemplo. Então vamos andar certo, galera.
4: Na próxima terça-feira está marcada uma audiência pública na Câmara Municipal para discutir a micromobilidade urbana no Rio de Janeiro.
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1: 1:40 pelo horário de Brasília.

0: A nova pesquisa Genial Quest mostra o presidente Lula do PT com 39% das intenções de voto, enquanto o senador Flávio Bolsonaro do PL tem 33%. O levantamento divulgado ontem mostra o ex-governador de Goiás, Ronaldo Caiado, do PSD, com 4%, enquanto o ex-governador de Minas Gerais, Romeu Zema, do Novo, aparece com o mesmo percentual, 4%. Na pesquisa anterior, divulgada em abril, Lula tinha 37% e Flávio Bolsonaro 32%. A pesquisa também mostrou que o governo Lula é desaprovado por 49% dos brasileiros, enquanto tem aprovação de 46% da população. Outros 5% dos entrevistados não souberam responder. O levantamento ouviu 2.004 pessoas com 16 anos ou mais entre os dias 8 e 11 de maio. A margem de erro é de 2 pontos percentuais, para mais ou para menos. E o nível de confiança é de 95%. O presidente da Câmara dos Deputados, Hugo Mota, anunciou um acordo para pautar o projeto que trata do fim da escala 6x1. Mais detalhes com Rafael Procópio.
1: Além da proposta de emenda à Constituição que propõe o fim da escala 6x1 de trabalho, o presidente da Câmara dos Deputados, Hugo Mota, se comprometeu a pautar também um projeto de lei que trata do mesmo tema. A ideia é que a PEC dê as bases legais para a redução da jornada de trabalho sem redução salarial e que o projeto de lei sirva como um complemento, como uma regulamentação extra da emenda constitucional. O acordo, que rendeu um posicionamento em vídeo de Hugo Mota, junto com o ministro das Relações Institucionais, José Guimarães, e o ministro do Trabalho, Luiz Marinho, mostra o alinhamento de momento do presidente da Câmara com o governo com a proximidade das eleições. Caso as matérias sejam aprovadas na Câmara, o que deve acontecer até junho, os textos não devem ter vida fácil no Senado, já que há um rompimento de relações entre Lula e o presidente do Senado, Davi Alcolumbre.
0: Nos outros assuntos, o governo da Paraíba contabiliza os danos causados depois das fortes chuvas no interior do estado. As informações com Lucas Batista.
2: 100 famílias ficam ilhadas nesta quarta-feira na cidade de Massaranduba, no agreste da Paraíba, após as fortes chuvas que atingem o município. Segundo a Agência Executiva de Gestão de Águas da Paraíba, a AESA, foram registrados cerca de 40 milímetros de chuva desde a última terça-feira. Com um grande volume de água, várias estradas e passagens ficaram danificadas, dificultando o deslocamento de moradores da zona rural. A situação afeta diretamente comunidades que dependem dessas vias para acesso à cidade.

0: O Flamengo corre o risco de perder um mando de campo em jogos do Campeonato Brasileiro. Os detalhes com Vinícius Calisto.
1: O Flamengo vai ser julgado nesta quinta-feira após ser denunciado pelo Supremo Tribunal de Justiça Desportiva pelas confusões nos arredores do Maracanã antes e depois do clássico contra o Vasco, que foi disputado no último dia 3. Na ocasião, um torcedor do Vasco foi morto após ser espancado. O rubro-negro foi enquadrado no artigo 213 do Código Brasileiro de Justiça Desportiva, que se trata em deixar de tomar providências capazes de prevenir e reprimir desordens em sua praça de desporto. A procuradoria do STJD pediu que o clube tenha perda de mando de campo. O artigo prevê pena de 1 a 10 partidas, além de multa de 100 a 100 mil reais. Procurado, o Flamengo não se manifestou.

0: O âncora do Band News no meio do dia do Jornal da Band, Eduardo Inegue, critica a festa de posse de Cássio Nunes Marques na presidência do Tribunal Superior Eleitoral, apontando que a troca de cargos deveria ser tratada de maneira mais simples.
1: Bom, teve uma festa em Brasília, festança, bacana, hein? Tinha samba, tinha, vou festejar o seu sofrer, o seu penar, você pagou com traição. Bom, e aí, o que que é? Posse do Cássio Nunes Marques, novo presidente do Tribunal Superior Eleitoral. É festança. Veja, eu não tô denunciando gastança de dinheiro público. Não foi uma festa feita com dinheiro público, mas foi uma festança. Vamos festejar o Nunes Marques agora é o presidente do TSE e tal. E aí, esse acontecimento que virou um evento, ele mostra um pouquinho sobre como o poder enxerga a vida. Como o poder enxerga a vida? Eu não tô falando, de novo, não é gastança, não é penduricalho, não é jatinho, que também são exemplos de como o poder enxerga a vida e como o poder enxerga o respeito pela sociedade. Mas nesse caso, eles tratam este episódio como se fosse um acontecimento. O que é um acontecimento, né? Algo que rompe com o que havia antes. Por exemplo, o presidente é eleito. Nós vamos ter eleição em outubro. Aí o Lula ganha. Pô, é um acontecimento real. Tem que festejar. Flávio Bolsonaro ganha. Caramba! Eu não vou falar o nome de todos, né? Mas esses que estão na frente na pesquisa. Tem outros. Aí se eu esquecer o nome de um, aí vão dizer, ah, você não falou do Cabo Daciolo, né? Nossa, que chance que ele tem, nossa, glória a Deus. Então, isso sim, isso é uma coisa, pô, ganhou um novo presidente da república, né? Ou então, sei lá, campeonato de futebol, né? Os caras disputam um com os outros, pá, pá, pá, pá, e o time do Ferretti é campeão, o time da Larissa é campeão. No caso do time do Ferretti, acho que tá mais parecido com o Nunes Marques, é uma coisa meio que já previsível. É que às vezes vocês se decepcionam, porque vocês achavam que estava previsível e vocês erram a mão, mas tem muito mais chance, no caso do meu time, se ganhar, cara, 3 dias de festa, concorda comigo, Ferretti?
2: Total,
1: porque é uma coisa tão surpreendente, é tipo o Cabo Daciolo, assim, ganhar. Mas você tem uma certa imprevisibilidade, você não tem uma coisa que está programada, né? Agora, quando? Veja, a escolha de um ministro supremo também é um negócio diferente, vamos combinar. Entre tantos advogados, juristas, o presidente escolhe um, esse um passa na sabatina, não foi o caso do Jorge Messias, mas é motivo de festa. Vamos combinar, se o Jorge Messias passasse, eu acho que ele, a família dele, os amigos dele, tem mais é que festejar, porque é uma escolha extraordinária. Poxa, você passou por uma triagem que é muito sofisticada. Você foi escolhido pelo presidente e pelo Senado. E você vai representar, a sua vida, a sua... você vai poder fazer jurisprudência no Supremo. É muito legal, é muito legal. Agora, não tem nada mais burocrático do que abertura do ano judiciário, abertura do ano legislativo. Todo ano aqui tem abertura do ano legislativo. Pra quê? Pra quê? Todo ano tem abertura do ano judiciário. Pra quê? Aí tem uma festa, festa não como essa que me refiro, mas um evento, discurso, vai o presidente da república, aí senta o presidente da câmara, aí vai o presidente do senado. É o Brasil brasileiro, é inacreditável. Não tem isso na Suprema Corte americana, não tem isso no Congresso americano. Nos Estados Unidos você tem eleição a cada 2 anos. A cada 2 anos, tudo bem. Primeiro ano de uma legislatura, chegaram os novos deputados, chegaram os novos senadores. Até faz sentido que os senadores que estão lá acolham os novos, os deputados todos que foram renovados, e você tenha um evento. Olha, gente, estamos aqui reunidos para um novo momento. Próximos 4 anos, no caso do Senado, os próximos 8 anos, ainda que você vá ter uma eleição de termo ali em 4 anos no Senado, substituindo os que ficaram, tudo bem. Agora, ano judiciário, todo ano, são os mesmos caras. Eles têm a obrigação de fazer o que eles não fizeram. E aí vai, aquele evento, é ridículo. Agora, mais ridículo ainda, é aquilo. Desde quando o Cássio Nunes Marques sabe que ele vai ser, que ele seria presidente do TSE? Desde 2020, quando ele virou ministro da Suprema Corte. Porque nada mais é do que um sistema de rodízio. O próximo presidente vai ser o André Mendonça, que entrou agora como vice. Depois vai ser o Cristiano Zanin. Depois vai ser o Flávio Dino. O Edson Fachin é presidente do Supremo Tribunal Federal. Não fez festa. O Barroso, que foi seu antecessor, fez festa. O próximo vai ser o Alexandre de Moraes, em 2027. E depois vai ser o Cássio Nunes Marques. E depois vai ser o André Mendonça, percebe? Cássio Nunes, André Mendonça, Cristiano Zanin e Flávio Dino. Os próximos três presidentes depois do Cássio são André, Cristiano e Flávio, no TSE. Quem são os próximos depois do Alexandre de Moraes no Supremo? Cássio, André, Cristiano e Flávio. É a mesma coisa. É rodízio. É o mais antigo que ainda não presidiu a corte com um mandato de 2 anos. O que tem de extraordinário nisso? É como o ônibus que vai passar no ponto daqui 6 minutos. É igual. É como o relógio que marca meio-dia e marca meia-noite. Nós vamos dar os parabéns. Ê, viva! Meia-noite. A gente tem que dar os parabéns pro Ferretti quando ele consegue virar o relógio no horário. Mas aí é diferente. É um evento imprevisível. Agora, um evento previsível, aí alguém vai dizer, não, mas peraí, você tá ficando louco. E quando alguém faz aniversário? Alguém faz aniversário, é um evento previsível, tem todo ano e você festeja. Nós três aqui vamos fazer aniversário esse ano, vocês todos farão aniversário esse ano, mas vem cá, uma coisa é a singularidade da vida, sabe? Você acumula conhecimento, você acumula experiência, você acumula amizade. O bolo de aniversário, ele é a celebração das pessoas que te amam e as pessoas que você ama em torno de um evento. Agora, ali são as pessoas que amam o Cássio Nunes Marques, as pessoas que o Cássio Nunes Marques ama, aquele bando de advogado puxa saco, que só tá pensando que se não for pegar mal, tenho que ir. Agora eu não fiquei na área VIP, ele não me botou na área VIP, eu não tomei Macallan, eu tomei Johnny Walker Black Label, porque ele não queria. Menino feio. Ah, mas ele vai passar aqui. Aí dá um abraço sorridente. Meu ministro! Aquela coisa ridícula. É Versalhes brasileiro. Então, o que eu quero dizer é, o Brasil, ele tem que começar a simplificar e começar a perceber assim, tem uma coisa chamada acontecimento, um evento que é um acontecimento, e tem a coisa que é mera liturgia. Isso que a gente viu em Brasília ontem é transformar algo que é uma liturgia num acontecimento incrível. Aí vai o ministro e canta, e como o Barroso também cantava. Você vai na, você vai no modelo em que a gente se inspira, não existe isso. O John Roberts, que é o atual presidente da Suprema Corte, ele tá lá 20 e tantos anos, lá o cara entra como presidente, indicado pelo presidente americano para ser o presidente. Se abrir uma vaga de presidente, aí teria que sair o John Roberts, o cabe ao Trump, ou o presidente do momento, indicar o presidente, é o presidente dos Estados Unidos que indica o presidente da Suprema Corte. E lá é o John Roberts, tá lá há 21 anos. Quando ele foi indicado, não teve isso, não teve. Quando ele foi indicado, os caras fazem uma missa, os caras fazem uma posse, tem uma solenidade, e aí eles vão trabalhar. Não tem festa, não tem esse carnaval que a gente faz aqui, literalmente um carnaval. Tinha lá sambista, como eu cantei maravilhosamente bem. É um negócio meio absurdo. Outra coisa que não tem lá, né? Por que que a gente festeja a volta do ano judiciário? Porque eles vão descansar, porque eles ficam de folga, porque eles têm recesso. Aí eles voltam de um privilégio que eles têm e ainda fazem uma festa, um evento. A gente até tem que festejar mesmo, pô, finalmente eles voltaram pro trabalho, depois desse tempo todo descansando. Na Suprema Corte Americana, a vida continua, não tem essa de parar. Ah, a gente precisa ter um recesso, judiciário. Juiz trabalha demais. Juiz leva trabalho para casa. Professor leva trabalho para casa. A gente leva trabalho para casa. Advogado leva trabalho para casa. Médico leva trabalho para casa. Aliás, médico trabalha porque o senhor ele tem um celular e ele tá trabalhando. Eu tenho um amigo, irmão, pediatra, o Pedro Paulo Amaral Correia. O telefone dele, bicho, a gente não consegue conversar 10 minutos. Que a droga do WhatsApp dele, eu posso falar, porque é o dele, não é o meu, fica tocando. Aquela mãe que fala, meu menino fez pipi, fez cocô e tá com dodói e meu. E aí ele vai lá e atende, porque ele é muito atencioso, muito prestativo, tremendo de um profissional. É, cuidou dos meus filhos, meu amigo de vida. E ele tá trabalhando. Aí ele vai tirar férias de 60 dias? Recesso pediátrico? Se ele tirar recesso pediátrico, ele perde o paciente quando era criança, vai ver de novo com o adolescente, né? Nunca mais vai ver. Não existe isso, mas no judiciário brasileiro tem esse troço, tem regras, o artigo tal que diz e tal. A Suprema Corte não fecha. A Suprema Corte americana não fecha, não existe isso. Simplesmente não existe isso. Até porque é diferente daqui do Brasil. Não existe a suspensão de prazos aqui que vai do equivalente ao nosso 20 de dezembro ao 20 de janeiro. Os processos correm o ano inteiro. É, então, eu só queria chamar atenção, nem acho que a gente tem muito mais para dizer sobre isso, a não ser que o Nunes Marques não estava andando pela rua, estava lá no Supremo lá, e alguém falou, quer saber, a gente podia, que tal se a gente pegar o Nunes Marques para presidir o TSE? Pô, podia, hein? Vamos fazer um processo de seleção aí, um grupo começa a entrevistar o Nunes Marques, você bota para falar com o pessoal de recursos humanos do TSE, aí ele passa por uma dinâmica. Uma vez eu fui trabalhar numa empresa, eu vou falar o nome porque a história é tão ridícula que se eu falar o nome, expõe a empresa. A empresa sabe, mas ninguém precisa saber. É de um ridículo, Larissa. Tinha dinâmica. Você passava por uma entrevista, não foi o meu caso. Não foi o meu caso. Porque eu entrei numa posição em que eu não fui submetido a essa humilhação. Humilhação é uma palavra que eu estou usando. Não é uma humilhação, mas é ridículo. Então, no Departamento de Recursos Humanos, as pessoas que eu contratei tinham que passar por uma integração, tinham que passar por um processo. E o processo, lá pelas tantas, juntavam os contratados do mês de várias áreas. Eu contratei 180 pessoas, então eu ouvi isso dezenas de vezes. Bom, e aí eles passavam por esse processo de integração. Cada um, a certa altura, recebia uma telha, aquela telha meio abaulada, tipo um meio círculo, né? Uma telha. E eram 8 ou 10 com aquela telha e o treinador, sei lá como é que chama, pegava uma bolinha e dava a bolinha para um deles e dizia, para que vocês possam trabalhar em grupo, eu gostaria que vocês fizessem com que essa bolinha passasse de uma telha para outra telha, cada um com uma telha. Olha que ridículo. E para que vocês depois colocassem num cesto. É uma vergonha. Bom, jornalista é um bicho diferente, né? Então os caras que eu recrutei e que iam trabalhar lá, mesmo que não passassem no teste da bolinha, mas eles não podiam simplesmente não ir lá. Aí eles foram lá e passaram o teste da bolinha. Até que um percebeu e contou para todos os outros como é que era. E aí todos os outros fizeram a mesma coisa, para mostrar como é ridículo. Aí você punha a bolinha e tal, e aí você tentava passar de uma telha para outra, aí caía, né? Aí, porque é na história do trabalho em grupo, nós temos que trabalhar em grupo. Até que lá pelas tantas, a profissional do RH dizia assim: e se a gente colocar todas as telhas uma do lado da outra, formando uma grande canaleta, quase que um aqueduto, e aí você solta a bolinha na primeira telha e ela corre por todas as telhas até a sexta? Aí um dos profissionais que eu contratei contou para todos os outros. Então lá pelas tantas, quando vinha a cesta, a bolinha e a telha, todos iam para lá para esse teste, falava assim, posso dar uma sugestão? Por que a gente não coloca todas as telhas enfileiradas e coloca a bolinha de forma que forme uma canaleta contínua e caia na cesta? E aí o recrutador dizia, nossa, quem tem, vai fazer uma anotação, falou, esse cara é brilhante, esse cara vai ser presidente da empresa, né? Então, o Nunes Marques não passou por esse teste da telha, com a bolinha e tal, não, acho que até melhor não passar nenhum dos ministros do Supremo. Mas o fato é que ele não foi triado, é o que ele entrou no Ministério no Supremo Tribunal Federal, ele já ia ser TSE, aí faz essa festança, que é para transformar em acontecimento que não passa de uma liturgia. Isso é revelador da cabeça de Versalhes que tem em Brasília. É revelador da cabeça de nós somos a corte, sim. Nós somos um grupo de barões, de marqueses, sabe? De duques. E nós temos que ser paparicados de um jeito extraordinário. Não estou dizendo que nos Estados Unidos não tem paparico. Não tô dizendo que lá não se bajula a corte, né? É óbvio que se bajula, mas a forma como a gente faz aqui, muitas vezes beira o ridículo. E no entanto, vai todo mundo pra lá. Isso aí todo mundo falando mal, mas só que todo mundo vai. É porque, como é que você não vai na festa de posse do Nunes Marques? Aí você vai ter um candidato lá, que tem um interesse, e o Nunes Marques vai dizer, puxa, que interessante tá te vendo aqui, você não te vi no dia 12 de maio, quando eu fiz aquele evento. Ele não vai fazer isso, porque ele é um homem correto, mas percebe que tem por trás uma distorção que envolve sim o uso do jatinho, que envolve sim o uso dos penduricalhos. Quem são vocês, mortais, para entender que nós estamos salvando a democracia? Quem são vocês, mortais, para entender e reconhecer, porque vocês não reconhecem nada, vocês só querem que a gente trabalhe de sol a sol? Quem são vocês para perceber que nós é que damos segurança jurídica para esse país? E aí vocês ficam revoltados porque nós ganhamos um troco? Querem que a gente morra de fome? Outro dia teve uma que falou isso, daqui a pouco vai ter juiz, não tem dinheiro, dizendo que tem magistrado que não consegue comprar remédio. Que absurdo, né? Ela deve ter botado a mão na consciência e falar, não, acho que eu passei dos limites. Mas é, num país onde as pessoas ganham pouco, vem um cara dizer que ganhar 60, 70 é passar fome. Eu até acho que o juiz do Supremo deveria ganhar mais. Eu acho. Mas quem tem que decidir é a sociedade quanto que se deve pagar. Mas aí também não pode fazer palestra, aí não pode fazer nada. É, tem que ganhar mais, na minha visão, mais. E é isso. Agora, não dá para querer entrar lá e fazer patrimônio. Eu tô falando de coisas corretas. Não dá pra fazer patrimônio. Então, a percepção é de que sempre a gente, como sociedade, tem que entender, tem que aceitar. Então a gente tem que aceitar a festa, a gente tem que aceitar o jatinho, a gente tem que aceitar o penduricalho. E eles ficam todos bravos e revoltados com os parentes advogando, com os taiaia e os tuiuiu, tudo é parte do mesmo pacotão. Assim, por que vocês ficam de olho na gente, com tanta gente que a gente mostra que tá fazendo coisas erradas e tal, vocês vêm encher a nossa paciência, encher o picuá aqui, não faz sentido um negócio desse. Então, Cássio Nunes Marques, novo presidente do Tribunal Superior Eleitoral, tem um lado interessante, ele como presidente, André Mendonça como vice, é a chegada de dois ministros do Supremo Tribunal Federal, indicados pelo Bolsonaro no comando das eleições. Vão ser eleições importantes, né? A gente tem eleição estadual e federal, e bem importantes, delicada, vai ter muita pressão, vai ter muita denúncia de propaganda fora de época, nós vamos ter as denúncias por causa de inteligência artificial, eles vão ter que trabalhar muito, e o Nunes Marques vai ter que mostrar pulso, que seguramente ele vai ter talento para mostrar, não tenho a menor dúvida disso, mas fica aqui a provocação para que você pense, se você quiser se manifestar, 11-999-592-100, se você acha que tá certo, é correto essa festança toda, volta a insistir, não tem dinheiro público, é o sinal que eles dão, sabe? De esse lado Versalhes, que eu acho horroroso, não sei qual é a sua opinião, essa é a minha opinião, você pode concordar, pode discordar, vamos em frente.
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0: São 2:06 pelo horário de Brasília. Muito bom dia para você que tá sintonizado aqui na programação da Band News FM. O Eduardo Raja tá ligadinho por aqui, falou assim, ó, São Bernardo do Campo aos 14 graus. É, gente, hoje tá um tiquinho menos frio do que nos últimos dois dias, mas ainda tá gelado lá fora. Ó, tem mais gente sintonizado, Devanir Amâncio também por aqui, comentando a nossa programação. Tem bom dia chegando direto de Barueri, com o nosso ouvinte que mandou mensagem para cá. Na sequência, você fica com a reprise do É da Coisa com Reinaldo Azevedo. Eu, Stephanie Toso, volto daqui a pouquinho atualizando o noticiário. E você, ouvinte, pode ir mandando a sua mensagem, o seu alô, pelo nosso WhatsApp no 11 999 592 100.
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0: começa agora para todo o Brasil mais uma edição de O É da Coisa. 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Boa noite, Valeu Bene.
1: Boa noite.
0: Boa noite, Isabela.
2: Boa noite.
0: Eita, oi.
1: Já movimentado.
0: É por isso que, assim, quando você acha que tá tudo certo, tá tudo feito, as coisas estão caminhando. Eu falo, não fica contando a história que ainda não aconteceu, tá? Agora, análise é importante, claro, né? Eu estou me referindo, obviamente, ao vídeo divulgado pelo, áudio divulgado pelo Intercept, em que Flávio Bolsonaro pede a Mônica Quantia, né, negocia a maior quantia de 134 milhões com Daniel Vorcaro. Nós vamos pensar os desdobramentos disso tudo, né? Continua candidato, não continua candidato, o que vai acontecer, ele soltou uma nota, nós vamos dar detalhes da coisa, inclusive do filme, Vale Bem, olha, eu não vejo a hora de não ver, ou talvez eu veja até por curiosidade antropológica, porque também tem isso, né? Às vezes a gente vê uma coisa ou outra por curiosidade antropológica, Isabela. Não é?
2: Faz parte, né?
0: Bom, vamos lá. Vamos partir direto para as coisas, que tem o áudio. Ô, meu irmão, teu áudio aí, né? Vamos pensar as implicações, vai.
3: O senador e pré-candidato à presidência Flávio Bolsonaro trocou mensagens e áudios com o então dono do Banco Master, Daniel Vorcaro, ao longo do ano passado. O objetivo das conversas era o financiamento para bancar um filme sobre Jair Bolsonaro. A apuração é do Intercept Brasil, que teve acesso a essas mensagens. Vorcaro se comprometeu a repassar um total de US$ 24 milhões, o equivalente a US$ 134 milhões, para financiar a produção de Dark Horse, ou O Azarão. A gente fala mais sobre o filme daqui a pouquinho. Documentos e mensagens obtidos pelo Intercept Brasil indicam que pelo menos US$ 10 milhões, cerca de US$ 61 milhões, foram efetivamente pagos entre fevereiro e maio de 2025, ao longo de 6 operações. Os registros reunidos pela reportagem incluem um cronograma de desembolso, um comprovante bancário e cobranças relacionadas às parcelas previstas para essa produção. Não há evidências nas mensagens de que Vorcaro tenha feito os outros 8 pagamentos restantes previstos para o projeto. Em 8 de setembro, 5 dias depois de o Banco Central ter rejeitado a compra do Master pelo BRB, Flávio mandou a seguinte mensagem a Vorcaro pedindo dinheiro.
4: Irmão, preferi te mandar o áudio aqui pra você ouvir com calma. Bom, aqui a gente tá passando por um dos momentos mais difíceis da nossa vida, né? Não sei como é que vai ser daqui pra frente, como isso tudo vai acabar, mas tá na mão de Deus aí. E você também, eu sei que você tá passando por um momento dificílimo aí também, essa confusão toda, não, né? Você sem saber exatamente como é que vai caminhar isso tudo. E apesar de você ter dado a liberdade, Daniel, de a gente te cobrar, eu fico sem graça de ficar te cobrando, tá? Mas, enfim, não, é porque tá num momento muito decisivo aqui do filme. E como tem muita parcela pra trás, cara, tá todo mundo tenso. E eu fico preocupado aqui com o efeito ao contrário do que a gente sonhou pro filme, né? Imagina a gente dando calote num Jim Caviezel, num Cyrus, os caras, pô, renomadíssimos lá no cinema americano, mundial. Pô, ia ser muito ruim, né? Todo efeito positivo que a gente tem certeza que vai vir com esse filme pode ser efeito elevado a menos um aí, cara. Então, se você puder me dar um toque, uma posição ainda, né? Porque a gente precisa saber o que faz, cara, da vida, porque já tem muita conta pra pagar esse mês e mês seguinte também, e agora que é a reta final, que a gente não pode vacilar, não pode não honrar com os compromissos aqui, porque senão a gente perde tudo, cara, tudo, contrato, perde ator, perde diretor, perde equipe, perde tudo. Podemos dar um toque aí, irmão? Desculpa o áudio longo aí, tá? Um abração, fica com Deus, cara.
0: Olha aqui, vamos lá. Alguém pedir dinheiro para um banqueiro para financiar um filme é crime? Não é crime. Ó, queria aí um dinheiro para financiar Quer dizer, isso em si não é crime. Agora, por que é que o Flávio se complica muito? O Flávio se complica muito porque toda a construção do bolsonarismo, contra todas as evidências, diga-se de passagem, porque as pessoas mais implicadas com o Banco Master, né, as pessoas implicadas com o Banco Master têm um alinhamento à direita, não é? Um alinhamento à direita. Nós vimos o caso do Ciro Nogueira. O que o bolsonarismo tentou fazer com muita habilidade na mídia, com alguns porta-vozes informais, amigos, nas redes sociais, foi tentar jogar o caso Master no colo do governo Lula. Olha, essa bagunça aí é típica do governo Lula, nós nunca tivemos nada com isso. Mais de uma vez o Flávio falou que não tinha nada com isso. E aí, quando a gente vê, tinha uma negociação. O Vale Bem, você falou em 161 milhões, esse dinheiro saiu de onde? Porque o Intercept fala em 134, no dólar de hoje dá 120. De onde veio 161?
3: São 134 milhões, eu falei 61 milhões de reais que foram efetivamente pagos, que são 10,6 milhões de dólares.
0: Ah, tá, não, mas acho que você falou 161 milhões, sim. Depois a gente vê. Mas de qualquer modo são 134 milhões. 134 milhões na apuração do Intercept. Agora, é muito dinheiro. É muito dinheiro para quem não tinha relação nenhuma com o Banco Master. E o problema aí é que a gente vê que a conversa é íntima, a conversa de brother, a conversa de chapa. Então, no, definitivamente, o Daniel Vorcaro não era um estranho ao Flávio Bolsonaro. E aí nós vamos ver detalhes do negócio, e a gente vê detalhes do negócio, uma progressiva proximidade, né? Por que fica muito ruim para ele? Porque essa proximidade faz supor outras. Para quem batia no peito até outro dia e dizia, olha aqui, essa coisa do PT, porque não sei o quê, não há possibilidade do Banco Master envolver, nos envolver. Tá aí. E ele soltou uma nota que nós vamos ver daqui a pouco. E por mais que a nota tente partir para o ataque, ela é uma nota meio desesperada. É claro, eu não vou ficar fazendo, Vólio Bene, Isa, não vou ficar fazendo previsão do que vai acontecer. Agora, achar que um troço como esse não impacta na eleição é muito difícil.
3: Uhum.
0: Tem como. Ah, o Paulo Figueiredo, lá, o Paulo Figueiredo lá dos Estados Unidos já está dizendo que vai bem, tem menor importância, tem menor importância.
3: Uhum.
0: Tá? Os 134 milhões do Intercept é o câmbio da época, tá? O câmbio que, o dinheiro da época. Depois, com a queda do dólar, seria 120 milhões, mas era o que foi negociado à época. Claro, você tem que colocar em moeda nacional, né? E a intimidade, Isa? Ô, irmão, irmão, assim, carioca costuma se chamar de irmão às vezes, né? Mesmo quando não gosta muito. Eu falei hoje com o Pedro, falei, eu tenho um monte de meio carioca que não me chama de irmão, não. Ele falou, ih, precisa rever essas amizades. Mas era brother mesmo. Vamos lá.
1: Vai. Ele vai além do irmão, né? A troca de mensagens evidencia que a relação entre Flávio e Daniel Vorcaro era muito próxima. No dia 16 de novembro do ano passado, o pré-candidato do PL à presidência mandou a seguinte mensagem ao ainda banqueiro. Irmão, estou e estarei contigo sempre. Não tem meia conversa entre a gente. Só preciso que me dê uma luz. Abraços. No dia seguinte, Vorcaro foi preso pela primeira vez e o banco liquidado no dia 18. As mensagens obtidas abrangem o período de dezembro de 2024 a novembro de 2025 e incluem diálogos do banqueiro com diversas pessoas. O conteúdo foi verificado por meio de cruzamento de informações contidas nos diálogos

0: consideradas criminosas, tem uma delação em curso, e para quem tentava manter a distância e dizer não tenho nada com isso, insisto, as coisas se complicam demais. Porque até agora, não há dúvida, quem vinha arcando com o custo, olha que curioso, e eu apontei isso mais de uma vez aqui, várias vezes, aqui em todo canto. Investigações de coisa de corrupção e tal costumam atingir sempre o status quo, aquele que está no governo. Porque parece, olha que bagunça, essa bagunça aconteceu aí no seu governo. Ainda que, na verdade, quando indicados do Lula assumem, ou o indicado Lula assume o comando do Banco Central, é que, na verdade, o Banco Master passa a ser alvo do escrutínio ali, a ponto de liquidar o banco. Antes, não. Mas o bolsonarismo insistia, não temos nada com isso. Não tenho nada com isso, nem vem falar. Tem. Tem tudo a ver com isso. E não é um dinheiro invulgar. E atenção, o filme, a data dele, tudo, o texto, o roteiro, o filme é campanha eleitoral. É preciso que fique claro. O filme está para ser lançado no segundo semestre, em plena campanha. E o próprio Flávio diz, pô, irmão, aquilo que é para ser uma coisa legal e tal, pode ficar ruim porque a gente não está pagando as pessoas. E, evidentemente, insisto, patrocínio em si não é crime. Agora, precisa ver o caminho que o dinheiro seguiu, para quem seguiu, como é que foi feita a triangulação. Né? Grana por caro, Flávio. Qual era o caminho do dinheiro? Vai lá.
1: Vamos lá, os diálogos, um comprovante de uma ordem de pagamento de US$ 2 milhões e uma tabela com previsão de valores a serem pagos analisados pelo Intercept indicam que pelo menos parte do dinheiro foi transferido pela Entre Investimentos e Participações, que atuava em parceria com empresas de Vorcaro. O valor teve como destino o fundo Havengate Development Fund LP, sediado no Texas, nos Estados Unidos, controlado por aliados de Eduardo Bolsonaro. Os registros ainda sinalizam a participação direta nas operações de outros dois intermediários, o empresário Tiago Miranda, fundador e sócio do portal Léo Dias, e Fabiano Zettel, apontado pela Polícia Federal como principal operador financeiro de Vorcaro. As conversas entre Flávio e o dono do Master apontam que o relacionamento entre os dois para viabilizar a produção do filme contava com o intermediário no fim de 2024 e no ano seguinte evoluiu para uma conversa direta, marcada por cobranças para liberação de dinheiro, tratativas operacionais e demonstrações de proximidade pessoal.
0: Então, assim, primeiro eu tenho gente que vai cuidar da coisa pra mim. Depois vai bem, aí vai formando aqueles brothers, sim, vai criando intimidade, vai criando proximidade, né? Até que a relação, Isa, deixou de ter intermediários. Aí nós vamos no fio do bigode.
2: Virou irmão.
0: Vamos lá.
2: A primeira aproximação entre Flávio e Vorcaro, registrada pelas conversas obtidas pelo Intercept, ocorreu em 8 de dezembro de 2024, quando o empresário Tiago Miranda, então CEO e sócio do portal Léo Dias, organizou um encontro entre os dois em Brasília. Na mensagem para confirmar o encontro, Miranda afirmou ao banqueiro que o senador queria tratar do filme do presidente e do SBT, cifrão por cifrão, foi o que ele escreveu. E acrescentou que Flávio estava ciente de tudo. A reunião foi marcada, segundo os registros, para 11 de dezembro na residência de Vorcaro em Brasília. As conversas mostram que o cronograma de pagamentos para a produção do filme passou a ser acompanhado diretamente pelo banqueiro e por Fabiano Zettel. No dia 21 de janeiro, já de 2025, Zettel explicou a Vorcaro que o filme teria um fluxo específico de pagamentos. 10 parcelas de US$ 2,5 milhões. Meses depois, em agosto do mesmo ano, Miranda enviou a Daniel Vorcaro um documento com uma tabela indicando que o fluxo de pagamentos acordado foi diferente. 14 parcelas, 12 delas de US$ 1,66 milhão e 2 de US$ 2 milhões.
0: Veja, são muitas conversas, muitas combinações e tal. Não, não,

0: Bom, não há dúvida de que aconteceu, né? Só uma nota aí, o Thiago Miranda, que era do então CEO do grupo Léo Dias, ele deixou formalmente o cargo em junho de 2025 e desde janeiro deste ano o grupo Léo Dias anunciou que ele saiu, não pertence mais ao quadro societário. Pertencia quando todas as triangulações ali estavam sendo feitas, né? Não adianta. O bolsonarismo tentou jogar o caso Master no colo do PT. E sim, existe gente de esquerda envolvida. Envolvida, que eu digo, é que recebeu dinheiro por empresa, não sei o que, tal. Evidentemente, o Centrão é quem mais está comprometido, gente do Centrão. Mas agora é o próprio candidato. A verdade é que quando se discutir Banco Master, né? Quando se discutir Banco Master, o que nós teremos, né? Quando se discutir Banco Master, o que nós teremos é Lula dizendo: o Banco Central, como eu fiz, como eu concebi, com as nomeações que eu fiz, liquidou o Master e você estava pedindo dinheiro para o Daniel Vorkar. Pergunta óbvia: pediu ou não pediu? Pediu. E o Vale Bene tinha dado o número certo, tá? Eu pedi para verificar, então aqui estou me corrigindo. O Vale Bene tinha lido direito, eu ouvi errado, Vale Bene. Isso acontece com pessoas idosas. É isso. E portanto você está de gancho a partir de sexta-feira, ninguém manda estar certo.
1: Idoso com 40 e pouco? Não pode. Não tem isso.
2: Não fecha a conta, né?
1: Idoso com 40 e pouco? Não tem isso.
0: Então, exato. Vale Bering entra de férias de

0: fotografia daquele filme. Que vai ser ruim. Eu quero deixar claro. O filme já é ruim antes de vir a público. Não há chance de dar certo. Aliás, nós já vamos ficar nas questões políticas. Não, antes, eu vou dar já. O Flávio Bolsonaro. Não, vamos mais pra frente. Vamos falar um pouco do filme, vai. O Vale Bene tá doido pra ver o filme, a Isa também. Vamos falar um pouco do filme, porque a produtora também tem uma relação meio estranha aqui com a prefeitura de São Paulo. Tudo meio estranho, vai.
1: O filme Dark Horse tem como tema a campanha presidencial de 2018 e a facada que Jair Bolsonaro levou em Juiz de Fora. Bolsonaro é tratado como um azarão, porque seria, no caso, o vencedor improvável. Também se dá destaque à carreira militar dele. O roteiro é assinado por Cyrus Noraste e Mark Noraste, com base em argumento de autoria do deputado federal Mário Frias, que é produtor associado e também atua nessa obra. Frias, um notório crítico da Lei Rouanet, que tem critérios públicos, enviou uma emenda parlamentar no valor de R$2 milhões para o Instituto Conhecer Brasil, o ICB, uma ONG presidida por Karina Ferreira da Gama, dona da Go Up Entertainment, a produtora responsável por Dark Horse. O filme é dirigido, como eu disse, por Cyrus Noraste, conhecido por filmes com temática religioso conservadora, como O Apedrejamento de Soraya M, de 2008, e O Jovem Messias, de 2016.
0: É isso. Então, este elenco internacional maravilhoso de que o Flávio fala pro Vortaro, olha, e tá lá, tá difícil, pô, essa gente tá precisando receber, né? E rapaz, o ator que já fez o Messias, agora tá fazendo o Messias a farsa. Vamos mais um pouquinho do filme.
2: Com lançamento previsto para o segundo semestre, em plena campanha eleitoral, Dark Horse tem como protagonista o ator Jim Caviezel, que representou o papel de Jesus no filme A Paixão de Cristo, de 2004, dirigido por Mel Gibson. Todo falado em inglês compõe ainda o elenco: Camille Guate no papel de Michele, Marcos Ornelas no de Flávio, Sérgio Barreto como Carlos. Iri Finlay é o representante de Eduardo, além de Lynn Collins e Esai Morales em papéis secundários. As filmagens começaram em setembro do ano passado e não há notícia de que já se tenha definido uma distribuidora.
0: É. Mais um pouquinho de problema, a produtora do filme tem um contrato, digamos, polêmico com a prefeitura de São Paulo.
1: Cumpre lembrar que a ONG Instituto Conhecer Brasil, presidida por Karina da Gama, dona da empresa que produz o filme sobre Jair Bolsonaro, assinou um contrato com a prefeitura de São Paulo em 2024, no valor de R$108 milhões, com o objetivo declarado de instalar 5 mil pontos de Wi-Fi gratuito em comunidades de baixa renda na capital paulista. O programa se chama Wi-Fi Livre SP. Uma apuração do Intercept Brasil e também a partir de análises do Tribunal de Contas do município, levantaram diversas suspeitas sobre esse contrato. Essa apuração do Intercept Brasil mostra que essas análises do TCM levantaram essas suspeitas. O Instituto Conhecer Brasil foi a única organização a apresentar a proposta na licitação, o que indica a falta de concorrência. Essa tal ONG não tinha nenhuma experiência prévia comprovada com instalação ou com manutenção de redes de Wi-Fi antes desse contrato firmado.
0: Então aí já começam o gueto, diria, Vale Bene, o Isa, as afinidades eletivas.
3: Momento cultural.
0: As proximidades e tal, né? Esse Caviezel que fez o Cristo, na Paixão de Cristo, eu já falei
1: do aqui
0: esse filme do Mel Gibson. Oi?
1: Mel Gibson, né? O filme do Mel Gibson.
0: Do Mel Gibson. É uma coisa pavorosa, eu nem via, eu não continuei. Tem uns closes, assim, olha, que o chicote pega nas costas do Cristo, começa a arrancar bife, Volibe, começa a arrancar, fica parecendo assim, ai, Cristo, precisa arrancar bife do Cristo pra ver se ele sofre bastante. Sabe filme que faz, assim, o fetichismo do sofrimento? É um negócio pavoroso, né? aí, vou fazer alguém que tenha sofrido mesmo. Aí, agora... Bolsonaro, enfim. Campanha eleitoral. É um filme de campanha eleitoral. Feito para o segundo semestre. Que eu acredito que agora, diante dessas informações, as coisas se complicam um pouco. Digamos que o filme vai perder um pouco assim de punch, né? Antes que o Flávio se manifestasse, quem se manifestou foi o nepo velho da ditadura, né? O Paulo Figueiredo, ele foi pro Twitter, né, pro X, e é engraçado como essa gente é capaz de, né, ficar torcendo as coisas. Eu vou explicar, ele deve estar em dúvida, eu vou explicar as coisas para ele aqui. O problema de hoje é um problema de imagem, de narrativa, sempre de narrativa.
1: Sim.
0: Mas nada do que eu vi mostra um problema jurídico ou factual. As explicações têm que ser dadas com transparência e velocidade. Os abutres vão cair em cima. Os emocionados vão entrar em pânico, mas acreditem, vai passar. Ok. Ele até chega a falar em ejaculação precoce depois. Ele gosta de umas imagens assim, né? Meio... Gente impressionada com o meu irmão e tamo junto, nunca comprou nenhum coco na praia do Rio de Janeiro. Começaram com o Intercept dizendo que eram 134 milhões do Vorcaro pro filme. Caiu para 61 milhões no Metrópolis. Não, você está enganado. Essa sua coisa é mentirosa. 134 milhões, que informa o Intercept, era o total do financiamento previsto, e 61 milhões o que foi efetivamente pago. Entendeu? Depois, 2 milhões do Globo. Tá errado também. 2 milhões, aliás, a operação aqui da Band, 2 milhões e o que apareceu na demonstração na declaração de imposto de renda. Que, aliás, tem chegado à CPI. A CPMI do INSS. São valores diferentes, ô Paulo Figueiredo. Já já vocês vão descobrir que não tem dinheiro do Vorcaro no filme e a turma da ejaculação precoce vai passar vergonha de novo. Duvida? Eu não sei, que eu nunca passei vergonha com ejaculação precoce. Olha, rapaz. Essa gente pretende poder, né? E a gente vai ver, e os mercados, a bolsa caiu, o dólar disparou. Por quê? Os mercados acham que o Flávio é uma segurança jurídica para o Brasil? Hein? É isso mesmo? Flávio, segurança jurídica? Aquele que pretende atropelar o STF? Imagina esse STF a cada pouco tendo lá um movimento para impeachment. Ele foi lá puxar o saco do Fachin e tal, e puxou o saco do Fachin à sua maneira, né? Maneira um pouco estranha, a gente vai ver isso ainda hoje. Agora, o fato é, primeiro ele gargalhou, depois ele teve que soltar uma nota.
2: O senador Flávio Bolsonaro se reuniu hoje com o presidente do Supremo Tribunal Federal, ministro Luiz Edson Fachin. Ao fim do encontro, ele concedeu uma entrevista coletiva e foi indagado sobre a reportagem do Intercept Brasil. Ele disse: de onde você tirou essa informação? É mentira. Em seguida, deu uma gargalhada e finalizou a coletiva.
0: É, então, de onde você tirou? Como? De onde? O quê? De onde você tirou? Aí, diante da evidência, né? Aí vai bem, diante da evidência, tem que ceder a evidência e tem que soltar uma nota. A gente tem o vídeo com a nota aí, não tem?
1: Tem.
0: A nota.
1: Vamos ver.
0: A declaração dele. Vamos
1: acompanhar.
3: Fala, pessoal, mais do que nunca é fundamental a CPI do Banco Master já. Vamos separar os bandidos dos inocentes. Toda essa história que está sendo veiculada agora nada mais é do que um filho procurando investidores privados para fazer um filme privado sobre a história do seu próprio pai. Zero de dinheiro público, zero de Lei Rouanet, como esse governo gosta de fazer.
0: Para um pouquinho, gasta... Para um pouquinho. Foca em mim. É. Não, ninguém falou até agora dinheiro. O problema são as implicações que o Master tem em outros casos. O diabo, o Flávio Bolsonaro, é que você jurava que relação sua com Vorcari não existia. que o problema todo do Banco Master era um problema dos outros, era um problema do governo do PT. E claro, como eles são eles, isso é uma tática interessante, né? Como eles são eles, e assim, e não tem dinheiro público. Não, primeiro que tem, nós já falamos aqui, o Frias não mandou 2 milhões de emendas? De emenda? Tem uma emenda para o filme. Hã? Emenda, dinheiro público também. Né? Mas a sua solidariedade com, enfim, muita coisa se sabia do Master, você está se solidarizando. Não, é possível. É possível. Eu não sei. Não sei. Se não se provar que a relação entre o Flávio e o Vorcaro nessa história era uma relação criminosa, é provável que, do ponto de vista criminal, não renda nada. A questão aí é que você é senador, candidato à presidência, o filme faz parte da campanha eleitoral, é uma arquitetura para a campanha eleitoral, e aquele Banco Master com o qual você não tinha nenhuma relação prometeu, as mensagens estão trocadas, quase 25 milhões de dólares para o filme, que é um dinheirão, hein? Porque ficou aquele negócio, ah, vamos juntar grana aqui, colaborações. E com 2 milhões do glorioso ex-ministro, ex-secretário da Cultura, né? Ah, vamos seguir com a nota aí, vamos lá.
3: De lei Rouanet, como esse governo gosta de fazer, gastar dinheiro público para fazer autopropaganda deles mesmos. Eu conheci Daniel Vorcaro em dezembro de 2024. Não tinha mais governo Bolsonaro, não tinha absolutamente nenhuma acusação contra ele. O que acontece é que, com o passar do tempo, ele simplesmente parou de honrar com as parcelas do contrato. Sim, tinha um contrato que, ao ele não pagar essas parcelas, tinha uma grande chance do filme sequer ser veiculado, do filme sequer ser concluído. Em função disso, inclusive, procuramos outros investidores para concluir esse filme. Eu quero dizer para vocês uma coisa muito importante. O filme ficou pronto. O filme está muito emocionante. O presidente Bolsonaro merece uma homenagem como essa e vai estar em todos os cinemas do Brasil ainda este ano. E estão todos convidados para assistirem essa obra-prima. Um grande abraço. Fiquem com Deus.
0: Foi o pronunciamento, mas teve a nota também redigida, né? Não recebi dinheiro ou qualquer vantagem, isso é muito diferente das relações espúrias do governo Lula e seus representantes convocaram. Quais relações espúrias? Quais relações espúrias? Quem mandou apurar? O fato é esse, foi o governo Lula. A Polícia Federal, que desfechou a operação, é uma Polícia Federal comandada por alguém indicado pelo Lula. Ainda que não interfira no sentido de vai lá e faz isso ou faz aquilo, como sugeriu, por exemplo, o Ciro Nogueira. Não é assim que funciona. Todo mundo sabe que a Polícia Federal não funciona assim. Porque aí você vai ter que falar que relação espúria é essa. E aí vem com esse papo de CPI do Master já. CPI do Master? Isso é conversa fiada. Primeiro, sabe que... Primeiro, nem é necessário, que CPI só vai virar palanque de novo, né? E, meu filho, CPI, você acha que você sai bem numa CPI? Seu aliado Ciro Nogueira sai bem? O Ciro Nogueira que disse o Valdemar é muito bem-vindo no seu palanque? Que ele também nega. Enfim, claro, vocês estão querendo o apoio do PP, vocês estão querendo o apoio do União Brasil. O problema, Flávio, é que você está sentindo que a coisa começou a fungar no seu cangote, né? Começou a ficar ruim para você. É claro que a sua candidatura vamos ser claros, ela dá uma subida no telhado, né? E vem num dia, a coisa vem num dia ruim, porque tem uma pesquisa da Quest, nós vamos ver daqui a pouco. Ô, Valio Bene, um quase sabe o que habita este programa, né? Falou de outras pesquisas que estavam a indicar, provavelmente, um estancamento, né, da queda do Lula e também um estancamento da ascensão de Flávio. E tudo indica que pode estar em curso uma recuperação e ainda faltam coisas para vir por aí que eventualmente podem mexer com o cenário eleitoral. Né? Sim, as coisas se complicaram para o Flávio. As coisas se complicaram para o Flávio. E aí, os... Vai ver! Ô, minha querida Isabela.
2: Oi.
0: Tem um bicho pelo qual tem uma antipatia, e eu não quero... Atenção, tô falando assim, antipatia é simbólica, né? Porque, coitado do bicho, o bicho tem que viver, né? Mas é um bicho desagradável. É oportunista, ataca em bando, raramente caça, gosta de roubar a caça dos outros, né? E eu, como leonino, ainda gosta de perseguir os leões. Sim. Quando eles estão sozinhos, assim, que ataca em bando, e elas fazem assim, ei, ei, ei, com os dentões. Quem é o bicho?
2: A hiena.
0: É o único. É a hiena.
1: Aprendi no primeiro filme que eu vi no cinema, que foi esse aí.
2: Uma obra-prima, esse sim.
1: Rei Leão.
0: Como é que é?
2: Esse sim é uma obra-prima.
0: Qual?
1: Rei Leão, foi o primeiro filme que eu vi no cinema.
0: Ah, o Rei Leão, é. Claro. Rei Leão. Não é o Rei Leão que tem o Phil Collins, que faz a trilha, né?
1: Sim.
0: Phil Collins, maravilhoso. Ah, maravilhoso. Eu tenho uma história, eu e a Bárbara Gância cantando nos últimos pulmões, coitada da pessoa que dirige o carro, cantando Phil Collins.
1: Não, mentira, Phil Collins é do Tarzan, né?
0: Do Tarzan.
1: You'll Be My Heart. Eu
0: confundi.
1: Verdade, de 99. Modo,
2: a trilha sonora é boa, mesmo assim.
0: É. Beijo para a Barbarica. É. A hiena, né?
1: Uhum.
0: A hiena é oportunista, não é mesmo? O Zema, vocês estão com o Zema aí, né?
1: Uhum.
0: O Zema disse: ouvo essa notícia e penso que devo me pronunciar. A Lilian também falando: Phil Collins é Tarzan, idiota. Não, ela não falou idiota.
1: Foi Elton John que estava no Rei Leão.
0: Elton John, é isso. Zema diz que conversa de Flávio Vorkaro é imperdoável. Vai lá.
1: O pré-candidato do Novo à presidência foi às redes sociais e disse ser, então, imperdoável a relação entre Flávio Bolsonaro e Daniel Vorkaro. Num vídeo publicado nas redes sociais, Zema disse o seguinte:
4: Flávio Bolsonaro, ouvir você cobrando dinheiro do Vorkaro é imperdoável. É um tapa na cara dos brasileiros de bem. Não adianta nada criticar as práticas de Lula e do PT e fazer a mesma coisa. É preciso ter credibilidade para mudar o Brasil.
0: Bom, hiena, né? Lá entre eles. Torço pela briga. Agora, se o Zema acha que... Então, com isso, uma parte do eleitorado, que ele tem um desempenho ridículo também na pesquisa Quest, hein? Toda essa coisa dele, né? E na Quest não tem aqueles empates que a gente andou vendo por aí, não. Até mandem para mim, meninos, à parte, que a gente vai falar de pesquisa daqui a pouco, o segundo turno, simulação com Zema, com Caiado, tá longe de Lula. Em algumas pesquisas muito perto, mas ali longe ainda, pelo menos na Quest. Mas o desempenho volta a ser ridículo na pesquisa. Agora, será que fazendo isso, tirando a casquinha logo no dia, Valio Bene, pode haver uma migração de eleitores do Bolsonaro e do Flávio para Zema? Dizendo assim, quer saber? Então, agora eu não quero mais o Flávio, agora eu quero o Zema. Tarcísio que é Tarcísio, fiel que é, né? Os bolsonaristas não abraçaram. Tem gente comemorando, mas vai bem. O perfume é outro. Hein? Perfume é outro. Teve até uma foto muito interessante ontem na posse do Nunes Marques. Tá falando da Michelle Reitor? E a candidatura do Tarcísio? Vou explicar. Tem gente falando besteira por aí, especialmente na extrema direita. Tá esquecendo da lei, né? Como sempre, como de hábito. É, o Caiadão também falou? Fala, Caiadão. Não tem Caiado aí?
2: Ah, a gente tem sim. Só um momento, Reinaldo. A gente acabou perdendo aqui a fala do Caiado, mas já tô com ela. O pré-candidato à presidência pelo PSD, Ronaldo Caiado, se manifestou sobre as revelações envolvendo Flávio Bolsonaro e também Daniel Vorcaro. Por meio de nota, o ex-governador de Goiás disse o seguinte: o senador Flávio Bolsonaro deve responder aos questionamentos sobre o financiamento do filme e as relações com o dono do Master. Tudo que envolve Master e cifras milionárias precisa ser tratado com total transparência com a população. O Brasil vive um momento em que a sociedade exige clareza nas relações entre agentes públicos, empresas e interesses privados.
0: Ô, oh, Valeu Beníssimo. Ô, minha Isabelíssima.
2: Oi.
0: É, esses superlativos vocês nunca tinham ouvido antes, né?
1: Gostei.
0: É, eu não fosse eu se não fizesse algumas análises assim, tanto surpreendentes. Não, eu acho muito bom que o Zema e o Caiado cobrem do Flávio Bolsonaro. Transparência. Agora olha que curioso. Olha que curioso. Presta atenção aqui. Pedroca! Pedríssimo, eu tô todos os superlativos hoje. Pedríssimo, isso tem que render um corte. Só isso tem que render um corte. Separadinho. Caiado cobrando responsabilidade, Zema cobrando transparência. Agora, por enquanto, não tem evidência de que a relação seja criminosa. Eu estou sendo absolutamente objetivo. Mas vocês entram na onda, né? Olha que absurdo. Tá, tudo bem. Tudo certo. Tem que cobrar transparência mesmo. Agora, por que vocês dois que cobram, então, transparência do Flávio nesse caso, por que vocês dois, quando a relação é comprovadamente criminosa, que é o caso do golpe, ficam de joelhos para o bolsonarismo? Oh, e que a gente é contra a corrupção, poderia dizer o Caiado. Não, mas tem de ser mesmo. Agora, a hora de defender anistia, a hora de defender não sei o quê, aí vocês ficam de joelhos? Crime de corrupção não pode, eu também acho que não. Mas crime de golpe de Estado pode? Aí é pra dar piscadela? Será que vocês honram, de fato, a democracia quando fazem isso? Oh, corrupção não pode. Perfeitamente. Mas golpe pode. Não, tem de cobrar sim a transparência. Agora, como vocês ambicionam, quem sabe, uns votinhos do bolsonarismo, então aí vocês tocam flauta para o ataque ao Estado de Direito e à democracia. Vocês, para que tenham um perfil de homens honrados, então, não podem condescender com golpe de Estado. Não faz sentido o que eu estou falando, crianças? Sejamos pelo Estado de Direito, sejamos pela democracia. Eita. Que coisa, hein? E tem uma nota do Sóstenes Cavalcante. Sempre Sóstenes Cavalcante. Não podemos ficar sem as luzes de Sóstenes Cavalcante. Nunca. Vai lá, o que que falou, sócio?
1: Em nome da liderança do Partido Liberal, ele disse que reitera que as explicações apresentadas pelo senador Flávio Bolsonaro são claras, coerentes e objetivas, Reinaldo. Diz ainda, os fatos dizem respeito à busca de patrocínio privado para um projeto privado, sem qualquer utilização de recursos públicos. Sóstenes continua, não aceitaremos tentativas de transformar uma iniciativa privada em narrativa política artificial para atingir adversários. Seguimos firmes na defesa da verdade, da transparência e da correção de conduta daqueles que representam milhões de brasileiros. A bancada do PL permanece unida e confiante no senador Flávio Bolsonaro, certo da lisura de seus atos. E cobra CPI do Banco Master, já Sóstenes Cavalcante, líder do PL na Câmara dos Deputados.
0: CPI, vocês querem CPI, coisa nenhuma. Para de mentir. Para de papo furado. Quer CPI nada? E quem resolveu falar não falando? O Tarcísio tá virando. O Tarcísio, ele fez aqui, no caso, ele fez a sua versão do buraco. Lembra o buraco o buraco da Sabesp, aquela conversa que não vai nem pra lá, nem pra cá. O Tarcísio falando, isso aí nem é pauta, isso não é pauta. O Tarcísio agora virou pauteiro da imprensa. não quero falar disso. Isso é coisa, isso quem quer falar é o Valho Beni, é a Isabela, a imprensa que vem com esse negócio. Isso nem é pauta. Tá bom, Tarcísio, vai, fala.
2: O governador Tarcísio de Freitas se recusou a comentar hoje as conversas entre Daniel Vorkário e Flávio Bolsonaro. Indagado pelo Globo sobre o tema, Tarcísio afirmou que isso não é pauta e não respondeu. Ele concedia uma coletiva de imprensa sobre a explosão em uma obra da Sabesp em uma comunidade no Jaguaré, a zona norte aqui da capital paulista, que deixou um morto, 3 feridos e dezenas de desalojados. Antes mesmo de a reportagem terminar a pergunta, Tarcísio cortou o assunto e disse: estamos falando deste assunto aqui, se referindo à explosão no dia de hoje. Isso não é pauta.
0: Não. O negócio da Sabesp é pauta. Indubitavelmente pauta. Mas por um acaso, ele também explicou ontem, eu não entendi nada. Alguém entendeu?
2: Não.
0: Até nós botamos nosso corte lá, falou engenheirês, né? Que é uma língua que eu não domino, né? Embora tenha um brilhante engenheiro na família, que é um dos meus sobrinhos, né? Mas depois vou perguntar para ele o que aquilo quis dizer. Não, na verdade eu perguntei, ele falou, eu também não entendi nada. Aí, ó. Tem uma nota oficial que os meninos acabaram de me mandar aqui da bancada da oposição. É isso? Vocês estão aí com a nota oficial da bancada da oposição?
2: Pode chamar.
0: Então pronto, pode falar.
2: O PT tenta mais uma vez aplicar sua velha estratégia política, jogar todos no mesmo ambiente de suspeita e corrupção que marcou a própria trajetória do partido ao longo das últimas décadas. Para eles, reuniões fora da agenda oficial com banqueiros investigados não geram indignação. Movimentações milionárias sem explicações convincentes envolvendo pessoas próximas ao governo também não causam escândalo. Mas basta um filho buscar patrocínio privado para um filme privado sem um centavo de verba pública para imediatamente iniciarem uma operação política de criminalização e narrativa. Esse é o método. Transformar qualquer relação privada em escândalo quando envolve adversários políticos, enquanto silenciam diante de fatos muito mais graves ligados ao próprio sistema de poder que sustentam. O ponto central é simples e objetivo. Não houve dinheiro público, não houve contrato público, não houve favorecimento estatal. Houve apenas uma tentativa desesperada de criar desgaste político artificial contra a família Bolsonaro. O Brasil já entendeu esse jogo, por isso defendemos uma investigação ampla, séria e sem seletividade. CPI do Banco Master já. Quem assina essa nota é o deputado Cabo Gilberto, líder da oposição na Câmara dos Deputados.
0: Precisa partir para o ataque, precisa falar alguma coisa, né? E a Federação Pessoal Rede entra com representação contra Flávio Bolsonaro no Conselho de Ética do Senado. A peça está sendo redigida e está entregue pelos deputados, vai entrar, né? Da Federação, pessoalmente, não creio que vá dar em alguma coisa, porque, por enquanto, não se pode falar disso, né? A questão aí é política, a questão aí é reputacional. E insisto, isso vem no momento, e nós vamos falar hoje se o Tarcísio vai ser candidato ou não, isso vem num momento muito ruim, é, para eles que estavam assim, tá, né? Num certo delírio de potência, né? Nossa, colunistas já antecipando a vitória e não sei o quê, falando de que o Lula poderia até deixar de ser o candidato do PT, né? Precisa começar, precisa parar com esse negócio, né? Nós vamos para um intervalo, né? E depois, quando retomar a rede, tem uma coisa ainda aí envolvendo Eduardo Bolsonaro em São Paulo, candidato ao Senado, as coisas estão se complicando para eles. Eu quero discutir, será que Flávio, a candidatura de Flávio continua? Tá? Ah, e aí já teve gente que falou, olha, o Tarcísio no aquecimento. Aquecimento para quê? Só se eu estiver aquecendo para tomar um chazinho, né? Porque não há outro aquecimento possível. É claro que a candidatura está em crise, até esse desespero aí para, né? O fato é, Flávio sai da condição, nunca o vi, não sei, não conheço, isso não é coisa, né? Para isso, crime? Por enquanto, não. Agora, vamos ver, precisa ver a trajetória do dinheiro, precisa ser investigado e não sei o quê. Agora, do ponto de vista político, é evidente que eles perderam uma vantagem que eles tinham. Pelo menos nas redes, no que circulava por aí, né? Agora, tá claro quem tinha proximidade, quem não tinha. Fica com a gente, tem muita coisa aí.
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0: É, atenção, minha querida TV, nós vamos para RS5. O Fernando Haddad, ministro da Fazenda, que era, né, um duro crítico do Banco Master, candidato ao governo de São Paulo, ele se manifestou, falou o quê? Vai lá.
1: Pré-candidato ao governo de São Paulo, ex-ministro da Fazenda Fernando Haddad, reagiu ao áudio divulgado pelo Intercept Brasil, em que o senador Flávio Bolsonaro pede dinheiro a Daniel Vorcaro, dono do Banco Master, para financiar o filme Dark Horse sobre o ex-presidente Jair Bolsonaro. Nessa manifestação dessa quarta-feira, via uma postagem nas redes sociais com a legenda: não foi por falta de aviso, Haddad recuperou uma declaração feita em setembro do ano passado, numa audiência na Comissão de Agricultura, Pecuária, Abastecimento e Desenvolvimento Rural da Câmara dos Deputados. Na época, ele afirmou que as correntes investigações da Receita Federal levariam em breve a quem efetivamente rouba o Brasil. Na ocasião, Haddad disse: com todo respeito ao direito de defesa, eles vão para a cadeia. Vão para a cadeia depois do devido processo legal, da sentença transitada em julgado, tudo bem bonitinho, porque isso vai revelar um esquema de crime organizado que, quando revelado na sua inteireza, vai demonstrar quem efetivamente rouba o Brasil.
0: Pois é, não tá fácil para o Flávio, não vai ser fácil para o Flávio Bolsonaro transferir o ônus, digamos, para a oposição, né? E por mais, para a oposição, para a base governista. E por mais que eles estejam fazendo a linha do contente, o clima é de velório, é de consternação, porque eles ajudaram a transformar o Master, com aliados, inclusive na imprensa, eles ajudaram a transformar o Master num mal absoluto. Eles fizeram esse jogo. E ao fazer esse jogo, e o troço cai no colo deles, a bomba explode no colo deles, insisto, que bomba? Bomba da ilegalidade? Uma bomba da proximidade. Da proximidade que eles julgavam não ter. Lembrem-se que Flávio, quando veio o caso Ciro à tona, o que ele fez? Ele largou a mão do Ciro. Ele não falou que era muito grave, que não sei o quê. E aí, a gente já tem, né? Temos a oito aí. Tem gente falando, olha, o Ciro agora, o Ciro Nogueira, virou um tribunal de pequenas causas, perto daquilo que se tem, né? E que o Flávio teve de admitir. Vocês estão com a retranca aí, vamos lá.
2: É, Reinaldo, segundo a Folha, aliados do senador Flávio Bolsonaro avaliaram como muito ruim a revelação de conversas em que ele pede dinheiro ao banqueiro Daniel Vorcaro para financiar um filme biográfico sobre o ex-presidente Jair Bolsonaro. Os diálogos foram divulgados, como a gente trouxe aqui, pelo site The Intercept. Segundo uma pessoa próxima à pré-campanha, as conversas revelam uma relação tão próxima entre os dois que fazem a reunião entre Lula e Vorcaro no Palácio do Planalto, no final de 2024, parecer algo menor. A avaliação é que o slogan Bolsomaster, cunhado pelos aliados de Lula, se reforça. Outro ponto que pode ser explorado é o valor que teria sido pedido por Flávio a Vorcaro, segundo o site, de 134 milhões. É um número maior até do que o contrato do banqueiro com a mulher do ministro Alexandre de Moraes, Viviane Barsi, que foi de 129 milhões. Ironicamente, um dirigente partidário diz que a revelação faz as acusações que pesam contra o senador Ciro Nogueira virarem tribunal de pequenas causas. Na semana passada, ele foi alvo de ação da Polícia Federal após a divulgação de mensagens revelando indícios de que receberia uma mesada de Vorcaro.
0: Tudo aquilo, enfim, o castelo que construíram com seus adversários de sempre, né, evidentemente sofre um abalo, né? Fica com a gente que tem mais. Tem desdobramento eleitoral? Acho que sim, né? Okay.
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0: A questão que não quer calar. Tarcísio pode ser o candidato? Já teve gente falando, Tarcísio no aquecimento, ele não pode, gente. Ele não se desincompatibilizou, tinha até 4 de abril para se desincompatibilizar. Ele só pode disputar a reeleição. Ele não pode ser candidato. Se a candidatura do Flávio naufragar de vez, ele não pode. E Michele? Poder pode. Poder pode. Agora, ela passaria pelo crivo da família? Já não passou uma vez. Né? Já foi desprestigiada, já foi ignorada. A essa altura, deve estar rindo as escâncaras, não é mesmo? Porque ela foi humilhada por esse mesmo Flávio Bolsonaro. Aliás, circulou muito ontem nas redes uma foto em que ela cumprimenta o Alexandre de Moraes na posse do Nunes Marques como presidente do Tribunal Superior Eleitoral. Hã? E eu já falei aqui de um livro, valeu, Beni, já falei, Isabela, não estava aqui ainda, mas já falei do livro A Câmara Clara, do Roland Barthes.
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0: Eu sou um bartesiano. O melhor livro de amor que eu conheço se chama Fragmentos de um Discurso Amoroso. É absolutamente genial. São fragmentos de discurso amoroso, são fragmentos de livros, de trechos de obras literárias que tratam do amor nas suas mais variadas dimensões. É um livro encantador. E ele tem um livro chamado A Câmara Clara, sobre fotografia. E ele diz, minha querida Isabelita, meu querido Valibene, ele diz que as fotos têm puncta. O que, que é puncta? Puncta é plural do gênero neutro latim, punctum, ponto.
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0: Tem pontos, portanto, plural do neutro em latim é com A, que são locais das fotos para onde os nossos olhos se deslocam. Então aí eu vi algumas teorias da direita que a Michele estaria cumprimentando o Alexandre, mas com a boca muito fechada, assim. Não é essa. Essa não é o punctum. Essa é besteira. O punctum da foto é a mão no ombro. pousada, leve, pousada de maneira leve, simpática, amigável. Sendo que foi ela que realmente conversou com o Alexandre sobre a prisão domiciliar. Não, eu não estou sugerindo nada ali. Ai, a Michelle, a viúva, antecipada. Não, nada disso. Né? Aquela que está alegre com o destino, mas nada disso. Primeiro que ela estava lá representando o marido. É por isso que ela estava lá. Que não podia ir. Foi convidada. Né? Que ela não é autoridade. Estava lá. Flávio também estava. Falou besteira, inclusive. Né? Disse depois como é que é? Espero que desta vez o TSE seja uma família harmônica, não sei o quê. Tal. Espero que o TSE seja isento. Que tolice, que besteira, que bobagem. Né? Ainda não reconhecendo o resultado 2022. A Michelle não foi falar bobagem, não. É, não. Foi lá, cumprimentou o Alexandre. É uma pessoa, quando tem que lidar com desinfetante, com detergente, que não sei o que, ela fala besteira. Agora, corajosa no sentido de dizer, sou autônoma e faço da minha vida política o que eu bem entender, a isso, sim. Não há dúvida. Mas até por misoginia e machismo, acho que dificilmente seria feita candidata. Ainda que a candidatura do Flávio venha desmilinguir. Que vai enfrentar turbulência? Ah, vai. Vai. Agora, não, senhores, porque isso andou circulando na direita, o Tarcísio não pode ser candidato. O Tarcísio é candidato ao governo de São Paulo. Só. E candidato a pauteiro da imprensa. Viu, Isabela? Ah, isso não é pauta.
2: Não é.
0: Ora, que mania, mania vocês têm de querer dar notícia, né? E eu tava aguardando um pronunciamento do Jair Renan, Valeu Bene, mas até agora não saiu.
2: Nada.
0: Né? Que era o que, era o que eu, era o que mais me tava me excitando a imaginação.
1: É. Nem com analogias dos desenhos japoneses e tudo mais.
2: Sim, né? TikTok.
0: Isso, exatamente aquela coisa que ele falou aquele dia que eu não compreendi nada.
1: É Taikon, né?
0: É, mas nada, nada, inclusive fiquei com medo. Se eu tô na mesma, lembrando uma crônica do Luiz Fernando Veríssimo, se eu tô no mesmo cômodo, eu fico longe da janela, se eu tiver no andar alto, porque vai que me empurre. Eu não durmo no mesmo apartamento, mas de jeito, na mesma cama, nunca mesmo. Mas assim, nem no mesmo apartamento, a não ser com a porta muito trancada, né? Porque eu fico medo, né? Carlos também não falou nada, Eduardo não falou nada, apenas compartilharam a nota, secamente. E vai, Beni, já te falei que eu fui no podcast da Warren com o querido Felipe Salto, que é um cara brilhante. E eu fiz lá algumas considerações, esses tais os mercados. Quando tiver a data para ir ao ar, eu falo. E os mercados reagiram hoje. Demonstrando. Ai, vamos lá, vai, falei.
1: Logo após a publicação da reportagem do Intercept, que revelou a troca de mensagens entre Flávio Bolsonaro e Daniel Vorkar, o mercado financeiro reagiu fortemente à notícia, divulgação da matéria. Para vocês terem uma ideia, foi feita às 2h31 da tarde hoje, quando a Bolsa de Valores do Brasil, a B3, operava no patamar dos 179 mil pontos. Às 3h17 da tarde, 45 minutos depois, o índice já havia caído para 177 mil pontos, já tinha perdido 2 mil pontos. O dólar, por sua vez, disparou. Operava em R$4,93 quando a conversa foi publicada e fechou o dia cotado a R$5, uma alta de 2,31% registrada nessa quarta.
0: Por que, hein, mercados? Porque aí o Lula ficou mais perto da vitória. Mas o Lula é ruim para vocês? Houve algum presidente melhor para o mercado financeiro até hoje do que o Lula? Hein? Aliás, houve um presidente melhor para o mercado financeiro, para o agro, para o varejo, para a indústria, para a indústria. Ah, agora eu vejo o negócio da taxa das blusinhas. E a nova indústria brasileira, o programa que o Alckmin toca, com 400 bilhões quase. Vocês queriam o Flávio para quê? Para ficar empichando o ministro do Supremo e ter crise institucional todo dia? Sabe, vocês dos mercados, a melhor coisa que vocês fazem, vou repetir aqui o que eu disse lá. A melhor coisa que vocês podiam fazer é o seguinte: apostar na estabilidade agora, porque o Lula não poderá ser candidato depois, e quem sabe, na sequência, uma eventual eleição do Lula, se cria condição para voltar a ter um candidato daquilo que vocês chamam centro, porque o governo do Lula é centrista já. Mas sabe quando vocês gostavam do governo tucano? Tem perfis aí. O próprio Haddad é o mais tucano dos petistas. O que vocês querem? Crise com o Supremo todo dia? Pra quê? Pra ganhar na especulação? Pra quê? Que bom anúncio, que bom augúrio ele traz. Hein? Ora, para ter uma reação como essa, porque vocês estão dizendo, não, a nossa estabilidade é o Flávio. É o Flávio a estabilidade? Do quê? Esses caras precisam estudar mais política. Vocês andam perdendo muito dinheiro, hein? O problema é que vocês perdem dos outros também. Né? Já perderam bastante dinheiro lá com o Tarcísio, quando acharam que ia ser Tarcísio. Titio falou que não ia, vó e Ben. Não foi?
1: Uhum.
0: Não vai.
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0: Meninos, rapidamente, quero dizer aqui uma coisa. Não? No processo eleitoral, quero continuar ainda nessa história, durante o processo eleitoral vão aparecer muitas denúncias, muito não sei o quê. É importante, sim, separar o que é crime do que não é crime. Daqui a pouco nós vamos ver uma notícia ainda sobre filme aqui. Porque o Volcaro financiou outro filme. Não, vamos falar. É importante saber o que é crime e o que não é crime. É importante saber o que é uma relação normal, contratual, e sem dúvida. A questão aí que está pegando o Flávio Bolsonaro é que eles criminalizam qualquer proximidade dos adversários quando eles têm uma causa. E Flávio jurou de pé junto, é isso que pega, que ele não tinha relação nenhuma com o Vorcaro. A explicação que eles têm, veja, vocês querem saber? Eles não têm de dar explicações para a esquerda, Vale Bene.
1: Sim.
0: As explicações que eles têm de dar não são voltadas para o eleitorado do Lula. Eles têm de dar explicações para o eleitorado conservador e que também entrou na vibe deles nessa história. Não é? Então, é para o eleitorado deles que a explicação tem de ser dada. E eles estão se complicando. Já estão se complicando. Porque essa coisa do Flávio de sair xingando todo mundo, porque isso aqui é lei Rouanet, que a gente não tem, isso aqui é CPI já. Ele sabe que a turma dele também não quer CPI, CPMI, coisa nenhuma. É mentira. Ele já falou com o aliado dele, o Ciro Nogueira, se vai ter CPMI, não vai ter CPMI? Acho que não. Ou com Roeda? Será que eles querem CPMI? Fica com a gente.
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0: Muito bem, estamos de volta. Saiu uma nota no Lauro Jardim, vale a pena, vamos reproduzir. Leiam aí, leiam tudo que saiu. Está na coluna do Lauro Jardim, vamos lá.
1: Sim.
0: Inclusive tem uma nota da Secom depois, tem que ler também. Vamos lá.
1: Pessoas ligadas a Vorcaro relatam que ele injetou recursos em duas biografias em vídeo, em filme, de presidentes brasileiros. O primeiro deles, 963 dias, a história de um presidente que recolocou o Brasil nos trilhos, sobre a gestão de Michel Temer, dirigido por Bruno Barreto, e que estreia no mês que vem. Procurado, Elcinho Moco, ex-assessor de Temer e produtor do documentário, nega que tenha pedido dinheiro a Vorcaro. E o outro filme, Lula, um documentário dirigido em 2024 pelo americano Oliver Stone. Não sabe ainda em que condições esses recursos foram dados. A propósito, Temer, em 2025, prestou serviços a Vorcaro. Atuou prestando serviços de mediação para tentar viabilizar uma transação entre o Master e o Banco Regional de Brasília, o BRB. Ele recebeu 10 milhões pelo serviço. A Secretaria de Comunicação da Presidência entrou em contato com a coluna de Lauro Jardim, afirmou que não houve qualquer pedido, nem do presidente, nem do governo, para o financiamento desse documentário Lula, de Oliver Stone.
0: É, lembrando que o presidente Temer já disse que não recebeu esse dinheiro todo, só para já ter esse registro. Não, o Vorcaro pode ter financiado isso tudo também. A questão, insisto, não é essa. Primeiro que é uma diferençazinha de valor, né? Pelo que, porque 134 milhões é muito dinheiro. E segundo, a questão aí é que o Banco Master, naquela época, não era esse Banco Master para o qual o Flávio pediu dinheiro, né? Esse Banco Master, para a data em que ele pediu dinheiro, as coisas já tinham se complicado bem para o Banco Master, né? Que o Banco Master financiava. O Banco Master anunciava em Luciano Huck, Banco Master fazia seminário com o jornal Valor Econômico em Nova York. Não tem problema nenhum. Ok. Financiar filme. O ponto não é esse, vocês sabem que não é. Aí é querer investir na confusão, né? É isso aí.
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0: Muito bem, nós estamos de volta no Band News TV e nas redes sociais, né? E só antes que eu entre aqui no negócio da pesquisa, nós vamos falar de pesquisa também, né? Num dia ruim, né? Um dia ruim para os Bolsonaro, né? O Rogério Marinho ficou bravo, viu? Deixou lá o QG do Flávio sem falar, mas disse que Zema é um oportunista. Também ele acha que o Zema se comporta como uma hiena, né? Tem a hiena triste, não tem? A hiena triste? Tem.
1: O Hardy.
0: Da hiena.
1: Hã? Hardy a hiena triste?
0: É Hardy, né? Que fala, ó céu, só dor. Ó céu, só dor. Eu adorava o desenho da hiena triste. Vai bem, Isabela?
2: Oi.
0: No dia em que o Flávio sofre esse revés, saiu uma pesquisa Quest e a coisa não tá muito bem para eles, não, viu? Assim, já, ou melhor, já esteve melhor, tá?

0: Acho que mostra que o presidente Lula lidera a corrida presidencial no primeiro turno, está numericamente à frente, mas empatado com Flávio Bolsonaro. Foram ouvidas 2.004 pessoas por coleta domiciliar entre os dias 8 e 11 de maio. Margem de erro de 2 pontos percentuais e o nível de confiança é de 95%. Agora sim a gente vai para as porcentagens da simulação de primeiro turno. Lula com 39. Na pesquisa anterior ele tinha 37. Flávio Bolsonaro com 33 tinha 32. Ronaldo Caiado aparece com 4 e tinha 6 na última pesquisa. Romeu Zema, 4, tinha 3. Renan Santos, 2, permaneceu com esse mesmo número que era o do mês passado. Augusto Cury, 1%, tinha 2 no mês passado. Cabo Daciolo permaneceu com 1%, Samara Martins também com 1% e Aldo Rebelo permaneceu zerado. Indecisos continuam em 5%, brancos e nulos, 10%, a gente tinha 11% no mês passado.
1: Isso, e aí no segundo turno, então vocês vejam que teve uma discreta melhora para o Lula, na margem de erro, mas é provável que sim, 37 foi para 39, Flávio Bolsonaro 32 foi para 33, Caiado e Zema, olha aqui, não adianta, né? É muito ruim o desempenho, né? 4%, enfim. No segundo turno, o que que aconteceu no segundo turno? Vai.
2: Flávio Bolsonaro aparece com 41%, tinha 42% em abril. Lula tem 42% agora, tinha 40% em abril, essa simulação de segundo turno.
1: Na pesquisa passada, portanto, o Flávio estava numericamente à frente. E agora, quem está numericamente à frente é o Lula. Ah, mas será que é assim mesmo? Há outros números que evidenciam que aquela tese que eu desenvolvi aqui já faz tempo, que o Lula parou de cair e o Flávio parou de subir, e isso antes dessa coisa toda, né? Indicam que talvez sim. A aprovação do governo foi para 46, era de 43 em abril. A desaprovação ficou em 49, era de 52 em abril. Então você vê, de 52 a desaprovação foi para 49, 3 pontos. A aprovação de 43 foi para 46, 3 pontos, uma mudança de 6 pontos de um mês para outro. Tem desenrola, tem um negócio com Trump. Não tem ainda o peso das blusinhas, entendo o peso. O governo vai, tem um programa para evitar a elevação do preço da gasolina. Tudo isso feito em ano eleitoral. Se vocês quiserem que o governo pare de governar porque é eleição, eu nunca defendi isso para ninguém, não defendo. Não defendo para o Tarcísio, que é candidato à reeleição. Eu não quero que ele pare de governar. E também houve uma mudança importante na avaliação do governo. Importante quando é de um mês para outro, tá? É em um mês. Tem uma avaliação positiva do governo, agora 34, era um 31, cresce 3 pontos. Regular, 26, 25, agora. Era 26, agora 25. A avaliação negativa de 42 foi para 39, também uma mudança de 6 pontos. Então tem uma mudança da avaliação da aprovação e reprovação do governo, pau a pau, está em 49, o desejável é sempre ficar acima de 50, porque se a maioria acha que o governo está aprovado, não, em tese, não tem por que desaprovar. Está em 46, digo. Tem que ganhar alguns pontinhos aí. E aí sim, meninos, tem uma avaliação sobre o Lula e o Trump. Tudo isso, insisto, no dia em que o Flávio toma essa traulitada que ele teve de admitir verdadeira no caso do Master. Eu sou justo, eu tenho de dizer as coisas como elas são. Evidência de crime não tem, a questão é de natureza política, mas a questão sempre é de natureza política quando se fala de política, quando se discute política. De resto, foram aliados deles

0: que deram essa dimensão pro troço, né? O que que tem aí sobre o Trump? Vamos lá.
1: A Quest também indagou os entrevistados sobre a percepção acerca da reunião do presidente Lula com o presidente americano Donald Trump. Politicamente, Lula saiu mais forte ou mais fraco após o encontro? Responderam mais forte, 43%, mais fraco, 26%, vai sair igual, 13%, porcentagem de não sabe ou não respondeu, 18%.
0: Portanto, aquilo que... Como é que é, Paulo Figueiredo, né? Pro velho da ditadura. Olha só! Olha aí! O Lula se deu mal. O governo Trump desprezou ele. Não, primeiro não é verdade. A avaliação que as pessoas fizeram é outra. Tem mais dados aí. Vamos lá.
2: Numa segunda pergunta, a reunião de Lula com Trump foi mais positiva ou mais negativa para Lula? Mais positiva, 37%, nem positiva nem negativa, 6%, mais negativa, 20%, não sabe ou não responderam, 37%.
0: Evidentemente, né? E aí sim, o que interessa, porque o cara, quando ele vai votar, ele também quer um candidato que faça coisa que seja boa pro Brasil, né? Essa pergunta é importante, essa resposta também, vai lá.
1: Terceira pergunta, reunião de Lula com Trump na Casa Branca, é bom ou ruim para o Brasil? Bom para o Brasil, 60%. Nem bom, nem ruim, 10%. Ruim para o Brasil, 18%. Não sabe, não respondeu, soma 12%.
0: Bom, 60% achando que foi bom. E foi, né? E foi. Eles sabiam que o impacto seria positivo e, portanto, tentaram mudar a realidade de toda maneira. Olha, aí acaba de sair o Eduardo Bolsonaro descascando o Zema, né? Tá lá com a foto do Zema. Nem sequer, escreveu não sequer, mas nem sequer. Nem sequer ouviu o outro lado. Bastou um par de horas para a, aspas, união da direita, o potencial vice, se aproveitar e largar esta acusação sem fundamento. Não houve desvio de dinheiro, Lei Rouanet ou recursos públicos. Lá vem a Lei Rouanet. Né? Não seja tão baixo, tão vil, Romeu Zema. É, acho que como vice agora não fica bom, porque ter um vice baixo e vil, Vólio Bene Isabela,
1: não dá.
0: Não pega bem nem a Flávio Bolsonaro. Não é mesmo? Eu acho que não, pelo menos. Né? É isso. Ele tentou tirar uma casquinha. A hiena. É. Né? Torço pela briga. Beijo, até amanhã.

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0: Nos principais assuntos do dia, o pré-candidato à presidência, Flávio Bolsonaro, do PL, pede dinheiro ao banqueiro Daniel Forcaro, do Banco Master, para financiar o filme biográfico do pai, o ex-presidente Jair Bolsonaro. Um áudio que foi divulgado pelo Intercept Brasil e confirmado pela Band mostra o pedido de Flávio negociando dinheiro para o patrocínio da produção Dark Horse em 16 de novembro de 2025. O pagamento foi realizado em 6 parcelas, foi de cerca de 61 milhões de reais desde 2024. O restante do valor estimado no total de 134 milhões não foi transferido após a falência do Banco Master. Durante a troca de mensagem, Flávio mostra intimidade e chama Forcaro de irmão, além de se dizer constrangido com a cobrança.
1: Irmão, preferi te mandar o áudio aqui para você ouvir com calma. Bom, aqui a gente está passando por um dos momentos mais difíceis da nossa vida, né? Não sei como é que vai ser daqui para frente, como é que isso tudo vai acabar, mas tá na mão de Deus aí. E você também, eu sei que você tá passando por um momento dificílimo aí também, essa confusão toda, não, né? Você sem saber exatamente como é que vai caminhar isso tudo. E apesar de você ter dado liberdade, Daniel, de a gente te cobrar, eu fico sem graça de ficar te cobrando, tá? Mas, enfim, é porque tá num momento muito decisivo aqui do filme e como tem muita parcela pra trás, cara, tá todo mundo tenso e fico preocupado aqui com o efeito ao contrário do que a gente sonhou pro filme, né?
0: Depois do vazamento do áudio, o político do PL se manifestou. Quem tem os detalhes direto de Brasília é o Rafael Procópio.
2: O senador e pré-candidato à presidência, Flávio Bolsonaro, do PL, nega que tenha feito qualquer irregularidade com Daniel Forcaro, ex-dono do Banco Master e pivô de inúmeros escândalos recentes envolvendo o mercado financeiro. Em reportagem do Intercept Brasil, publicada nesta quarta-feira, são apresentadas mensagens que mostram a conexão entre Flávio Bolsonaro e o banqueiro. As principais conexões são relativas a pedidos de financiamento para o filme Dark Horse, produção que vai contar momentos da vida de Jair Bolsonaro e deve ser lançado próximo às eleições de outubro. Entre as mensagens trocadas que tiveram a veracidade confirmada pela Polícia Federal e pela PGR, Flávio chama Forcaro de irmão e também disse que sempre estaria com ele. Cerca de 61 milhões de reais chegaram a ser pagos pelo banqueiro para a produção do longa-metragem.
0: Apontado como um possível aliado de Flávio Bolsonaro para a eleição presidencial, o ex-governador de Minas Gerais, Romeu Zema, classifica como imperdoável a atitude do senador em pedir dinheiro a Daniel Forcaro. Tem mais detalhes com Pedro Jelinek.
3: O ex-governador de Minas Gerais e pré-candidato à presidência da República, Romeu Zema, do Novo, critica Flávio Bolsonaro, do PL, após a divulgação de um áudio sobre supostos repasses de Daniel Forcaro, dono do Banco Master, para um filme sobre o ex-presidente Jair Bolsonaro. Em vídeo divulgado nas redes sociais, Zema afirmou que a ação de Flávio é imperdoável e que o pedido de dinheiro enfraquece a direita. O ex-governador também declarou que o áudio representa um tapa na cara dos brasileiros de bem.
0: Bom, depois do vazamento de conversas entre Flávio Bolsonaro e Daniel Forcaro, o mercado também reagiu. O dólar fechou em alta de 2,31% ontem, cotado a R$ 5,00. Já o Ibovespa, o principal índice da Bolsa brasileira, recuou 1,80% aos 177.098 pontos. O mercado avalia que o caso pode prejudicar a imagem de Flávio na corrida presidencial e, portanto, reduzir as chances de vitória. A leitura influencia as expectativas dos investidores, que entendem que uma menor probabilidade de mudança de governo pode reduzir a perspectiva de ajustes mais fortes nas contas públicas. Nesse cenário, houve pressão sobre o dólar e impacto negativo sobre o Ibovespa. Voltando aos destaques, em Brasília, para tentar reduzir o preço dos combustíveis, o governo federal edita uma nova medida provisória. Quem traz mais informações é o Márcio Rocha.
4: O Congresso Nacional tem 120 dias para analisar a medida provisória que trata da subvenção da gasolina anunciada pelo governo federal para tentar frear a alta dos combustíveis. O texto prevê que o produto produzido no Brasil ou importado de outros países vai ter um benefício na soma do PIS, COFINS e CID, impostos federais que atualmente podem chegar a 89 centavos do litro. Além disso, um novo subsídio de 35 centavos por litro do óleo diesel também foi anunciado. Antes, o governo pretendia aprovar um projeto de lei complementar para reduzir os tributos federais sobre os combustíveis e compensar a perda com receitas extras do setor do petróleo, mas o texto ainda segue parado na Câmara dos Deputados.
0: E tem destaque do esporte aqui na nossa programação, o Corinthians decide hoje uma vaga nas oitavas da Copa do Brasil. Fala aí, Lucas Belotti.
5: O técnico Fernando Diniz deve levar a campo um time misto no jogo contra o Barra hoje, na volta da quinta fase da Copa do Brasil. A bola rola às 7:30 da noite em Itaquera. Assim como no embate de ida, os titulares com maior desgaste devem ser poupados. A exceção deve ser o zagueiro Gabriel Paulista, suspenso para o jogo contra o Botafogo no próximo fim de semana. André, que não jogou contra o São Paulo, pode ser mais um titular a iniciar a partida. Por outro lado, Memphis, ainda em recuperação de uma lesão na coxa, segue com tratamento conservador e deve ter o retorno aos gramados adiado. Após a vitória por 1-0 em Santa Catarina, o Timão depende apenas de um empate em casa para avançar às oitavas. Corinthians e Barra tem transmissão Bandidos FM hoje, logo após o É da Coisa, com narração de Anderson Gonçalves.
0: Quinta-feira continua com ar frio em grande parte da região sul, com chance de geadas em áreas da serra, no interior de Santa Catarina e no sul do Paraná. Já no sudeste, a circulação marítima favorece chuvas fracas desde cedo, em áreas de Minas Gerais, Espírito Santo e em pontos do Rio de Janeiro. Em São Paulo, o amanhecer segue gelado, com mínima de 13 graus e máxima de 25. No centro-oeste, as chuvas avançam no sul de Mato Grosso do Sul. Nas demais áreas da região, o sol predomina e as temperaturas aumentam à tarde. No nordeste, a chuva continua entre o Rio Grande do Norte e Sergipe, e tem alerta para temporais fortes no Maranhão, Piauí e no Ceará. E no norte, amanhã começa com temporais isolados no Pará, Amazonas, Roraima e Amapá. Enquanto no Tocantins e no Acre, o tempo segue firme. Já de Ramos, da Clima Tempo.

0: 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Você já pensou em passear de balão? Tem vontade? Já voou? Tem algum tipo de receio? O Partiu Band News foi convidado a conhecer o projeto Decola Boituva, que nasceu da união dos operadores de balonismo da região no interior de São Paulo. Um pessoal sério, comprometido com as normas de segurança e com o fomento do turismo local. Boituva, no interior paulista, é um dos destinos mais conhecidos do Brasil quando o assunto é balonismo turístico. A região oferece excelentes condições climáticas e paisagens perfeitas para quem busca a prática do voo livre. Fica a apenas 100 quilômetros da capital paulista por um fácil acesso por meio da rodovia Castelo Branco. E graças à criação do projeto Decola Boituva, agora é possível saber direitinho quais são os operadores que seguem a regulamentação da ANAC e que possuem autorização de voo. O projeto tem até site, decolaboituva.com.br. E lá você vai encontrar os operadores regulamentados e até dicas de hospedagem, gastronomia e compras na região. O balonismo comercial no Brasil não tinha nenhum tipo de regulamentação específica. E aí, a partir de 1º de dezembro de 2025, uma série de novas regras rígidas começaram a ser implementadas. Todos os pilotos precisam passar por uma espécie de reciclagem e tiveram de tirar uma carteira específica de piloto comercial. Os balões também passaram por avaliação técnica e precisam voar com equipamentos de navegação e de segurança. As empresas que oferecem os voos precisam se cadastrar na ANAC, elaborar planos com base em dados do clima e orientar direitinho os passageiros sobre questão de segurança. Mais pra frente, eu vou falar com mais detalhes sobre esse assunto na conversa que eu tive com o piloto Caio Avelino, campeão brasileiro de balonismo. Os passeios de balão em Boituva acontecem sempre aos finais de semana, sábados, domingos ou feriados. Ao lado de alguns jornalistas e produtores de conteúdo, nós fomos convidados para voar em um sábado de outono, em abril. Decidimos sair de São Paulo no dia anterior, para poder descansar e acordar bem cedinho. O melhor caminho da capital paulista para Boituva é pela rodovia Castelo Branco. Dá mais ou menos 1h30 de viagem. Para quem mora em outros estados, o aeroporto mais próximo é o de Viracopos, em Campinas, que fica a pouco mais de 1 hora de distância. Do aeroporto de Guarulhos, dá mais ou menos 1h45 de carro. Há muitas opções de hospedagem em Boituva, inclusive no próprio site Decola Boituva. Nós passamos a noite em um hotel que fica na beira da própria rodovia Castelo Branco, confortável, perto dos locais de decolagem dos balões e muito próximo de lanchonetes e restaurantes. O nosso grupo foi convidado a jantar ali perto, em uma deliciosa hamburgueria artesanal. O mais bacana é que durante o jantar, nós já pudemos conversar com os dois pilotos de balão, o Júnior e o Caio. E os jornalistas, que estavam um pouco mais apreensivos, ficaram bem tranquilos depois que eles explicaram todas as normas de segurança para o balonismo comercial. Muito bem alimentados, nós voltamos para o hotel para descansar. Afinal, no dia seguinte, a nossa jornada começaria de madrugada. Meu celular despertou pouco antes das 4 horas da manhã no quarto do hotel em Boituva. Acordei, tomei um banho, conferi os equipamentos de gravação e coloquei a roupa adequada para o voo de balão. Nós recebemos um documento que exigia calças compridas e sapatos fechados, de preferência escuros. Isso porque o passeio pode começar ou então terminar em áreas de mata, que podem ter muita terra ou lama. Também é recomendado usar protetor solar e repelente de insetos. O café da manhã ainda não estava servido às 5 da manhã, mas havia café passado na hora e bolachinhas.
1: O balão de ar quente, ele funciona com a diferença de temperatura.
0: Recebemos o primeiro briefing da operadora ali mesmo, antes de entrarmos na van. Em seguida, foram cerca de 20 minutos até o ponto de decolagem. Ainda estava escuro quando chegamos em um grande terreno.
2: São 6h20 da manhã e a gente estava esperando o sol nascer. Estamos em pleno outono, porque aqui no Brasil existe uma regra que diz que só podemos voar com o dia claro. Eu estou bastante ansioso, tem alguns balões enchendo por aqui. Chegou a hora de voar.
0: É preciso ter a luz do dia para poder levantar o voo, já que o balonismo é uma atividade visual. Havia 4 balões neste ponto. Acompanhamos a equipe encher o balão, recebemos mais um briefing de segurança. E aí era hora de subir para decolar. Estávamos em um grupo de 14 pessoas, que foram distribuídas no mesmo balão, em 4 subdivisões, nos 4 cantos do cesto.
3: Vamos voar então? Estamos preparados?
0: O piloto fica no meio, com os tanques de propano e os equipamentos e monitores de navegação. Começamos a subir lentamente. É tudo muito sutil, e mesmo aqueles que têm medo de altura ou algum receio, acharam bem de boa. O dia em Boituva estava simplesmente perfeito, com o céu claro e o sol no horizonte. Pude contar pelo menos mais 6 balões além do nosso, mas eu escutei alguém dizendo que havia 8. Posso te falar tranquilamente, eu me senti muito, muito seguro. As pessoas são extremamente profissionais, sérias e sabem muito bem o que estão fazendo.
4: Olá, sou o Comandante Júnior, aqui de Boituva, estamos fazendo um voo com o pessoal.
0: Essa conversa foi gravada lá no alto, no cesto do balão. E eu começo perguntando sobre como o piloto consegue direcionar o voo. É apenas pelo conhecimento da direção do vento?
4: Justamente, a gente acompanha todos os ventos, faz o estudo no dia anterior e a gente acompanha perante o voo. E a gente sabe exatamente para onde vamos. Escolhemos o local de decolagem e pousamos onde a gente determina. Claro que a gente está falando com a natureza, né? Então, às vezes, pode realmente acontecer uma previsão que vai mudar, e aí mudou no caminho, a gente define outro pouso, mas a gente pousa sempre com segurança.
2: É isso, né? Depende da corrente, do vento,
4: isso,
2: da altitude.
4: Que nem aqui, eu tô numa corrente que eu tô numa proa 151, e aí se eu deixar de maçaricar, aquecer o balão, ele vai descendo, vai perdendo essa proa, e aí eu já posso correr o risco de errar o local que eu quero para pousar. Então a gente sempre tem que manter o balão aquecido.
0: No bico desses tanques de propano fica um maçarico, que sopra o ar quente para o interior do balão. E conforme o ar vai esfriando, o balão vai descendo.
4: Acabou de descer 1 metro por segundo. Então é muito rápido a reação do balão. Então a gente sempre tem que estar atento a esses detalhes, né? Então o nosso trabalho é justamente esse, fazer com técnica, com precisão e perfeição para a gente buscar mais sempre exatidão do que a gente quer fazer.
2: Que tipo de instrumento? Que
4: você... Nós temos o GPS, altímetro e a gente tem um mapa da região. Então a gente gosta de voar como se fosse o Google para vocês, para a gente saber onde a gente está passando, qual é a situação que está no solo, se tem fio, se tem alta tensão, se tem casa. Então a gente sempre busca estar atento a todos esses movimentos.
2: E por que Boituva é considerado um ótimo lugar para voar?
4: Justamente pela planície. Por isso que nós estamos fazendo com esse projeto Decola Boituva, justamente por isso. Porque a gente sabe que aqui tem um potencial para a gente trabalhar e passar uma confiança de segurança para a gente poder expandir para toda a população do Brasil aí. Cada um tem a sua região que voa, mas é maravilhoso. Boituva também está nos maiores polos de voo do Brasil.
2: Voo de balão é indicado para
4: qualquer idade. A criança até já levei senhoras de 88 anos.
0: A experiência em um balão de ar quente é poder voar suavemente. É ver o mundo de uma perspectiva que nós, seres humanos, não estamos acostumados. Como já mencionei, temos muita sorte. Decolamos de uma parte mais alta de Boituva. Então a cerração estava lá embaixo, deixando a paisagem ainda mais incrível. O sol se erguendo no céu claro. Outros balões passando entre nós. E lá no fundo, o Astro Rei. Dali de cima, vimos algumas rodovias. Árvores, pastos, bois e vacas passando por um caminho feito embaixo de uma estrada asfaltada. Foi a minha terceira vez voando de balão, a primeira aqui no Brasil. E eu realmente achei tudo muito bonito, sem contar que a operação foi muito boa, confortável e segura. Eu vou falar agora algo absolutamente pessoal, porque acho que a missão em um programa de viagens é ser transparente e inspirar as pessoas. Mas acima de tudo, compartilhar a nossa experiência. Eu vou voltar a voar de balão em Boituva. Eu quero levar os meus pais, a minha sogra de 84 anos de idade. Eu vou recomendar para meus irmãos, para meus amigos. Eu realmente achei uma experiência muito bacana. E depois de quase 1 hora de voo, pousamos exatamente no lugar previsto e já dentro da carretinha de transporte. E o melhor de tudo, com o nosso piloto explicando cada etapa do processo, passando para todos ainda mais segurança.
4: E a gente faz agora o inverso do que a gente fez na decolagem. A gente vai murchar ele, a gente abre lá o teto dele, olha lá. É onde sai o ar quente, tá vendo? Olha lá. É isso que a gente faz quando a gente precisa descer rápido, a gente precisa murchar o balão.
0: Descemos a sexta e nos reunimos mais uma vez para o brinde de espumante, antes das 8 horas da manhã.
5: Espero que vocês tenham gostado do passeio. Hoje nós estamos em 4 empresas aqui. Nós estamos com um projeto em Boituva que chama Decola Boituva, para a gente voltar a movimentar o turismo aqui de balão, mostrar para as pessoas a qualidade do nosso serviço, o quanto é seguro voar de balão. Vocês voaram hoje, tiveram a experiência, então a gente tem mais de 50 pessoas aqui que pode dar o depoimento, falar como é gostoso, bem suave. Nada melhor do que viver, sentir como é seguro, para poder influenciar as outras pessoas e a gente voltar a voar com uma grande quantidade de balões aqui em Boituva, que é o nosso sonho, continuar trabalhando com isso que a gente ama.
0: Esse que fez o discurso final e que comandou o brinde é o Caio Avelino, o atual campeão brasileiro de balonismo.
5: Salve!
0: No nosso próximo bloco, nós vamos conversar com o comandante Caio para falar mais sobre as novas normas de segurança do balonismo comercial no Brasil e sobre outras curiosidades dessa atividade. Enquanto isso, eu te espero no meu Instagram. Quer ver as imagens, fotos, vídeos que nós fizemos durante o passeio de balão em Boituva? Cadê o Coutinho? Eu coloquei destaques lá no meu Instagram. Cadê o Coutinho? Voltamos já já.
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7: A nossa ouvinte Bianca de Oliveira escreve perguntando se os hamsters não ficam tontos naquela rodinha. Manu, a minha passa horas durante a noite rodando sem parar. Bianca, eu, se fosse eu, vou te contar que na segunda volta eu já tava estribuchando. Vou dizer pra você como eu queria ter o sistema vestibular deles. Isso porque ele, né, o sistema vestibular dos hamsters, é muito adaptado a movimentos repetitivos e funciona de uma maneira muito melhor do que o nosso sistema vestibular. Então eles conseguem fazer isso, não ficam tontos. E mais, tem uma resistência, porque na natureza eles podem percorrer quilômetros todos os dias na busca de alimento. Então eles têm todo esse gás e é bem na hora que a gente vai dormir, né? Porque eles são completamente noturnos. Então, a menos que você deixe ele num outro cômodo, você junto com ele vai percorrer cada voltinha daquela rodinha. Participe também da nossa coluna enviando sua dúvida para elbicho@bandnewsfm.com.br. Ou então pelo meu Instagram, Manu Carsten.
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0: Muito bom dia para você que está sintonizado aqui na Band News FM em mais uma madrugada. Eu, Stephanie Toso, continuo girando os principais destaques do noticiário até às 7 horas da manhã. A diretoria colegiada da Agência Nacional de Vigilância Sanitária adia para amanhã o julgamento do recurso apresentado pela Química Amparo, fabricante dos produtos da marca IP. A pauta seria avaliada pelo colegiado nessa quarta. A empresa pede que a Anvisa reverta a determinação que suspendeu a fabricação e o recolhimento de lotes de detergente, lava-louça, sabão líquido e roupas e desinfetante. A Anvisa informou que, durante a inspeção, foram identificadas 76 irregularidades na unidade da empresa. As falhas apontam problemas graves relacionados à quantidade microbiológica, com identificação de contaminação em mais de 100 lotes, além de ineficiência no controle de materiais embalados. Os consumidores devem manter os produtos IP guardados em um local seguro enquanto a empresa realiza o recolhimento dos lotes afetados. Nos outros destaques do dia, o governo federal segue negociando para voltar a vender produtos de origem animal para a União Europeia. Mais detalhes com Márcio Rocha.
1: O governo brasileiro segue negociando para reverter a decisão da União Europeia de retirar o Brasil da lista de países que podem vender carne bovina para os europeus e deve apresentar em 10 dias as informações adicionais para alcançar esse objetivo. Segundo o Ministério da Agricultura e Pecuária, o embaixador Pedro Miguel da Costa e Silva, o chefe da delegação brasileira junto ao bloco, se reuniu em Bruxelas, capital da Bélgica, com a Direção-Geral da Saúde e Segurança Alimentar da Comissão Europeia, para tratar do tema. Já em Brasília, o secretário de Comércio e Relações Internacionais do Ministério, Luiz Rua, participou de uma reunião com a embaixadora da União Europeia no Brasil, Marianne Graf. Nesses encontros, ficou definido que os esclarecimentos sobre o assunto serão apresentados para garantir as exigências feitas pela Autoridade Sanitária Europeia em relação ao cumprimento do regulamento do uso de antimicrobianos em toda a cadeia de proteína animal.
0: A justiça manda soltar os MCs Rian SP e Pose do Rodo, presos na investigação da Operação Narcofluxo. Quem traz mais detalhes é a Érica Levigard.
2: A justiça mandou soltar MC Pose do Rodo após a defesa do cantor conseguir a extensão da decisão que concedeu habeas corpus em MC Rian SP. A determinação foi assinada nesta quarta-feira. A decisão destaca o excesso de prazo para a conclusão das investigações e para o oferecimento da denúncia, além da ausência de elementos que justifiquem a manutenção da prisão preventiva. Com a decisão, Pose deverá cumprir medidas cautelares. Apesar das restrições, ele poderá continuar realizando shows.
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0: Estamos de volta com o nosso programa de hoje, gravado na região de Boituva, no interior de São Paulo. Nós somos convidados a acompanhar de perto o projeto Decola Boituva, que uniu as operadoras de balão locais para fomentar o turismo e ajudar a promover o balonismo com respeito, conforto e segurança. No bloco passado, eu contei como foi a nossa experiência e cheguei a citar que o Brasil finalmente passou a ter uma regulamentação específica para essa atividade turística. Infelizmente, esse importante passo só foi dado depois que aconteceram 2 acidentes no país em 2025. As regras de transição para a prática do balonismo comercial no Brasil começaram a valer no dia 1º de dezembro. A ANAC, Agência Nacional de Aviação Civil, publicou uma resolução que estabelece regras simplificadas para voos comerciais de balão tripulado no nosso país. O regulamento completo está sendo implementado em 3 fases. A primeira delas, que começou em dezembro de 2025, terá validade de 1 ano, definindo critérios mínimos de segurança, tipos de balões permitidos, qualificação exigida dos pilotos e procedimentos para operadores. Para falar mais sobre isso, eu conversei com o piloto Caio Avelino, o atual campeão brasileiro de balonismo e que é sócio de uma das operadoras de passeios de balão em Boituva. Uma curiosidade, o comandante Caio era engenheiro civil, se apaixonou pela atividade de voar de balão, largou a antiga profissão e há mais de 5 anos se dedica inteiramente ao balonismo.
1: Caio, primeiro de tudo, obrigado por proporcionar esse momento inesquecível, acho que todo mundo deve fazer, foi um voo muito tranquilo. É uma região muito bonita. É minha terceira vez que eu tenho o privilégio de voar de balão e é uma das mais especiais.
2: Eu já voei também em mais de 16 países voando de balão com o meu balão próprio e o Brasil tem o seu tempero especial, assim, a nossa paisagem verde, passar em cima dos rios é realmente muito especial. Eu sou apaixonado por voar aqui em Boituva.
1: Fala um pouquinho desse projeto do Decola Boituva.
2: O projeto Decola Boituva surgiu pra gente mostrar toda a segurança que o balonismo tá acontecendo agora em 2026, depois da resolução da ANAC 782, a gente adaptou toda a nossa estrutura. Faltava uma lei que abrangesse todo o balonismo turístico, né? E agora a ANAC criou isso e a gente tá seguindo a risca. Então é uma forma da gente criar um projeto, uma unificação de todas as empresas que fazem o passeio aqui, que aderiram a esse projeto, pra mostrar a segurança que a gente tem, os balões agora com uma documentação, um nível de qualidade cada vez maior, bandeiras de meteorologia para que o voo só aconteça em previsão excelente. Então a gente está trabalhando e querendo mostrar para o público todas essas mudanças, como voa seguro, como voa gostoso, para realmente a gente tirar essa imagem do balonismo perigoso e mostrar como é tranquilo, quantos voos são feitos ao ano e a gente não tem nenhum acidente, nenhum incidente, é bem gostoso, para a gente mostrar realmente a paixão que a gente tem pelo balonismo e como é gostoso viver isso.
1: O balonismo sempre foi muito seguro, né? Só a gente vê o número de incidentes, de acidentes proporcional ao número de balões que estão no céu, parecido com a aviação. Só que o balonismo comercial no Brasil, até o final do ano passado, não tinha uma legislação.
2: Exato. E aí, infelizmente, teve que acontecer algumas coisas para vir a legislação e a gente passar a ter esse olhar, né, da ANAC e exigir uma qualidade que realmente traga a segurança. Muitas empresas já eram responsáveis o suficiente para garantir essa qualidade, tanto que é uma exigência a aprovação do engenheiro aeronáutico para os nossos balões e praticamente todos os balões passaram sem nenhuma modificação, porque já era um nível de qualidade muito boa. Então o engenheiro fez a inspeção, viu que estava tudo certo, que eram os balões de qualidade e liberou para a gente continuar trabalhando, voando com aqueles mesmos balões que a gente já voava pelo nível de qualidade que a gente já tinha. Só que isso é legal, a resolução é legal para a gente ter uma qualidade centralizada, todo mundo poder trabalhar da mesma forma, não ter nenhuma empresa aventureira, a gente ter o respaldo para poder denunciar caso tenha empresas que não são idôneas. Por isso que a gente criou o projeto também, para se juntar aquelas empresas que exigem um mínimo de segurança para todo mundo e separar daquelas que só estão aqui por dinheiro ou não se preocupam o suficiente com a segurança.
1: Ou seja, a legislação já começou mudando a fabricação do balão, o jeito que o balão é fabricado. E aí tem outros passos também, né?
2: Perfeito, é isso mesmo. A legislação ela veio para daqui no futuro, ela é um processo, né, que vai acontecer ao longo dos anos, mas o futuro é que todos os balões sejam certificados assim como os aviões são. Então vai ter todo o processo de rastreabilidade, é uma qualidade qualidade diferente do balão, que aí as pessoas podem confiar ainda mais e a gente pode até exportar os balões para fora, voar em outros lugares com a mesma documentação do Brasil hoje, graças a essa legislação.
1: Você voava antes da legislação e depois da legislação continua voando. Quais os pontos principais que você pode elencar dessas novidades?
2: Na minha opinião, a mais importante é a bandeira, a comissão meteorológica que determina a previsão de tempo. Então a gente faz uma análise, 8 pilotos fazem uma análise um dia antes do voo para garantir que a segurança do voo vai ser cumprida. Então a gente olha o tempo, vê se chance de chuva, ventos baixos. A previsão ideal para poder fazer o voo de balão, se caso existir essa previsão, é dada uma bandeira verde no site da Prefeitura de Boituva. Todo mundo pode entrar lá e consultar. Sai mais ou menos às 19h, 19h10 do dia anterior ao voo. Você consulta se vai ter condições meteorológicas seguras para realizar o passeio. Se caso não esteja essas condições, seja uma bandeira vermelha que não dá para fazer o passeio, nenhum balão tá liberado a voar em Boituva ou nas cidades próximas aqui. E aí a Guarda Civil tem uma ronda para garantir que nenhum balão realmente decole. Mas é importante também que o turista saiba disso para poder olhar no site, se precaver, né, e voar só com empresas realmente idôneas que vão respeitar essa meteorologia.
1: Isso é muito interessante, né? Então, são 8 pilotos qualificados, experientes, que analisam as condições e aí tem as bandeiras, as cores das bandeiras no site da prefeitura. E aí serve tanto para que outras empresas não queiram só visar o lucro e colocando a vida das próprias pessoas, das empresas e dos passageiros em risco, e também para os passageiros ficarem de olho no site da prefeitura de Boituva.
2: Perfeito, é isso mesmo. É legal, as empresas, né, do Decola Boituva já respeitam 100% a bandeira, então a gente nunca teve problema com isso, mas é legal os passageiros também ficarem atentos a essa decisão da comissão para se garantir, saber que tá voando com uma empresa legal, viu a bandeira, você já se sente mais seguro de saber que vai ser um dia bem tranquilo, bem gostoso, com ventos calmos, para ficar só lembranças positivas do passeio.
1: Ao contrário do que as pessoas que jamais voaram de balão imaginam, é algo muito calmo, tranquilo, suave. Pra quem gosta de adrenalina, é chato. É maravilhoso, aqui é lindo, mas assim, eu tô dizendo isso pra que a pessoa se encoraje realmente, né? Pessoa que tem medo de altura, que tem algum receio, é muito suave, né?
2: Muito, a gente compara até com a subida de um elevador, é bem tranquilo, bem devagarzinho, a gente sobe, pra você ter uma ideia, a 0,5 metros por segundo, então é muito suave, bem tranquilo mesmo. Na hora do pouso, as condições são bem calmas, a nossa equipe, a gente planeja o voo pra pousar num lugar combinado, a nossa equipe já tá lá aguardando no pouso, então vem, tem o suporte, segura, as vans já estão lá, tudo facilita para ser um voo bem tranquilo, gostoso.
1: Fala do ponto de vista de um piloto e depois de um piloto campeão brasileiro, mas primeiro de um piloto, como que é a dinâmica para você poder voar, né? A gente imagina como leigo que o vento vai levar para qualquer lugar, é assim, mas não é bem assim, né?
2: É, exatamente, isso é um ponto muito legal de tocar, que a gente imagina que o balão não tem direção, e realmente a gente brinca que não tem, porque a gente não tem um volante, não tem um motor para poder direcionar, mas a gente navega pelas camadas de vento. Então, uma coisa legal é que cada altura o vento sopra para uma direção diferente. Então, a gente busca esses ventos, faz por isso que o balão sobe, desce. A gente está buscando essas camadas de vento para poder direcionar o balão para um lugar seguro. Então, a gente tem o controle. Tanto que o campeonato de balão é precisão, a gente tenta chegar num lugar. Para você ter uma ideia, hoje a média do Brasil, a gente decola de 10 quilômetros de distância de um objetivo e a média fica 40 centímetros do centro do alvo. Então, todo mundo consegue chegar com precisão muito boa, assim, hoje em dia, graças à tecnologia, todo o aparato que a gente usa, GPS, computador, para navegação. Então, tá evoluindo muito e é bem seguro, bem gostoso.
1: E agora, fala um pouquinho de como é que foi esse campeonato, essa conquista.
2: A gente faz 7 dias de competição, então, todo dia a gente voa de manhãzinha disputando vários objetivos, não é só um, e aí, a somatória dessa média ao longo dos dias é que define o campeão. Já tá tão bom o nível que a gente faz uma prova que chama gravidade. A gente já não pode nem jogar a marca, o nosso alvo, não pode nem jogar mais. A gente tem que passar com o cesto exatamente no centro do X e soltar ela, porque já tá todo mundo ficando com a marca bem no meio do X. E aí, o nível cada vez mais alto, e foi uma honra, assim, fazia 5 anos que eu competia. O ano passado eu fiquei em segundo lugar, praticamente o campeonato todo. Aí tive um dia muito ruim, minha média caiu muito, eu terminei o campeonato em 9º. E ficou aquele gostinho que era possível. Aí, 2025, eu vim, consegui ganhar o título, foi muito bacana.
1: Pra gente finalizar, quem pode voar, tem contraindicação, e depois eu queria que você falasse de preços também.
2: A gente vende pra crianças a partir de 4 anos, anos. Então, a partir de 4 anos já pode fazer o passeio de balão. E adultos não tem limite de idade, desde que esteja todas as condições de saúde, bem, para poder subir no cesto. O impacto é bem leve, mas é legal não ter passado por nenhuma cirurgia, nada. E a única proibição é gestante. Gestante, pessoas que saíram de cirurgia, é bom evitar o voo, não fazer o voo de balão, porque querendo ou não tem um impacto, a gente deixa para depois dessa fase e aí pode fazer o passeio. Sobre valores, é R$550 por pessoa, pagamento parcelado, e R$500 à vista a gente consegue um valor um pouquinho melhor.
1: Só procurar, o Decola Boituva já tem site, rede social?
2: É isso mesmo, a gente já tem o site do Decola Boituva. O Decola Boituva é o projeto, você vai entrar lá e vai encontrar todos os colaboradores, todas as empresas de balão que são certificadas com o selo Decola Boituva, que vão cumprir todos esses índices de qualidade. Aí tem o site, o Instagram, que é o Decola Boituva também, então pode ficar sossegado que são empresas de qualidade.
1: Você sabe que eu posso dizer que eu já entrevistei um campeão brasileiro de balonismo. Obrigado pelo voo, foi maravilhoso. Até uma próxima e boa sorte pra vocês.
2: Valeu, foi um prazer, viu? Muito obrigado pela confiança, por ter vindo. Espero realmente que você tenha gostado. É um prazer e volte mais vezes.
0: Se quiser ver as fotos e vídeos do nosso passeio de balão em Boituva, já sabem de me encontrar, não é mesmo? Cadê o Coutinho? Eu coloquei alguns destaques da nossa experiência no meu Instagram. Cadê o Coutinho? O programa de hoje vai para mais uma rápida parada. E no próximo bloco nós vamos voltar para falar de um outro passeio que fizemos pelo interior de São Paulo. Do céu para a ferrovia, nós experimentamos o trem da República, que faz o trajeto entre as cidades de Salto e Itu. Não saia daí, voltamos já já.
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4: Ao que parece, teremos um novo aparelho celular competindo num mercado já bem complicado, Orrison.
5: Edu, rumores que se tornam cada vez mais fortes no mercado. Dessa vez, são rumores de que a OpenAI deve trazer para o mercado um smartphone. Muita gente já chamando de GPT-fone. Já tem até algumas especificações que estão aí circulando pela internet, dizendo que o aparelho deve usar um determinado processador, já tem até falando de qual memória que vai ser usada no aparelho, etc e tal, e que ele deve chegar ao mercado, muito provavelmente, no começo do ano que vem. O GPT-fone, claro, vai ser um aparelho voltado para inteligência artificial. É importante a gente lembrar que há pouco tempo, a OpenAI adquiriu uma empresa que pertence ao Jony Ive. O Jony Ive, para quem não se lembra, é o lendário designer da Apple. É considerado por muita gente um gênio do design, né? Enfim, ele abriu sua própria empresa, que foi comprada pela OpenAI, e muita gente se indaga, né, no mercado, o que que estaria sendo maquinado, cozinhado por essa associação. E agora parece mais claro que talvez tenhamos um novo smartphone. Esse mercado de smartphone não é brincadeira, né? Então, entrar nesse mercado é alguma coisa difícil, né? Você vai entrar para concorrer com Apple, você vai entrar para concorrer com Samsung, né? Só tem gente, sem contar as chinesas, né? Huawei, enfim, só tem gigantes aí. Mas pode ser que a OpenAI, que também tem muito dinheiro, também é uma gigante, né? Deve ter o IPO daqui a pouco. Pode ser que ela resolva comprar essa briga. E talvez essa seja uma das linhas que a empresa tenha desenhado justamente para alcançar o seu lucro, né? Para deixar de ser deficitária. Talvez o smartphone seja um caminho para uma linha de faturamento da OpenAI.
4: Vamos acompanhar as novidades aí deste novo celular do ChatGPT da OpenAI, se de fato traz novidades e como será recebido, claro, pelo mercado e também pelos consumidores. Amanhã a gente volta.
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0: A nova pesquisa Genial Quest mostra o presidente Lula do PT com 39% das intenções de voto, enquanto o senador Flávio Bolsonaro do PL tem 33%. O levantamento divulgado ontem mostra o ex-governador de Goiás, Ronaldo Caiado, do PSD, com 4%, enquanto o ex-governador de Minas Gerais, Romeu Zema, do Novo, aparece com o mesmo percentual, 4%. Na pesquisa anterior, divulgada em abril, Lula tinha 37% e Flávio Bolsonaro 32%. A pesquisa também mostrou que o governo Lula é desaprovado por 49% dos brasileiros, enquanto tem aprovação de 46% da população. Outros 5% dos entrevistados não souberam responder. O levantamento ouviu 2.004 pessoas com 16 anos ou mais entre os dias 8 e 11 de maio. A margem de erro é de 2 pontos percentuais, para mais ou para menos. E o nível de confiança é de 95%. O presidente da Câmara dos Deputados, Hugo Mota, anunciou um acordo para pautar o projeto que trata do fim da escala 6x1. Mais detalhes com Rafael Procópio.
1: Além da proposta de emenda à Constituição que propõe o fim da escala 6x1 de trabalho, o presidente da Câmara dos Deputados, Hugo Mota, se comprometeu a pautar também um projeto de lei que trata do mesmo tema. A ideia é que a PEC dê as bases legais para a redução da jornada de trabalho sem redução salarial e que o projeto de lei sirva como um complemento, como uma regulamentação extra da emenda constitucional. O acordo, que rendeu um posicionamento em vídeo de Hugo Mota, junto com o ministro das Relações Institucionais José Guimarães e o ministro do Trabalho Luiz Marinho, mostra o alinhamento de momento do presidente da Câmara com o governo com a proximidade das eleições. Caso as matérias sejam aprovadas na Câmara, o que deve acontecer até junho, os textos não devem ter vida fácil no Senado, já que há um rompimento de relações entre Lula e o presidente do Senado, Davi Alcolumbre.
0: Nos outros assuntos, o governo da Paraíba contabiliza os danos causados depois das fortes chuvas no interior do estado. As informações com Lucas Batista.
2: 100 famílias ficam ilhadas nesta quarta-feira na cidade de Massaranduba, no agreste da Paraíba, após as fortes chuvas que atingem o município. Segundo a Agência Executiva de Gestão de Águas da Paraíba, a AESA, foram registrados cerca de 40 milímetros de chuva desde a última terça-feira. Com um grande volume de água, várias estradas e passagens ficaram danificadas, dificultando o deslocamento de moradores da zona rural. A situação afeta diretamente comunidades que dependem dessas vias para acesso à cidade.

0: Flamengo corre o risco de perder um mando de campo em jogos do Campeonato Brasileiro. Os detalhes com Vinícius Calisto.
1: O Flamengo vai ser julgado nesta quinta-feira após ser denunciado pelo Supremo Tribunal de Justiça Desportiva pelas confusões nos arredores do Maracanã antes e depois do clássico contra o Vasco, que foi disputado no último dia 3. Na ocasião, um torcedor do Vasco foi morto após ser espancado. O rubro-negro foi enquadrado no artigo 213 do Código Brasileiro de Justiça Desportiva, que se trata em deixar de tomar providências capazes de prevenir e reprimir desordens em sua praça de desporto. A procuradoria do STJD pediu que o clube tenha perda de mando de campo. O artigo prevê pena de 1 a 10 partidas, além de multa de 100 a 100 mil reais. Procurado, o Flamengo não se manifestou.
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3: Terceiro e último bloco do nosso programa de hoje, gravado no interior de São Paulo. E depois de acompanharmos as novas regulamentações do balonismo comercial no Brasil, nós deixamos a cidade de Boituva para curtir uma outra experiência ali pertinho. Pegamos estrada e em cerca de 45 minutos chegamos à cidade de Salto.
4: Foi o trem. Surgindo detrás das montanhas.
3: Eu já falei por aqui algumas vezes sobre o trem republicano, que recentemente mudou de nome para Trem da República. Chegamos à simpática estação de Salto por volta das 10:30 da manhã de um sábado. Reservamos o trem das 11 até a vizinha Itu.
5: Trem da República, um trem Serra Verde Express. Meu nome é Eric Servilha e eu estarei acompanhando vocês.
3: São três classes de vagões para escolher. E no trajeto de ida, nós fomos na categoria boutique, com poltronas estofadas, grandes janelas e uma agradável varanda entre os carros. Assim que o trem começou a andar, nós recebemos um kit com amendoim e bolachinhas.
5: Lembrando, pessoal, que o passeio de vocês inclui bebidas à vontade. Daqui a pouquinho eu vou estar passando o bordo para vocês. Mas se durante o passeio vocês quiserem alguma bebida e eu não esteja passando o bordo, podem vir falar comigo que eu entrego a bebida para vocês. Tá bom? Combinado?
3: As bebidas incluídas eram águas, sucos, refrigerantes e cervejas à vontade.
5: Nós temos ali ao fundo, aqui na nossa direita, é o monumento Nossa Senhora do Monte Serra.
3: Durante o passeio de cerca de uma hora, algumas informações vão sendo passadas. No trajeto entre Salto e Itu, o guia de turismo falou principalmente sobre as histórias das duas cidades. Assim que o trem deixou a estação, já observamos uma grande ponte sobre o rio Tietê e perto dali ficam algumas cachoeiras. Registros históricos confirmam que os povos originários que viviam nas imediações de uma das principais quedas d'água a chamavam de Ituguaçu, que quer dizer Salto Grande na língua nativa. A cachoeira é hoje cercada pelo centro da cidade de Salto, que foi pertinho dali que foi fundado o povoado de Nossa Senhora da Candelária do Ituguaçu, justamente a atual cidade de Itu, em 1610. Depois de um pouco de história, alguns artistas e cantores invadiram o nosso vagão para divertir os passageiros.
6: Trem da República está em todo lugar, ele não pode parar. Trem da República faz a gente sonhar.
3: Além da nossa turma de jornalistas e produtores de conteúdo, havia outros grupos muito bem animados que curtiram bastante a cantoria. O trem vai bem devagarzinho. Em um momento eu ouvi o guia de turismo falando que vamos a uma velocidade de menos de 10 km por hora. Chegamos a Itu pouco depois do meio-dia, após cerca de uma hora de viagem. Almoçamos no restaurante lá mesmo da estação. E também é possível comprar esse pacote com o almoço incluído. Aliás, Itu e Salto compartilham de uma tradição, o filé à parmegiana. Ele é considerado um dos pratos mais emblemáticos da região. E adivinhe só o que eu comi. O nosso retorno para Salto aconteceu às 2 da tarde. E desta vez trocamos de vagão para experimentar uma outra categoria, a turística, com direito ao mesmo kit lanche e a uma bebida não alcoólica.
7: E até Prudente de Moraes está por aqui. A senhora está sabendo?
8: Não está sabendo?
7: Pois deu uma ligada nesse jornal. Ele vai valer ouro no futuro. Extra, extra. Dizem que a convenção da República vai ser pelas cercanias do Sobrado de Dona Olímpia de Almeida Prado.
3: A historinha que é contada pelos artistas foi diferente, focando mais na convenção de Itu, um passo importante para a proclamação da República no Brasil.
7: Vocês já imaginaram o fim da monarquia no Brasil e o início da República?
3: Itu já foi considerada a cidade mais rica do estado de São Paulo. Isso na década de 1850 e reúne um patrimônio arquitetônico e cultural expressivo. A convenção de Itu foi um encontro que reuniu lideranças políticas e que impulsionou o movimento republicano brasileiro. Separada por apenas 7 quilômetros de distância, Salto se destaca pela relação com o rio Tietê,

0: as cidades oferecem atrações complementares. Em Itu, o centro histórico concentra igrejas, casarões e monumentos que podem ser explorados a pé. E é na chamada Praça dos Exageros que ficam aquelas esculturas e objetos em dimensões gigantes, como o famoso orelhão, o enorme semáforo e o maior bilhete de trem do Brasil. Em Salto, o Complexo da Cachoeira e o Memorial do Rio Tietê estão entre os principais pontos turísticos, bem próximos ao Marco Zero da cidade. Além da Ponte Estaiada, que fica bem pertinho da estação de trem e que possui um mirante a 48 metros de altura. Tem também parque com formações geológicas e réplicas de dinossauros, além de trilhas em meio à natureza.
1: Meu nome é Lilian Fernandes, eu sou gerente geral do Trem da República e dos restaurantes da estação aqui de Itu e Salto.
0: Lilian começa a nossa conversa justamente falando o que os turistas vão encontrar neste passeio de trem.
1: Ele é um passeio que conta um dos momentos da história do Brasil. A gente conta a história da Convenção Republicana, que aconteceu aqui na cidade de Itu, e o trem ele foi inaugurado um dia antes dessa convenção, que foi em 1873. Então é um passeio de imersão na história. A gente faz o encontro do passado com o presente.
0: Eu peço para ela explicar como as pessoas fazem para reservar o Trem da República.
1: Nós temos o nosso site, que é o www.tremdarepublica.com.br. As pessoas podem fazer a compra online, fazer a compra na bilheteria, por telefone e por WhatsApp. O trem ele funciona todos os finais de semana e feriados. Nós temos 4 horários de passeio. Um que começa às 9 da manhã, um às 11, um às 14 e um às 16 horas. Os nossos passeios, normalmente, as pessoas compram sempre a ida e a volta, né? Então, na ida, nós temos uma parada no Parque Augusto, que é um dos pontos que nós paramos no meio do passeio. E na volta, nós temos um passeio de Salto para Itu, que também vocês, os clientes conseguem ver a manobra do trem. Dentro do trem, nós temos o guiamento e também a intervenção dos guias, dos artistas. Nós temos 3 categorias de vagões. Nós temos o vagão panorâmico, nós temos o vagão turístico e nós temos o vagão boutique. A diferença dos vagões é a configuração, né? Então, e o serviço de bordo. Tem vagão que tem apenas o serviço de bordo de uma água, tem o boutique, por exemplo, é um vagão que inclui, além de um kit snacks, bebida à vontade. E o vagão turístico recebe uma bebida e mais um kit snacks. Nós temos o vagão pet friendly, que é o vagão boutique. Então nós temos os lugares para o pet. Esse vagão também tem uma varanda onde as pessoas podem acessar. E é um passeio para toda a família, para todas as idades.
0: E se quiser ver imagens do nosso passeio de balão em Boituva e do Trem da República entre Salto e Itu, basta me procurar no Instagram. Cadê o Coutinho? Vai ser um prazer te encontrar no meu Insta. Cadê o Coutinho? De hoje está chegando à reta final, mas ainda dá tempo de passarmos por outros assuntos importantes do mundo das viagens. Uma das estações de esqui mais populares da América do Sul, o Vale Nevado, no Chile, anunciou as novidades para a próxima temporada de neve.
2: El mundo completo, 87 pistas.
0: O novo gerente comercial, Rodrigo San Martín, começou lembrando que a integração entre o Vale Nevado e La Parva oferece 87 pistas e 30 teleféricos. Para esta temporada, a Mountain Capital Partners, MCP, investiu mais de 17,5 milhões de dólares em diversas melhorias. Também foram anunciados novos equipamentos de fabricação de neve, nova dinâmica para o aluguel de equipamentos e a inauguração do Aconcagua Ski Residence.
3: Nosso novo conceito de hotelaria dentro de Bahia é o quarto elemento da plataforma hoteleira.
0: Trata-se do quarto complexo de hospedagem do Vale Nevado, se juntando aos já existentes Três Puntas, Puerta del Sol e Vale Nevado. O Aconcagua vai oferecer apartamentos premium de 45 a 92 metros quadrados, com a capacidade para abrigar até 9 pessoas. Um jeitão de casa, com serviço de hotelaria, que vai ser inaugurado no dia 19 de junho.
4: El ticket de hotel de Valle Nevado, de los hoteles de Valle Nevado, incluyen la conexión en Ski Pass con La Parva.
0: O gerente comercial anunciou também que os hóspedes dos 3 hotéis e do primeiro condomínio premium do Valle Nevado vão ter acesso ao ticket interconectado, que permite transitar livremente entre as duas estações, Valle Nevado e La Parva. O evento que anunciou as novidades da estação de esqui chilena aconteceu em um tradicional restaurante de São Paulo e começou com Dominique Rudloff, gerente-geral do Vale Nevado, falando mais sobre a importância do mercado brasileiro.
5: El año pasado tuvimos más de 305 mil visitantes en Valle Nevado.
0: Dominique revela que em 2025, mais de 300

0: 5 mil pessoas estiveram no Vale Nevado, sendo que o Brasil foi o país que mais enviou turistas internacionais para lá. Aliás, os brasileiros representaram 60% dos hóspedes dos hotéis. A expectativa para 2026 é que o Vale Nevado receba 320 mil visitantes.
1: E é por isso que nós seguimos pensando em crescer e crescer melhor.
0: O mercado de luxo é um dos setores do turismo que mais crescem no mundo, inclusive entre os brasileiros. Nesta semana, aconteceu em São Paulo mais uma edição da ILTM Latinoamérica, um dos maiores e mais importantes eventos do turismo de luxo do continente. O Partiu Band News, é claro, acompanhou tudo de perto e em breve nós vamos falar com detalhes sobre as tendências, notícias e novidades. Nós fomos convidados também para conversar com o diretor-geral do Rosewood Hong Kong, simplesmente eleito o melhor hotel do mundo pelo conceituado ranking The World 50 Best Hotels. Mas esse é um assunto para um próximo programa, porque por hoje é só. 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Eu estou todos os dias na programação da Band News TV. E todas as semanas na tela da Band, com o quadro Cadê o Coutinho? Aliás, se quiser acompanhar as nossas gravações, os bastidores das minhas viagens, eu coloco muito material no meu Instagram. Cadê o Coutinho? Eu te espero no meu Insta, Cadê o Coutinho? O programa de hoje teve a sonorização final do mestre José Antônio de Araújo Filho. E na semana que vem tem mais. Tchau e

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1: Eu moro aqui num bairro que tem bastante japonês. Os japoneses, as feiras, olha gente, quem mora em bairro onde mora muita gente de origem japonesa, deve ter notado que as feiras são incríveis, porque eles são muito exigentes com os ingredientes. E aí eu tava na feira esses dias, eu vou sempre na banca desse mesmo pessoal, porque as coisas são incríveis, né? E tinha uma berinjela cortadinha em tirinhas, tão gostosa, que eu fiz? Fiz pra aperitivar. Fiz o seguinte, peguei essa berinjela, então, é como se ela tivesse um ralado comprido, bem fininha, muitas tirinhas. Besuntei com bastante azeite, alho amassado, pimenta calabresa, orégano e sal, obviamente. Misturei bem, levei pra air fryer e fui. 10 minutinhos, dava uma chacoalhadinha, mais 2, 3 minutos. No total, deu uns 15 minutos. Sendo que a cada 5, vai, você dá uma mexida. Ficou super gostosa. E aí, eu servi essa berinjela, assim, em tirinhas, com mussarela de búfala, cortadinha em cubinhos. Muito legal. Legal para comer com um pãozinho, para um aperitivo diferente, ficou ótimo. E se você quiser, você pode falar comigo pelo e-mail hojepode@bandnewsfm.com.br ou pelas redes sociais no @carolecrema. Pode pedir receita, dica, fala comigo, eu vou adorar.
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3: Agora são 4:33 pelo horário de Brasília, 4:33, seguindo com os outros assuntos na nossa programação. O âncora e colunista da Band News FM, Carlos Andreasa, avalia as novas medidas anunciadas pelo presidente Lula. O presidente assinou uma medida provisória com o fim da taxa das blusinhas e disse que vai criar um Ministério da Segurança Pública. Andreasa conversou com Carolina Ercolim, Sheila Magalhães e Luiz Megali.
2: Hora de conversar com o Carlos Andreasa. Andreasa, que tal o plano de combate ao crime organizado do governo e a possível criação de mais um ministério, o da, da saúde, da segurança pública?
4: É o seguinte, Luiz Megali, balela, né? Blá, blá, blá. A gente tem de situar tudo isso no que é claramente um plano de natureza eleitoral, eleitoreira do governo Lula, não muito diferente do que os governos todos fazem. Bolsonaro também fez em 2022, uma criação de volume, né? Essas ações, várias delas, a diferença entre Lula e Bolsonaro talvez seja que Lula apresente projetos, propostas de natureza mais diversificada, mas a ideia é fazer volume e gerar bem-estar. É improvável que medidas como essa produzam efeitos a tempo da eleição, mas gera a ideia de volume e talvez aguce algo, atice algo no campo da percepção. O governo que se mexe, o governo que está agindo, o governo que se mobiliza em várias frentes para melhorar a situação da população, chegou na área da segurança pública. Pelo amor de Deus, nós estamos em maio de 2026. Maio de 2026. O governo Lula, em profunda desconexão com as demandas da população, vocês falaram agora sobre pesquisas e a prioridade há anos da população, entre as prioridades da segurança pública, o governo Lula não fez nada durante muitos anos. Aí chega em maio de 2026 e apresenta mais uma proposta, fazendo aquilo que se poderia chamar de dropping numbers. 11 bilhões de reais para a área de segurança pública. Agora, em maio de 26, esse projeto, para fazer efeito quando? Para quando? Para o próximo governo, que pode não ser Lula. Tem uma eleição aí pela frente. Para agora não será. Clareza sobre o que significa anúncios como esse nessa altura do campeonato. Jogando para a galera em busca, fazendo volume, de ter uma marca para si, algo que não foi feita no curso de todos esses anos. Repito, Lula é presidente, novamente, desde 2023. E aí, por causa disso, é bom lembrar a questão do Ministério da Segurança Pública, que seria uma marca. Seria uma baita marca. Promessa de campanha de Lula em 2022. Não havia qualquer condicionante para esse novo ministério, para o Ministério da Segurança Pública. Agora surgiu em maio de 26. Agora Lula nos dizendo, aliás, ele diz há algum tempinho, diz que no dia seguinte à aprovação da PEC da Segurança Pública criará o Ministério da Segurança Pública. Muito bem. De quando é a PEC da Segurança Pública? Ela é de abril de 2025. Lula presidente desde 2023, passou 2023, passou 2024, chegou 2025, em abril, o governo mandou a PEC da Segurança Pública. E aí tem a parte do parlamento também, que faz a coisa não andar, não andou, mas agora nós sabemos que o cumprimento de uma promessa de Lula de 2022 em 2026 depende de aprovação de uma PEC que ele mandou em 2025, se a razão, se a condição era a PEC da Segurança Pública ou algo assim, que desse mais clareza ou aumentasse o papel, federativamente falando, da União na gestão da segurança pública, que tivesse feito antes, não o fez, muito blá blá blá, bilhão para lá, bilhão para cá, mas na prática, governos federais não entram na matéria de segurança pública porque é impopular, exige trabalho, exige planejamento e exige exposição, exige assumir o ônus também da desgraça que é a segurança pública no Brasil. Então, Luiz Megali, do que aconteceu ontem, de tudo que houve ontem, para mim fica apenas a constatação de que nunca foi prioridade para o governo Lula segurança pública, que é uma marca, e acho que não terá, porque as pessoas são trouxas, mas nem tanto.
2: Muito bem. Andreasa, aí na vitrolinha?
4: Sufoco, Alcione, porque tá um sufoco mesmo, um clássico, da grande Alcione. Beijo.

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1: Se você enviou a sua declaração de imposto de renda, mas percebeu algum erro, basta enviar outra com as informações corretas. O gerente sênior de impostos da KPMG, Rodrigo Gaiardo, explica como funciona o processo de retificação.
2: O contribuinte ele consegue consultar no ECAC, que é o Centro Virtual de Atendimento ao Contribuinte, alguns dias depois que você entrega a declaração de imposto de renda, se tem algum erro ou não, ou se a Receita quer alguma comprovação. Nesse primeiro momento, o contribuinte ele pode concordar ali com a pendência que a Receita sinalizou e já retificar a declaração, e aí ela vai ser processada novamente, ou se o contribuinte entender que, de fato, aquilo que a Receita está questionando, ele tem a informação, ele tem a comprovação, ele vai poder enviar a documentação para a Receita Federal, online mesmo, informando, né, e demonstrando ali o que ele reportou. A questão é você ter certeza que o tema que a Receita Federal está questionando está correto na sua declaração e você tem documentação comprovatória.
1: O contribuinte pode fazer correções até o prazo final da entrega de declaração no dia 29 de maio. Depois disso, se cair na malha fina, ainda tem 5 anos para fazer a retificação.
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3: O âncora do Band News no meio do dia do Jornal da Band, Eduardo Eneg, critica a festa de posse de Cássio Nunes Marques na presidência do Tribunal Superior Eleitoral. Ele aponta que a troca de cargos deveria ser tratada de uma maneira mais simples.
4: Bom, teve uma festa em Brasília, festança, bacana, hein? Tinha samba, tinha... Vou festejar o seu sofrer, o seu penar, você pagou com traição. Bom, e aí o que que é? Posse do Cássio Nunes Marques, novo presidente do Tribunal Superior Eleitoral. É festança. Veja, eu não tô denunciando gastança de dinheiro público. Não foi uma festa feita com dinheiro público, mas foi uma festança. Vamos festejar o Nunes Marques agora é o presidente do TSE e tal. E aí, esse acontecimento que virou um evento, ele mostra um pouquinho sobre como o poder enxerga a vida. Como o poder enxerga a vida? Eu não estou falando, de novo, não é gastança, não é penduricalho, não é jatinho, que também são exemplos de como o poder enxerga a vida. E como o poder enxerga o respeito pela sociedade. Mas nesse caso, eles tratam este episódio como se fosse um acontecimento. O que é um acontecimento, né? Algo que rompe com o que havia antes. Por exemplo, o presidente é eleito. Nós vamos ter eleição em outubro. Aí o Lula ganha. Pô, é um acontecimento real. Tem que festejar. Flávio Bolsonaro ganha. Caramba! Eu não vou falar o nome de todos, né? Mas esses que estão na frente na pesquisa. Tem outros. Aí se eu esquecer o nome de um, aí vão dizer, ah, você não falou do Cabo Daciolo, né? Nossa, que chance que ele tem. Nossa. Glória a Deus. Então, isso sim, isso é uma coisa, pô, ganhou um novo presidente da República, né? Ou então, sei lá, campeonato de futebol, né? Os caras disputam um com os outros, pá, pá, pá, pá, e o time do Ferretti é campeão, o time da Larissa é campeão. No caso do time do Ferretti, acho que tá mais parecido com o Nunes Marques, é uma coisa meio que já previsível. É que às vezes vocês se decepcionam, porque vocês achavam que tava previsível e vocês erram a mão, mas tem muito mais chance. No caso do meu time, se ganhar, cara, 3 dias de festa. Concorda comigo, Ferretti?
5: Total.
4: Total, porque é uma coisa tão surpreendente. É tipo o Cabo Daciolo, assim, ganhar. Mas você tem uma certa imprevisibilidade. Você não tem uma coisa que está programada, né? Agora, quando? Veja, a escolha de um ministro supremo também é um negócio diferente. Vamos combinar. Entre tantos advogados, juristas, o presidente escolhe um, esse um passa na sabatina. Não foi o caso do Jorge Messias, mas... é motivo de festa. Vamos combinar, se o Jorge Messias passasse, eu acho que ele, a família dele, os amigos dele, tem mais é que festejar, porque é uma escolha extraordinária. Poxa, você passou por uma triagem que é muito sofisticada. Você foi escolhido pelo presidente e pelo Senado. e você vai representar a sabe, a sua vida, a sua você vai poder fazer jurisprudência no Supremo. É muito legal, é muito legal. Agora, não tem nada mais burocrático do que abertura do ano judiciário, abertura do ano legislativo. Todo ano aqui tem abertura do ano legislativo. Pra quê? Pra quê? Todo ano tem abertura do ano judiciário. Pra quê? Aí tem uma festa, festa não como essa que me refiro, mas um evento, discurso, vai o presidente da República, aí senta o presidente da Câmara, aí vai o presidente do Senado. É o Brasil brasileiro, é inacreditável. Não tem isso na Suprema Corte americana, não tem isso no Congresso americano. Americano, nos Estados Unidos você tem eleição a cada 2 anos. A cada 2 anos, tudo bem. Primeiro ano de uma legislatura, chegaram os novos deputados, chegaram os novos senadores. Até faz sentido que os senadores que estão lá acolham os novos, os deputados todos que foram renovados. E você tenha um evento. Olha, gente, estamos aqui reunidos para um novo momento. Próximos 4 anos, no caso do Senado, os próximos 8 anos, ainda que você vá ter uma eleição de termo ali em 4 anos no Senado, substituindo os que ficaram, tudo bem. Agora, ano judiciário, todo ano são os mesmos caras, eles têm a obrigação de fazer o que eles não fizeram, e aí vai aquele evento, é ridículo. Agora, mais ridículo ainda é aquilo, desde quando o Cássio Nunes Marques sabe que ele vai ser, que ele seria presidente do TSE? Desde 2020, quando ele virou ministro da Suprema Corte. Porque nada mais é do que um sistema de rodízio. O próximo presidente vai ser o André Mendonça, que entrou agora como vice. Depois vai ser o Cristiano Zanin. Depois vai ser o Flávio Dino. O Edson Fachin é presidente do Supremo Tribunal Federal. Não fez festa, o Barroso, que foi seu antecessor, fez festa. O próximo vai ser o Alexandre de Moraes, em 2027. E depois vai ser o Cássio Nunes Marques, e depois vai ser o André Mendonça, percebe? Cássio Nunes, André Mendonça, Cristiano Zanin e Flávio Dino. Os próximos 3 presidentes depois do Cássio são André, Cristiano e Flávio, no TSE. Quem são os próximos depois do Alexandre de Moraes no Supremo? Cássio, André, Cristiano e Flávio. É a mesma coisa. É rodízio. É o mais antigo que ainda não presidiu a corte com um mandato de 2 anos. O que tem de extraordinário nisso? É como o ônibus que vai passar no ponto daqui 6 minutos. É igual. É como o relógio que marca meio-dia e marca meia-noite. Nós vamos dar os parabéns. Ê, viva! Meia-noite. A gente tem que dar os parabéns pro Ferretti quando ele consegue virar o relógio no horário. Mas aí é diferente. É um evento imprevisível. Agora, um evento previsível, aí alguém vai dizer, não, mas peraí, você tá ficando louco. E quando alguém faz aniversário? Alguém faz aniversário, é um evento previsível, tem todo ano e você festeja. Nós 3 aqui vamos fazer aniversário esse ano, vocês todos farão aniversário esse ano, mas vem cá, uma coisa é a singularidade da vida, sabe? Você acumula conhecimento, você acumula experiência, você acumula amizade. O bolo de aniversário, ele é a celebração das pessoas que te amam e as pessoas que você ama em torno de um evento. Agora, ali são as pessoas que amam o Cássio Nunes Marques, as pessoas que o Cássio Nunes Marques ama, aquele bando de advogado puxa saco que só tá pensando que se não for pegar mal, tenho que ir. Agora eu não fiquei na área VIP, ele não me botou na área VIP, eu não tomei Macallan, eu tomei Johnny Walker Black Label, porque ele não queria. Menino feio. Ah, mas ele vai passar aqui. Aí dá um abraço sorridente. Meu ministro! Aquela coisa ridícula. É Versalhes brasileiro. Então, o que eu quero dizer é, o Brasil, ele tem que começar a simplificar e começar a perceber assim, tem uma coisa chamada acontecimento, um evento que é um acontecimento, e tem a coisa que é mera liturgia. Isso que a gente viu em Brasília ontem é transformar algo que é uma liturgia num acontecimento incrível. Aí vai o ministro e canta, e como o Barroso também cantava. Você vai na, você vai no modelo em que a gente se inspira, não existe isso. O John Roberts, que é o atual presidente da Suprema Corte, Ele tá lá há 20 e tantos anos, lá o cara entra como presidente, indicado pelo presidente americano para ser o presidente. Se abrir uma vaga de presidente, aí teria que sair o John Roberts, o cabe ao Trump, ou o presidente do momento, indicar o presidente. É o presidente dos Estados Unidos que indica o presidente da Suprema Corte. E lá é o John Roberts, tá lá há 21 anos. Quando ele foi indicado, não teve isso. Não teve. Quando ele foi indicado, os caras fazem uma missa, os caras fazem uma posse, tem uma solenidade, e aí eles vão trabalhar. Não tem festa. Não tem esse carnaval que a gente faz. Aqui, literalmente, um carnaval. Tinha lá sambista, como eu cantei maravilhosamente bem. É um negócio meio absurdo. É. Outra coisa que não tem lá, né? Por que a gente festeja a volta do ano judiciário? Porque eles vão descansar. Porque eles ficam de folga, porque eles têm recesso. Aí eles voltam de um privilégio que eles têm e ainda fazem uma festa, um evento. A gente até tem que festejar mesmo. Pô, finalmente eles voltaram pro trabalho, depois desse tempo todo descansando. Na Suprema Corte Americana, a vida continua. Não tem essa de parar. Ah, a gente precisa ter um recesso judiciário. O juiz trabalha demais. O juiz leva trabalho para casa. O professor leva trabalho para casa. A gente leva trabalho para casa. Advogado leva trabalho para casa. Médico leva trabalho para casa. Aliás, médico trabalha porque o senhor, ele tem um celular, ele tá trabalhando. Eu tenho um amigo, irmão, pediatra, o Pedro Paulo Amaral Correia. O telefone dele, bicho, a gente não consegue conversar 10 minutos. Que a droga do WhatsApp dele, eu posso falar, porque é o dele, não é o meu, fica tocando. Aquela mãe que fala, meu menino fez pipi, fez cocô e tá com dodói e meu. E aí ele vai lá e atende, porque ele é muito atencioso, muito prestativo, tremendo de um profissional. É, cuidou dos meus filhos, meu amigo de vida. E ele tá trabalhando. Aí ele vai tirar férias de 60 dias? Recesso pediátrico? Se ele tirar recesso pediátrico, ele perde o paciente quando era criança, vai ver de novo que foi adolescente, né? Nunca mais vai ver. Não existe isso, mas no judiciário brasileiro tem esse troço, tem regras, o artigo tal que diz e tal. A Suprema Corte não fecha. A Suprema Corte americana não fecha, não existe isso. Simplesmente não existe isso. Até porque é diferente daqui do Brasil. Não existe a suspensão de prazos aqui, que vai do equivalente ao nosso 20 de dezembro ao 20 de janeiro. Os processos correm o ano inteiro. Então, eu só queria chamar atenção, nem acho que a gente tem muito mais para dizer sobre isso, a não ser que o Nunes Marques não estava andando pela rua, estava lá no Supremo lá, e alguém falou, quer saber, a gente podia, que tal se a gente pegar o Nunes Marques para presidir o TSE? Pô, podia, hein? Vamos fazer um processo de seleção aí, um grupo começa a entrevistar o Nunes Marques, você bota para falar com o pessoal de recursos humanos do TSE, aí ele passa por uma dinâmica. Uma vez eu fui trabalhar numa empresa, eu vou falar o nome porque a história é tão ridícula que se eu falar o nome, expõe a empresa. A empresa sabe, mas ninguém precisa saber. É de um ridículo, Larissa. Tinha dinâmica. Você passava por uma entrevista, não foi o meu caso. Não foi o meu caso. Porque eu entrei numa posição em que eu não fui submetido a essa humilhação. Humilhação é uma palavra que eu estou usando. Não é uma humilhação, mas é ridículo. Então, no Departamento de Recursos Humanos, as pessoas que eu contratei tinha que passar por uma integração, tinha que passar por um processo. E o processo, lá pelas tantas, juntavam os contratados do mês de várias áreas. Eu contratei 180 pessoas, então eu ouvi isso dezenas de vezes. Bom, e aí eles passavam por esse processo de integração. Cada um, a certa altura, recebia uma telha, aquela telha meio abaulada, tipo um meio círculo, né? Uma telha. E eram 8 ou 10 com aquela telha e o treinador, sei lá como é que chama, pegava uma bolinha e dava a bolinha para um deles e dizia, para que vocês possam trabalhar em grupo, eu gostaria que vocês fizessem com que essa bolinha passasse de uma telha para outra telha, cada um com uma telha. Olha que ridículo. para que vocês depois colocassem no cesto. É uma vergonha. Bom, jornalista é um bicho diferente, né? Então os caras que eu recrutei e que iam trabalhar lá, mesmo que não passassem no teste da bolinha, eles não podiam simplesmente não ir lá. Aí eles foram lá e passaram o teste da bolinha. Até que um percebeu e contou para todos os outros como é que era. E aí todos os outros fizeram a mesma coisa, para mostrar como é ridículo. Aí você punha a bolinha tal, e aí você tentava passar de uma telha para outra, aí caía, né? Aí, porque é na história do trabalho em grupo, nós temos que trabalhar em grupo. Até que lá pelas tantas, a profissional do RH dizia assim: e se a gente colocar todas as telhas uma do lado da outra, formando uma grande canaleta, quase que um aqueduto, e aí você solta a bolinha na primeira telha e ela corre por todas as telhas até a sexta. Aí um dos profissionais que eu contratei contou para todos os outros. Então lá pelas tantas, quando vinha a cesta, a bolinha e a telha, todos iam para lá para esse teste, falava assim: posso dar uma sugestão? Por que a gente não coloca todas as telhas enfileiradas e coloca a bolinha de forma que forme uma canaleta contínua e caia na cesta? E aí o recrutador dizia: nossa, quem tem, vai fazer uma anotação. Falava: esse cara é brilhante, esse cara vai ser presidente da empresa, né? Então, o Nunes Marques não passou por esse teste da telha com a bolinha e tal. Não, acho que até melhor não passar nenhum dos ministros do Supremo. Mas o fato é que ele não foi triado. O que ele entrou no Ministério no Supremo Tribunal Federal, ele já ia ser TSE. Aí faz essa festança, que é para transformar em acontecimento que não passa de uma liturgia. Isso é revelador da cabeça de Versalhes que tem em Brasília. É revelador da cabeça de: nós somos a corte, sim. Nós somos um grupo de barões, de marqueses, sabe? De duques. E nós temos que ser paparicados de um jeito extraordinário. Não estou dizendo que nos Estados Unidos não tem paparico. Não estou dizendo que lá não se bajula a corte, né? É óbvio que se bajula, mas a forma como a gente faz aqui, muitas vezes beira o ridículo. E no entanto, vai todo mundo para lá. E sai todo mundo falando mal. Mas só que todo mundo vai. Porque como é que você não vai na festa de posse do Nunes Marques? Aí você vai ter um candidato lá que tem um interesse, e o Nunes Marques vai dizer: puxa, que interessante estar te vendo aqui. Você não te vi no dia 12 de maio, quando eu fiz aquele evento. Ele não vai fazer isso, porque ele é um homem correto. Mas percebe que tem por trás uma distorção que envolve sim o uso do jatinho, que envolve sim o uso dos penduricalhos. Quem são vocês, mortais, para entender que nós estamos salvando a democracia? Quem são vocês, mortais, para entender e reconhecer, porque vocês não reconhecem nada, vocês só querem que a gente trabalhe de sol a sol? Quem são vocês para perceber que nós é que damos segurança jurídica para esse país? E aí vocês ficam revoltados porque nós ganhamos um troco? Querem que a gente morra de fome? Outro dia teve uma que falou isso: daqui a pouco vai ter juiz, não tem dinheiro, dizendo que tem magistrado que não consegue comprar remédio. Que absurdo, né? Ela deve ter botado a mão na consciência e falar: não, acho que eu passei dos limites. Mas num país onde as pessoas ganham pouco, vem um cara dizer que ganhar 60, 70 é passar fome. Eu até acho que o juiz do Supremo deveria ganhar mais. Eu acho. Mas quem tem que decidir é a sociedade quanto que se deve pagar. Mas aí também não pode fazer palestra, aí não pode fazer nada. Tem que ganhar mais, na minha visão, mais. E é isso. Agora, não dá para querer entrar lá e fazer patrimônio. Eu tô falando de coisas corretas, não dá pra fazer patrimônio. Então, a percepção é de que sempre a gente, como sociedade, tem que entender, tem que aceitar. Então a gente tem que aceitar a festa, a gente tem que aceitar o jatinho, a gente tem que aceitar o penduricalho. E eles ficam todos bravos e revoltados com os parentes advogando, com os taiaia e os tuiuiu. Tudo é parte do mesmo pacotão. Assim, por que vocês ficam de olho na gente, com tanta gente que a gente mostra que tá fazendo coisas erradas e tal? Vocês vêm encher a nossa paciência, encher o picuá aqui? Não faz sentido um negócio desse. Então, Cássio Nunes Marques novo presidente do Tribunal Superior Eleitoral, tem um lado interessante, ele como presidente, André Mendonça como vice, é a chegada de dois ministros do Supremo Tribunal Federal, indicados pelo Bolsonaro no comando das eleições. Vão ser uma eleição, vão ser eleições importantes, né? A gente tem eleição estadual e federal, e bem importantes, delicada, vai ter muita pressão, vai ter muita denúncia de propaganda fora de época, nós vamos ter as denúncias por causa de inteligência artificial, eles vão ter que trabalhar muito, e o Nunes Marques vai ter que mostrar pulso, que seguramente ele vai ter talento para mostrar, não tenho a menor dúvida disso, mas fica aqui a provocação para que você pense, se você quiser se manifestar, 11 999 592 100, se você acha que tá certo, é correto essa festança toda, volto a insistir, não tem dinheiro público, é o sinal que eles dão, sabe? De esse lado Versalhes que eu acho horroroso, não sei qual é a sua opinião, essa é a minha opinião, você pode concordar, pode discordar, vamos em frente.
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5: 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Bom dia, 5 horas em ponto, quinta-feira, 14 de maio de 2026. Utilidade pública, prestação de serviço, trânsito, estradas, previsão do tempo, futebol, o que é notícia, você acompanha aqui, destaques do país e do mundo também. Vamos pincelar, mas a prioridade é a informação do Rio de Janeiro, é o que chega aqui pelo WhatsApp, informação de momento, é o destaque do trânsito, seu deslocamento, voltando para casa, indo para o serviço, indo para a faculdade, tendo aí o seu compromisso, indo viajar, retornando pelas estradas. José Paulo Sobral, a gente começa com informações importantes de quem pega ali o trecho da linha vermelha, tem uma pessoa andando. É isso mesmo? Agora, qual o sentido? Quem foi que mandou essa informação? É sempre muito importante a gente trazer de imediato para que as pessoas fiquem atentas e possam ter mais cuidado, cautela ao volante.
6: Tudo bem, Mário Dias Ferreira? Bom dia para você, bom dia para os nossos ouvintes também participando aqui com a gente pelo nosso WhatsApp, reforçando o número 99902-6970. Quem mandou essa informação para a gente, Mário, foi o Kelvin.
7: Bom dia, Mário. Bom dia, Zé. Bom dia a toda a galera aí da Band News. Cara, avisava aqui que tem um andarilho na linha vermelha, pouco antes da chegada aqui ao elevado da Paulo de Fronteira, na pista sentido Lagoa, sentido Rebouças. Um andarilho aqui, um rapaz com uma bolsa preta nas costas, na linha vermelha. Aparentemente uma pessoa em situação de rua, andando aqui na linha vermelha, cara. Lado aqui, vi ele bem em cima, assim, já que tava meio escuro ali, como sempre, né? Mas vamos atentar aí, galera, aí, pra não acontecer nenhuma tragédia. Um abraço a todos, galera. Bom dia.
5: Abraço, valeu, um abraço pra você. Quem mais?
6: Ivo Oliveira.
8: Bom dia, Mário. Bom dia, José Paulo. Aqui é Ivo Oliveira. Bom dia. Como sempre, saindo da Baixada, pegando o trecho da Dutra, linha vermelha, chegando aqui na Taúfa de Paiva. O trânsito tranquilo por volta de 4h30 da manhã, a hora que eu passei na linha vermelha. A única alteração que eu encontrei ali foi o pessoal da Rio Luz trabalhando, né, sentido Baixada, ali na Ilha do Governador, trabalhando na iluminação, né? É, também dois carros, né, dois táxis quebrados na entrada do túnel Rebouças, sentido Zona Sul, e policiamento só a partir da Ilha do Governador. Da Ilha do Governador, sentido Baixada, zero policiamento, tá? Agora, como você passa da Ilha do Governador até a Zona Sul, você perde a noção de quantos carros de polícia você vê. Eu não sei por que isso está acontecendo. Eles não estão trabalhando com policiamento extensivo na linha vermelha sentido Baixada Fluminense. Devem estar esperando alguma coisa acontecer para poder agir. Aqui na Taúfa de Paiva, a temperatura é de 20 graus. 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
5: E sobre criminalidade, escuta essa informação da Maria Clara Vinhais. Além de ser coagido pela violência, ainda um drama no momento de instabilidade emocional quando você tem uma perda.
9: Um passageiro teve a mochila com as cinzas da própria mãe roubada durante um assalto a um ônibus de turismo na linha vermelha na altura de São João de Meriti, na Baixada Fluminense, na madrugada deste sábado. O coletivo saiu de São José dos Campos, em São Paulo, com destino à região dos Lagos. Segundo relatos, criminosos armados interceptaram o ônibus na madrugada de sábado e roubaram pertences dos passageiros antes de fugir. De acordo com a Polícia Militar, equipes do Batalhão de Policiamento em Vias Expressas foram acionados para a ocorrência. O caso foi registrado na delegacia de São João de Meriti. A Polícia Civil informou que as investigações estão em andamento e que agentes realizam diligências para identificar e responsabilizar os envolvidos no crime.
5: Meu Deus do céu. 5:04, vambora.
6: Tem mais informação aqui, Mara, agora chegando com a Rejane.
10: José Paulo Sobral, Rejane, na ponte de Niterói. Hoje eu tenho uma moça com carro parado agora, 5:00 da manhã, no Pórtico 5. Eu já liguei pra ponte pra pedir socorro pra ela. Coitada, nesse frio, tá o carro dela parado, acho que é um carro preto. Muito triste. Bom dia aí pra vocês.
5: Sentido Rio?
6: Sentido Rio.
5: Ela que sai de Maricá, né? Sozinha, né?
6: Sozinha ali na ponte.
5: Mandou um áudio anterior aqui pra gente. A Rejane tá com o mar, segue agitado em Itaipuaçu, temperatura de 19 graus. Nosso ouvinte Leônidas tá saindo lá de Petrópolis, deixando a filhota na rodoviária, mandou mensagem pra gente.
11: Bom dia, Band News.
6: Bom dia.
11: De Petrópolis. Agora são 4:44. 19 graus de temperatura, hein? Hoje, na volta da missão da semana, levar a minha filhota na rodoviária para ir trabalhar no Rio nessa quinta e nessa sexta-feira. Coitadinha, vai passar aí perrengue em 2 dias aí trabalhando no Rio. Mas vamos que vamos. Tem jeito, né?
5: É, meu amigo.
11: Grande abraço a todos. Abraço. Grande abraço, Mário.
5: Opa.
11: Grande abraço, Zé do Zap.
6: Abraço, meu amigo.
11: E a todos os ouvintes aí da Band News. 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E vamos lá, porco! Palmeiras vai ser campeão, hein, gente?
5: Ih,
11: vamos pegar tudo,
5: hein? Já tá provocando, hein? Mesmo. Cara, tem que ter um flamenguista aqui pra contrabalancear isso aí.
6: Tem que ter. E tem... quem vai ser?
5: Negão do Fubá.
6: Ah, ele
5: que
6: mandou,
5: Negão do Fubá mandou
6: ele
5: mensagem.
6: Ele mandou mensagem aqui, ó.
5: Ah.
6: Fala, Negão.
12: Bom dia, Mário. Bom dia, Zé.
6: Fala.
12: Negão do Fubá, São Mateus, São João de Meriti. 20 graus. 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Hoje tem Mengão, hein? Mengão bolado.
6: Mengão bolado, viu?
5: Como é que é? Mengão bolado?
6: Mengão bolado.
5: Daqui a pouquinho a gente fala de futebol, de Copa do Brasil. Mas o Luiz de Petrópolis, ele pelo menos mora num lugar que tá mais frio do que o Leônidas.
6: É
5: Leônidas
6: precisa
5: na rodoviária, viu o termômetro 19, mas o Luiz, quando saiu mais cedo também, tava mais frio ainda, né?
13: Bom dia, Zé.
6: Bom dia.
13: Mário, Luiz de Petrópolis. Saindo de lá às 3:30. Tempo estrelado. Temperatura de 15 graus. Bem agradável mesmo. Descendo a serra a Washington Luiz, minha linha vermelha no meu horário, tudo ok até chegar aqui na 28 de setembro. A única coisa que eu notei foi que, como o colega ontem falou que haviam caçambas incendiadas na 24 de maio, hoje tem uma perto do portão 4 da UERJ. Não está com labareda, mas está enfumaçada lá, saindo fumaça. Porque, no mínimo, tacaram fogo no lixo. Isso aí não, isso aí pode ser uma onda aí desses malucos. Beleza aí.
5: É, mas Luiz, a gente procurou com o Lurbi ontem, nossa equipe de reportagem, a polícia também. Pode ser essa questão mesmo que você citou aí de colocar fogo em lixo. Não teve nenhuma onda dessa, pelo menos, que fosse registrada pela polícia. A gente acompanha. Ontem, não sei se foi o Ricardo que mandou mensagem pra gente sobre isso, né? Um outro ouvinte também teve essa observação ali pelo Engenho Novo, 24 de maio. Por isso que o Luiz tá falando. Mas nosso trabalho, o papel de apurar, não houve nenhum registro com relação a essa situação que pode acontecer durante a madrugada e é bem provável que aconteça e às vezes nem tem o registro. Por isso que a gente conta sempre com a participação de vocês. Rapaz, hoje tem manutenção da SEDAI. Onde, Daniel Nascimento?
14: A SEDAI realiza nesta quinta-feira uma manutenção para melhoria operacional na unidade de tratamento de água de Tinguá, em Nova Iguaçu, na Baixada Fluminense. O serviço ocorre entre as 9 da manhã e as 4 da tarde. Segundo a concessionária, durante o período de manutenção, o sistema vai operar com 40% de sua capacidade. Ainda segundo a empresa, o fornecimento de água será retomado gradativamente assim que o serviço for concluído, podendo levar até 48 horas para a normalização completa.
5: Linha amarela em destaque.
6: Marcelo Lino fazendo um importante alerta.
15: Bom dia, Mário. Bom dia, Zé do Zap, aos amigos da Band News FM. Aqui quem fala é Marcelo Lino, direto de Pilares. Rapaz, estou aqui na linha amarela. Próximo à saída 5, tem um cara correndo. Correndo mesmo. Se exercitando. Acendeu a lanterna do celular, botou para trás e tá correndo. Pessoal, fica atento aí, porque pode ocorrer aí um atropelamento.
5: Verdade.
15: Forte abraço a todos, que Deus nos abençoe.
5: Boa observação do Lino, algo que eu já tenho percebido. Depois que aquele influenciador, que é um professor de educação física, o cara ficou famoso com essa parada de correr no subúrbio do Rio de Janeiro, muita gente está fazendo a mesma coisa e fica filmando a própria atividade física. Nada contra o cara se exercitar, querer ser um exemplo para os outros. Eu acho bacana mesmo essa atitude, mas se arriscar e também provocar risco aos outros, aos motoristas, esse que é o problema, né? Por quê? Zezinho, pega a raquete ali pra mim, por favor. Pega ali. Por quê? O que acontece? Vou fazer uma coisa aqui que não gostaria de fazer agora, mas, cara, tá aqui, vai entrar na minha boca, cara. Pô, uma mosca aqui, cara.
6: Não conseguiu pegar, não?
5: Não, tinha que ter ligado, né?
6: Tu não ligou a raquete?
5: Não.
6: Aí fica difícil.
5: Eu vou deixar aqui do meu lado. Pô, senão eu vou falar aqui. Como é que pode, né, cara?
6: Cara, impressionante.
5: Meu Deus do céu, cara. Toda hora entra. Abrir a porta.
6: E entra a mosca.
5: Bom, desculpa. Então, as pessoas estão se arriscando, correndo. Tem muita gente que corre à beira de estrada. É a mesma coisa quando a pessoa tá pedalando. Se arrisca. Hoje é quinta-feira, né? Tem um horário. É ingrato o horário? É ruim pra quem faz atividade física ter que interromper o seu sono pra correr, pedalar de 4 às 5:30? Sim. Mas tem um trânsito, né? Tem, de repente, abrir uma discussão para quem faz atividade física, se exercitar com segurança, tanto para quem está fazendo, quanto para o motorista, para quem está no transporte, para o motorista de ônibus. Ontem estava vendo um simulado de essas questões de maio amarelo, lá no caminho Niemeyer em Niterói, eu botaram umas bicicletas, aquela de rolo, sabe aquela bicicleta ergométrica? E aí tava ali, tipo, eu acho que era o motorista, o rodoviário, e passava um ônibus do lado. Tanto é que os coletivos, você vê que tá escrito lá, ponto cego. Você não consegue, às vezes, enxergar, cara. Então, ainda mais agora escuro, o cara tá com uma lanterna, como o Marcelo Lino falou, e o Marcelo gosta de pedalar, sim, tá? Ele não, acho que ele não é contra a atividade física, nem eu sou, que gosto de corrida, mas eu acho que a gente tem que se exercitar e fazer as coisas com segurança, com cuidado. Não sei se esse cidadão que tá correndo aí por Del Castilho tá se resguardando, espero que sim, mas a discussão é sempre válida.
6: E olha o perigo, o Marcelo Lino fez um complemento aqui.
15: Só um complemento, galera. A linha amarela, ela tem 3 faixas, né? 80 km por hora e 2 de 100. Tem vans passando aqui com a mais de 100, muito mais, parece que eu tô parado na linha amarela. Eu com passageiro dentro.
5: Tá vendo? É isso. A imprudência é do motorista, é do motociclista também, é do corredor, às vezes é do pedestre. Então, assim, todo mundo, para que haja um trânsito tranquilo e haja educação para que evite acidente, todo mundo tem que fazer a sua parte. Não é só apontar o dedo na cara do vizinho, porque às vezes a gente aqui na campanha, falando do autopropelido, da bike elétrica, a culpa não é da bike, não é da moto, não. A culpa é do condutor imprudente. Ontem, na rua Coelho Neto, em Laranjeiras, que no final dela você sai em frente ao portão de entrada do estacionamento do Fluminense, ou você vira à direita para ir em direção ao Santa Bárbara na Pinheiro Machado, ou você atravessa Pinheiro Machado, passa em frente ao Palácio Guanabara e vai em direção ao Botafogo. Zezinho, eu vi aquela cena que se repetiu, que a gente já viralizou e já comentou, inclusive, de uma moto elétrica dessa, com um adulto carregando três crianças, cara. Três criancinhas.
6: Absurdo, né, cara?
5: Um absurdo. Numa ruazinha pequena, mas depois chega na Pinheiro Machado, que é um volume de carros impressionante. Então, cada um tem que fazer a sua parte. 5:13. Vamos voltar aí para Vias Expressas, Washington Luiz, observação importante aí do Sérgio Lima.
6: Isso, fala Sérgio.
16: Bom dia, Mário, bom dia, Zezinho. Sérgio Lima, saí do bairro do Pilar com 20 graus de temperatura, peguei Leonel de Moura Brizola, rodovia Washington Luiz, tem um carro que ele entrou à direita depois da Redux, sentido centro, tá dentro do mato. Quer dizer, não houve vítima porque a pessoa tá caminhando lá perto do carro, mas ele tá dentro do mato. Só para avisar aí. Tranquilo, um abraço a todos e Band News é o segundo, tudo pode mudar.
5: O Adriano também fez esse caminho e tem mais um recado?
6: Sim.
17: Bom dia, Mário.
6: Bom dia.
17: Bom dia, grande José Paulo Sobral.
6: Fala, meu amigo.
5: Gigante.
17: Ouvinte Adriano. Entrada da linha vermelha pela Austin League, já tá com trânsito um pouco intenso. Linha vermelha até a cabeceira do Galeão. Trânsito intenso, veículos enguiçados, troca de pneu.
5: Aí, ó.
17: Tomar cuidado aí com o amigo aí que ele tá do lado direito e o pneu furou do lado esquerdo, automaticamente ele tá um pouco na pista aí, ok? Atenção aí, galera. Um amigo aí trocando o pneu. Temperatura por aqui 20 graus, ok? 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
5: Deixa eu dar um... Quem mais?
6: É, um ouvinte escreveu aqui pra gente, Mário. Acidente agora ali na linha vermelha, sentido centro, logo será, depois, cara? Do acesso da Washington Luiz, também falando dessa região e com acidente agora ali.
5: Bom, a linha vermelha com Washington Luiz pode ser que seja um desses pontos, tomara que não tenha sido da pessoa que estava trocando ali o pneu. Às vezes, colocar o triângulo dá uma certa distância e você, no escuro, ainda mais nisso de manhã, né? Às vezes a pista tá legal, você tem que dar uma freada brusca. A gente tá acompanhando aí esse ouvinte que escreveu, se ele puder passar mais detalhes, seja em áudio ou complementar, o Zezinho traz já já. Rapidinho, só dar um giro aqui no noticiário policial, porque a Érica Levigardi tem informação.
18: O influenciador detido por suspeita de forjar um furto para postar nas redes sociais deve ser solto ainda nesta quarta-feira. A informação foi confirmada por fontes da Band News FM. Na decisão da primeira vara das garantias da capital, que revogou a prisão de Luan Lennon, foi alegado que não há motivos que justifiquem a manutenção da prisão cautelar dele e de dois membros de sua equipe, já que eles não têm antecedentes criminais e o crime não teve uso de violência.
6: Agora informações com Luiz Valcir.
19: A Polícia Federal realiza a Operação Resgate Ilegal nesta quarta-feira com o objetivo de desarticular uma associação criminosa especializada na prática de estelionato e falsificação de documentos públicos para a realização de saques fraudulentos de precatórios judiciais. Ao todo, os agentes cumpriram 3 mandados de prisão preventiva e 6 mandados de busca e apreensão nas residências dos investigados nos bairros Bento Ribeiro e Oswaldo Cruz, na zona norte do Rio, no centro da cidade e na Praça Seca, na Zona Oeste. As investigações tiveram início em novembro do ano passado, a partir da prisão em flagrante de 2 mulheres em uma agência da Caixa Econômica Federal durante tentativa de saque de precatório judicial em nome de terceiro no valor de R$500.000.
5: 5:17, mais uma da PF, Vinícius Calisto.
20: A Polícia Federal investiga uma quadrilha especializada em roubo de cargas na região de Madureira, na zona norte do Rio. As investigações tiveram início após uma tentativa de roubo ao veículo dos Correios em janeiro. Segundo a PF, os autores foram identificados após o sistema de vigilância implementado em um carro dos Correios registrar um assalto a um caminhão. Nesta terça-feira, foi realizada a Operação Rota Final com o objetivo de cumprir mandados de prisão e de busca e apreensão contra integrantes da quadrilha na favela do Faz Quem Quer, na mesma região. Ninguém foi preso. Na casa de um dos alvos, os policiais encontraram dezenas de cartões de crédito, balaclavas, celulares e uma mochila de entrega de aplicativos. O chefe da Delegacia de Repressão a Crimes contra o Patrimônio e ao Tráfico de Armas, delegado Felipe Monte, afirma que os bandidos envolvidos em roubo de cargas também usam disfarce de entregador para roubar pedestres na região de Madureira e bairros vizinhos.
2: Nós conseguimos localizar diversos itens, diversos materiais que indicam que ele pratica não só o roubo de carga contra os correios, mas também pratica roubo contra transeuntes, contra pedestres. É que muito provavelmente esse tipo de técnica é utilizado para abordar pedestres. Pessoas, trabalhadores, né? Da rotina, que estão em pontos de ônibus ali e se veem surpreendidos por esse tipo de criminoso.
20: Dados do Instituto de Segurança Pública apontam um aumento de 89% no número de roubo de cargas na área do Batalhão de Rocha Miranda da Polícia Militar no primeiro trimestre desse ano, na comparação com o mesmo período de 2025.
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5: Bora que tem bastante participação chegando.
6: Bora, mensagem do Thiago Miranda, agora falando sobre recapeamento na Tijuca.
21: Bom dia, Band News. Bom dia, Mário. Bom dia, Zé do Zap. Aqui é Thiago Miranda, motorista de aplicativo. Passando para dar o seguinte informe. Aqui na Conde Bonfim, aqui na Tijuca, na direção centro, o recapeamento está acontecendo de bloco em, de bloco em bloco, né? Como se fosse de uma esquina para outra, né? Um quarteirão para o outro. Agora já está no quarteirão da Praça Sans Pena. Então vamos diminuir a velocidade, gente. As máquinas já não estão mais aqui na pista, mas vamos diminuir a velocidade. Mário, eu estava escutando vocês falarem sobre esse negócio das caçambas pegando fogo. O que pode acontecer também, gente, são moradores de rua colocando fogo por causa do frio, né? Porque as madrugadas têm sido um pouco mais frias, né? Então, isso pode acontecer também. 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
5: Valeu, Thiago. Vamos voltar para a linha vermelha?
6: Bora, Marcelo.
22: Bom dia, Zé. Bom dia, Mário.
6: Bom dia.
22: Ouvinte, Marcelo aqui falando. Estou aqui agora para pegar o acesso da linha vermelha pelo Washington Luiz. Estou aqui na fila para poder entrar, para pegar o acesso. E estou observando aqui a galera, né, que você fica numa fila, o cara vai lá na frente, aí embica o carro para jogar na sua frente para poder entrar. Acontece muito isso aqui, isso reflete um pouco a educação de um povo, né? Você fica na fila normal para entrar e o cara se acha na vantagem, né, de jogar o carro lá na frente.
5: Vai no acostamento.
22: Ficar o carro para passar à sua frente. Ninguém quer esperar, Zé. Ninguém quer esperar, Mário.
5: É isso aí.
22: Mas de início em segundo, tudo pode mudar. Menos a educação desse povo. Um abraço.
5: Educação no trânsito, acima de tudo, é o que a gente cobra aqui. Mais amarelo, hein? Quem mais?
6: José Cardoso.
5: Fala, Zezinho.
23: Bom dia.
5: Zezão.
23: Opa. José Cardoso, motorista de aplicativo. Então, passando aqui, vocês perguntaram sobre o rapaz, achando a possibilidade de problema com aquele rapaz lá que tá trocando pneu. Tá, ele tá continuando lá trocando pneu, tá?
5: Tá lá.
23: Depois dele, a linha vermelha parece que tá bem. Tá? Eu tô chegando quase aqui na ilha e depois que passa dele, realmente o fluxo vai livre, entendeu?
5: Mais alguém falando da ponte Rio-Niterói, a Regiane avisou que tinha um carro parado lá no Pórtico 5, parecia também de algum problema mecânico.
6: O Moreno tá passando lá agora.
24: Bom dia, Band News. Passando aqui pela ponte Rio-Niterói agora, tudo normal, os dois sentidos. E no começo da ponte, saindo do Rio sentido Niterói, tá bastante fumaça. Alguém tem alguma informação já do que aconteceu? Não sei.
5: Fumaça, cara, ali na ponte. Então, o aviso do nosso ouvinte, deixa eu até dar uma olhadinha aqui, Zé, enquanto você tá aí bolando alguma estratégia, que você não é fácil, se tem alguma informação sobre fumaça, algum incêndio. Pelo que eu vejo aqui pelo centro de operações, 5:22, tem um acidente na Avenida das Américas, ocupando uma faixa nas proximidades do BRT Bosque Marapendi, um carro, caraca, todo arrebentado, um carro branco.

0: linha vermelha liberada após ficar ocupada na altura da cidade universitária em função de uma manutenção da Rio Luz, até foi observada durante a madrugada por alguns ouvintes. Agora são outras situações, mas sobre essa fumaça ali, até agora não chegou nada não, mas essa informação chegou através do nosso ouvinte
1: Moreno.

0: Tá vendo, Moreno? Que homenagem que o Zezinho tá fazendo pra você, meu querido. É isso. Aqui a gente tem sempre, né, aquele carinho especial com quem nos prestigia. Espero que ele não tenha ficado chateado.
1: Não,
0: Zezinho.
1: Ele gostou.
0: Sobre o tempo, nebulosidade variada, ventos fracos a moderados, sem previsão de chuva. Segundo o sistema Alerta Rio, aqui na capital, temperaturas permanecem estáveis, variando de 16 a 30 graus, aqui na cidade do Rio. Mas há também relatos de ouvintes de fora. E a gente vai trazer, por exemplo, lá em Teresópolis, fora da capital, 12 graus a temperatura. Sumaia Randan escreveu aqui no nosso chat pelo YouTube, o Marcelo 20 graus em Pilares, o Henrique 21 graus no bairro Jacaré, no subúrbio carioca, como ele bem escreve aqui, o Edson Mauro interagindo, ouvinte Torres participando, galera pedindo like, like, like, é isso aí, dando uma moral. Ivo, o Everson também participando aqui com a gente, a Andréa Paula 21 graus, céu limpo na Pavuna. Kenny Kelly, 19 graus em Nova Iguaçu. Marcos Elias, em São Paulo. Barueri, 14 graus. Ana Carneiro participando. O Wallace Matias, 20 graus na ilha. 17 graus a temperatura em Volta Redonda, segundo o Rubro Negro Sebastião Jorge. A primeira mensagem abrindo o chat aqui foi do Edu Couto, que também mandou mensagem em áudio. Foi um dos primeiros a mandar áudio aqui pra gente também sobre a situação lá em João Pessoa, na Paraíba, como tem chovido aí no Nordeste. Fala pra gente, Edu.
1: Bom dia, Edu.
0: Bom dia,
2: Eduardo. Bom dia, Mário. Bom dia, Zezinho. Eduardo Couto atualizando as condições do tempo aqui em João Pessoa. É, agora 24 graus Celsius, não chove, mas na terça-feira choveu muito. Ontem de manhã choveu um pouco, depois a chuva deu uma trégua. A madrugada foi tranquila, mas há previsão ainda de chuva forte até o final de sexta-feira. Vamos torcer para não se concretizar. E falando em tempestade, que zagueiro é aquele, né, Mário? Mas o importante é que o Vasco se classificou e a nossa torcida é resiliente. Saudações vascaínas, um beijo pra vocês.
0: Valeu, meu querido. Como é que pode, né? Já tinha vencido fora de casa, no Pará, por 2-0, jogo de ida. Abriu 2-0 ontem em São Januário, primeiro tempo, contra o Paysandu, a torcida fazendo uma festa. E aí foi o primeiro gol de pênalti do Rojas. Depois o Thiago fez mais um gol, tá fazendo belas atuações esse volante, capitão do Vasco, Thiago Mendes, né?
1: Thiago Mendes.
0: Depois o cara foi até expulso no final. Ele parece o Carlos Alberto jogando, cara. Sempre com o cotovelo assim. E tem raça também, disposição, como o Carlos Alberto, uma boa passagem no Vasco. E deixou o Paysandu empatar. E quando ele falou esse zagueiro, Saldívia, toda vez que ele entra em campo, o Vasco que mesclou, colocou a defesa reserva com Lucas Freitas e Saldívia, também queria emoção, né? Fez outro gol contra, já tinha feito contra o Audax italiano lá no Chile. Mas com o empate 2-2, o próprio Renato Gaúcho, parece que o time deu uma relaxada, ele admitiu isso. Classificou, beleza, mas fica de experiência. Hoje, Chapecoense e Botafogo jogando em Chapecó. O jogo de ida foi empate no estádio Nilton Santos.
1: O Botafogo ganhou 1-0,
0: né?
1: foi 1-0.
0: Um resultado magrinho. É. E o Flamengo também no Maracanã venceu, vitória por 2-1. Hoje joga na Bahia, em Salvador, hein?
1: Exatamente.
0: Jogo
1: isso.
0: Difícil, hein? Jogo difícil. Lembrando que o Fluminense se classificou contra o Operário por 2-1 na terça-feira, jogando lá no Maracanã.
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0: 5:27. Vamos lá, Zezinho. Ó, parlamentares ligados à base do governo e da oposição defendem no Congresso a instalação imediata da CPI do Banco Master. A pressão ganhou força após a revelação de áudios e mensagens trocadas entre Flávio Bolsonaro e Daniel Vorcaro. Numa gravação de setembro do ano passado, o pré-candidato do PL à presidência da República faz uma cobrança ao banqueiro. Flávio pede

0: um investimento no filme que estava sendo rodado sobre a trajetória do pai dele. A produção, intitulada Dark Horse, conta a história da campanha vencida por Jair Bolsonaro na eleição de 2018. O áudio divulgado pelo site Intercept Brasil foi confirmado pelo jornalismo do Grupo Bandeirantes com fontes da Polícia Federal na Procuradoria-Geral da República. Daniel Vorcaro teria pagado cerca de 61 milhões de reais entre fevereiro e maio do ano passado em 6 parcelas. O valor total esperado chegaria a 134 milhões de reais por meio de fundos ligados ao dono do Master e empresas no exterior. Nas trocas de mensagens, Flávio Bolsonaro e o banqueiro demonstram intimidade em diversos momentos e chegam a se tratar como irmão e irmãozão, por exemplo. E num dos diálogos, o senador escreve, abre aspas, irmão, estou e estarei contigo sempre, não tem meia conversa entre a gente, só preciso que me dê uma luz, abraços, fecha aspas. Um dia depois dessa conversa, Daniel Vorcaro foi preso pela Polícia Federal ao tentar embarcar num jatinho e viajar para o exterior, acusado de crimes financeiros. O áudio e as mensagens foram divulgados ontem, quando Flávio Bolsonaro se reunia com o presidente do Supremo Tribunal Federal, Edson Fachin. Segundo o parlamentar, foi uma visita de cortesia. Na saída, o pré-candidato do PL à presidência da República foi perguntado sobre o assunto, disse que era mentira que ele tinha pedido dinheiro a Vorcaro. Na sequência, Flávio seguiu para uma reunião de emergência com integrantes da pré-campanha da cúpula do PL e depois gravou um pronunciamento. No Congresso, os governistas tratam a divulgação do áudio de Flávio para Vorcaro como inaceitável. Já pediram à Procuradoria-Geral da República a instalação de um inquérito para investigar o pré-candidato do PL à presidência. Já o líder da oposição na Câmara, o Cabo Gilberto Silva, do PL da Paraíba, afirmou que o PT tenta aplicar o que chama de velha estratégia. O parlamentar disse ainda que a intenção é jogar todos no mesmo ambiente de suspeita e corrupção. Já o Partido Liberal manifestou confiança em Flávio Bolsonaro. A avaliação dos aliados dele é que não houve envolvimento de dinheiro público e tudo seria uma maneira de criar desgaste político contra a família Bolsonaro. Rapaz, a chapa tá cada vez mais quente, hein, José Paulo Sobral? Tá, são 5h30. Se tiver um destaque curtinho, dá tempo.
1: É a primeira participação de ouvinte, vamos ver se dá.
0: Não dá não tempo dá. Agora.
1: Mas então você ficar... aguarda aí, meu amigo.
0: Depois da ponte?
1: Depois da ponte vai
0: ir. Então vai.
2: Ponte Rio São Paulo.
3: Bom dia, Rio de Janeiro. Tudo bem, gente?
0: Bom dia,
1: e aí,
0: bom
1: pessoal,
0: dia.
1: Bom dia.
0: Certo? Por aí.
3: Tudo certo por aqui, um pouquinho mais quente que ontem, mas não, acho que estamos longe ainda, assim, daqueles 30 graus que vocês falaram que tinha previsão de ontem
0: e hoje
3: chegar
0: também
3: aí no Rio de Janeiro. Hoje também, né? É. Agora a média de 14 graus, não chove, tempo que tá, então, uma madrugada menos fria. E a temperatura máxima prevista para hoje é de 26 graus. Não vai subir muito, não. O sol tá previsto, mas é aquele sol de geladeira e por aí.
0: Aqui sem previsão de chuva. É, variando de 16 a 30 graus é uma variação muito grande, né, Zezinho? Porque a madrugada a gente sente esse frio. E depois, ao longo do dia, vem o solzinho, dá uma esquentadinha, mas também não é aquele calor intenso.
1: E tá
0: também
1: chegando mensagem aqui, pessoal, sobre, se vocês me permitem aqui trazer participação de dois ouvintes, até porque manda, pode gerar uma preocupação ali no aeroporto do Galeão aqui, Mário. Mensagem que chegou de um ouvinte falando que tem muita fumaça ali próximo ao aeroporto. E aí, agora chegou a participação do Márcio falando que é neblina. Mandou esse áudio aqui, ó.
4: Bom dia, que é o mar taxista saindo da Ilha do Governador, sentido Laranjeira. Cara, ali na altura do aeroporto do Galeão, uma neblina muito forte, cara. Muita neblina. Pessoal aí, com calma. Já passei a linha vermelha, tudo perfeito.
1: Então tá essa situação da neblina ali próximo ao aeroporto pra gente checar também. E aí o Braga falando da região de São Cristóvão.
5: Bom dia, Mário. Manda o dia aplicativo aqui o Braga. Então, passando pra informar aí que a fumaça está tomou conta. É uma névoa, tipo fumaça, mas espalhada já. Na altura aqui de São Cristóvão, não é só na ponte. Então ela tá aqui pela área de São Cristóvão aqui todinha. Entre o gasômetro, a rodoviária.
1: Então, Ou seja, só no aeroporto. Né?
0: Agora há pouco a gente falava no noticiário local que um ouvinte passava na ponte Rio-Niterói e achava que era até um incêndio de tão branca que estava assim essa fumaça, mas vendo de perto o pessoal que está em São Cristóvão, na Zona Norte, no trecho do Galeão, na

0: Ilha do Governador, que é o trajeto ali da linha vermelha, quem sai do Aeroporto Internacional Tom Jobim, é neblina. E a Laura Ferreira sempre falava, aprendi muito com ela, Fábio. Névoa que baixa é sol que racha. Então já viu que o sol vem hoje, Carol. E pelo que eu vejo aqui da previsão, hoje menos chance de tempo aquele nubladão fechado, como nos últimos dias. Então aqui, ó, nebulosidade variada, segundo a previsão, sem chuva no Rio de Janeiro, variando 16 a 30 graus, então vai esquentando e aí ao longo da manhã com certeza deve ser aquele dia mais bonito aqui na capital fluminense.
1: Solzão vai pegar por aí. Ô gente, aqui em São Paulo, né? Ainda repercussões e desdobramentos daquela explosão que aconteceu na segunda-feira, né? A gente trouxe inclusive também para os nossos ouvintes da ponte aérea, da ponte Rio São Paulo, a explosão que aconteceu na zona oeste de São Paulo, depois de uma obra da Sabesp, ou durante uma obra da Sabesp, que é a Companhia de Saneamento Básico aqui da capital paulista, em conjunto com a Comgás. Houve ali a perfuração, rompimento de uma tubulação de gás, vazamento de gás. As investigações continuam, mas muito provavelmente a explosão tenha acontecido por causa disso. Uma pessoa morreu, 3 pessoas feridas, 10 casas completamente destruídas, mais de 40 imóveis interditados. A coisa foi feia na zona oeste de São Paulo. E os desdobramentos continuam, né? O governo de São Paulo, inclusive, informou que mais de 30 obras da Sabesp agora foram suspensas preventivamente após essa explosão no Jaguaré, na zona oeste da capital, que deixou uma pessoa morta e várias pessoas sem terem onde morar, né? O governador de São Paulo disse que essas obras foram interrompidas para revisão dos protocolos de segurança em obras que envolvem escavações próximas às redes subterrâneas. Bom, demorou um pouquinho, né? Se agora precisa rever o protocolo, é sinal de que a gente tem corrido risco já tem um bom tempo.
2: Né? A impressão que dá é que, eu não sei se do Rio também, né? Mas aqui em São Paulo a gente teve o avanço, né, da cidade e da infraestrutura meio que tudo meio atrapalhado, né? Então você cava em São Paulo, você não tem um mapa coerente, fiel ao que tem por baixo do nosso solo. Tanto é que a gente descobre cemitério embaixo de obra de metrô, né? A gente não tinha ideia de que tinha lá, você começa a fazer a escavação e vai lá, começa a descobrir fatos e louças, né? Enfim, pedaços ali de ossos que demonstrava ali o que tinha antes, né? Do que a gente depois virou só asfalto. E aí quando a gente começa a descobrir, é isso, tem um mapa, aqui passa uma tubulação de gás. Mas aí você vai lá, não tá a tubulação de gás, tá do lado. Aí você tem que procurar mais longe. E quando não, você tem ali a indicação de que, inclusive na Comgás aqui, a gente tem aquele círculo que fica a imagem lá, né? Se você for perfurar aqui, ligue pra Comgás. Porque na teoria tá passando ali uma tubulação de gás. Mas se você fura lá, muitas vezes não tá lá. Ou às vezes tá um pouquinho pro lado. Então o mapa de São Paulo é todo desorganizado e dá muito problema, porque aí você faz a escavação e descobre uma coisa que você não sabia que tinha ali. No Rio também é assim?
0: Aqui, se você falar em escavação, em buraco, toda hora você acha que o Rio vai ter uma nova praça com um chafariz, porque essa semana, né, toda hora que acontece ali um problema de água, por exemplo, teve a transição da SEDAI para águas do Rio. E aí quando vão fazer alguma obra, ou então uma obra da rede de gás, para você levar o gás encanado para alguma outra residência, alguma outra rua, e aí fica aquela grande surpresa também, né, Zezinho?
3: E não é pequeno vazamento não, né, Mário? A gente vê
0: vazamentos,
3: vazamentos grandes, a gente falou recentemente um em Vila Isabel, e detalhe, a gente tinha falado aqui, começamos o programa nesse dia falando desse problema, e quando acabou aqui o Notícias da Manhã, ainda tava, a demora também, como se gasta água aqui no Rio de Janeiro com esses problemas aqui nas ruas.
0: Fora
3: também
0: os serviços que acontecem, não sei se eu comentei com vocês na semana passada, que tava, acho que comentei, a gente colocou o barulho daquela obra da Light.
3: Isso, a Rafaela mandou, né?
0: Lembra?
3: O Raul Pompeia em Copacabana.
0: E ela mandou mensagem ontem de novo, Carol, de novo a obra acontecendo de 3 da manhã até 5 horas da manhã, olha que absurdo, cara. Então aqui é assim, né? Eles fazem, tem problema de energia, tem problema com cabeamento, aí tem que resolve de madrugada na hora do sono das pessoas.
3: E de manhã o tapume fica lá também atrapalhando o trânsito, né? Ou seja, demoram tanto pra resolver e causando vários problemas.
2: Não, é difícil mesmo. Enfim, coisas que a gente vivendo aqui em grandes metrópoles convive normalmente, né? Não que isso seja esperado, mas enfim. é o que temos por enquanto.
0: Deixa eu trazer mais um assunto rapidinho, dá tempo pra gente falar sobre o Ed Mota, né? Depois que ele prestou depoimento vazaram, a gente falou no início da semana, né? Prestou depoimento, não quis falar com a imprensa que tava lá do lado de fora, mas acabou que a reportagem da Band News teve acesso a áudios que mostravam já a desavença do cantor e o funcionário de um restaurante que ele frequentava. Teve aquela polêmica da taxa de rolha sendo cobrada, ele ficou insatisfeito, saiu jogando cadeira. Aí, esse áudio do Ed Mota, ele é totalmente inadequado, fazendo ofensas aos nordestinos. Tem um trechinho aqui, ó.
4: Eu tive uma noite horrível ontem por conta desse cara. Se eu falar com ele, eu já vou... Vai sair... Que é a Tijuca contra o Nordeste, né? Então é tipo, pô, cara, seu Paraíba, filha da p, entendeu? Você tá trabalhando com o público, você não pode se comportar desse jeito.
0: E ele pode se comportar assim, falando desse jeito? Esse aqui foi o áudio que ele mandou, Carol, pro proprietário do restaurante onde aconteceu isso, que ele já tinha ido outras vezes. E aí o que acontece? A reação foi imediata. O Ed Mota tem um show programado pro Circo Voador no fim desse mês, mas já começou uma onda nas redes sociais, na página lá do Circo Voador, para cancelamento, para as pessoas não irem ao show, e tem muita gente revoltada que procurou a Band News FM.
5: Já pensou se todo mundo tivesse nervoso, todo mundo com raiva saísse jogando as coisas em cima das pessoas? Eu, hein? Cadê a educação?
6: As pessoas deviam parar de acompanhar o Ed Mota, devia boicotar os shows dele. É inaceitável ele ser preconceituoso, xenofóbico com alguém hoje em dia.
0: A Polícia Civil, ele disse ser neto de baiano, bisneto de cearense, afirmou um amplo respeito aos nordestinos, imagina se não tivesse, né? Declarou ser negro, gordo, repudia qualquer tipo de preconceito, mas no áudio que a gente teve acesso aqui e há veracidade constatada, verificada pela polícia, mostra totalmente diferente do que ele diz, né? Que ele disse em depoimento. Na investigação, Ed Mota é apontado como autor do crime de injúria por preconceito e atua como testemunha na apuração de uma denúncia de lesão corporal.
2: Mas esse discurso é nitidamente xenofóbico, claro, contra nordestinos. Com certeza. Não tem como você...
1: E ainda dá risada.
2: Pois é. E fala como se ele tivesse razão ali, né? Com o dono, com o proprietário do restaurante. Meu Deus do céu.
1: É, e essa é a desculpinha que justificativa que todo preconceituoso dá. É. Ah, eu tenho até um amigo que é.
2: Então, né?
0: Tenho até parente, né? Tenho até parente do Nordeste que ele falou, né?
2: Sangue na Bahia, tá certo.
0: Só vou dizer uma coisa pra vocês, eu tô junto com essa galera aí, quando tiver a agenda do Ed Mota, eu não coloco na Batalha Cultural. Aqui no Rio eu já não coloco mais.
1: Não.
0: Tá fora aqui, não boto mais.
1: Não, mala pra caramba, cara chato. Ô Mário,
0: oi.
1: Zé, beijo pra vocês.
3: Beijo, valeu. Beijo, pessoal, valeu.
0: Valeu, tchau, tchau.
2: Tchau, gente.
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0: Agora sim, espero que o nosso ouvinte tenha entendido a estreia, chegando aqui com informação de...
3: Falando sobre o elevado da Paulo de Fronteira, tem veículo enguiçado.
0: Vamos lá. Bom dia.
8: Bom dia, Band News. Weber Gomes aqui.
3: Bom dia.
8: Motorista executivo, primeira participação no programa.
0: Seja bem-vindo.
8: É uma satisfação. Passando informe, subindo aqui o elevado Paulo de Fronten, direção Lagoa, tem uma van enguiçada do lado direito. O eixo cardan dela saiu e está no meio do caminho. Atenção aí aos condutores. 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
0: Weber, seja muito bem-vindo, volte sempre. Eu sei que você já acompanha a programação, mas hoje tomou coragem para mandar áudio, que a gente mais gosta. Cara, é uma satisfação muito grande escutar a voz dos nossos ouvintes, ter esse elo, esse jornal diferenciado que a gente faz aqui com muita informação, prestação de serviço e prestigiando quem nos prestigia. Agora,
3: Rodrigo.
9: Bom dia, Mário Dias.
0: Bom dia.
9: Bom dia, Zé Paulo Sobral.
0: Bom dia.
9: Zé Zap, quem fala aqui é Rodrigo, taxista do Rio de Janeiro. Tô na linha amarela, acabei de passar pelo corredor, né? Aqui já na saída 7, estava bem no cantinho, certo? Porém, totalmente imprudente. Tô indo sentido Niterói buscar um passageiro. Saindo aqui na Avenida Brasil, por enquanto, o trânsito 5.5. Mas o que eu queria falar, Mário, Zé, a respeito de outra informação. Normalmente se fala muito sobre aquelas placas de dilatação, né? Eu não sei muito bem o nome que tem na linha vermelha, que o carro trepida, que pula. Eu queria reclamar, eu queria falar, fazer aqui um desabafo a respeito dessas juntas de dilatação. Não da linha vermelha, mas sim do elevado do gasômetro. Olha, Mário, olha, Zé, as juntas de dilatação do gasômetro, pelo amor de Deus, são uma coisa impossível. A prefeitura precisa agir ali o quanto antes. Você passa ali, não há suspensão que sustente as juntas de dilatação do gasômetro.
0: É verdade, cara.
9: Tá? Só esse desabafo que eu queria fazer para todos aí. Um ótimo dia, Band News, em um segundo tudo pode mudar.
0: E aqui as causas dos ouvintes são as nossas. É uma boa sugestão, junta de dilatação, a gente já falou sobre isso, na linha vermelha, no gasômetro, na ponte, em outros pontos também. Ela é importante? É. Mas tem que ter uma manutenção. Outra coisa, ontem a quantidade de ouvintes falando sobre o radar da RJ-106. O Daniel Henrique foi atrás.
10: A RJ-106 conta com uma média de um radar a cada 2 quilômetros de estrada. A constatação foi feita por ouvintes da Band News FM que contabilizaram os equipamentos nos trechos em que passam diariamente. A personal trainer Ludmila Dantas faz o trajeto pela RJ-106 do bairro de Caxito, em Maricá, até o entroncamento com a RJ-104. Ela contabilizou 13 radares no trecho de cerca de 28 quilômetros, o que dá uma média de um equipamento a cada 2,16 quilômetros. Ela considera importante a presença de radares em trechos com movimentação de pedestres, mas questiona a quantidade de equipamentos.
11: Eu até entendo que tem que ter radar, porque é uma rodovia que corta um monte de bairro, né? Muita gente atravessando, as passarelas são distantes, eu até entendo. Mas esse excesso, poderiam manter os que já tinham. O problema é que tem os que já tinham e estão instalando mais.
12: São 13 radares na RJ-106. Então, assim, a gente vai andar numa velocidade mais baixa e a gente fica à mercê, né, da segurança pública. O que tem de arrastão não tá no gibi.
10: Já o ouvinte José Cereja trafega de Rio do Ouro, em Niterói, até Maricá. Ele contou 10 radares em 20 quilômetros, exatamente um a cada 2 quilômetros.
13: Os radares estão voltando. E os radares, no mínimo, para multar cada vez mais a gente. Só de Rio do Ouro a Maricá, eu conto pelo menos uns 10 radares. 10 para ir, 10 para voltar. 20 possibilidades de multa. Quanto que não deve arrecadar? Arrecada bastante, mas a estrada continua péssima, horrível, com obras que fecham até a madrugada e afunilam tudo.
10: Motoristas também reclamam da falta de iluminação e problemas no asfalto da rodovia.
14: Pela quantidade de radares que estão sendo instalados, provavelmente daqui a pouco isso aqui vai ficar muito ruim. É um radar atrás do outro.
15: Nesses lugares não tem segurança, estrada ruim, a iluminação precária e cheia de radares.
16: Sobre os radares que estão sendo instalados lá na 106, né? Para isso o estado é muito eficaz, né? Mas tá tudo esburacado, a estrada parece um queijo suíço. Para cobrar o estado é uma maravilha, né? Mas para pagar o que deve, meu amigo, é complicadíssimo, né?
10: Em nota, o Departamento de Estradas de Rodagens diz que não houve alteração no quantitativo de radares instalados na RJ-106. Mas que os equipamentos passaram por substituição e modernização tecnológica. O DER ainda afirma que a distribuição dos radares segue critérios técnicos de engenharia de tráfego e segurança viária. Sobre as reclamações das condições da via, o órgão diz que equipes técnicas fazem vistorias regularmente e executam serviços de manutenção e conservação da rodovia conforme cronograma operacional e demandas identificadas ao longo da estrada. O departamento é investigado pelo Tribunal de Contas do Estado, suspeito de irregularidades em uma licitação para instalação de radares eletrônicos em rodovias estaduais. Os valores dos 3 lotes da licitação somam mais de 230 milhões de reais. O TCE deu o prazo de 5 dias para que o DER se manifestasse. O departamento afirma que todos os questionamentos já foram respondidos antes do prazo.
0: Sobre o assunto, chegou a mensagem?
3: Mauro.
17: O taxista de Niterói.
3: Fala, Mauro.
17: Fonseca. Vai ter 300 radares até Arraial do Cabo. E tem lugar de comunidade que nego vem, rouba moto, buraco na pista, pedrinha soltando, quebrou o para-brisa do meu carro, gastei R$1.300. É uma vergonha isso aqui, uma estrada esburacada. A luz parece uma boate piscando, alguns lugares apagados, nego fazendo arrastão, é uma vergonha.
3: É horrível.
0: É muito ruim mesmo, cara. 5h47, vamos lá com informação da Ponte Rio-Niterói.
3: Bora, mensagem da Ponte, quem mandou foi o Fernando.
0: Fala, Fernando. Bom dia pra você.
18: Bom dia, Band News. Acabo de passar pelo vão central da Ponte Rio-Niterói, sentido Rio. Um caminhão parado por problemas mecânicos, ainda não atendido pela concessionária. Fatalmente trará transtornos para os usuários da via. 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
3: Olha só, tem um complemento aqui, rapaz, do elevado da Pau de Fronten, que há pouco a gente falou de uma van enguiçada. Ela tá no cantinho, Mário.
0: No cantinho?
3: É.
0: Mas atrapalha o trânsito.
3: Atrapalha o trânsito.
0: Tem áudio?
3: Do Mauro.
0: O Mauro de novo? Ou é o outro Mauro?
3: Esse é um outro Mauro, eu acho.
0: Então vai, coloca aí.
19: Ô, Diniz FM, aqui é o taxista Mauro de novo. Eu passei pela van, ela só tá enguiçada no cantinho. Não tem nada quebrado, não tem nada. Ela só tá enguiçada no cantinho. Acabei de passar pela van. Uma van branca, ela só tá quebrada, enguiçada. Mas não tem nada de roda quebrada, não tem nada disso não. Beleza. É só mesmo a van encostada no canto enguiçada.
0: Falou, meu querido. Esse é outro Mauro, Zezinho.
3: Outro Mauro.
0: E no Rebouças?
3: Marcos.
0: Bom dia.
20: Bom dia, Zé. Bom dia, Mário. Só um informe aí. Rebouças, sentido Praça da Bandeira, né? Zona Norte. Na última galeria, faixa da esquerda, por incrível que pareça, tem um ventilador daqueles de metal.
0: Caramba.
20: Prateado, caído no chão ali.
0: Caramba.
20: Na faixa da esquerda, logo no finalzinho da galeria.
0: Um ventilador caído no chão dentro do Rebouças, no finzinho da galeria, disse o nosso ouvinte Marcos. 5h49, você levantou a mãozinha porque...
3: Porque chegou o Felipe.
0: Vai.
21: Bom dia, pessoal.
0: Bom dia.
21: Felipe aqui do Barreto, Niterói. Acabei de subir a ponte agora, sentido Rio. Pessoal, toma atenção aqui já no pórtico 20, aquele ponto de ônibus que tem aqui, já tá fazendo bastante aglomeração. Os carros estão reduzindo a velocidade. Quem puder, já joga na pista, no canto da esquerda, no canto da esquerda, porque o da direita já é o ponto, já tá parando os carros ali e começa a engarrafar, tá bom? Mais pra frente eu atualizo vocês aí. 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
0: Vamos de cinema agora?
3: Vamos, por favor.
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22: Olá, Vicinef, tudo bem? Já no circuito divertido, As Ovelhas Detetives, novo filme com o ator Hugh Jackman. A história apresenta um pastor chamado George, que lê para suas ovelhas, toda noite, livros de mistério e romances policiais. George acredita que esse é apenas um hobby e não imagina que seu amado rebanho possa estar entendendo tudo que ele está contando. Um incidente misterioso acaba com a paz na fazenda, colocando as queridas ovelhas no posto de detetives. Ao seguirem pistas e investigarem possíveis suspeitos, o grupo prova que até as ovelhas podem ser ótimas e brilhantes solucionadoras de crimes. Um mistério descoberto por ovelhas pode soar ridículo, mas o projeto transforma esse absurdo em algo muito engraçado e emocionante. Com humor sutil e doce, As Ovelhas Detetives é um divertimento familiar, encantador, que reúne temas bacanas e profundos e um filme acolhedor. E lembrando que cinema é para ser visto dentro do cinema.
0: E a música é boa pra caramba, hein? Trilha sonora maneira. Olha só, José Paulo Sobral.
3: Diga.
0: Já que estamos falando de cinema, recebi mensagem de áudio da diretora e roteirista Nina Facchinello embarcando para a França. Olha que chique. Onde apresentará o filme A Versão da Lei em Cannes. Bom dia.
23: Olá, Mário Ferreira e amigos da Band News. Aqui é a Nina Facchinello, diretora e roteirista do longa-metragem A Versão da Lei. Meu primeiro filme, filmado todinho no Rio de Janeiro, em locações como a Escadaria Celaron, Santa Teresa, Lapa e centro da cidade. Eu tô passando aqui para contar a boa nova. O nosso filme vai ser apresentado na próxima segunda-feira, dia 18 de maio, no Marché do Filme, em Cannes, o principal mercado audiovisual do mundo. O longa, uma produção da Coletiva Delas, é protagonizado por Tati Vilela e tem no elenco nomes como Karen Júlia, Mariana Xavier, Cacau Protásio e do ator português Pedro Carvalho. E o nosso filme marca a força do cinema brasileiro, periférico e feminino no cenário internacional. Torçam por nós.
0: Claro, na torcida aqui, como sempre. Produção nacional, 5h52. Aproveitar que ela tá indo pra França, mas temos ouvinte também na Inglaterra.
3: Temos, a Sônia.
0: Vai.
1: Bom dia, meninos.
3: Oi, Sônia.
1: Passando para desejar uma ótima quinta-feira para vocês, um dia maravilhoso. E dizer que hoje aqui teremos 12 graus de máxima. Estamos na primavera. Essa é a primavera de Londres. Beijos.
3: E vamos, Arsenal.
0: Primavera de Londres. Eu também tô torcendo pro Arsenal, sabia?
3: Também.
0: Mas, cara, aquele gol no finalzinho, no último jogo, podia ter sido campeão, mas acabou anulado, né? O jogo.
3: Eu torço porque Arsenal é AFC também, né?
0: E tem as cores do América, né?
3: É, eu torço.
0: De Londres, vamos para Minas Gerais?
3: Vamos!
0: Porque você ontem prometeu, no finalzinho do Notícias da Manhã, que iríamos falar do Festival de Queijo. E o nosso ouvinte Sérgio Corvelo tá preparando tudinho.
3: Tudinho. Fala, Sérgio, bom dia.
4: Bom dia, Zé. Bom dia, Mário.
0: Bom dia.
4: Aqui Sérgio Corvelo de Etamonte. Tudo bem por aí?
0: Beleza,
4: meu. Eu queria aproveitar para divulgar que hoje, dia 14, quinta-feira, é o primeiro dia do 5º Festival do Queijo aqui de Itamonte. Será realizado no Parque de Exposições, que fica bem próximo ao centro, na BR-354, exatamente em frente ao Horto Florestal. É muito fácil de ser encontrado, mesmo por pessoas que não conheçam Itamonte. E vão ser mais de 80 expositores de queijo e de outros produtos derivados também. Tá? Entrada gratuita. Total segurança, música ao vivo em todas as noites. Vai ser muito bom. Então, você que resolve dar um passeio, quem sabe para por aqui para o Itamonte, vocês vão ser muito bem recebidos e vão ter uma oportunidade de degustar muitos queijos saborosos, ganhadores de prêmios, inclusive olha vários deles internacionais. Acho que é um evento imperdível. Então estão todos convidados, tá bom? Um abraço para todo mundo, fiquemos todos com Deus.
0: Rapaz, menos de um mês para o Dia dos Namorados, hein? Eu não bebo bebida alcoólica, eu não gosto, mas tem gente que faz aquele queijos e vinhos, um fondue. A dica é boa, né?
3: Boa, e aí...
0: Eu gosto de queijo, queijo eu adoro, eu gosto muito de queijo, cara.
3: Vamos jantar, vamos fazer o quê? Assim, de... Não, eu e você, tô falando assim.
0: Eu falei de dias de namorados, você em vez de falar alguma coisa pra eles.
3: Não, eu e você. Eu tô perguntando em casal, assim, sabe?
0: Eu achei esquisito isso.
3: Não, só eu e você.
0: Eu sou casado, tá?
3: Tudo bem, mas é em casal mesmo, assim, Não? Cara, é difícil aqui as coisas, sabe?
0: Se complica, sabia? Cara, vamos pra tecnologia. Eu tenho a minha esposa, você tem a sua namorada. Você quer fazer uma reserva. Que não seja no mesmo ambiente que esteja o Ed Mota.
3: É.
0: Porque ele pode jogar a cadeira de um restaurante com uma mesa pra quatro pessoas.
3: Isso, e acho que seria bacana.
0: E amigos, pô, você. É isso? Resumi bem?
3: Você resumiu bem, cara. Tá. Me ajuda.
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5: Ao que parece, teremos um novo aparelho celular competindo num mercado já bem complicado, Orrison.
6: Edu, rumores que se tornam cada vez mais fortes no mercado. Dessa vez, são rumores de que a OpenAI deve trazer para o mercado um smartphone. Muita gente já chamando de GPT-fone. Já tem até algumas especificações que estão aí circulando pela internet, dizendo que o aparelho deve usar um determinado processador, já tem até falando de qual memória que vai ser usada no aparelho, etc e tal, e que ele deve chegar ao mercado, muito provavelmente, no começo do ano que vem. O GPT-fone, claro, vai ser um aparelho voltado para a inteligência artificial. É importante a gente lembrar que há pouco tempo, a OpenAI adquiriu uma empresa que pertence ao Jony Ive. O Jony Ive, para quem não se lembra, é o lendário designer da Apple, é considerado por muita gente um gênio do design, né? Enfim, ele abriu sua própria empresa que foi comprada pela OpenAI e muita gente se indaga, né, no mercado o que, que estaria sendo maquinado, cozinhado por essa associação. E agora parece mais claro que talvez tenhamos um novo smartphone. Esse mercado de smartphone não é brincadeira, né? Então entrar nesse mercado é alguma coisa difícil, né? Você vai entrar para concorrer com Apple, você vai entrar para concorrer com Samsung, né? Só tem gente, sem contar as chinesas, né? Huawei, enfim, só tem gigantes aí. Mas pode ser que...

0: OpenAI, que também tem muito dinheiro, também é uma gigante, né? Deve ter o IPO daqui a pouco. Pode ser que ela resolva comprar essa briga. E talvez essa seja uma das linhas que a empresa tenha desenhado justamente para alcançar o seu lucro, né? Para deixar de ser deficitária. Talvez o smartphone seja um caminho para uma linha de faturamento da OpenAI.
1: Vamos acompanhar as novidades aí deste novo celular do ChatGPT da OpenAI, se de fato traz novidades e como será recebido, claro, pelo mercado e também pelos consumidores. Amanhã a gente volta.
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3: Tem atualização do trânsito lá na ponte Rio-Niterói?
4: Tem atualização com o Felipe.
5: Fala, rapaziada, só pra atualizar a ponte Rio-Niterói, sentido Rio. Acabei de atravessar a ponte agora, trânsito normal, tranquilo, só aquela retenção, como eu tinha falado antes, no pórtico 20, bem no início ali da subida, devido ao ponto de ônibus, mas depois tudo normal, sem acidente, sem carro parado, seguindo o fluxo normal. 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
3: Valeu, quem mais?
4: Júnior, BR-040, linha vermelha.
6: Bom dia, Mário, bom dia, Zé, bom dia a todos, Band News, Júnior de Duque de Caxias, passando o informe aqui da BR-040 e da linha vermelha. 040 com trânsito bom até a altura do Caxias Shopping, ali já complica a situação para poder acessar a vermelha. Haja paciência, tem que ter muita tranquilidade, o acesso está bem complicado. Parque das Missões, acabei de passar por aqui, aí agora parece que a coisa vai fluir melhor agora nesse momento. Destino aqui a Barra da Tijuca, Band News FM, um segundo, tudo pode mudar. Vamos nessa, vamos pra cima.
3: Bora!
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7: A Holanda é praticamente sinônimo de bicicletas, mas com a popularização das bicicletas e motos elétricas, o país europeu passou a enfrentar problemas semelhantes aos que acontecem aqui no Brasil. A diferença está na fiscalização. Por lá, a velocidade máxima para os dispositivos elétricos nas ciclovias é de 25 km por hora. Caso a fiscalização constate que o veículo está modificado, a polícia pode aplicar uma multa de até 320 euros. Nas blitzes, os agentes utilizam um dinamômetro, dispositivo em que a bicicleta é posicionada para ter a velocidade máxima medida. Em casos de adulteração grave, o veículo pode ser apreendido. Na Califórnia, nos Estados Unidos, recentemente foi proibido andar com as e-bikes no calçadão de San Diego, com multa de $280. No Brasil, a cidade do Rio é pioneira na regulamentação e fiscalização. Desde o início de abril, o município tem feito blitzes, que em um primeiro momento são educativas, para orientar os condutores sobre as novas regras.
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10: O Vasco ficou no empate com o Paysandu por 2-2 ontem à noite em São Januário e se classificou para as oitavas de final da Copa do Brasil. O Santos venceu o Curitiba por 2-0 ontem à noite no Couto Pereira em Curitiba e avançou para as oitavas de final da Copa do Brasil. Neymar fez uma boa partida. São Paulo, não jogando bem de novo, foi derrotado pelo Juventude por 3-1 ontem à noite em Caxias do Sul. O Juventude avançou para as oitavas de final da Copa do Brasil e o técnico Roger Machado foi demitido depois do jogo. Palmeiras venceu facilmente o Jacuipense por 4-1 ontem à noite em Londrina, no Estádio do Café, e garantiu vaga nas oitavas de final da Copa do Brasil. O Remo venceu o Bahia por 2-1 ontem à noite no Mangueirão, em Belém do Pará, e avançou para as oitavas de final da Copa do Brasil. O Atlético Mineiro foi derrotado pelo Ceará por 2-1 no tempo normal. E na decisão por pênaltis, o Galo venceu por 4-2 e garantiu vaga nas oitavas de final da Copa do Brasil. As equipes que já se classificaram para as oitavas de final da Copa do Brasil foram Internacional, Cruzeiro, Fluminense, Vasco, Santos, Juventude, Palmeiras, Remo, Atlético Mineiro e Mirassol. Dito tudo isso, eu diria: eu quero é mais.
11: Já que você quer mais, eu tenho aqui informações ligadas ao futebol fora de campo, porque é um dia importante para Flamengo e Botafogo. Abrindo a segunda hora do Notícias da Manhã, 14 de maio de 2026, está chegando agora, seja bem-vindo. Seu destaque, Vinícius Calixto.
12: O Flamengo vai ser julgado nesta quinta-feira após ser denunciado pelo Supremo Tribunal de Justiça Desportiva pelas confusões nos arredores do Maracanã antes e depois do clássico contra o Vasco, que foi disputado no último dia 3. Na ocasião, um torcedor do Vasco foi morto após ser espancado. O rubro-negro foi enquadrado no artigo 213 do Código Brasileiro de Justiça Desportiva, que se trata em deixar de tomar providências capazes de prevenir e reprimir desordens em sua praça de desporto. A procuradoria do STJD pediu que o clube tenha perda de mando de campo. O artigo prevê pena de 1 a 10 partidas, além de multa de 100 a 100 mil reais. Procurado, o Flamengo não se manifestou.
13: As informações agora com Daniel Nascimento.
14: A Justiça do Rio suspende os efeitos da decisão do Tribunal Arbitral da Fundação Getúlio Vargas, que devolvia o controle da SAF do Botafogo à Eagle Football Holdings, detentora de 90% das ações do clube empresa. Com a medida, ficam mantidas as determinações anteriores da Justiça, como a suspensão dos direitos políticos da Eagle na SAF e a preservação da gestão nos moldes definidos no processo de recuperação. Com isso, o ex-presidente Dorcésio Melo vai permanecer como CEO da SAF. Nesta quinta-feira, às 11 horas da manhã, o clube irá realizar uma Assembleia Geral Extraordinária para deliberar sobre a nomeação do ex-presidente como gestor da SAF.
11: Agora tem um destaque ao vivo com a Luana Bernardes sobre motofaixa. Lu, bom dia para você.
15: Isso, bom dia, Mário, bom dia, Zé, e aos nossos ouvintes. Prefeito do Rio, Eduardo Cavalieri, anuncia o início da implantação da motofaixa do túnel acústico sentido Barra da Tijuca. Prefeito disse que a motofaixa vai fazer ligação com o túnel Rebouças, pegando todo o trecho da Lagoa, que é um trecho que registra muitos acidentes com moto. Essa que é uma demanda da Band News FM há um tempo, portanto, início da implantação da motofaixa do túnel acústico sentido Barra da Tijuca, fazendo ligação com o túnel Rebouças, pegando a Lagoa. Prefeito do Rio, Eduardo Cavalieri, anunciou o início da implantação na madrugada de hoje em um vídeo nas redes sociais. Ele estava lá acompanhando aí o início da implantação, Mário.
11: Então, só me tira uma dúvida. É o início da implantação ali de quem sai do acústico e vai em direção ao Rebouças pela Lagoa toda, porque se for no sentido Barra, não sei, é sentido Anjo,
15: sentido,
11: né?
15: No sentido Barra, o início foi da obra ali no sentido Barra da Tijuca, mas ele vai fazer a ligação entre túnel Rebouças, entre túnel acústico e Barra da Tijuca, mas o início da implantação tá ali na pista do túnel acústico sentido Barra.
11: Então tá aí. Luana Bernardes trazendo a informação aqui pra gente. São 6:06. Zezinho, participações. Oi. De ouvintes. Sem água e sem luz.
13: Pois é, sem água, o Alex da Piedade que mandou essa mensagem aqui pra gente pedindo ajuda.
16: Bom dia, família Band News, que é o Alex de Piedade. Mário, por favor, nos ajude novamente. Rua Bento Lima, Piedade, há 3 dias já sem água. A gente está desde segunda-feira sem água. Águas do Rio, não sabe o que que houve. Não tem vazamento na rua. A gente não aguenta mais ficar sem água. E infelizmente Águas do Rio não sabe o que que aconteceu, não tem explicação. Não entra água na torneira. Obrigado, família Band News.
13: e sem luz, o Bruno falando sobre a Via Light.
17: Muito bom dia, Band News. Bom dia, bom dia. Aqui é Bruno de Sá, saindo de Nova Iguaçu, sentido Barra da Tijuca. Eu tô acessando aqui a Via Light, em direção à Transolímpica. Queria que vocês pedissem ajuda às autoridades responsáveis. A Via Light tem vários trechos sem luz nenhuma. Isso é muito perigoso. E isso tá há semanas. Tem semanas que eu passo aqui e vários trechos sem luz. Bom, grande abraço aí para vocês. Bom dia.
11: Bom dia para você. O destaque agora da Érica Levigar.
18: O casal venezuelano preso em flagrante por cometer injúria racial no Cristo Redentor chamou um guia turístico de macaquito, um diminutivo para macaco. O caso aconteceu na terça-feira, quando o guia conduzia um grupo no ponto turístico. Segundo as investigações, após um desentendimento relacionado à realização de fotografias, Brian Daniel Silva Mogolon e Ana Lisbeth Mogolon proferiram o xingamento a Jonathan Nogueira Abraão. Eles vão passar por audiência de custódia nesta quinta-feira.
13: Guilherme Faria.
19: A taxa de recusa à doação de órgãos no Rio de Janeiro está entre as menores do país. Com índice de 33%, o estado está ao lado de Santa Catarina, que registrou uma taxa de 32%, e Paraná, também com 33%. O estado de Minas Gerais aparece próximo, com índice de recusa de 37%. Por lei, a decisão da doação cabe a parentes de até segundo grau do paciente com morte encefálica confirmada. No cenário nacional, o desafio ainda é grande. 45% das famílias recusam a doação. Apesar da dificuldade, no ano passado o Brasil bateu recorde de transplantes realizados. Foram mais de 31 mil procedimentos no período.
11: Duas mensagens que chegaram agora há pouco.
13: Bora, a mensagem agora é do César.
20: Bom dia, Mário. Bom dia, Zezinho. Aqui é o César de Niterói saindo pro trabalho. São 6:07. Marquês do Paraná tá com trânsito intenso, mas não está parando. E tô adentrando
21: em 300 metros,
20: Niterói agora,
21: pegue a BR-101.
20: Tá, trânsito tranquilo. Graças a Deus, após os meus 10 dias de férias, a ponte por enquanto tá boa.
11: Mas ele falou bem. Por enquanto. Em um segundo tudo pode mudar. Aproveite enquanto tá livre. Quem mais?
13: Wilson.
22: Bom dia, Mário. Bom dia, Zé.
11: Wilson! Senhor Wilson!
22: Aqui é o Wilson de Nova Iguaçu, saudações rubro-negras.
11: Um abraço, meu irmão.
22: Saí de Nova Iguaçu, era 5:10, são 6 horas, acabei de pegar a ponte, 50 minutinhos, alguns pontos de retenção na Dutra, na Brasil, e também depois que eu peguei a linha vermelha. Porém, trânsito bom, consideravelmente bom. É isso, meus amigos. Estou indo sentido Macaé, previsão de chegada 8:20.
11: Boa viagem.
22: E façamos um excelente dia. Mário, teu Vasco deu sorte ontem. Se não faz o resultado em casa, o dente ia azedar.
11: Não, fez fora.
22: Abraço, meus amigos.
11: Fez fora. E ontem deu uma relaxada, mas estava o jogo sob controle, cara. Eu vi a partida, não dava pra notar que o Vasco ia perder essa classificação, não. Vamos lá. Informação agora sobre ampliação da Força Municipal, agora para Bangu, Rafael Ajus.
23: A Força Municipal vai começar a atuar em Bangu, na zona oeste do Rio, a partir do dia 24 de maio. Os agentes vão atuar no calçadão no entorno do Bangu Shopping. Desde que a iniciativa começou no dia 15 de março, os agentes já realizaram 476 prisões e mais de 2.500 abordagens. As equipes também recuperaram 83 celulares, 85 motocicletas, 10 bicicletas, além de 12 cordões, uma arma de fogo, 4 réplicas e 11 armas brancas. Até o momento, a Força Municipal atua nos bairros do Leblon, Flamengo e Botafogo, na zona sul do Rio, na Tijuca, na zona norte, além da região central da cidade.
11: Você quer mandar um alôzinho?
13: Quero mandar um beijo pra Marise, que tá fazendo...
11: Marise!
13: Essa aí tá fazendo aniversário hoje. Parabéns, um Marise.
11: Pra ela. Um extensivo beijo a todos os aniversariantes. Ontem você bobeou, cara, na hora do jornal, mas também chegou muito em cima, né? De uma menininha, né, que tava fazendo aniversário, a gente mandou.
13: Foi, depois a gente mandou e o paizão dela gravou.
11: Pai gravou, né? Mas fica aqui o nosso abraço.
13: A Sofia.
11: Sofia. Às vezes é corrido mesmo, cara. A gente tenta aqui contemplar todas as mensagens. 6:12, depois do intervalo trânsito, previsão do tempo, economia, aguarde.
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1: André.
2: Bom dia. Pessoal, bom dia.
1: Bom dia.
2: André, professor, indo em direção ao centro aqui. Situação inusitada. Hoje um Pinheiro na Piedade, com a rua Leopoldina também na Piedade, com o caminhão descarregando tijolos, simplesmente fechou a rua. O cara foi lá, colocou, fechou a rua que tem, que as pessoas têm acesso para ônibus, para zona sudoeste do Rio de Janeiro, né? O cara foi lá, fechou a rua, ninguém passa. Ele tá descarregando o caminhão, dá a volta. É assim que ele tá tratando as pessoas na rua.
1: E não tá nem aí pra vida ali. Isso na rua João Pinheiro com Leopoldina ali em Piedade, mensagem do André. Tem participação também da Ludmilla.
3: Bom dia, Zezinho. Bom dia, Mário.
4: Bom dia, Lud.
3: Zezinho, aqui no Polo de Fronten, a van ainda continua enguiçada e já tá causando transtorno lá em cima no Rufino Pizarro, tá? Hoje o meu trajeto foi Caxambi, está sendo, né? Caxambi e Ipanema. E em relação às radares da RJ76, quando eu faço o trajeto Maricá e Ipanema, a gente sai como mentirosa, né? Eu frequento já essa rodovia de quase que diariamente, de março do ano passado até agora, maio desse ano, e aumentou sim o número de radares já existentes, e tem mais radar em pontos diferentes do que tinha, tá? E tem sim. O DR, ele não está sendo tão honesto quando fala que os radares são os mesmos, os radares do ano passado. Não, são os mesmos, mas alguns novos, tá bom? Beijinho aí para vocês. Beijo. Bom dia.
1: Valeu, aqui, bom dia. A gente tem ouvinte fiscalizando, meu irmão.
5: E tem, e por isso que a gente fez a reportagem. Colocou a posição deles, mas olha a quantidade de ouvinte que entrou na matéria do Daniel Henrique, né? Você foi uma delas. Ludmilla, não é isso?
1: Ludmilla, isso.
5: Quem mais?
1: Olha só, tem a galera se interessou bastante pelo áudio do Sérgio Curvelo aqui, falando
5: do
1: de
5: queijo,
1: Itamonte.
5: Lá,
1: olha só, duas mensagens
5: aqui. Então tira a mensagem, tira o trilho de trânsito?
1: Bota aquela. Que é meio de...
5: Não, faz de novo, faz de novo, como é que é? Seria essa?
1: Isso, garoto! Porque a galera gostou bastante. Escuta aqui essa mensagem, ó.
6: Bom dia, Zezinho. Bom dia, Mário. Márcia de Belfort. Esse convite aí de Itamonte vale a pena, hein? Os queijos de lá são maravilhosos, hein? Vale a pena, vale muito a pena.
1: E o Márvio também.
7: Bom dia, Zé do Zap. Bom dia, Mário Dias. Aqui é Márvio Machado. Só pra enfatizar aí, pô, o Sérgio Curvelo falando de Itamonte. Bem, é um resumozinho aí. Eu sou praticante de voo livre desde 94. Primeiro local que eu participei de um campeonato, de uma etapa do Campeonato Brasileiro e Carioca de voo livre, apesar de estar em Itamonte, era o Carioca. Foi em Itamonte.
5: Que maneiro.
7: E vou te falar, cara, eu não tenho oportunidade de ir nessa festa do queijo agora, mas quem puder ir pode ir, que eu não conheço cidade mais hospitaleira, meu irmão. Itamonte é muito top. Parabéns aí pela tua cidade, Sérgio Curvelo. 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
1: Legal, né?
5: Cidade hospitaleira, e o Sérgio Curvelo é praticamente um guia, né?
1: Mesmo.
5: Traz as informações aqui pra gente. Tá lá na roça, trabalhando, ouvindo, prestigiando notícias da manhã. Sempre fala do tempo também. Lá é bem fresquinho. Menos nessa época do ano aqui também tá com a temperatura bem agradável. Mas será que vem chuva? Hoje já vai dar uma esquentada. Mais cedo a gente trouxe aqui a participação de vários ouvintes sobre o nevoeiro. É névoa que baixa e sol que racha, Laura Ferreira? Bom dia.
1: Bom dia, Laura.
4: Oi, Mário. Oi, Zé. Bom dia para vocês. Bom dia também aos ouvintes. Ótima quinta-feira para todo mundo. Mais uma quinta-feira que começa fria, mas não tanto quanto nos últimos dias. A temperatura está em gradativa elevação. Neste momento, na capital, nós temos termômetros entre 19 e 20 graus. Já alguns bairros registrando 22. Vai subir mais, tá? Hoje a gente pode chegar aos 30 graus no período da tarde. Então, cara de outono, né? Porque a madrugada mais fria, a tarde mais quente. Agora, hoje, o que os mapas meteorológicos mostram é que a massa de ar seco enfraquece. Isso porque teremos a influência de um sistema de baixa pressão, que é uma circulação de ventos que favorece a formação de mais nebulosidade. Tanto é que, olhando agora nas imagens de satélite, a gente já observa algumas nuvens espalhadas pelo estado. E aí, no período da tarde e principalmente no início da noite, esse céu pode ficar um pouquinho mais carregado, tá? Os mapas meteorológicos mostram uma chance bem pequena de chuva, mas não dá para descartar totalmente, porque realmente a gente vai ter a entrada de umidade. Então, isso favorece a formação de nuvens um pouco mais carregadas, algumas instabilidades mais ativas. Nos últimos dias eu falava da possibilidade de chuva na quinta-feira à noite, mas agora a meteorologia está mostrando que já podemos ter alguma chuvinha no período da tarde, final da tarde, mas principalmente no centro-sul do estado, tá? Então, na capital existe esse risco, apesar da chance ser pequena, mas não dá para descartar. O predomínio será de tempo aberto hoje e também nos próximos dias, mas com condição de chuva de forma isolada e passageira, tanto na sexta como também no final de semana. Algumas instabilidades vão se espalhar pelo Rio de Janeiro e, por isso, o predomínio deve ser de tempo instável em praticamente todas as áreas do estado.
5: Ok, Laura Ferreira volta ali por volta de 9:15 da manhã.
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5: Rapaz, por falar em figurinha, ontem eu tava com uma garotada levando do curso de inglês a Bianca, o Davi, João, só se fala em figurinha, troca de figurinha, bater bafo.
1: Ah, isso era bom demais, cara.
5: Bons tempos, adorava, hein?
1: Bater
5: mas
1: bafo.
5: É um gasto, mas sim, é legal, né, cara?
1: É.
5: É bacana, é um é momento maneiro aí de Copa do Mundo. Agora, tem gente que é tão ansiosa, o Davi tava me falando ontem, ele já completou 70% do álbum. O nem começou a Copa, cara.
1: Mas sempre, realmente sempre tinha essa galera que terminava na frente de todo mundo.
5: Vai devagar, vai curtir o momento. A Copa nem começou ainda, cara. Daqui a pouco vai querer completar dois álbuns aí. É muito gasto. Então vai batendo bafo, vai curtindo.
1: Tinha aquele negócio também de lá no finalzinho você ir preenchendo, acho que você
5: tá
1: já
5: faltando.
1: Tinha. E aí depois você mandava.
5: Manda
1: pra...
5: pro correio, isso, né? Pra entregar. E, cara, tem a loja, é Panini, né?
1: Panini.
5: A loja da Panini lá em Caraí, caramba, uma fila, cara. E tem também figurinha que vem no fast food, tem também no refrigerante, né?
1: É verdade, cara.
5: Vem, caraca, os patrocinadores aí da Copa, né? Deixa eu mandar um abraço aqui pro Garcia, pro Salvador, o Alex Guimarães participando aqui, a Rosânia, Felipe também mandou mensagem aqui, a Regina, toda essa galera no nosso chat pelo YouTube, o Clóvis B. Vilacqua também interagindo. Gostaram do assunto queijo aqui, hein? Sumaia também adora o queijo. Emília, na freguesia Jacarepaguá, toda essa galera aqui, Dalina Massorano, bom dia também. Participando, tá gostando da programação, o Celso também escreveu aqui no nosso chat, dá like, hein, galera. Agripina, um beijo pra você, obrigado pela participação de sempre, a Claudinha.

0: 22, quando ele fez um gol de pênalti contra a França nas quartas de final, mas isolou uma segunda batida desse tipo que empataria o jogo, resultando na eliminação inglesa.
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0: com o trânsito, tá complicado aonde agora, cara?
1: Na Avenida Brasil, mensagem do Bolinho.
2: Bom dia, Zé do Zap, bom dia, Mário. Aqui quem fala é Luiz Carlos Bolinho, de Paracambi.
0: Fala, Bolinho.
2: Estou agora na Avenida Brasil, sentido Rio, pegando aqui a agulha de acesso, na altura de parada de Lucas. Trânsito muito ruim nesse momento. Próximo aqui ao IBGE, ainda tem uma Kombi quebrada, piorando ainda mais o trânsito na pista central, também sentido Rio. Mas, em um segundo, tudo pode mudar.
0: Eu tenho uma curiosidade. Por que o apelido Bolinho? Ou é sobrenome?
1: Boa pergunta. Será que faz um bolo bom?
0: Ou gosta de comer bolo?
1: Pode
0: se quiser,
1: também.
0: Pode responder. Se for apropriado, se você quiser também. Luiz Carlos.
1: Bolinho. Está na hora.
0: Não, aquele é bolinha.
1: Ah, bolinha.
0: Bolinha. Está na
1: hora de você entrar na linha.
0: Entra na linha agora, porque tem buraco aonde?
1: No Flamengo. Maurício.
3: Bom dia, mais uma vez, Maninhos, Maurício falando. Band, aqui na Barão do Flamengo, esquina da praia do Flamengo, já tem um buraco. Eles abriram, fecharam, agora abriu de novo, já tem 2 semanas. E ninguém trabalhando nesse buraco. Interditando uma boa parte da saída aqui para a praia do Flamengo. Esse buraco. Ele abre o buraco e deixa, cerca com o tapume e ninguém faz nada. Um abraço, um segundo, tudo pode mudar. Cidade abandonada. Zero de polícia, do Meia ao
0: aí
3: Flamengo.
0: É complicado.
3: Zero de polícia hoje.
0: Aí é complicado, Maurício. Vamos para Niterói. Quem sai de Icaraí agora para ponte?
1: Diogo.
4: Bom dia, Mário Dias.
1: Bom dia,
4: bom dia, Zé do Zap.
1: Bom dia.
4: Saindo aqui de Icaraí pela Marise Barro, ator Paulo Gustavo, comendador Queiroz, chegando na praia de Icaraí, 21 graus, seguindo para o Ingá, Paulo Alves, Tiradentes, professor Lara Rezende, presidente Domiciano, chegando na Praça do Jambeiro, trânsito 5.5 em um segundo, tudo pode mudar. Fala aí, Mário, sobre a junta de dilatação da ponte sentido Rio, próximo ao pedágio ali. Sim, são mesmo. Duas, todo dia da pancada na suspensão. Saudações rubro-negras.
0: Eu passo de bem devagarzinho ali, cara, por conta dessa parada aí. Resposta do Luiz Carlos sobre...
1: Bolinho.
2: Ô, Mário!
0: Fala aí, meu querido.
2: Ô, Zé! Fala. Hoje eu pareço um bolinho, mas o apelido é porque eu vendia bolinho nas ruas da minha cidade, em Paracambi. Aí meus amigos de infância começaram bolinho, bolinho, bolinho. Virei um bolinho. E hoje eu pareço um. Eu tô bem redondinho. Um abraço, meus queridos.
1: Cara, mas bolinho é gostoso, você não acha, não, mano?
0: Eu acho.

0: Eu gosto de bolinho e gosto de um queijinho também, porque a gente foi falar do queijo lá do festival em Itamonte. Eu não sabia que a gente tinha tantos ouvintes que conhecem a região de Itamonte, como o Marvio, que disse que praticou voo livre, campeonato do Rio, mas que era um campeonato brasileiro, foi lá, disse que é uma cidade hospitaleira, que o nosso ouvinte, o Sérgio, né?
1: Isso.
0: Curvelo, disse lá que tá preparando tudo, agora para quem quiser fazer um passeio no fim de semana, um bate-volta, conhecer. E chegou aqui uma dica também para quem gosta de corrida.
1: É, mensagem do Rogério, que inclusive vai para lá, tá? Vai aí. Correr, ó.
2: Bom dia, Zé, bom dia, Mário. Bom dia. Rogério aqui da ilha. Falando ainda de Itamonte, ainda, além de tudo isso, ainda tem corrida, tá? Vocês que gostam de corrida, tem uma corrida de trilha, o Terras Altas, esse ano aí, no dia 4 de julho. A gente vai aqui num grupo aqui do Rio de Janeiro, quase 30 pessoas aqui do grupo do Vida Mais. E a gente curte o final de semana, curte a corrida, curte a trilha, curte a cidade, ainda curte os queijos, tá? Vale a pena. 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
0: Valeu, maneiro.
1: Cara, olha a mensagem que chegou da Bruna agora.
3: Lá, Bruna. Oi, Mário. Oi, Zé. Bom dia.
0: Bom dia.
3: Eu tô aqui no engarrafamento na Alameda, em Niterói, pra subir a ponte, mas eu tô muito feliz porque eu estou indo pro Festival de Queijo em Itamonte.
0: Que isso, cara. Que
3: e
0: legal.
3: Convido a todo mundo, quem puder ir, vale a pena, é muito bom. Beijo, galera. Bom dia.
0: Rapaz, será que no sítio lá do Sérgio Curvelo tem como receber essa gente toda?
1: Pô, vai uma galera pra lá, hein, cara?
0: Que legal. Isso? Depois, se vocês encontrarem o Sérgio Curvelo lá nesse festival de queijo, que com certeza ele vai estar lá, tira uma foto, manda aqui pra gente, cara. É. Que legal. E que encontro através das ondas da Band News muito FM. Maneiro. Que legal essa galera participando pelo YouTube, pelo WhatsApp 999026970. Já tem mais do trânsito, tem mais resenha, mas agora giro da reportagem e informação da Érica Levigar.
4: A justiça mandou soltar MC Pose do Rodo após a defesa do cantor conseguir a extensão da decisão que concedeu habeas corpus a MC Rian SP. A determinação foi assinada nesta quarta-feira. A decisão destaca o excesso de prazo para a conclusão das investigações e para o oferecimento da denúncia, além da ausência de elementos que justifiquem a manutenção da prisão preventiva. Com a decisão, Pose deverá cumprir medidas cautelares. Apesar das restrições, ele poderá continuar realizando shows.
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1: Ana Bernardes.
6: 11 dos 15 locais pesquisados pelo IBGE tiveram um avanço na produção industrial no mês de março na comparação com fevereiro. A informação é da pesquisa industrial mensal regional divulgada nesta quarta-feira. No período analisado, a indústria no país teve avanço de 0,1%. A alta mais intensa foi verificada no estado do Pará, de 4,5%. Por outro lado, Pernambuco teve a queda mais intensa, de menos 1,9%.
0: Seu destaque, Guilherme Faria.
7: O volume de vendas do comércio varejista cresceu 0,5% em março de 2026 na comparação com o mês anterior. Este é o terceiro avanço seguido. No confronto com março do ano passado, o crescimento observado é de 4%. Os dados são da pesquisa mensal de comércio e foram divulgados pelo IBGE nesta quarta-feira. 5 das 8 atividades pesquisadas tiveram taxas positivas, com destaque para equipamentos e material para escritório, informática e comunicação, de 5,7%. O gerente da pesquisa, Cristiano Santos, aponta a valorização do real frente ao dólar nos últimos 3 meses como explicação para o crescimento deste grupo.
8: Essa atividade de equipamentos para escritório, informática e comunicação oferta e vende produtos que são da maioria importados, como celulares, televisores. Essa atividade, então, tem ali um componente com relação a custos muito ligado à variação do dólar. E a gente vem observando uma sobrevalorização do real em relação ao dólar no início desse ano.
7: Do lado negativo ficaram as atividades de móveis e eletrodomésticos, com queda de 0,9%, e hiper, supermercados, produtos alimentícios, bebidas e fumo, com redução de 1,4%. A atividade de tecidos, vestuário e calçados ficou estável em relação a fevereiro. A representante comercial e dona de uma loja de roupas, Carla Gabriela, relata que os números de vendas no setor não têm sido positivos.
9: Bom, eu tenho clientes, amigas de outras linhas também. Eu tenho uma amiga aqui, uma grande amiga que tem uma clientela B+, na Barra da Tijuca, que a venda dela deve ter caído em 25%. Representantes, eu tenho um grupo de representantes também comercial. Todos eles perguntando o que está acontecendo, o cliente não está agendando.
7: No ano, o acumulado de volume de vendas do varejo é de 2,4% de ganhos, enquanto nos últimos 12 meses, o índice foi de 1,8%.
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1: Tem acidente na Marechal Rondon, informe do Thiago.
2: Bom dia, Mourinho, Thiago aqui seguindo sentido Tijuca. Formar um acidente aqui na Marechal Rondon, nesse exato momento, tá? Envolvendo dois carros e uma motoqueira que tá no chão encostado no muro. Tá na pista aqui da esquerda. Então tem uma faixa aqui bloqueada, tá? A vítima ainda tá no local e não tem ambulância ainda. Tá bom? Sem ambulância no local. Antes um pouquinho da entrada do túnel Noel Rosa. Tá bom? Bom dia a todos aí, um segundo tudo pode me dar.
3: Bom dia.
1: O Fernando fala de acidente em Vila Isabel.
4: Bom dia, Band News.
3: Fala, Fernando.
4: É o seguinte, cara, tem um motociclista caído aqui na porta do Pedro Ernesto, na 28 de setembro. Aqui em Vila Isabel. Ele está sendo atendido por motoristas de táxi e aplicativo. Ainda não tem bombeiro, não tem ninguém, nem ambulância. Aqui é Fernando, motorista de aplicativo.
1: Amarildo Martoni, sobre a Avenida Brasil.
3: Fala, Amarildo.
5: Bom dia, Zé, bom dia, Mário, meus queridos amigos, Amarildo por aqui, falando diretamente da Avenida Brasil, altura da Vila Kennedy, sentido centro, trânsito aqui está muito engarrafado. Muita paciência quem passar por aqui. No sentido contrário, como sempre, esse horário é absolutamente tranquilo. Se tiver mais intercorrências à frente, eu volto a falar com vocês. Amarildo Martoni para Band News FM. Em um segundo, tudo pode mudar. 21 graus no momento.
3: 21 graus lá na Avenida Brasil, tá passando por lá. Mandar um abraço também participando aqui sempre a Bia Miller, o Domingos Cunha, toda essa galera interagindo aqui conosco também, sintonizado na Band News FM, indo trabalhar. João Traven, bom dia para você também.
1: Bom dia.
3: Tá naquela correria de maratona do Rio, meu amigo, mas antes tem a corrida Bossa Nossa, que vai ser sem ser esse domingo outro, também com...
1: Também é super legal.
3: Também bacana, lá na Lagoa Rodrigo de Freitas, inscrições já esgotadas para as duas corridas e ele tá aí naquela atividade de sempre. Um abraço aí pro João Traven. José Paulo Sobral, tem ouvinte reclamando aqui também de problema em sinal.
0: Tem. Semáforos. Nem sinal.
3: Onde?
1: Fala, Léo.
6: Alô, Band News Gil, aqui é Leonardo, ouvinte assíduo da rádio. Saí de Santa Cruz, Zona Oeste, com destino à Zona Sul, Barra de Laranjeiras, pela Avenida Brasil. Aí resolvi pegar ali por dentro de Coelho Neto. Enfim, chegando aqui no viaduto aqui embaixo da Marechal Rondon, na verdade aqui, ó, antes de chegar na Marechal Rondon, aquele sinal costume aqui, ó, nenhum. É tudo funcionando na camaradagem de um com o outro. Porque foi para mais de 10 sinais aqui desligado. Então a galera fica na atividade aí para não dar mole. E ó, só para poder fazer um contraponto sobre o álbum de figurinhas da Copa aí, meu amigo, o negócio tá caro, hein? Eu me lembro que, pô, já paguei. Que isso? Agora você vai ver aí um álbum com, na promoção, 3 pacotes de figurinha a 80 pau. R$80.
3: Caraca.
6: Sem contar que no Gap tem vendendo o álbum capa dura, só o álbum R$150, R$180. Enfim, tá difícil. Valeu, Band News, um segundo tudo pode mudar.
3: É, rapaz, é um investimento. A Bia Miller me mandou aqui uma planilha com um monte de conta, quanto que se gasta num álbum de figurinhas, mais de R$1.000 num álbum básico. E aí tem repetida, tem aquela questão, então... É isso, vai devagarzinho, né? Você tá comprando, bate um bafo, brinca, mas tem que ter cuidado. Ainda bem que Bianca já tá agora a fazer 14 anos, eu falo pra ela que é maturidade infantil, né? Já fez álbum na última Copa, ela falou assim, papai, agora eu não quero não. Tem outras coisas que ela quer que são até um pouquinho mais caras, mas tem que juntar, né, filha?
1: É verdade.
3: E o traje de natação, quanto que custa?
1: Caro pra caramba, né?
3: E ela acabou de ser convocada de novo aí pra seleção carioca. Tem mais uma competição em São Paulo, então é gasto, cara. Então ela já tá com essa consciência importante também.
1: Claro.
3: Fala.
1: O André mandou uma mensagem aqui pra gente, lembrando que ontem fez aniversário. A Sofia Moura fez 16 anos. Ele disse que eles se divertem muito. toda manhã quando vão deixar a Sofia no metrô para ir para a escola. Vão escutando a gente e ficam muito felizes, principalmente quando a gente está cantando. Os papais André e Érica, muito orgulhosos da Sofia Moura, que fez 16 anos ontem.
3: Parabéns aí para Sofia.
1: Um beijo para ela.
3: Um beijo para ela. A gente às vezes chegou aqui, na verdade agora chegou o cantor.
1: É.
3: Ontem, nesse mesmo momento do jornal, nessa reta final, ele chegou para falar de Rock in Rio. Qual o assunto de agora? The Voice, Daniel Henrique. Bom dia pra você.
7: Motofaixa, Mário. Bom dia pra você, Zé. Também pros nossos ouvintes. Isso porque ontem à noite o prefeito Eduardo Cavalieri publicou um vídeo nas redes sociais ao lado da presidente da Sete Rio, anunciando o início da implantação de uma motofaixa no túnel acústico Rafael Mascarenhas.
3: Isso, a Luana deu um spoiler, agora você tem mais informações.
7: Isso, pelas informações que foram passadas no vídeo, essa motofaixa ela deve ficar pronta entre hoje e amanhã. A gente não sabe exatamente se o início da operação dessa motofaixa vai ser nessa semana ainda, a gente está em contato com a prefeitura para ter certinho essas informações, mas pelo que foi dito no vídeo, essa motofaixa ela vai desde o túnel Zuzu Ângelo, passando pela Avenida Padre Leonel Franca, pelo túnel acústico Rafael Mascarenhas, pela Rua Mário Ribeiro, Borges de Medeiros e chegando até o túnel Rebouças. Então, pegando todo esse trecho desde o Zuzu Ângelo, pegando a lagoa toda até o túnel Rebouças. Lembrando que em abril a prefeitura já tinha anunciado a criação de 70 quilômetros de motofaixas aqui na cidade do Rio, investimento de 8 milhões de reais, com previsão de que elas sejam concluídas até dezembro desse ano. Entre elas, tem três na Avenida das Américas, uma ligando ao Recreio, uma até a Barra Oeste e outra também a Barra Leste, além dessas na Lagoa e também em outros pontos da zona sul da cidade. Então, até o final do ano, todos esses 70 quilômetros devem ser implantados, iniciando agora pelo túnel acústico Rafael Mascarenhas.
3: 6h42. Valeu, Dani. Até já.
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4: Seis e 6h44, tem informação de momento sobre Operação Onde. Van Alves, bom dia pra você.
5: Bom dia, Mário Zé e os nossos ouvintes. No Morro do Dendê, Ilha do Governador, a Polícia Militar está realizando essa operação com o objetivo de remoção de barricadas e também repressão ao crime organizado ali na região. A gente ainda não tem o saldo e a gente segue acompanhando essa operação, Mário.
4: Por enquanto, nenhum relato de ouvinte sobre tiro na região. O Zezinho está monitorando, mas se vocês quiserem, fiquem à vontade para participar. Como é que está essa movimentação policial na área? A Van daqui a pouquinho volta, porque vai trazer informação dos aeroportos. Mas antes, o que está chegando no WhatsApp?
6: Ô, Mário, você lembra mais cedo que um ouvinte falou de caminhão deixando tijolos ali em Piedade?
4: Sim.
6: A Dani mandou um complemento.
7: Bom dia, queridos.
4: Bom dia.
7: Aqui é a Daniela, de Piedade. E enfatizando o áudio que o ouvinte enviou mais cedo, o caminhão continua descarregando tijolos, tá? Só que ele colocou, não fechou a rua, não. Agora ele tá com só um aviso, né, de que tem algum problema na rua. E tive uma certa dificuldade para passar, porque o caminhão é muito grande e eu não tô entendendo o que que tá acontecendo, porque ali passa ônibus. Então, eu não sei qual vai ser a solução, entendeu? Porque passa ônibus, tem um ponto de ônibus logo à frente. Então, vai ficar complicada ali a situação.
4: É, foi o André, né?
6: Foi o André, mandou mais cedo isso.
4: E sobre junta de dilatação?
6: Chegou o Thiago agora falando sobre isso.
8: Bom dia, Mário. Bom dia, Zé.
6: Bom dia.
8: Aqui é Thiago Cunha, dele do Governador, me deslocando em direção ao centro do Rio. Esse horário eu sempre uso a cidade universitária para ganhar um tempo ali do engarrafamento da linha vermelha. E eu vendo agora aí um ouvinte falando de uma junta de dilatação na ponte Rio-Niterói. Mares, essa obra aqui na saída da ponte do Sabi aqui da Ilha do Fundão, para pegar a linha vermelha, essa obra da junta de dilatação aqui, já tem mais de um mês, acho que mais de um mês essa obra. E a gente não vê uma evolução. E a obra atrapalha essa saída da Ponte do Sabia para pegar a linha vermelha.
6: Ali fica difícil. Outro dia até botei um áudio sobre isso no Todo Rio e a resposta foi que eles trabalhavam ali na parte da noite. Depois, no dia seguinte, um ouvinte passou, falou que eles estavam de manhã também, mas hoje, nesse momento, pela foto que o Thiago mandou, não tem ninguém trabalhando e o trânsito todo parado.
4: Resumindo o que o Thiago falou, que você colocou recentemente, é uma obra que está se arrastando, que está prejudicando o trânsito.
6: Isso.
4: Não é isso?
6: Isso.
4: São 6h47.
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6: Van Alves, a gente falou mais cedo sobre uma fumaça ali, né? Uma neblina próxima ao Galeão. Será que interferiu alguma coisa? Van, bom dia.
5: Bom dia novamente, Zé. Não interferiu não, olha. Até o momento, o Aeroporto Internacional do Galeão opera no visual na manhã desta quinta-feira com um voo atrasado e um voo cancelado. O Aeroporto Santos Dumont também opera normalmente sem voos atrasados e sem voos cancelados, Zé.
6: Obrigado, Van. Volte sempre.
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3: Bom dia, Vivi Costa.
4: Bom dia.
5: Muito bom dia, Mário, Zé e ouvintes da Band News FM, destacando a circulação de carros pela linha vermelha, retenções de Jardim América até o Parque das Missões e depois da Maré até o Caju. A Brasil não está diferente, com o congestionamento observado ali de Irajá até Cordovil e depois de Ramos até o Caju. Apesar da grande movimentação, o pastor Martin Luther King servindo de alternativa, assim como o acesso pelas vias secundárias dos bairros, como por exemplo ali em Bom Sucesso, Rua Uranos, Leopoldo Bulhões, garantem mais tranquilidade. 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Já já eu tô de volta.
3: 6:49.
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7: Minhas caras, meus caros, um mistério ronda a extrema direita. Onde foram parar 61 milhões de reais que Daniel Vorcaro transferiu para a produção do filme Dark Horse, O Azarão, que conta a vida venturosa de Jair Bolsonaro? Na verdade, o combinado para o patrocínio eram 134 milhões, um dólar da época, 25 milhões de dólares. E quem negociou isso, intermediário? Flávio Bolsonaro, o candidato do PL à presidência, revelação do site Intercept Brasil. Nós já vimos tudo isso ontem, né? Não vou entrar em minudências de novo. O que interessa agora é o destino do dinheiro, porque tem um troço surrealista em curso. Como nós sabemos, o Flávio inicialmente negou, de onde você tirou isso, gargalhou, mas aí teve de emitir uma nota, porque as coisas se complicaram. E ao emitir a nota, ele admitiu ter recebido o dinheiro. Entendem? Porque àquela altura ele tinha lido a reportagem, e a reportagem afirmava que 61 milhões já tinham sido transferidos. O áudio que veio a público é o Flávio cobrando parcelas atrasadas. Hã? 5 dias depois, aliás, de o BC ter rejeitado a compra do Master pelo BRB. Hã? Aí ele teve que emitir uma nota em que admitiu. Mais do que nunca, é fundamental a instalação do CPI do Banco Master, enfim, atacando para se defender. É preciso separar os inocentes, os bandidos. No nosso caso, o que aconteceu foi um filho procurando patrocínio privado para um filme privado sobre a história do próprio pai. Zero de dinheiro público, zero de Lei Rouanet. Conheci o Daniel Vorcaro em dezembro de 24, quando o governo Bolsonaro já havia acabado e quando não existiam acusações nem suspeitas públicas sobre o banqueiro. O contato é retomado quando há atraso no pagamento das parcelas de patrocínio necessárias para a conclusão do filme. Ele está admitindo o patrocínio, parcela atrasada, portanto, sim, parte havia sido paga já, e o Intercept fala em 61 milhões, ele não nega. Mas aí vem o mistério. A Karina Ferreira da Gama, a dona da Go Up, que é a produtora, deu uma entrevista à Folha e disse que não recebeu um tostão, nega qualquer grana do Vorcaro no filme e falou sobre o Flávio. Já falei com a equipe dele, não tem absolutamente nenhum recurso oriundo dessa pessoa ou das empresas que ele e o Fabiano Zetel fazem parte. Ainda sobre Flávio. Ele, como família, como pessoa interessada no projeto, que a gente está falando da história do pai dele, é evidente que ele tenha prospectado com várias pessoas, o apoio, apresentação de novos investidores, etc. Mas não existe nenhum documento, contrato ou transferência dessa pessoa, Vorcaro, e também de empresas que ele representa. Aí, a empresa dela, a GoUp, emitiu uma nota pública, voltando a negar que haja dinheiro do banco. Sem prejuízo das restrições acima e com propósito de afastar as especulações fundadas, a GoUp afirma categoricamente que dentre os mais de uma dezena de investidores, não consta um único centavo proveniente do senhor Daniel Vorcaro. Aí o Flávio divulga essa nota técnica, também o Paulo Figueiredo, tudo esclarecido. Mas só que o Flávio admitiu que o dinheiro foi transferido. Logo se pergunta, e pergunto, ô Flávio, onde está o dinheiro? 61 milhões de reais, hein? É isso aí.
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3: Meu xará, tem informação na Brasil?
9: Tem, Mário Marinho.
10: Bom dia, Mário. Bom dia, Zé. Bom dia, Mário Marinho, do TAC Executivo. Passando aqui para informar que na pista central, à altura da Casa do Marinheiro, tem um ônibus da aviação Jurema enguiçado na seletiva, já tem um outro à frente para realocar os passageiros e isso está causando uma pequena retenção, porque quem vem da seletiva é obrigado a mudar de faixa. Ok, Band News, em um segundo tudo pode mudar.
3: Já mudou.
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3: Hoje tem, pela Copa do Brasil, Botafogo jogando fora de casa contra a Chapecoense, lá em Santa Catarina, 6 horas da noite. 9:30, o Vitória recebe o Flamengo. Os dois têm vantagem de 1 gol, né?
9: Isso.
3: Venceram em casa, 2-1 o Flamengo, né? E 1-0 o Botafogo.
9: Perfeito.
3: Não podem empatar para se classificar.
9: Tranquilo.
3: Foi o que aconteceu com o Vasco. Ficou no 2-2 com o Paysandu ontem em São Januário. Tinha vencido por 2-0 fora de casa. Só que o Vasco foi fora de casa a vitória e empatou em São Januário.
9: É só não complicar a partida, que aí consegue passar.
3: Fluminense também passou na terça-feira. E rapidamente, jogos da Série A2, segunda divisão do Campeonato Carioca.
9: Ontem teve América vencendo o Pérolas Negras fora de casa, segue o líder da Série A2 do Campeonato Carioca. E o Maricá venceu por 1-0 São Gonçalo.
3: Então, se os dois times ganharam, você deve estar igual a pinto no
9: lixo. Meus dois times não, eu sou só América.
3: Ah, você até chorou por Maricá aqui no carnaval,
9: no
3: né?
9: No carnaval.
3: De samba, né? Foi. 6:57.

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1: 6h59.
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1: E a saideira de Copacabana?
3: Carlão.
4: Rapaz, aqui da nossa, da Barata Ribeiro, tá? Hoje é feira da Ronald de Carvalho. Só que a feira da Ronald de Carvalho, ela, as barracas e os produtos, né? Que não estão em cima do balcão, estão embaixo, invadem uma pista, uma faixa, né? Da Barata Ribeiro. Ou seja, você tem duas faixas de ônibus, duas faixas de carro. Só que a faixa da esquerda é ocupada pela feira, então sobra uma faixa. Mas a guarda municipal parece que não vê isso, né? Na verdade, você não vê nem guarda municipal na rua, né? Quanto mais para coibir esse tipo de abuso.
1: Ou seja, tá reclamando de falta de fiscalização e, cara, eu adoro feira, agora tem que ter ordem, né? É. E pra todo mundo passar ali direitinho, pedestre, motorista, sem complicação. 7 horas em ponto, acabou o nosso tempo. Um grande abraço a todos. Tchau, tchau, Zezinho.
3: Valeu, abraço.
1: A gente volta na noticiário local, daqui a pouquinho.
5: 7 horas em ponto, um ótimo dia a você, meu querido ouvinte da Band News FM. Eu sou Luiz Megali. Vamos juntos até as 9h25 da manhã com muita informação e prestação de serviços desta quinta-feira.
1: Uhum.
5: Estamos quase lá, 14 de maio de 2026, outono brasileiro. Time de colunistas da Band News, escalado hoje com Mônica Bergamo, Felipe Killing da Europa, Eduardo Barão dos Estados Unidos, Rodrigo Orengo de Brasília, Carlos Andreasa com comentário político, Juliana Rosa com os números da economia, Mauro Betting com o futebol. No estúdio, sempre é melhor e mais independente análise, porque onde está Sheila Magalhães? Bom dia, Sheila.
6: Bom dia, Megali. Bom dia aos nossos ouvintes. Sejam todos muito bem-vindos, todas muito bem-vindas. Vamos juntos até as 9h20 alguma coisa, contando com a sua companhia, com a sua audiência, com a sua paciência, mas principalmente com a sua participação. No nosso WhatsApp 11 999 592 100, é a nossa central de ouvintes, Ricardo Boechat. 11 999 592 100. Tô diante da mensagem aqui, da imagem da Giovana, nossa mini ouvinte.
5: Giovana.
6: A mensagem é assim, ó: bom dia, Sheila Megali. Giovana animada mesmo no frio. E a Giovana tá lá, no banco de trás do carro, no assento elevado, tá com capuz, protegendo a cabecinha, cabelinho lindo, lindo, franjinha linda, sorriso no rosto, pronta pra ir pra aula.
5: Cinto de segurança.
6: É, tudo certinho, tá tudo linda.
5: Direitinho.
6: É.
5: E como parece com o pai, né? Olha que
6: parece, sorriso. Parece mesmo. Ah. Sendo ela bonita, né? Não, tô brincando.
5: O pai também é sacanagem, bem apessoado.
6: Não,
5: hein?
6: É sim. Ah, tô mexendo com ele.
5: Tá com o cabelinho penteado, é. Camisa do Metallica, quer dizer.
6: Ah, é, camisa do Metallica, é. Pode crer. É dos seus.
5: É dos meus.
6: É dos seus.
5: Por isso que eu achei ele bonito.
6: É.
5: Ah, são as vestes.
6: Ah, ouvintes perguntando assim, cadê Carlinha? Ela volta em breve aqui, tá bom, gente? Uhum. Enquanto isso, contamos com ela, Carolina Ercolim. Fala aí, Carol, bom dia.
7: Bom dia, gente. Bom dia aos nossos ouvintes. Prazer estar com vocês mais um dia.
5: E o nosso querido ouvinte de São Paulo, o Deus de Promessas,
6: uhum,
5: tomou um susto quando eu dei aquela titubeada, né, sobre se hoje era quinta-feira, se era quarta-feira, porque fiquei na dúvida mesmo entre quinta e quarta, e durante um segundo a minha cabeça pensou assim, por favor, Deus, que seja quinta. Eu lembrei, quinta.
6: Boa.
5: Né? Então amanhã já é sexta, a gente consegue ver ali.
7: Semana de plantão, a gente demora um pouco pra se organizar.
5: A gente tá vindo de um plantão, né, Carol? E plantão de feriado também, né?
7: Uhum.
5: Não.
7: Não,
5: a gente folgou.
7: Não.
5: Folgou no feriado. Foram muitos feriados na sequência.
7: Próxima
5: nossa. É a Laurinda de Osasco, tá? O Deus de misericórdia.
6: Ah, tá.
5: Todo mundo apresentado e escalado, só falta ele, meu galo. Toca a bateria.
6: Senador Flávio Bolsonaro vai às redes sociais para se defender depois da revelação de conversas com Daniel Vorcaro, inclusive um dia antes da prisão do dono do Banco Master. Em mensagens obtidas pela Polícia Federal, o pré-candidato do PL aparece cobrando o banqueiro sobre repasses para o filme que vai retratar a vida de Jair Bolsonaro. Daniel Vorcaro, segundo a Polícia Federal, chegou a pagar 61 milhões de reais entre fevereiro e maio do ano passado. O dinheiro teria sido transferido para um fundo nos Estados Unidos, mantido por um aliado do irmão do Flávio, Eduardo Bolsonaro. As informações são do site Intercept que teve acesso às conversas entre os dois e publicou um áudio enviado por Flávio Bolsonaro ao banqueiro em setembro do ano passado.
3: Imagina a gente dando calote num Gincavisa, num Cyrus, os caras, pô, renomadíssimos lá no cinema americano, mundial. Pô, ia ser muito ruim, né? Todo efeito positivo que a gente tem certeza que vai vir com esse filme pode ter efeito elevado a menos um aí, cara. Então, se você puder me dar um toque, uma posição ainda, né? Porque a gente precisa saber o que faz, cara, da vida, porque já tem muita conta pra pagar esse mês. E mês seguinte também. E agora que é a reta final, que a gente não pode vacilar, não pode não honrar com os compromissos aqui, porque senão a gente perde tudo, cara. Tudo, contrato, perde ator, perde diretor, perde equipe, perde tudo. Podemos dar um toque aí, irmão. Desculpa o áudio longo aí, tá? Um abração, fica com Deus, cara.
6: Bom, a gente tá falando do filme Dark Horse, que tem como produtor o deputado e ex-ministro da Cultura, Mário Frias, e traz o Gincavisiel, citado por Flávio nesse áudio, no papel de Jair Bolsonaro.
7: Em outubro de 2025, Flávio Bolsonaro e Daniel Vorcaro voltaram a se falar e chegaram até a marcar encontros. Esses detalhes quem traz pra gente é o Pablo Fernandes.
8: Bom dia Carol, bom dia Sheila. Em setembro de 2025, eles já tinham conversado, uma ligação de voz de Flávio Bolsonaro para Daniel Vorcaro. E nesse momento, assim, o Daniel Vorcaro disse que, infelizmente, vou precisar de ficar em São Paulo amanhã. Eles estavam tentando marcar uma reunião. Outubro de 2025, eles voltam a se falar também. Daniel Vorcaro manda mensagens para Flávio Bolsonaro dizendo: opa, tudo bem, vamos amanhã, como está? Sem resposta. Depois, no dia 22 de outubro de 2025, Flávio Bolsonaro inicia uma outra mensagem da seguinte forma: bom dia, meu irmão, já estamos no terceiro dia de gravação. Estamos no limite. Mais uma vez, com toda a liberdade que temos, se não der, me fala que procura urgente outro caminho. Deixa comigo, irmão, vou ver agora, diz Daniel Vorcaro. Aí ele envia uma figurinha, aí Flávio Bolsonaro diz: topa jantar com o Jim... com o ator e o Sirius em São Paulo no dia 2 de novembro, uma segunda, totalmente reservado, Vorcaro, topo, claro. Será onde? Quer fazer na minha casa? Aí o Flávio diz: pode ser na sua casa, sim, acho até melhor, boa. E aí eles perguntam até quando eles ficam, e eles voltam a se falar, e aí continuam negociando um encontro. E depois disso, em novembro, Flávio Bolsonaro, no dia 4 de novembro, volta a abordar Daniel Vorcaro como meu irmão, né? Bom dia, meu irmão. Manda o endereço da sua casa em São Paulo. Qual o melhor horário para você ir na quinta, umas 8 da noite? Daniel Vorcaro fala: irmão, estou em Dubai terminando uma reunião. Já chamo. Flávio Bolsonaro, então, só para confirmar isso aqui, para o pessoal se programar em São Paulo. Aí Daniel diz que vai confirmar, estou esperando uma resposta daqui que te falei. Se eu puder confirmar, amanhã cedo. Beleza, já deu certo, nos falamos amanhã. 7 de novembro, já próximo à prisão de Daniel Vorcaro. O Flávio Bolsonaro manda um vídeo de visualização única, que, né, um artifício usado aí em outras conversas que outras pessoas tiveram com Daniel Vorcaro, e diz o seguinte: tá perdendo, irmão, tudo isso só está sendo possível por causa de você. O Daniel Vorcaro diz: que demais, ficou perfeito. No dia 15 de novembro, Daniel Vorcaro diz a Flávio Bolsonaro: fala, meu irmão, tava a trânsito, voo ontem. E o Flávio diz: fala, meu irmão, pode atender? E aí não tem resposta. Aí no dia 16 de novembro, um dia antes da prisão de Daniel Vorcaro, eles voltam a se falar, e o Daniel Vorcaro pergunta pro Flávio: fala, irmãozão, tô na igreja terminando, te chamo. Aí o Flávio manda duas imagens de visualização única, umas 3h38 e outras 3h43 da tarde. Aí o Flávio responde: irmão, estou e estarei contigo sempre. Não tem meia conversa entre a gente. Só preciso que me dê uma luz. Abraços. Aí o Vorcaro manda uma imagem de visualização única e o Flávio encerra com um amém. Isso no dia 16 de novembro, um dia antes de Daniel Vorcaro ser preso na Compliance Zero, operação que investiga o Master.
5: Ô, Pablito, bom, antes de mais nada, você bater na porta de um banqueiro e pedir dinheiro para ele financiar um filme particular, né, a respeito da vida do seu pai, que vai servir como material de campanha, não é crime. Isso em si não é crime. O problema é que, para essa versão fazer sentido, as coisas têm que fazer sentido, né? Vocês concordam? Não basta dizer isso não é crime. As ações de pessoas adultas e sãs precisam fazer sentido, precisam parar em pé, precisam ter um fio condutor, senão vira conversa de maluco. coisa de algumas semanas, Pablito, você vai lembrar, a Mônica Bergamo divulgou a lista de telefones contidos no celular do Vorcaro. E tinha algumas curiosidades ali. Tinha Luciano Huck, tinha não sei lá mais quem, e tinha Flávio Bolsonaro. E nessa época, o Flávio foi consultado e disse: nunca me encontrei e nem conversei com Daniel Vorcaro. Por que ele teria escondido essa informação? Se estava em andamento uma negociação supostamente legítima entre os dois para que o Vorcaro financiasse o filme que conta lá a vida do Bolsonaro. Por quê? E essas mensagens mostram que não só eles se conheciam, como tinham uma relação muito próxima. Eram amigos, eu diria. Pablito, eu me considero seu amigo. Você se considera meu amigo? A gente se frequenta.
8: Sim.
5: A gente se fala, né? Constantemente. Tô vendo aqui o teor das nossas mensagens. Semana passada eu pedi pro Pablo emprestar a conta dele numa loja qualquer aí, para que eu pudesse comprar o presente de Dia das Mães.
8: Detalhe, ele colocou o endereço da casa dele na minha conta.
5: É, eu troquei o endereço da conta do Pablo.
7: Vazio,
5: porque precisava de um e-mail, e como minha vida é numa bagunça, eu não tenho mais e-mail nenhum. Eu perdi a senha de todos, cara. E não consigo recuperar. Eu não tenho mais e-mail na minha vida. Aliás, quem quiser me escrever por e-mail, não faça isso. Escreva aqui pra rádio, peço o número do meu WhatsApp. E-mail não rola. Por isso eu pedi a ajuda do Pablo. E aí tô vendo aqui as nossas conversas. Pablito, sem querer abusar da sua boa vontade, tem como ver lá se tá chegando o pedido? Isso numa sexta-feira à noite. Pablo, claro, cara, segura aí. É, aqui diz que já saiu. Beleza, aí daqui a meia hora. Pablo, tem a moral de ver lá de novo?
8: É mais, cara, ou menos isso.
5: Não tem nenhum aqui, meu irmão, querido, tô contigo. Mesmo ele tendo feito um favor pra mim, eu não falei, tamo junto pra sempre, somos irmãos de fé, tô contigo até o resto da vida, como a gente vê nessas mensagens aí. Portanto, se eu me considero um amigo do Pablo, essas mensagens indicam um grau de amizade muito maior entre Flávio Bolsonaro e Daniel Vorcaro. E por que é que ele disse que nunca tinha conversado com o Vorcaro?
8: A gente tem esses dois vídeos aqui, Megali, que se você quiser seguir, tem os dois vídeos que foi o
5: Sim.
8: vídeo de ontem de manhã, quando ele se encontrou com o Fachin.
5: Exato. Do Fachin?
8: Não, depois do encontro com o Fachin, que ele disse que era uma mentira. E que se o Thiago puder soltar, é o próximo vídeo.
5: Exato, é isso que eu ia dizer. As coisas têm que fazer sentido e há muitas lacunas a serem preenchidas. E aí a gente parte para esses vídeos. Será que a gente não inverte? Eu queria inverter. É possível, Thiago?
6: Vamos ver, é aquele em que...
5: Eu quero colocar o momento em que ele é confrontado pelo repórter.
6: Uhum.
5: Ele tá lá, no cercadinho.
6: Em que ele diz que é mentira e é militância.
5: Isso.
6: Vamos a esse, então.
5: Peraí, segura aí, gente. Ele tá lá, no cercadinho, e ele é confrontado por um repórter que faz uma pergunta muito justa, muito sucinta, né? Pra ser respondida imediatamente.
8: É o repórter do Intercept, tá?
5: Do próprio Intercept, né? Exato. Que já tinha o vídeo na mão, solta aí. Eu também.
9: Senador, obrigado. Por que o filme do seu pai foi bancado pelo Vorcaro?
10: Mentira, não é sobre isso.
9: É que a gente tá fazendo uma reportagem que mostra uma mensagem do senhor pedindo dinheiro pro Vorcaro.
10: Bom trabalho, militante.
9: Seria importante ter sua posição, senador. São mensagens. A gente já entrou em contato com a sua assessoria.
5: Tá.
6: Talvez não dê para ouvir. Quem tiver no rádio, acho que não dá para ouvir, mas ele fala: que história é essa? E ele até deseja bom trabalho aos jornalistas. A você não, você é militante.
5: Você é militante.
6: Né? Mas ele diz: que história é essa? De onde você tirou isso?
5: De onde você tirou isso? E ele começa a rir, a gargalhar.
7: E de nervoso, tipo, né?
5: Que absurdo esse cara tá falando, né? Exato, Carol. Aí, é nesse momento que ele entra no modo barata tonta. Porque ele percebe que não vai adiantar. É claro que a cabeça do Flávio registra que ele tem o áudio. Ele não tá perguntando isso à toa. Ele sabe. Não tem como eu negar. Então, ele fala tudo isso. De onde você tirou isso? Qual é? Ha, tá maluco, cara? Ha, ó, militante não dá. Jornalistas, um abraço. Militante não dá. Primeiro ponto. Eis aí o bolsonarismo em sua essência. É confrontado com uma informação desconfortável, difícil de ser respondida? Acuse-se o jornalista de militante. Quantas vezes a gente já não foi chamado de militante, militante, militante? Eis aí, tá chamando de militante com jornalista que tá fazendo uma pergunta sucinta, clara, sobre um assunto concreto. Aí ele percebe que não vai ter como fugir. E lá de longe ele grita: é dinheiro privado! Opa, então de repente dinheiro existe. Já não é mais uma invenção do jornalista. Em questão de 3 segundos mudou. Bom, dinheiro privado também é o dinheiro para a mulher do Xandão. Dinheiro privado, se a gente for por essa lógica, também são aqueles apartamentos, né, na forma de apartamento, que foram pagos como propina. Dinheiro privado é tudo que sai do Banco Master, por esse raciocínio do Flávio. Aí, passam-se as horas, né, e no balanço das horas tudo pode mudar, e muda mesmo. O Flávio parece que lembrou do que aconteceu direitinho. Ah, é? Tem aqueles 134 milhões de reais, e aí disse que a grana existia, mas que ele não ofereceu qualquer tipo de vantagem.
11: Vamos. Fala, pessoal, mais do que nunca é fundamental a CPI do Banco Master já. Vamos separar os bandidos dos inocentes. Toda essa história que está sendo veiculada agora nada mais é do que um filho procurando investidores privados para fazer um filme privado sobre a história do seu próprio pai. Zero de dinheiro público, zero de Lei Rouanet, como esse governo gosta de fazer, gastar dinheiro público para fazer autopropaganda deles mesmos. Eu conheci Daniel Vorcaro em dezembro de 2024. Não tinha mais governo Bolsonaro, não tinha absolutamente nenhuma acusação contra ele. O que acontece é que, com o passar do tempo, ele simplesmente parou de honrar com as parcelas do contrato. Sim, tinha um contrato que, ao ele não pagar essas parcelas, tinha uma grande chance de o filme sequer ser veiculado, do filme sequer ser concluído. Em função disso, inclusive, procuramos outros investidores para concluir esse filme. Eu quero dizer para vocês uma coisa muito importante: o filme ficou pronto. O filme está muito emocionante. O presidente Bolsonaro merece uma homenagem como essa e vai estar em todos os cinemas do Brasil ainda este ano. E estão todos convidados para assistirem essa obra-prima. Um grande abraço, fiquem com Deus.
5: Obra-prima é o mínimo que a gente espera, porque com essa grana só do Vorcaro, supondo que não haja mais financiador nenhum, só com essa grana daria para fazer um Ainda Estou Aqui, um Agente Secreto e, de quebra, mais 2 Tropa de Elite. Só com esse dinheiro gasto no filme. Aliás, só com o dinheiro que foi prometido pelo Vorcaro. Aí o Flávio aposta na confusão. Aí o Flávio aposta na tática de enganar a trouxa. Porque ele diz: já não tinha mais nada contra ele. A segunda frase que ele diz é: meu irmão, a gente sabe que a coisa tá difícil pra você. Como assim não tinha mais nada contra ele? Ele seria preso 2 dias depois. Tinha tudo contra ele. O inferno astral do Daniel Vorcaro ainda não tinha nem começado. Como assim não tinha mais nada contra ele? Tinha sim. E o Flávio sabia disso. Tanto é que dizia: eu sei que a coisa tá difícil pra você. Uhum. 134 milhões de reais, que é o que ele pediu. Eu já disse aqui o que daria pra fazer com essa grana. Agora, o filme tem que dar lucro, né? Como é que é aquela frase? Quem lacra não lucra? Pra que esse filme desse lucro, ele teria que ter uma bilheteria maior, por exemplo, do que o filme do Michael Jackson. Ok, ainda está em exibição, mas é o filme do Michael Jackson. Teria que ter uma bilheteria 2 vezes maior que a bilheteria até agora do Diabo Veste Prada. Teria que ter uma bilheteria maior do que a do Tropa de Elite Parte 1. Teria que ter uma bilheteria semelhante à de um filme que é um estouro de público como o Se Eu Fosse Você. Né? Ele teria de contar com um público magnífico. Agora, tudo isso poderia acontecer. Ora, investe-se em um filme esperando-se lucro. O problema é o Flávio ter negado esse investimento. Por que que ele negou uma coisa que estava dentro dos conformes? Uhum. Né? Por que que ele negou algo que é tão natural como pedir financiamento para um banqueiro? E aí ele aposta na confusão também, fazendo comparação com a Lei Rouanet. A Lei Rouanet é um método legítimo de financiamento, legalizado por dentro. Não é por fora. As empresas vão lá e ganham o direito de captar dinheiro, às vezes nem conseguem, né? Recebem autorização, mas não conseguem um patrocínio de empresas privadas. Então, ele está comparando aqui negativamente um mecanismo consagrado, né? Demonizado pelo bolsonarismo, porém consagrado e legítimo, com um telefonema na base do: meu irmão, cadê a grana? Apostando, obviamente, na confusão. A gente vai falar mais a respeito do assunto, mas é que ainda sobre isso temos informação importantíssima de Brasília.
6: com Afonso Marangoni. Diga lá, Marangoni, bom dia para você.
12: Bom dia, Sheila, Megali, Carla, todos que nos acompanham. Olha, acabou de sair a informação de que Henrique Vorcaro, pai do dono do Banco Master, Daniel Vorcaro, foi preso em Belo Horizonte. Então, ele acaba de ser preso na nova fase da operação Compliance Zero. Henrique Vorcaro era presidente da Multiplar, que é uma empresa que movimentou mais de R$1 bilhão entre 2020 e 2025, exclusivamente entre contas ligadas ao dono do Master, o filho dele, isso tudo segundo o COAF, que é o Conselho de Controle de Atividades Financeiras. Essa movimentação bilionária para sugerir aí tentativa de esconder o patrimônio. Acabou de sair neste instante a nota da Polícia Federal confirmando que foi feita a sexta fase da Operação Compliance Zero. Sexta fase, então, sendo cumprida neste momento, com o objetivo de aprofundar as investigações em face de organização criminosa suspeita de praticar condutas de intimidação, coerção, obtenção de informações sigilosas e invasões a dispositivos informáticos. Olha o que diz a Polícia Federal, que policiais federais cumprem neste momento 7 mandados de prisão preventiva, um deles, temos certeza, é do pai de Daniel Vorcaro, e 17 mandados de busca e apreensão expedidos pelo Supremo Tribunal Federal em São Paulo, Rio de Janeiro e Minas Gerais. Também foram determinados ordens de afastamentos de cargos públicos e de sequestro e bloqueio de bens. Portanto, alguma autoridade pública já teve o afastamento do cargo determinado. A gente está confirmando quem é essa pessoa. Estão sendo investigados os crimes de ameaça, corrupção, lavagem de dinheiro, organização criminosa, invasão de dispositivo informático e violação do sigilo funcional. Portanto, o pai de Daniel Vorcaro acaba de ser preso e outras 6 pessoas também estão com mandado de prisão preventiva em aberto. A gente segue atualizando as informações que chegam a todo momento.
5: Pablito, tem mais informações?
8: E Mônica Bergamo traz na coluna dela que o do Henrique Vorcaro foi preso e ele fazia parte do grupo conhecido como A Turma, usado por Daniel Vorcaro aí para ameaçar adversários. Entre os presos, os alvos, entre os presos dessa operação está uma delegada da Polícia Federal que integrava esse mesmo grupo, a turma de Daniel Vorcaro, que era praticamente, e também tinha entre as pessoas que integravam esse grupo, o sicário, que se suicidou na prisão em Belo Horizonte. Essa determinação, essa operação determinada pelo ministro do STF, André Mendonça. E aí a Mônica diz, a turma como se identificava, ela agia, né, para obter informações sigilosas, em sistemas sigilosos, para alimentar o esquema de Daniel Vorcaro. Então, entre os presos, uma policial federal, uma delegada da Polícia Federal, que integrava essa turma de Daniel Vorcaro, provavelmente trazendo informações de investigações de dentro da PF ao próprio dono do Banco Master.
5: Bom, a gente não conhece ainda os detalhes da operação, né? Quer dizer, todos os detalhes, conhecemos alguns. Henrique Moura Vorcaro, tô recuperando aqui uma matéria da revista Oeste, de 13 de maio, de ontem mesmo, olha só. Falando aqui um pouquinho sobre quem é Henrique Moura Vorcaro, ele, quando o nome da família ainda frequentava as páginas econômicas e não policiais dos jornais, de acordo com o TSE, foi o grande doador do Partido Novo em Minas Gerais. O Diretório Mineiro do Novo arrecadou quase 30 milhões ao longo do ano de 2022. E segundo o detalhamento das receitas, tudo isso é declarado, tá? Não estou dizendo que há irregularidade nenhuma aqui, mas o Vorcaro era conhecido por ser um simpatizante do Novo. Ele foi responsável sozinho por 5,5% de toda a arrecadação da legenda no Estado Mineiro durante aquele período, tá? Então, só para localizar um pouquinho aqui o nosso ouvinte no tempo e espaço, daqui a pouquinho a gente vai voltar com mais informações a respeito dessa grande operação. Repita aí, Pablito, 7 prisões preventivas, uma delas é do Henrique Vorcaro.
8: Uma delegada da Polícia Federal, segundo a Mônica Bergamo, que fazia parte dessa

0: dada pelo próprio Flávio ao portal Metrópolis. Então, Flávio Bolsonaro conversou com o pai já após a divulgação desses autos.
1: E tem uma apuração também aqui do Estadão falando que o Henrique, ele foi preso em Minas, mas ele ia embarcar nessa quinta para Brasília para visitar o filho na carceragem da Superintendência da Polícia Federal em Brasília.
2: Ganhou uma carona.
1: Pois é.
2: Bom, e só para encerrar aquele raciocínio, né, antes da gente continuar falando aqui da grana pro filme, esse dinheiro nunca viu a luz do dia. Ele foi liberado por Vorkaro, mas ele jamais chegou à produtora do filme, que deu uma entrevista ontem, dizendo que nunca recebeu, entre a grana de doadores pro filme Dark Horse, nunca recebeu nenhum centavo que tenha vindo do Banco Master ou de Daniel Vorkaro. Então, daqueles 134 milhões que foram negociados por Flávio Bolsonaro, 61 milhões foram de fato liberados. Mas esse dinheiro jamais chegou à produtora do filme, segundo a própria produtora. O publicitário Thiago Miranda confirmou à imprensa que intermediou a negociação para a produção do filme Dark Horse. Segundo ele, o valor previsto era maior, como a gente disse aqui, mas os repasses foram suspensos por causa da crise financeira do Master, né, Thiago Muniz?
3: É isso, Luiz Megali. Segundo o site Intercept Brasil, o publicitário Thiago Miranda e o empresário Fabiano Settel estariam envolvidos na operação financeira para viabilizar o filme sobre Jair Bolsonaro. Em dezembro de 2024, Miranda teria organizado um encontro entre Flávio Bolsonaro e Daniel Vorkaro em Brasília. Nos meses seguintes, as mensagens obtidas pelo site indicam o avanço das negociações. No começo de 2025, Miranda e Flávio pressionam Vorkaro para destravar os contratos e iniciar os aportes. No dia 20 de janeiro, Miranda encaminhou a Vorkaro uma captura de tela em que um número atribuído a Flávio Bolsonaro pedia que o jurídico do investidor fosse pressionado para concluir o processo. Horas depois, Vorkaro respondeu a Miranda que iria atrás do que foi pedido. Ao jornal O Globo, Thiago Miranda confirmou ter intermediado repasses para o filme sobre Jair Bolsonaro. Ele afirmou à colunista Malu Gaspar que o valor previsto seria maior do que 62 milhões de reais. Os repasses, no entanto, foram suspensos com a crise no Banco Master. Miranda afirmou ainda que a ligação de Vorkaro com o filme não apareceria publicamente. O publicitário disse também que o projeto do filme foi apresentado a ele pelo deputado federal Mário Frias, que pediu ajuda por estar com dificuldade de financiamento. Miranda falou que não se tratava de um contrato de patrocínio e sim de investimento, já que, segundo ele, haveria um retorno financeiro com o lançamento do longa-metragem. O filme Dark Horse está previsto para entrar em cartaz nos cinemas no dia 11 de setembro, a menos de um mês do primeiro turno das eleições presidenciais do Brasil. Miranda afirmou ao Globo que Vorkaro era o único investidor do filme até a Operação Compliance Zero. Depois disso, ainda segundo Miranda, Mário Frias teria conseguido novos investidores para completar os aportes que faltavam e concluir o filme. Ele, porém, Miranda afirma não saber quem são esses investidores que chegaram depois. Em nota divulgada nas redes sociais, Frias negou, mesmo com o conteúdo das conversas, negou que o filme tenha recebido recursos de Vorkaro, apesar dos diálogos entre o banqueiro e Flávio.
4: Obrigada, viu, Thiago? E no Congresso, a oposição saiu em defesa de Flávio, sustentou que os esclarecimentos do senador são suficientes. Para os aliados de Flávio Bolsonaro, as conversas não têm nenhuma ilegalidade e nada mais revelam que uma negociação privada, sem contrapartidas. Não foi isso, Afonso Marangoni? Conta mais sobre os desdobramentos, as reações também por parte dos aliados de Flávio Bolsonaro.
5: Pois é, as repercussões seguem a todo momento, mas ontem mesmo já quase todos se manifestaram, pelo menos uma primeira posição sobre esse caso revelado pelo Intercept. O Partido Liberal, que é o PL, partido então do Flávio Bolsonaro, afirmou que as explicações apresentadas pelo senador são claras e consistentes. A legenda defendeu que os fatos dizem respeito à busca de patrocínio privado para a produção de um filme igualmente privado, sem qualquer utilização de recursos públicos. O PL manifestou confiança irrestrita e apoio ao pré-candidato do partido à presidência da República, certo da correção da conduta dele. O deputado Nicolas Ferreira, do PL, disse não acreditar em condenações precipitadas. Disse que o Brasil passa por muitos escândalos que, segundo entende, não tem a repercussão que teve esse episódio. O parlamentar disse que só há uma forma de elucidar todos os fatos envolvendo o Banco Master e as ações de Daniel Vorkaro, que é a instalação da CPMI. O líder do PL na Câmara, Sóstenes Cavalcante, disse que não vai aceitar tentativas de transformar uma iniciativa privada em

0: ativa política artificial para atingir adversários. Ele afirmou que vai seguir firme na defesa da verdade, da transparência e da correção da conduta daqueles que representam milhões de brasileiros. A nota dele disse que a bancada do PL permanece unida e confiante no senador Flávio Bolsonaro, certo da lisura dos atos dele. Na condição de produtor executivo do filme, o deputado Mário Frias, do PL, disse que Flávio não tem qualquer sociedade no filme, afirmou que não há um único centavo de Daniel Vorcaro em Dark Horse e ainda que houvesse, não haveria problema algum, trata-se de relação estritamente privada entre adultos capazes, sem um único real de dinheiro público envolvido. Mário Frias também disse que na época não havia qualquer suspeita contra Daniel Vorcaro e o Banco Master. O influenciador Paulo Figueiredo afirmou que os valores atribuídos ao suposto financiamento vem sendo reduzidos conforme a repercussão do caso. E finalizou dizendo que já já vai se descobrir que não há dinheiro do Vorcaro no filme e os precipitados vão passar vergonha de novo. Ele não usa bem precipitados, mas eu adaptei aqui.
1: Mas o
0: gente.
1: Flávio disse que tem dinheiro do Vorcaro. Ele disse que tem dinheiro, sim, tem grana. Eu fui lá e negociei. Ele liberou, o próprio Flávio admitiu, o Paulo Figueiredo, esse trem já passou. E aí ele veio, né, Marangoni, dizendo que a maneira como eles se tratam ali, o meu irmão, o meu irmãozinho, é como o carioca, até você chama de meu irmão até o vendedor de mate. E é verdade, você chama o vendedor de mate de meu irmão. O meu irmão, pro Rio de Janeiro, meus amigos cariocas, ele serve para basicamente qualquer um, inclusive pessoas que você não gosta. E aí, meu irmão, qual que é? Né? Aí lá no alto serve para os seus irmãos mesmo, para aqueles seus grandes amigos, meu irmão, vendedor de mate, meu irmão, o cara que você quer dar porrada na balada, meu irmão. Só que tem um hiato entre essa turma de baixo e aqueles grandes amigos em que você não usa o meu irmão. Você não usa meu irmão pro gerente do banco. Você não senta ali na frente do gerente do Bradesco e fala: "E aí, meu irmão? Tô afim de um empréstimo, morou?" Não tem, né? Então, nesse caso aí, pedindo financiamento para um banqueiro que eu não conheço, com quem eu não tenho relações, não é meu amigo, você não usa o meu irmãozinho, tô ligado que a parada tá difícil pra tu. Mas enfim, o Paulo Figueiredo entrou também no modo desespero. Tá negando a existência do dinheiro que o próprio Flávio admitiu que existe. Siga aí, Marangoni.
0: Agora, algumas repercussões bem rápidas também da situação, né, dos que apoiam o presidente Lula. O líder do PT na Câmara afirma que as mensagens revelam intimidade, dependência financeira e cobrança por novos repasses. Pedro Czai destaca que Flávio Bolsonaro chama Vorcaro de irmão, agradecia dizendo que tudo está sendo possível por causa dele e pedia socorro para não perder contrato, ator, diretor e equipe. O deputado disse que o caso tem cara de financiamento político disfarçado de cinema e resume: um banqueiro investigado, um banco que acabou em liquidação e o filho de Bolsonaro negociando milhões para bancar a construção de uma narrativa eleitoral. Isso exige apuração imediata. A deputada Gleisi Hoffmann, do PT, disse que cada vez mais os Bolsonaros se enrolam com o caso Master e disse que não adianta Flávio Bolsonaro pedir CPI do Master em vídeos nas redes sociais quando podia fazer para valer na sessão do Congresso Nacional e se calou naquela ocasião. As repercussões seguem a todo momento por aqui.
2: Obrigada, Marangoni, pelas informações. Bom, agora a gente vai entender um pouquinho como é que esse escândalo cai aí, né, sobre o contexto eleitoral. Entre os pré-candidatos ao Palácio do Planalto, Lula não se manifestou. Ronaldo Caiado, do PSD, se colocou como o nome da centro-direita. Romeu Zema, do Novo, chamou a troca de mensagens entre Flávio Bolsonaro e Daniel Vorcaro de imperdoável. E Renan Santos, do Missão, disse que a pré-candidatura do senador acabou. Quem tem pra gente esses detalhes é o Arthur Cove.
3: Bom dia, Arthur. Bom dia, começando pelo Romeu Zema, ex-governador de Minas Gerais, pré-candidato à presidência da República pelo Novo. Ele publicou, criticou o senador Flávio Bolsonaro após a divulgação do áudio das mensagens em que ele cobra dinheiro de Daniel Vorcaro, dono do Banco Master, para bancar o filme da Dark Horse, como estamos falando aqui, sobre a vida do ex-presidente Jair Bolsonaro. Neste vídeo, Zema foi duro e fez duras críticas a Flávio Bolsonaro.
4: Flávio Bolsonaro, ouvir você cobrando dinheiro do Vorcaro é imperdoável. É um tapa na cara dos brasileiros de bem. Não adianta nada criticar as práticas de Lula e do PT e fazer a mesma coisa. É preciso ter credibilidade para mudar o Brasil.
3: Também para candidato à presidência pelo PSD, ex-governador de Goiás, Ronaldo Caiado, afirmou que Flávio Bolsonaro precisa esclarecer as circunstâncias desse pedido de dinheiro a Daniel Vorcaro. Disse que tudo que envolve master e cifras milionárias precisa ser tratado com total transparência para a população e pediu ainda união da centro-direita.
5: Eu sou um homem que tem uma trajetória de 40 anos de vida pública. Nunca sobre mim pairou qualquer dúvida do ponto de vista moral. Mas não sou um homem oportunista. E veja bem, o que nós precisamos, mais do que nunca, é fazer com que a centro-direita brasileira não se divida, não rompa essa unidade, para que possamos, aí sim, aquilo que é o fundamental, derrotar o PT e o Lula nas urnas no segundo turno. Este é o compromisso que nós temos. Falhas de ordem pessoal devam ser tratadas por cada um que venha amanhã ser denunciado.
3: Outro pré-candidato, por fim, à presidência da República, o Renan Santos, do Missão, adotou um tom mais duro e direto, disse em vídeo nas redes que a pré-candidatura de Flávio Bolsonaro acabou.
6: Veja, se eu considerar aceitável que o Flávio Bolsonaro faz esse negócio com o senhor Vorcaro, eu também vou achar aceitável que o Lula recebeu o Vorcaro na sua sala presidencial. Eu também teria que achar absolutamente normal o contato da esposa do Alexandre de Moraes de mais de 100 milhões de reais com o Vorcaro. Porque, de acordo com os defensores do Flávio, eles não sabiam, ele não tinha sido preso ainda. E esse meu recado é direcionado a todos que se iludiram até hoje com a família Bolsonaro e aqueles que iludem outras pessoas com essa mentira. Flávio Bolsonaro estava envolvido no escândalo da rachadinha. Ele só não foi preso porque fez um acordo com o STF. Flávio Bolsonaro destruiu a Operação Lava Jato e votou contra a Operação Lava Toga. Tudo para se proteger e blindar o STF. Flávio Bolsonaro foi para os Estados Unidos gastar milhões e milhões de reais em cash com seu amigo Willer Tomás. O mesmo Willer Tomás que está envolvido no escândalo do INSS. Flávio comprou uma mansão com financiamento obtido com o Paulo Henrique Costa, quem vem a ser um dos maiores envolvidos no escândalo do Banco Master. Mercado financeiro, imprensa, influenciadores bolsonaristas, parem de mentir para as pessoas. Parem de fazer essas pessoas tomarem detergente e irem para frente de quartel para ser enganado por um bando de bandido.
3: E ainda sobre Renan Santos, o Missão, partido dele, prometeu em publicação nas redes acionar a Justiça Eleitoral e pedir a cassação de Flávio Bolsonaro ao Conselho de Ética do Senado.
1: Bom, no mercado financeiro, a revelação do Intercept mexeu com o dólar, deixou o filme ainda mais caro, porque o dólar bateu de novo nos R$5. Temos as informações. Sai Arthur, a Suderge informa. Sai Arthur Covre e entra Fábio França. Fábio, o dólar deu uma disparada, né?
7: Disparou legal, né? Depois de quedas sucessivas aí nas semanas anteriores, o dólar disparou mais de 2%. Ontem voltou a ser cotado acima dos R$5. Na Bolsa de Valores, o Ibovespa teve mais um pregão de baixa, caindo abaixo dos 180 mil pontos. Reação, claro, do mercado financeiro à reportagem do Intercept Brasil, que revelou esses áudios do Flávio Bolsonaro. A moeda americana operava em instabilidade até 2:30 PM, mais ou menos, quando a reportagem revelou o áudio, revelou esse pedido de dinheiro de Flávio Bolsonaro a Vorcaro. Após essa revelação, o dólar comercial para venda passou a subir a partir do 12:30 PM, fechou em R$5, portanto, alta de 2,31%. Principal indicador da Bolsa do Brasil, B3, começou o pregão em baixa de 0,55%, mas a queda se intensificou também depois do 12:30 PM e o índice terminou a sessão caindo 1,80%.
8: Obrigada, Fábio. Daqui a pouquinho a gente volta a falar sobre esses assuntos. Ao longo da manhã, certamente, novas atualizações. Nossa equipe em Brasília, especialmente, Mônica Bergamo, dedicados ali a trazer novidades, até porque temos nessa manhã a realização deflagração de uma operação da Polícia Federal, conforme falávamos há pouco, a sexta fase da Operação Compliance Zero, cumprindo 7 mandados de busca ou de prisão, 7 de prisão e 17 de busca e apreensão em São Paulo, Rio de Janeiro e Minas Gerais, inclusive com a prisão já confirmada, conforme a gente falou aqui, do pai de Daniel Vorcaro. Então, em instantes, a gente volta a Brasília, volta a falar sobre esse assunto por aqui. Governo edita uma nova medida provisória para tentar segurar o preço dos combustíveis e cria um subsídio de até 89 centavos sobre o litro da gasolina e de até 35 centavos sobre o diesel. A decisão foi tomada com o objetivo de tentar reduzir os impactos da guerra no Oriente Médio, por isso a gente volta a Brasília. Agora com você, Gabriel Marques, bom dia.
9: Oi, Sheila, bom dia para você e a todos que nos acompanham. O Congresso Nacional vai ter 120 dias para analisar a medida provisória que trata dessa subvenção da gasolina, anunciada pelo governo federal para tentar frear as altas dos combustíveis. O texto prevê o produto produzido aqui no Brasil ou importado de outros países, eles vão ter um subsídio, né, um benefício da soma do PIS, COFINS e o CID, impostos federais que atualmente podem chegar até 89 centavos do litro. Além disso, um novo subsídio de 35 centavos por litro do óleo diesel também foi anunciado. De acordo com o governo, essa ideia é conter a alta nos combustíveis causada pelo aumento do preço do barril do petróleo, em decorrência dessa guerra que acontece lá no Oriente Médio. O subsídio da gasolina vai ser pago diretamente a produtores e importadores por meio da Agência Nacional do Petróleo, ANP, e na estimativa oficial, cada 10 centavos de subvenção por litro da gasolina representa um gasto mensal de 272 milhões de reais. No caso do diesel, o custo deve chegar até 492 milhões por mês para cada 10 centavos de desconto. Segundo o ministro do Planejamento, Bruno Moretti, mesmo com o impacto bilionário, a medida não vai trazer custos aos cofres públicos.
10: A nossa expectativa é de um impacto fiscal mês para a gasolina entre 1 bilhão e 1 bilhão e 200 milhões. No caso do diesel, um impacto em torno de 1,7 bilhão por mês. Então, somando as duas medidas, temos um impacto mensal um pouco menor do que 3 bilhões. Nós temos receita extraordinária suficiente para manter a neutralidade fiscal dessas medidas e, portanto, mitigar qualquer tipo de incerteza e gerar absoluta confiança sobre o cumprimento das nossas metas fiscais.
9: Antes, o governo pretendia aprovar um projeto de lei complementar para reduzir os tributos federais sobre os combustíveis e compensar a perda com receitas extras do setor do petróleo, mas ele ainda segue parado na Câmara dos Deputados, mesmo tramitando em regime de urgência. Ainda segundo o texto, em troca dos benefícios, tanto as refinarias quanto os importadores não podem repassar a alta internacional do petróleo também para os postos de combustíveis. Mais uma medida aí do governo federal para tentar frear o preço do óleo diesel que movimenta o país, né, gente?
8: Sem dúvida. Obrigada, Gabriel. Vamos seguir em Brasília?
2: Vamos falar sobre o Congresso. Nessa discussão agora sobre o fim da escala 6x1, que continua avançando, mesmo com as reações dos setores afetados. Atualmente, 6 em cada 10 trabalhadores do Brasil têm jornada superior a 40 horas semanais. São 35 milhões de pessoas, segundo dados do Ministério do Trabalho. Quem tem também essas informações é o Afonso Marangoni.
0: Pois é, a gente segue atualizando também essa questão. Ontem teve uma reunião importante entre o presidente da Câmara dos Deputados, Hugo Mota, e ministro.
8: Ih, caiu a conexão, hein? Começou a ratear e ficou ruim, né? Vamos ver se a gente restabelece depois ali o contato com o Marangoni para ele nos atualizar sobre essa discussão que prossegue ainda no Congresso Nacional.
1: A Agência Nacional de Vigilância Sanitária adia para amanhã a decisão que proibiu a fabricação e a venda de produtos da IP. Segundo a Anvisa, em abril, a bactéria Pseudomonas aeruginosa foi identificada em mais de 100 lotes de itens fabricados pela química Amparo. Detalhes com Júlia Nogueira.
11: A diretoria colegiada da Anvisa vai julgar amanhã o recurso da IP contra a suspensão da fabricação e venda de produtos da empresa. O tema deveria ter sido analisado ontem, mas acabou sendo retirado da pauta da Anvisa. O diretor-presidente do órgão, Leandro Safatli, diz que a IP apresentou os investimentos realizados e intensificou os esforços para corrigir as irregularidades. Segundo ele, a fabricante se comprometeu a apresentar novas medidas e cumprir as determinações relacionadas às não conformidades identificadas.
12: A empresa apresentou os investimentos já realizados, intensificou os esforços para adequação das irregularidades e se comprometeu a apresentar medidas para correção dessas medidas, com vistas ao cumprimento das determinações sanitárias destinadas à correção das não conformidades identificadas.
11: Ao todo, 76 regularidades foram observadas durante a inspeção conjunta da Anvisa, da Vigilância Sanitária do Estado de São Paulo e da Vigilância Municipal de Amparo. A suspensão da venda e o recolhimento dos produtos foram determinados após a identificação de risco de contaminação em itens específicos da IP. Na lista estão lava-louças, sabão líquido para roupas e desinfetantes. A bactéria Pseudomonas aeruginosa foi observada em mais de 100 lotes da marca, todos com numeração final lote 1. Em nota, a IP alega que os produtos estão dentro dos padrões de segurança e que o problema foi pontual, sem risco à saúde dos consumidores. A orientação da Anvisa ainda é de não usar os produtos com risco de contaminação até a nova decisão e procurar o saque da IP para orientação e ressarcimento.
8: Ele estava evitando o assunto, hein? Ele tentou evitar este tema, fugir do tema São Paulo Futebol Clube. Chegou, não funcionou.
1: Eu não vi o jogo.
8: Chegou esse momento.
2: Eu fui
1: um show de um amigo, não pude ver o
8: Sei.
1: Jogo.
8: Ah, tá. Oi, Yuri Queiroga, conta pra gente o que aconteceu com São Paulo. São Paulo ficou pelo caminho, né, gente? Na Copa do Brasil. Roger Machado, você foi? Né? Era uma questão de tempo.
1: Era.
8: Né?
2: Dois então.
1: Era. É o diretor de futebol que é bom nada, né?
8: É, então. Fala aí, Yuri Queiroga.
13: O Corinthians, que defende o título da Copa do Brasil, enfrenta o Barra de Santa Catarina jogando pelo empate hoje em casa, às 19h30, com transmissão da Band News FM, na voz de Anderson Gonçalves para grande parte da rede. Em situação semelhante, jogam o Botafogo contra a Chapecoense às 6h, o Fortaleza diante do CRB às 8h e o Flamengo fora de casa contra o Vitória às 9h30. Atlético Goianiense e Atlético Paranaense se enfrentam às 19h com um empate levando a decisão por pênaltis. Em Aracaju, o Grêmio pode perder por um gol de diferença para o Confiança. Ontem, o Juventude derrotou o São Paulo por 3-1, avançou e provocou a demissão do técnico Roger Machado do Tricolor. O Vasco se classificou com um empate por 2-2 com o Paysandu em São Januário, após vencer por 2-0 na ida. O Santos derrotou o Coritiba por 2-0 e se junta ao Palmeiras, que fez 4-1 no Jacuipense da Bahia. O Remo voltou a vencer o Bahia, desta vez por 2-1, mesmo placar do triunfo do Mirassol sobre o Bragantino. E o Atlético Mineiro conseguiu a vaga nos pênaltis, vencendo o Ceará por 4-2, após perder por 2-1 no tempo normal.
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1: Ô Mauro, ontem o Galo ganhou um pirulito, o Palmeiras ganhou um chocolate e o São Paulo ganhou uma pedra.
8: E eu, uma pedra.
15: No rim?
1: Mauro, se chover, sei lá, pepita de ouro, cai uma pedra bem no nariz do São Paulino. Era caçapa cantada também, né, Mauro? Bom dia pra você.
15: Bom dia, Megali, bom dia, Sheila, bom dia, Carol, bom dia, Band News FM, bom dia, São Paulo, que continua a mesma coisa, né? O Roger Machado segue não sendo o treinador do São Paulo desde que ele chegou, porque é muito cornetado, né? 7 vitórias, 4 empates e 6 derrotas, não é o ideal de São Paulo, como há muito tempo não é o de São Paulo, e como já havia dito naquele áudio vazado, o presidente de São Paulo, tá pagando o Crespo lá de 21, tá pagando o Crespo, agora vai ter que pagar o Roger e vai ter que pagar o dinheiro que não tem, segundo o presidente de São Paulo, a gente sabe, para uma nova comissão técnica. O preferido é o Dorival Júnior, já que Tele Santana lamentavelmente não pode assumir e muita gente não pode assumir ou deveria assumir ou mesmo sumir do São Paulo. O resultado é esse, o São Paulo some mais uma vez da Copa do Brasil.
1: Ô Mauro, agora o técnico vai e a diretoria fica. O diretor de futebol de São Paulo, que foi quem demitiu o técnico líder do campeonato brasileiro e colocou o Roger Machado, agora demite o Roger Machado com a maior cara lavada. E ele continua lá, contratando e demitindo. Cara, numa empresa privada, e esse cara seria pego pelo cinto, pela como é que chama isso aqui?
2: Camiseta,
1: pela,
2: gola?
1: Pelo colarinho e jogado pela janela. Cara, eu nunca vi uma manobra tão desastrada na minha vida, Mauro.
15: várias, né? Se ainda fosse uma que deu errado, porque evidentemente foi ele que acabou convencendo o presidente a demitir o Crespo, foi ele que convenceu o presidente a trazer o Roger, e 17 jogos depois é ele quem demite o Roger também. Então, assim, e ele não se demite, né? Mas é impressionante, né? O apego a alguns cargos parece a nossa vida pública cada vez mais privada, a nossa privada cada vez mais pública. Eu não sei se teve um papo, mas eu posso imaginar assim: irmãozão, eu tô contigo eternamente, mas você tá demitido do São Paulo, irmãozão.
1: Cara, é isso aí. E continuamos sendo o azarão, né? O Dark Horse do campeonato. O Mauro, o ouvinte que me perdoe, hoje foi sobre São Paulo, me permitam essa desopilação aqui, eu tava precisando. Mauro Betim, até amanhã.
15: Grande abraço a todos.
8: Valeu.

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5: Informação do trânsito pelo WhatsApp 999026970. Wagner, na Avenida Brasil, fala de trânsito complicado e traz o destaque aqui pra gente.
6: Bom dia, família Band News FM, Wagner, saindo de Campo Grande, direção a Caxias. Pega essa. Trânsito parado desde Bangu até o viaduto. Final de Deodoro, com Guadalupe. Um caminhão enguiçado, com carro da polícia e mais um golzinho, bola atravessado atrás do caminhão. Não sei o que tá acontecendo, mas desde Bangu tá tudo parado. 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
5: Quem mais participa, Zezinho?
7: A Cristiane mandou uma mensagem sobre acidente na ponte Rio-Niterói.
8: Ah, tudo bem, Zé?
7: Bom dia.
8: Acabei de entrar na ponte sentido Rio, né? O trânsito em Niterói tava muito, muito, muito ruim. Só que é bem no iniciozinho da ponte, tem um motoqueiro no chão sendo atendido, tem duas ambulâncias lá, as duas faixas da esquerda estão interditadas. Logo após o pedágio. Aí, depois disso, o trânsito tá tranquilo.
7: Então tá aí, agora eu tô vendo aqui pela Ecovias Ponte, Mário, no site, tá 25 minutos, segundo a Ecovias Ponte, no sentido do Rio e 13 no sentido Niterói.
5: Maracanã, a gente falava mais cedo de problemas ali na Avenida Rei Pelé, uma faixa ainda ocupada, um carro enguiçou na altura do Museu do Índio, sentido centro, lentidão desde a altura do estádio até o viaduto Oduvaldo Cosi, segundo o Centro de Operações com Retenção. A gente já volta a falar de trânsito, agora tem um destaque de uma operação contra a exploração de crianças e adolescentes. A Gabriela Morgado traz os detalhes. Gabi, bom dia para você.
9: Oi, Mário, bom dia para você e para os nossos ouvintes. Uma mulher, inclusive, já foi presa durante essa operação, acusada de aliciar crianças para serem abusadas por um homem norte-americano. Márcia Xavier da Silva foi detida no Jacaré, na Zona Norte, durante essa operação, que é uma operação nacional contra a exploração sexual de crianças e adolescentes. A ação que prendeu a mulher aqui no Rio é um desdobramento da investigação que prendeu em flagrante, em dezembro do ano passado, Floyd Wallace Jr., por crimes sexuais. pessoais. Dispositivos eletrônicos dele, apreendidos pela polícia na época, revelaram a participação no esquema de 4 jovens, 2 já identificadas, e de Márcia, que levava as vítimas até o apartamento de Floyd. Uma delas, segundo a polícia, tinha menos de 10 anos. E em troca, a mulher teria recebido dinheiro e um celular. As polícias civil e militar cumprem aqui no Rio também 281 mandados de busca e apreensão.
5: E você volta atualizando a qualquer momento e, claro, durante o Band News Rio, primeira edição. O intervalo é rapidinho, em instante, mais um giro com a nossa equipe, informações do trânsito.
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2: Vivi Costa.
3: Voltei, Mário, atualizando a circulação de carros agora pelas rodovias. A Dutra em direção ao Rio, com trânsito intenso de Comendador Soares até a chegada a Belfor Roxo. Depois melhora bastante, inclusive no acesso à Avenida Brasil. Na saída de Nova Iguaçu, dá para cortar caminho também pegando a Via Light. Já quem tá pela Washington Luiz, também no sentido Rio, enfrenta retenções do Parque Gráfico até o acesso à Avenida Brasil. Nessa direção, o Governador Leonel de Moura Brizola, Bulhões Marcial, ainda servem de alternativa pela BR-040 no sentido Petrópolis. Estou observando pistas livres, panorama semelhante para quem passa pela Serra de Petrópolis. 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
2: E eu já passo a bola para Van Alves. Qual o destaque agora, Vanessa?
4: Uma mulher é presa e um adolescente apreendido por roubar uma farmácia em Botafogo, na zona sul do Rio, ontem à noite. Com um casal foram apreendidas diversas canetas emagrecedoras e mais de 1000 caixas de medicamentos avaliados em mais de R$50 mil. A polícia já monitorava um grupo após receber informações de que os suspeitos fariam um novo roubo. De acordo com a corporação, os criminosos invadiram uma unidade da farmácia após o fechamento da loja e eles estavam armados com facas e renderam os funcionários do estabelecimento. Eles também roubaram celulares, medicamentos de alto valor, como eu já falei aqui anteriormente, e mantiveram essas vítimas trancadas no banheiro do estabelecimento. Os suspeitos, eles fugiram em um carro de aplicativo, mas foram localizados e abordados na altura da rua Humaitá. O material roubado foi recuperado e esses suspeitos, eles foram encaminhados para a delegacia e irão responder pelos crimes de roubo e corrupção de menores. As investigações, elas continuam para identificar possíveis ligações do grupo com outros roubos a farmácias no Rio, Mário.
2: 7:59. Chegou reclamação de ouvinte, José Paulo.
5: Chegou um ouvinte falando de falta d'água, Mário, no Andaraí. Mais cedo a gente falou de outro ponto e aí ele mandou essa mensagem aqui complementando também, pedindo ajuda.
2: Vamos lá.
6: Bom dia, Zezinho. Bom dia, Mário. Aqui é o Everton Silva. Tem um rapaz aí que tá sem água, né? Há 5-6 dias, aqui na comunidade do Andaraí, também o pessoal está sem água há uma semana, mais ou menos, e não tem previsão nenhuma de retorno, e nem se sabe qual o motivo. Águas do Rio não explica o motivo. Só a informação para vocês é que o pessoal está passando sufoco aqui. Um abraço.
2: Um abraço para você. Daqui a pouquinho a gente volta. Mais cedo a reclamação foi do Alex, sem água em Piedade.
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2: Hora de conversar com Mônica Bergamo. Mônica, você é um dos personagens, né? Desse balaio todo, porque a Mônica foi quem trouxe a lista de telefones do Vorcaro, né? Semanas atrás, e o Flávio disse que não, ele tem o meu telefone, mas até aí é fácil conseguir o telefone das pessoas, negou que conhecesse o Vorcaro, foi desmentido pelos fatos. E agora temos a notícia do filme quase ficou velha já, né? Porque agora tem uma operação rolando que prendeu o pai do Daniel Vorcaro. Mônica, a gente vai sendo atropelado, né? Uhum. Aquele sapinho que tenta atravessar a rua é a gente. Blum, blum, blum, blum, blum, blum, blum, blum, sendo jogado de um lado pro outro. Diga lá, Mônica, bom dia pra você.
3: Eu queria fazer uma análise e uma observação e dar informações aqui sobre o conjunto de tudo isso que está acontecendo, né? Isso está mostrando o que está acontecendo. Isso está mostrando que a Polícia Federal está avançando nas investigações e está deixando para trás a delação do Daniel Vorcaro. Essa delação está subindo no telhado, porque o que eu ouvi agora de uma pessoa importante da Polícia Federal? Essa delação é uma brincadeira, não tem nada, nós estamos muito mais avançados do que isso, já sabemos de tudo que ele falou. Então, uma delação que ameaçava explodir o sistema político até agora não fez essa explosão pela informação que a gente está recebendo, e a polícia os procuradores e o ministro André Mendonça estão mostrando aí que não vão parar. Quando você tem uma delação, Megali, no geral há uma trégua, né? Quer dizer, eu não posso chegar pra você e falar, Megali, vem aqui, você me delata aí a Sheila, a Carla, todos os podres de todo mundo, né? Porque eu vou fazer punições, mas eu vou te dar uma trégua, eu vou te dar o perdão. Então eu não vou te punir. Eu não vou, enquanto nós estamos negociando, prender teu pai, tua mãe, teus filhos, tua mulher, não vou fazer isso, concorda? Então é um sinal evidente e claro de que há um movimento de impedir que essa delação seja homologada. Se os advogados e o próprio Daniel Vorcaro vão conseguir contornar isso, ou entregando mais gente, aí a gente não sabe, né? Mas este e a operação e as notícias de ontem, quer dizer, mostrando que já há um avanço sobre o Flávio Bolsonaro, sobre Ciro Nogueira, sobre a família do Daniel Vorcaro, mostram que podemos estar aí assistindo a essa delação subir no telhado, Megali. Essa é a informação que eu tenho e é o contexto que eu tenho para dar aqui, para tentar juntar todas essas informações que vão se sucedendo. O que essas informações nos trazem de comum? A Polícia Federal está investigando, avançando, fazendo operações, prendendo e mostrando que pode atuar sem as informações do ex-banqueiro, Megali.
2: Fica cada vez mais claro, até porque a gente comentou na semana passada, né? O Vorcaro é aquilo que a gente chama de faroleiro, né? Fanfarrão. Ele gosta, não basta ele colocar o ovo, ele tem que cacarejar. E geralmente cacarejava nas mensagens pra namorada, quando não, ele é um cara que transformou o seu celular num grande arquivo de crimes cometidos, ou de pelo menos indícios, né, que já servem como um grande pontapé inicial para os investigadores, que podem se valer, por exemplo, da delação premiada de outras figuras para confirmar aquilo que sugerem as trocas de mensagens de Vorcaro com outros elementos. De fato, a delação dele vai se tornando cada vez mais anacrônica, né? Até porque quando ele delatou, ele deixou de lado muita coisa que seria importante, já acarretando ali numa quebra de confiança. Ô, Mônica, você conseguiu apurar aí as repercussões dessas últimas horas, desses últimos fatos? E aí a gente pode acrescentar também a pesquisa Quest, que antes mesmo de aparecer esse diálogo, já mostrava um Flávio mais estacionado, perdendo um pouquinho de terreno, e um Lula se recuperando?
4: O que indica também essa manifestação do próprio Zema, né? E do Caiado ontem ali, a direita um pouco se afastando, né? Do caso de Bolsonaro e Vorcaro.
3: O que acontece? acontece é o seguinte, a família Bolsonaro não quer abrir mão desse patrimônio eleitoral que eles têm, que eles são muito fortes eleitoralmente. Decidiu lançar o Flávio. Qual é o argumento que sempre se usou contra o Flávio nos bastidores? Ele não tem preparo, ele não aguenta o tranco, ele não vai conseguir participar dessa disputa, não tem altura para isso, ao mesmo tempo tem muitos telhados de vidro. Então, esse fato aí, o Megali impulsionou, né, toda essa tropa que é o lugar dele, né? E falando exatamente isso, quer dizer, olha aí, tá vendo? O telhado de vidro surgindo, deve ter muito mais coisa. E também a forma como ele lidou com isso, né? Ô Megali, quando você tem um telhado de vidro, quando se eu fosse amiga, se eu tivesse tido algum tipo de relacionamento com o Vorkário, o que eu teria feito se esse relacionamento fosse legal? Já explicita, porque ele vai aparecer, concorda? Como que o Flávio não apenas não explicitou, disse que não tinha nenhum contato, não conhecia, etc., sabendo que tinha conversado com o banqueiro, né? Não só não explicitou, como se ficou espezinhando. O Lula está devendo explicações. O Lula recebeu o Vorkário uma vez no Palácio, né, para uma reunião com várias testemunhas. Até agora, até onde se sabe, não tem nem rumor sobre isso. Não tem o Lula no telefone falando, irmãozão, me dá o dinheiro aí e tal. Quer dizer, como o Flávio, sabendo que ele tinha essas conversas, ficava espezinhando e colocando esse assunto pro debate, né? Se esse assunto é ruim para você, você muda o assunto, óbvio. Tem milhares de outros assuntos para serem discutidos no Brasil. Então ele falhou nisso, e ele falhou também quando no dia o jornalista pergunta para ele, olha, tem diálogos do Intercept, né, que deu esse furo, tem diálogos nossos mostrando você, tem gravações, a gente teve acesso mostrando você conversando com o Vorkário, ele dá aquela risada, imagina, seu militante e tal, para dois minutos depois aparecer o diálogo. Quer dizer, mostra uma inabilidade também de comunicação. Aí vai, faz um vídeo pedindo uma CPI do Master que eles na prática enterraram, né? Naquele acordo com o Davi Alcolumbre, para derrotar o Messias, enterra a CPI do Master. Então ficou tudo desconjuntado e desconectado, mostrando que tem aí que falta aí, na opinião dessa direita, né, que falta musculatura. O que essa direita quer dizer? Ele não tem musculatura para essa guerra e ele tem telhado de vidro. Então, gente, abandona ele e vem pro nosso lado. Eu acho que é muito difícil que a família Bolsonaro abra mão de ter um candidato. Eu acho que vai depender aí das pesquisas. Se o Flávio de fato despencar nas pesquisas por causa disso, aí seria talvez uma motivação para forçar a saída dele. Se ele se mantiver bem nas pesquisas, eu acho que dificilmente ele sai desse a família deixa isso para outras pessoas, Megali.
2: Muito bem. Mônica Bergamo, volta, eu ia falar amanhã, mas a qualquer instante, com outras informações, porque estamos mais ou menos estamos de novo naqueles momentos de turbulência. Apertem os cintos. Até, Mônica.
3: Vamos lá,
5: até porque tem a operação ainda rolando, né? Só para atualizar para você que não ouviu mais cedo, é a sexta fase da Operação Compliance Zero, deflagrada pela Polícia Federal. São 7 mandados de prisão preventiva, 17 de busca e apreensão, sendo cumpridos em São Paulo, no Rio de Janeiro e em Minas Gerais, com o objetivo de aprofundar as investigações de uma organização criminosa, é assim que é tratado pela polícia, suspeita de praticar condutas de intimidação, coerção, obtenção de informações sigilosas e invasões a dispositivos informáticos. Um dos alvos, já falamos aqui, de prisão, foi o pai de Daniel Vorkário, Henrique Vorkário. Também já temos informações de outras prisões aqui, de um agente da Polícia Federal e de uma delegada da Polícia Federal afastada. São informações do repórter Caian Messina, mas não temos os nomes ainda, então apuração em andamento para que a gente volte a falar aqui sobre os detalhes dessa operação nessa manhã.
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9: Inflação esperada em alta. A alta das expectativas de inflação voltou a acender o sinal de alerta na economia brasileira. Segundo o boletim Focus, divulgado pelo Banco Central, a previsão do mercado financeiro para o IPCA desse ano já supera o teto da meta, de 4,5%. A principal causa é o aumento no preço do petróleo, provocado pela guerra entre Estados Unidos e Irã. Quando as expectativas de inflação sobem, o efeito aparece na política monetária, isto porque o Banco Central usa a taxa de juros para conter a pressão sobre os preços. Com isso, cresce a chance de juros mais elevados e por mais tempo. Na prática, o crédito continua caro, o que diminui a demanda e o ritmo de crescimento. É isso, um abraço e até a próxima.
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0: Hora de tá escrito acompanhar aqui na pauta e eu embarquei. Hora de conversar com Felipe Killing, a Europa acompanha, viu? Escanteada o encontro entre Donald Trump e Xi Jinping. Bom dia pra você, Killing.
1: Tudo bom, Megali? Bom dia a você, Carol, Sheila e a todos que nos acompanham. A Europa está acompanhando de perto, né, essa reunião entre Trump e Xi Jinping no mundo, em grandes transformações, em que alianças históricas não são mais tão importantes para os Estados Unidos, que podem negociar diretamente com alguns países que historicamente são rivais, como a Rússia, por exemplo, Trump fazendo reuniões com o Vladimir Putin, e também a China, e falando palavras que são... acabam agradando o Xi Jinping, o Trump falando, olha, uma honra estar aqui, ter você como amigo. E a Europa tem uma relação com a China que é um pouco ambígua. A China é a principal parceira comercial, mas ideologicamente há muitas divergências. Com os Estados Unidos, há uma dependência econômica e militar, mas ultimamente a relação também não está boa. E a Europa está vendo que o mundo está sendo agora dividido entre as grandes superpotências conversando entre si e a União Europeia não sabendo se posicionar muito bem nesse mundo. A Europa não domina, por exemplo, inteligência artificial. A Europa não domina produção de minerais raros nem o refinamento. A Europa não tem uma capacidade militar que a Rússia tem, por exemplo. A Europa não tem uma capacidade de produzir e exportar energia como a Rússia tem, os Estados Unidos e também países do Golfo. Então o continente europeu está vendo que toda essa dependência histórica dos Estados Unidos chegou ao fim e precisa agora se reposicionar. E o Trump está sendo muito bem recebido lá por Xi Jinping. Tem umas imagens bacanas do Trump vendo o desfile de crianças, ele tendo o ego massageado pelos chineses, e a China e os Estados Unidos falando sobre uma importância de cooperação. O próprio Xi Jinping falou, olha, os nossos países precisam cooperar para prosperar. Então a Europa está acompanhando de lado, mas já entendendo que nesse mundo em transformação o continente está de lado.
0: Muito bem. Killing, eu já perguntei isso aí, essa igreja bonita é uma que aparece de vez em quando de outro ângulo, né? Quando você tá naquele calçadão ali, ela aparece de fundo. Eu conheço esse bairro.
2: Uma palma da sua mão.
0: Como é que chama? Como é que chama o bairro, Kelly?
1: Aqui eu tô em Hitchin, essa igreja
0: é minha,
1: St. Mary's, tem 1.200 anos. Exato.
0: 1.200 anos?
1: Exato.
0: Caramba.
2: Você sabia que conhecia de algum lugar, né? Tanto tempo assim, né?
0: É uma menina, né? Para padrões europeus. Ô, cara, 1.200 mesmo para padrão europeu. É uma igreja antiga pra caramba. Kelly, bom trabalho para você, então. Até.
1: Valeu, até.
2: Até.
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2: Agora são 8:18, está no ar mais um É da Sua Conta, uma iniciativa aqui, parceria da Band News FM com o PicPay Bank. E hoje a nossa conversa, Renata Flores, é direto e reto com os empreendedores que precisam tanto de ajuda e que batalham demais e para quem as orientações podem ser sempre muito úteis. Renata, bom dia para você.
8: Oi, Sheila, bom dia para quem nos acompanha. Exato, sobretudo para o micro e para o médio empreendedor, porque aqui no quadro eu comento bastante sobre a necessidade de se organizar para determinada data comemorativa, um feriado, para impulsionar as vendas. Só que tão importante quanto aproveitar essas oportunidades de lucro é saber guardar parte desse dinheiro para uma reserva emergencial, porque, outra coisa que eu digo bastante, os imprevistos acontecem com todos nós e ficar pensando que o seu negócio é uma exceção dentre os outros só vai te colocar mais em risco.
2: Quando você diria que é ideal, quanto você diria que é ideal ter guardado na reserva? Assim, tem uma ideia? Claro que isso varia muito, né? Mas tem um percentual, alguma coisa que possa ser interessante para o empreendedor?
8: É uma ótima pergunta e eu vou até falar do mundo ideal, mas segundo os especialistas, tá? Porque isso vai depender de quanto a empresa custa e quanto ela movimenta. Mas vamos oferecer aqui uma ideia para quem está nos ouvindo, né? Os especialistas, eles recomendam calcular os gastos fixos mensais do seu negócio e acontece o seguinte: guardar pelo menos o triplo desse valor na sua reserva. Esse é o mundo ideal e a gente sabe que nem sempre ele acontece. Mas assim, a sua empresa vai ficar segura para operar normalmente por pelo menos 3 meses. Esse é o prazo, né? Guardar para pelo menos 3 meses, pagar os seus funcionários, os seus fornecedores, o aluguel do espaço, se acontecer algum imprevisto.
2: Uhum. E onde o empreendedor pode deixar esse dinheiro, Renata?
8: Eu recomendo sempre deixar esse valor em uma aplicação que varie conforme a inflação, né? A gente tem que pensar sempre na inflação para o dinheiro não perder o valor. 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Essa é uma informação importante. Assim, acontece um imprevisto, uma necessidade, o empreendedor fica tranquilo na hora de sacar o dinheiro. Sheila, aliás, ele também pode criar até 10 cofrinhos, pensando em poupar para determinados objetivos, seja lá a pintura do seu imóvel, a aquisição de um novo equipamento, assim por diante.
2: Muito bem, Renata, obrigada pela dica de hoje. A gente vai voltar a conversar, certamente, porque esse assunto aqui sempre rende muito, né, entre os nossos ouvintes. Certamente a gente volta com mais dicas para empreendedores e amanhã a gente está de volta nesse mesmo horário. Um beijo para você e até lá.
8: Um beijo, um ótimo dia. Tchau, tchau.
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9: 8:22 agora, acidente de moto, de motos, né? No Rebouças, o Daniel Henrique em deslocamento com o Everton Alves, nosso motorista, para uma pauta, observou e quase que foi em frente ao nosso carro, quase que vocês se envolveram nesse acidente também, Dani? Como é que foi a história, cara?
10: Foi por pouco, Mário. Impressionante um acidente. A gente estava passando dentro do túnel Rebouças, no finalzinho dele, no sentido Zona Sul, já na última galeria, quase saindo do túnel, quando um acidente impressionante aconteceu. Uma moto colidiu com um carro e depois, na sequência, outras motos também se envolveram nesse acidente. Foram 3-4 motos ali acidentadas, algumas pessoas ainda no chão no momento que a gente saiu do túnel. A gente saiu até do carro para dar uma ajudada ali no pessoal, mas pelo menos 2 pessoas com ferimentos um pouco mais graves, uma mulher e um homem caídos no chão. A discussão ali também entre os motociclistas envolvidos com os motoristas dos carros, mas realmente estava já complicando o trânsito ali. Pelo menos 2 faixas mais para a esquerda, ali a central e a da esquerda ocupadas do túnel Rebouças, a da direita com os carros passando ainda bem devagar ali por conta do espaço um pouco apertado, mas pelo menos 3 ou 4 motos envolvidas nesse acidente, aí, além de alguns carros, a gente claro vai entrar em contato com o Corpo de Bombeiros para saber da gravidade dos feridos nesse acidente, mas realmente foi impressionante, bem ao nosso lado, por pouco a gente também não acaba atropelando um dos motociclistas que se acidentou, mas não ocorreu nada muito grave ali pelo que a gente pôde observar. Claro, a gente vai atualizar durante a programação com o Corpo de Bombeiros, Mário.
9: Ainda bem que o nosso Everton é prudente, cara. Teve mais cedo também outro acidente lá na Demar Bebiano, número 4441, em

0: Dia, né?
1: Bom dia.
0: É, acidente aqui na saída do túnel Marcelo Alencar, ali o sentido centro. Acidente com moto aqui, parece que foram duas motos aqui que bateram. Estão tirando a moto aqui da pista aqui, encostando aqui no canto da mureta para liberar o trânsito.
2: Então tá aí, envolvendo duas motos esse acidente na saída do túnel Marcelo Alencar, informação do Ivo Greca, Mário.
3: 8:25.
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3: Seu destaque, Daniel Nascimento, bom dia.
8: Bom dia, Mário, bom dia para os nossos ouvintes. Mais seis novas linhas de Nova Iguaçu passam a integrar o BRT metropolitano a partir do sábado, dia 16 de maio. Eles passaram a operar no terminal no Trevo das Margaridas, em Irajá, à medida que amplia as opções dos moradores da Baixada Fluminense para se integrar com o sistema BRT. As novas linhas são a 791 Austin Margaridas via Tio Luiz, 794 Austin Margaridas via Cacuia, 790 Miguel Couto Margaridas via Luiz de Lemos, 797 Miguel Couto Margaridas via Ambaí, 742 Cabo Sul Margaridas via Luz e 799 Cabo Sul Margaridas via Palhada. Elas vão funcionar de 6 da manhã até às 10 horas da noite em todos os dias, Mari.
3: Agora o destaque da Érica Levigardi.
9: O orçamento de 10 bilhões de reais a Light vai ser voltado para modernizar, renovar e digitalizar a rede da concessionária nos próximos 5 anos. A informação foi confirmada à Band News FM nesta quarta-feira pelo presidente do Grupo Light, Alexandre Nogueira. O contrato de concessão da Light foi prorrogado por mais 30 anos e vai passar a valer até o dia 4 de junho de 2056. No total, o governo federal antecipou a renovação de contratos com distribuidoras de energia elétrica que atuam em 13 estados. A projeção é que sejam investidos 130 bilhões de reais na melhoria da infraestrutura e no atendimento a consumidores até 2030.
3: Estrada RJ104.
2: Mensagem do Leandro sobre um acidente.
10: Estava ruim, já piora mais um pouquinho. O retorno que estava fechado, a gente precisa acessar a RJ104, passar dentro do posto para acessar a BR-101. Um acidente com motociclista, tá? Acidente com motociclista na RJ-104. Logo assim que a gente passa por baixo do viador de Manilha para acessar a RJ-104.
3: Mais um acidente envolvendo moto, hein?
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3: Linha Vermelha, Vivi.
13: Pois é, Mário, vamos atualizar a situação da linha vermelha ali no acesso ao Rufino Pizarro. Teve um acidente gravíssimo, ainda tem faixa ocupada, acidente envolvendo 3 carros e moto, e isso em direção ali ao acesso do túnel Rebouças. O trânsito está congestionado, tem reflexos verificados a partir da maré. Para quem sai da Baixada, ainda corta caminho, pegando a Pastor Martin Luther King, até porque a linha vermelha tem retenções ainda do Parque das Missões até a chegada ao Galeão. 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Daqui a pouco eu tô de volta.
3: É, e sobre a linha vermelha também chegou a mensagem.

0: no WhatsApp.
1: Flávio Costa.
2: Bom dia, Band News.
1: Bom dia.
2: É, Flávio Costa informando, acidente gravíssimo na descida da linha vermelha, aqui em direção a Leopoldina, naquela agulha. Dois carros e uma moto. É, passageira da moto tá em estado grave aqui no local, aguardando o corpo de bombeiros. E ainda não chegou. Band News, em um segundo, tudo pode mudar.
0: Valeu, Flavinho.
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0: Não tem previsão de chuva hoje, não. Segundo o sistema Alerta Rio, hoje a temperatura até sobe um pouquinho, máxima de 30 graus. Quem fala do tempo agora?
1: Francisco.
4: Aê, saudações rubras.
1: Opa.
4: Fala, Mário.
0: Opa.
4: Saudações alvinegras. Pois é. Aqui é o Francisco Quintães, de Santa Teresa. Pois é, hoje aumentou um grau. Tá com 20 graus, nublado, e o sol querendo passar pelas nuvens, mas tá difícil. Só dá pra notar a presença. É isso aí. Na caminhada, pra não perder o hábito. Vamos que vamos. Sejam felizes e sempre em frente. Valeu.
0: Valeu, um abraço pra você. Ó, um alerta importante aqui do Centro de Operações da Prefeitura, uma faixa ocupada no centro do Rio, Avenida Alfred Agache, sentido Aterro do Flamengo, altura do terceiro comar da aeronáutica, por conta de óleo na pista. Sete Rio e Conlurbe já atuando no local, trânsito intenso desde o túnel Marcelo Alencar, onde você agora há pouco trouxe participação de ouvinte.
1: Exatamente, e agora a Fê escreveu aqui pra gente, falando de Botafogo, tá um cheiro muito ruim em algumas ruas, Botafogo Bambina, Muniz Barreto, Visconde de Ouro Preto, todo mundo andando na rua e reclamando. Tem uma névoa, cheiro de alguma coisa podre ou algum gás, segundo a nossa ouvinte Fê. Ela falou que tá bem forte e que outras pessoas na rua falando também sobre isso, Mário.
0: Então vamos checar direitinho aí, 8h31.
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0: Hora de conversar com o Rodrigo Orengo. O Orengo, ontem, enquanto o Flávio se defendia, né, das revelações da Super Quarta, ele foi lá e defendeu a instalação de uma CPI do Master. Que instale-se a CPI do Master, investigue-se tudo. Mas aquilo foi lido por muita gente como uma bravata vazia, porque o Flávio sabe muito bem que uma CPI hoje seria muito difícil de ser instalada no Senado, não? Bom dia pra você.
1: Muito bom dia, Megali, Sheila, Carol, bom dia a todos. Sabe, Megali, que é uma estratégia para realmente tentar virar uma página, né, e lançar um foco no Congresso Nacional. É, aqui dentro do parlamento, quando isso foi levantado, todo mundo viu com ceticismo, né, inclusive os aliados mais próximos, porque essa tentativa já foi feita, essa mobilização já foi feita, e enfrentou a resistência do comando do Congresso Nacional. Tem que lembrar o seguinte: foi criado um precedente. Ao não ler o requerimento dessa CPMI, né, a Comissão Parlamentar Mista de Inquérito, que reúne Câmara e Senados. Por quê? Porque tem assinaturas necessárias, tem escopo definido, então teria que ser criada automaticamente, inclusive, assim como foi feito com a CPMI do INSS. Mas essa é uma CPI do Master que enfrenta muita resistência, principalmente de parlamentares do Centrão, que estão expostos. Né? Vamos lembrar aqui, Ciro Nogueira, um dos principais parlamentares mais influentes, está no foco da investigação. Ele apresentou uma emenda que é considerada pela Polícia Federal como uma ferramenta usada por Daniel Vorcaro dentro do Congresso Nacional. Então, a pergunta que se faz aqui no Congresso: a quem interessa nesse momento, né? Aos parlamentares que estão citados? Não. Né? Obviamente, serve muito como discurso político. Então, o que a gente está vendo agora é parlamentares aliados de Flávio Bolsonaro defendendo a CPMI, assim como aliados do governo também defendendo. Mas eles sabem que, no fundo, tem um problema aí de calendário muito apertado, em função do ano eleitoral, para colocar em prática uma CPI, e ainda uma resistência que é muito grande da presidência do Congresso Nacional. Né? O caminho, nesse momento, seria acionar o Supremo, como já vimos em outras oportunidades, CPI da Covid, por exemplo. Mas, como no Supremo esse assunto também é muito sensível, ninguém está esperando que essa CPMI ela saia do papel. Agora, obviamente, é o momento de avaliar os estragos políticos e eleitorais, né? Quando surgiu o áudio e surgiu realmente essa avalanche aí de mensagens, a gente conversava com aliados de Flávio Bolsonaro e eles estavam atônitos, inclusive esperando uma reação, né, uma mobilização, para até saber o que poderiam falar. Mas pegou todo mundo de surpresa, no campo aliado de Flávio Bolsonaro. Agora, há um esforço dos aliados mais próximos de manter a candidatura, de buscar unificar um discurso, de mobilizar e tentar se esforçar para manter a candidatura. Obviamente, as próximas pesquisas vão ser muito levadas em contas, principalmente para os arranjos eleitorais regionais, né? Isso é uma questão que é fundamental para as campanhas. Pouca gente fica de olho, mas nas estruturas de campanhas, agora, os candidatos regionais, as alianças, as chapas, elas estão sendo fechadas. Então, todos os partidos olham e veem possibilidades, veem potenciais de apoios. E é claro, com uma imagem arranhada nesse momento, isso dificulta essas negociações nos estados. Os próximos dias vão ser importantíssimos aí para esses arranjos eleitorais.
0: Muito bem. Orengo, havendo novidade, é só avisar. Bom trabalho.
1: Bom trabalho, até mais.
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5: O que que tá chegando de informação aí, Zezinho?
6: Mensagem sobre a princesa Isabel. O Braga mandou esse áudio aqui, Mar.
5: Vamos ouvir.
7: Fala, meus amigos da Band News, mais uma vez o Braga por aqui. Olá, informando Braga. A vocês aí, motorista de aplicativo na RJ. Princesa Isabel sentido centro na reversível. Guarda já no local sinalizando, por incrível que pareça, o carro da guarda sinalizando. Sim, hoje tem carro da guarda na rua. Na reversível sentido centro, antes da entrada do túnel. No início, no finalzinho da Princesa Isabel, correto? Band News, em um segundo tu pode mandar, o rapaz já se encontra na calçada e a moto no sentido contrário.
5: É, a gente recebeu aqui que o corpo de bombeiros foi acionado às 8h12, Avenida Princesa Isabel, sentido Rio Sul, estavam as equipes ali em deslocamento. A Van Alves está em contato com a corporação para já trazer aqui as informações. Então são vários acidentes. São pelo menos 3 vans envolvendo moto. Agora de manhã a gente falou do Rebouças, que o Daniel Henrique passou agora há pouco e observou ali que tinham pelo menos 2 pessoas, né, que ficaram feridas. Teve na Princesa Isabel, qual o retorno dos bombeiros?
8: Então, Mário, isso mesmo. Na Princesa Isabel a gente tem uma vítima masculina adulta intermediária, classificação intermediária, encaminhada para o Miguel Couto. Foi um acidente de carro e moto. A gente tem
5: teve também na Lagoa.
8: Isso,
5: né?
8: Aí, na Lagoa, foi ali no túnel Rebouças, sentido Lagoa, na altura da segunda galeria. O acionamento foi realizado às 8h22 e o quartel do Jumaitá está em deslocamento.
5: Esse aí, na verdade, foi dentro do Rebouças. Na Lagoa foi na Borges de Medeiros, não confere?
8: Isso, então, da Borges de Medeiros é uma moto com uma moto também, ou seja, um terceiro acidente envolvendo moto. Acionamento às 8h30 da manhã em frente ao Clube do Flamengo. O quartel da Gávea também tá com a equipe em deslocamento.
5: E agora há pouco a gente trouxe o Flávio Costa, Zezinho, falando lá de São Cristóvão, né?
6: Sim, teve um acidente.
5: Um acidente lá que foi forte também, e a Vivi Costa tava trazendo as informações, daqui a pouquinho ela atualiza. São 8h42.
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5: Informação de ouvinte falando sobre, ao que parece, uma operação policial, que tem helicóptero sobrevoando que região, hein?
6: O Anderson escreveu aqui pra gente que esse helicóptero da Polícia Militar tá sobrevoando baixo a área de Cordovil. Disse que realmente parece uma operação, tá dando voo rasante, e aí mandou, inclusive, fez o registro desse helicóptero. No vídeo que ele mandou, Mara, no ponto que ele tá ali estacionado na próxima área ali de Cordovil, ele tá realmente dando um rasante nesse vídeo que o Anderson mandou pra gente.
5: Bom, a gente falou mais cedo de operação na Ilha do Governador, no Morro do Dendê, inclusive com resistência de criminosos, atearam fogo lá em barricadas, e nossa equipe tá apurando também sobre essa região de Cordovil. Muito cuidado você que passa pelo local. 8h44.
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3: Região do Maracanã, Vivi.
4: Mário, agora com informações para quem está passando aqui pela região do Maracanã, estou verificando dificuldades pela Avenida Rei Pelé em direção à Praça da Bandeira. Desde o estádio do Maracanã até a chegada ao viaduto do Valdo Cosi, a Avenida Maracanã também apresentando problemas desde a São Francisco Xavier até a chegada Teixeira Soares. A dica para o nosso ouvinte que está saindo do Meier é pegar a Visconde de Niterói, está com fluxo intenso, porém sem retenções. Na saída da Tijuca, Conde de Bonfim e Doc Lobo te garantem um pouco mais de tranquilidade no momento. 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Beijo, Mário, até amanhã.
3: Valeu, até. O Zezinho, 8h46, mais algum ouvinte falando sobre aquela movimentação do helicóptero na,
5: sim,
3: Zona Norte?
5: Diego, cara? França escreveu aqui agora, esse mesmo helicóptero acabou de passar aqui sobrevoando a Avenida Brasil, deu um voo rasante também, isso na altura do Hospital de Bom Sucesso. Mário, o Diego mandou essa mensagem agora, então sobrevoou também na Avenida Brasil.
3: Então é isso, né? O helicóptero tá sobrevoando várias regiões, não especificamente ali na área de Cordovil, né? Tá por Bom Sucesso, de repente foi dar um suporte também na operação lá da ilha. Vamos acompanhar e a equipe da Band News FM tá atenta, lembrando que você pode participar, deve interagir conosco pelo WhatsApp. Se preferir mandar áudio, 999026970. Deixa eu trazer um destaque agora, mais um.
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3: Autoestrada Lagoa Barra. Trânsito intenso no sentido Lagoa, Ponte da Joatinga, Elevado das Bandeiras e também ali na chegada à Avenida Padre Leonel Franca. Aí fica um pouquinho mais devagar, tem lentidão. Boas condições na Mário Ribeiro, segundo o Centro de Operações, o trânsito é intenso no sentido Barra da Tijuca. Saideira, vai.
5: Luiz.
6: Bom dia, Band News. Bom dia. Luiz Lapate, taxista. Apenas para informar que tem um caminhão da conservação parado na Rio Branco, esquina com Rosário, porque está tendo uma obra na Rua do Rosário. Só que esse caminhão está parado na pista da direita da Rio Branco. Essa hora da manhã, já dá para imaginar o trânsito, né?
3: Complica.
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3: No centro do Rio, ali pela Rua do Rosário. Um abraço também pra galera que tem sempre participando aqui conosco pelo WhatsApp. E eu por aqui fico, mas o Zezinho continua. Daqui a pouquinho tem o Band News Rio, primeira edição. E a previsão com a Laura Ferreira antes, hein?
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9: As pessoas ainda acreditam que importar da China é só para reduzir preço e comprar coisa mais barata. E eu vou te falar que não é bem assim. Existem 3 grandes motivos que os grandes empresários trazem produtos chineses. O primeiro, obviamente, é aumentar a lucratividade comprando coisas mais baratas. Mas não é o principal. O segundo motivo que as empresas importam é quando elas têm problema com os fornecedores locais, os importadores ou as indústrias que acabam atrasando as entregas dos produtos que eles precisam distribuir, sejam online ou em suas lojas. Agora o segredo tá no terceiro. O terceiro motivo para importar é a marca própria. E o empresário brasileiro que trouxer um produto com a cara dele, com o logo, com o formato, com a embalagem, de uma maneira só dele, é esse que vai prosperar e usar a China da maneira mais eficiente.
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0: Hora de conversar com Eduardo Barão, direto da cidade que não dorme jamais. Nosso assunto, o encontro entre Donald Trump e Xi Jinping na China. Obviamente, a pauta econômica, né? Tem grande importância, mas os conflitos certamente não ficaram de fora, né, Barão? Bom dia para você.
1: É isso aí, Megali. Bom dia para você, para Carol, para Sheila, para todo mundo no Brasil. Foram 2 horas de reunião entre Trump e Xi Jinping nessa madrugada em Pequim, depois do presidente americano ter sido recebido com pompa e circunstância por autoridades chinesas, tapete vermelho e tudo mais. O Trump está levando uma delegação com empresários de peso aqui dos Estados Unidos, o Tim Cook da Apple, o Elon Musk da Tesla. Então há sim uma discussão importante entre os dois países para ampliar a relação comercial, principalmente na área de tecnologia. Então, durante essas 2 horas, eles falaram muito sobre isso, elogiaram depois a condução, tanto aqui dos Estados Unidos quanto a China. Enfim, é um momento de calmaria e de dedinhos assim cruzados, né, de amor entre os dois presidentes. Mas tem assuntos mais espinhosos que também foram tratados. Um deles é Taiwan. A China não quer que os Estados Unidos metam um bico na ilha independente, e isso já trouxe problemas no passado recente, com a possibilidade, inclusive, dos americanos entrarem em conflito, ajudando a ilha de Taiwan. Em contrapartida, os americanos acreditam que a China pode ajudar os Estados Unidos no conflito com o Irã. O Irã recebeu armamentos chineses que foram disparados durante esse conflito recente. A China se manteve um pouco distante, não interferiu diretamente, mas de qualquer forma os americanos entendem que sim, os chineses podem ajudar de alguma forma a chegar a algum acordo com o Irã. Nas últimas horas, inclusive, o Irã disse que liberou a passagem de navios, barcos chineses pelo Estreito de Hormuz. Então é uma reunião essencialmente econômica para ampliar a relação que já é gigantesca entre os dois países, mas tem esses outros componentes geopolíticos envolvendo a crise que acontece especialmente no Irã e que Donald Trump até agora não conseguiu escapar.
0: Muito bem. Barão, volta daqui a pouquinho às 11 horas da manhã no Band News Station. Barão, bom trabalho.
1: Até mais tarde, pessoal. Valeu.
2: Valeu.
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6: Paulistano Anthony Fedlala cresceu entre tecidos e botões em uma confecção no Brás, bairro de São Paulo, com muitos armazéns de costura. 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
8: Hora de conversar com Carlos Andreasa. O nosso assunto é a conversa de Daniel Vorkar com Flávio Bolsonaro. Quando eu converso com o Andreasa, eu me refiro a ele como meu irmão. Fala, meu irmão, beleza? Tenho uma sugestão de música pra você. Mas na primeira vez que nós conversamos, não. Oi, Andreasa, tudo bom? Aqui é o Megali. Isso é uma construção. Não tem essa de todo carioca conversa com todo carioca e qualquer outra pessoa usando o termo meu irmãozinho, tamo junto. Isso é papo pra boi dormir, Andreasa. Bom dia pra você.
9: Papo pra boi dormir.
10: Bom dia, meu irmão.
9: Bom dia.
10: Bom dia, irmão.
9: O lance é
10: bom
9: o seguinte, dia, irmão. Irmão, o lance é o seguinte: irmão é irmão, certo? É uma coisa que você conquista. A gente chama as pessoas de irmão aqui. Eu chamo o Cristiano Pinho de meu irmão, meu amigo, fraterno. Você é meu irmão. Uma amizade, uma história é estabelecida. Mas isso é o de menos nesse diálogo. Isso é o de menos no dia 16 de novembro de 2025, que é o ápice da construção de uma relação. A relação que começa lá em novembro, em dezembro de 2024, com um intermediário em busca de dinheiro para o filme, evolui no curso de quase um ano, até novembro de 2025, para chegar nos termos esses a que você se referiu do meu irmão. Irmão, Flávio Bolsonaro para Daniel Vorkar. Irmão, estou e estarei contigo sempre. E o mais importante, não tem meia conversa entre a gente. O que me importa aí é a inexistência da meia conversa. Lembrando que 16 de novembro, o auge dessa troca de amizade mesmo, o auge dessa relação, 16 de novembro é a véspera da prisão de Daniel Vorkar, que seria preso no dia 17 de novembro, dia seguinte, antivéspera do dia 18, em que o Banco Master seria liquidado. Lembrando que o dia 17, é importante dizer isso, o dia em que Daniel Vorkar mandou mensagem para Alexandre de Moraes perguntando se conseguiria bloquear alguma coisa no dia em que seria preso. Porque é o seguinte, em tese, tecnicamente, não há nenhuma ilicitude de partida. em Flávio Bolsonaro pedir dinheiros e o cumprimento de um acordo. Eu imagino que haja um acordo, o contrato tem de aparecer em algum momento, o acordo que firmaram. Mas não há nenhum problema de partida em pedir dinheiro, sob essa lógica, pedir dinheiro para o financiamento de um filme, para investimento em filme, patrocínio, chame como quiser. Mas aí também não dá para ver problema. É preciso observar tudo sob a lógica do que eu chamo de padrão vorkárico de estabelecimento de relação. Não se vai poder ver problema, não vai poder ficar fazendo questão sobre as razões porque Daniel Vorkaro contratou o escritório Bárcio de Moraes. Ou porque Daniel Vorkaro, via sua rede vorkárica, se associou a Dias Toffoli no Hotel Tayayá. A pergunta fundamental é a seguinte: o que se pretendia contratar ao se contratar o escritório Bárcio de Moraes? A quem ou o que se pretendia associar ao se associar ao Hotel Tayayá? No que se pretendia investir ao se investir no filme de Jair Bolsonaro? E aí, sobre o filme de Jair Bolsonaro, é importante dizer o seguinte: não era Carlos Andreasa pedindo dinheiro a Daniel Vorkaro, ele não me daria. Não era eu pedindo dinheiro para Daniel Vorkaro botar no filme sobre meu pai. Era um senador da República, veja a relação com Ciro Nogueira e a forma como Daniel Vorkaro estabelecia relações. Era um senador da República, filho do ex-presidente Jair Bolsonaro, herdeiro 01 de um bolsonarismo que é ligado no sangue, um cotado, ainda não era, mas cotado a ser candidato a presidente da República. Era esse cara pedindo dinheiro a Daniel Vorkaro, que tinha interesse, e assim procedia, estabelecendo relações Brasília fora, Brasília dentro. É nesses termos, se você não quiser ser trouxa, que você precisa entender como as coisas aconteciam, o que se pretendia contratar, no que se pretendia investir, em que tipo de relação se investia em casos como esse. É por aí que a gente vai, e aí tem os casos postos aí, muito dinheiro, com aquela divergência que é um buraco tremendo, que aí vai ali à margem da ilegalidade. Precisa de esclarecimento. Muito dinheiro que saiu, não é que foi uma promessa, o dinheiro saiu, tanto que a cobrança para que se pagasse o resto, dinheiro saiu, Flávio cobrando dinheiro diretamente a Daniel Vorkaro, no momento em que todo mundo sabia, agosto, setembro, outubro, novembro de 2025, todo mundo sabia quem era Daniel Vorkaro, a casa dele estava caindo, o Flávio pedindo dinheiro que saiu, dinheiro que a produtora do filme diz não ter recebido. Para onde foi esse dinheiro? O que foi feito com esse dinheiro é a questão que se desenvolve, que se desenrola a partir desse lugar em que a gente está, Luiz Megali.
8: Muito bem. E não acho que estaremos nesse lugar por muito tempo, porque creio que vem mais coisa por aí. Andreasa, e na vitrolinha? Já que o mundo gira, a vitrolinha também.
9: Nem lá nem cá, fundo de quintal da antiga, na voz do grande Kleber Augusto, samba dele, Kleber Augusto com Ney Lopes. E vamos em frente.
8: Beijão, até.
9: Beijo.

0: gente volta a falar sobre a nova fase da Operação Compliance Zero, que prendeu o pai de Daniel Vorcaro. Notícia dessa manhã, o Afonso Marangoni de volta, trazendo atualizações, até porque estávamos falando aqui de 7 mandados de prisão, 17 de busca e apreensão. Marangoni, o que você nos traz de novidade, de informação mais recente? Pois não.
1: Pois é, bom dia a todos novamente. Já estou aqui no Congresso Nacional tentando colher as primeiras repercussões da prisão do pai do Daniel Vorcaro e dessas outras 6 pessoas. Já tem alguns detalhes adicionais, que inclusive nosso colega Caian Messina da Band já trouxe, que outros alvos, né, da operação são os ligados àquele chamado sicário de Daniel Vorcaro. Por isso, muitas dessas ações da Polícia Federal se concentram em Minas Gerais, onde ele e o pai moravam e atuavam. Inclusive, tem o caso de uma agente da Polícia Federal, alvo de um mandado de prisão, e também uma delegada da PF, alvo de mandado de busca e apreensão, mostrando que esta rede criminosa, pelo que coloca a Polícia Federal, tinha também braços dentro da própria PF para passar informações privilegiadas. E tem também a questão de que este grupo, chamado A Turma, coagia, né, pessoas, fazia ameaças, e as investigações da Polícia Federal, portanto, vão nesse sentido. Olha, tem aquelas informações da nota da Polícia Federal dizendo também desses mandados de busca e apreensão. E é sempre importante dizer que mandados nesse sentido vai para o aprofundamento das investigações. Então, ali se apreende dispositivos eletrônicos, principalmente celulares, e aí a Polícia Federal já começa a trabalhar na extração destes dados para elucidar ali outros pontos em relação ao que ela coloca como uma organização criminosa, né? Essas operações são executadas em São Paulo, no Rio de Janeiro e também em Minas Gerais, né? Principalmente, no caso, então, na capital mineira e ali na região metropolitana. Isso tudo acontece, né, Megali, Sheila e Carol, num momento em que ainda a classe política digeria os estragos e o impacto daquela reportagem do Intercept, mostrando, né, o senador Flávio Bolsonaro pedindo dinheiro ali para Daniel Vorcaro para o filme, né, que conta a história do ex-presidente da República. Então, isso vem se somar a esse contexto, que já era um contexto que politicamente repercutia muito, e aí vem esta outra novidade ligando mais as coisas. Está tudo muito relacionado, e a gente fica aqui na expectativa de reações da classe política também sobre a prisão, portanto, do pai do Daniel Vorcaro, que a Polícia Federal diz que tinha um papel importante, né, central nesta organização. Daqui a pouco, a qualquer momento, estou até olhando um olho lá, um olho cá, o ministro André Mendonça deve derrubar o sigilo desta decisão que colocou nas ruas a sexta fase da Operação Compliance Zero. Ele espera primeiro que tudo seja cumprido do que ele determinou, e depois ele tem tradicionalmente dado publicidade a tudo isso. Aí, então, daqui a pouco, o que vai acontecer? Vai sair aquela decisão de muitas páginas, e a gente vai trazer aqui em primeira mão, se debruçar sobre as justificativas para essas prisões todas e para essa operação da Polícia Federal. A gente vai seguir acompanhando, será um dia longo de muitas repercussões e novidades em relação a esse caso Master.
2: Marangoni, a gente tem a informação da prisão de uma delegada, da prisão do pai do Vorcaro e de uma delegada afastada, né? Ainda faltam mandados de prisão a serem cumpridos aí, ou melhor, que já devem ter sido cumpridos, mas a gente ainda não sabe onde. Isso é um indicador de que o grande personagem dessa operação é mesmo o Henrique Vorcaro, ou a gente pode ter alguma surpresa?
1: Pois é, Megali, fica essa questão em aberto. Pelo que a gente está apurando, o nome mais conhecido, mais importante, parece sim que é o pai do Daniel Vorcaro, e os outros estariam, portanto, na órbita, né, do sicário, que é este nome, né, de Daniel Vorcaro, que acabou morrendo dentro e sob custódia da própria Polícia Federal em Minas Gerais, e ele, portanto, articulava ali um esquema para o Daniel Vorcaro de intimidação de pessoas, pessoas, de obtenção de provas por meio ali de invasão a sistemas. Então parece que todos giram mais em torno deste núcleo, né, do Sicário. A sexta fase, ela está focada neste ponto, e o nome mais emblemático é realmente o pai do Daniel Vorcaro, que já é um nome conhecido, já foi citado em outras fases desta operação, estava envolvido ali, né, na questão do Banco Master, dava suporte ao filho, auxiliava, mas agora então as investigações avançaram e o ministro concordou, entendeu que ele precisava mesmo ser preso sobre prejuízo aí de comprometer o avanço destas investigações. Portanto, a gente aguarda saber quem são os outros presos, a identidade deles, mas pelo que a gente tem de informação, o nome que vai ficar mais marcado nessa sexta fase pela prisão é mesmo o pai de Daniel Vorcaro.
2: Perfeito. Valeu, Maragoni.
0: Valeu, um abraço. Tchau.
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7: Quem passa pelo sistema Anhanguera Bandeirantes, um dos principais corredores viários do Brasil, já percebeu a alteração da identidade visual das praças de pedágio, viaturas e bases operacionais da companhia responsável, que passa a se chamar Motiva Autoban. É a continuidade do processo de mudança da marca anunciado no ano passado pelo antigo grupo CCR. A chegada da nova marca também assinala um ciclo de modernização e inovação no trecho, com um investimento de R$1 bilhão no completo recapeamento das rodovias, além de diversificação dos meios de pagamento, automação de processos, monitoramento inteligente e uso de inteligência artificial para mais agilidade, conforto e segurança dos milhares de motoristas do sistema Anhanguera Bandeirantes. Depois da Motiva Pantanal, que administra a BR-163 do Mato Grosso do Sul, a Motiva Autoban é a segunda concessionária do grupo a receber a marca Motiva. As próximas serão a Motiva Paraná, responsável pelas BR 369, 373 e 376 e a Motiva Minas SP, que assumiu a gestão da rodovia Fernão Dias. 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

0: Hora de conversar com Juliana Rosa. O tempo passa, o tempo voa e a gente continua tentando segurar o preço dos combustíveis, né, Ju? Bom dia para você.
1: Pois é, tava ali esperando que a guerra fosse acabar, né, Megali? Como a guerra não acaba, o petróleo continua lá em cima, acima dos $100, e a pressão tá grande aí, tá difícil segurar realmente esse bichão aí, como você fala. Bom dia para você, bom dia para Carol, para Sheila, bom dia para os nossos ouvintes. O governo anunciou um subsídio à gasolina agora. Tinha anunciado o subsídio ao diesel, tanto com redução com a zeragem dos impostos federais, PIS e COFINS, e depois com a parceria com os estados também para reduzir a pressão dos impostos estaduais. E a gasolina, o que estava acontecendo? Estava com uma defasagem muito grande. A gente está vendo aumento de gasolina nas pesquisas de preços, né? Enfim, comprovando o que a gente já está vendo, obviamente, no nosso dia a dia, mas as pesquisas da Agência Nacional do Petróleo vêm mostrando que o diesel subiu mais do que a gasolina, mas a gasolina também está tendo aumento, porque aquela coisa está todo mundo com medo de subir, aí o posto de gasolina aproveita, obviamente, você tem ali uma demanda maior, né? Muita gente acaba aproveitando para subir preço. Né? Agora, no caso da gasolina, não tinha tido subsídio nenhum, então a Petrobras estava segurando os preços e uma defasagem muito grande. Hoje, quando você olha aqui, agora de manhã, todo dia de manhã, a Associação Brasileira dos Importadores de Combustíveis coloca os preços internacionais, a média internacional, os preços praticados aqui dentro do país. Da gasolina, a defasagem está em 80%. É muita coisa. Está em torno de R$ 2,00 o litro da gasolina, mais barato aqui dentro do que na média internacional. No caso do diesel, tem uma defasagem aqui, olha, em torno de R$ 1,47, dá 40%. Mas a gente tem subsídio hoje mais ou menos nesse valor, de R$ 1,50. Então, o governo conseguiu no diesel segurar esse aumento, teve um aumento mas menor do que poderia ter tido, né, para poder segurar tanto para produtor de diesel aqui dentro do país, quanto para importador de diesel. A gente tinha dois problemas, dois riscos no caso do diesel. Um era a falta do diesel mesmo, porque a gente tem hoje uma dependência de diesel importado alta, em torno de 30%, então não era só a Petrobras decidir segurar o preço do diesel e arcar com prejuízo sozinha. Depois, obviamente, que ela podia ser processada pelos investidores e tal, né? Isso aí é uma outra questão. Agora, a Petrobras sozinha, ela não abastece todo o país com o diesel necessário. Então, você tem ali, tinha dois problemas, né? Um era a questão de faltar diesel, propriamente dito, e a outra questão era que, no caso do diesel, gente, tem até uma lógica econômica maior, né? Que é segurar o espalhamento dos preços por alimentos, como a gente está vendo já, porque o diesel é o transporte para o combustível para o transporte. No caso da gasolina, a gente depende menos, é 10% mais ou menos a dependência, mas a Petrobras, ela tem ali um prejuízo enorme que provavelmente ali o governo então vai arcar com um pedaço. Qual é a dúvida para encerrar nesse momento? A Petrobras, com esse subsídio, ele vai ser suficiente para a Petrobras não anunciar aumento de gasolina ou ela vai anunciar aumento?
0: Segura que volta.
2: Vai voltar.
0: Atenção, todo mundo. Ô Ju, você tá falando, mas eu presto atenção no que você diz, mas você não diz nada, porque a boca, né?
2: Tá se sem mexendo. Áudio, a gente perdeu o áudio aqui da
0: mas
2: Ju.
0: Mas o áudio sumiu.
2: Aparecendo aqui pra gente, mas sem áudio, viu, Ju?
0: Você tava tratando aí, encerrando o raciocínio sobre a questão do subsídio. Será que a Juliana nos ouve agora?
2: Não, né?
0: Não, caiu o áudio dela também. Então a gente vai pro noticiário local. Obrigado a Juliana Rosa, que volta amanhã neste mesmo horário. Não dá tempo, gente, infelizmente, da gente refazer a conexão. São 9h17.
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5: 9:17. Bom dia, excelente quinta-feira. Estamos quase lá, José Paulo.
6: Um pezinho já na sexta, hein?
5: Um pezinho já, doido para botar o segundo pezinho. Mas enquanto a gente não coloca, excelente quinta-feira para você sintonizado em 90.3. Seja muito bem-vindo, muito bem-vinda. Essa é a Band News FM. Você sabe que pelas próximas horas só Rio de Janeiro com muita informação, prestação de serviço e, claro, destaques do trânsito. Vivi Costa, bom dia.
7: Muito bom dia, Agatha. Bom dia mais uma vez aos ouvintes da Band News FM com informações do túnel Rebouças. Agora há pouco teve um acidente gravíssimo envolvendo carro e três motos na altura da segunda galeria, isso em direção à zona sul da cidade. Tinham duas faixas bloqueadas para a circulação de carros, já foram totalmente liberadas. No entanto, o trânsito permanece completamente parado, tem reflexos desde o Rufino Pizarro, problemas também para quem está passando ali pela região da Praça da Bandeira. O 31 de março não serve de alternativa, também está apresentando retenções até a chegada ali ao túnel Santa Bárbara, que permanece congestionado, assim como em toda extensão da Pinheiro Machado. Dica para o nosso ouvinte é seguir pelo aterro do Flamengo com prudência para chegar com um pouco mais de tranquilidade. 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Eu fico por aqui, amanhã eu tô de volta, Agatha.
5: Valeu, Vivi, obrigada pelas informações.
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5: 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Quinta-feira, todo mundo já quer saber como é que vai ficar o tempo no final de semana, Laura Ferreira. Afinal, tivemos dias frios aqui no Rio durante o início dessa semana, mas ouvi dizer, Passarinho Verde me contou, que no final de semana isso vai mudar, né? Bom dia pra você.
8: Oi, Agatha, bom dia também aos ouvintes, ótima quinta-feira para todo mundo. Temos neste momento temperatura entre 22 e 23 graus, registro de névoa em algumas áreas, então a visibilidade tá um pouquinho mais restrita e até por conta disso a gente observa que a gente já não tem a massa de ar tão seca assim sobre o Rio de Janeiro. Temos mais umidade, isso favorece a formação de nuvens, a gente observa nas imagens de satélite que temos um pouco mais de nebulosidade sobre grande parte do sudeste em relação aos últimos dias, então hoje o tempo volta a ficar um pouquinho mais instável. O que isso significa? Que não dá para descartar a possibilidade de um pouquinho de chuva no final do dia. Os mapas estavam indicando a chance para a cidade do Rio de Janeiro de chuva muito fraca e isolada no período da noite. Mas agora a meteorologia já mostra que pode ser no final da tarde, de forma muito pontual. Sabe aquela chuva que cai num ponto e não cai em nenhum ponto vizinho? Mas não dá para descartar porque a gente tem realmente a entrada de umidade sobre o Rio de Janeiro, tá? E será assim nos próximos dias, quer dizer, a gente não vai ter ar seco, pelo menos até o início da próxima semana. Algumas instabilidades vão se espalhar pelo sudeste do país e aí com isso há possibilidade de chuva. E deve ficar mais concentrada nos finais de tarde e de forma muito isolada e muito passageira. A gente segue com cara de outono, com as madrugadas mais frias, as tardes mais quentes. Neste momento, como eu falei, temperatura entre 22 e 23 graus, mas a máxima hoje pode chegar até 30 no período da tarde, então esquenta bem. É cara de outono mesmo, dias típicos da estação, mas com tempo um pouquinho mais instável, ou seja, com possibilidade de chuva de forma muito isolada e muito passageira.
5: Valeu, Laura, obrigada pelas informações, tá aí. Então, amanhã a gente atualiza ainda mais, que vai estar mais pertinho do final de semana. 9:22.

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1: Para você ligado aqui na Band News FM, no Band News Rio, primeira edição, começando o nosso programa, quinta-feira, hein? Eu avisei, Agatha, você não acreditou, tava arrastando corrente segunda-feira, eu te falei que tava chegando a sexta-feira, eu te avisei, eu falei, calma, sexta tá logo ali, ó lá, quinta-feira já, irmão, 14 de maio de 2026, e o que a gente sempre fala, né? O tempo passa, o tempo voa e a poupança Bamerindus continua numa boa. A poupança tá numa boa aí, Cristiano Pinho? Bom dia pra você.
2: Sempre. Bom dia, Rodolfo. Bom dia, Agatha. Garoto. Bom dia, ouvintes. Vamos, que hoje o dia tá quente, cara.
3: Quente aqui.
1: O nosso voar caro da Band News
2: no noticiário.
1: FM,
2: não. Até parece.
3: Rico.
2: Não. Poderia até ter, gostaria de ter a capilaridade de financeira que ele tem, né? Mas jamais o destino que ele teve, Deus me livre.
1: É, não faria isso, mas também ele não chegaria daquele tamanho se ele não tivesse comprado tanta gente, né? Mas daqui a pouco a gente vai falar, aliás, sobre esse tema, óbvio que é o tema do país desde ontem à tarde, com aquele áudio do Flávio Bolsonaro trocando com o Daniel Vorcaro. Hoje tem operação policial, tem operação da Polícia Federal, a sexta etapa da operação Compliance Zero, e aí o pai do Daniel Vorcaro foi preso. Imagina agora com o pai preso, também a pressão em cima dele e dele mesmo em cima dele próprio, em cima de avançar com a delação premiada e entregar o que tiver que entregar. Mas isso é tema para daqui a pouco, tem inclusive parte dessa operação sendo cumprida ou sendo realizada aqui no Rio de Janeiro. A gente não tem sossego, né, Agatha Meirelles? Bom dia,
3: zero de marasmo. Bom dia, Rodolfo Schneider, aos nossos ouvintes. Eu não queria nem ser Daniel Vorcaro, eu queria ser amiga. Então, Pinho, se você virar um dia...
2: Pô, amigo desse aí eu não quero não também.
3: Pô, mas aí, imagina...
1: Desse aí não.
3: Não, dele
1: de
3: não.
1: Aí ele te manda... alguém com aquele...
2: Aí te manda mensagem chamando de irmão, complica a tua vida.
3: Não,
2: esse aí
3: Se pegar no WhatsApp, não.
2: Passarinho que anda com morcego acorda de cabeça pra baixo.
3: Mas Rodolfo, o Pinho falou que o noticiário tá quente. Aí não tá, né? Porque você veio com um casacão, uma blusa de manga comprida e ainda tá com uma outra roupa.
2: Não, mas aqui no estúdio tá legal também. Tá frio.
1: Eu sou carioca, eu sou carioca. E aí a gente sente mais frio do que os outros, realmente. Dá 20 graus, tá todo mundo já de casaco andando na rua. Quando baixa disso, é praticamente neve.
3: Alasca.

0: Muita notícia e informação, a gente traz os principais destaques daqui a pouco, notícias também em primeira mão aqui do nosso Rio de Janeiro. Vamos lá.
1: Abemos motofaixa. A prefeitura começou a implementação da motofaixa no túnel Zuzo Anjo. O anúncio foi feito pelas redes sociais pelo prefeito Eduardo Cavalieri. Daniel Henrique.
2: Essa motofaixa é continuação da primeira, que foi implementada na autoestrada Lagoa Barra. O local é responsável, de acordo com a prefeitura, por uma movimentação de 67 mil veículos diariamente.
0: Opa, que beleza, o prefeito Eduardo Cavalieri, que já vinha sendo pressionado aqui na Band News FM para que andasse com o projeto, lembrando que ele chega, né, Cristiano Pinho, com um ano de atraso. Sim. Foi no ano passado com o Eduardo Paes que eles promoveram e fizeram até uma entrevista coletiva falando no Maio Amarelo de que iriam estender as faixas, as motofaixas. Isso não aconteceu, o prefeito Cavalieri assumiu, nós cobramos o prefeito aqui na entrevista, a primeira entrevista que ele deu, ele falou, nós vamos avançar agora vai rolar e tal, e realmente, já na madrugada, ele gravando vídeo lá no local e mostrando o início dessa obra, dessa adaptação, né? Tomara que aconteça, os índices são maravilhosos, não só no Rio de Janeiro, como quem foi pioneiro nisso, que foi São Paulo, já tá indo para BH, e a gente cantou essa pedra quando São Paulo fez, a ponta Sete Rio ter vindo a São Paulo para poder entender, conhecer isso, o projeto, e levar pro Rio de Janeiro, que bom.
3: E não só é um trecho que precisa, a gente vai falar mais disso daqui a pouco, que o Daniel Henrique hoje já tá fazendo a simulação do trajeto que essa motofaixa vai percorrer, e nesse trajeto ele já se deparou com um acidente envolvendo 3 motos. E ai, só no intervalo Deus. De menos de 1 hora hoje pela manhã, nossa central de apuração, Rodolfo, já contabilizou 9 motos envolvidas em 5 acidentes.
0: Nossa,
3: envolvidas.
0: Senhora.
3: Entre 8 e 9 da manhã, a gente vai destrinchar isso daqui a pouco.
0: É a realidade todos os dias, batendo inclusive nos hospitais. 9h27.
3: Operação Caminhos Seguros. A polícia tenta cumprir mais de 200 mandados de prisão e busca e apreensão em todo o país contra a exploração sexual de crianças e adolescentes. Até agora, uma mulher foi presa, Gabriela Morgado.
4: Ela é acusada de aliciar crianças para serem abusadas por um homem norte-americano. Márcia Xavier da Silva foi detida no Jacaré, na Zona Norte, durante a operação que é um desdobramento da investigação que prendeu em flagrante, em dezembro do ano passado, Floyd Wallace Jr. por crimes sexuais.
1: Alunos em greve. Estudantes da UFRJ anunciam uma paralisação nos cursos de graduação. O movimento é o mesmo que já acontece em outras universidades federais do país. Vinícius Calisto.
5: O objetivo é reivindicar a reversão do corte de bolsas, melhorias na infraestrutura e no bandejão, além da aprovação imediata de um protocolo de segurança.
3: Fim do dinheiro em espécie. A partir do dia 30 de maio, os ônibus municipais não vão mais aceitar o dinheiro físico. Dessa data em diante, apenas os cartões Jaé e bilhete único serão aceitos. Maria Eduarda Vieira.
6: Para quem ainda não possui os cartões, a compra pode ser feita em máquinas instaladas no BRT, metrô e VLT, no valor de R$5. A recarga de créditos em dinheiro continuará disponível nas máquinas de autoatendimento do Jaé, espalhadas em cerca de 2 mil pontos na cidade.
1: 9h28. E aí, Zé, bom dia.
7: Tudo bem, Agatha? Tudo bom bem. Dia, bom dia, Pinho, Rodolfo.
3: Essa é uma
7: ouvintes.
3: Boa questão, tá, Zé?
0: Fala,
3: além
0: Zezinho.
3: Das tuas primeiras informações, para dividir aí com os ouvintes e daqui a pouco a gente já poder trazer a percepção deles na reportagem da Maria Eduarda Vieira, o que eles acham dessa mudança, né? O fim do dinheiro físico sendo aceito aí nos ônibus.
7: Eu tava pensando nisso, cara, eu ando pouco com dinheiro físico, mas outro dia eu fui ao estádio do Madureira em Conselheiro Galvão e eles só aceitavam dinheiro físico, olha só, e aí muita gente chegou lá e ficou presa, não conseguiu entrar porque não tinha dinheiro ali na carteira.
0: Pô, mas isso é raro, Zé.
7: É raro,
0: Rodolfo.
7: Hoje
0: em dia tem estádio onde você não consegue nem comprar mais ingresso na hora, não tem nem bilheteria mais.
7: Isso foi pela quarta divisão do Campeonato Brasileiro, a galera chegou, ficou na fila, não, aí teve que ir num banco próximo pra tirar dinheiro porque não estavam aceitando outra forma de pagamento.
0: Olha. Até porque muitos estádios, aí Série A e tudo, exigem hoje a questão de cadastro, né? Às vezes biometria facial, ou então um cadastro realmente digital. Aí você tem que comprar num aplicativo. Então é porque é o que você falou, né? Da Série D. Mas a gente entende que dinheiro físico está cada vez menos utilizado, até pelo medo, né, da insegurança. É, mas eu não sei o impacto que vai ter. Óbvio que deve ser uma parcela hoje pequena, eles devem ter feito esse cálculo, mas deve ter gente que ainda usa. E aí tem que realmente se pensar na opção, essas pessoas se programarem.

0: formarem para poder pagar aí passagem, ou pelo menos ter cartão do Jaé, enfim, ter outras opções, porque dinheiro não vai ter mais, não. Vai lá, Zé, 9:30.
1: Sobre o trânsito, Rodolfo, a gente começa falando aqui sobre linha amarela, impressionante também, linha amarela sentido Barra, todo dia com trânsito ruim, né? Eles fazem aquele fechamento do túnel, mas hoje o motivo é outro, mas também um velho conhecido nosso aqui, o motivo, ó, o Pedro mandou esse áudio aqui pra gente.
2: Bom dia, Zé, tudo bem?
1: Tudo bem.
2: Eu tô na linha amarela, sentido centro, mas vou dar um informe do sentido contrário. Cara, a linha amarela, sentido Barra, tá toda parada. E sabe qual é o motivo? É uma viatura, depois da ponte Santos Dumont ali, que é perto ali, em frente ao Via Parque, uma viatura que tá fazendo aquela redução de pista. O cara bota a viatura enviesada, bota dois pontos e fica um policial em pé. Que, cara, não muda em nada a segurança, mas cria um caos no trânsito absurdo. A linha amarela tá toda parada porque tem uma viatura ali na Ayrton Senna reduzindo uma faixa. Entendeu? Então é muito complicado isso. Não é possível que as pessoas não entendam, entendeu?
0: Qual a contribuição para a segurança? Nada, né? Pelo contrário, você gera engarrafamento e às vezes no engarrafamento as pessoas são ainda assaltadas, né? O bandido aproveita a oportunidade. Tá aí, 31º Batalhão, a reclamação com razão do nosso ouvinte.
3: Essa ponte Santos Dumont é a estaiada ali da Barra,
0: isso.
3: Não é?
0: Sim,
3: e essa é uma reclamação antiga, tá? Eu até me recordei de uma vez que um dos nossos colegas aqui de Band, em circulação aqui pelo Rio de Janeiro, me mandou uma mensagem, até vim buscar no histórico. 3 de março de 2026, ele relatava, engarrafado até o Golfe, tudo parado de quem vem do Alto da Boa Vista. E aí, na ocasião, ele me mandou um vídeo, que eu já não tenho mais, da viatura parada justamente nesse mesmo ponto. Então é recorrente e também sempre causando esse tipo de transtorno sem eficácia vista, né? Você não vê nem a abordagem ali a ninguém, é só a viatura suprimindo faixa mesmo.
0: É, vai lá, Zé.
1: Luan Siqueira agora, passando pela rodovia Amaral Peixoto, fazendo uma observação, dessa vez não é sobre os radares que estão sendo instalados ali, que são vários, né? Os ouvintes estão reclamando disso todo dia, na RJ-106 com muito buraco, RJ-104 também. Agora o Luan Siqueira passando por ali e fazendo uma outra observação.
4: Família Band News, bom dia. Luan Siqueira de Maricá já passando por aqui, desejando a todos uma ótima quinta-feira. Zé, se tiver a oportunidade de falar sobre o Detro hoje, coloque em pauta, por gentileza, a fiscalização para as vans intermunicipais. Tem muita van passando por mim aqui nas RJ 106 e 104, vindo de Maricá, Itaboraí, por exemplo, com passageiros em pé. E se houver um acidente, pode machucar essas pessoas gravemente e machucar mais gravemente quem está sentado, porque os carros não foram projetados para levar passageiros em pé. E aí vai dar irresponsabilidade dos motoristas e a imprudência dos passageiros que aceitam viajar nessas condições. Abraços a todos, tá? Beijo no coração. Bom dia.
0: Valeu, Luan. Tá certíssimo. Tem uns montes, gente em pé em van. A van tomba, bate, acidente, as pessoas voam pra fora. Não tem cinto, não tem. É o que ele falou, não tá preparado pra isso, né? E já não é de hoje, né?
5: Ele falou também, Rodolfo, sobre a quantidade de radares ali. Ontem a gente até fez uma reportagem com o Daniel Henrique falando sobre o número de radares exatamente na RJ-106, num trecho de 28 quilômetros. Nossos ouvintes começaram a escrever, a Ludmilla, outros ouvintes começaram a escrever, o José Cereja, falando, gente, tem um radar a cada 2 quilômetros na estrada. E aí a principal preocupação é porque a RJ-106 é muito perigosa, principalmente durante a noite. Então eles falaram que quando eles começam a conseguir andar, para de novo, porque tem outro radar, outra fiscalização. A gente até trouxe, acho que há 2 semanas atrás, que os radares iam triplicar nas rodovias. E aí, essa é uma constatação que os nossos ouvintes já estão sentindo, né, Zé? Eles até escreveram bastante ontem.
1: Foram várias mensagens ontem, hoje também, quando a gente tocou no assunto. Eu passo por ali também, quando vou pra Maricá, na rodovia Amaral Peixoto. E realmente são vários radares, um atrás do outro, mas os buracos continuam. Recentemente a gente falou dos assaltos que estavam acontecendo também ali em alguns pontos, próximo à garagem da 1001, por exemplo. Foram vários assaltos seguidos, então isso está gerando preocupação e que passa pela rodovia Amaral Peixoto.
3: O TCE já está em cima também, apurando aí os contratos que foram firmados na instalação desses novos radares pelo DR. Rodolfo, esses dias, trouxe em primeira mão que já vem se concretizando, né? As trocas de comando no DR, no Deto, você vê. O motorista fala, o problema, Rodolfo, é buraco na estrada, coloca um radar numa rodovia super perigosa, fazendo com que o motorista tenha que se preocupar em não tomar multa e se tornando alvo fácil. E onde deveriam estar atuando aí nesse caso com o Detro, que a fiscalização de van superlotada, você não vê a fiscalização, né?
0: Sem dúvida. É, onde é pra fazer, não faz. Onde não é pra fazer, faz. Tá tudo certo, né? Vamos ver se com as trocas aí alguma coisa acontece. Deixa eu só dar uma informação rápida a propósito aqui do Rio de Janeiro. Você citou questão de governo do estado, Pinho. Agora de manhã, começou às 9 da manhã uma reunião. E a gente vai falar daqui a pouco sobre isso, mas o ministro Alexandre Padilha da Saúde está no Rio de Janeiro para uma agenda e ele vai se encontrar com o secretário estadual de saúde, Ronaldo Damião, que assumiu há 10 dias praticamente a Secretaria de Saúde. Uma das coisas que vai ser tema da reunião é a falta de medicamentos na Rio Farmes. Segundo a Secretaria Estadual de Saúde, a maior parte, aliás, tema que a Band News FM tem falado, batido, criticado a secretaria anterior, ontem mesmo, quando a gente tratou do assunto com a Duda na frente do Rio Farmes, da falta de medicamentos, a secretaria soltou uma nota falando realmente, pedindo desculpas e falando que estavam fazendo levantamento e que iam trabalhar mais rápido possível nessa nova gestão para regularizar os estoques e tudo mais. Um dos temas desse encontro é que o secretário de Saúde do Rio, Ronaldo Damião, vai levar a lista de medicamentos que estão em falta, esses medicamentos em falta na Rio Farmes e que são de responsabilidade do Ministério. O entendimento da Secretaria de Saúde é que há mais medicamentos faltando da lista que é do Ministério, ou seja, repassados pelo Ministério esses remédios, do que da Secretaria Estadual, que também tem seus problemas. Então, tem uma lista que foi pronta, que foi preparada, essa lista está sendo levada ao ministro Alexandre Padilha, que está tendo um bom contato nesse momento com a Secretaria de Saúde, para que ele possa ajudar no repasse dessas medicações que faltam na ponta para as pessoas. Então, a gente está acompanhando essa agenda, qualquer novidade a gente traz informações na programação, mas atualizando. Depois de muitas denúncias da rádio, esse é um dos temas, talvez o mais importante nessa troca de hoje de manhã entre o secretário e o ministro, e vamos ver se a gente consegue resolver pelo menos uma parte dos problemas ou ter algum tipo de retorno para os nossos ouvintes que precisam dos medicamentos.
3: E só reforçando que ontem, já na reta final do nosso jornal, a gente trouxe uma primeira medida anunciada pelo secretário Ronaldo Damião, de que vai fazer um mutirão para tentar pelo menos regularizar o abastecimento, e claro que isso demanda também esse esforço conjunto do governo federal.
5: Eles vão criar um canal no WhatsApp para facilitar também a comunicação com os pacientes que não conseguem ligar por alguma maneira, e aí isso vai ficar mais fácil a comunicação. Zé, rolezinho essa madrugada.
1: Rolezinho em Neves. Né? Pois é, em Neves, ali em São Gonçalo, a ouvinte mandou aqui pra gente, ela conseguiu fazer o registro, um vídeo. Por volta de 2 horas da manhã, aí ela escreveu aqui pra gente, ó, a madrugada foi dessa forma aí, esse tal de rolezinho, todas as quintas, no mesmo horário, passam quase em frente à delegacia de Neves. E aí ela conseguiu fazer esse registro no momento que
5: ou
1: eles estavam vindo.
5: Pavor nenhum, né? Passar em frente à delegacia.
1: E eles passam mesmo ali tranquilamente, Agatha. Dá até pra ver quando eles chegam mais próximo ali de onde ela tá filmando, que eles chegam empinando a moto, alguns sem capacete, a maioria até. E aí tem o registro também que ela fez desse vídeo, a barulheira ali em Neves, ó.
0: Olha isso. Que inferno.
5: Imagina criança, idoso, todo mundo dormindo.
1: Olha lá, empinando a moto, muitos ali, ó.
3: Pra quem tá no rádio, mas não tá assistindo a imagem, são pelo menos ali 2 minutos de gravação no total, e eu diria, Zé, que bate pelo menos ali 100 de moto passando. Sim. São dezenas de motociclistas, mais de 100 ali ao longo do tempo de gravação, fora o tempo que ela não gravou, porque ela começa a gravar depois de perturbada ali pelo barulho, levantar e ir até a janela pra ver o que que é. Neves ali em São Gonçalo, né, Zé?
1: Isso.
3: Podiam pegar o exemplo da vizinha Niterói, que tem feito muita blitz na rua durante a madrugada, não só para coibir rolezinho, mas para aplicar sanções e eventualmente até apreender motos adulteradas entre essas adulterações, essas que fazem essa barulheira aí no, pelo escapamento.
5: E ali perto, em Niterói, eles fazem um monitoramento forte desses rolezinhos, porque tem câmeras espalhadas pela cidade inteira e é muito integrado esse trabalho. Então, quando tem rolezinho, eles monitoram pela internet, que é o que poderia ser feito. Estava sendo feito aqui no Rio de Janeiro, mas aí agora não mais com tanta frequência. Eles botam um drone para sobrevoar parte da cidade nos pontos que eles conseguem mapear onde tem rolezinho.
0: É, tá faltando, né? Isso aí de fato, né? Os caras fazem, se organizam, marcam encontros, tem redes sociais, muitas vezes dos mesmos bate-locais, nos mesmos bate-dias, quinta-feira à noite ou quarta-noite, no mesmo bate-horário, e mesmo assim a gente não consegue pegar os caras direito mesmo. Faz uma operação a cada 6 meses, eu digo aquela operação que a gente noticia, que de fato enche o saco dos caras, prende motos. Aí estão aí eles infernizando a vida das pessoas. Por falar em infernizar, outra coisa que inferniza o Rio de Janeiro é roubo de cabos, né? Furto de cabos. A Light, na madrugada de hoje, identificou o furto de cabos numa estação subterrânea. Estava rolando no momento, 3 caras lá roubando cabos na Riachuelo, no centro. Avisaram a Polícia Militar. A Polícia Militar enviou equipes ao local, prendeu 3 caras. E tem foto, tem imagem aqui também que eles fizeram do furto. Felizmente, como eles chegaram a tempo lá, acabaram impedindo que o roubo seguisse e, consequentemente, o fornecimento de energia na região fosse afetado. Eles fizeram manobras de contingência e a região da Riachuelo, do centro, não foi atingida, não foi afetada. E eles dizem que só em fevereiro e janeiro desse ano foram 215 ocorrências de furto de cabos na área da Light. São 25 quilômetros de cabos subtraídos, um prejuízo de 2,3 milhões, só em janeiro e fevereiro. E por que eu também estou noticiando agora? Eu já vinha cobrando isso da Light, da assessoria da Light, dessa vez eles fizeram. A gente, das outras vezes em que a Light alegou furto de cabo para problemas de fornecimento na Barra, lá perto do condomínio Mundo Novo e tudo mais, a gente falou, pô, vocês estão dizendo que foi furto de cabo, o problema está se estendendo muito, cadê então a imagem do furto de cabo? A mesma coisa quando aconteceu em Copacabana, Leme. Então, dessa vez eles mataram a cobra e mostraram o pau. Então tá aqui a imagem, a gente tá colocando na live aí dos caras lá presos, e a polícia também foi rápida, ágil para prendê-los ainda durante o crime. Aliás, por falar em Light, Pinho, Ágata, foi renovada a concessão da Light aí por mais alguns bons anos para essa administração aí de capital e mais algumas áreas do Rio de Janeiro, né?
5: Vamos até 2056, e a Light, inclusive ontem a gente fez uma gravação aqui no Grupo Bandeirantes com o presidente da Light. Ele falou sobre a previsão de orçamento, 10 bilhões que vai ser voltado, segundo eles, para modernizar, renovar, digitalizar.
3: 10 bilhões em 5 anos de investimento.
5: Eles vão ficar pelo menos mais 30 anos. A projeção é que sejam investidos mais de 130 bilhões, pelo menos na melhoria de infraestrutura, até 2030.
3: Esse foi até um questionamento que a gente fez para o CEO da Light, o Alexandre Nogueira, mas como que a empresa em recuperação judicial vai conseguir garantir esse investimento que eles dizem ser de 2 bilhões por ano, né? Ao longo dos próximos 5 anos, totalizando 10. Mas ele falou que os estudos estão feitos para que a empresa, nesse momento de recuperação aí da saúde financeira, também possa garantir as melhorias, os investimentos que são necessários nos 31 municípios onde ela atua aqui no estado. A ver, né? A gente vai acompanhar. Mas a promessa, pelo menos nesse curto prazo, é de investimento de 10 bilhões.
0: Se você pegar, desde que a gente começou com concessões na área de distribuição de energia, que é o caso aqui da Light, deve ter sido década de 90, né? Governo Fernando Henrique e tal. Nenhuma concessão, até porque as concessões também, elas duravam ali 20 anos, alguma coisa do tipo. Nenhuma concessão não foi renovada. Ou seja, todas foram renovadas. A que está perigando e que está num debate, mas não está definido, é a Enel de São Paulo, que está tomando pancada do prefeito, do governador, que teve muitos problemas aí em chuva, em temporais, em ventanias. Essa está lá nessa discussão que tem se prolongado e está mais complicada para o grupo italiano, né? Que é o grupo da Enel, que também responde por uma parte do estado do Rio, no braço dela, a Enel Rio, né? Enel daqui do Rio de Janeiro. Mas todas as outras foram renovadas, né? Então, é esperar agora para ver se com esses investimentos, com tudo que também pretende ser feito, o que acontece com a energia do Rio de Janeiro. E a gente sabe que o nosso a que patamar de furto de energia é gigantesco dentro de comunidade também, né? Que é um problemaço. E que boa parte desse problema, aliás, diga-se de passagem, quem paga somos nós. Acho que 30 e tantos% do que você tem de furto, que a Light alega que é de 50, mais ou menos, 52%, 30 e tantos% disso é pago, compensado pela conta que nós pagamos. Nós pagamos uma parte da tua conta que você acha salgada, que o preço é ruim e que quando tá bandeira vermelha é pior ainda, é porque você está custeando o que a Light, por estudo, comprova que tem de furto de energia. Então, quando você olha um furto de energia perto da tua casa, perto do teu comércio, quando você passa por um poste e vê um monte de furto, quando você passa pela região, lembrando que não é só dentro de comunidade. Que às vezes eu tô falando isso e falo assim, pô, mas você quer o quê? Que eu denuncie dentro da comunidade? Você acha que a Light também vai conseguir entrar lá? Não é não, minha gente. Muitas vezes o furto tá em grandes indústrias, o furto tá em academia, o furto tá em empresa de lava-jato mesmo, de carro. Isso não é, tá em grandes condomínios, isso não é coisa só de comunidade. Tem grandes furtos, inclusive de gente que tá nadando em dinheiro, tá em áreas consolidadas, em Zona Sul, em Zona Oeste do Rio de Janeiro, Barra da Tijuca e por aí vai, centro do Rio. Então, se você vira ou souber de furto de energia, denuncie. Liga pro Disque Denúncia 2253-1177, bota a boca no trombone, porque no fim das contas o trouxa, o otário é você, somos nós. A gente paga uma boa parte disso para ter uma quantidade infindável de espertalhões no Rio de Janeiro que rouba, furta energia. E a gente bota o narizinho de palhaço para pagar.
5: A gente tava, só para trazer um número que me chamou muita atenção numa reportagem que o João Boeri fez há 2 semanas exatamente sobre furtos de equipamentos, de cabos e envolvendo principalmente a Light, ele teve acesso a esses números por lei de acesso à informação. A Light registrou em 2023 33 toneladas de cabos de energia roubados. 2 anos depois, em 2025, que foi o último número divulgado, 444 toneladas de cabos furtados e uma alta de 1.317% em relação aos 2 anos anteriores.
3: Aqui no nosso chat do YouTube, o Rio de Janeiro Forever tá falando, quem mora na comunidade não paga. O exemplo aí do furto de energia, do gato de luz nas áreas de risco, que o Rodolfo citava, totalmente diferente de grandes empresas que possam vir a furtar, cometer esses rombos ainda maiores e esses só com fiscalização, o que está previsto nesse novo contrato, mas aí depende também de uma regulamentação da ANEEL que está em andamento com a Light, é a elaboração de uma nova tarifa específica para as áreas de risco. Hoje você já tem a tarifa social para pessoas cadastradas ali no Cade Único, que são de baixa renda, mas seria a criação de uma nova tarifa que faria com que, pelo menos na tentativa, percepção aí da Light, da própria ANEEL, muita gente que tem o gato de energia em áreas de risco pudesse rever essa decisão e passar a pagar realmente ali uma conta mais acessível para ter energia elétrica regulamentada, né?
0: 9h48, Meirelles.
5: Vambora. O Daniel Henrique fez o trajeto da motofaixa que foi anunciada pela prefeitura, que vai ligar Zona Sul ao túnel Rebouças, chegada ali à Zona Norte. A implementação já começou durante a madrugada. Dani, bom dia.
6: É isso, Agatha. Bom dia para vocês, a todos que nos acompanham. Essa implementação da prefeitura de novas motofaixas começou ontem à noite, primeiro aqui no túnel acústico Rafael Mascarenhas, na Zona Sul, a pintura desse corredor exclusivo para motocicletas, que deve terminar entre a noite de hoje e a madrugada de amanhã, segundo a Sete Rio, isso no sentido São Conrado. A pintura no sentido Gávea do túnel ainda está dependendo de uma programação de fechamento do túnel para esse serviço, e a previsão da prefeitura é de implementar dentro de 1 mês 19 quilômetros de motofaixas aqui na Zona Sul. Além do túnel acústico, também vão receber esse corredor a rua Mário Ribeiro e as avenidas Padre Leonel Franca, Borges de Medeiros e também a Epitácio Pessoa. Para o mês de julho, também está previsto no elevado Paulo de Fronten mais 5 quilômetros de corredor exclusivo para motos. Lembrando que a autoestrada Lagoa Barra, no sentido Zona Sul, e também a Avenida Rei Pelé e a rua Teixeira Soares, no Maracanã, já contam com motofaixas há algum tempo. Até, segundo a prefeitura, eles têm um índice de adesão dos motociclistas nesses locais em que as motofaixas foram implementadas, de adesão entre 86% e 96% dos motociclistas. Até dezembro desse ano, a meta da prefeitura é implementar ao todo 74 quilômetros de motofaixas na cidade, incluindo também a Avenida das Américas e a Linha Vermelha. Mais cedo, o prefeito do Rio, Eduardo Cavalieri, ao lado da presidente da Sete Rio, tinha publicado um vídeo nas redes sociais para anunciar o início da implementação dessas motofaixas aqui na Zona Sul, começando pelo túnel acústico. Ele chega a citar o túnel Rebouças e também o túnel Zuzu Ângelo, mas na divulgação oficial da prefeitura, esses túneis não constavam ali na listagem das avenidas que receberiam essas motofaixas. O que a Sete Rio explicou é que tanto o Rebouças quanto o Zuzu Ângelo não contam ainda com um espaço ali hábil para poder implementar essas motofaixas. Então, nesse período de um mês, vai ser mesmo no túnel acústico Rafael Mascarenhas e também na Rua Mário Ribeiro, Avenida Borges de Medeiros, Avenida Padre Leonel Franca e também na Avenida Epitácio Pessoa. Os túneis, por enquanto, ainda não vão receber essas motofaixas. Por falar em túneis, a gente falando de motociclistas nesse momento, eu estava trafegando aqui com o nosso motorista Everton Alves por algumas dessas avenidas e passamos dentro do túnel Rebouças, ali na segunda galeria, no finalzinho do túnel, no sentido Zona Sul, quando a gente flagrou um acidente impressionante. Aconteceu do nosso lado, envolvendo justamente pelo menos ali umas 4 motos e também alguns carros. Foi um acidente muito impressionante, as motos, os motociclistas caindo no chão, sendo arremessados contra a parede do túnel Rebouças. Então foi bem impactante ali a cena que a gente conseguiu flagrar. Paramos ali também para prestar um certo apoio a quem tinha estava envolvido nesse acidente. Por sorte, ali aparentemente não tinha ninguém muito grave, mas pelo menos uma mulher e um homem, no momento que a gente saiu dali, ainda estavam deitados no chão, e aí aconteceu também ali o fechamento da via por alguns minutos por conta desse acidente. No período de 40 minutos aqui na cidade do Rio, registramos pelo menos 5 acidentes envolvendo motociclistas, pessoal.
0: Olha, tava vendo a imagem aqui do Rebouças, né? Um acidente flagrado aí pelo Daniel e pelo Everton. É toda hora, minha gente, é toda hora acidente pra lá e pra cá. Até outro dia, quando a gente falou sobre a inauguração de mais uma base da 99 e que eles têm, com o aplicativo, tentado monitorar mais, aplicar punições aos motociclistas, e segundo o próprio prefeito, isso tem diminuído no âmbito dessa plataforma o número de acidentes. A gente até falava, olha, se isso tá acontecendo, e a gente até acredita e torce, não percebemos no dia a dia. Não é a percepção. A gente tem a percepção de que continua um nível altíssimo de acidente. E é por isso que a motofaixa pode ajudar. Ela foi implementada em São Paulo com grande êxito em redução de acidentes e de mortes. Ela foi implementada em São Conrado no primeiro momento e também na Rei Pelé com grande impacto. Parece que outro dia teve um acidente, quase que um em um ano, uma coisa do tipo. Então,
3: e foi fora redução da motofaixa, foi num trecho onde a motofaixa não, ela para porque é um cruzamento e aí não tem como ela continuar mesmo por questão de segurança. E a gente vai falar disso logo mais, Rodolfo. O cara foi imprudente, motociclista, furou o sinal vermelho, mas é isso aí.
0: Eu vi. Então, assim, quando você olha para a motofaixa, ela traz um resultado objetivo. É claro que você só pode implementar onde você consegue, porque tem vias da cidade em que você não tem espaço suficiente para criar uma motofaixa, ou seja, uma faixa exclusiva para os motociclistas. Mas onde dá, e dá em muitos lugares, tem que se fazer. Tá certo agora esse avanço? Que bom, porque é simples você fazer. Basicamente, você chega lá, claro, você tem que ter estudo de engenheiro técnico para saber que a faixa pode ser aplicada ali. E você vai lá, pega uma madrugada como foi feito agora e começa a pintar, pô. É ter tinta pra fazer. Então, manda bala, bota depois câmera pra poder monitorar e manda bala. Temos que fazer, temos que espalhar coisas que dão certo, coisas que reduzem acidentes, que fazem o bem pra cidade. Tem que ser feitas, promovidas, copiadas, ampliadas. E é isso que a prefeitura não vinha fazendo, sem motivos não vinha fazendo. Agora tá prometendo, tá começando a implementar e prometendo avançar para 74 quilômetros de motofaixa. É um avanço significativo, é muito bom e temos, quando acontecer, repito, quando acontecer, temos que reconhecer. Agora, também é muita bandalheira. Me desculpe, tem muito motorista de todos os lados, tá? É motorista de carro, como eu sou motorista de carro, você vai pra van, você vai pra ônibus, mas motorista de moto, ou seja, motociclista, é muita barbaridade que se faz no trânsito aos montes. A frota cresceu, às vezes o cara tá pilhado, pressado, tem que ganhar dinheiro porque pega pouco da plataforma. A plataforma às vezes estimula o cara a correr pra entregar não sei das quantas no tempo, mas assim, é uma barbaridade. Semana passada, sexta-feira, falamos do cara motociclista que avança o sinal claramente fechado, atravessa na faixa, arrebenta o menino de 5 anos que não morreu por um milagre na Gávea. A imagem estava lá, falamos disso aqui, prefeitura instalou um pardal eletrônico. Agora, uma imagem impressionante filmada de dentro do táxi, era uma taxista, esse caso que eu vou passar para vocês contarem aí, que simplesmente, aliás, um abraço pro Daniel Henrique, que simplesmente o cara avança, rompe o sinal, mas pelo amor de Deus, primeiro, rompe o sinal. Segundo, você não tá vendo, meu irmão, que tem um carro? Você tá com a cabeça onde? Que isso? Cara, ele dá uma porrada, bem naquele cruzamento do lado ali do Maracanã, de quem vai entrar vindo da Rei Pelé, vai entrar em direção à Vila Isabel, a Boulevard 28 de Setembro, do lado da UERJ, onde tem aquela passarela da UERJ ali. Cara, o cara dá uma porrada no táxi e ele tava com a garupa e voou. Era uma estudante de jornalismo, não é isso?
5: Isso, estudante. Morreu? Isso, a Thalita de Oliveira, 26 anos. Ela é do Piauí, mas estava aqui no Rio de Janeiro, na garupa da moto de um amigo. E aí dá pra ver claramente porque a taxista, que inclusive conversou com a gente ontem durante a segunda edição, tem uma câmera daquelas que ficam bem na frente do carro. O sinal estava verde pra ela. Ela foi, quando ela foi, a moto, no sinal vermelho, ela bateu de frente com tudo. A estudante, infelizmente, morreu. Dá pra ver, pra quem tá na nossa live, pra quem tá na nossa live, dá pra ver a reação da taxista, desesperada, porque tudo aconteceu, ela chega a botar a mão na cabeça.
3: E a imagem tá cortada, mas no banco de trás tem a passageira. Então, em meio ao desespero, ela ainda teve que acalmar ali a passageira dela. E ela contou pra gente na entrevista, ontem aqui no Segunda Edição, que quando ela percebe a moto, ela tá trafegando no sentido Zona Norte da Rei Pelé, bem nesse trecho do que o Rodolfo falou ali do cruzamento, na altura da estação do Maracanã, é onde acaba a motofaixa. Depois ela até continua, ela é retomada lá na frente, mas ela para pra esse cruzamento, que é até uma indicação pela sinalização de trânsito, por ser um cruzamento, obviamente, mas também pelo fim da motofaixa, que o motociclista já tem que ir dando aquela reduzida. E o sinal tá verde pra ela. Mas quando ela percebe que ele tá vindo em alta velocidade, ela até tenta reduzir, mas o tempo de reação é tão rápido que ela não consegue. E ainda assim, o táxi, ele tá devagarzinho, ela fala que ela vinha a 50 por hora, o cara vem a toda, bate nela e voa, cara. Tem a palavra dela aí, né, Agatha?
5: Tem um trecho.
0: Ele que tava rápido. Ele tava.
5: Voado,
0: Ela tava de boa, coitada.
5: Tem um trecho da Lucy Clélia que ela falou com a gente.
7: Olhei pra minha direita, todo mundo no sinal parado lá, porque o sinal estava fechado. De repente ele veio igual louco, furou todo mundo. E ele estava no mínimo 80 por hora. Ele avançou como se o sinal tivesse aberto para ele. E aí eu tentei segurar um pouquinho, achei que ele ia desviar ou ia parar. Não, ele, do jeito que ele veio, ele porrou de uma tal maneira que voou. Ele para um lado, a moça para o outro, a moto para o outro. Aí eu parei o carro, botei a mão na cabeça e fiquei assim, tipo assim, o que eu faço? Fiquei desnorteada.
5: Imagina o desespero na hora, você tá trafegando normal numa via que você tá de noite, não tem muitos veículos e, enfim, bateu de frente,
0: tadinha,
5: infelizmente.
0: Estudante, talvez, a estudante conhecia ele ou tava, tipo, num transporte?
5: Não, pegou conhecia como transporte. Ele. Num primeiro momento chegou a informação de que ele era um motorista por aplicativo.
3: Até
5: mas
3: pode
5: não,
3: ser, mas
5: amigos,
3: na hora era, eles estavam ali trafegando como motociclista e garupa sem aplicativo, sem corrida nem nada. É o Alejandro de Araújo da Silva. Ontem a Clara Neri estava apurando algumas informações. Ele recebeu alta do hospital na terça-feira, porque, ao contrário da estudante que morreu na hora, ele foi socorrido com ferimentos leves apenas, mas não se apresentou espontaneamente à polícia. Então, a delegacia está para intimá-lo e uma expectativa até de que talvez ele possa ser ouvido entre hoje e amanhã para prestar depoimento.
0: Tem que ser e me desculpe, tem que responder. Ele foi responsável pela morte de um estudante. A irresponsabilidade dele provocou a morte de uma menina, de uma jovem. O relato da taxista é perfeito. Veja a imagem, o vídeo mostra isso. Quando ela diz que todo mundo tinha parado, porque tem um pouco essa orientação para todos nós, né? Inclusive você passa pro teu filho, olha, só atravessa olhando, mesmo que o sinal feche, olha para ter certeza, parará. Mesma coisa para carro. Foi o que ela fez. O sinal estava lá parado, as pessoas já tinham parado, os motoristas já tinham parado, ele avança, não tem como assim, não vi, o sinal estava apagado, não, os outros viram, todo mundo parou, por que que você passou no meio, meu irmão, e tentou acelerar, irresponsável, matou uma estudante, tem que responder, por homicídio. E homicídio, me desculpe nesse caso, com dolo eventual, porque ele assumiu o risco ao avançar o sinal vermelho de matar alguém e matou a garupa dele, uma estudante do Piauí de jornalismo. Podia ter matado a taxista, podia ter ferido o passageiro da taxista, que ela estava com o taxista, com o táxi embarcado, com gente. Quantos outros casos estão acontecendo todos os dias de pessoas irresponsáveis no trânsito toda hora? Enfim, agradecer, nesse caso, ao Pinho e à Aga também pelas informações.
5: Não, só de nada,
0: mandar um beijo.
5: Disponha, tá? É.
3: Não, fala aí, fala aí.
0: Não, só vou mandar um beijo, só porque como vocês citaram agora há pouco com o Daniel Henrique também, que a implementação da motofaixa está acontecendo no túnel Rafael Mascarenhas, que é o túnel acústico, queria só aproveitar e mandar um beijo muito grande para Cissa Guimarães. A Cissa,
5: nossa, a entrevista
0: uma
5: dela
0: jornalista de mão cheia. Ela, essa semana, na segunda-feira, ela fez uma entrevista com a nossa âncora do Jornal da Band, daqui da Band News FM, Adriana Araújo, que admiro muito como profissional, já admirava antes de vir para a Band, antes de aceitar o projeto com a gente aqui na Band. Tem crescido a cada dia, numa defesa de causas fundamentais para a sociedade, mas como jornalista, como alguém que vai atrás da notícia apuradora, tem uma história de linda, de família linda, história de vida linda, com a filha dela, Giovana, criou a filha sozinha, nasceu com uma deficiência rara nas mãos, mesmo assim teve do lado da filha, fez a filha. Tem um livro lindo que vale a pena vocês lerem, Sou Mãe Dela, é o livro da Adriana Araújo. E Giovana hoje, depois de tantas intempéries, cirurgias e tudo mais, superou tudo isso e hoje ela é, não é nem mais estudante de medicina, ela é médica, está atendendo para o orgulho da mamãe Adriana, para nossa alegria também. E Adriana, diante de tudo isso, história de vida, ela foi ao programa da Cissa, que eu vou dizer para vocês, para mim hoje, tem alguns belíssimos programas na televisão, de uma forma geral, que eu adoro, né? Às vezes também na internet, assim, tem podcast também, às vezes maravilhoso. Um desses programas, claro que o Canal Livre que eu faço, eu considero que está nesse hall, né? Mas um desses programas é o programa da Cissa na TV Brasil. O programa dela é espetacular. Ela entrevista, sabe entrevistar, deixa o entrevistado falar, sabe colocar as perguntas, tem sensibilidade nas perguntas. Ela estava com o Adriano, mandou um beijão pra gente aqui, né, pra nossa equipe, mandou um beijo e mandamos de volta pra ela. Ela que é mãe do Rafael Mascarenhas, que deu nome ao túnel, por isso que eu tô fazendo a relação, que tá ganhando agora essa motofaixa, depois que ele foi atropelado por um irresponsável, já que a gente tá falando de responsabilidade no trânsito, um irresponsável que invadiu o túnel fechado com o carro pra bater pega, atropelou o Rafael e depois fugiu do local junto com o papai, que pagou dinheiro para policiais tirarem o carro do local. 10:02.
5: Tem ouvinte escrevendo agora, né, Zé, falando de acidente exatamente no mesmo local.
1: Pois é, ali na Avenida Rei Pelé. Agora quem mandou pra gente foi o Emanuel, falando que tá acontecendo bem ali, em frente ao Maracanã, em direção ao centro. Ele mandou esse áudio aqui pra gente e um vídeo também.
8: Deus, isso aí foi um acidente, aconteceu agora. Aqui na Avenida Rei Pelé, sentido centro. Justamente aí tava falando da motofaixa, Rodolfo aí, pessoal falando da motofaixa. E um carro, esse Kicks, tava vários carros saindo, né? A faixa da esquerda andando aparentemente melhor, um pouquinho à toa. E carro saindo da direita para a esquerda. Então esse Nissan Kicks saiu, não sei se... Aparentemente não ligou a seta, eu não vi se é ligado aqui. Lá.
3: Derrubou a moto.
8: E o outro, e o cara da moto vinha em alta velocidade também, não teve como frear, se chocou aí com a...
3: Putz, cara.
8: Com a lateral desse carro e ele voou, irmão. Eu vi ele voando. Caiu no canteiro ali à esquerda e ficou lá mesmo. Então, acionando o socorro. Agora, aí. Mas gente, o trânsito no Rio de Janeiro meu irmão, é coisa de louco. Tá maluco? Coisa de louco.
3: Ô Rodolfo, a gente mais cedo fez um levantamento com a Van Alves, nossa apuradora, e a gente tinha entre 8 e 9 da manhã 7 vítimas de acidentes envolvendo motos, no intervalo de 42 minutos, na verdade. 3 com ferimentos moderados e 4 ferimentos leves. Esse é o do Rebouças, que o Daniel Henrique passou e fez essas imagens com o Everton Alves. Olha a quantidade de moto, né? Trafegando no túnel e 3 ali envolvidas no acidente. 6 vítimas encaminhadas pro Miguel Couto, 1 pro Souza Guiar. foi acionamento na Princesa Isabel em Copacabana, no Rebouças, na Borges de Medeiros, na Lagoa, na Francisco Eugênio, ali perto da... ali na linha vermelha, né? Região ali de São Cristóvão, e na Voluntários da Pátria, em frente a Cobal do Maitá, na Capitão Salomão, com a Voluntários da Pátria, agora também esse flagrado pelo nosso ouvinte, na Rei Pelé. E, cara, o que a gente vê também, fazendo até uma extensão daquela tua reflexão, que sim, tem muito motociclista que não respeita as leis de trânsito, mas tem muito carro também que...
0: Muito
3: motorista de carro que não pensa geral. Nessa hora de trocar de faixa, você tem a motofaixa ali. Vai ser o quê? 2 segundos que tu vai ganhar se trocar de faixa? Se mantém na mesma faixa.
0: Podiam segura também, a onda aí, né?
3: Pô, investir numa campanha publicitária, sei lá, até fazendo o trocadilho com o corredor. Pô, não faça do corredor de moto o corredor da morte. Vá devagar no corredor, tem motociclista, como ele disse... O cara vai voado ali no corredor,
0: voado não
3: o
0: dá.
3: Carro troca de faixa, não dá tempo de frear, enfim.
0: Que todo pena. Mundo erra, né? Ele que vem é veloz, o outro que troca a faixa de maneira errada, né? Bom, pessoal, são 10h05, a gente tá aqui no estúdio com o Pablo Fernandes, porque ele tá debruçado, nosso Pablo Fernandes, jornalista, nosso comandante aqui das manhãs na Band News FM, responsável por esse conteúdo todo nacional que a gente traz na parte programação matutina da Band News FM, porque ele tá debruçado sobre a decisão que levou agora de manhã à prisão. 7 alvos de prisão, um deles o pai do banqueiro do Daniel Vorcaro, que foi preso em Minas Gerais, na sexta fase da Operação Compliance Zero, que investiga todo esse esquema do Banco Master. Nessa fase de hoje, além do Henrique Vorcaro, que é pai do banqueiro, outros 6 alvos. E o que é o núcleo? E o Pablo vai explicar mais. O que é o alvo dessa sexta fase de hoje? Eles investiram na investigação em cima daquele sicário, aquele Luiz Felipe Mourão, que é aquele cara que era meio que o cara pago pelo Vorcaro, segurança dele pra ameaçar pessoas, investigar pessoas e tal. Ele acabou, depois de preso, se suicidando na superintendência da Polícia Federal em BH, Minas Gerais. Mas pegaram o celular dele, fizeram investigações em cima do que ele fazia. E ele articulava grupos criminosos, um deles se chamava A Turma e o outro se chamava Os Meninos. Eram grupos criminosos, quase que uma estrutura paralela de vigilância e de intimidação, tudo bancado pelo Daniel Vorcaro. E o Henrique, o pai do Daniel, ele demandava serviços, ele foi flagrado pagando, fazendo pagamento de integrante desse núcleo, ele combinava crime de coação, vazamento de informações, ele pedia para que sistemas, dispositivos fossem invadidos para que eles tivessem informações sigilosas, inclusive teria pedido informações sobre, por exemplo, o fato de ele estar sendo ou não investigado na justiça. Tem policiais hoje, inclusive um policial da Ativa Federal, que está sendo alvo disso no Rio de Janeiro, da Superintendência Regional do Rio. Cara, um esquemaço, Pablo, pelo que você leu, meu irmão, bom dia pra você, obrigado por vir aqui na Band News FM do Rio. O que você leu, o que você viu e que te chamou bastante atenção em tantas e tantas páginas que eu tô vendo aqui, que você tá se debruçando agora de manhã?
9: 59 páginas, Rodolfo, são 7 alvos de mandado de busca de prisão, e aí você tem outras...
0: 7 de prisão.
9: 7 de prisão preventiva e outras de medidas cautelares que aí atingem principalmente os agentes da Polícia Federal, uma delegada que também atuava para eles e um agente da Polícia Federal. O agente preso, a delegada afastada cautelarmente. Eu vou citar os nomes
0: aqui.
9: Uma
0: delegada afastada cautelarmente da Polícia Federal?
9: Polícia Federal. Então, e um policial federal aposentado que nesse esquema tinha uma importância muito grande, eu vou relatar aqui. Eu vou citar o nome dos investigados só pra gente ter aqui na cabeça, uhum. E eu vou citar o que cada um fazia. Importante que você falou, são 2 núcleos. A turma, que era a questão da investigação. Esses caras tinham acesso a todos os dados sigilosos, eles tinham fontes em todos os lugares, por isso esses policiais federais estão sendo investigados e estão sendo atingidos, porque eles atuavam no repasse de informação. Então, esse policial federal, caraca, aposentado, por exemplo, ele tinha braços dentro da Polícia Federal.
0: E aí o cara tem acesso ao sistema, né, da Polícia Federal. O cara entra e levanta. Ah, tem algum processo, tem alguma investigação sobre você? Não tem. Se tem, como é que você me ajuda a barrar isso? Como é que você ajuda a chegar no delegado que eventualmente está investigando para ver se tem conversa? Olha só a loucura, vai lá.
9: E aí você tem, por exemplo, eu vou detalhar cada um, mas então a gente tem o pessoal da turma, que é esse núcleo que o sicário cuidava. E os meninos? Os meninos quem são? Os meninos, para a gente ficar claro. Os meninos eram o núcleo... Era o núcleo hacker do Daniel Vorcaro. Esses caras agiam na internet. E agiam pra quê? Com o mesmo objetivo. mesmo objetivo de tirar a informação de onde fosse possível, de hackear o sistema que fosse possível e até de derrubar perfil de rede social, de invadir rede social. Os caras faziam um inferno. Então é bem isso mesmo, você não tem noção. O cara que comandava isso, ele se chama Davi Henrique. Ele é um hacker.
0: É um hackerzão.
9: Que tinha vários braços. Então vamos lá. São 7 presos. Então eu vou citar aqui o Henrique Vorcaro, que é o pai do Daniel Vorcaro. O Daniel Henrique, que é esse cara que chefiava a turma. O Vitor Lima, que lá na frente eu explico quem é. O Rodrigo Pimenta, o Avelar Campos, o Manuel Mendes Rodrigues. O Anderson Wander da Silva e o Sebastião Monteiro Júnior. Esses são os presos, tá? Então...
0: Esse Anderson, por exemplo, é o policial federal do Rio.
9: Exato.
0: Da então, ativa assim, do Rio de Janeiro.
9: Vamos lá. Marilson Roseno da Silva. Esse era o cara... A liderança operacional da turma.
0: É o policial federal aposentado.
9: Isso, ele é, não, é exato, ele é o policial aposentado que cuidava desse esquema da turma. Então assim, eu vou detalhar aqui porque é muita coisa. O Henrique Vorcaro é apontado pela Polícia Federal como demandante de tudo isso.
0: É o pai do Daniel.
9: É o pai do Daniel Vorcaro. Então ele demandava e operava financeiramente a grana pessoal da turma. Tá, então assim, ele tinha uma importância muito grande. Ele era um agente que atuava em conjunto com o filho em posição de colaboração direta como solicitador e beneficiário dos serviços ilícitos prestados pelo grupo. Marilson Roseno da Silva indicam que é o cara.
0: E
9: o Henrique, mesmo com o filho preso, continuou pedindo serviços ilícitos para manutenção do grupo, mesmo após as primeiras fases da Compliance Zero. Inclusive com menções a repasses vultosos que são citados aqui pela Polícia Federal. Então, assim, ele, em 18/11/2025, então se a gente tá falando um dia após a prisão de Daniel Vorcaro, ele acionou Marilson para execução de demandas ilícitas. Isso logo depois da prisão do filho. Em janeiro de 2026, de modo expressivo, o pai de Daniel Vorcaro falou para ele: no momento que eu estou, é que eu preciso de vocês. Então, assim, esse cara, ele era muito importante nessa estrutura.
0: Que loucura, hein?
9: Da turma, de funcionamento.
0: Tá o pai, tá o filho, né?
9: É. Então, assim...
0: O pai operava, pelo que eu tô entendendo, essa rede de investigação, de tentativa de barrar investigação, de hacker, etc. E o filho operava a parte de corrupção, a parte financeira e tal. Mas os dois juntos no crime, claramente juntos no crime.
9: Juntos no crime. Então, assim, em janeiro de 2026, pós Ano Novo, por exemplo, o Marilson deseja Ano Novo, Feliz Ano Novo pro Henrique. E pede que o Henrique não o deixe à deriva, afirmando estar segurando uma manada de búfalo e necessitar do pagamento ajustado. Henrique responde que receberia recursos na quinta ou na sexta, que assim que isso ocorresse, imediatamente enviaria 400K para ele.
0: Cara, 400 mil reais.
9: Ao que Marício contrapõe que o ideal seria um envio de 800K, envolvendo Felipe Sicário.
0: Sicário que é o policial lá
9: Felipe
0: que...
9: Mourão. Se matou na prisão.
0: Se matou. Lembrando que óbvio que esse dinheiro, 400, 800 mil, esse dinheiro não é só pro cara, é pra ele distribuir pra essa rede toda. Exatamente. Que precisava receber pra funcionar, inclusive policiais corruptos.
9: Esse 400 mil reais, segundo a PF, compatível com a quantia que, segundo as investigações, era destinada mensalmente à manutenção desse grupo. Então esse grupo, a turma, só a turma, 400 pau por mês pra atuar em favor daí que a gente falou de obter informações sigilosas em todos os lugares possíveis. Vamos lá, são muitas páginas aqui. Davi Henrique Alves, ele também era líder do grupo Os Meninos, que é o cara, o hacker. Grupo especializado em ataques cibernéticos, invasões telemáticas, derrubada de perfis e monitoramento digital ilegal. Ele era remunerado por Felipe Mourão, o sicário também. Recebia 35 mil reais por mês, com provável ingresso de recursos por meio de uma empresa. Na noite do dia 4/3, conduzindo o veículo de Felipe, transportando notebooks, possível condução, ele foi apreendido com equipamentos em uma das operações. Os elementos informativos aqui revelam no juízo de delibação que sua atuação não se restringia à condição de colaborador periférico, mas assumia a função central e diretiva desse núcleo denominado Os Meninos, que era o núcleo responsável.
0: Imagina
9: por essas invasões e tudo mais que eles faziam
0: a torto e direito. Imagina quanto que tem de material, de informação nessa apreensão que eles fizeram de computadores, notebook. Só uma pergunta antes de você falar da próxima informação. Quem é que determina essa operação de hoje? O ministro André Mendonça?
9: André Mendonça.
0: A pedido da Polícia Federal?
9: A pedido da Polícia Federal. E com participação do Ministério Público.
0: Com participação também. E anuência do Ministério Público. Sim. Também.
9: Então, vamos lá. Documentação indica que o Davi reunia pelo menos Rodrigo Pimenta, Franco Avelar Campos e Vitor Lima Seldmer, ambos apontados como prestadores de serviço em seu favor. E aí é reforçada tanto pela forma como a Polícia Federal qualifica, quanto pelo conteúdo do depoimento de Vitor, do cara que é investigado também. E todos eles agiam a mando desse Davi. Então vamos lá, 35 pau por mês, quem pagava essa grana era o sicário. E aí também a gente tem outras pessoas citadas, como a delegada, mas aqui eu vou por pessoa, porque senão a gente não consegue descrever. Então o Vitor Lima, ele é uma autoridade policial, individualiza como integrante identificado do Núcleo dos Meninos, prestador de serviços a Davi. Afirma que a ação conjunta dele e de Rodrigo Pimenta em favor do grupo hacker. Então, esse
0: também é parte do grupo hacker. É muito nome. E aí eu acho que acaba confundindo o ouvinte, né? Se a gente falar todos os nomes aqui, porque é Rodrigo, é Davi, é Zezinho das Couves e tal, não tem muito jeito. Mas o que está muito claro nessa apuração de hoje e nessa decisão do ministro André Mendonça é que você tem comando. Pai do Daniel Vorcaro, que é o Henrique, preso. Outros 6 presos, inclusive policiais da ativa ou policial federal aposentado. E o comando do pai do Vorcaro é o comando de 2 núcleos. A turma, que fazia investigação, com gente comprada para isso, até mesmo uma delegada que está afastada agora, e um outro grupo de Os Meninos, que era o grupo hacker para derrubar perfis, fazer ataques cibernéticos, ou seja, fazer uma rede quase que digital de proteção ao Daniel Vorcaro ou de ataque contra quem eventualmente fosse para cima do Daniel Vorcaro. Era o que eles tinham preparado para isso.
9: No Rio de Janeiro, eles também citam o Manuel Mendes do Rodrigues. Esse cara é descrito como operador do jogo de bicho e integrante do núcleo da turma. A turma, que é um núcleo que envolve o Felipe Mourão, o sicário, que era os caras.
0: Caraca,
9: que...
0: mas o cara tem a ver com o jogo do bicho, isso aí?
9: Ele é citado assim: em papel específico de liderança de braço local da organização criminosa, ou seja, da organização de Daniel Vorcaro, no Rio de Janeiro, composto por outras pessoas ainda não identificadas. Então, há outras pessoas que provavelmente, com a prisão de Manuel Mendes Rodrigues, vão ser descobertas nesse esquema que também funcionava. Ações intimidatórias em Angra dos Reis. Manuel aparece em tratativas internas envolvendo o Marilson, que é o cara que comandava a turma. Felipe Mourão, sicário. Henrique Vorcaro, o pai de Daniel Vorcaro. E Sebastião Monteiro, que é outro investigado também nessa operação. Então, vários
0: muita
9: nomes.
0: Gente. É muita coisa.
9: Anderson Vander da Silva, agente da Polícia Federal da Ativa, apontado como longa-manos de Marilson Roseiro que comandava a turma.
0: Sim, que era o aposentado.
9: Então, ele é o agente policial da Ativa que atuava nesse esquema, plena atividade, lotado na Polícia Federal do Rio de Janeiro.
0: Minha gente, ao longo do dia, a gente vai também, óbvio, separando com calma, trazendo as informações e detalhando para você, sintonizado aqui na Band News FM, a investigação que resultou na 6ª fase dessa operação. Muita coisa ainda vai acontecer, não só pelas pessoas aqui citadas, que estão sendo presas, que junto vão seus aparelhos celulares, materiais apreendidos, como outras que ainda não estão identificadas, como o Pablo citou agora pouco, e tudo o que vai vir, imagine também a pressão que não agora recai ainda mais sobre Daniel Vorcaro para avançar na sua negociação de delação premiada, tendo seu próprio pai preso. Antes já tinha ali uma conversa dele e do cunhado, o Fabiano Zetel, para se juntarem eventualmente numa delação. Imagine agora o pai dele preso também. Né, a pressão dele, do pai, da família, etc., dele fazer logo o que tiver que fazer, entregar o que tiver que entregar e conseguir ver se o benefício da delação chega, devolver dinheiro. Teria oferecido 40 bi de reais, e aí a princípio isso não está sendo aceito, imaginam que tem que ser mais do que isso, imagina 40 bi de reais que teria sido oferecido no primeiro momento. Loucura, né? Fala, Pablo.
9: A última informação, Rodolfo, para a gente não perder, A delegada investigada é casada com um policial aposentado. Então, a Polícia Federal descreve que a investigada Valéria Vieira Pereira da Silva é delegada da Polícia Federal, Francisco José Pereira da Silva, agente aposentado da PF, ambos são apontados como responsáveis pelo repasse de informações sigilosas consideradas necessárias de natureza penal, incluindo afastamento de cargo. Então, esses caras eram os caras que repassavam as informações e que tinham os braços dentro da Polícia Federal para repassar as informações.
0: Nossa senhora.
9: Então, um casal de policiais federais, um aposentado e outro da ativa.
0: E outro da ativa, delegada.
9: Delegada que agiam para Daniel Vorkado.
0: Imagina quantos outros ainda não serão descobertos, porque você falou em todas as instâncias, não só na Polícia Federal, em outros braços do Estado para ajudá-los durante esses anos aí de falcatruas, de rede de proteção que eles montaram. Negócio, quando você pegar no final a teia do Daniel Vorkado, vai ser ainda mais assustadora, porque ele foi montando, através de dinheiro, uma teia de proteção que vai de órgãos como a Polícia Federal, vai de apoio político como no Congresso, a operação do Ciro Nogueira mostrou isso, apoio em estados com governadores no bolso para aprovarem inclusive manobras em fundos de previdência, como a gente viu, apoio no sistema bancário, e você viu o que estava acontecendo no BRB, apoio no Supremo Tribunal Federal, os contratos com Toffoli, Alexandre de Moraes e companhia. Então você vai vendo o que esse cara montou, esse polvo que virou o Daniel Vorkado, com a rede de proteção dele própria, com os caras dele, para poder, junto com o pai, criar essa rede na internet digital e de investigação. O cara realmente foi criando um negócio que talvez a gente, no final, ainda tem muita coisa para acontecer, no final a gente chegue à conclusão de que esse cara foi o maior esquema já montado de esquema de proteção, de ganho de dinheiro, de corrupção, nas esferas todas praticamente contaminadas do Estado, de uma forma geral. É assustador.
9: Bom, resumindo então, Henrique Vorkado, pai Daniel Vorkado preso, Marilson, chefe, líder operacional da turma, Davi Henrique, líder operacional dos meninos, as duas turmas aí, os dois grupos que atuavam em favor do Daniel Vorkado.
0: Obrigado, Pablão.
9: Que é isso,
0: valeu,
9: junto.
0: Irmão, um abraço, bom dia. Bom, eu não posso deixar de aproveitar esse gancho para falar sobre o assunto do momento, que estourou ontem à tarde através do Intercept Brasil, que foi um áudio do Flávio Bolsonaro ao Daniel Vorkado, falando desses tentáculos, dessas relações, o áudio de Flávio Bolsonaro numa intimidade gigantesca com Daniel Vorkado para pedir dinheiro, pagamentos referentes a patrocínio, a grana. Ele diz que é patrocínio, financiamento, enfim, alegação de que seria para isso, porque nem isso está confirmado, para financiamento do filme Dark Horse, né, O Azarão, em cima da história do ex-presidente Jair Bolsonaro, um filme que vai inclusive estrear em setembro, a um mês da eleição. E aí foi uma bomba, meu irmão, foi uma bomba ontem à tarde quando isso foi divulgado. Dólar batendo a 5, porque tem aquela expectativa de mercado contra Lula para a eleição de alguém, ele tendo que reagir de alguma forma e gravando vídeos, gente preocupada de se isso vai implodir ou não a candidatura de Flávio Bolsonaro. Eu sei que muitos já ouviram, né? Difícil você não ter ouvido o áudio, mas alguns podem não ter acompanhado ontem. Então coloca o áudio, Agatha, do Flávio Bolsonaro para o Daniel Vorkado e na sequência eu finalizo aí comentando sobre o assunto. Vai lá.
10: Imagina a gente dando calote num Gincavisa, num Cyrus, os caras, porra, renomadíssimos lá no cinema americano, mundial. Pô, ia ser muito ruim. Né? Todo efeito positivo que a gente tem certeza que vai vir com esse filme pode ter efeito elevado a menos um aí, cara. Então, se você puder me dar um toque, uma posição aí, Daniel, porque a gente precisa saber o que faz, cara, da vida, porque já tem muita conta pra pagar esse mês. E o mês seguinte também, e agora que é a reta final, que a gente não pode vacilar, não pode não honrar com os compromissos aqui, porque senão a gente perde tudo, cara, tudo, contrato, perde ator, perde diretor, perde equipe, perde tudo. Podemos dar um toque aí, irmão? Desculpa o áudio longo aí, tá? Um abração, fica com Deus, cara.
0: Tem mensagens que também foram divulgadas ontem pelo Intercept Brasil, que também demonstram nessa mesma linha uma relação assim impressionante, tipo, fala irmão e tal, fala meu irmão e tal, até aí tudo bem. Eu, se for pegar diálogo meu com gente, é meu irmão pra lá e pra cá. Carioca usa isso. A questão não é você chamar alguém de fala meu irmão ou fala irmão. A questão é a seguinte: o que que tá no conteúdo, o que que tá conversando, o que que não tá conversando. Mas diz o Flávio Bolsonaro: estou, estarei contigo sempre. Não tem meia conversa entre a gente. Só preciso que me dê uma luz. Abraço. O Daniel Vorcaro, ele mandava só mensagem de visualização única. Era a tática dele, né? Mas aí, ontem, antes do áudio ser divulgado, o Intercept foi numa agenda do Flávio e perguntou assim: Flávio, o Daniel Vorcaro bancou o filme do seu pai? Ele mete uma gargalhada e nega veementemente. Você tá de brincadeira, né, meu irmão? Isso é uma mentira, rapaz. Você tá louco? Fala isso. Fala isso. Depois que foi divulgado, e é um áudio dele, claro, que aliás o Flávio mandou pro Daniel Vorcaro um dia antes do Daniel ser preso, ele solta essa explicação. Bota aí, Agatha.
5: Calma, o áudio. Eu tô preparando. O áudio que o Intercept questiona, é esse que você quer, né? Ou o áudio
0: não,
5: dele
0: não,
5: na
0: eu queria, não, não, não. Eu queria o Flávio Bolsonaro se explicando.
11: Fala,
0: o
11: pessoal.
0: Áudio do Flávio. Do
5: esse, nunca, né? Vou botar.
0: É isso.
11: Fala, pessoal. Mais do que nunca é fundamental a CPI do Banco Master já. Vamos separar os bandidos dos inocentes. Toda essa história que está sendo veiculada agora nada mais é do que um filho procurando investidores privados para fazer um filme privado sobre a história do seu próprio pai. Zero de dinheiro público, zero de Lei Rouanet, como esse governo gosta de fazer, gastar dinheiro público para fazer auto

0: muito emocionante. O presidente Bolsonaro merece uma homenagem como essa e vai estar em todos os cinemas do Brasil ainda este ano. E estão todos convidados para assistirem essa obra-prima. Um grande abraço, fiquem com Deus.
1: Primeira pergunta: se realmente não tinha problema algum no financiamento, por que que Flávio Bolsonaro, ao ser perguntado ontem mesmo, horas antes, pelo Intercept, sobre Daniel Vorkaro ter ou não financiado o filme, por que que ele não respondeu objetivamente que sim, já que ele sabia? Número um. Número dois, por que que ele não falou antes? Inclusive, quando perguntado antes sobre escândalos do Banco Master, por que que ele não falou dizendo: conheci Daniel Vorkaro, tive contato, meu único contato com ele foi por causa disso, um contato assim, assim assado, fizemos um contrato de patrocínio do filme, ele pagou isso, em determinado momento ele parou de pagar, o acordo era de 134 milhões de reais e ele acabou honrando com 61, porque no meio do caminho houve o problema do banco, mas tá tudo certo, tá tudo registrado, o contrato tá lá para quem quiser analisar, não teve mais nada. Por que que não falou antes, se não tem nada demais como ele colocou no vídeo? Ponto número 3. Para onde foi esse dinheiro? Que essa é a grande questão agora. Porque ontem a produtora, no final da noite, a produtora do filme soltou uma nota veemente dizendo que não recebeu em nenhum momento o valor do banqueiro Daniel Vorkaro para o financiamento. Disse que são ilações, são mentiras e de que o filme não está sendo custeado e bancado pelo Daniel Vorkaro. Ora bolas, então para onde que foi o dinheiro? Então, que financiamento é esse? Que patrocínio é esse? Aliás, diga-se de passagem, quem intermediou esse contato todo, um empresário chamado Thiago Miranda, disse que não era também patrocínio. Coisa que o Flávio Bolsonaro falou. Disse que seria um investimento a título de algum retorno. Então, para onde foi o dinheiro? 61 milhões de reais. Isso talvez justifique muito porque agora está falando sobre CPI do Master, mas Flávio nunca foi alguém que bateu demais nessa tecla. Nunca. A gente ressaltou isso demais aqui. O quanto a direita nunca foi aquela que matou no peito o escândalo do Banco Master e trabalhou e falou e discutiu. Nosso companheiro Carlos Andreasa, nas colunas dele, chamava atenção para isso. Por que que Flávio não pega essa bola? Por que que Flávio não pega essa causa para ser a sua causa para uma eleição a presidente? Tá explicado. Porque, neste assunto, ele também tinha telhado de vidro. Agora a CPI do Banco Master, é claro, imagina, ele vai dizer o quê? Sou contra a CPI? Nem tem como fazer isso a essa altura do campeonato. Veja, o dinheiro de financiamento para o filme, 134 milhões... supera até mesmo os contratos estapafúrdios da esposa do Alexandre de Moraes, que fez contratos com o Master de 129 milhões. Os filmes nossos recentemente premiados não custaram nem metade disso. Os filmes que receberam premiações brasileiros recentes não custaram nem metade disso. Como é que pode esse filme custar mais de 100 milhões de reais? É isso tudo mesmo? Pode ser. Mas cadê essas contas? Quem financiou? Esse dinheiro foi para lá? Que outros empresários entraram depois nesse financiamento? É algo que tem que ser explicado. Agora, para finalizar, independente se vai conseguir colocar de pé de fato uma explicação para isso, Flávio Bolsonaro perde um discurso. Acabou. Esquece. O áudio de ontem, a forma como isso foi colocado, o contato, a intimidade com Daniel Vorkaro, e sabe-se lá o que ainda pode vir. Inclusive com a eventual delação de Daniel Vorkaro. Sabe-se lá o que ainda pode vir. Já que a conversa era constante, já que a relação era muito boa, já que havia ali certamente uma relação a convite de trocas, de se visitar, de encontrar em casa, de vamos encontrar com esses atores que vêm aqui pro Brasil, ia ser na casa do Daniel Vorkaro. Não é uma coisa eventual, falamos uma, duas vezes na vida. O que mais virá? O discurso Flávio Bolsonaro já perdeu. Discurso anticorrupção, discurso o Master é um problema do PT, do Lula, mesmo que venha a coisa. Eu tô dizendo um discurso para ele, apenas dele, caiu por terra. Resta saber agora o que, e aí eu acho que as pesquisas das próximas duas semanas serão fundamentais, resta saber o que acontecerá com a candidatura de Flávio Bolsonaro. Ontem, eles fazem trekking todos os dias. Ontem, nesses trekkings do dia, Flávio Bolsonaro caía de uma maneira significativa. Resta saber

0: se isso vai ter realmente para as próximas semanas um impacto grande em pesquisa. Se tiver, acho que a direita, que já deve ter conversa sobre isso, vai começar a considerar outra possibilidade. Vai ter gente no PL que vai defender a Michelle Bolsonaro, tem gente que vai defender as opções que estão aí colocadas, o Caiado ou o Zema. Não se sabe eu tirar um coelho da cartola, mas pode ser que com esse escândalo a ser investigado e aprofundado com relação a Flávio Bolsonaro, que a coisa desande ali de vez. O Zema ontem soltou um vídeo imediatamente para embarcar na rede, que é o que ele tá gostando, ele soltou na hora. E eu vou dizer, se posicionou de uma maneira forte, veemente, dizendo que é imperdoável, foi para cima do Flávio. O que para mim coloca nesta base da direita o Zema numa situação talvez incontornável com o Flávio, em termos de relação entre os dois, de um eventual apoio ali, de uma eventual união, e até com essa parte mais forte do bolsonarismo, que provavelmente não vai acreditar nisso, que vai continuar mesmo com isso, dizendo que não tem nada a ver, que era só um filme, que tá tudo certo, essa galera que é mais ali aliada, mais forte, ferrenha e tal, esses certamente também não gostaram do posicionamento do Zema, tipo aquela coisa de já largou da primeira hora, traidor e tal, vão titular de traidor, o que pode dificultar também o Zema de alguma forma numa eventual construção de candidatura. A ver, desculpe a gente se estender com o Pablo Fernandes com as informações da operação de hoje e voltar para a questão que continua sendo o assunto do dia no nosso programa aqui do Rio de Janeiro, mas não dá para fugir de algo que obviamente também impacta o Rio. Lembrando que o Flávio Bolsonaro, que é do Rio de Janeiro, é oriundo, política, cria do Rio de Janeiro, a figura dele, ou o fortalecimento ou o enfraquecimento da figura de Flávio Bolsonaro, isso está diretamente ligado à candidatura de Douglas Ruas ao governo do Rio. Flávio forte, Flávio empoderado, Flávio com bons votos e índices no Rio de Janeiro, é mais chance para Douglas Ruas. Flávio enfraquecido, Flávio eventualmente deixando candidatura, Flávio não conseguindo ter o punch que ele poderia ter no Rio de Janeiro, é Douglas Ruas mais enfraquecido numa candidatura contra Eduardo Paes, que é o desenho do momento. Quem pode correr por fora, no caso do Rio, pela direita, é o Paulo, o filho do Paulo Marinho, que, quem sabe, tente aí realmente construir, tem se aproximado de nomes da direita e tal, tente construir de alguma forma, já tem aí uma candidatura pro Novo, mas tente construir de alguma forma alguma viabilidade, né, se é que realmente ela existe, alguma viabilidade para acontecer no meio dessa loucura toda, né? O André Marinho. Vamos lá.
1: Fala, Zé.
2: Ó, tem informação de um acidente agora na linha vermelha, participação do Zé Carlos.
3: Olha, Zé, mais uma vez, bom dia, José Carlos, taxista. Zé, tô aqui na linha vermelha, São Cristóvão. Um acidente agora naquela descida da linha vermelha para Leopoldina. Carro e moto, tá? Agora, tá? A Sete Rios já tá até lá, tá? Carro e moto na descida da linha vermelha para Leopoldina, tá, meu amigo? Fica com Deus, um bom dia aí mais uma vez, Zé do Zap.
4: Deve ser aquele que a gente noticiou mais cedo, né, Zé?
5: O mesmo acidente, né?
4: De carro e moto, mas que ainda tá complicando o trânsito ali na linha vermelha.
5: E pra quem tá perguntando por que a linha vermelha tá toda parada, esse é o motivo. E rapidamente aqui, pessoal, porque eu tô impressionado, Agatha, com a quantidade de poda que acontece na Dona Mariana. Mas
4: deve ser a mesma, deve ser a mesma.
5: É, mas há 3 dias ali.
4: Eu vou te falar.
1: Mas realmente é uma rua arborizada.
4: Ano passado, que bom, né? Ano passado teve, putz, eu não vou lembrar qual foi a rua agora, mas foi uma em Ipanema, talvez Farm de Amoedo, que a gente chegou a noticiar por 4 dias consecutivos. Trânsito parado para realização de poda de árvore, porque aí às vezes envolve, você tem que desligar a rede de baixa e média tensão ali de energia, etc e tal. Mas fala aí.
5: Foi o nosso ouvinte Felipe que mandou essa mensagem aqui, ó.
6: Bom dia, Band News. Felipe, taxista, dando um informe da pista. Dona Mariana, novamente a partir do trecho da Voluntários da Pátria até a Mina Barreto, fechada para poda de árvore. Infelizmente, é o terceiro dia nessa semana. Brincadeira! 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
1: Aí, terceira
4: dia.
1: Poda de árvore. A gente vai completar a semana.
5: É. Vamos ver se sexta-feira amanhã tem também.
1: É, deve ser uma senhora árvore, né? Mas agradecer aos nossos.
4: Ou várias ouvintes. Árvores. Deixaram pra podar a rua toda em sequência. E aproveitando que você falou há pouco, atualizando o acidente lá na linha vermelha, Zé. O Corpo de Bombeiros acabou de informar que aquele acidente na Rei Pelé, também envolvendo carro e moto, a moto acabou, na hora que o carro foi trocar de faixa ali, desequilibrando o motociclista que estava na motofaixa, sentido centro, perto da entrada A do Maracanã. A vítima teve, felizmente, porque poderia ser pior, né? Mas apenas ferimentos leves. E está sendo levado agora para o hospital o motociclista que se envolveu nesse acidente. Participação do Emanuel mais cedo, foi por volta das 10 da manhã.
1: Polícia Civil nas ruas, não só no Rio de Janeiro, no país inteiro, são mais de 200 mandados de busca e apreensão e também de prisão sendo cumpridos contra crimes envolvendo crianças e adolescentes, crimes sexuais. A gente falou no final do ano passado de uma operação que as imagens até assustavam. Era dentro, a polícia conseguiu localizar um dos locais que era utilizado para atrair essas crianças, e lá eles gravavam vídeos dessas crianças. Tinha até brinquedo, boneca. Hoje, uma mulher presa, acusada de aliciar esses menores, né, Gabriela Morgado? Bom dia para você.
7: Pois é, Agatha, bom dia para você, Rodolfo Pinho, para os nossos ouvintes. Essa mulher, identificada como Márcia Xavier da Silva, foi presa no Jacaré, na zona norte do Rio, durante essa operação, né, que é uma operação nacional, como você falou, e a ação de investigação sobre esse caso aconteceu justamente depois da apreensão de aparelhos eletrônicos dessa prisão no final do ano passado. O Floyd Wallace Jr., ele é um homem norte-americano que foi preso em São Paulo, aqui no Brasil, por crimes sexuais, inclusive vendia, divulgava material pornográfico, e a polícia conseguiu identificar 4 vítimas específicas desse crime, 3 adolescentes e uma menina de menos de 10 anos, que é filha dessa mulher que foi presa hoje. Ou seja, os investigadores conseguiram concluir que essa mulher aliciava, né, essas meninas, inclusive a própria filha, levando elas até o apartamento de Floyd para elas sofrerem, então, esses abusos. Aí, hoje, eles conseguiram cumprir esse mandado, descobriram que as vítimas eram do Jacaré, onde essa mulher morava, e ela foi trazida aqui para a Delegacia da Criança e Adolescente Vítima, onde vai prestar depoimento, mas não só ela, como outras pessoas também estão sendo procuradas nessa operação de hoje. Aqui no Rio, são dezenas de mandados de prisão sendo cumpridos, 281 de busca e apreensão. O balanço parcial, até agora, que a gente tem, da Polícia Militar e da Polícia Civil, né, as duas atuam nessa operação, são de 22 presos até agora, mas esse número deve aumentar aí durante o resto da manhã e também à tarde, porque essa operação continua. Só para a gente dar um contexto também, só no Rio de Janeiro, no ano passado, foram 1.174 casos de estupros de crianças e adolescentes. Então, é um local muito importante, né, para esses cumprimentos de mandados de prisão e também de busca e apreensão, claro, que a gente continua acompanhando, Agatha.
1: Valeu, Gabi, obrigada pelas informações. Qualquer novidade, ela volta, Zé.
5: Ó, tem mensagem agora do nosso ouvinte Eduardo, Agatha, passando pela Avenida Beira-Mar, ali na região central. E aí ele fez um registro falando que tem ônibus parado na ciclofaixa, inclusive passando sinal ali que tá fechado. Ele mandou aqui um vídeo pra gente, mandou um áudio também falando sobre isso.
8: Bom dia, Band News. Chamo Eduardo, sou taxista. Estava aqui na Avenida Beira-Mar, já com Antônio Carlos. 2 ônibus aí, ó, pela ciclovia, podendo causar um acidente, com sinal fechado. O cara avançou o sinal. Fazendo isso aí é toda hora, toda hora. Isso aí é só para ficar registrado aí para vocês. Bom dia, um abraço. Um segundo, tudo pode acontecer.
1: Sempre tem um malandro, né? Mais esperto que todo mundo.
4: É reflexo do que a gente conversava mais cedo. Infelizmente, a má conduta no trânsito, ela tá em todos os lados. É moto, é carro, é ônibus, é van, por aí vai. 10h40.
0: Galera, uma notícia aqui importante, que eu acho, Pinho e Agatha, depois me corrija se estiver errado, que eu acho que vai ao encontro do que os ouvintes têm relatado pra gente. Há uma decisão no âmbito da Secretaria de Saúde de finalizar o contrato de uma OS, uma organização social, chamada Ideias, organização social que hoje administra algumas unidades hospitalares do Rio de Janeiro e administra também o Instituto do Cérebro. O Instituto do Cérebro foi criado lá atrás, foi até na gestão daquele Ladravaz, daquele Sérgio Cabral, mas o Instituto sempre foi uma referência a nível nacional. O projeto lá atrás foi construído pelo maior neurologista que a gente tem no Brasil, um dos mais reconhecidos, que é o Paulo Niemeyer. E para vocês terem uma ideia, essa OS, que se eu não estou errado é do sul do Brasil, SOS, ela tem atrasado contratos, tem atrasado acordos, tem recebido do Estado, ok? Não está pagando funcionários, tem atrasado os funcionários, está uma zona, está uma bagunça, não funciona. Então a decisão do Estado foi, uma decisão tomada ontem, foi de romper o contrato com essa organização social. Eles vão sair no final de julho, eles ficam para uma transição a partir de agora. Vai entrar a Fundação Paulo Niemeyer para cuidar do Instituto Estadual do Cérebro, que fica ali no centro da cidade. E a própria, eu acho que isso não está definido, mas talvez a Fundação Saúde mesmo, que é um braço da Secretaria de Saúde, a Fundação Saúde, que vai assumir essas outras unidades. Quais são os outros hospitais que essa OS, Agatha, administra no Rio de Janeiro?
1: Instituto do Cérebro, Hospital Alberto Torres, Hospital Estadual Dr. Ricardo Cruz, que é em Nova Iguaçu, e o Hospital Estadual Roberto Chabo.
4: E só como complemento também, Rodolfo e Agatha, a Prefeitura de Nova Iguaçu também anunciou intervenções relacionadas à administração do Hospital Geral de Nova Iguaçu, também por problemas com a organização social Ideias, que não estava ali conseguindo manter o atendimento da melhor forma por conta dos mesmos problemas.
1: Porque a Ideias não presta serviço só para o governo do estado. Tem várias prefeituras, e aí o Pinho citou Nova Iguaçu, eu estava vendo ontem Angra dos Reis, algumas prefeituras no interior do estado que também têm contratos com essa organização social. No site deles tem lá todos os hospitais. Eu fiz um levantamento rápido, tem pelo menos 15 unidades no estado do Rio de Janeiro que hoje são dessa organização social, que é ela que faz o serviço.
0: A gente recebeu, ou tem recebido mensagens, Agatha, de ouvintes reclamando dessas unidades, do Instituto do Cérebro, alguma coisa assim?
1: Isso, vou citar algumas que a gente recebeu nos dias anteriores. Não vou citar nomes, porque são funcionários desses hospitais. Um deles é funcionário do Instituto do Cérebro. Ele falou que hoje, aproximadamente 80% das cirurgias eletivas estão suspensas por falta de materiais básicos indispensáveis para assistência, como luvas, seringas. Falou que a situação também afeta pacientes oncológicos pediátricos e falou sobre o FGTS dos funcionários, que não é depositado desde agosto de 2025, que as férias foram todas canceladas por falta de dinheiro para pagamento desses funcionários, que os médicos estão há 2 meses sem receber os salários. Isso eu estou falando do Instituto do Cérebro. Um outro servidor escreveu pra gente, falando que trabalha no Hospital Alberto Torres, falou que vários funcionários estão sendo lesados, que fizeram empréstimos, com aquele empréstimo do trabalhador que desconta direto na carteira e que os bancos não estão recebendo esses repasses. Eles estão sendo descontados, mas os bancos não estão recebendo. Ele falou que com isso os nomes médicos já estão, inclusive, com restrições e algumas cobranças. Um outro escreveu falando que é do hospital, trabalha no Hospital Geral de Nova Iguaçu. Ele é médico.
4: Esse aí já é prefeitura.
1: Falando que os atrasos nos salários estão acontecendo de maneira repetida, que está um local insalubre, de alta demanda, e que eles não sabem mais o que fazer, que o salário de dezembro até hoje não foi pago pela OS.
4: Além do Hospital Geral, lá em Nova Iguaçu, você tem uma maternidade que é especializada em gravidez de alto risco, atendimento, né, das gestantes. O Hospital Iguaçu Maternidade Mariana Bulhões também está com problemas com a mesma OS Ideias. Duas UPAs, a Miguel Couto e a Patrícia Marinho, que são unidades de pronto atendimento 24 horas. Lembrando que em janeiro, um outro hospital importantíssimo também, que é o Alberto Torres, em São Gonçalo, recebe pacientes que de tudo que é lugar, referência ali em tratamento de queimados, em traumas. Início do ano, e isso também teve problema com essa mesma OS, Rodolfo, com atraso de 13º, pagamento dos salários, na hora ali de honrar os compromissos trabalhistas com os funcionários.
0: É isso mesmo. Bom, tá aí, informação da Band News FM de que a Secretaria Estadual de Saúde decidiu romper os contratos, por isso é que vocês ouviram. que coincide com os relatos que nós recebemos de ouvinte. Atraso de contrato, de pagamento, tá uma zona, mesmo recebendo o Estado. Então, esses contratos serão rompidos e a gente espera, óbvio, que a secretaria consiga entrar, consiga fazer um outro tipo de gestão e melhorar para os funcionários, que obviamente isso impacta no serviço também, na ponta, para os cidadãos, né? 10h45.
4: Uma informação aqui rápida: daqui a pouco, às 11h30 da manhã, vai ser instalada na Alerj a Comissão Especial de Contenção de Gastos Públicos, que foi formada ontem, né? Presidente da Alerj, deputado Douglas Ruas, apresentou a composição desse colegiado com 5 membros efetivos: Jair Bittencourt do PL, Alan Lopes também do PL, Márcio Galberto do mesmo partido, além das deputadas Tia Ju do Republicanos e Célia Jordão do PSD. Tem alguns suplentes nomeados, mas é uma comissão instalada na Alerj para fazer um diagnóstico aprofundado das contas públicas e identificar caminhos para conter despesas, mais ou menos na mesma esteira aí de gestão com austeridade do governo, né, Rodolfo? Do Ricardo.
0: Pressionados pelo governo cortando, do Estado. Eu pergunto, por que não fizeram antes, já que estavam lá já antes? Por que antes já não estavam fazendo corte? Porque o governador que entrou agora, o desembargador, ainda tem o argumento de ele acabou de assumir, então eu estou assumindo e estou vendo. Eu tô cortando, eu tô tirando o que eu não acho que faça sentido e tal, o que eu acho que não faça sentido. Agora, vocês já estavam na Alerj, por que que decidiram cortar? Vamos ver quantos cargos, vamos ver quanto que eles vão cortar. Vamos ver se isso aí é só historinha pra boi dormir ou se realmente tiver algum corte efetivo de contas na Alerj. Vamos ver, vamos monitorar esse controle. Mas é isso, meu irmão. Sabe o que que é cafungada no cangote? Tá aí, ó, tá explicado. Começa a cafungar, vem no cangote ali, o cara, peraí, vamos fingir alguma coisa aqui para não parecer que a gente está ignorando o cenário geral.
4: E
0: por falar em cenário geral, Pinho, você tem informação aí de que o volume só essa semana, hein, só essa semana de cargos comissionados mais cargos cortados no governo, esse volume cresceu, né?
4: Cresceu, só hoje foram quase 60. 59 exonerações assinadas pelo secretário da Casa Civil, Flávio Willemann. Mais uma vez o INEA devassado, 33 exonerações no Instituto Estadual do Ambiente, além de algumas no Detran, na própria Casa Civil, no Rio Previdência e por aí vai, mas o INEA tem sido um dos principais alvos nessas exonerações, que segundo o que a gente consegue apurar com fontes no Palácio Guanabara, tem como principal objetivo colocar pessoas técnicas e tirar quem estava ali por indicação política.
1: O pente chegou no Detran também hoje.
0: Já chegou no Detran?
1: Já.
4: Pegou seis exonerações no Detran.
0: Isso é só o começo, meu irmão. Detran é um cabidaço de emprego. Uma pergunta que valeria para os que controlavam essas áreas é, por exemplo, você quer ver? Bernardo Rossi, que era secretário do Meio Ambiente, controlava, inclusive, INEA, tudo. Quantos cargos já foram cortados desde o início dessa gestão? E aí pega o volume e pergunta: senhor Bernardo Rossi, o senhor que estava responsável por lá, como é que pode o órgão hoje estar funcionando, tocando a vida, não tem um impacto que a gente tenha visto até agora para a sociedade e tudo mais, com tantos cargos a menos? Como é que o senhor justifica que o órgão que o senhor controlava estava com tamanho inchaço, quantidade de servidores? Porque o Estado, com esses cortes dessa semana de cargos, a gente vai chegar, e a informação que eu recebi ontem, amanhã a gente olha de novo o Diário Oficial. Eu acho que amanhã vai ter mais um órgão cortando, e eu acho que são algumas dezenas, pelo que eu soube. E acho que vai ser o início de corte neste setor. Mas amanhã a gente traz aqui na Band News FM. Mas é o seguinte, a gente talvez finalize a semana com algo como 2.000 cargos comissionados cortados. A gente avisou aqui que ia passar de 2.000. Vai passar, talvez essa semana chegue perto disso. Como é que pode o Estado estar funcionando, não ter mudado a vida do Rio de Janeiro, sendo que 2.000 pessoas foram mandadas embora? Cara, por isso que eu agora há pouco fiz um uhul de comemorar. Porque me desculpa, eu não sou contra determinada pessoa. Eu até vi aqui o Diário Oficial, um monte de nome, pensei em falar alguns. Eu não quero nem falar, não quero personificar. Eventualmente a pessoa perder lá um emprego e tal, indicada política. Mas é o seguinte, quem tá pagando essa conta todos somos nós. Essa conta, quem banca é a gente. Esses caras estavam dentro do Estado, se não 100%, a boa maioria, sem necessidade, não precisava. O Estado que não tem dinheiro, que tá ferrado de dinheiro. Não tá sobrando dinheiro para isso. Então, que negócio é esse de quantidade infindável de pessoas no estado quebrado, no estado ferrado, sem necessidade, porque elas estão indo embora e a gente não está vendo mudança alguma no dia a dia do estado do Rio de Janeiro, em prestação de serviço? Pelo contrário, a gente vai chegar à conclusão, talvez daqui a alguns meses, que melhorou. Que melhorou. Melhorou na limpeza, melhorou nos contratos, melhorou no que se gasta, melhorou na qualidade, melhorou na gestão, porque às vezes quem está na gestão não é porque foi, porque a conhece, porque é amigo, porque foi indicado, porque tem aquilo lá para poder fazer de esquema. Não, está lá porque pode até não ser bom, tecnicamente, mas está lá porque tecnicamente se entendeu que ele tinha que estar lá. Então, tá curioso acompanhar esse processo todo do estado do Rio de Janeiro, dia após dia, das exonerações. Vamos ver quando termina, onde vai dar. 10h51.
1: Fala, Zé.
5: Olha, a mensagem que chegou aqui do Marcos Costa, olha o vídeo que impressionante também, é mais um acidente com moto, agora ali na altura de Ipanema. Caramba. Ele encaminhou pra gente, olha só, de repente surge uma moto ali, foi a imagem
4: do câmera carro do carro dele, né?
5: Do carro do Igor, e aí quem mandou pra gente foi o Marcos Costa, e isso aconteceu por volta de 10h22, os bombeiros estão agora lá.
0: Ai!
1: Caraca! Ai, ai, ai. Mas, ele vem da onde?
4: Ele vem da faixa da esquerda. Mas você vê o que que é, né? É um acúmulo de problemas. Primeiro você tem ali já a faixa mais à esquerda da pista, ocupada por carros estacionados. Aí, como tinha um veículo...
0: Volta a imagem.
1: Volta o vídeo.
4: Ele tá... Tem um carro ali branco que tá manobrando, não sei se pra entrar ou sair da vaga de estacionamento. E com isso tem uma fila dupla de carro parado ali com pisca-alerta. A moto vem a toda, ela pra desviar dessa fila dupla, acaba cometendo uma infração, invadindo a outra faixa e o carro pega em cheio.
0: Desculpa, só pra te falar que eu acho, ó, fica de olho, eu acho que não é fila dupla. O que acontece? Você tem gente que estaciona ali e tinha alguém saindo. Aí o cara, olha... aí o cara parou, ó.
1: Ele foi desviar, ele foi sair da traseira do carro branco, porque o carro branco parou.
0: É, parou, porque tinha um carro saindo. Olha o cara saindo da vaga ali, ó, o outro entrando.
4: Aí saiu, formou uma filinha de três veículos esperando ao lado da faixa de estacionamento.
0: E aí, querido Carlos Andreasa, que já tá com a gente no estúdio, você vê também, como disse o Pinho, aquela coisa das responsabilidades, você vê o motociclista vindo entre a faixa da esquerda e a do meio, numa velocidade, parece, não tô dizendo que é acima do que é permitido, não, mas parece uma velocidade no meio de carros, né, fazendo ali um corte, uma ultrapassagem, que é imprudente. Ó, você tá vendo? Ó, tá todo mundo andando na esquerda, o carro do meio. Você vai ver que vai passar agora, ó lá, o carro passou, foi pra direita, o motociclista veio agora, ó, pimba. O carro da esquerda que foi atingido, Andreasa, não se mexeu, não, aquele carro banco tava na dele.
9: E tem outra coisa, Rodolfo, bom dia pessoal, tem outra coisa bom importante dia. Aí que é o seguinte.
0: Que pancada, hein?
9: Até as 10 horas da manhã, essa pista está no sentido Copacabana, no sentido centro. Então, muitos carros estão estacionados ali regularmente, virados para o outro lado, certo? Porque chegaram mais cedo e estão parados no sentido inverso do que está a mão, que é a mão regular, depois das 10 horas. Ali fica especialmente perigoso por isso. Porque os carros, quando vão sair dessas vagas, precisam manobrar longamente para virar até poder se orientar no sentido que a pista é, o sentido regular dela. E eu devo dizer o seguinte, cara, todo dia eu tenho a impressão que uma moto vai bater em mim, ou que eu vou bater numa moto, todo dia dirigindo no Rio de Janeiro. Hoje mesmo, cara, foi por muito pouco. Os caras vêm cortando nos espaços mínimos, você tem que ficar com essa prevenção o tempo todo. É um grau... O cara tá bem e tal, ninguém quer que ninguém se machuque e tal, mas é uma tomada de risco muito grande que os motoqueiros fazem no Rio de Janeiro. É muita imprudência, é muita bandalha, é muito desrespeito ao sinal, é muito desrespeito a tudo, cara. Então a gente vê isso todo dia, é uma doença esse troço.
4: Sobre esse caso específico de Ipanema, o Paulo Duarte tá falando, realmente essa terceira faixa aí, volta e meia, tem esse tipo de problema justamente por conta dessa situação aí que o Andreasa descreveu agora, né? Da mão invertida e eventuais carros ali saindo da vaga.
0: O taxista Dário, olha só, que circula bastante, Andreasa, falou, Rodolfo, eu comprei uma câmera dessa, porque eu tô vendo tanto acidente e muitas vezes eles precisam também se proteger depois de um processo. Ele viu esse acidente da taxista, que a gente falou agora mais cedo, que morreu uma estudante do Piauí, que o motociclista avançou o sinal, bateu no táxi dela, voou e a garupa morreu, que ele falou, e foi a câmera que ajudou, inclusive, a rapidamente esclarecer quem é que errou na bagaça. Então, às vezes, é melhor você ter uma câmera dessa, se você é prudente, se você anda direito, porque você também se protege depois de acusações. Ô,
4: Rodolfo,
0: né?
4: Olha, só o Andréa... rapidinho, desculpa, só para você poder lançar o próximo assunto, mas tem muito ouvinte falando aqui no chat, observando que nessa imagem que o nosso ouvinte enviou, dá para ver que o guardador de trânsito, que tá de colete verde, se abaixou e pegou o celular, que cai ali do... aparentemente cai do bolso do motociclista. E o pessoal até falando, pô, será que ele furtou o celular? Gente, ele pode ter se abaixado para pegar... Eu vou sempre pensar positivamente, tá? Então ele pode ter se abaixado para pegar o celular e botou ali até que o motociclista se recupere para fazer a devolução. Caso não tenha sido isso, numa hipótese contrária,
9: improvável,
4: tá gravado. Improvável. E aí o motociclista pode entrar em contato com a gente, que tá aqui a prova.
1: Botou no bolso,
0: pode ser,
1: né?
0: Na hora. Pode ser na hora, né? Pode ser na hora, mas vale checar. Tá lá ainda?
4: Tá, foi agora há pouco, né?
1: Foi agora há pouco, né?
5: É, mas foi exatamente 10h22.
4: Então, de qualquer forma, tá aqui. Se o motociclista depois notar que tá faltando alguma coisa, entra em contato com a gente, que a gente compartilha o vídeo, mas eu vou preferir torcer que, na verdade, ele só tenha feito ali, guardou mesmo, e depois que fizeram o atendimento, deve ter devolvido. Tomara.
0: Querido Andreasa, 10h56, deixa eu te dar uma notícia aqui e até pegar a tua análise. Ontem, pelo que eu apurei, o governo atual baixou uma norma que, na verdade, ela volta a acontecer no âmbito do Estado, que é a seguinte: qualquer licitação ou compra que supere 10 milhões de reais precisa do aval da Procuradoria-Geral do Estado, da PGE, que são os advogados do Estado. Ou seja, tem seu corpo técnico concursado. No governo Cláudio Castro, essa norma ela existia até determinado momento, e em algum momento, pós, inclusive, a concessão de saneamento do Rio, quando houve uma venda parruda e os cofres do Estado ficaram cheios, houve uma mudança dessa regra, que se entendia como uma forma de, às vezes, dar morosidade a determinados processos de licitação. Mudou-se a regra e saiu esse limite, vamos dizer assim, de 10 milhões para 100 milhões de reais. Então, o que estava imperando no Rio de Janeiro era, a partir de 100 milhões, imagine, a partir de 100 milhões, meu irmão, você está limitando bastante. A partir de 100 milhões, uma compra, uma licitação, precisa de aval da Procuradoria-Geral do Estado. A decisão que eu apurei ontem do desembargador Ricardo Couto foi de que voltasse para os 10 milhões. Então, eu não sei se já baixaram a norma ou se vai ser baixado nos próximos dias, mas o Estado vai voltar à norma de que qualquer compra ou licitação acima de 10 milhões, a PGE tem que analisar, avaliar, ver concorrência, ver o processo como um todo licitatório e autorizar, senão o Estado não fecha, não compra. É uma mudança importante, lembrando que a gente tem contratos e contratos, compras e compras, né, no âmbito do Estado, né, Andreasa?
9: E a maioria dos contratos, os contratos, digamos, miúdos, pensando em termos de bilhão, né, que é como se opera o Estado, a maioria dos contratos passaria abaixo desse radar, portanto, abaixo desse filtro, abaixo de 100 milhões. Então, eu acho essa decisão, Rodolfo Schneider, como diria um ministro do Supremo, numa análise sumária, rapidamente analisando, eu acho esse regresso aos 10 milhões, a esse limite, a essa nova conformação, eu acho corretíssimo que contratos milionários passem pelo escrutínio da Procuradoria-Geral do Estado, que existe para isso, é um rigor a mais, um elemento a mais fiscalizador. Você imagine o que não se pode fazer e o que não se faz e o que não se fez em contratos até 100 milhões de reais, voando abaixo do radar da Procuradoria-Geral do Estado. Então, me parece não é simplesmente um ato moralizador, certo? Porque a gente às vezes vê muita jogação pra galera e tal, muitos atos que são inócuos do ponto de vista objetivo. Nesse caso, não. Nesse caso, você está dizendo que o dinheiro público não pode ser empregado em processos importantes sem a avaliação da Procuradoria-Geral do Estado. Não, ninguém que se preocupe com dinheiro público, ninguém que se preocupe com a qualidade do gasto público, é um princípio constitucional, tá? A eficiência no gasto público, daí porque o rigor na fiscalização, ninguém pode ser contra isso, né? Quem for contra isso tá perdendo bocada.
0: Tá perdendo, tá incomodado com a decisão. Eu acho também, é claro que a PGE precisa também da celeridade nas análises, né? Não pode ser aquela coisa também de senta e tal, demora muito, porque às vezes você tem licitações que são importantes, né? Para o processo andar, mas concordo integralmente com você. E para deixar o Andreasa, aliás, eu tenho certeza que ele vai gostar disso também, eu queria só aqui lembrar, vai ter hoje o lançamento, minha gente, de um livro da Helenilce. A Helenilce Botari trabalhou no Globo, ela trabalhou na Rádio Tupi muito tempo, foi repórter investigativa, trabalhou, por exemplo, na revelação daquele escândalo de tortura do pedreiro Amarildo na Rocinha, e ela está lançando um livro hoje na ABI, na sede da ABI, na Associação Brasileira de Imprensa, na Rua Araújo, Porto Alegre, às 18 horas, o livro Luar, Último Repórter dos Anos de Chumbo. E aí, eu acho que vale para quem gosta acompanhar, porque ela conta a história, ela traz ali a história do legendário repórter Luarlindo Ernesto Silva, conhecido como Luar, que foi, para muitos assim, o último repórter daqueles anos de chumbo. Ele trouxe, por exemplo, e acompanhou de perto casos que viraram filme, como o assalto ao trem pagador, a morte daquele detetive Lecoque, a caçada àquele temido bandido cara de cavalo, fugas cinematográficas de Lúcio Flávio, ele ganhou 3 prêmios ESSO, cobriu a bomba lá no Rio Centro, enfim, é um cara realmente que passou pela seleta galeria de profissionais que fizeram a história do jornalismo. E Helenilce, ela volta nisso, ela volta essas histórias, ela conta bastante isso e tá lançando hoje o livro na ABI, às 18 horas, o livro Rodolfo. Luar. Último repórter dos anos de chumbo, querido Carlito Andreasa.
9: Muito bom você ter citado a Helenilce Botari, porque é uma das mais importantes. Nós fazemos jornalismo local, jornalismo sobre o Rio de Janeiro, dedicado ao Rio de Janeiro. É uma das mais importantes repórteres da história do Rio de Janeiro, aqui dedicada ao Rio de Janeiro. Por exemplo, graças a ela, as reportagens mais aprofundadas, no primeiro momento, inclusive, ou desde o primeiro momento, sobre o naufrágio do Batomush.
0: Verdade.
9: O trabalho da Helenilce, fundamental para que as investigações, que no final das contas andaram, mas o produto mesmo ficou aquém da gravidade do que aconteceu, mas muito pouco teria acontecido se não fosse o trabalho investigativo da Helenilce Botari, que se dedicou imediatamente àquela noite do Réveillon de 1988, 89, agora eu tô na dúvida, mas faz bastante tempo, é um marco na memória aqui do Rio de Janeiro, uma boa lembrança, Rodolfo, boa lembrança de uma jornalista excepcional sobre um fato terrível.
4: 88.
0: Boa. Querido Andreas, um beijo pra você, irmão. Valeu, Pinho.
4: Valeu.
0: Agatha.
1: Beijo.
0: Zezinho do Zap.
1: Valeu,
0: Rodolfo. Beijos, até amanhã. Tchau.
1: Rodolfo.
0: Oi.
1: Antes de você sair, por favor, chame os nossos ouvintes pra me assistir, tela da Band 1h25.
0: Agatha, você não conta essas novidades, não, né, no ar aqui comigo, né? Não, como é que é essa parada aí? Como é que
1: então,
0: é pra gente ligar a televisão?
1: Então, são boletins rápidos e diários, 1h25, logo depois do Donos da Bola e depois do Vem com a Gente. As principais informações do Rio de Janeiro, a gente gira a nossa reportagem todos os dias e eu que apresento. Feliz da vida.
0: Então, você assiste o Getúlio Vargas já no Dono da Bola meio-dia, depois você assiste a Gardênia na tela da Band, a Gardênia Cavalcante na tela da Band, e ao longo dessa nossa programação local, a Agatha Meirelles vai trazer informações, vai entrar com reportagens, se tiver alguma coisa ao vivo, né, acontecendo no Rio de Janeiro de momento urgente, ela vai estar lá a postos para trazer as informações ao longo dessa programação que vai de meio-dia às 14h30. Então, a Agatha tem momentos já ali fixos, mas pode entrar com comentário, que a gente sabe que um segundo tudo pode mudar, e a Agatha Meirelles faz essa apresentação, traz essas notícias e esse brilho dela, né, o Andreasa, pro ar da televisão. A gente vai ceder um pouquinho.
9: Muito bom.
0: Mas tudo
9: grande
0: bem.
9: Participação.
0: Só de vez em quando. Um beijo. Tchau,
1: tchau. Um beijo.
0: Tchau.
1: Até amanhã. 11h04, Pim, um beijo pra você.
4: Beijo.
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0: amores, todo o Rio no ar, obsessão pelo RJ, como vão vocês, como vai vocês, estamos no ar, mais um pouquinho, vai Dora.
1: Mas se não vamos embora porque já chegou,
0: Xoxô,
1: eu já vou, com Deus e nossa.
0: Seguindo passagem, Arlindo Cruz cantando Dora, Dora da obra de Aniceto do Império, ô meu Deus do céu, volta Império Serrano, ai ai ai. Como vai você, Cristiano Pinho?
2: Tudo bem, irmão, bom dia.
0: Você vai bem, né?
2: Vou bem,
0: tá
2: sempre.
0: Tá trabalhando muito, né, irmão?
2: Sempre.
0: Graças a Deus. José Paulo Sobral!
2: Meu Deus do céu, cara. Faz isso não.
0: Como vai você?
2: Vou até diminuir teu microfone.
3: Eu vou bem, mas em certo ponto bucólico.
0: Tá bucólico?
3: É, intransferível.
0: Intransferível, que bom. A gente gosta que você fique aqui conosco.
2: E não se intransponível?
3: Não.
2: Que não. Isso, diga que sim.
0: Barbaridade. José Paulo Sobral, começando essa quinta-feira carioca, fluminense, fluminense de quem vive no estado do Rio, não de quem é torcedor do Fluminense, embora também estejam todos contemplados aqui na nossa audiência. José Paulo Sobral, que não será boca de ouvir mais quinta-feira.
3: Um buraco, irmão.
0: Onde?
3: Um buraco que quem mandou pra gente foi o Diego, falando de Realengo, Avenida Santa Cruz. Inclusive, eu contei aqui com... Alô, alô? Tá baixo,
4: tá? Tá me te ouvindo, não, tá, não? Tá ok.
3: Tá, eu contei aqui com a participação do Diego, mandou um vídeo aqui pra gente e ele mesmo vai fazer essa cobrança.
5: Ô Band News, aqui é Diego, motorista de aplicativo. Estou na Avenida Santa Cruz. Imprensa é o número 833 em Realengo. Esse buraco já tá aqui há bastante tempo. Fica praticamente em frente ao colégio Pedro II e mais um outro colégio que tem aqui na esquina. E constantemente tem acidente com crianças ou os responsáveis das crianças, tá? Band News em um segundo, tudo pode mudar.
2: Em frente ao Pedro II de Realengo.
0: Avenida Santa Cruz, 833, Realengo. Diego mandou a mensagem para nós. Um buraco, eu vejo aqui nas imagens, um buraco gigantesco, ocupando que me parece ser a calçada quase que inteira. Crianças passam ali, há estudantes. Acabamos de ouvir o Cristiano Pinho falar, e o Diego, sobre o colégio Pedro II, um buraco muito grande. Parece ser uma tampa destruída ali, né? Uma tampa na calçada, a partir dessa tampa, não sei de quem. Calçada completamente destruída, bem em frente ao bueiro. Talvez seja, inclusive, em função da força das águas, uma destruição casada com esse bueiro. Entrando em contato agora o Daniel Nascimento com a Secretaria de Conservação para providenciar o conserto disso aí. Parece ser um conserto rápido, simples de se fazer. Perigosíssimo buraco, pode gerar uma contusão, um ferimento. Alguém pode cair inclusive na rua, tá? Tropeçando ali, é um buraco que leva à rua. Aliás, ontem, Daniel Nascimento, a gente ficou com algumas pendências abertas aqui da Secretaria de Conservação também, algumas coisas que a gente tratava e não trouxemos respostas. Se houver respostas, você nos mande, se já tivermos, daqui a pouco a gente dá, mas algumas pendências ficaram ontem em matéria de conservação. José Paulo Sobral.
3: Olha, eu acho que vocês vão lembrar, surgiu até uma dúvida aqui quando eu trouxe uma denúncia, um pedido de ajuda do Alex Reis. Porque é Diácono Alex Reis, vocês lembram disso? Eu fiquei na dúvida se
2: sim.
3: O nome era Diácono ou não. Duque de Caxias, ele falando aqui pra gente, mandou em outubro do ano passado e agora tá reforçando, porque...
2: Pô, não é possível, não resolveu?
3: Não resolveu. Aí ele mandou um vídeo e mais um áudio.
6: Bom dia, Band News. Bom dia, meus amigos.
2: Bom dia, Diácono.
6: Cara, eu creio que vocês vão lembrar.
0: Lembro.
6: Em outubro do ano passado... Eu mandei vídeo para vocês aí pedindo ajuda cerca aqui da rua JJ, no bairro Jardim Anhangá, em Duque de Caxias. Eu sou o Diácono Alex Reis. Essa rua ela foi asfaltada, mas faltando um quarteirão, cerca de aproximadamente 140 metros de rua, para eles terminar a obra. Simplesmente eles pararam a obra e abandonaram, né? E esse quarteirão aqui ficou abandonado, cara, na lama. Nós não temos saneamento básico, nós não temos esgoto, nós não temos luz, nós não temos nada. Nos ajuda novamente aí, cara, divulgando, fazendo contato aí com a Prefeitura de Duque de Caxias, aí com o Netinho Reis, pra tentar nos auxiliar aí.
0: Netinho! Alô, Netinho! Netinho Reis! Família Reis! E o nome dele é Alex Reis, né? Do nosso ouvinte. É. Né? Tá na família Reis.
2: Certamente não é da família. Certo. Senão eu já teria ido lá puxar a orelha do netinho.
0: Duque de Caxias, rua JJ, Jardim Anhangá, é isso?
3: Exatamente isso.
0: Jardim Anhangá. A rua foi pavimentada, mais ou menos. Ficou um quarteirão desse pavimentado. Um quarteirão na lama, cara. A gente viu ali a imagem da lama, ô prefeitura de Duque de Caxias. Em outubro do ano passado, outubro de 2025, nós entramos em contato em função da comunicação do diácono Alex Reis sobre esse mesmo problema. Fizeram a obra, largaram lá. O cara vive num lugar cuja pavimentação não chegou, ele não tem tratamento de água, não tem esgotamento sanitário. Tá só pedindo para vocês concluírem o asfaltamento da rua JJ. Prefeitura de Duque de Caxias precisa dar uma resposta pra gente. Eu nem me lembro agora se naquela ocasião eles deram alguma resposta, se prometeram alguma coisa, mas agora, Daniel Nascimento, eu queria que a gente retomasse essa cobrança, porque eu vou voltar a esse assunto, tá anotado aqui na minha agenda, eu vou voltar a esse assunto amanhã, hein, prefeitura? Alô, Netinho! Prefeito Netinho Reis. É algum Reis, sempre vai ser algum Reis em Caxias, pra sempre, eternamente administrada por algum Reis. Tudo bem, o eleitor de Caxias escolhe aí, soberano, vai escolher o próximo Reis. Já teve Reis, já teve Reis tio, Reis primo, Reis filho, Reis neto, tem Reis pra todo gosto. Isso não é problema meu, é problema do eleitor e é soberano. Agora, algum Reis tem de resolver o problema do Alex Reis e da comunidade, do cidadão. Não é possível que a gente veja uma rua em 2000. É possível, sim, a gente vê. Faz a pavimentação e larga um quarteirão da rua. Sem pavimentação, um buraco tremendo, lama pra todo lado, o cara não consegue transitar. Ele não tá nem pedindo pra vocês resolverem, até porque já tem concessão pra isso. Tá nem pedindo pra vocês resolverem o problema de saneamento dele, imagina. Ele só quer asfalto na rua dele, cara. Pavimentação pra ele poder entrar e sair de casa, independentemente da chuva, independentemente das condições do clima. Barbaridade. Então, Daniel Nascimento, chegar junto aí da Prefeitura de Caxias. Vamos trabalhar, rapaziada. Valeu. Zé,
3: posso fazer o quadríceps? Eu preciso de mais duas aqui.
2: Cara, pode. Eu vou até aproveitar então, já que você vai estender aí sua intervenção inicial, para complementar uma das suas participações, a primeira delas, Avenida Santa Cruz, em Realengo, em frente ao Colégio Pedro II, aqui no nosso chat do YouTube Band News FM Rio, a galera fazendo coro, tá? O Matheus Perli disse que toda a Avenida Santa Cruz, não é exclusividade desse trecho, não é exclusividade de Realengo, a Avenida Santa Cruz corta alguns bairros da Zona Oeste, toda a extensão dela está desnivelada e com buracos, Secretaria de Conservação. E a Viviane Venceslau falando que no caminho da Avenida Santa Cruz até a estação de trem de Realengo precisa de muita manutenção. José Paulo Sobral.
3: Eu te pedi o quadríceps porque chegou uma informação agora de trânsito. Então, o ouvinte falando sobre o 31 de março tem acidente, Medeiros.
2: Outra moto, né?
3: Outra moto.
7: Bom dia, Zé. Bom dia, Pinho. Bom dia.
2: Bom dia.
7: Andreasa. Quem fala é Medeiros, taxista.
2: Viu com você?
7: Acidente no 31 de março com moto, motoqueiro no chão, sentido Santa Bárbara. Mais ou menos em cima ali da Salvador de Sá. Mais à frente tem um palhozinho, a faixa da esquerda, não está sinalizado e duas pessoas trocando pneu na faixa da esquerda sem estar sinalizado. Vai dar problema, viu?
3: Como Caraca. Você ficou sabendo se eu não te
2: Porque falei? O Evandro Bentolila 6737 aqui no chat tinha mandado também foi muito bom que o Henrique
3: Medeiros.
2: Será que é Henrique o nome dele? Não sei, né? Já tá que eu acertei o que era. Foi bom o Medeiros colocar, porque eu tinha anotado aqui, a nossa Van Alves já estava até em contato com os bombeiros para tentar levantar mais esse registro de acidente de moto, quanto à gravidade ali da situação, atendimento da ocorrência. Mas aí já estava separado aqui, o Evandro Bentolila falou: acidente com moto no 31 de março, antes da entrada de Santa Bárbara, no sentido Laranjeiras. Pelas minhas contas, só o que chegou ao nosso conhecimento através da reportagem da Band News FM na rua e da participação dos ouvintes, já são ao menos 8 acidentes de moto registrados aqui nessa manhã, com vítimas em diferentes pontos do Rio, principalmente nas zonas norte e sul. José Paulo Sobral.
3: Agora o Jefferson tá querendo a nossa ajuda aqui mais uma vez, porque uma poda que não é feita em Jardim América. A gente fala que todo dia de poda na Dona Mariana, né? Mas ali não tá acontecendo Jardim América.
0: É, meu. A gente fala de poda em todo lugar. Falta de. E assim.
2: Não é porque na Dona Mariana estão reclamando que
3: crônico,
2: tá... Não, que tá tendo poda. Só poda que aí num horário dia. Que tá deixando o trânsito poda pra galera. Mas e aí?
0: E aí, Zé?
3: Jardim América. Eu pensei que o nosso amigo Carlito ia falar alguma coisa.
0: Não, fica à vontade.
3: Posso trazer a participação do Jefferson?
0: Jefferson.
3: Com dois
2: do Jefferson?
3: É.
8: Bom dia, Bandinho. Jefferson, motorista de aplicativo, Cristiano Pinho, Carlos Andreasa.
2: Bom dia.
8: Eu preciso da ajuda de vocês com uma poda de árvore que já foi solicitada há mais de um ano para a rua Pintor Marquês Júnior, número 132, no bairro de Jardim América. E nada é feito, a árvore já está inclinando para dentro de casa. É uma poda simples, porque não tem rede elétrica, a rede elétrica é do outro lado da rua. Então eu sei que vocês cobram da prefeitura, se vocês puderem me ajudar, porque trocou de Eduardo, mas o problema continua. Saiu o pai, entrou o atual prefeito e nada é feito. Band News, em um segundo tudo pode mudar.
0: Jefferson, Jardim América, poda solicitada há um ano, não andou, rua Pintor Marquês Júnior, é isso?
3: Isso.
0: José Paulo Sobral.
3: Isso.
0: Ele faz referência ao fato de ser uma operação considerada simples, meramente pela conlube, porque não há emaranhamento com fiação, não passa fios ali, a fiação da Light estaria do outro lado, então é uma solução rápida para se fazer hoje imediatamente. O prefeito Eduardo Cavalieri está nos ouvindo um ano, prefeito. O Jefferson até deu uma zoada, saiu o Paz, entrou o Cavalieri, de Eduardo para Eduardo, e não se resolve o problema. Então vamos fazer resolver isso hoje, encaminhar essa poda simples de se fazer no Jardim América, outro bairro sobre o qual a gente também recebe muita informação de abandono, de zeladoria. José Paulo Sobral tá aqui desesperado, sinalizando, ele quer a palavra, ele pediu a palavra, ele tem a palavra.
2: É sobre outra coisa. Calma aí.
0: Então segura tua onda, irmão.
2: Porque só para colocar os pingos nos is, não dá para ter mais também essa comodidade de tem que acionar a Light. A Conlube e a Light fizeram uma parceria através daquela empresa que presta serviço para a Light Conecta. Então, desde janeiro, a Conlube, ela tem equipes para poder melhorar ali o atendimento sem a necessidade de desligar a energia, ainda que haja o conflito da árvore com a rede elétrica. Isso, claro, nos casos em que for possível, mas a expectativa era agilizar em 30% ali o atendimento das demandas. Então, vamos ver, né, se vai agilizar mesmo, José Paulo Sobral.
3: E, rapaz, deu um problema agora na linha amarela, que tá sinistríssimo sentido Barra. O Antônio falou que uma carreta não conseguiu passar ali, tá tendo que esvaziar o pneu para ver se dá altura, olha só.
9: Bom dia, Band News, bom dia a todos. Aqui o motorista aplicativo Antônio, informar que tem uma carreta travada embaixo de um viaduto na linha amarela. Não me recordo a altura, mas o motorista da carreta tentando esvaziar os pneus para conseguir tirar.
10: Fala, Zé. Mais um informe linha amarela, hein?
3: Fala,
10: sentido
3: Pedro.
10: Barra, na altura Nova América. Uma carreta entalou embaixo do viaduto ali do Nova América. E aí tá gerando um trânsito aqui grande.
0: Importante isso, porque certamente terá um impacto no trânsito, né? Você imagina uma carreta grande, agarrada, travada naquele viaduto que tem ali em frente ao Nova América. Nós falamos da linha amarela no sentido Barra da Tijuca.
2: Já tá travado, né, Zé?
3: Já tá parando.
0: O Antônio nos mandou a mensagem primeiro. Quem mandou agora no fim, Zé?
3: O Pedro.
0: O Pedro complementando o Antônio, registrando a altura, na altura do Nova América. Então, o primeiro aviso que a gente faz é esse. Estão tentando resolver, diminuindo, baixando a pressão do pneu para ver se ele consegue passar essa carreta, mas você que pegaria a linha amarela, se puder evitar, busca uma alternativa, sentido Barra. Se você estiver nela e houver uma retenção, saiba que em função disso a gente vai acompanhando aqui a solução desse caso. De vez em quando acontece uma carreta agarrada no viaduto daquele ali, José Paulo Sobral.
2: No sentido Barra, Zé, eu não sei se já é reflexo dessa carreta aí, né, que acabou enganchando ali no viaduto, mas eu acho que sim, porque há aqui nos mapas que a gente tem acesso, registro de trânsito congestionado desde a maré, justamente até a altura ali do Nova América, né? Agora eu fico pensando, cara, você sabe o tamanho da carreta, ou pelo menos deveria saber. aí vê ali o limitador de altura e mesmo assim tenta passar?
0: Tem a sinalização, né? Com antecedência.
2: Espera ficar preso, aí desesperadamente tenta tirar ali a pressão dos pneus pra ver se abaixa um pouquinho pra sanção? Passar.
0: Isso é uma infração, né? Tem alguma sanção pra isso? Fiquei com a dúvida. Pô, agora.
2: Imagino que tenha, né?
0: Sim, é uma infração. Você
2: deve
0: tem...
2: ter, e a gente tem histórico aqui no Rio de acidentes fatais até a partir do inclusive da com, colisão de caminhão carreta com passarela.
0: Inclusive com a destruição das passarelas.
2: E na própria linha amarela também. Sim.
0: É verdade.
3: Chegou a imagem também agora, tá?
2: Você quer descrever pra gente, por favor?
3: Eu quero. O caminhão tá entalado e ali tem uma parte até da estrutura da passarela um pouco quebrada. Eu não sei se foi nesse momento, se já tava lá, tá vendo? Ali em cima do caminhão que tem uma parte...
0: Mas é porque você vê o seguinte, Zé, é uma pancada, né?
3: Sim, deu uma
0: pancada. Tá enganchado, tá preso, travado, mesmo assim, entrou. Não é que ficou o caminhão do lado de fora, entrou sob o viaduto e está preso, travado debaixo do viaduto. Então, tem um impacto. O viaduto é mal conservado, né? Mas é um viaduto sólido, um viaduto, uma estrutura que não está abalada. Mas não é uma coisa simples, tá, Cristiano Pinho? Agora fica bastante claro que não é uma coisa simples, porque o caminhão tá inteiramente sob o viaduto, preso sob o viaduto, e aí faz sentido agora ainda mais a solução do esvaziamento do pneu. Porque alguns centímetros ali farão a diferença para que esse caminhão possa se mover, mas eu imagino um impacto no trânsito. Sentido, atenção pessoal, linha amarela, sentido Barra da Tijuca, tem altura do Nova América.
2: Já tá tudo parado.
3: Ali. É, uma viatura ali e um carro com a imagem do Pink Cérebro, não sei se vocês assistiram,
2: sim,
3: mas é um bom desenho.
2: Que o Cérebro queria dominar o mundo, isso. E o Pink só queria ser feliz.
3: É isso mesmo.
2: Bom, vamos lá. É isso, né?
3: É isso, exatamente.
2: Tá. 11 horas e 22 minutos e tá aqui no estúdio nosso Pink, Vinícius Calixto. Tudo bem, irmão?
0: Quer dominar beleza? O mundo? Ele só quer ser
2: não,
0: feliz.
2: Não, ele só quer ser feliz.
11: Eu só quero ser feliz.
2: Aqui,
11: tá bom.
2: Aqui só tem bom vivan. Ô, Calixto.
11: Fala comigo.
2: Por falar em bom vivan, Ilha Grande, local bacana demais. Hoje, novo desdobramento aí das questões relativas àquela taxa de turismo, né?
11: Isso.
2: Tá em discussão. Bom dia. Relembra pros nossos ouvintes e conta o que tá na pauta do dia.
11: Bom dia, meu irmão. Pra você, Andreasa, Zé, a todos os nossos ouvintes. Taxa de turismo sustentável, pessoal. Aquela taxa que você, visitante que gosta, assim como eu, Cristiano Pinho, Luana Bernardes, que adoramos Ilha Grande, aquele paraíso na Costa Verde Fluminense, agora terá que pagar uma taxa para os dias em que você ficar hospedado, pelo menos 7 dias ali na região de Ilha Grande. Isso já está em discussão desde o fim do ano passado. A Prefeitura de Angra dos Reis colocou essa taxa, né, com o objetivo, né, segundo a Prefeitura, para sustentabilidade mesmo, para investir na área de sustentabilidade ali de Ilha Grande, também do município de Angra dos Reis. Esse dinheiro será revertido, segundo o lucro desse dinheiro vai ser revertido a investimentos, né, de sustentabilidade, ao meio ambiente ali, área de preservação. Só que há ainda muitas dúvidas por parte dos comerciantes e empresários ali, donos de hotéis, pousadas, principalmente ali da Ilha Grande, porque a prefeitura, segundo esses empresários, esses comerciantes, a prefeitura de Angra dos Reis não é clara o suficiente, não está sendo clara desde o início, desde a criação dessa taxa de turismo sustentável que ela implementou, que ela vai implementar, inclusive já está em fase de testes. Já começou aí, a gente colocou agora as imagens para quem pôde acompanhar na nossa live já o início dessa fase de teste. Ainda não está sendo cobrado nada, mas a prefeitura já colocou ali aquelas grades, mostrando ali um escopo. Como é que vai ser?
2: É para ir informando as pessoas, é isso? A partir do dia tal vai ter a taxa, quando você desembarcar aqui vai ter que pagar.
11: Exatamente, só que ainda é um projeto teste. A pessoa vai passar isso na Vila do Abraão, que é a principal vila ali de Ilha Grande. A pessoa vai passar por ali, então já está sendo montada essa operação teste da prefeitura, o que também está deixando comerciantes e empresários muito confusos, porque a prefeitura não teve ainda uma reunião com todos eles para informar como isso vai acontecer. Está marcada para hoje, às 6 horas da noite, uma audiência com a prefeitura, inclusive com membros do Conselho de Meio Ambiente da Assembleia Legislativa aqui do Rio de Janeiro e também com comerciantes e moradores, para a prefeitura poder explicar como vai funcionar, principalmente como é que vai ser cobrado isso. Fiscalização, quem vai fiscalizar? Porque para acessar a Ilha Grande não é só pela Vila do Abrão, você tem vários acessos à Ilha Grande. Então, como é que vai funcionar essa fiscalização? Isso a prefeitura ainda não deixou claro para esses comerciantes, para esses moradores que atendem ao público, atendem aos turistas, aos visitantes ali na Ilha Grande. E como é que vai funcionar esse projeto inicial da prefeitura? No primeiro ano, já agora em 2026, turistas com destino à Ilha Grande vai pagar aí, vão ter que desembolsar um valor de R$47,50 para os primeiros 7 dias. Os adicionais R$2,37, ou seja, de 8 dias para lá você vai pagar mais R$2,37 por cada dia. Só que o município estabeleceu que essa cobrança vai ser feita de maneira gradual, vai ser em 3 fases. Primeiro, esse ano vai ser 50%, segundo a prefeitura, vai iniciar ali pelo cais de Santa Luzia, Vila da

0: é fácil. Agora, as questões que a gente está apresentando aqui, Vinícius Calixto, desde quando você está reportando isso?
1: Desde outubro do ano passado.
0: Desde o ano passado, certo? É, as questões continuam postas. Como é que esse pagamento é feito? Onde vai ser a cobrança? Em que altura? Na entrada, na ilha, na hospedagem, no embarque? Como é que isso é feito? Como é que é essa operação? Essas questões básicas, funcionais, operacionais do troço, essas que são as mais importantes, continuam sem resposta. É um ato de vontade, né? É um ato legislativo, um ato de vontade. Você quer cobrar. E aí você tem a sua justificativa. Mas e aí? Como é que cobra? Como é que incide? São as questões que aí exige. Sabe o que exige? Trabalho, planejamento, estudo. É algo escasso na administração pública no Rio de Janeiro. E a gente vive aqui num estado de profunda incompetência. E antes fosse só incompetência. Quem dera, não é só incompetência.
1: E aí, pessoal, só para finalizar, essa falta de comunicação da prefeitura que os comerciantes, os empresários denunciam, os moradores de Ilha Grande estão reclamando, fazem com que pessoas cancelem as suas reservas, porque não se sabe quando começará. Agora não, agora se eu comprar uma passagem para Ilha Grande, eu sei que eu não vou pagar uma taxa agora. Mas se eu planejar daqui a pouco as minhas férias para agosto, e eu terei que pagar, então a pessoa não sabe.
0: Que você, aliás, é um frequentador e conhece bem aquela região, certo? Você usa bastante, você é o público-alvo dessa medida. Você que vai com frequência lá, Calixto, você fica na dúvida, né? Você fica inseguro sobre isso. E é grana, certo?
1: Sim.
0: É grana. E outra coisa, o cara que vai... Não existe um turismo de luxo na Ilha Grande, certo? Na Ilha Grande não existe. Em Angra, sim, de luxo. Mas existem pousadas legais, hospedagens legais. Na Ilha Grande. O cara que acampa, tem uma diferença? O cara que acampa, como o Cristiano Pinho no passado? O cara que acampa é a mesma coisa do cara que vai ficar hospedado numa pousada, num hotel, num estabelecimento formal? Olha quanta nuance tem aí, né, Calixto?
1: Pois é. E é isso que a prefeitura não vem deixando claro para os moradores, para também os turistas que desejam ir à Ilha Grande.
2: Valeu, Vini. Valeu. 11 horas e 29 minutos. Maria Eduarda Vieira pergunta que não quer calar. A galera tá desde cedo perguntando como é que vai ser o anúncio que foi feito hoje pela prefeitura, a partir de quando entra em vigor. Não será mais aceito nos ônibus municipais da cidade do Rio de Janeiro pagamento de dinheiro em espécie para você poder embarcar, né? Bom dia.
3: Isso mesmo, Pinho. Bom dia para você, bom dia também para o Andreazzi e para todo mundo que está acompanhando a gente. Eu sei que ainda está um pouco confuso, a gente também rodou a rua, ouviu muitos passageiros que ainda estão confusos com essa medida, mas a gente vai explicar tudo. A medida passa a valer, então, a partir do dia 30 de maio. Então, a partir do dia 30, não será mais aceito dinheiro em espécie nos ônibus municipais do Rio de Janeiro. O que vai ser aceito? O cartão do JAE, o cartão ou o aplicativo da própria plataforma, que também tem como pagar com QR Code nesses ônibus municipais. Por mais que a gente ainda tenha hoje algumas pessoas pagando em dinheiro, segundo a prefeitura, elas são bem minoria. A prefeitura fez um cálculo e viu que até o momento a gente tem cerca de 9,2% da população só pagando em dinheiro. Mas hoje a gente foi nas ruas e conseguiu encontrar essas pessoas que pagam em dinheiro e ainda estão um pouco confusas. Vou pedir para você até colocar um trecho da palavra delas. Vamos. E aí a gente vai explicando direitinho como é que funciona.
4: Eu acho que pode ser confuso porque nem todo mundo tem facilidade com os aplicativos, com o banco digital. E aí tem gente que ainda vai no banco, tá com dinheiro, paga com dinheiro, usa o dinheiro. Então acho que essa questão da tecnologia pode atrapalhar.
5: Eu acho que vai ser bem complicado, porque a gente não conhece postos para comprar e muita gente não tem. Às vezes o aplicativo dá problema também, então acho que vai ser bem confuso.
3: Já dentro desses relatos que a gente ouviu, para já tirar algumas dúvidas. O pagamento vai ser feito pelo cartão do JAE ou pelo aplicativo. Como eu posso recarregar? Através dos 2.000 postos espalhados pela cidade, não só lojas do JAE, mas aquelas cabines da ATM que você consegue recarregar o cartão. Nessas cabines e nas lojas, vai ser aceito sim dinheiro físico. Eu posso usar a minha nota de 2, de 20, de 50 reais para recarregar o meu cartão nessas lojas, mas no ônibus eu vou ter que pagar já com esse cartão. Ah, mas Duda, se eu já uso o cartão, o que muda para mim? Talvez pode mudar para você a cor do cartão.

0: normalmente a gente tem duas cores do cartão do JAE. O cartão preto, que faz a integração com o bilhete único, que é o mais usado vinculado ao CPF, e o cartão verde. Esse não é vinculado ao CPF e até o momento ainda faz... A prefeitura decidiu cancelar a integração desse cartão verde, Pinho e Andreasa e ouvintes, porque, segundo eles, estavam tendo muitas fraudes. Muitas pessoas passavam uma vez e três pessoas passavam na roleta e, como não é vinculado a um CPF, gerava mais dúvidas.
1: Duda,
0: então agora...
1: só porque deu uma leve picotada. Então, o cartão verde, ele ainda aceita a integração para o bilhete único, mas vai passar a não fazer mais essa integração, vai ser só o preto. Tem data para isso também? Também vai ser o dia 31 de maio?
0: Tudo a partir do dia 30 de maio.
1: 30 de maio, beleza.
0: Isso, 30 de maio, o cartão verde não vai aceitar mais a integração. Esse cartão verde vai servir para o carioca que quiser comprar o cartão, mas também vai ser mais indicado para turistas, pessoas que vêm visitar a cidade, que podem usar esse cartão verde, não necessitam da integração, assim como o aplicativo. Então, os cariocas que usam transporte público diariamente, principalmente os ônibus, vão se concentrar, então, nesse cartão preto. Segundo a prefeitura, esse cartão preto já é utilizado em maioria, sim, aqui no Rio de Janeiro, mas a gente vai ter essa mudança na cor agora. Por que que isso está sendo feito? Além de evitar fraudes, a prefeitura também garante que essa medida de não aceitar mais dinheiro físico nos transportes municipais vai facilitar o embarque dos passageiros, porque o motorista não vai mais precisar ficar vendo troco para dar para a pessoa, o embarque vai ser mais fluido, mais ágil, e o motorista também não vai mais precisar atuar naquela dupla função. Hoje a gente tem os motoristas trabalhando como condutores e também como cobradores. Então isso a gente não vai ter mais. É uma medida também, segundo a prefeitura, para garantir mais segurança, porque a gente ainda tem muitos roubos, furtos, enfim, criminosos que entram nesses transportes municipais, nos ônibus, para conseguir pegar esse dinheiro do cobrador, do motorista, que está por ali, também dinheiro das pessoas, pessoal.
1: Obrigado, Maria Eduarda Vieira, muito ouvinte participando.
2: O que você acha, cara? O que você acha disso?
1: Ah, Andreas, é complexo, né? Eu compartilho, às vezes, da dúvida que é colocada por algumas pessoas. A Rosânia, ela fala aqui no chat, Rosânia Correia, já perguntei mais cedo, e o turista como fica? A Nádia Natal achou confuso, a Geni Xavier falou, nem todo mundo usa Pix, a Viviane Venceslau, em caso de assalto, você ficar sem o cartão, como é que você faz? O Wallace Matias, se eu tiver sem o cartão, se der problema, se tiver alguma normalidade, vou a pé? Se a pessoa esqueceu o celular, pergunta a Érica Fonseca, se for roubada, se for furtada, como
2: mas
1: é que ela faz?
2: Não, mas aí também não vai ter o dinheiro pra...
1: É isso, eu acho que a discussão é ampla. Eu, por exemplo, eu até iria, poderia aqui levantar a questão do fim da profissão do cobrador. Eu lamento muito. Eu entendo que é uma questão de adaptação, de avanço aí do sistema, é uma profissão que ela acaba ficando obsoleta. Muito do sucateamento também, você teve ali primeira dupla função, você obriga o motorista a exercer a dupla função de cobrador, mas a gente lamenta que é perda de posto de trabalho também.
3: Sim.
1: Só que, infelizmente, eu analisando como o restante do mundo se comporta, como essas questões de bilhetagem vão avançando... Eu acho que já era um fim que estava anunciado.
3: Previsível.
1: Só que, por mais que tenham essas questões, eu acho que assim, na reportagem da Duda, ela já explicou quais são as alternativas para cada caso aqui hipotético levantado pelos nossos ouvintes, né? Então, mas entendo as dúvidas, as manifestações acho que as pessoas também têm o direito de serem contrárias a essa medida. Tem muito ouvinte mandando no WhatsApp também observações, né, Zé?
2: É sobre isso que eu queria provocar os nossos ouvintes, José Paulo Sobral, a respeito de dinheiro vivo. Curiosidade mesmo, que os ouvintes nos mandem mensagem. Você que tá me escutando, você anda com dinheiro em espécie hoje? Eu tô fazendo essa pergunta e tem a ver com a desdobrando da questão do ônibus, que é isso que está acabando, né? Não haverá mais a cobrança, não se aceitará mais dinheiro em espécie? Eu pergunto a você que me escuta, você anda com dinheiro vivo? Eu tô fazendo essa pergunta, Tiano, porque eu acho que eu não ando com uma cédula de dinheiro há muito tempo. Às vezes eu até sou advertido pela minha mulher, ela fala, cara, tem que andar com algum dinheiro, tem que ter algum dinheiro em espécie. Anda que seja com R$50, tem algum dinheiro na carteira, mas há muito tempo eu não ando. Queria saber de quem nos escuta. Você ainda anda com dinheiro na carteira? Você que usa transporte público, você que anda com dinheiro na carteira, você paga o transporte com dinheiro vivo, essas são questões importantes. É, nós estamos diante, como disse o Cristiano Pinho, de uma evolução incontornável, que projeta, eu imagino, a longo prazo, o fim do dinheiro em espécie. O fim do dinheiro da unidade monetária de papel. É, eu sou da época do cheque, cara. Cheque, entendeu? Eu fazia cheque.
1: Sem fundo.
2: Cheque voador, hein? A rapaziada nova aqui, tem gente aqui de 20 anos que nunca viu um cheque na vida, cara. A verdade é essa. Então, as coisas... A minha filha nunca viu um cheque na vida. Então, as coisas... Que tem 10 anos, né? Não tem 20. As coisas evoluem muito rapidamente, acho que são questões importantes.
1: E para reforçar uma informação que a Duda trouxe, o dinheiro físico ainda será aceito nos pontos de bilhetagem.
2: Certo.
1: Então, ó, uma das perguntas que surgiram aqui, e o turista? O turista vai ter que ir até um ponto de bilhetagem, vai ter que pegar o cartão, o verdinho, né, que é o que não necessita ali da integração, no caso, o mais simples, e faz a recarga. Ele pode até usar o dinheiro físico ali na hora, mas ele vai ter que abastecer esse cartão. José Paulo Sobral.
3: Bora com a participação aqui em áudio?
1: Bora.
3: Murilo.
4: Então, cara, essa questão dos ônibus aí, eu acho o seguinte, eu não ando de ônibus quase nunca, mas vou ser obrigado a comprar um cartão Jaé para que, se algum dia eu precisar numa emergência, eu tenha que ter o cartão na mão. Ou seja, se eu estiver num lugar onde não haja venda do cartão, como é que eu faço? Vou a pé? Vou de táxi? Não tenho condição de pegar um ônibus mais? A prefeitura não vai liberar o pagamento, por exemplo, direto com o aplicativo do banco na roleta? É uma dúvida, cara, porque eu fico realmente assim, como é que você não vai aceitar mais dinheiro no ônibus, gente? Nem todo mundo tem condição de nem todo mundo anda de ônibus toda hora pra ter um cartão.
2: Mas aí, Murilo, eu te pergunto, respeitando, obviamente, a sua opinião, você não usa outro tipo de transporte público, por exemplo? Você não usa o metrô aqui no município do Rio de Janeiro? Porque nesse caso você precisaria do cartão, certo? Você não usa pro ônibus. Você não anda de ônibus quase nunca, mas você usa para outro meio de transporte, o mesmo cartão, não é isso? Segundo eu entendi. Então, eu acho que passa por uma evolução dos costumes e a simplificação. E a tendência é que a gente tenha cada vez menos cartões. A verdade é essa também, que você tem um cartão que reúna a prestação de todos os serviços de transporte. O dinheiro vivo parece estar condenado mesmo. Enfim, é um debate que está posto, que acho que passa mais por uma adaptação do que propriamente por um problema.
1: E tem o seguinte, o Carlos Andreasa, um outro tema aqui levantado, o Apolo colocou aqui no nosso chat, você que é um profundo conhecedor da Constituição da nossa República, ele questiona a constitucionalidade dessa medida também, de você proibir que dentro do transporte público municipal, nesse caso um ônibus do estádio do Rio de Janeiro, seja aceito dinheiro físico, o que pode até, no caso de ser inconstitucional, uma medida anunciada pela prefeitura com prazo de vida curto, né? Pode cair a qualquer momento, se judicializado.
2: Isso é um ponto importante, e o que está projetado é o seguinte: é você proibir para pagamento de um serviço público o uso de uma forma de pagamento legítima. Legal. O dinheiro físico existe, ele não foi abolido no Brasil. É um ponto importante esse, tá? Matéria constitucional. Será que constitucionalmente um serviço público, um transporte público, pode dizer que não aceitará mais dinheiro em espécie como forma de pagamento, sendo dinheiro em espécie aceito em todo lugar? Em todos os outros lugares, sendo legal o dinheiro em espécie? Isso é uma ótima questão de natureza constitucional, Cristiano.
1: Para fechar rapidinho, Duda, 11h40, a gente ainda vai falar muito sobre isso, mas temos outros assuntos nos jornais. Eduardo Cavalieri citou outros lugares do Brasil que já adotaram a medida, né?
0: Isso mesmo. Distrito Federal, também Campinas e Florianópolis são três dos que já adotam no transporte municipal, inclusive nos ônibus, somente cartão. A gente, lembrando aqui, nos outros transportes, por exemplo, BRT e VLT, isso já funciona, a gente tem somente o cartão do Jaé, não aceitam dinheiro, e isso que a prefeitura também estava expandindo para os ônibus municipais. Só aproveitando, a gente chegou a questionar durante a coletiva de imprensa, o político hoje falando com a gente, sobre a possibilidade de, até o que os nossos ouvintes citaram, um cartão de crédito nos ônibus, mas, segundo o Cavalieri, isso é papo para o futuro, as mudanças vão acontecendo aos poucos, e isso, no momento, não está no radar da prefeitura.
1: Um abraço, Duda. São 11h41. acidente gravíssimo com mortes registradas em Nova Friburgo, informação que acaba de chegar pelo nosso repórter Adson Ramos. Luana Bernardes estava levantando ali alguns detalhes desse caso que foi flagrado também por câmera de segurança, né, Lu? Bom dia.
5: Isso, Pinho. Bom dia, Andreas, e aos nossos ouvintes. 3 mortos nesse acidente, 4 pessoas feridas, acidente grave com um caminhão no distrito de Amparo, distrito de Nova Friburgo, na região serrana do Rio. As imagens são impressionantes, acidente que aconteceu agora de manhã na estrada do Amparo, e as imagens mostram essa colisão. O caminhão desgovernado atinge 2 carros e uma pedestre. Ele chega a sair do chão, bate contra uma igreja, e aí tivemos o saldo aí de 3 mortos nesse acidente grave e outras 4 pessoas feridas na estrada do Amparo. No distrito de Amparo, né? Em Nova Friburgo.
2: Eu não sei se a gente deve mostrar aquela imagem outra anterior. Aquela imagem que pega o caminhão acertando em cheio a pessoa.
1: Não, é melhor não.
2: Não, vamos. Essa imagem aí, pessoal, tira. Essa imagem que tá no ar, tira do ar. Essa aí. Não usemos. Porque é brutal. Brutal. Que barbaridade. A gente vai acompanhando, né? 3 vítimas.
5: 3 mortos e 4 feridos.
2: 3 mortos e 4 feridos. Que coisa, que violentíssima. Nova Friburgo. Obrigado, Luana Bernardi. O Cristiano Pinho, um registro rápido, eu sei que você tem um monte de coisa para fazer aí, mas só porque a gente ontem trouxe alguns assuntos aqui, um deles muito importante, a gente cobrou a resposta, e o Vinícius Calixto, que é o repórter que está cuidando disso, disse que não houve nenhuma resposta da Prefeitura do Rio de Janeiro sobre Pedra de Guaratiba. Você se lembra daquele caso da Estrada da Pedra, o valão que foi aberto, o valão que era para águas pluviais, uma obra para recepção da água, para canalização de águas em caso de chuva? O valão foi aberto, o valão para escoar a água, a obra não foi concluída, não andou, faltam as anilhas, falta o andamento da obra como um todo, tá lá o valão aberto na cara da pessoa, calçada toda destruída na Estrada da Pedra, e o valão que era para resolver o problema, a obra parada, virou um esgotão, com bichos, cobras, ratos. Calixto, nenhuma resposta da Prefeitura do Rio, da Secretaria de Conservação, fugindo ao seu padrão, a Secretaria de Conservação, que responde geralmente tão rapidamente, nesse caso, sem resposta sobre essa situação degradante, destruição mesmo da calçada, para o valão, um buraco aberto, sem nenhuma estrutura posta. Desde então, os ouvintes, os cidadãos reclamando sobre a situação lá em Pedra de Guaratiba, Estrada da Pedra, Cristiano Pim.
1: 11:44.
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8: CBF começa a vender nesta quinta os ingressos para o amistoso entre Brasil e Panamá, marcado para 31 de maio, no Maracanã, no Rio de Janeiro. O jogo será o de despedida da seleção brasileira antes do embarque para os Estados Unidos, onde vai disputar a Copa do Mundo. Os preços variam de R$50, meia entrada, a R$400, preço cheio. 16 mil entradas foram disponibilizadas para pré-venda para clientes do Banco Itaú e se esgotaram em cerca de uma hora, de acordo com a própria CBF. A Confederação Oriental que quem for comprar o ingresso, cadastre a biometria facial no site cbf.bpass, escreve-se bepass.com.br, e depois procede à compra no site futebolcard.com.
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10: Quem passa pelo sistema Anhanguera Bandeirantes, um dos principais corredores viários do Brasil, já percebeu a alteração da identidade visual das praças de pedágio, viaturas e bases operacionais da companhia responsável, que passa a se chamar Motiva Autoban. É a continuidade do processo de mudança da marca anunciado no ano passado pelo antigo grupo CCR. A chegada da nova marca também assinala um ciclo de modernização e inovação no trecho, com um investimento de R$1 bilhão no completo recapeamento das rodovias, além de diversificação dos meios de pagamento, automação de processos, monitoramento inteligente e uso de inteligência artificial para mais agilidade, conforto e segurança dos milhares de motoristas do sistema Anhanguera Bandeirantes. Depois da Motiva Pantanal, que administra a BR-163 do Mato Grosso do Sul, a Motiva Autoban é a segunda concessionária do grupo a receber a marca Motiva. As próximas serão a Motiva Paraná, responsável pelas BRs 369, 373 e 376, e a Motiva Minas SP, que assumiu a gestão da rodovia Fernão Dias. Motiva, você nos move.
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11: O zagueiro Hausen, de 20 anos, é uma das maiores promessas da defesa espanhola, sendo atualmente titular do Real Madrid e peça fundamental na renovação do time sob o comando de Luis de la Fuente. Nascido na Holanda, ele optou por representar a Espanha, onde foi morar aos 5 anos. Hausen soma 6 partidas pela seleção, mas ainda não marcou gol. Com 1,97m de altura, é um dos raros zagueiros modernos que utiliza os dois pés com a mesma eficiência. Apesar de jovem, é tido como uma das principais peças da Espanha na busca pelo bicampeonato.
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0: Henri. Mas não é o Henri.
1: Quem é o Thierry Figueira, meu amigo? Grande ator. Thierry Figueira, um abraço pra ele.
0: Ô, José Paulo Sobral.
2: Oi, posso ajudar?
0: Quem pediu essa música, por que a escolha dela?
2: Esse foi o pedido da nossa querida ouvinte Fernanda, direto de Nova Iguaçu.
0: Boa, beleza. Um abraço pra Fernanda e pra toda a galera de Nova Iguaçu. Guilherme Faria, você vai entrar na sequência com repercussões da agenda do ministro da Saúde, mas antes, a pedidos, gostaria que o senhor atualizasse pra gente o status da negociação envolvendo a Secretaria Estadual de Educação para realocar os alunos do Colégio Estadual Jornalista Maurício Azedo.
1: Por que, Guilherme Faria, eu faço esse pedido? Ainda que não haja nenhuma novidade, mas nós temos um compromisso aqui de diariamente tratar desse assunto. Nós estamos quase lá. Segunda-feira, dia 18, em secretária Luciana Calaça, governador Ricardo Couto de Castro, não admito mudança nessa data. Segunda-feira, volta às aulas, lá no prédio da Central do Brasil. Não pode ser diferente. Os estudantes não tiveram aula esse ano ainda. Terceiro ano, vão fazer vestibular, Enem. Nós estamos nessa causa desde 17 de abril, quase um mês. Vai ser um mês, aliás. Dia 18 teremos um mês de cobertura desse caso. Não havia nada, não havia perspectiva. Escola fechada, escola caindo pelos pedaços. Não havia solução para esse colégio. Agora, graças à nossa campanha aqui da Band News FM, com os ouvintes, com os cidadãos, nós conseguimos fazer a coisa andar. Então, a mudança tá rolando, né, Guilherme Faria? Os móveis estão sendo levados, tá tudo certo. Semana que vem tem aula, né, Gui? Bom dia.
3: Tá acontecendo, Andreasa. Bom dia para você também, Pinho, Zé, todo mundo que nos acompanha. A gente tem acompanhado isso, como você disse, desde o início, e a mudança tá acontecendo. Reforço, inclusive, a frase que a gente ouviu ontem de pessoas ali ligadas à direção do colégio. O retorno das aulas nunca esteve tão próximo. Então, a gente mantém a expectativa de que essas aulas sejam retomadas na semana que vem. Lembrando, são 6 salas de aula no prédio da Central do Brasil. É um espaço provisório, enquanto acontece a construção de uma nova unidade também naquela região do Caju. Ontem a gente trouxe detalhes, inclusive endereços, onde deve ficar essa nova unidade do Colégio Estadual Jornalista Maurício Azedo, lá no Caju. Então, por enquanto é isso, Andreas. A gente mantém esse calendário, previsão de início das aulas na semana que vem nesse espaço provisório. A mudança está acontecendo. Os familiares, os parentes, os pais, para ser mais exato, dos estudantes do colégio se reuniram nessa semana com a direção para entender como vai funcionar. E aí, agora a mudança está acontecendo para que na semana que vem as aulas possam finalmente ser retomadas.
1: Boa, Gui. Excelente. Amanhã a gente vai falar de novo, hein? Rapaziada da Secretaria de Educação, não vamos parar de falar até as aulas voltarem. Valeu, Guilherme Faria. Tem mais, né, do Guilherme Faria?
0: Tem, ele acompanhou agora a agenda do ministro Alexandre Padilha, ministro da Saúde, está quase todo dia aqui no Rio de Janeiro.
1: A rede é muito grande, né?
0: Isso, e a gente... Eu queria saber primeiro, Gui, reabertura de alas no Hospital da Lagoa, de que maneira isso conversa também com a já anunciada fusão com o Instituto Fernandes Figueira, e também se houve alguma resposta aí ouvindo da boca do ministro. A gente já recebeu uma nota a respeito da falta de medicamentos na Rio Farmes, farmácia do estado do Rio de Janeiro, que a gente tem acompanhado, a grande maioria de responsabilidade de envio pelo Ministério da Saúde.
3: É isso. Hoje aqui essa agenda teve dois pontos principais. Primeiro, a reabertura de 42 leitos aqui no Hospital Federal da Lagoa, como você bem disse. E dentro desses 42 leitos, 26 fazem parte da ala de internação, que estava fechada há 5 anos. Agora é reaberta, então a gente pôde inclusive visitar essa parte dessa ala que foi reaberta hoje com os leitos e materiais todos novos. Isso faz parte, Pinho. A gente questionou o ministro sobre essa questão da fusão, né, envolvendo o Hospital Federal da Lagoa e também o Instituto Fernandes Figueira. Inclusive, vários representantes da Fiocruz também marcaram presença nesse evento de hoje aqui no Hospital Federal da Lagoa. A fusão continua. O ministro disse que isso faz parte do processo de fusão que segue em andamento, portanto, agora com essa reabertura de leitos também e outros investimentos que estão sendo feitos. Hoje também foram recepcionados quase 200 novos funcionários que vão passar a atuar aqui no Hospital Federal da Lagoa. Perguntamos sobre prazo, o ministro disse que a fusão está em andamento, não tem um prazo definido ainda para que ela seja concluída. E aí a gente perguntou também sobre a questão da Rio Farmes. Aliás, o secretário de Estado de Saúde do Rio também estava aqui, o Ronaldo Damião marcou presença, assim como o secretário municipal de saúde também, enfim, todas as autoridades presentes. Perguntamos ao ministro da Saúde, Alexandre Padilha, sobre essa questão envolvendo a Rio Farmes. Para quem não está acompanhando, ontem nossa equipe foi até lá, inclusive, a farmácia do Estado do Rio, para acompanhar a falta de medicamentos. São cerca de 20 e a grande maioria, 15 deles, vem do Ministério da Saúde. O Ministério da Saúde já tinha adiantado mais cedo que 3 desses 15 estavam com fornecimento normal, mas que 12 realmente apresentavam irregularidade. O ministro confirmou isso, disse que as empresas fornecedoras desses medicamentos já foram acionadas pelo Ministério da Saúde para regularizar essa situação. Novamente pedimos um prazo. Ele disse que espera que a situação esteja regularizada ainda nesse mês de maio. O ministro explicou então que o problema envolve o fornecimento desses medicamentos por parte das fornecedoras para que o Ministério da Saúde possa fazer esse repasse ao Rio de Janeiro. Ele também reforçou que essa quantidade de medicamentos é cerca de 10% do total que o governo federal distribui aqui para o estado do Rio de Janeiro. Então, palavras do ministro com a expectativa de regularização da situação ainda nesse mês, pessoal.
0: Valeu, Guilherme Faria. São 11 horas e 55 minutos e já começou na Assembleia Legislativa do Rio a reunião para a instalação da Comissão Especial de Contenção de Gastos Públicos, comissão formada ontem, deputado Jair Bittencourt do PL, presidindo o colegiado, com relatoria de Alan Lopes, do mesmo partido, e Tia Ju, vice-presidente do Republicanos. A gente atualiza ao longo do dia, assim como faremos quanto à soltura do MC Pose do Rodo. Ontem à noite trouxemos aqui na Rádio Band News FM, em primeira mão essa informação, a partir de um habeas corpus concedido pelo Tribunal Regional Federal da Terceira Região ao MC Rian SP. Na esteira dessa decisão da desembargadora federal Silvia, o Pose do Rodo conseguiu a extensão desse benefício e tá para sair hoje à tarde da cadeia, ele que havia sido preso na operação Narcofluxo, que investiga um suposto esquema de lavagem de dinheiro, evasão de divisas e organização criminosa ligada à exploração de apostas ilegais, rifas clandestinas e movimentações financeiras milionárias, investigação da Polícia Federal, do Ministério Público Federal. E a gente está aguardando um posicionamento das instituições, porque a decisão para libertá-los, libertar aí os investigados, os réus, ela vem segundo a desembargadora federal Luíse Vilela Leite Filgueiras, porque houve excesso de prazo para investigação. Então eles estão sendo colocados em liberdade. 11:57.
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4: Seleções participaram da Copa do Mundo de 1938. As 10 europeias classificadas pelas eliminatórias, a França como país sede, a Itália, seleção vencedora da edição anterior, o Brasil e a Indonésia. A Inglaterra, que não passou nas eliminatórias, foi convidada depois da desistência da Áustria, mas recusou o convite, que não foi repassado a nenhuma outra seleção. A Suécia, que jogaria contra a Áustria na primeira fase, ganhou por WO e passou direto para as quartas de final. Já a Espanha não chegou a jogar nem a fase qualificatória, porque o país passava por uma guerra civil.
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5: Meio-dia, um dólar cotado a R$5 nesta quinta-feira.
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0: assim fechamos o Tudo Rio de hoje.
1: É belíssimo. É covardia isso, cara. Porque eu falei, Zé, vamos rápido, porque a gente tem que entregar o bastão pro meio do dia e ele coloca uma música que eu vou querer ficar ouvindo.
0: O que a gente tá ouvindo, Zé?
2: Chitãozinho Chororó, Frete.
0: Bom demais. Um beijo, meus amores. Amanhã tem mais Tudo Rio às 11 da manhã. Tchau.
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0: até as 14h as principais notícias do Brasil e do mundo e, claro, muita análise do cenário político nacional e internacional e, obviamente, os desdobramentos de mais uma operação mirando o escândalo do Banco Master, agora com a prisão de Henrique Vorcaro, pai de Daniel Vorcaro.
1: Eu, Eduardo Neném, que fico por aqui até as 14h comigo no estúdio. Essa dupla é incrível, começando por ela, Larissa Biscay, elegantérrima. Larissa.
2: Ai, obrigada.
1: Essas peças falam português?
2: Essas peças falam português.
1: Ah, falam português.
2: Mas elas estão falando português há muitas e muitas décadas.
1: Ah, é?
2: Sim.
1: Entendi. Já tão, então estão aculturadas. Né? E às vezes vieram de outros cantos do mundo, né, Ferretti?
2: Então.
1: E aprenderam a falar português.
3: E perde até sotaque.
2: Às vezes, o Ferretti fez um comentário ontem sobre essas peças e eu vou precisar perguntar pra dona original, porque isso aqui é do acervo da dona Cláudia.
1: Ah, então pergunta.
2: Ela deve estar ouvindo a gente.
1: Eu
2: dona
1: não sei
2: Cláudia,
1: se isso
2: responde.
1: Aí fala português, não.
2: Eu acho que fala português.
1: Já fala português.
3: Aprendeu.
1: Larissa Biscay, que nos diz de novo.
2: Oi, oi, boa tarde.
1: E Humberto Ferretti, sem H, mas com talento, que nos diz.
3: Bora, meu povo, boa tarde.
1: Boa tarde pra você também, ouvinte, querido, ouvinte, querida, você que faz a Band News FM ser aquilo que ela é. A rádio mais admirada do Brasil. E partiu a bolota extra de energia que emana da turbina adicional da usina hidrelétrica de Itaipu para disparar o maior sistema de captação de som do mundo. Captaria vai se houvesse, mas não as lalaial, que são apalausos, que partem de todos os terraços, todas as lajes, todas as varandas gourmet. E que também são captadas através dos vidros à prova de som, através do concreto armado, você que está agora na cutina, preparando o seu almoço, como é saudável, muitas cores no prato, proteína animal e ou vegetal. Cuidado, não deixar queimar cuidado nem no fogão, nem no micro-ondas, nem no fogão a lenha, nem no forno a lenha, nem no forno de pizza, nem a sua fryer. Você que está agora levando os filhos para a escola, filhos, ganhe uma medalha de participação. Você que está trazendo os filhos da escola, você que está indo para o trabalho, aumenta o som, começando o Band News no meio do dia, que hoje, para alguns, poderia ser bad news no meio do dia. Bad news, bad news. Na campanha de Flávio Bolsonaro, o clima é muito pior do que aqueles que a Larissa e o Ferretti às vezes dão em São Paulo, e que você recebe notícias de ondas de frio. É uma onda, eu não sei se é de frio, porque tá todo mundo frio na campanha, ou se é um calor, entendeu? Um calor. Mas o fato é, o clima é muito ruim na campanha de Flávio Bolsonaro. Já tem gente dizendo que espera por mais alguns dias uma explicação mais minuciosa e eventualmente pode até largar o barco. Mas olha o que está acontecendo. No dia 9 de maio, leia-se há 5 dias, Flávio Bolsonaro esteve em Florianópolis e ele usava uma camiseta escrito assim: Pix é Bolsonaro. O Master é do Lula. Agora, vem cá, quem é que deu essa ideia? E onde ele estava com a cabeça em colocar essa camiseta? 4 de maio. Aí, 4 dias depois, hoje quinto dia depois, mas 4 dias depois, a gente fica sabendo que o Pix é do Bolsonaro e o Master também passa pelo Bolsonaro. Ah, mas a gente já sabia. A gente já tinha dito que o Master tinha apoiado a campanha de Jair Bolsonaro, foi doador. A gente já sabia que o Ciro Nogueira estava enrolado. A gente já sabia que no Banco Central tinha um diretor ali que, na gestão do Roberto Campos Neto, quando o Banco Master conseguiu ser criado, estava no bolso do Daniel Vorcaro. Pegaram o nome do diretor, pegaram o nome do gerente de fiscalização. Não é uma coisa simples, mas, a gente parte do princípio, e a gente tem que partir do princípio, que se a gente não acreditar em nada que a gente escuta, a gente vai enlouquecer. Como é que você vai manter um casamento, uma amizade, uma relação de emprego, uma relação com seu vizinho, com o síndico, certo? Com tudo. Se você não acreditar em nada, eu não acredito em nada. Eu não acredito em contrato, eu não acredito nas pessoas, eu não vou acreditar no meu filho, eu não vou acreditar no meu pai. Não dá pra ser assim. Você tem que acreditar que as pessoas, quando elas se manifestam, aquilo que elas dizem traduz o que elas pensam, traduz o que elas fizeram. E aí você vai reposicionando a sua crença e suas convicções e suas certezas de acordo com os fatos. Os fatos vão aparecendo e você, assim como aquelas agências de rating, você aumenta o rating de uma pessoa ou diminui o rating de uma pessoa, aumenta o rating de uma empresa, diminui o rating de uma empresa, na sua percepção. Então, uma empresa que apronta com você, você diz, não negocio mais com essa empresa, não compro mais lá, não vou mais comprar roupa lá, não como mais naquele restaurante, no limite. Mas você pode simplesmente reconstruir a relação, ou com pessoas a mesma coisa. Você tem uma frustração, alguém faz alguma coisa que você desaprova, você se afasta, você censura, né? Você vai para a pessoa e puxa a orelha dela. Se você tem esse poder de puxar a orelha, né? Seu filho. Mas, nesse caso, tá todo mundo assim, bom, e aí? Que diabo é isso? Dia 9 ele fala que o Pix é do Bolsonaro e o Master é do Lula. Dia 13 aparece um áudio dele. Então veja, não é alguém dizendo alguma coisa sobre ele. É ele dizendo alguma coisa sobre ele. É uma confissão. Ele falando, pedindo ao Daniel Vorcaro que não é que desse dinheiro para um filme sobre o pai dele, que continuasse a honrar os pagamentos comprometidos, com os quais o Daniel Vorcaro tinha se comprometido, para financiar um filme. Um filme, a cota do Banco Master, 24 milhões de dólares. 24 milhões de dólares dá mais de 130 milhões de reais. Bom, no mesmo dia, foram para cima da produção do filme sobre Michel Temer, um filme chamado 963 Dias, para saber se o Banco Master botou dinheiro lá. E o Banco Master botou dinheiro lá. É um fundo do Banco Master. Botou R$1 milhão. Esse foi o acordo. Contra 130 milhões de reais. No filme do Jair Bolsonaro. Ah, mas uma coisa é uma coisa, outra coisa é outra coisa. Sim, uma coisa é um documentário feito no Brasil, com depoimentos. Outra coisa é um filme de ficção feito nos Estados Unidos, diretor americano, atores americanos. Mas o roteirista do filme, que é aquele Mário Frias, ele disse, quando perguntado a primeira vez a respeito do filme, ele falou, será um filme de baixo custo. Baixíssimo custo, ele falou. Bom, se 130 milhões de reais é um filme de baixíssimo custo, qual é o critério de filme de baixo custo dele, médio custo dele, não vou nem falar de alto custo. Aí depois que saiu o 130, ele passou a falar que era uma produção de padrão hollywoodiano. É, ok, mas tem filme hollywoodiano de baixo custo também. Mas e aí o cara com uma camiseta Pix é do Bolsonaro, Pix é Bolsonaro, Master é do Lula, me lembrou em 2000 a Enron, empresa de energia, que se meteu num enrosco monumental, um dos maiores escândalos da história dos Estados Unidos, que criou uma campanha publicitária e uma camiseta escrita Ask Why, para estimular as pessoas a não ficarem presas a uma única distribuidora de energia, para que se perguntassem por que a energia não pode ser negociada em ações. Ele virou um escândalo, Ask Why. E aí, quando os analistas perguntavam sobre o desempenho da empresa, por que isso, como aquilo, aí o presidente da Enron um dia chamou um cara de asshole. O cara xingou o cara de idiota, porque ele fez perguntas. Então, depois fizeram uma camiseta Ask Why, Asshole. Ou seja, eu quero que vocês se perguntem, menos quando vocês me perguntam. Então, eu quero afirmar que o Pix é do Bolsonaro e o Master é do Lula. Mas agora, a pergunta é, mas vem cá, o Master também é do Bolsonaro. Como é que é isso? Aí, o Flávio Bolsonaro, primeira reação dele, foi uma reação de negar. Muita gente passa por isso, né? Quando tem uma morte, você nega. E não deixa de ser uma morte. Não é a morte da campanha, mas é a morte de uma verdade. A verdade dita por ele 4 dias antes, que o Master é do Lula e que o Pix é do Bolsonaro. Parênteses. Ninguém tá fora do Master. Certo? o Daniel Vorcaro preso, jogou uma bomba no colo do PT, quando saiu, que ele foi para uma audiência com o presidente Lula, quando saiu, que ele pagava R$1 milhão por mês para um ex-ministro de Lula, que é o Guido Mantega, quando pagava R$250 mil por mês para um escritório do Ricardo Lewandowski e outras cocitas mais. De forma que o master não é que é de um ou de outro, né? Mas ele jogou uma bomba no colo do PT. Depois caiu uma bomba no colo do Ciro Nogueira. Porque quando caiu a bomba no colo do PT, a oposição sapateou. Aí caiu uma bomba no colo do Ciro Nogueira. Uma empresa do Ciro Nogueira recebendo parcelas mensais que se disse que era uma mesada e que o então advogado de defesa, que adora dar entrevistas, disse que não configurava uma mesada. Eram só parcelas mensais, primeiro de 300, depois de R$500 mil. Quando era o mensalão, a gente chamava de mensalão, né? Agora isso aqui não é mensalão, aqui é um contrato. Entre o Ciro Nogueira, todo mês ele ganhava 300, 500 conto do Banco Master. E ele apresentou a emenda Master. A emenda Master aumentava o fundo do garantidor de crédito de R$250 mil para R$1 milhão. Agora ele reapresentou para dizer, não era para o Master, era para todo o sistema financeiro. É aquelas desculpas que cada um dá, né? Chamava emenda Master, não porque chamasse emenda Master, porque não era emenda Master, mas é óbvio que havia uma relação. Se é uma relação de causa e efeito, ele que se explique com o novo advogado, de perfil mais discreto, mas com as velhas dificuldades, tradicionais dificuldades de quem tem uma bucha para resolver. Aumento patrimonial, compra de imóveis, mensalidade, mesada, aquela coisa toda. Mas aí vem agora essa bomba, uma granada sem pino no colo do Flávio Bolsonaro, que saiu dizendo, olha, mas eu conheci o Daniel Vorcaro em dezembro de 2024, ele não era isso aí. Outro parênteses, o dinheiro que foi para o filme de Michel Temer saiu, o contrato foi fechado em 2023, final de 2023. Esse agora, ele disse que conheceu o Daniel Vorcaro em 2024. Engraçado ele falar isso, porque quando perguntado sobre dinheiro na campanha de Jair Bolsonaro em 2022, que tinha dinheiro do 3 milhões do cunhado do Vorcaro, sabe o que o Flávio disse? Que a família nunca teve contato pessoal com o Daniel Vorcaro. Isso ele disse em março de 2025. Alguém que diz em março de 2025 que a família nunca teve contato com o Daniel Vorcaro. Alguém que dali a um ano diz que o Master é do Lula. O Pix é que do Bolsonaro. Mas aí você descobre que já em dezembro de 2024, Flávio Bolsonaro está pedindo grana para o Daniel Vorcaro para fazer um filme. Aí ele disse, quando eu conheci, ele não tinha nada. Bom, se não tinha nada, por que disse que a família nunca teve contato quando perguntado sobre outro assunto? Você percebe? Vai corrigir uma coisa, desarruma outra. Parece eu fazendo quebra-cabeça. Ou montando aqueles aviãozinhos de cola que gruda tudo nos dedos. É um inferno aquele negócio, eu não sei fazer. E ele tá fazendo um negócio atrapalhado. Quando eu o conheci, não havia acusações. Ele disse isso na nota, depois de ter dito que era mentira quando tava saindo do Supremo Tribunal Federal. Foi abordado com aquele monte de microfone, que realmente é complicado. A imprensa tá sempre do lado do microfone, ligado à câmera. Nunca é com aquela bolota virada pra sua cara, né? Você tá com aquela bolota virada pra sua cara e você tem um passivo pra defender... É, aí, bicho, você tem que estar muito bem ou preparado ou tem que estar com a verdade. Aí pergunta, Daniel Vorcaro, o filme, o Daniel Vorcaro, ele não sabe nem o que falar, e falou, é mentira, ele não falou, é verdade. Não, agora ele vai explicar que na hora foi uma reação intempestiva. Bom, o fato é que ele falou que era mentira, porque ele falou, é verdade. Aí depois ele voltou aí já com... orientação de assessores, aí vem, quando eu conheci, não havia acusações, sim, mas quando cobrou esse áudio que vazou, que é o áudio símbolo, depois vazaram várias mensagens do WhatsApp, não mostra a relação entre um alguém que busca um financiamento e um potencial financiador. Você não chama alguém de meu irmão, mas não chama. Ah, mas eu sou assim. Não é. Não é. Não é assim. Não é. Você não fala o que ele falou, meu irmãozinho, a nossa relação, eu tô com você o tempo todo. Falou na véspera, quando o Vorcaro, na véspera da prisão do Vorcaro, ele fala, o Vorcaro fala, eu tô na igreja, já te chamo. Aí o Flávio responde, meu irmão, estamos sempre juntos. No dia seguinte o cara foi preso e em maio o cara falou que o Márcio era do Lula. Sempre juntos? Como sempre juntos? Só se for juntos assim, eu bato e você apanha. O cara bateu no Master. Ele surrou o Master. Falou que o Master era do Lula. Falou que nunca teve contato, ninguém da família teve contato. Aí ele diz que é um filho procurando patrocínio privado para um filme sobre a história do próprio pai. O áudio da cobrança é 8 de setembro. O filme ainda seria rodado em 20 de outubro. Ele estava cobrando parcela atrasada de um filme que nem tinha sido rodado. E falou que tem zero dinheiro público, desculpa. O Tayaya tem zero dinheiro público. O Tayaya é um negócio entre particulares. A figura particular dos familiares e do próprio Dias Toffoli é a figura particular de um fundo ligado ao Banco Master. A oposição perdoou? Nós aqui tratamos isso com, então sendo privado, não vamos falar. O contrato do escritório da mulher do Alexandre de Moraes é um contrato entre particulares. Ou alguém acha que não é? É claro que é um contrato entre particulares. Alguém tem dúvida? A oposição não perdoou. Nós aqui noticiamos. E com o mesmo grau de espanto. Puxa vida, um contrato de 130 milhões de reais para o escritório de advocacia. Valores jamais vistos. A oposição... Aê! Paulo Moraes! Pau no Dias Toffoli, bando de sacana, tudo no bolso do Vorcaro, quer dizer, tá todo mundo no bolso do Vorcaro, quando são os outros? Aí quando é o Flávio, aí é diferente. Eu fiz a mesma coisa, só que no meu caso é diferente. Bom, aí você pode chegar e falar assim, bom, o dinheiro é pra um filme, eu vou ter que explicar isso. Por que que não vacinou lá atrás, quando surgiu a história? Prenderam o Daniel Vorcaro e disse, olha, deixa eu já avisar que nós pedimos um patrocínio de 24 milhões de dólares, celebramos um contrato de 24 milhões de dólares, recebemos 61 e isso vai sair. E eu quero dizer, até para validar as críticas que farei ao Banco Master, que não tem nada de errado. Bom, pelos diálogos você vê a relação entre eles. E... a pergunta que não quer calar. O dinheiro que entrou foi todo usado na produção? Flávio Bolsonaro tem a obrigação de provar. Porque entrou uma dinheirama, 61 milhões. É dinheiro pra caramba. O dinheiro foi todo pra produtora Go Up, que tá fazendo o filme. Todo o dinheiro que saiu da produtora tem destino certo, conhecido e registrado? Porque o fato de não ter lei Rouanet não quer dizer nada, porque pode ter um problema nas notas. É preciso ficar claro que todo o dinheiro teve destino defensável, explicável. O dinheiro foi para o filme. Ah, mas o ator é caro, o diretor é caro, é americano, cobra em dólar, tudo bem. Cadê a nota do pagamento do cara? Cadê o código SWIFT da transferência de dinheiro para o exterior? Cadê o PIX, que é do Bolsonaro? Cadê a prova de tudo? Se é a prova de tudo, restará a relação, que é a notícia que saiu ontem. Uma relação próxima demais para quem quer ser crítico demais. Se ele ficasse na linha PIX é Bolsonaro, irregularidades envolvendo uma instituição bancária admirável com a qual me relacionei, inclusive conheço o dono, que eu chamava de meu irmão, é do Lula. Aí tudo bem, pelo menos ia ser menos grave. Mas já larga mal, com a explicação envolvendo as primeiras dúvidas. Mas tem uma dúvida legítima. O dinheiro foi realmente todo empregado na execução do filme? Sim ou não? Sim, cadê as provas? Porque só a palavra já não basta. Porque a palavra de que ninguém teve contato com o Daniel Vorkaro da família, a gente já viu que não é verdade. A produtora tem um instituto. A dona da produtora tem um instituto. E esse instituto recebeu dinheiro de emendas parlamentares de pessoas ligadas ao PL. Eu não sei o tamanho da confusão. Eu não sei qual é o estrago produzido pelo incêndio. Mas tô vendo a fumaça. Tô vendo a fumaça. Tô vendo os efeitos na campanha, no humor das pessoas em torno do Flávio Bolsonaro. E todos temerosos de que a história ainda assim não está toda contada. Porque se fosse só, e eu não acho pouco, um patrocínio de valor assombroso para um filme, que alguém pode dizer, olha, desculpa, a escola de samba lá que fez aquela ode ao Lula, também recebeu dinheiro de empresa privada, teve gente ligada ao Lula que pediu dinheiro, tudo bem. Alguém deixou de bater nisso, primeiro. Segundo, alguém achou razoável ter dinheiro público num desfile como aquele? O que para em pé, só que todas as escolas receberam o mesmo valor. O que não para em pé é porque o Lula não pediu para eles adiarem a homenagem para o ano que vem. Vá, primeiro ano do próximo governo dele ou primeiro ano da aposentadoria dele. E aí estaria tudo resolvido. Aí o Flávio Bolsonaro vai dizer, mas é exatamente isso que eu fiz com o filme. Eu só fui pegar o dinheiro, só fui falar com o cara ao final do segundo ano da aposentadoria do meu pai. Final de 2024. Mas e o Pix é do Bolsonaro, Master é do Lula? E por que não falou antes? Então, se for, eu vou chamar de só, mas se for isso, recebeu 24 milhões de dólares, 130 milhões de reais, todo o dinheiro foi colocado, ainda assim vai ficar muito mal para alguém que, com tantas empresas que tem no Brasil, tantos bancos, tantas outras áreas, foi pegar 24 milhões de reais de dólares com o Master. Por que não pegou com o Blaster, com o Taster, com o Faster? Por que foi com o Master? Por que com o Master? E aí, ao pegar o dinheiro com o Master, que colheu bancos no Banco Central,

0: ilegítima, absolutamente ilegítima. Ask why. A gente tem o direito de perguntar por quê, a gente tem o direito de perguntar como, quando, onde, quem. São as perguntas que a gente aprende no primeiro ano do jornalismo. Essas perguntas, né? Quem, quando, como, onde, por quê. Só um que é, né, com W, né? É o why, when, what, who. E tem um que não é com W, não é? Ou todos? Está faltando um aí. Posso estar falando besteira. Todos são com W, mas eu acho que falta um que não é com W.
1: Como?
0: É, how.
2: How.
0: Então é, é quatro W's e um H. É, no jornalismo isso é... Você não pode escrever uma reportagem bem feita se você não disser isso. Quem, quando, onde, como e por quê. Mas também isso vale para a explicação do cara. O quem a gente já sabe. Quando, meio que a gente já sabe. Onde não tem a menor importância, se foi em Brasília, se foi em Belo Horizonte, se tá fazendo, rodando filme nos Estados Unidos e tal. Agora, nós precisamos saber agora, é o caminho do dinheiro. Não é só o caminho do dinheiro. No caso do Master, a gente tá atrás de saber para onde foi o dinheiro do Master, certo? Para saber onde é que estão aqueles bilhões. E é impressionante, porque esses 130 milhões de reais saem na urina. Imagina quanta água esse cara bebeu, né? Porque é impressionante. Impressionante. É, esse caso é mais enrolado do que parece. Tem importância para a família Bolsonaro? Tem. Mas tem importância para nós. É um pré-candidato a presidente da República, falando em moralidade, falando em transformar os padrões morais do país, dizendo que ele tinha virtude de não ser, ele tem a virtude de ser o Bolsonaro que toma a vacina. Então, ele era um Bolsonaro. Ele é um Bolsonaro como os Bolsonaros são Bolsonaros, só que um que toma a vacina. Essa era, uma vantagem dele sobre o Jair Bolsonaro. Pois agora apareceu um pepino que não é só de tomar vacina, é de tomar uma grana, de pegar um dinheiro com o Daniel Vorkara. Não é tomar no sentido de roubar, mas de lá mexer no dinheiro do Daniel Vorkara, com tanta gente para ele abordar, foi abordar o Daniel Vorkara. Curioso que é o que coletou bancos na gestão do Roberto Campos Neto. A gente aqui já bateu, mas tanto no governo, mas tanto no governo, tanto. E a gente critica o Lula, e a gente critica o governo. E vou te dizer, não tiro uma crítica e acho que nada do que aconteceu nesse episódio aqui torna o governo melhor. O plano de segurança continua a ser um fiasco. O Pacto Nacional pelo Feminicídio é uma piada, a gestão pública é patética, a responsabilidade fiscal é zero, o Haddad fez uma estripulia com os números, não é que ele falsificou números não, mas ele reinterpretou, ressignificou os números, entendeu? São déficits que se identificam como superávites. É uma nova forma aí de diversidade numérica que ele apostou. Mas aí é uma discussão no mundo da HP12C, a velha HP12C, a calculadora. Olha, o Excel, eu concordo, eu discordo, ele pode rebater, o Lula pode dizer, tá no mundo da gestão. Agora aqui, a gente tinha uma candidatura que apontava no governo e apontava para a continuidade desse governo. Apontava falhas de ordem moral. Agora surgem falhas, dúvidas de ordem moral em torno dessa candidatura. Tem outras candidaturas. O Zema sapateou também, já aproveitou para tirar uma casquinha. Esse aí descobriu a rede social e tá encantado. Ele tem um bom marqueteiro e o marqueteiro dele é inteligente. E quando você tem uma candidatura com um marqueteiro inteligente e o sujeito tem um senso de oportunidade, o marqueteiro dele tem, inventou os bonequinhos que o Zema adotou e ele sai falando dos bonequinhos e tal, mas é do marqueteiro. E a gravação desse vídeo também é um gesto oportunista. Oportunista. Tem um cara se ferrando lá, ele vem e manda uma chamada em cima do Zema. Agora, pra onde vai esse eleitor? Vai ficar com o Flávio Bolsonaro? Vai relevar isso tudo? Vai migrar para uma outra candidatura de direita? Não vai acontecer nada. As próximas pesquisas é que vão dizer. E a gente vai acompanhar aqui. E a gente tem que acompanhar também a investigação de perto. Porque, além da eleição, tem alguém que se apresentou para a sociedade com uma roupagem, com uma

0: camiseta do Pix é Bolsonaro, o Master é do Lula, e agora tem que se explicar. Não sei se você concorda ou discorda, mas essa é a opinião que eu tenho sobre o assunto.
1: Agora, 12:32, a Polícia Federal aponta que o pai do banqueiro Daniel Vorcaro atuava como operador e beneficiário do esquema de fraudes financeiras e lavagem de dinheiro envolvendo o Master. Henrique Vorcaro foi preso hoje em Belo Horizonte na sexta fase da Operação Compliance Zero. Ontem, em um áudio vazado pelo site The Intercept Brasil, traz o senador Flávio Bolsonaro, pré-candidato à presidência pelo PL, pedindo dinheiro a Vorcaro. A quantia seria usada na produção de um filme sobre o ex-presidente Jair Bolsonaro. Quem tem mais informações direto de Brasília é o Afonso Marangoni.
2: Pois é, aqui em Brasília segue a repercussão em relação ao caso do senador Flávio Bolsonaro. Aliados dele saem em defesa do pré-candidato à presidência da República, dizendo que confiam na conduta de Flávio Bolsonaro e que estão tentando fazer um escândalo de algo que é entre privados. Inclusive, quem saiu em defesa dele foi o próprio PL, Partido Liberal, que é o partido também do ex-presidente Jair Bolsonaro. Já parlamentares da base do governo Lula cobram investigação em relação a esse caso do Banco Master e diz que é tudo muito grave. Também há um pedido do partido Missão para que Flávio Bolsonaro seja investigado e seja submetido à conduta dele ao Conselho de Ética do Senado por quebra de decoro parlamentar. Isso tudo, né, acontece no momento em que essa nova fase da Operação Compliance Zero, que mira justamente o caso do Banco Master, desta vez foram 7 mandados de prisão, 17 de busca e apreensão, entre eles do pai de Daniel Vorcaro. Basicamente, a Polícia Federal pediu, o ministro André Mendonça acatou, uma investigação mais aprofundada, que vai ser agora com base nesses documentos que vão ser apreendidos, de 2 núcleos. Chamado a turma que justamente fazia gestões para Daniel Vorcaro e um outro chamado de meninos que eram que operacionalizavam ataques cibernéticos também em favor do Daniel Vorcaro. E tudo isso mostra que o pai de Daniel Vorcaro, Henrique Vorcaro, tinha uma atuação central também no que a Polícia Federal chama de organização criminosa dessa investigação do Banco Master. Isso também está repercutindo muito em Brasília aqui nesta quinta-feira e a gente segue acompanhando tudo isso aqui da Capital Federal.
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3: Ó, a notícia de futebol, mas é de algo que eu consigo falar dentro do universo do esporte. Gente, a FIFA anunciou a Madonna entre as atrações do intervalo da final da Copa do Mundo lá em 19 de julho em Nova Jersey, nos Estados Unidos. Cantora Shakira e o grupo sul-coreano BTS também vão participar. Apresentação que acontece no MetLife Stadium. Ainda hoje, às 9 horas da noite, aqui pelo horário de Brasília, a Shakira, artista colombiana, lança o tema oficial da Copa. Um trecho da música foi divulgado na semana passada e o clipe foi gravado no estádio do Maracanã.

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2: O paulistano Anthony Fedlala cresceu entre tecidos e botões em uma confecção no Brás, bairro de São Paulo com muitos armazéns de costura. Depois de anos trabalhando no negócio da família, ele decidiu mudar completamente de ramo. 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Por que não criar uma máquina de lavagem a vapor de capacetes para motociclistas?
3: E eu estava numa viagem nos Estados Unidos e eu vi uma fila grande. E eu olhei para aquilo e aquela curiosidade, né? Você vai chegando um pouco mais perto, você vai vendo e você vê que tinha realmente um pessoal ali com os capacetes parado em frente a uma loja que tinha essa máquina ali dentro. Tá, mas eu vi que tinha um negócio formatado com aquilo de tá levando um capacete para fazer alguma coisa.
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13: O Corpo de Bombeiros do Estado do Rio registrou um aumento de quase 178% no número de acidentes relacionados a bicicletas e motos elétricas, na comparação entre 2024 e 2025. Em 2024, foram 221 acionamentos, enquanto no ano seguinte foram 614 registros. Somente nos 3 primeiros meses de 2026, os bombeiros já foram acionados para 52 atendimentos relacionados a esses veículos, 8,5% do total no ano passado. No fim de março, mãe e filho morreram na Tijuca, na zona norte da cidade, enquanto trafegavam em uma bicicleta elétrica.
14: Agora meio-dia, 43 minutos. Olá, muito boa tarde para você, ouvinte da Band News FM. Seja bem-vindo à nossa programação. Hoje, quinta-feira, 14 de maio de 2026. Eu, Luana Bernardes, te acompanho por aqui com o noticiário do Rio de Janeiro, da sua cidade e do seu estado. Te convido a participar da nossa programação 999026970, o número do nosso WhatsApp. Fique à vontade para mandar a sua mensagem para cá. Temos informação sobre a soltura do MC Pose do Rodo, informação que ele deixou o presídio agora há pouco, Vinícius Calisto. Boa tarde.
15: Boa tarde, Luana, a você e a todos os nossos ouvintes. Deixou agora há pouquinho o complexo de Jericinó em Bangu, na zona oeste aqui da capital fluminense, o MC Pose do Rodo, depois que ele teve a liberdade concedida através de um habeas corpus. Determinação foi assinada nessa quarta-feira pela desembargadora federal Luíse Vilela Leite Filgueiras, do Tribunal Regional Federal da Terceira Região. Na decisão, a magistrada entendeu que os fundamentos usados no habeas corpus concedido ao MC Rian SP também se aplicam ao Pose. O texto destaca o excesso de prazo para a conclusão das investigações e para o oferecimento da denúncia, além da ausência de elementos que justifiquem a manutenção da prisão preventiva. A desembargadora também apontou que o Ministério Público Federal ainda não apresentou denúncia formal contra os investigados. E com a decisão, o cantor deverá cumprir medidas cautelares, como proibição de deixar a cidade onde reside por mais de 5 dias sem autorização judicial, comparecimento mensal em juízo para comprovar atividades e entrega do passaporte, ficando proibido de deixar o país sem autorização da justiça. Apesar das restrições, ele poderá continuar realizando shows, Luana.
14: Tá certo, obrigada pelas informações, Vinícius. E soltura do MC Pose do Rodo, que foi acompanhada por um forte aparato policial, né? Os agentes reforçaram a segurança ali em frente ao complexo penitenciário de Jericinó, porque da última vez a gente viu aí um grande movimento de seguidores do MC Pose do Rodo, que subiram em ônibus, fizeram uma baderna ali em volta do complexo penitenciário. Hoje, pelo menos, a soltura dele não teve registro de confusão. Agora, 12:45.
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14: E a gente fala agora do trânsito. Giovana Guitarrari, boa tarde.
17: Boa tarde, Luana. Boa tarde também aos nossos ouvintes. Trazer o informe da linha amarela. A gente recebeu informações de que no sentido Barra da Tijuca tinha uma carreta que ficou presa ali no viaduto perto de Del Castilho. A Lanza, a concessionária aí da via, informou que um caminhão teve esse excesso de altura e ficou retido aí na linha amarela em um viaduto na altura de Del Castilho, no sentido Barra. Nesse momento, o caminhão tá próximo ao acesso 5, pro enchimento dos pneus e depois liberação para continuar a viagem, né? Então, uma faixa da direita ainda tá interditada. O trânsito tá com boas condições, tendo retenção apenas no sentido Fundão, ou seja, no sentido contrário da via, na altura de Del Castilho. É importante aqui dizer que não houve danos à estrutura do caminhão e também nenhum registro de feridos. Agora, falando de Costa Barros, né? Teve um acidente que está interditando a estrada do Camboatá, a via está interditada na altura da linha férrea, devido a um acidente envolvendo um ônibus da linha 2305 no sentido Avenida Brasil. A guarda municipal e a concessionária estão no local, o corpo de bombeiros foi acionado, está bastante engarrafado ali no encontro com a Avenida Brasil e na Avenida Duque de Caxias também. A Rio Ônibus informou que não houve vítimas e está acompanhando o caso, e a Supervia também contou que o ônibus não respeitou a sinalização e colidiu aí com o trem nas proximidades da passagem do nível aí Costa Barros. Então, nesse momento, a circulação dos trens do ramal Belfor Roxo opera entre as estações Central do Brasil e Mercadão de Madureira e Pavuna e Belfor Roxo. Luana.
14: Obrigada pelas informações, Giovana. Agora 12:47.
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0: Juliana Rosa, economia é com você. Juliana, em clima de Brasília fervendo por outros motivos que você bem sabe quais são, também temos uma questão importante que é na vida das pessoas, é o que faz toda a diferença, né? O preço do combustível muda a nossa vida, muda a nossa planilha, não só da nossa gasolina ou do nosso etanol, mas também do diesel que carrega a nossa comida, os nossos produtos, os nossos serviços. O serralheiro sofre com isso, né? O transporte público muda a equação e a lucratividade das empresas, começa a pressionar por renovação de contratos, reajuste de contratos, realinhamentos. Quer dizer, é uma grande confusão, as térmicas, você tem uma novela em torno dos combustíveis. Então, quando a gente fala em subvenção, a gente não tá falando de uma coisa pequena, né? A gente tá falando de um efeito monumental na economia, né, Juliana? E tem uma discussão aí, queria que você contasse para o nosso ouvinte querido, nossa ouvinte querida.
1: Pois é, agora a gasolina entrou nas políticas de subvenção do governo federal, né, Oineg? Boa tarde aí para você, para a Lari, para o Ferret, boa tarde para o nosso ouvinte. E aí, afinal, a gasolina vai subir ou não vai? A Petrobras vai anunciar aumento da gasolina ou vai se dar por satisfeita com a subvenção que o governo anunciou? O governo fala em dar um subsídio para poder conter o aumento da gasolina, como fez com o diesel. No caso do diesel, Oineg, o governo tanto zerou os impostos federais, como fez um acordo com os estados para também reduzir o impacto de impostos estaduais. Então, no final das contas, hoje, o que foi possível fazer foi dar um aumento do diesel, mas limitar esse aumento a partir dessa diferença que o governo então está pagando às empresas produtoras e importadoras de diesel para que as empresas não saiam no prejuízo em relação à média dos preços internacionais. Olhando aqui a tabela da Associação Brasileira dos Importadores de Combustíveis, a ABICOM, existe hoje uma defasagem no preço do diesel praticado aqui dentro do Brasil e a média internacional um pouco abaixo de R$1,50. Então, seria mais ou menos hoje o que tem de subvenção. Agora, no caso da gasolina, Oineg, a defasagem está em R$2 por litro. Então, aqui a gasolina está muito mais barata do que a média internacional, sem subvenção nenhuma. Então, a Petrobras, principalmente, está arcando com essa diferença de preços. Até agora, então, estava dizendo que estava podendo segurar, enfim, tem ali, né, uma métrica dela ali que dizia que não estava precisando nesse momento fazer uma alta, porque todo mundo, na verdade, apostava que a guerra no Oriente Médio já tivesse acabado, o petróleo poderia ter recuado. Então, a Petrobras diz que, no caso da gasolina, estava segurando para poder, então, reagir. Mas a presidente Magda Chambriard, da Petrobras, falou agora há 2 dias que teria aumento da gasolina já, né? Depois da divulgação do balanço do primeiro trimestre. E o governo, então, anunciou no dia seguinte essa subvenção. Agora, Oineg, não está muito claro ainda se a Petrobras, com essa defasagem de R$2, com essa subvenção do governo, que ficaria aí abaixo de 50 centavos, se a Petrobras não vai fazer nenhum aumento da gasolina ou se ela vai fazer um aumento, mas menor do que ela poderia se o governo não estivesse subsidiando. Tem uma discussão grande, Oineg, se o governo deveria estar subsidiando a gasolina. Porque, por mais que hoje o Brasil tenha condições de fazer essas políticas públicas, porque a gente é grande exportador de petróleo e tem país fazendo política pública, até o Trump, né, diminuiu o imposto sobre a gasolina nesse momento de emergência, ou seja, a gente tem um dinheiro ali que não está prejudicando as contas do país, piorando a dívida do país. No caso do diesel, faz sentido se você pensar no impacto econômico que o diesel tem, como você estava falando. O diesel impacta preço de tudo, né? Ele tem um potencial de se espalhar pela economia com o custo do transporte, então ele está aumentando o preço de comida, está aumentando o preço de produtos, insumos da indústria, aumenta tudo. No caso da gasolina, É algo aí que é questionável, porque se acaba fazendo um subsídio, você gasta o dinheiro público para um combustível que acaba beneficiando muito também rendas maiores. Então, talvez ali focar em quem precisa da gasolina para algo específico, né, para o trabalho e tal, ali de entregador, do taxista, enfim, você tem ali uma discussão que poderia se abrir. No fundo, né, que você tem ano eleitoral, né? Os governos não querem nunca, todos os governos são assim, em ano eleitoral, aumentar a gasolina, principalmente. Então, tome de medida aí, depois vê como é que
0: Claro.
1: resolve, se vai ter dinheiro para pagar tudo, né? A gente está nessa toada já, né, Oineg?
0: Bom, dinheiro para pagar tudo a gente sabe que não tem, né? É saber de que forma
1: É.
0: vai financiar esse buraco. Agora, queria te perguntar o seguinte: você acha que essa discussão, não sei se você colheu informações sobre isso, você acha que essa discussão vai evoluir para a retomada da ideia de um fundo protetor, um fundo que lastreie? Como já tivemos, a CID era isso, a ideia era isso, você ter um fundo que. Ele arrecada mais dinheiro quando o preço do combustível está baixo e ele desembolsa quando o preço do combustível está alto, de forma que você tenha uma proteção, você não tenha que mexer no orçamento. É quase que um FGC, só que para combustível. E a gente teve isso. Isso foi desenvolvido, foi criado no governo Fernando Henrique. No final, o governo do PT pegou, botou esse dinheiro no orçamento e aí pronto, virou tudo uma confusão. Como pegou também o dinheiro da CVM, botou no orçamento, agora Flávio Dino mandou devolver. Será que a gente avança para isso? Porque isso diminui um pouco a angústia, né? De onde vai pegar o dinheiro, quem é que vai ser punido, se vai ser a sociedade como um todo com aumento de preços, ou se vai ser uma parte da sociedade com aumento de arrecadação, como fizeram com o aumento de tributo sobre exportação de combustível, que era isento. Eles foram lá e meteram 50% no diesel, 12% no combustível, no petróleo cru. Queria te ouvir.
1: Vários países usam o Ineg, esse fundo, porque faz todo sentido, né? Você não tem que esperar o estresse chegar para ver onde que eu vou catar o dinheiro, porque até melhor até do que essa subvenção que o governo anunciou, era a redução de impostos mesmo, porque na subvenção as empresas têm que aderir ao programa, os impostos é na veia, né? A partir de hoje já não pagaria imposto nenhum, então o processo seria muito mais rápido. Eles chegaram a enviar o projeto de lei para o Congresso, mas não andou, então eles na correria agora criaram essa subvenção através de uma medida provisória. Então, é essa sensação que a gente tem, né, Oineg, que a realidade é sempre muito improvisada. Então, a gente precisa estar preparado para, em momentos de urgência, quando você tem uma situação tranquila e tal, você vai fazendo esse fundo, vai juntando esse dinheiro. Sempre tem essa discussão, o Petrobras tem essa discussão ali, sempre com o governo. A questão é que nunca se faz planejamento no Brasil. Oineg, sempre se espera a bomba estourar para ver, e agora corre para lá, corre para cá. Isso vale para tudo, né? A gente está em ano eleitoral e a gente não tem uma discussão profunda sobre as questões que fazem o Brasil não ter esses planejamentos. Então a gente vai improvisando e ficando preso nessas armadilhas do baixo crescimento, de uma renda média baixa. Então, esse dinheiro com a explosão do petróleo hoje, a gente podia estar quitando dívida, né? A gente podia estar com um juro menor. Então, a gente poderia estar estruturalmente melhor se a gente tivesse planejamento. Mas planejamento é algo que eu acho que não está no dicionário dos políticos, Oineg.
0: Sim, ninguém sabe o que é planejamento, eles não gostam, eles gostam é assim, não vai dar valsa, vamos no improviso. Juliana Rosa, economia com você, a gente volta a conversar amanhã. Valeu, obrigado.
1: Valeu, beijo.
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10: Federico Valverde é o capitão e a referência do Uruguai para o Mundial de 2026. Aos 27 anos, o meia alcançou o recorde histórico de uruguaio com mais partidas oficiais pelo Real Madrid, superando a marca de José Santamaría. No início da carreira, era chamado de O Passarinho, ainda na base do Peñarol, devido ao porte franzino e a forma como deslizava pelo gramado. Hoje consolidado como um dos meias mais completos do mundo, ele lidera a Celeste de Marcelo Bielsa por uma campanha expressiva na Copa de 2026.

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1: 1:04, a gente tem informação agora de acidente na ponte, Giovana Guitarrari.
2: É isso mesmo, Lu, um acidente que tá inclusive tendo reflexos aí na Niterói e Manilha, né? Muito complicado aí, quem tá tentando fazer esse sentido rio vai encontrar bastante dificuldade, principalmente na subida aí da ponte Rio-Niterói. A gente até chegou a receber relatos aqui dos nossos ouvintes da BR-101, né? Na Niterói e Manilha, sentido Niterói, que três faixas estão funcionando. Apenas três faixas, né, por conta de uma manutenção que eles estão fazendo na via, e além disso tem esse acidente aí na subida da ponte. A Niterói Manilha apresenta um longo trecho de lentidão a partir da altura da rua João Damasceno e se estendendo aí até a subida da ponte Rio-Niterói, sentido Rio. Segundo a Ecovias Ponte, o sentido Rio está com fluxo com lentidão dos acessos ao quilômetro 322 devido a esse acidente na via. O tempo de travessia está em 20 minutos. Acidente no sentido Rio, trecho anterior à Ilha do Mocanguê, a colisão entre dois automóveis que teve aí a faixa 1 está interditada para remoção desses veículos. Sentido Niterói, fluxo normal, travessia em 13 minutos. Então, tanto essa manutenção da BR-101 que a gente recebeu pelos nossos ouvintes, quanto esse acidente aí na subida da ponte está causando esse longo trânsito intenso, não só na Niterói Manilha, sentido Rio, mas também um pouco aí pegando um trecho aí de Niterói também, quem está querendo sair aí dessa região e subir aí pela ponte, Lu.
1: Valeu, obrigada, Giovana, pelas informações. A gente volta daqui a pouquinho.
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1: Eu, 1h10. Olha lá, ó. Fala 2 segundos. Parabéns. Befete, eu queria que você dissesse a todos os nossos ouvintes queridos, ouvintes queridas, e também aos nossos colaboradores, às nossas praças todas, você dissesse pra gente o que aconteceu que você virou 1h10. Fala pra gente.
2: Eu vou até fazer postura de quem tá no banco dos réus aqui. Você se afasta um pouco da mesa e diz assim:
0: tem que fazer cara de bom moço, vir de camiseta
2: isso,
0: branca.
2: Isso, vou abotoar aqui o primeiro botão. Nada a declarar, excelência.
1: Nada a declarar, excelência. É isso mesmo. Exatamente. Seguindo a orientação dos meus advogados, eu não vou ter nada a declarar. Eu vou permanecer em silêncio usando meu direito constitucional.
2: Exato, excelência.
1: 1h10 foi a melhor resposta, pelo menos a mais sincera.
0: Foi,
1: mais honesta,
0: foi uma boa.
1: Posto que não tem o que falar. 1h10. Continuamos nessa 1h10. Começando, então, o segundo ato do Band News no meio do dia. Eu, Larissa Biscaia, Humberto Ferretti e as notícias.
2: Estamos aqui para isso, Eneg. O primo do banqueiro Daniel Vorcaro vai continuar preso. As informações chegam com o Paulo Xavier.
3: O ministro do Supremo Tribunal Federal, André Mendonça, prorroga por mais 5 dias a prisão temporária de Felipe Cansado Vorcaro, primo de Daniel Vorcaro. Felipe foi preso na última semana em fase anterior da Operação Compliance Zero, que apura suspeitas de fraudes financeiras envolvendo o Banco Master. Segundo a Polícia Federal, o primo de Daniel Vorcaro seria peça central do núcleo financeiro operacional investigado. As investigações apontam que ele teria atuado em movimentações financeiras, operações societárias e repasses ligados ao grupo empresarial da família.
0: MC Pose do Rodo, que foi preso lá na Operação Narcofluxo da Polícia Federal, é solto. Fala Vinícius Calisto.
4: O MC Pose do Rodo deixou o complexo penitenciário de Jericinó, em Bangu, na zona oeste do Rio, no fim da manhã desta quinta-feira. A justiça concedeu habeas corpus ao cantor nesta quarta-feira, pela desembargadora federal Luíse Vilela Leite Filgueiras, da quinta turma do Tribunal Regional Federal da Terceira Região. O texto destaca o excesso de prazo para a conclusão das investigações e para o oferecimento da denúncia, além da ausência de elementos que justifiquem a manutenção da prisão preventiva. A desembargadora também apontou que o Ministério Público Federal ainda não apresentou denúncia formal contra os investigados.
2: O dono da página Choquei também deixa a cadeia. Fala Ronilma Pinheiro.
5: A Justiça de Goiás determinou a soltura do dono da página Choquei, Rafael Souza Oliveira, de 31 anos, preso na operação que investiga supostas transações ilegais de R$1,6 bilhão. Segundo a defesa, Rafael não é indicado como líder da gestão financeira da organização criminosa. A decisão de revogar a prisão foi tomada nesta quarta-feira pelo Tribunal Regional Federal da Terceira Região. Rafael estava preso no Complexo Prisional Policial Penal Daniela Cruvinel, Unidade de Segurança Máxima.
0: Combate a fraudes em terminais bancários no Ceará. Letícia Ribeiro.
6: A Polícia Federal realiza na manhã desta quinta-feira a Operação Linha Solta em Crateús, no interior do Ceará, para investigar furtos praticados contra uma instituição financeira em municípios da região. Durante a ação, foram cumpridos 3 mandados de busca e apreensão contra o suspeito de utilizar o golpe conhecido como pescaria, que impede a conclusão de depósitos em caixas eletrônicos para permitir o desvio dos valores. Segundo a PF, os crimes teriam causado prejuízos a clientes e à instituição bancária. As investigações seguem sob sigilo e o investigado poderá responder por furto mediante fraude.
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2: E o técnico Dorival Júnior tem uma reunião marcada para hoje à tarde com a diretoria do São Paulo. O treinador é o mais cotado para assumir o tricolor paulista depois da demissão de Roger Machado. Ontem o São Paulo foi eliminado da Copa do Brasil pelo Juventude. Ferreirinha em que fase? Para quem não acompanhou o jogo, o Luciano se machucou, o Ferreirinha entrou. E olha, temos que fuçar o livro dos recordes, porque o Ferreirinha ficou 30 segundos em campo, não é 30 minutos, 30 segundos, até dar um safanão no adversário e ser expulso. Parabéns, viu, Ferreirinha? E eu nem São Paulino sou e fiquei com raiva, porque, dizer, meu Deus do céu, como pode fazer um negócio
0: São
2: desse?
0: São Paulino desse estúdio não é você.
2: Não é, mas não. Eu me manifesto também pelo Eneg, porque não tem quem gosta de futebol que não olhe para aquilo e fale, gente, mas faltou inteligência, não, né? Demais. O Dorival Júnior tem duas passagens como técnico do São Paulo em 2017 e em 2023. Em 2023, ele conquistou o título que até então era o único que faltava para o São Paulo, o da Copa do Brasil.
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9: Com apenas 20 anos de idade, Yıldız é uma das expressões da volta da Turquia a uma Copa do Mundo. Ele sequer era nascido quando os turcos disputaram o Mundial em 2002 e conquistaram um histórico terceiro lugar. Alemão de nascimento, filho de mãe alemã e pai turco, Yıldız disputou a Eurocopa de 2024 e nas duas últimas temporadas teve grande ascensão na Juventus, ganhando status de titular absoluto na velha senhora. Yıldız será um dos garotos, ao lado de nomes experientes como Çalhanoğlu, rival dele na Inter de Milão, em busca de uma campanha tão positiva quanto a da Copa da Coreia e do Japão.

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2: Agora 1:20. Boa tarde para os nossos ouvintes sintonizados aqui 90.3. Eu, Fernanda Caldas, vou acompanhar vocês pelas próximas horas com as informações do Rio de Janeiro. E a Giovana Guitarrari está aqui comigo para atualizar, como sempre, você ouvinte da Band News FM, da situação do trânsito. Boa tarde, Giovana.
3: Boa tarde, Fê. Boa tarde também aos nossos ouvintes. Falar sobre um acidente que aconteceu ali na saída do Fundão. Quem estava tentando ter acesso aí à linha vermelha, o nosso ouvinte Júnior conta mais para gente. Vamos ouvir.
4: Bom dia, Band News.
2: Bom dia.
4: Aqui é o Júnior, motorista de aplicativo. Relatar esse acidente do vídeo aí que eu mandei pra vocês, que acabou de acontecer nesse momento aqui na saída da Ilha do Fundão, pra quem vai pegar a linha vermelha. No acesso à linha vermelha na altura do Hospital do Fundão. O táxi tava na faixa de rolamento. Na verdade, eu nem sei se pode, né? O táxi andar na faixa de rolamento do BRT. De quem vem do aeroporto, né, para acessar a Avenida Brasil. O motoboy aí passou no sinal, não sei se o sinal estava aberto para um ou para outro, não tenho como afirmar, que eu não estava exatamente na hora do ocorrido, mas tá aí, mais um acidente com moto no Rio de Janeiro.
3: E realmente essa saída aí, para quem tá querendo sair da Ilha do Fundão, próximo realmente ao Hospital Universitário, pegar a linha vermelha, vai encontrar uma lentidão por conta desse acidente entre táxi e moto, porém, boas condições tanto dentro aí da Ilha do Fundão quanto depois desse acidente. A linha vermelha não apresenta nenhuma dificuldade, boas condições nos dois sentidos, na altura do Galeão, Fundão, e também a Avenida Brasil, que só apresenta lentidão aí sentido centro, porém, sentido baixada tá com boas condições, Fê.
2: Obrigada, Giovana. 999026970 é o nosso WhatsApp para você, ouvinte da Band News FM, poder participar, contar como é que tá o trânsito na sua região nessa quinta-feira.

E uma mulher é presa em flagrante por maus tratos contra os filhos no bairro Parque Lusitânia, em Queimados, na Baixada Fluminense. Segundo a Polícia Civil, o pai das crianças procurou a delegacia e denunciou que os menores de 11 e 15 anos de idade viviam em condições insalubres e sofriam agressões e violência psicológica. Ainda de acordo com o relato, a adolescente de 15 anos era obrigada a comprar bebida alcoólica com dinheiro da pensão alimentícia. Após a denúncia, os agentes foram até a casa dos jovens e confirmaram a situação. O conselho tutelar acompanhou a ocorrência e a mulher foi levada para a delegacia autuada por maus tratos. A Polícia Civil instaurou um inquérito para investigar outros crimes contra as crianças.

0: e cerca de 15 toneladas de materiais usados como barricadas foram retiradas durante a operação da comunidade do Dendê, na Ilha do Governador, zona norte do Rio de Janeiro, nessa quinta-feira. Ação que conta com equipes do batalhão da Ilha do Governador, com apoio também de unidades do 1º Comando de Policiamento Aéreo e do Núcleo de Apoio às Operações Especiais.
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2: Pensa Brasil, Fernando Schiller, assunto inevitável. Daniel Vorcaro, financiamento do filme. Flávio Bolsonaro, a voz do candidato, do pré-candidato pedindo dinheiro. O dia 9 de maio, usando a camiseta em Florianópolis, dizendo Pix é de Bolsonaro, Master é de Lula. Tendo dito, tempos atrás, que ninguém da família teve contato com o Daniel Vorcaro, agora aparece isso. E na campanha, o clima é de um pouco de inquietação, um pouco de velório, e todo mundo ali esperando uma explicação mais detalhada do Flávio. Eu queria ouvir a sua avaliação, a sua análise até o momento, Schiller.
3: Tudo bem, Neg? Tudo bem, Larissa, Ferretti? Olha, tem muita pergunta para ser respondida nesse caso. Em primeiro lugar, foi um investimento do Vorcaro ou foi patrocínio do Vorcaro? Não é um detalhe isso, não é? Porque qual é a trajetória do dinheiro? Interessante que o Mário Frias, que é o produtor do filme, ele disse que não tem um centavo, ele escreveu isso ontem, ele só não tem um centavo do Vorcaro no filme. O Flávio está pedindo o dinheiro, não é? Há outras fontes ligadas à produção do filme e ao próprio Vorcaro dizendo, não, teve investimento sim, teve recurso, teve transferência entre maio e novembro do ano passado. Então a primeira coisa, quer dizer, a sociedade, quer dizer, não, aqui não é um problema se é dinheiro público ou não, não é? nós estamos falando de figuras públicas, não é? Nós estamos falando de um pré-candidato à presidência da República, nós estamos falando de um banco investigado por fraudes as mais diversas, não é? Nós estamos falando de um assunto de alta relevância pública. Então, quer dizer, para onde é que foi o dinheiro? O dinheiro foi para os Estados Unidos, para um fundo? Que fundo é esse? Não é? Quer dizer, qual é o orçamento desse filme? Então, tudo isso precisa ser esclarecido. Isso não é uma trivialidade. Não é uma trivialidade. Eu acho que tem que ir a fundo nesse processo como um todo. Então, esse é o primeiro ponto. O outro ponto é, bom, tem um problema ético nisso? Aqui não é um problema, lá em 2024 o filme, ele busca financiamentos de empresas, bancos, etc, e o Banco Master diz, não, eu tenho interesse em patrocinar. Bom, tá bem, mas nós estamos falando de um pedido de efetivação do patrocínio no final do ano passado. O último contato do Flávio com o Vorcaro é em novembro do ano passado, quando ele cobra e tal, né? Ele cobrou em setembro, cobrou em novembro, quando já se sabia, já tinha ampla informação. Olha, eu estudo ética há muito tempo, quer dizer, problema ético, o Inex, Ferretti e Larissa, ele vem muito da informação, ou seja, do dolo. Você tem informação? Então, você tem informação que o banco tem regularidade, que o banco, né, há fortíssimas suspeitas de fraude, assim, por exemplo, mesmo assim você pede o dinheiro, você aceita o dinheiro, você estabelece um relacionamento, você avança na relação, na negociação, na vinculação. Bom, aí tem um problema.

0: suspeitas também, porque há uma investigação, há irregularidades. Então, não quero dinheiro suspeito no nosso filme aqui, né? Então, assim, bom, teria um N alternativo. O problema ético sempre surge também quando você tem alternativa. Você pode agir de um jeito, mas age de outro jeito, né? E eu acho que nesse plano se destacou a posição ontem do Romeu Zema, porque o Romeu Zema disse, olha, a essência do que ele disse é o seguinte: ética não pode ter seletividade. Você não pode dizer assim, ah, não, aqui tem ética, aqui não tem ética e tal. E, claro, causou um redemoinho aí no campo da direita, no campo da oposição, não é? Obviamente criou um enorme problema e tal. Acho que, assim, do ponto de vista eleitoral, a campanha do Flávio fica muito prejudicada. Se ela vai morrer, a campanha, inviável ou não, a gente vai saber nas próximas semanas, com as pesquisas, etc. Mas imagina o seguinte, Oineg, a coalizão nos estados. Quem estava decidindo se vai com o Flávio, se não vai com o Flávio, o Palanque, o candidato ao Senado, o candidato ao governo e tal, nesse momento recua. Então, óbvio que tem um problema nisso, né? Me surpreende o Flávio, sabendo dessa questão, ter confirmado a pré-candidatura, né? Abriu-se mão, a oposição abriu mão do Tarcísio de Freitas, que está melhor pontuado em pesquisa, que acabou não saindo do governo de São Paulo, então hoje não pode ser candidato, para ver o tamanho do problema. Não tem a curto prazo substituto. Então, nesse momento, vou lá, o campo da oposição, esse campo da direita, centro-direita, seja o que for, está com um enorme problema. Então, além da questão ética, tem uma questão eleitoral. É, vamos lá, de tédio a gente não morre no Brasil, mas vamos lá, é um enorme problema para a oposição.
1: É isso aí, e a gente vai acompanhar com atenção e com o Fernando Schiller, que volta a conversar com a gente na segunda-feira. Obrigado, Schiller.
0: Valeu, bom trabalho, grande abraço.
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3: Agora 1h31, Fábio França entrou correndo. Eu não sei
4: presença
3: o que ele vai falar.
4: VIP no Band News no meio do dia.
3: Inclusive ele cobra pra participar.
4: Egresso, tá? Do Band News no meio do dia.
3: Fábio França bateu, preciso falar um negócio. É. Eu falei, quem sou eu pra falar aqui não?
5: O quê? Vou falar no ar.
3: É isso.
5: Vai ouvir junto com o ouvinte.
3: Surpresa pra todos. Peraí, Fábio, que eu deixei o seu microfone. Eu acho que estava fechado. Agora
5: boicote,
3: está aberto.
5: Né? Ah, me sabotando desde o início.
3: Né? É que eu nem esperava sua entrada aqui, mas enfim.
5: Mas sabe o que nós esperávamos já? A renovação do Carlo Ancelotti como treinador da seleção brasileira. Nem começou a Copa do Mundo, mas
3: já tá renovado.
5: A gente percebe que a situação dele é boa, né? Dentro da CBF, tá renovado, gente. Até 2030, Carlo Ancelotti permanecerá à frente da seleção brasileira, independentemente do resultado obtido na Copa do Mundo. A gente espera que ele chegue até a final, né? Mas mesmo se isso não acontecer, será o técnico da seleção brasileira na Copa do Mundo de 2030. O anúncio feito agorinha pela CBF, renovação de Carlo Ancelotti. Vamos ouvir o Caleto rapidinho vai, falando a respeito dessa renovação? Vamos ouvir.
6: Há um ano cheguei ao Brasil.

0: desde el primer minuto entendí mejor lo que el fútbol significa para ese país. A un año estamos trabajando para llevar a selección brasileira de volta al topo del mundo. Mas a CBF e eu queremos mais. Mais vitória, mais tempo, mais trabalho. Estamos muito felizes em anunciar que continuaremos juntos para mais 4 anos. Vamos juntos até a Copa do Mundo de 2030. Obrigado, CBF, pela confiança. Obrigado, Brasil, pela calorosa recepção e por tanto carinho.
1: Muito bem, e obrigado ao Carleto por ratificar o que eu disse ainda há pouco, né? Pois, estaremos, né, com ele até a Copa do Mundo de 2030. Então, a gente renovação anunciada.
2: Felizmente, né? Tomara que a gente diga que bom, né?
1: Tomara.
2: Valeu.
1: Valeu.
3: Agora, isso significa duas coisas, viu, Fábio? Primeiro, que o Ancelotti não vai pro São Paulo.
1: Não vai.
3: E que o Roger Machado não vai pra seleção.
1: É verdade. Bela observação,
3: velho. Agora é oficial.
1: Absolutamente relevante a sua observação.
3: Valeu, Fábio.
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11: Seleções participaram da Copa do Mundo de 1938. As 10 europeias classificadas pelas eliminatórias, a França como país sede, a Itália, seleção vencedora da edição anterior, o Brasil e a Indonésia. A Inglaterra, que não passou nas eliminatórias, foi convidada depois da desistência da Áustria, mas recusou o convite, que não foi repassado a nenhuma outra seleção. A Suécia, que jogaria contra a Áustria na primeira fase, ganhou por WO e passou direto para as quartas de final. Já a Espanha não chegou a jogar nem a fase qualificatória, porque o país passava por uma guerra civil.
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1: Agora 1:39, Giovana Guitarrari.
2: Trazer uma atualização com notícia boa aí para os nossos motoristas. A gente tinha falado anteriormente que a Niterói Manilha e a subida da ponte sentido Niterói estavam com um trânsito muito ruim, um longo trecho aí de lentidão. A gente recebeu várias mensagens aí dos nossos ouvintes sobre isso. Teve melhora, conseguiram aí fazer a retirada desses dois carros que estavam na via aí da ponte Rio-Niterói sentido Rio, que estavam causando toda essa lentidão, todo esse trânsito intenso. Foi retirado os carros e assim o trânsito está com boas condições, tanto na Niterói-Manilha sentido Niterói quanto na ponte Rio-Niterói, nos dois sentidos. Então antes o tempo de travessia estava em 20 minutos, agora está 13 minutos quem faz Niterói-Rio e quem faz Rio-Niterói. Então realmente está com melhor aí no trânsito, então o motorista pode pegar a ponte querendo ir para Niterói, querendo ir para o Rio, que não vai ter problema nenhum, assim como a BR-101 também, nos dois sentidos da Niterói-Manilha está com boas condições, então o motorista já pode se despreocupar, porque o trânsito está melhor. Lu não, né, Fernanda?
1: Valeu, Giovana.

novas linhas intermunicipais com origem em Nova Iguaçu, na Baixada Fluminense, passarão a operar no terminal BRT Margaridas. A medida começa a valer a partir desse sábado. As linhas vão funcionar das 6 horas da manhã até as 10 horas da noite. Segundo a Mob Rio, com a integração no terminal Pedro Fernandes, os passageiros passam a utilizar o corredor exclusivo do BRT para acessar outras regiões da cidade, reduzindo o tempo de viagem em até 50%. Com o trajeto entre os terminais BRT Metropolitano e Gentileza, por exemplo, podendo ser feitos aí em cerca de 20 minutos no serviço expresso.

0: agora 1h42.
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4: Agora, 1h44, a gente olha para o noticiário internacional e fica na expectativa por um acordo, uma divulgação, pelo menos, de um acordo fechado entre os Estados Unidos e a China. Donald Trump esteve em Pequim, se encontrou com Xi Jinping. Ele chegou ontem com uma grande comitiva, acompanhado ali de CEOs da tecnologia, grandes nomes da Apple, da Nvidia também. Elon Musk estava por lá também. E dos dois lados, existe algum tipo de interesse nesse encontro, além de um acordo para exploração tecnológica ou algo do tipo. A China é uma aliada histórica do Irã, compra muito do petróleo que vem do Oriente Médio e pode ajudar os Estados Unidos na mediação do conflito que já se arrasta meses e meses por lá. Inclusive o Paquistão, que é quem faz a mediação dessa trégua, é um país aliado da China e foi escolhido pela própria China. O que que a China quer em troca? Claro que nada vem de graça. Os Estados Unidos já têm há alguns meses fornecido armas para Taiwan, que é uma ilha autônoma, mas que a China reivindica como parte do seu território. A China quer ter controle sobre Taiwan e pede que os americanos parem de enviar armas para lá. Esse encontro aconteceu por volta da meia-noite pelo horário de Brasília e hoje de manhã a Casa Branca emitiu um comunicado dizendo que o encontro foi bem, que durou 2 horas e 15 minutos, e não falou nada sobre Taiwan. Mencionou que os líderes trocaram informações e acordos sobre questões tecnológicas e questões geopolíticas, mas não falou nem especificamente de Taiwan ou do Oriente Médio. A gente espera o que acontece, se eles vão divulgar algum tipo de fala nas próximas horas. Donald Trump foi estratégico na visita a Xi Jinping, usou palavras que têm grande valor para a cultura asiática, falou em amigo, falou em honra também. E a gente aguarda para ver o que acontece na sequência.
5: E ainda sobre a guerra no Oriente Médio, mais cedo a imprensa iraniana disse que pelo menos 30 navios tinham tido a navegação liberada na região do Estreito de Hormuz após o entendimento dos protocolos exigidos pelo Irã. Só que agora há pouco o governo da Índia se manifestou e disse que uma embarcação indiana que navegava pelo Estreito de Hormuz afundou depois de, entre aspas, uma explosão suspeita. O governo da Índia chamou o fato de inaceitável e a gente aguarda informações para saber exatamente o que aconteceu. Agora 1h46.
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5: Agora 1h48, a proposta de acabar com a escala de trabalho 6x1 pode ser votada no plenário da Câmara no dia 27 de maio. Quem tem as informações direto de Brasília é o repórter Márcio Rocha.
10: O presidente da Câmara, o deputado Hugo Mota, usou a internet para defender o fim da escala 6x1, projeto que segue tramitando dentro da casa. Nas redes sociais, ele afirmou que o Brasil real não está na Avenida Paulista e que, caso a medida seja aprovada, mães e pais vão ter a chance de ficar mais com os filhos, ir ao médico e descansar de verdade. Além da proposta de emenda à Constituição que propõe o fim da escala 6x1 de trabalho, Mota se comprometeu a pautar um projeto de lei que trata do mesmo tema. A ideia é que a PEC dê as bases legais para a redução da jornada de trabalho sem redução salarial e que o projeto de lei sirva como uma espécie de regulamentação extra da emenda constitucional.
4: Combate à exploração sexual de menores no Rio de Janeiro. Gabriela Morgado.
11: Uma mulher acusada de aliciar crianças para serem abusadas por um homem norte-americano é presa no Jacaré, na zona norte do Rio. Márcia Xavier da Silva foi detida na manhã desta quinta-feira durante uma operação nacional contra a exploração sexual de crianças e adolescentes. Até agora, 68 pessoas foram presas no Rio de Janeiro. A investigação que prendeu Márcia Xavier é um desdobramento da ação que prendeu em flagrante em dezembro do ano passado Floyd Wallace Jr. em São Paulo por crimes sexuais.
5: Tem desdobramento da descoberta de uma lista com nomes de estudantes classificadas como estupráveis na Universidade Federal do Mato Grosso. Quem conta é a Ronilma Pinheiro.
12: Estudantes da Universidade Federal de Mato Grosso denunciaram terem sido ameaçados dentro do campus de Cuiabá, capital do estado, após manifestações contra a lista que classificava alunas como estupráveis. Segundo os alunos, o homem se apresentou como pai de um estudante de engenharia e teria intimidado colegas envolvidos nas denúncias sobre o caso. Na semana passada, um aluno do curso de Direito foi afastado das aulas após ser apontado como envolvido na criação da lista, que foi divulgada em grupos de mensagens.
4: E só para lembrar que os casos se repetem, a gente também teve uma lista de alunas mais estupráveis em um caso muito recente em uma universidade no Paraná. Bom, por falar em Paraná, é para lá que a gente vai. Juliano Couto tem informações sobre a adulteração de bebidas.
13: Mais de 8 mil garrafas de vinho são apreendidas pela Polícia Civil do Paraná em um centro de distribuição clandestino de bebidas localizado em Curitiba. Durante a operação, que contou com apoio da Vigilância Sanitária, Receita Estadual, Ministério da Agricultura e Pecuária, também foram encontradas diversas garrafas de cerveja com indícios de falsificação. Um homem foi preso suspeito de envolvimento em um esquema de distribuição de bebidas adulteradas para comércios e eventos na capital paranaense. Os produtos apreendidos passarão por perícia antes do descarte, conforme as normas ambientais.
5: E serão conhecidos hoje os últimos classificados para as oitavas de final da Copa do Brasil. 18h no horário de Brasília, o Botafogo jogará pelo empate fora de casa contra a Chapecoense. Às 19h tem Confiança e Grêmio, Atlético Goianiense e Atlético Paranaense. O tricolor gaúcho, time da Larissa Biscaia, pode até perder por um de diferença que passa para as oitavas. Situação confortável. No caso do duelo entre Atléticos, quem vencer se classifica e empate leva para pênaltis. 19h30 tem Corinthians e Barra. O Corinthians também jogará pelo empate, assim como Fortaleza, que às 8 pega o CRB fora de casa. A quinta fase da Copa do Brasil termina às 21h30 com Vitória e Flamengo. O Flamengo venceu por um de diferença na ida, por isso hoje também joga pelo empate. Agora 1:52.
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1: Agora 1:53, vamos falar mais de trânsito, Giovana Guitarrari?
2: Falar sobre a estrada dos Três Rios, Fê. A gente recebeu uma mensagem aqui do nosso ouvinte Clébio Aguiar falando de um acidente que teve ali, quem faz sentido, Serra Grajaú, Jacarepaguá, nas proximidades aí do Hospital Rios d'Or. Quem sabe conhece ali Jacarepaguá, tem um hospital ali na estrada dos Três Rios. Esse acidente está atrapalhando não só sentido Serra, mas também quem está sentido mais adentro da freguesia, né? Está atrapalhando também a estrada do Bananal e a estrada dos Três Rios até a altura Geminiano Góis. Então, realmente, esse trecho aí da freguesia está complicado por conta desse acidente. Agora, falar um pouco também das vias expressas aqui do Rio. Acidente em Irajá, na Avenida Brasil, uma faixa da pista central está ocupada por conta desse acidente que envolveu um carro na altura do INSS, no sentido centro. A Sete Rio está atuando no local. O trânsito está intenso, a lento, no trecho entre Barros Filhos e Trevo das Margaridas. Então é importante aí evitar essa região. E falar também um pouco da linha amarela, né? No sentido barra, trânsito lento, da altura da Avenida Bento Ribeiro Dantas, ali acesso 8, altura de Bom Sucesso, em função do fluxo intenso de veículos. E no sentido fundão, também trânsito lento da saída 5 na altura de Del Castilho até Bom Sucesso, em função também do fluxo intenso de veículos, Fê.
1: Obrigada, Giovana. Agora 1:55 e o ex-deputado federal e empresário Rubem Medina morreu nessa quinta-feira aos 83 anos. Felipe Macon tem mais informações. Fala, Macon.
3: É isso, Fernanda. A Câmara do Rio decreta luto de 3 dias por conta da morte de Rubem Medina. O presidente da Câmara Municipal do Rio, Carlos Caiado, decretou esse luto oficial pelo falecimento do ex-deputado federal e empresário aos 83 anos de idade, ocorrido nesta quinta-feira. Medina teve longa trajetória na vida pública, com 9 mandatos como deputado federal pelo Rio, além de uma importante atuação no setor de comunicação e entretenimento. Em reconhecimento, o presidente da Câmara vai encaminhar aí no projeto de lei para homenagear Rubem Medina, dando o nome dele a uma rua ou equipamento público da cidade do Rio. Volto com você, Fernanda.
1: Obrigada, Macon. 1:56, Daniel Henrique, boa tarde.
4: Oi, Fernanda, boa tarde para você, também para os nossos ouvintes. 4 unidades de saúde operadas pela Organização Social Ideias passam por uma intervenção da Prefeitura de Nova Iguaçu, na Baixada Fluminense, pelo período de 120 dias. A decisão aconteceu diante do agravamento da situação operacional da OS, que vem registrando atrasos salariais e também débitos com fornecedores e prestadores de serviços, o que, segundo a Prefeitura, passou a representar risco à manutenção da assistência. A intervenção acontece no Hospital Geral de Nova Iguaçu, Hospital Iguaçu Maternidade Mariana Bulhões e também nas UPAs 24 horas Miguel Couto e Patrícia Marinho. O objetivo do Poder Executivo foi garantir a continuidade integral dos atendimentos e os pagamentos atrasados aos funcionários foram realizados na última terça-feira pela Prefeitura. Agora, processos administrativos para apurar possíveis irregularidades cometidas pela organização social vão ser instaurados. A gente, claro, tenta contato com a OS Ideia. Fernanda.
1: Obrigada, Dani.

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1: Isso aí,
2: 1:58
1: minutos, Band News no meio do dia ficando por aqui. A gente vai embora, volta amanhã no mesmo horário, meio dia, em ponto. Larissa Biscaia com sua roupa, depois ela amanhã vai explicar. Hoje não deu.
2: Hoje
1: mas
2: não
1: amanhã
2: deu tempo.
1: Tem que explicar. Porque essa roupa que eu perguntei se falava português,
2: fala.
1: Tá usando, fala português desde que ela nasceu. Desde que ela nasceu. Não que ela seja uma pessoa de idade avançada. Você vai contar pra gente essa
2: mas por uma peça de roupa é bastante tempo.
1: Mas você fotografa, coloca nas redes sociais,
2: tá bom.
1: Pra amanhã a gente falar
2: sobre
1: isso.
2: Pode deixar.
1: Isso. Sigam no arroba Larissa Biscaia Underline, vai estar lá a explicação. E sigam o nosso incrível e valoroso Humberto CH.Ferret. Cheio de novidades por lá também. Vai ter novidade lá? Eu tô aqui vendendo peixe, eu não sei.
2: Faz dias que eu não vejo.
3: Eu não consigo acompanhar a frequência da Larissa.
1: Não dá.
3: Não dá. Eu não tenho uma equipe trabalhando por mim. Sou eu ali.
2: Não, a equipe sou eu.
3: Agora. Tem novidade, de vez em quando tem.
1: Então vamos lá. E me sigam no arroba EuEneg. Volto às 7:20, Jornal da Band, transmissão simultânea aqui na Band News FM. Valeu, gente. Tchau.
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0: Tudo no ar com vocês, como vai você? Mais uma jornada. Hoje, quinta-feira, 14 de maio do ano da graça de 2026. Ivan Brandão, o que você escolheu pra abertura desse programa? Fala, meu irmão. Fala, meu irmão!
1: Eu escolhi. Fala, meu irmão. Escolhi João Martins. João Martins, cara, eu gosto muito dele. Eu vou começar a trazer aqui pro programa. A galera, é sacanagem até falar que ele é da Nova Guarda, né? Porque ele já tá aí na estrada há um tempão. Mas, e trazer também desses caras, dessa galera, uma coisa que não é mainstream. O nome dessa música é Tudo Assim Particular, de João Martins, que é um monstro. Boa. Do samba. Ouçam, João Martins, boa tarde pra você. E boa tarde pro Frumento.
0: Olha quem tá aí. Olha o homem aí, Frumento.
2: Olá, boa tarde. Tudo bem, pessoal? Boa tarde a todos que nos acompanham aqui no Tem Método. Hoje a Michelle vai sair um pouquinho mais cedo, tá aqui na redação, então por isso que ela não tá apresentando. Espero não fazer feio aí nas próximas 2 horas.
0: Não, feio não, você vai fazer bonito, como sempre você faz, Eduardo Frumento, conosco no Tem Método. E vamos em frente porque o mundo real se impõe.
3: E a justiça se dissega.
0: A Polícia Federal aponta que o pai do banqueiro Daniel Vorcaro atuava como operador e beneficiário do esquema de fraudes financeiras e lavagem de dinheiro envolvendo o Master. Aliás, ele já aparecera nessa trama como um dos recebedores, um dos destinatários dos movimentos de Daniel Vorcaro para circularizar a grana, né? Uma das características da rede Vorcarica, como eu chamo, é a dissimulação do dinheiro e a remessa de dinheiro para vários locais. E usando muitos parentes para isso, inclusive para constituição de fachadas. Nessa operação também o pai dele foi destinatário de bilhões de reais, segundo se apura. É esse senhor, Henrique Vorcaro, preso hoje em Belo Horizonte na sexta fase da operação Compliance Zero. Segundo as investigações, Henrique era responsável pelo contato com dois braços da organização criminosa comandada por Vorcaro. E aqui a gente já entra no que se constituía mesmo uma espécie de milícia. O pai do banqueiro mantinha contato direto com um ex-policial federal que conseguia as informações privilegiadas. Esse grupo era chamado de A Turma. E tinha a turma barra pesada. A galera que estava à disposição para conflito, para bater em jornalista, para ir para briga mesmo, milícia, a serviço de Daniel Vorcaro, um obstrutor de justiça clássico. Lembremos disso. O Paulo Goni não queria prender, não. O Henrique Vorcaro tinha o Daniel Vorcaro tinha uma milícia trabalhando para si, infiltrado em todo lugar, onipresente, obstrutor de justiça, mas Goni não via urgência, por ele não tinha prisão. Além desse grupo, da turma, havia o grupo dos meninos, que atuava digitalmente para hackear acessos, intimidar pessoas. É isso aqui. E hackear acesso significa entrar no sistema da Polícia Federal, como aconteceu. Daniel Vorcaro sabia que havia um mandado contra si. Aquele, no dia da sua primeira prisão, 17 de novembro de 2025. Um dia em que mandou, inclusive, mensagem para Alexandre de Moraes, perguntando se conseguiria bloquear alguma coisa. Aquilo que ele queria bloquear, ele sabia em função da atuação desse grupo, que estava presente no sistema da Polícia Federal, no sistema do Ministério Público Federal. Só Paulo Goni não via urgência nesse troço. Henrique Vorcaro também mantinha contato direto com Luiz Felipe Mourão, conhecido como Sicário, que se matou no dia em que foi preso pela Polícia Federal. Aliás, sobre esse assunto não se falou mais mesmo. Ao todo, foram cumpridos 7 mandados de prisão preventiva e 17 de busca e apreensão, Ivan Brandão.
1: É, e eles não ficaram sem um capacho, um capataz, sei lá como é que chama, que foi, eu tava lendo a decisão depois do ministro André Mendonça, e tem essa participação aí, o Marangoni vai trazer outros destaques pra gente também. A gente foi meio que lendo on time aqui na programação local, tem esse tal de Marilson Roseno da Silva, né, que já tava preso, mas que continuava recebendo informações privilegiadas e que é um ex-policial federal e que tá envolvido nessa história justamente da delegada que foi afastada, a Valéria Vieira Pereira da Silva, que acessava o sistema da Polícia Federal para passar as informações que a turma precisava, né? A turminha precisava para, sei lá, fazer as coisas que eram mandadas. Era um custo de R$400 mil mensais para manter esse grupo funcionando. Óbvio que existem outras implicações, mas assim, sem... É como se fosse mais de um sicário, né? Se você lê o negócio a fundo, ele tava em todos os negócios. A teia vorkárica, ela é impressionante, como você fala, Andreasa, porque tá em todos os lugares, né? Em todos os lugares tinha um olho ou um braço de Daniel Vorkaro. Aqui em Brasília, a repercussão política da prisão do pai dele, e também dos áudios, né, de Flávio Bolsonaro ontem em conversa com o ex-banqueiro, repercutem muito. O Afonso Marangoni está acompanhando tudo, e é o que a gente falava hoje mais cedo, né, Afonso? Que uma coisa é uma coisa, outra coisa é outra coisa, só que tudo é a mesma coisa. Justamente essa história aí da teia de Daniel Vorkaro. Impressionante. A gente tentou hoje fazer um grande jornal de manhã, Andreasa, para repercutir tudo que aconteceu ontem, não durou 20 minutos e o país já escreveu um novo capítulo. Boa tarde para você, Marangoni.
4: É verdade, boa tarde, Ivan, Andreasa, Frumento, todos que nos acompanham. O Andreasa está consagrando, né, o termo teia vorkárica, que a gente já usa aqui em toda a programação da Band News FM, porque a gente vai entendendo a cada momento que essa teia está nos lugares até mais improváveis. Hoje, essa fase da Operação Complice Zero, ela joga luz sobre os agentes da Polícia Federal, aposentados e na ativa, que atuavam para o grupo de Daniel Vorkaro, que a Polícia Federal chama de uma organização criminosa. E aí tem essa delegada, Valéria, que foi afastada das funções. Ela não pode nem acessar os sistemas da Polícia Federal, porque ela fazia isso de acordo com a Polícia Federal. Entrava lá nos sistemas para então municiar este grupo de Daniel Vorkaro com informações. Justiça seja feita, não é a primeira vez que a gente vê falar do pai do Daniel Vorkaro, o Henrique Vorkaro, mas foi agora que a Polícia Federal conseguiu reunir as informações suficientes para pedir então a prisão preventiva dele. O pai de Daniel Vorkaro, que diz a Polícia Federal, tinha amplo conhecimento do que se passava ali e atuava mesmo como um emissário do Daniel Vorkaro, articulando com esses dois grupos, esses dois núcleos, né? Dos meninos e também da turma. Então, o pai do Daniel Vorkaro, essa sexta fase da Operação Complice Zero, mostra que ele tinha uma centralidade muito grande neste escândalo envolvendo o Banco Master. E aí o personagem sicário também era ele que se comunicava com os dois integrantes desses núcleos, né? Com os integrantes desses dois núcleos, para então fazer ali ameaças, intimidações, acesso ilegal a sistemas, por exemplo, da Polícia Federal, para informações privilegiadas, bloqueio de perfis na internet, ameaças, toda uma sorte ali de gestões que fazia esse grupo de Daniel Vorkaro, justamente para manter, né, essa influência e esses benefícios todos. Então, esta sexta fase da Operação Complice Zero repercute muito aqui em Brasília, num momento, né, Andreasa, Frumento, Ivan, que o mundo político ainda estava digerindo o impacto da matéria do Intercept Brasil sobre os pedidos do senador Flávio Bolsonaro para que Daniel Vorkaro aportasse milhões de reais para aquele filme, né, que conta a história do ex-presidente da República. Isso ainda está sendo digerido porque os impactos são muito grandes. O grupo de Flávio Bolsonaro tenta permanecer coeso. O PL mesmo divulgou uma nota dizendo que confia na lisura das ações do Flávio Bolsonaro e entende que ele se explicou suficiente, que está tudo esclarecido. E fala que uma negociação entre privados não deveria ganhar essas dimensões, mas a gente sabe que o próprio Flávio Bolsonaro, lá no Supremo Tribunal Federal, quando foi perguntado sobre essa matéria do Intercept, em primeiro momento negou, e depois acabou então fazendo um vídeo tentando ali esclarecer um pouco essa história do Banco Master. Então as repercussões são muitas. Por outro lado, a base, por exemplo, do governo Lula pede a responsabilização de Flávio Bolsonaro, que essas investigações avancem, e até o partido Missão, que foi criado ali por integrantes do MBL, vão acionar, anunciaram isso, o Conselho de Ética do Senado, para que se abra um processo contra Flávio Bolsonaro por quebra de decoro, justamente por essas ligações agora bem explícitas, né, com o banqueiro Daniel Vorkaro. Portanto, isso ainda está impactando muito a classe política aqui em Brasília, que entende que, aí avançando um pouco e já passando para vocês, que uma delação premiada de Daniel Vorkaro fica mais difícil, e se ele quiser mesmo celebrar um acordo com a justiça, vai ter que entregar bem mais do que ele já tinha rascunhado, até porque no caso do Flávio Bolsonaro ali, isso não estava claro ali nos documentos que ele tinha tinha apresentado. E também fica essa questão da viabilidade de Flávio Bolsonaro. Eu falo que tentam manter a coesão, porque alguns entendem que era o momento de pensar outras estratégias. Já tem, né, por exemplo, o Romeu Zema, governador de Minas Gerais, criticando muito o Flávio Bolsonaro. Enfim, então é um dia, depois da reportagem do Intercept, que meio que não termina, né? Hoje é uma continuidade desses desdobramentos todos, ainda com essa novidade da sexta fase da Compliance Zero.
0: Afonso, olha essa situação da delação do Vorkar, do Daniel Vorkar. Não tem, pelo menos até aqui, as informações que há disponíveis sobre a sua proposta de delação, os anexos, os capítulos. Não tem Alexandre de Moraes, não tem Ciro Nogueira, não tem Flávio Bolsonaro. É a delação do cara. Essa é a delação de outro planeta, certo? Então é claro que a delação tem problemas e é claro que talvez ela seja supérflua nessa altura do campeonato com base no que está disponível. A gente vai avançar porque o Flávio Bolsonaro negou, primeiro disse que era tudo mentira, o Frumento vai trazer essas informações agora. Mas só uma observação aqui, de provocação, uma rápida provocação aqui. O contrato entre privados, né? Essa ideia do contrato entre privados. Então, é o Flávio Bolsonaro pedindo dinheiro para Daniel Vorkaro, investimento no filme. E Vorkaro dando, certo? Tem uma mesma lógica aí de constituição de relações, de investimentos que faz Daniel Vorkaro. É o padrão vorkárico de constituição da rede vorkárica, da teia vorkárica. Então, quando Daniel Vorkaro contrata o escritório de advocacia da mulher de Alexandre de Moraes, o que ele está contratando? Qual é o projeto por meio dessa contratação? Quando Daniel Vorkaro, por meio da sua rede, se associa a Dias Toffoli no Hotel Tayayá, ao que ele está se associando? Que associação ele pretende? Quando ele investe no filme de Jair Bolsonaro, mas não é simplesmente investimento no filme de um ex-presidente, é a pedido do filho desse ex-presidente, que é senador da República, que tem poder, que é líder da direita, é o 01, certo? Ainda que não fosse naquela altura indicado candidato de Bolsonaro à presidência, ele certamente seria alguém influente nesse processo, a quem Vorkaro, sob a lógica do seu comportamento, gostaria de agradar com quem gostaria de ter relações, sem dúvida nenhuma. Quando investe no filme de Jair Bolsonaro a pedido de Flávio Bolsonaro, Daniel Vorkaro está investindo no quê? Essas são as perguntas que precisam ser respondidas sob a mesma régua. E aí fica prejudicado, é importante isso, fica prejudicado o discurso bolsonarista. Eu não sei se isso vai ter impacto grande na candidatura de Flávio Bolsonaro. Eu acho difícil que ele não seja candidato por falta de plano, falta de alternativa. Essa é algo a gente observar. Mas a questão central aqui é, do ponto de vista discursivo, como é que Flávio Bolsonaro vai criticar o contrato do escritório Barsi de Moraes? Ele nunca criticou, né? E a gente agora sabe por quê. A gente avisou aqui que havia uma razão pro silêncio de Flávio Bolsonaro. Havia uma razão. Aliás, durante meses ele enganou seu eleitor, Flávio Bolsonaro. Veja isso. Durante meses ele enganou o eleitor bolsonarista e amplamente ele enganou quem se enganasse sobre as suas relações. Porque o Daniel Vorkaro foi preso em novembro de 2025. Aliás, na véspera da prisão, ele mandou mensagem. É a mensagem do irmão: tamo junto, meu irmão. É essa a mensagem. Nesse período todo, Daniel Vorkaro preso, o bicho pegando, o assunto mais importante do Brasil. Flávio Bolsonaro tinha uma relação com o cara e nunca jogou limpo, nunca apresentou. Ó, tem uma relação com ele, ele botou dinheiro no filme, nunca apresentou. Isso também é um dado importante. Volta ao meu ponto aqui. Como é que ele vai criticar o Dias Toffoli? Na hipótese em que ele criticasse. Como é que ele vai criticar? Olha o discurso como se perde. Como vai criticar Dias Toffoli numa campanha eleitoral? Como vai criticar o Supremo Tribunal Federal? Dias Toffoli ficou meses como relator do Banco Master, ocultando da sociedade a informação de que fora sócio de Vorkaro por meio da rede vorkárica no Hotel Tayayá. Como é que ele vai criticar o contrato Barsi de Moraes com o Vorkaro? se criticasse, porque nunca criticou, porque não podia criticar, como ele poderia fazer isso se a constituição da relação com Daniel Vorkaro tinha a mesmíssima natureza? E aí, Frumento, tem as reações dele, a evolução das reações dele diante da imposição da verdade.
2: Faço só uma lembrança aqui já, Andreasa. Primeiro, quero agradecer ao Afonso Marangoni, que tá ali esperando até agora. Valeu, Afonso. Até uma próxima. Obrigado pelas Afonso. Informações, viu? E fazer uma lembrança que em uma entrevista ao jornal Folha de São Paulo, há cerca de 2 meses, o Flávio Bolsonaro disse na ocasião que nunca tinha tido relação ou contato com o Daniel Vorkaro, né? E a gente viu aí que não era bem assim. Bom, o candidato à presidência pelo PL, Flávio Bolsonaro, negou o uso de dinheiro público no filme biográfico do pai, Jair Bolsonaro. Ontem à tarde, Flávio concediu uma entrevista coletiva quando foi questionado pela imprensa sobre o áudio com Vorkaro. Ele respondeu: de onde você tirou essa informação? É mentira. E aí deu até uma gargalhada. Mas horas depois, Flávio foi para as redes sociais e confirmou que pediu o financiamento. Vamos acompanhar.
5: Essa história que está sendo veiculada agora nada mais é do que um filho procurando investidores privados para fazer um filme privado sobre a história do seu próprio pai. Zero de dinheiro público, zero de Lei Rouanet, como esse governo gosta de fazer, gastar dinheiro público para fazer autopropaganda deles mesmos. Eu conheci Daniel Vorkaro em dezembro de 2024. Não tinha mais governo Bolsonaro, não tinha absolutamente nenhuma acusação contra ele. O que acontece é que, com o passar do tempo, ele simplesmente parou de honrar com as parcelas do contrato. Sim, tinha um contrato que, ao ele não pagar essas parcelas, tinha uma grande chance de o filme sequer ser veiculado, do filme sequer ser concluído. Em função disso, inclusive, procuramos outros investidores para concluir esse filme.
0: Eu quero... Só uma coisa aqui, Frumento, rapidinho.
2: Mesmo com Flávio Bolsonaro confirmando o financiamento de Daniel Vorkaro, a produtora do filme, e o deputado Mário Frias, que é produtor do longa, negam financiamento de Vorkaro. Frias ainda disse que Dark Horse não recebeu nenhum centavo do ex-banqueiro.
0: Só uma observação aqui rápida. Primeiro, sobre a natureza privada desse dinheiro. É dinheiro privado para um filme privado. Esse negócio de dinheiro privado é muito complicado nesse caso aí, hein? Porque Flávio Bolsonaro pode dizer que conheceu o Daniel Vorkaro numa outra etapa, em dezembro de 2024. E aí era uma outra etapa, todo mundo sabia quem era Vorkaro já, mas era um outro momento, o escândalo não era público, etc e tal. Só que a relação, que era talvez distante no começo, ela evolui ao longo do tempo, coincidentemente evolui paralelamente à desgraça do Banco Master, e eles passam a se falar diretamente. O caso Master se torna público, a investigação se torna pública, entre agosto e setembro de 2025. E é a partir dali, inclusive, que as conversas diretas entre Flávio e Vorkaro se aceleram, pessoalmente. Então, Flávio sabia exatamente, ou deveria saber exatamente, de onde vinha o dinheiro que pedia Daniel Vorkaro. O dinheiro que foi pago, atenção, o dinheiro foi pago, houve parcelas. Nós estamos falando de algo como 10 milhões de dólares. Honrados, outros tantos não honrados. Flávio cobrava e vem com esse papinho de dinheiro privado. Dinheiro privado de Daniel Vorkaro, dinheiro privado dos outros. Dinheiro privado dos aposentados. Daqueles que tinham dinheiro nos fundos de pensão, que botaram dinheiro para salvar o Master. Dinheiro do servidor, do servidor dos estados. Dinheiro do contribuinte do Distrito Federal, via BRB, que botou dinheiro para Daniel Vorkaro. Por isso que o dinheiro era tão fácil. Dinheiro privado? Privado de quem? Esse é um ponto importante. O outro ponto é essa evolução. Conheci em novembro, em dezembro de 24. Conheceu. Mas em novembro de 2025, na véspera da prisão do cara, mandou a famosa mensagem. Essa aqui, 16 de novembro de 2025, Daniel Vorkaro seria preso no dia seguinte. A mensagem: irmão, estou e estarei contigo sempre. Não tem meia conversa entre a gente. É esse tipo de relação que havia aqui. Flávio vem de uma frieza que não existe. Mas não é só isso. Não é só isso. Porque agora vem as questões que ficam em aberto aí. O dinheiro foi pago, parte do dinheiro. Outra parte não. A Polícia Federal investiga se esses valores de Vorkaro, os que foram pagos, foram usados para financiar a estadia do ex-deputado federal Eduardo Bolsonaro nos Estados Unidos. A informação é da jornalista Andréia Sadi, da Globo News. É muita grana, gente. É muita grana que foi colocada nesse filme. É um dinheiro muito grande. Mesmo somente aquilo que foi pago, esquecendo o que não foi. Nós estamos falando de muita grana. As pessoas suspeitam, há suspeita da Polícia Federal sobre se esses valores teriam financiado Eduardo Bolsonaro nos Estados Unidos, e há também a hipótese de lavagem de dinheiro. Isso também é especulado, isso também é tratado. Lavagem de dinheiro para financiamento de campanha eleitoral. O dinheiro foi mandado para fora. Os agentes agora tentam acompanhar o fluxo desse dinheiro, se ele de fato foi utilizado no financiamento de Dark House, porque, como disse o Frumento, os produtores negam. Os produtores do filme negam. Não, nós não recebemos um dinheiro de Vorkar ou de empresa ligada a ele. Ocorre que nesse movimento, pensando na teia vorkárica, na constituição de fachadas, há uma empresa usada de um braço de Daniel Vorkaro, não formalmente ligada a Daniel Vorkaro, que faz os pagamentos para um fundo nos Estados Unidos, no Texas, que é administrado por um amigo de Eduardo Bolsonaro, advogado de Eduardo Bolsonaro. Olha o trâmite disso. É a própria. A lógica, o desenho é muito típico da estrutura da teia vorkárica, do uso de fachadas para movimentação do dinheiro. Então, esse buraco aí precisa ser esclarecido. O Flávio Bolsonaro está dizendo aqui, disse nesse vídeo. Ele estava cobrando parcelas que não haviam sido pagas, porque outras tantas sim, pagas foram. Se assim foi, se esse dinheiro saiu de Daniel Vorkaro, dessa forma como está descrevendo aqui, com esse tipo de intermediário, se o dinheiro saiu e se a produtora do filme disse que não recebeu o dinheiro de Vorkaro, para onde foi esse dinheiro? Ou se está dizendo, ou a produtora estaria dizendo que não recebeu o dinheiro de Vorkaro porque objetivamente recebeu de uma empresa, essa intermediária, que não tinha Vorkaro como sócio. São muitas questões, mas as bolas estão quicando e as investigações continuam, meus amores.
2: Agora 2h23 agora, espaço aberto para as notícias da sua cidade e da sua região.
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10: Agora 2h24. Paulo Lage está sobrevoando a cidade, traz pra gente informações do trânsito. Fala, Paulo, boa tarde.
11: Olá, uma ótima tarde para você ligado aqui na Band News FM. Excelente quinta-feira para todo mundo. Seguimos então com destaque para a Avenida Brasil, porque foram dois acidentes agora há pouco ali na via. Primeiro deles na altura de Irajá, outro mais à frente, uma colisão entre carro e moto em Bom Sucesso. Ambos para quem vai rumo ao centro da cidade, ainda complicando esses dois trechos da via. Portanto, quem sai da Zona Oeste, por exemplo, Albérico Diniz e Marechal Fontenelle é uma boa por enquanto. Quem está saindo da Zona Norte, aí é Ruranos, é a alternativa. Seguindo mais à frente pela Cardoso de Moraes, passa pela região de Bom Sucesso com um movimento mais tranquilo. 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Voltamos ao estúdio.
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Flamengo foi absolvido no julgamento do Superior Tribunal de Justiça Desportiva, que tratava das confusões nos arredores ali do Maracanã antes do clássico contra o Vasco, que foi disputado no último dia 3. Na decisão de hoje, o tribunal considerou a denúncia no artigo 213 do Código Brasileiro de Justiça Desportiva, que trata de deixar de tomar providências capazes de prevenir e reprimir desordens em sua praça de desporto como improcedente. Caso fosse condenado, o clube poderia perder até 10 mandos de campo. Já na denúncia do artigo 206, por atraso no início da realização da partida, tanto Vasco quanto Flamengo foram multados aí em R$2.000, mas era uma decisão que a gente já esperava, né? Porque, de fato, o Flamengo fez aí o possível para controlar a partida dentro do estádio, mas ali do lado de fora e não fica a cargo do clube, né? Fica mais as autoridades que foram, enfim, chamadas também para controlar a situação, aquela confusão que terminou com uma morte. Um jovem também perdeu a visão depois da confusão.

4 unidades de saúde operadas pela organização social Ideias passam por uma nova intervenção da Prefeitura de Nova Iguaçu pelo período de 120 dias. A decisão aconteceu diante do agravamento da situação operacional da OS, que vem aí registrando atrasos salariais e débitos com fornecedores e prestadores de serviços, o que, segundo a Prefeitura, passou a representar risco à manutenção da assistência. A intervenção aconteceu no Hospital Geral de Nova Iguaçu, no Hospital Iguaçu Maternidade Mariana

foi garantir a continuidade integral dos atendimentos. Os pagamentos atrasados aos funcionários foram realizados na última terça-feira pela Prefeitura. Processos administrativos para apurar possíveis irregularidades cometidas pela organização social também serão instaurados. A reportagem ainda tenta contato com a OS.

0: Agora, 2:29, Felipe Macon, boa tarde.
1: Boa tarde, Fernanda, e a todos. 26 pessoas ficam feridas após um ônibus tombar na RJ-230, em Campos, no norte fluminense. O acidente ocorreu na tarde desta quinta-feira. Entre as vítimas, há uma mulher de 45 anos que foi socorrida em estado grave. Ela foi encaminhada ao pronto-socorro do município e segue hospitalizada. Ainda de acordo com a prefeitura, outras 5 vítimas foram levadas ao Hospital Ferreira Machado, com quadro de saúde estável. Até o momento, a prefeitura de Campos não informou o estado de saúde das demais vítimas. Segundo o município, o ônibus envolvido no acidente é de 2019, estava em bom estado de conservação e com vistoria regular. Volto com você, Fernanda.
0: Obrigada, Macon. Agora é 2:29. 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
0: Daqui a pouquinho você, ouvinte da Band News FM, acompanha a coluna Giro Business.
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4: Na minha companhia na coluna Giro Business, o CEO da Serasa Experian, Valdemir Bertola. Valdemir, vamos falar de um tema que é bastante importante, que é a questão da educação financeira. O Brasil é muito carente nessa questão. Penso eu que essa matéria deveria estar nas escolas. E a gente percebe isso, por exemplo, avaliando o recorde de inadimplência que o Brasil está vivendo hoje. Aproximadamente 82 milhões de brasileiros inadimplentes. Eu pergunto, qual é a sua visão com relação à cultura do crédito, à educação financeira e como se reverter essa situação?
5: Você mencionou a parte mais básica que temos. A educação financeira deveria começar desde a primeira infância, né? A pessoa já deveria nascer tendo conhecimento e evoluindo ao longo do tempo. A educação financeira permite que o consumidor opte por empréstimos ou compras mais assertivas, melhores para ele. E sem se endividar, né? Fazendo exatamente compras que caibam no seu orçamento. Isso exige conhecimento, educação financeira. Saber escolher a melhor taxa de juros, saber esperar, poupar para comprar algum bem e não sair se endividando, que em situação de uma perda de emprego ou renda, já se torna inadimplente quase que imediatamente, porque não tem hábito da poupança.
4: Valdemir, uma pergunta curiosa aqui, ó. As telas, a multicanalidade, os multicanais hoje apresentados pelo varejo, estimulam as pessoas a consumirem pela emoção?
5: Sim, bastante. E você tem hoje exposição em vários meios sociais, né? E você acaba tendo uma referência, óbvio, né? Se você vê um iPhone, alguma coisa, você precisa ter aquilo também, né?
4: Fica a torcida do Giro Business para que, de fato, a educação financeira entre no Brasil de forma mais assertiva, melhorando a qualidade do consumo. Na minha companhia, CEO da Serasa Experian, Valdemir Bertola.
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0: 2:36, estamos de volta com o Tem Método. Carlos Andreazzi e Ivan Brandão me acompanham hoje aqui neste jornal e a gente volta a girar a nossa reportagem indo então ao Rio de Janeiro, porque o desemprego no país no primeiro trimestre do ano ficou em 6,1%, o que representa uma alta de 1 ponto percentual em relação aos 3 meses anteriores. A gente daqui a pouco então vem com essas
1: informações. O Felipe Macon tá aqui
0: para dar essa informação. Vamos com o Macon.
1: Fala, Macon. Boa tarde.
2: Oi, boa tarde para você, Frumento, Andreas, ao Ivan e a todos. Essa alta de 1 ponto percentual, chegando a 6,1% na taxa de desemprego nesse primeiro trimestre, isso na comparação com os 3 meses anteriores, até que essa alta já costuma ser esperada no início do ano, uma vez que tem a dispensa de alguns trabalhadores que foram contratados de forma temporária durante as festas de fim de ano, inclusive no setor público para o trabalho de plantão. Agora, é interessante o confronto com o mesmo período do ano passado, primeiro trimestre de 2025, porque houve um recuo de 0,9% na taxa percentual. Isso segundo as informações da Pesquisa Nacional por Amostra de Domicílios Contínua Trimestral, que foi divulgada hoje pelo IBGE. Então, esse recuo em relação ao mesmo período do ano passado, ou seja, de 2025, está mostrando ainda uma resiliência do mercado de trabalho em meio ao cenário de juros altos do Brasil. No período analisado, a taxa de empregados com carteira assinada no país ficou em 74%, já a população trabalhando por conta própria, cerca de 1/4, a taxa de informalidade no país foi de 37%, quase 4 em cada 10 trabalhadores no Brasil. A massa de rendimento real das pessoas com 14 anos ou mais trabalhando, isso tendo renda, foi estimado em 374 bilhões de reais, o rendimento médio é de R$3.722. Em termos de nível de instrução, chama a atenção também sobre a taxa de desocupação, que as pessoas com ensino médio incompleto está em 10,8%, ou seja, uma alta em relação à média nacional, que é de 6,1, ou seja, está acima da média nacional. Agora, quando a gente verifica as pessoas com nível superior completo, está em 3,7, ou seja, aqueles que têm um nível superior completo têm uma taxa de desemprego a metade da média nacional. Melhor situação aí para o mercado de trabalho. Volto com vocês.
1: Obrigado, Felipe Macon.
0: Bom, pelo menos 11 pessoas morreram em um ataque russo hoje contra a Ucrânia. As autoridades locais afirmam que 50 prédios residenciais foram danificados. Este é o maior ataque aéreo da Rússia desde o início da guerra no ano de 2022. Em apenas 2 dias, foram 1.560 drones lançados contra o território ucraniano. No final de semana, o presidente russo Vladimir Putin disse que acreditava que o conflito militar estava chegando ao fim, mas a semana já iniciou com novas ofensivas bélicas. Agora 2:39, espaço aberto para as notícias da sua cidade e da sua região.
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6: Agora 2:40, Paulo Lage.
7: 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Oi, Thiago, muito boa tarde a você e a todo mundo ligado aqui na Gospel FM Rio, uma excelente...
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6: 2 horas e 41 minutos. Daqui a pouco a gente traz informações do trânsito com Paulo Lage.

0: Agora 2:41. Pedro Gadelha, boa tarde.
1: Boa tarde, Fernanda. Estão abertas as vendas de ingresso para o amistoso entre Brasil e Panamá no Maracanã no dia 31 de maio. A comercialização para o público geral teve início nesta quinta-feira através do site da CBF. A partida na capital fluminense será a última da seleção antes de embarcar para a Copa do Mundo de 2026. Na quarta, a confederação anunciou que mais de 16 mil lugares já foram esgotados em apenas uma hora de pré-venda. Os tickets estão disponíveis a partir de R$50, com máximo de 4 ingressos por compra. Os interessados devem cadastrar o reconhecimento facial e um documento oficial com foto para acessar o estádio do Maracanã. Com você, Fernanda.
0: Obrigada, Pedro.

0: Prefeitura do Rio montou um esquema especial de serviços de BRT para atender o público do show do Luan Santana Registro Histórico, que vai acontecer no sábado, dia 16 de maio, no Parque Olímpico, na Barra Olímpica. No dia do evento, duas estações vão funcionar com horário especial, os horários aí de 5 horas da manhã às 9 horas da noite, no Rio 2, e de 6 horas da manhã às 2 horas da tarde no Parque Olímpico. Já no trânsito, a Sete Rio informa que a partir das 3 horas de sexta-feira vai estar proibida a circulação e o estacionamento de ônibus fretados no entorno do Parque Olímpico. A partir das 9 horas da noite de sábado, poderá ocorrer também o fechamento da pista lateral da Avenida Abelardo Bueno, no sentido Ayrton Senna, de acordo com a necessidade, dependendo aí, para auxiliar na saída do público do evento.
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0: Agora sim, Paulo Lage de volta com mais do trânsito.
2: Tô de volta com mais destaques do trânsito para você aqui na Band News FM, agora para falar da zona sul da cidade. Começa a piorar a Borges de Medeiros a partir do acesso da Frane de Melo Franco. Epitácio Pessoa segue também com dificuldade a partir do trecho da curva do Calombo. Quem tá pela orla, inclusive, tá se dando bem. Observa boas condições, inclusive na passagem pelo Leblon, Ataulfo de Paiva, motorista não vai encontrar lentidão. 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Voltamos ao estúdio.
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4: Não ficam tontos. E mais, tem uma resistência, porque na natureza eles podem percorrer quilômetros todos os dias na busca de alimento. Então eles têm todo esse gás e é bem na hora que a gente vai dormir, né? Porque eles são completamente noturnos. Então, a menos que você deixe ele num outro cômodo, você, junto com ele, vai percorrer cada voltinha daquela rodinha. Participe também da nossa coluna enviando sua dúvida para elbicho@bandnewsfm.com.br ou então pelo meu Instagram, Manu Carsten. 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
7: Marcelo do Ó. Ontem, meu amigo, meu irmão, como diria Flávio Bolsonaro para Daniel Vorcaro. Tamo junto, meu irmão. Não tem meia conversa. Não tem meia conversa entre a gente, meu irmão. A gente falava aqui, anteontem, sei lá, sobre o São Paulo que, por falta de dinheiro, áudio vazado, não demitiria o seu treinador. Não tem dinheiro. E E demitiu, né? Demitido está.
8: Demitido está. Tudo bem, Frumento, Andreasa, Ivan? Tarde. Só um abre parênteses rapidinho. Sabe que nessa história toda do Vorcaro aí, tem uma empresa que está envolvida nesse negócio, que um dos sócios é um ex-jogador de voleibol, foi comentarista. E captava grana, eu quase caí nisso, gente, mas passou perto, foi muito pouco. Mas enfim, fecha parênteses, vamos voltar aqui para o que interessa, que é a questão do São Paulo. O São Paulo Futebol Clube conseguiu fechar ontem uma das maiores barberagens da sua história, assim. O que aconteceu, algo que... A pior coisa quando você gosta muito de alguém, você avisa que aquela pessoa vai fazer uma bobagem, ela faz a bobagem e dá errado. É você ficar muito pé da vida. O São Paulino hoje ele deve estar muito revoltado, porque era óbvio o que iria acontecer, né? Que não ia dar certo o trabalho de um técnico que já chegou demitido, pô, que não tinha condição, ambiente, nada. A gente já vem falando disso aqui há algum tempo. Talvez, acho que não se esperava a eliminação na Copa do Brasil, embora eu tenha dito aqui neste espaço que o São Paulo teria mais dificuldades do que o Santos. E de fato teve, tanto que foi eliminado. O problema do São Paulo não era treinador. O time do São Paulo é fraco. É, e mandar o Roger embora só causou um outro problema. Porque agora o São Paulo tem mais uma multa para pagar. São Paulo, segundo o presidente, não tem dinheiro. Os nossos dois queridos amigos, o Rui Costa e o Rafinha, não tem mais a menor condição de estarem no cargo que estão, só que eles precisam estar, porque eles têm que contratar um outro treinador a toque de caixa. O São Paulo tem o Fluminense no fim da semana em São Paulo. E que treinador vai vir? Para ganhar quanto? Será que vem o Dorival? Será que viria o Dorival? Que técnico de elite aceitaria trabalhar no São Paulo com um presidente que parece o tio Paulo, que tá lá e não sabe por que tá lá, com um dirigente que resolveu ser protagonista e estragou o ano do clube, acompanhado por um animador de vestiário, que é o Rafinha, que também não sabe o que tá fazendo ali. Então esse é o São Paulo. São Paulo vive uma situação muito delicada, muito mais do que as pessoas imaginam, por uma barberagem. Não é que o Crespo era um gênio, não era, não. Mas ele trabalhava com a realidade. A realidade do São Paulo é ficar no máximo no meio da tabela. Isso está cada vez mais evidente. Só que agora vai ter que dar uma tacada certa, porque se eles errarem a caçapa dessa vez, meus amigos, vou contar uma coisa para você, vai ser difícil tirar o São Paulo de uma situação mais crítica no Campeonato Brasileiro, porque time grande, quando chega perto da zona do rebaixamento, você sabe como é que é. Eu, sinceramente, me admira muito que os dois estejam ainda no cargo de dirigentes do São Paulo, sendo que eles não têm a menor condição para isso. Tanto o Rui Costa quanto o Rafinha. Que decepção.
7: Que é, Brandão?
9: Pior que eu sei muito como é que é.
7: O que é?
9: Eu sei muito como é que é o time grande quando chega perto da zona do rebaixamento. Minha vida foi isso aí. É hoje que...
7: Esquece isso.
9: A história
8: melhorou um pouquinho, mudou, né, irmão?
9: Melhorou.
7: Esquece isso. O importante, Ivan Brandão, é que a gente chegou ali perto muitas vezes, da zona do rebaixamento, muitas vezes, mas nunca caiu, né? É bom deixar isso bastante claro.
8: E não entrou. É, exatamente. Aliás, são os dois únicos, né? São Paulo e Flamengo, são os dois únicos que não caíram ainda para a segunda divisão do futebol brasileiro. Enfim, é muito triste o que aconteceu com São Paulo, mas era algo exatamente previsível e eles foram até o fim. Parabéns aos envolvidos, eles acabaram com o ano do São Paulo.
9: Esse. Parabéns ao Juventude, entendeu? Que não tem nada a ver com isso, sapecou o tricolor e tá vivo na...
8: Você sabe por quê, né, Ivan? Sabe por quê, né?
9: É.
8: Porque a Copa do Brasil é a Copa do Capeta, meus amigos. Tem que aprontar.
9: Aliás, o Flamengo bateu Vitória em casa 2-1, hoje pega o Vitória lá no Barradão, o Vitória tá jogando bem. Cuidado,
8: vai ganhar o jogo, mas talvez sofra um pouquinho. E o Palmeiras passou o carro na Jacuipense, com um jogo que não precisava nem ter, né, com todo respeito, mas teve.
7: Valeu, Dó.
10: Valeu, Dó, obrigadão, até amanhã.
8: Valeu, meus amigos, até amanhã, beijo.
7: Valeu, meu irmão, tamo junto.
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12: principal destaque da Copa de 1994 nos Estados Unidos, que terminou com o tetracampeonato da seleção brasileira. Ele fez 5 gols. Um em cada jogo da primeira fase contra Rússia, Camarões e Suécia, outro nas quartas de final no 3-2 sobre a Holanda e mais um na semifinal no 1-0 de novo contra os suecos. Romário só passou em branco nas oitavas, quando o Bebeto fez o gol da vitória sobre a equipe da casa. Na decisão, ele não fez no tempo normal e na prorrogação, mas converteu um dos pênaltis e saiu consagrado como um dos maiores jogadores da história. O Brasil voltaria a ser campeão mundial depois de 24 anos. Coincidentemente, 2026 marcará a 24ª temporada sem conquista de Copa pelo time canarinho.
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2: Agora 2:57, Deise de Assis com mais informações do trânsito.
3: Oi, Fernanda, boa tarde para você, para todos os ouvintes da Band News FM. Eu começo destacando a Avenida Brasil. São duas ocorrências nesse momento, uma na altura de Coelho Neto, tá ocupando uma faixa da via, um caminhão enguiçado nesse momento, próximo à passarela 28, mais à frente, na altura de Vigário Geral. Dessa vez é um carro enguiçado que está ocupando uma faixa da via também no sentido do centro. Eu observo dificuldade no trecho de Bom Sucesso para você que vai em direção ao centro, depois o fluxo melhora sem dificuldade. Já você que segue em direção à Zona Oeste, nesse momento vai encontrando movimentação mais intensa na passagem pelo Caju, por Bom Sucesso e também no trecho de Coelho Neto. 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Daqui a pouco eu volto.

0: Três homens são presos em flagrante por roubo de cabos de energia na rua Riachuelo, na região central do Rio. O caso aconteceu nessa quinta-feira. Os criminosos, que não tiveram a identidade divulgada, foram levados por policiais militares para a delegacia do centro. A ação contou com acionamento do Corpo de Bombeiros e da Light, que informou que o furto não comprometeu o fornecimento de energia na região. Somente em janeiro e fevereiro de 2026 foram registradas 215 ocorrências de furtos de cabo na área de concessão da Light, totalizando cerca de 25 quilômetros de cabos furtados e um prejuízo estimado em cerca de R$2 milhões. E um homem de 28 anos, que estava desaparecido desde março do ano passado, é localizado por policiais militares do Batalhão de Botafogo. Ele tinha sido visto pela última vez, então, em março do ano anterior, William Carlos Larré, que havia dito à família que estava indo comprar cigarros próximo de casa, em Pedra de Guaratiba, na zona oeste do Rio. Depois disso, nunca mais foi visto. Ele foi encontrado na rua Fernandes Guimarães, em Botafogo, na zona sul do Rio. Depois que policiais que estavam realizando um patrulhamento na região o avistaram, eles fizeram a identificação e aí verificaram que tinha um registro de desaparecimento do William e avisaram a família. Depois do contato, o irmão foi até o batalhão para encontrá-lo e agora juntos eles vão voltar a Porto Alegre, que é a terra natal da família.
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1: Estamos de volta, meus amores. Tem Método na Band News FM. Turma, Frumento, Ivan, antes da gente avançar aqui no nosso roteiro, rapidamente, porque eu recebi 3 mensagens aqui dos nossos ouvintes pedindo para falar rapidamente sobre a questão política, consequências políticas desse revés, das revelações, do diálogo, das conversas, das relações de Flávio Bolsonaro com Daniel Vorkaro. As pessoas perguntando o que eu acho que acontecerá com a candidatura de Flávio Bolsonaro. É claro que a gente precisa de mais tempo de sedimentação para analisar as consequências em médio prazo, e aí, claro, pensando em termos de eleição, de definição mesmo, formalização da chapa, início de campanha. Mas a primeira resposta é nada. O que acontecerá com a candidatura de Flávio? É nada. Isso por uma simples razão, eu já mencionei aqui, mas repito, o bolsonarismo não tem alternativa, não tem plano B. Se pensarmos numa lógica de familiar mesmo, de família, puro sangue, não tem outros Bolsonaro disponíveis. E tá muito claro que a direita hegemônica brasileira, que é bolsonarista, terá, sem alternativa, um Bolsonaro como seu candidato. E repito, não há outros disponíveis, senão Flávio Bolsonaro. É uma constituição, a do bolsonarismo, que prioriza, é mais importante para o bolsonarismo, por meio de uma candidatura puro sangue, como a de Flávio, manter a liderança, o controle, exercer poder sobre a direita e dizer quem manda, uma reafirmação dessa condição. É mais importante isso, muito mais importante do que isso, do que uma vitória eleitoral da direita, com um candidato que não seja do grupo deles, da família Bolsonaro. Então é muito mais importante, para dar nome aos bois, é muito mais interessante perder com Flávio Bolsonaro, mas chegando em segundo lugar, indo ao segundo turno, elegendo uma grande bancada, é muito mais importante isso do que eventualmente ganhar ou ser mais competitivo com Romeu Zema, Ronaldo Caiado ou qualquer que fosse o outro candidato. Então, por essa lógica, por falta de alternativa, pensando nesse projeto de poder, que é a escolha, a origem da escolha de Flávio Bolsonaro, quando ele foi escolhido lá em dezembro de 2025, e ele já sabia, essa relação com o Vorkaro já existia, certo? Já existia, nunca se revelou. A escolha de Flávio Bolsonaro foi mais por essa razão, o reafirmar uma posição com Jair Bolsonaro preso, um representante de Jair Bolsonaro, puro sangue, um cavalo mesmo, que pudesse incorporar e levar Jair Bolsonaro adiante, do que chances competitivas, que depois se mostraram. A única chance que eu vejo, e as pesquisas precisarão mostrar isso, não acredito, de Flávio Bolsonaro perder a condição de candidato, a candidatura dele perder tração, como se diz, e ter de haver uma desistência, é se nas pesquisas, e eu não acho que isso vai acontecer, nas pesquisas ele cair muito a ponto de ficar atrás dos outros da direita. Se enquanto ele estiver à frente, for o mais competitivo, mesmo não sendo competitivo contra Lula, se esse cenário se confirmar, Flávio será o candidato. Não vejo muitas alternativas a isso, pessoal. Só respondendo aqui a algo que os ouvintes consideraram que ficou incompleto no primeiro bloco do jornal, turma.
2: Não, fora que você vê, o Andreasa respondeu as mensagens dos ouvintes enquanto ele fala, chegando mensagem. É assim que funciona, Tem Método não para. Vambora aqui, ó, com outros destaques. A gente segue falando sobre as investigações envolvendo o caso Master, agora com foco na repercussão política em Belo Horizonte, que foi justamente lá em Minas Gerais que o pai de Daniel Vorkaro foi preso hoje. É pra lá que a gente vai. A Gabriela Oliveira tá conosco. Fala aí, Gabi, boa tarde.
3: Oi, Ivan, boa tarde para você também, a todos no estúdio, a todos que nos acompanham por aqui no Tem Método. Essas mensagens e áudios trocados entre o senador Flávio Bolsonaro do PL e o banqueiro Daniel Vorkaro, dono do Banco Master, provocou repercussão entre políticos mineiros após divulgação ontem. Nas conversas, Flávio Bolsonaro pede a Vorkaro um financiamento de US$ 24 milhões, cerca de US$ 134 milhões, para a produção do filme Dark Rose, sobre o ex-presidente Jair Bolsonaro, com estreia prevista para antes das eleições deste ano. O ex-governador de Minas Gerais e pré-candidato à presidência, Romeu Zema, classificou o conteúdo como imperdoável. Já o deputado federal Rogério Correia, do PT, defendeu a abertura de uma comissão parlamentar de inquérito para investigar o caso. O deputado federal André Janones, do Avante de Minas, lembrou que Flávio Bolsonaro já havia negado conhecer Daniel Vorcaro. Já a deputada estadual Bela Gonçalves, do PSOL, também criticou o teor das mensagens. Entre os aliados bolsonaristas, o vereador de Belo Horizonte, Vili Santos, do PL, o deputado federal Domingos Sávios, também do mesmo partido, saíram em defesa do senador Ivan.
2: Muito bem, valeu. Gabriela Oliveira, direto de Belo Horizonte, André.
1: Atenção a isso aqui, turma, porque é um recado de Edson Fachin para Gilmar Mendes, certo? É um recado do ponto de vista do procedimento. Algo importante acontecendo no Supremo Tribunal Federal. Edson Fachin, presidente do STF, endurece as regras de distribuição de processos na corte. A decisão mira principalmente casos antigos que correm no STF. Antes, as defesas adotavam manobras para garantir que o ministro relator continuasse o mesmo e não houvesse um novo sorteio de relatoria. As defesas escolhiam o relator do caso. Verdade é essa. Ou, em alguns casos, o próprio relator dava um bizu, tem aquele processo lá, será que fazia isso? Tem aquele processo lá antigo, se aplicar nele, vem para mim. Eles apresentavam novas ações, os advogados, as defesas, dentro de casos antigos, mesmo que os temas não tivessem relação. Fachin redefiniu as regras depois de ser acionado pela CPI do crime organizado, e aí, claro, a gente está falando do caso da empresa Maridit, a empresa de Dias Toffoli, aquele caso da sociedade no Hotel Taiaia. A CPI do crime organizado quis quebrar o sigilo da empresa, quebrou, e Gilmar Mendes proibiu isso porque caiu para ele numa prevenção bizarra, caiu para si, reivindicou para si a prevenção sobre um caso, um mandado de segurança de um caso na CPI da Covid. Meu Deus do céu, estava até arquivado, ou para arquivar, de 2021. A defesa moveu o seu recurso, a sua ação nesse caso, e aí, por essa espécie de prevenção bizarra, foi parar com Gilmar Mendes. Os congressistas questionaram o motivo, portanto, esse motivo de o ministro Gilmar Mendes ter atendido a um pedido da Maridit de Participações, aquela empresa com ligação a Dias Toffoli, empresa de Dias Toffoli, para suspender a quebra de sigilo determinado pela comissão. A Maridit enviou a petição anexada a um caso que era julgado por Gilmar e relacionado à CPI da Covid. O que vai acontecer de agora em diante é que, em casos assim, haverá um filtro da área técnica do Supremo, da própria presidência do Supremo Tribunal Federal, para que haja um controle mais rigoroso da distribuição e uma prevenção que faça sentido. Porque nesse caso aqui, da Maridit, no crime organizado, a relatoria seria do ministro André Mendonça. Mas como eles foram naquele caso lá atrás, relatado por Gilmar Mendes, a Gilmar Mendes coube essa decisão. Então é uma mudança importante promovida por Edson Fachin no Supremo Tribunal Federal, Eduardo Frumento.
4: Bom, no norte do país, Andreasa, o Ministério Público Federal volta a acionar a justiça pedindo a paralisação da perfuração no poço da margem equatorial, agora apontando risco aos recifes de corais. Quem tem mais detalhes pra gente é o Maurício Marques. Boa tarde, Maurício.
5: Boa tarde a você e a todos que nos acompanham. O Ministério Público Federal pediu à Justiça Federal que suspenda a perfuração na bacia da Foz do Amazonas. A medida foi tomada após o órgão identificar falhas no estudo de impacto ambiental apresentado pela Petrobras. O recurso foi protocolado devido ao vazamento de 18 mil litros de óleo a cerca de 175 quilômetros da costa do Amapá, o que levou a estatal a acionar o Sistema Nacional de Emergências Ambientais. A exploração havia iniciado há 3 meses. Segundo o MPF, os estudos usados para prever a dispersão de óleo estão desatualizados e não consideram adequadamente os riscos aos recifes amazônicos e ao possível afundamento do petróleo no mar. O incidente resultou em uma multa de R$2,5 milhões aplicada pelo IBAMA à Petrobras e mobilizou o Sistema Nacional de Emergências Ambientais. Eu volto com vocês.
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2: Avise ao povo que fico e fico até 2030. Carlo Ancelotti anuncia a renovação. A CBF anuncia a renovação do técnico Carlo Ancelotti. Humberto Ferretti, sem nem saber se vai ser bom, se vai ser ruim na Copa do Mundo. O fato é que o Carleto gostou do Brasil, né? Bebeu uma cerveja, pulou carnaval, coisa e tal. E vai ficar por aí mais 4 anos, pelo menos. Vença a Copa ou não, Ferretti? Boa tarde.
7: Fala, Ivan, boa tarde para você, pros ouvintes. Pois é, a renovação do contrato do Carlo Ancelotti era esperada, a CBF vinha dando indícios nos últimos dias de que isso ia acontecer, mas ninguém esperava que aconteceria de fato antes da Copa do Mundo, até porque quando a gente analisa resultado e não trabalho do dia a dia, os números do Carlo Ancelotti não são uma maravilha, não. Ele tem 55% de aproveitamento até agora em 10 jogos pela seleção brasileira. 5 vitórias, 3 derrotas e 2 empates. Você sabe muito bem, se acompanha futebol, que no Campeonato Brasileiro, muito técnico cai com desempenho parecido. Ontem à noite, por exemplo, o Roger Machado foi escorraçado do São Paulo com um aproveitamento menor, é verdade, mas de 49%, ou seja, não há tanta diferença quando a gente analisa resultado daquilo que o Roger fez no São Paulo e daquilo que o Ancelotti fez na seleção brasileira. Só que a CBF enxerga mais. Ela entende que os resultados não tão bons são consequência de um início de trabalho e ela está satisfeita com as ideias e também com o método de trabalho, como o Carlo Ancelotti entende o futebol. Portanto, ele está garantido na seleção brasileira até 2030, como você disse, independentemente do que vai acontecer na Copa do Mundo, que começa daqui 28 dias, vai continuar sendo o técnico de futebol mais bem pago do planeta e na segunda-feira vai responder a pergunta que mais foi feita no Brasil nos últimos meses. Acho que em 2026 dá para dizer que a pergunta que o pessoal mais disse pelas ruas é: e o Neymar? Segunda-feira, 5 da tarde, anúncio da convocação lá no Museu do Amanhã do Rio de Janeiro, cobertura especial da Band News FM. A gente vai saber se o Neymar vai e se ele for, quem serão os outros 25 convocados para a Copa.
2: O Ferretti, o cara renovando o contrato e vagabundo tá lá.
1: Como é que é? Que é, Ivan?
2: Esse aí é o Wallace Borges, né, do TNT, tá. Que uma vez falou num programa e vagabundo tá lá. Será que o Ancelotti vai convocar o Neymar na primeira convocação? E aí agora, recentemente, por causa do negócio do Neymar, ele virou meme, esse negócio furou a bolha. E é isso, ó, tudo vai acontecendo, enquanto isso o vagabundo tá lá. Cadê o Neymar?
1: O que eu queria registrar é o seguinte, Ferretti. A renovação do contrato do Ancelotti quer dizer nada, né? Ele tem um contrato vigente.
7: Isso é fato.
1: Então renovou o contrato. Ótimo. Vai na Copa do Mundo. Espero que não. Faz um papelão, um vexame. Eliminação prematura. O que é aquela eliminação prematura? O Brasil tem sido eliminado nas Copas do Mundo ultimamente nas quartas de final. Foi assim nas duas últimas, certo? O Brasil cai nas oitavas, que nem em 90, com Lazzaroni. Sei lá. Não acredito não que isso aconteça. O que que impede de ser mandado embora? Tchau, irmão. É assim, é futebol brasileiro. É um comportamento de Europa, mas é a CBF, né? Então, só pra gente lembrar que o contrato tá renovado, maravilhoso, mas tem a multa, já tinha multa antes, aumentou um pouquinho a multa. Eu não fico muito encantado com esse tipo de renovação de contrato antes de Copa do Mundo, não. Mas tudo bem, se for para estimular a rapaziada, que seja. Valeu, Ferretti.
7: Valeu, Andreasa. Lembrando que os clubes não têm dinheiro para demitir e ainda assim demitem, aí vão brigar na justiça a questão da multa, só que a CBF tem dinheiro de sobra. Isso. Pagar multa para ela não é problema.
1: Tá rico, tá rica. Tá rico. E posso dizer só mais um pitaco? Eu sou eu não levaria o Neymar para a Copa, obviamente. Não acho que ele esteja jogando futebol para a Copa do Mundo. Acho que tem muita gente que se dedicou muito esse tempo todo para ter uma chance para chegar à Copa do Mundo. Não é o caso do Neymar. Acho uma péssima mensagem levar pro Neymar, levar o Neymar. Eu tinha impressão, eu tava quase certeza de que ele não seria convocado. Nesses últimos dias, eu percebo que um vento virou. Então, se eu apostasse, se eu tivesse dinheiro para apostar, tivesse que apostar, talvez eu apostasse na convocação do Neymar, hein? Eu acho que estão preparando o terreno para isso, meus amores.
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2: A China, que é um dos maiores produtores de bicicletas e motos elétricas, endureceu os critérios de uso e segurança em dezembro do ano passado. A velocidade máxima foi estabelecida em 25 km por hora e os veículos são fabricados para que o motor pare de fornecer energia ao ultrapassar essa velocidade. Tecnologias também foram incluídas para evitar modificações ilegais nos veículos. No Brasil, as condições de fábrica permitem uma velocidade de até 32 km por hora, mas no Rio de Janeiro, alguns condutores adulteram as bicicletas e motos elétricas, se arriscando em alta velocidade em meio aos carros e motos comuns.
3: Acabei de filmar aqui próximo do Botafogo para shopping, eu tava a 52 km por hora e esse indivíduo tava aí nessa velocidade, sem proteção, cortando os carros, aonde nós vamos parar? Um absurdo isso.
4: Imprudência de um jovem com essas bicicletas elétricas na pista do Recreio do Bandeirante, disputando espaço com as motos, com os carros, ônibus e em alta velocidade.
5: Agora 3:20. Érica Levigar, boa tarde.
6: Oi, Fernanda, boa tarde para você, para todo mundo que tá acompanhando a gente. A organização social Ideias vai deixar de ser a responsável pela administração de unidades de saúde do estado do Rio. Segundo fontes da reportagem, a OS tá deixando de pagar funcionários e descumprindo acordos com o governo do estado. A rescisão de contrato assinada nesta quarta-feira estabelece que a Ideias fique à frente das unidades até o fim de julho, quando vai ser substituída. Atualmente, a organização administra o Complexo Estadual de Saúde Alberto Torres, em São Gonçalo, a Maternidade Municipal Mariana Bulhões, pela Secretaria de Estado de Saúde, e o Hospital Estadual Doutor Ricardo Cruz, em Nova Iguaçu, o Hospital Estadual Roberto Chabo, em Araruama, e o Instituto Estadual do Cérebro Paulo Niemeyer, no centro do Rio. Com a mudança, o Instituto Estadual do Cérebro vai ser administrado pela Fundação Paulo Niemeyer e ainda não há uma definição sobre a organização que vai gerenciar as outras unidades de saúde.
5: Obrigada, Érica. Agora 3:21.
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12: As pessoas ainda acreditam que importar da China é só para reduzir preço e comprar coisa mais barata. E eu vou te falar que não é bem assim. Existem três grandes motivos que os grandes empresários trazem produtos chineses. O primeiro, obviamente, é aumentar a lucratividade comprando coisas mais baratas. Mas não é o principal. O segundo motivo que as empresas importam é quando elas têm problema com os fornecedores locais, os importadores ou as indústrias que acabam atrasando as entregas dos produtos que eles precisam distribuir, sejam online ou em suas lojas. Agora, o segredo tá no terceiro. O terceiro motivo para importar é a marca própria. E o empresário brasileiro que trouxer um produto com a cara dele, com o logo, com o formato, com a embalagem, de uma maneira só dele, é esse que vai prosperar e usar a China da maneira mais eficiente.
13: Mano.

0: Hora de falar com o doutor Daniel Barros. Aí, Frumento, Andreasa, doutor. Se eu vou saindo de fininho de uma festa, e aí fala, por que você tá indo embora? Eu falo, ah, porque o meu gato tá sozinho. Alguém pode aceitar essa explicação? Muita gente pode não. Agora, se eu peço 130 milhões de reais pra um banqueiro pra poder fazer um filme, eu posso falar que aquilo ali não tem nada demais. As pessoas podem aceitar essa explicação, podem não aceitar essa explicação. Mas a explicação mesmo que vai dar vai ser o doutor Daniel, que vai explicar por que que tem explicação que a gente aceita, por que que tem explicação que a gente não aceita, doutor Daniel. E às vezes é a mesma explicação, né? Boa tarde.
1: Pois é, boa tarde, Ivan, boa tarde, Andreasa Frumento, boa tarde aos ouvintes. É muito interessante, isso explica muito da polarização que a gente vê hoje em dia, né? O nosso cérebro, ele tem um mecanismo assim de autoproteção que é muito interessante. Se você acha que você está do lado certo de qualquer discussão, você começa a ver, interpretar a realidade de uma maneira que te faça, assim, que te confirme que você tá do lado certo. A gente vê isso toda semana na discussão de futebol, né? Aí os juízes têm ali um lance polêmico, não tem dúvida como é que vai ficar a divisão. Quem é do time que foi prejudicado vai falar, mas é obviamente que o juiz errou. Quem é do time que foi beneficiado, ele tem certeza que o juiz acertou. E as pessoas não estão mentindo. O cérebro, ele adequa, ele adapta a forma de a gente enxergar a realidade de maneira a confirmar aquilo que a gente já quer acreditar, né? Isso acontece em briga de trânsito também, né? Passa ali, tem uma batida, os dois são inocentes, é sempre o outro que é culpado. Basta você assumir um lado que você já distorce as explicações. Tem uma experiência, né, um experimento que foi publicado, feito por cientistas da Eslováquia, que eu acho que é o melhor, viu? Ele explica muito bem isso. Ele apresentava ali para as pessoas aqueles silogismos, aqueles raciocínios lógicos, né, que a gente aprende, tipo, todo homem é mortal, Sócrates é um homem, logo Sócrates é mortal. Não tem como discutir essa lógica. Só que aí eles apresentavam vários tipos de argumentos lógicos, de silogismos, que eram carregados assim de polarização. Então falava coisas sobre aborto, sobre temas de proteção a direitos, enfim, temas que são politicamente polarizados, e alguns silogismos eram lógicos e alguns eram ilógicos. E o que eles perceberam? Que as pessoas conseguem rápida e facilmente detectar as falhas lógicas quando o assunto os desagrada. Agora, se eu tô do lado do silogismo, né? Se ele está defendendo uma opinião que eu tenho, mesmo que ele seja ilógico, eu não consigo detectar a falha do raciocínio. Então é isso, né? A gente primeiro define o lado. E aí, se eu acredito, se eu estou desse lado, qualquer explicação vai colar, porque eu interpreto ela à luz de que eu tô do lado certo, né? Então a gente decide antes de ouvir a explicação. É por isso que tem explicação que pra gente parece uma desculpa esfarrapada, e tem gente que vai acreditar e vai abraçar aquilo como se fosse a maior verdade do mundo.
0: Mas isso é orgânico, doutor? Tipo, ou dá pra treinar o cérebro pra não ser assim? A gente é assim, pronto.
1: Não, dá pra treinar, assim. Por exemplo, eu tento sempre valorizar e pesquisar argumentos contrários à minha posição. Eu sou tão do contra que eu discordo até de mim mesmo, né? Então, eu tô meio sempre na dúvida, eu me mantenho assim nessa posição de não sei de que lado eu tô. Esse é um exercício que a gente tem que fazer, mas é um exercício um pouco angustiante, né? Você não saber de que lado você tá. Por isso que também é uma força que leva as pessoas para polarização, buscar o conforto da certeza. Essa incerteza que a gente alimenta, ela é um pouquinho aflitiva para muitas pessoas.
2: É o famoso viés, Barros, então. Famoso viés, desculpa, Frumento. Famoso viés de confirmação, né, doutor? É a coisa mais comum você. Exato.

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0: Agora 3:34, Deise de Assis com informações do trânsito.
1: Oi, Fernanda, tô de volta com informações agora da zona sudoeste da cidade. Tô observando dificuldades pela Avenida Ayrton Senna, para você que segue em direção à linha amarela, a partir da Cidade das Artes até a chegada à Vila do Pan. Falando também da linha amarela, dificuldades para você que segue no sentido Fundão, no trecho da Freguesia e também na passagem pelo pedágio. Já no sentido Barra, tô observando retenções nesse momento no trecho de Bom Sucesso. Autoestrada Grajaú-Jacarepaguá, nesse momento, tem melhores condições nos dois sentidos. 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Daqui a pouco eu volto.

0: Olha, 3 horas e 35 minutos. Ontem Vasco conseguiu também a classificação aí para as oitavas da Copa do Brasil. Empatou em 2x2 com o Paysandu em São Januário. Chegou a abrir 2x0. Levou um empate, mas sem problemas, porque já tinha feito resultado fora de casa. Então, situação tranquila. Hoje entra em campo o Flamengo e o Botafogo. Botafogo primeiro vai lá pra Chapecó jogar contra a Chapecoense. Partida que acontece num horário até engraçado, 6 horas da tarde de hoje. É, então aí a partida entre Botafogo e Chapecoense. Botafogo que venceu Vitória Simples por 1x0 em casa. E agora vai pra Chapecó tentar conseguir a classificação para as oitavas. E 9h30 tem Flamengo e Vitória. Flamengo que também joga fora de casa, lá em Salvador. E na partida de ida venceu o jogo aí por 2x1, tem a vantagem e deve conseguir a classificação. Vamos continuar acompanhando, mas é isso. Vasco e Fluminense já nas oitavas da Copa do Brasil. Faltam hoje Flamengo e Botafogo.
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0: Agora 3 horas e 36 minutos e olha, a previsão do tempo para hoje é de não ter chuva. Hoje o tempo ficou um pouco mais nublado do que tinha ficado na quarta-feira aqui na capital fluminense, inclusive agora o céu com bastante nuvens, mas não tem previsão de chuva e o mesmo permanece para amanhã dessa sexta, que deve amanhecer nublada aqui no Rio de Janeiro.
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3: Eu moro aqui num bairro que tem bastante japonês. Os japoneses, as feiras, olha gente, quem mora em bairro onde mora muita gente de origem japonesa deve ter notado que as feiras são incríveis, porque eles são muito exigentes com os ingredientes. E aí eu tava na feira esses dias, eu vou sempre na banca desse mesmo pessoal porque as coisas são incríveis, né? E tinha uma berinjela cortadinha em tirinhas tão gostosa, que eu fiz? Fiz pra aperitivar. Fiz o seguinte, peguei essa berinjela, então é como se ela tivesse um ralado comprido, bem fininha, muitas tirinhas. Besuntei com bastante azeite, alho amassado, pimenta calabresa, orégano e sal, obviamente. Misturei bem, levei pra air fryer e fui. 10 minutinhos, dava uma chacoalhadinha, mais 2, 3 minutos. No total deu uns 15 minutos. Sendo que a cada 5 vai, você dá uma mexida. Ficou super gostosa. E aí eu servi essa berinjela assim em tirinhas com mussarela de búfala, cortadinha em cubinhos. Muito legal pra comer com um pãozinho, pra um aperitivo diferente. Ficou ótimo. E se você quiser, você pode falar comigo pelo e-mail hojepode@bandnewsfm.com.br ou pelas redes sociais no @carolecrema. 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

0: Era só aí o que faltava.
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3: Eduardo Barão, diretamente de Nova York.
4: Calma aí, calma aí, porque tá chegando. Não. Tá vindo alguma coisa no meu codec. Agora sim.
3: Agora sim?
4: Agora
5: tá
4: sim.
5: Tá todo mundo em pé, tá todo mundo
4: todo firme. Mundo, todo mundo firme, começou a tocar uma música que falei, ué.
3: Barbaridade. Eduardo Barão, diretamente de Nova York. Agora sim, pra dar conta, Barão, da visita de Donald Trump à China, a Xi Jinping. E aí? Como estamos? Qual o saldo?
6: Andreasa, boa tarde para você, pro Ivan, pro Frumento, pro Codec, todo mundo ligado com a gente aqui na Rádio Band News FM. O encontro, né, aconteceu nessa madrugada, no horário de Brasília, envolvendo o líder chinês Xi Jinping, Donald Trump, depois aquela chegada com pompa, circunstância, tapete vermelho e tudo mais, né? Mas as últimas horas, o Xi Jinping deu uma apertada no Trump, especialmente na questão envolvendo a ilha de Taiwan. É claro que o principal motivo dessa viagem de Trump tem a ver com as questões comerciais, tanto é que Trump levou na comitiva o Elon Musk, o Cook da Apple e todo mundo, mas também tem questões da geopolítica, né? Uma delas é Taiwan. A China deixou muito claro que não quer que os Estados Unidos se envolvam com a ilha, afinal de contas o governo americano no passado já tinha falado sobre a possibilidade de mandar armamento para Taiwan. Por outro lado, os americanos querem também que a China interceda com a situação do Irã, né? Essa crise com o Irã, depois dos ataques americanos e israelenses, o governo Trump não quer que os chineses mandem mais armamento para o Irã. É um cenário, nesse momento, de uma tranquilidade, calmaria, envolvendo Trump e Xi Jinping, depois de muita troca de farpas, acusações entre os dois líderes. No passado, o Trump chegou a chamar o coronavírus de China vírus, né, o vírus chinês, mas agora a relação entre os dois países, que já foi de momentos mais turbulentos, é uma relação um pouco mais próxima. É claro que ainda tem a história da taxação do Trump, aquela tributação que foi colocada nos produtos de outros países, inclusive nos chineses, mas nesse momento é uma circunstância diferente, é uma visita oficial que um presidente faz ao país asiático, 10 anos depois da última que foi realizada.
4: E essa confraternização aí, né, Barão? Ontem Donald Trump e também o Xi Jinping fizeram aquele encontro privado, mas até agora ficou faltando talvez o grande anúncio, né? Muita gente ficou pensando que ia vir um grande anúncio, um anúncio talvez de compra de muitos Boeings pelas companhias asiáticas, pelas companhias da China principalmente, um acordo de terras raras. Esses acordos podem ser anunciados ainda na noite de hoje aqui no Brasil, já amanhã de sexta-feira por lá, que é justamente o último encontro, né, que o Trump vai ter, a última agenda que ele tem na China antes de começar a voltar para Washington.
6: Exatamente, Frumento. É uma dúvida, né, que já se tinha na decolagem do Trump, né, se algum acordo, alguma coisa prática vai ser fechada entre as duas superpotências, ou se vai ser apenas uma forma de, entre aspas, né, confraternização entre os dois líderes. Por enquanto, nada foi fechado, nenhum acordo formal foi fechado. É claro que você tem reuniões que não ficam exatamente ali entre Trump e Xi Jinping, envolvendo empresários dos dois países. Imagina que o Elon Musk foi no avião, no Air Force One, junto com o Trump. Então, é evidente que ele está lá para fechar também algum tipo de parceria, algum tipo de negócio. A Tesla é forte também na China, mas, de qualquer forma, isso não envolve diretamente os dois governos, né? Você tem reuniões bilaterais que são realizadas envolvendo empresários, ministros, né? Mas até agora nenhum acordo oficial de grande porte foi anunciado entre China e Estados Unidos, apenas uma reunião que foi realizada e outras reuniões com relacionamento. E aparentemente essa relação agora é uma relação de tranquilidade.
3: Ô Barão, uma pergunta muito importante de natureza internacional, por óbvio também. E o São Paulo Futebol Clube?
6: Ah, Adriano, sabe que esse assunto é um assunto que está pegando muito aqui em Nova York. A Times Square ontem, inclusive, foi pichada, né? escreveram ali fora a diretoria incompetente. Foi um negócio feito pela torcida São Paulina aqui em Nova York. O Roger Guedes já caiu, a diretoria permanece, né? Inclusive o Rafinha, que jogou no meu clube, no seu clube e tudo mais. Mas é aquela história, né? A diretoria de São Paulo está com um projeto importante esse ano, que é levar o time para a segunda divisão. Os caras estão caminhando firme e forte nesse objetivo, com, quem sabe, sucesso no final do ano. Vamos ver o que vai acontecer.
3: Nunca cairá. Para
4: 21 anos de bandido.
6: Tomara.
4: Ô Varão, agora, antes de te liberar, 21 anos de Band News FM, na próxima quarta-feira é 21 anos de Barão também, né? Por aqui.
6: É, 21 anos de Barão. Na verdade, eu cheguei um pouco antes da rádio pro ar, né? A gente participou de todo o processo de criação da rádio em algumas capitais do Brasil também. A gente foi treinar o pessoal antes do pessoal ir pro ar. Enfim, a rádio tem muito dessa minha história profissional de vida, né? É um privilégio estar há tanto tempo aqui na Band News FM. E, rapaz, vamos ficar um pouco mais de tempo por aqui, né? Esse é o mesmo à distância, né? É o grande barato. A Band News FM mudou muito ao longo dos últimos tempos, né? Mas é sempre mudanças positivas, cada vez mais com interação e com imagem, né? Hoje, por exemplo, antes de entrar aqui no ar com vocês, tomei aquele banho para ficar mais cheirosinho.
4: Opa,
3: muito bem.
4: E eu te perguntei isso.
5: Ação e reação.
4: Eu perguntei isso pro Barão porque hoje tivemos aqui o Codec, né, fazendo presença. E aí tava perguntando pro Barão se ele sente saudade do Codec ou não.
3: O
4: Codec, pra todo mundo saber, é justamente essa conexão que a gente tem. Exatamente, o Codec aqui em São Paulo, essa conexão que a gente tem com as outras praças. Praças essas implantadas por Eduardo Barão e que mantém esse sistema pro áudio ali do Andreasa, do Ivan chegarem aqui para São Paulo e depois para todo o Brasil. E já descobrimos também de onde veio a música, que a vinheta do Barão tá um pouquinho mais alongada em Brasília, mas tudo faz parte.
5: Do Codec, eu não sei se ele tem saudade, mas do comunicador, hein, Barão? Um beijo para você, tá?
6: Isso aqui antes é tudo não tinha culpa do comunicador, Barão. Rapaz. Antes era assim, era no dando tchauzinho, batendo palma, gritando. Então essa história mudou muito, né? Ao longo desse tempo todo. Mas é muito legal acompanhar todas as mudanças. É sempre bem-vindas aqui na Band News.
4: Valeu, Barão, brigadão, até uma próxima.
6: Beijo. Até uma próxima, beijo, valeu.
4: Bom, aproveitando que a gente fala aí dos 21 anos da Band News FM, se você tem outras curiosidades sobre a rádio, né, no nosso Instagram, nas nossas redes sociais, a gente tá fazendo uma série aí de bastidores aqui da Band News FM para você conhecer mais de Codec, também das mímicas feitas por aqui, do comunicador do Ivan. Aí em Brasília também a gente pode fazer, hein, Ivan? Será que tem alguma mímica diferente daqui de São Paulo?
5: Eu não consigo fazer mímica porque eu olho pra paisagem, né? Minha mímica aqui é de costas, né? Mas às vezes não precisa não, mas um comunicador, eu sinto falta de um comunicador, Frumento. A redação que deve também, né? Sentir uma falta danada
4: deve
5: um comunicador.
4: Sim, sente.
5: Eles amam
4: eles um devem comunicador. Mesmo. Devem sentir uma falta desse comunicador. Enfim, 3h50 pelo horário de Brasília, a gente abre espaço para as notícias da sua cidade e da sua região.
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9: Agora 3:52, Deise de Assis com informações de trânsito.
10: Oi, Fernanda, tem acidente na Avenida Brasil nesse momento, sentido centro, altura de Deodoro, 3 carros, faixa interditada. Você que já tá ali pela Avenida Brasil, ter preferência nesse momento pela Estrada da Água Branca. Já você que tá saindo de Bangu, pode optar nesse momento pela Albérico Diniz e pela Marechal Fontenelle, que apresentam melhores condições. 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Daqui a pouquinho eu volto.
9: Valeu, Deise.

0: uma mulher é presa e um adolescente é apreendido após um assalto a uma farmácia em Botafogo, na zona sul do Rio. Com a dupla, foram apreendidas diversas canetas emagrecedoras e mais de 1000 caixas de medicamentos. Os produtos eram avaliados em mais de 50 mil reais. De acordo com a Polícia Civil, os criminosos estavam armados com facas e renderam os funcionários, né, no final do expediente. Eles que também roubaram celulares e medicamentos de alto valor e mantiveram as vítimas trancadas no banheiro da farmácia sob ameaça. Maria Clara Vinhais, boa tarde.
1: Boa tarde, Fê. A Polícia Civil prende 6 homens apontados como integrantes do núcleo financeiro de uma das principais quadrilhas de roubo a residências do Rio de Janeiro, com atuação na zona sul, norte e sudoeste da capital. Segundo as investigações, o grupo agia em roubos a casas de alto padrão. Em um dos crimes, no Jardim Botânico, criminosos armados invadiram uma residência amarraram moradores e funcionários e roubaram dinheiro, joias, relógios e realizaram transferências bancárias. De acordo com a polícia, os presos eram responsáveis por receber os valores roubados em contas bancárias, sacar o dinheiro e repassar aos executores dos crimes. As prisões aconteceram em comunidades como Jacaré, Rato Molhado e Tavares Bastos, com apoio do BOPE. A Polícia Civil afirma que as investigações continuam para identificar outros integrantes da quadrilha.
0: Obrigada, Maria.
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0: 3:55, informações do trânsito com a Giovana Quitarari. Fala, Gi.
3: Aproveitar o gancho que a Deise deu pra gente falando sobre acidentes na Avenida Brasil. Nosso ouvinte Diego Correia contou aqui pra gente sobre um acidente também na Avenida Brasil, no acesso pra estrada do Mendanha. Vamos ouvir.
4: Bom dia, Band News, aqui é o Diego de Campo Grande, passando pra informar um acidente aqui na Avenida Brasil, no acesso pra estrada do Mendanha, tá bom? Infelizmente aí foi um atropelamento, né? O carro atropelou o senhor da bicicleta, que veio a óbito. Pelo jeito ali, a ambulância já tá ali, mas os paramédicos estão conversando e infelizmente o corpo do senhor tá ali no chão, tá bom? Aí, infelizmente, pessoal, tomar cuidado quando tiver para pegar o acesso da Avenida Brasil, acesso pro Mendanha, tá bom? Sentido Campo Grande, tá ok? Sentido Itaguaí, Campo Grande. 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
3: Como o Diego falou, né, realmente está com retenções aí na Avenida Brasil, quem está tentando sair da Avenida Brasil e entrar na estrada do Mendanha, novamente sentido Campo Grande, como ele falou, mas é uma pequena retenção apenas, passando do acidente, antes do acidente, está com boas condições a via nos dois sentidos, Fê.
0: Obrigada, Giovana.
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0: E você, ouvinte, vai participando com a gente. O nosso WhatsApp é o 999026970. Às 5 horas da tarde tem Jornal Band News Rio, segunda edição, comigo, Fernanda Caldas, e com Márcio Melli. A gente traz as principais notícias dessa quinta-feira aqui no Rio de Janeiro e pede, claro, a participação de você, ouvinte, da Band News FM. Agora 3:57.
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5: Tem método na Band News FM. Vamos para de família separados, para de família separados. Vamos dançar separado dia de Cecília. Tipo para de família separado, para de família separado.
6: Para fechar o Tem Método desta quinta-feira, o que nós estamos ouvindo? Em quem escolheu esta belíssima canção ao vivo? Ivan Brandão, é da sua lavra?
7: Eu tô escolhendo tudo. Isso aí é Galo Cantor. Pessoal do Galo Cantor cantando Vara de Família. Que tem gente dizendo que vai dançar separado, porque, enfim, né? Interpretem como quiser. Mas esse samba é muito legal, ouçam também. Pra gente ir embora e encerrar. Pra cima, né? A gente gosta de entregar pra cima, né?
6: Ivan Brandão, depois eu tenho que te contar pro Flumento também. É, mas aí tem que ser na mesa do bar, uma história minha num samba do Galo Cantor. Lá na quadra da São Clemente, da sua São Clemente, tá? Claro, na minha época de solteiro, há muitos anos. Ô, meu Deus, Galo Cantor. Galo Cantor às 4 da manhã.
8: Já na Presidente Vargas, essa quadra?
6: Na Presidente Vargas, exatamente lá. Exatamente. Uma história, uma bela história, Eduardo Fluminense. Muito obrigado pela...
7: Conta lá nos bastidores, no Instagram da rádio.
6: Não pode, não pode. Muito obrigado, Eduardo Frumento, pela sua participação nesse programa brilhante, como sempre, tá? Um abraço, amanhã tem mais, amanhã a Michelle Trombelli volta, é isso?
8: Volta sim.
6: É isso. Um beijo. Valeu, Brandão.
7: Beijo.
8: Vem aí o Entre Nós, vamos na Band News FM, com Renan Suquevicius e também com Adriana Araújo.
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1: No horário de Brasília, 4 horas.
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3: Olá, boa tarde para você. Pode chegar, você já tá entre nós. Seguimos juntos pelas próximas 2 horas com muita informação. A primeira hora falando pro Brasil inteirinho com as notícias do nosso país e do mundo. E a segunda hora, como vocês sabem, conectados aqui com o público de São Paulo. Mas quem tá assistindo ao Entre Nós pelo YouTube, nossa live no YouTube, segue juntinho com a gente então às 6 em ponto, que você vai ficar bem acompanhado, inclusive em breve, com novidades nessa transmissão aqui do Entre Nós, de toda a programação da Rádio Band News FM. Não é isso, Renan Suquevicius? Boa tarde.
1: É isso, Adriana. Boa tarde para você, para os nossos ouvintes, a nossa transmissão por imagens. Você já pode acompanhar a nossa transmissão no nosso YouTube, também no aplicativo Band Play. A partir do dia 20 estaremos também no canal 131 do serviço da LG, que você consegue acompanhar ali a Fast TV em vários canais, mas você vai com certeza travar ali o seu controle remoto na Band News FM, que vai estar por lá também com imagens. Você pode participar da nossa programação. A gente está com imagens no ar, mas continua a Band News FM de sempre, viu? Participe aqui da nossa programação. Você ajuda a gente a construir o noticiário pelo número 11999592.
3: Sim, é isso. Trava aqui com a gente, trava aqui no Entre Nós. Está no trânsito? Espero que não esteja travado. Espero que seu caminho esteja bom, mas se tiver, vai mandando informações pra gente, por onde você anda, o que você tá vendo, compartilhe a sua informação com a gente. Se tá em casa, tá assistindo pelo computador, ou em breve vai poder assistir pelo novo canal 131, você também pode participar, o WhatsApp sempre aberto, a gente vai ficar de olho nas suas mensagens aqui. Antes da gente seguir pro nosso primeiro giro de notícias, claro, a gente vai dar o principal destaque hoje aqui no Entre Nós, é na investigação da Polícia Federal envolvendo a família Vorcaro e também desdobramentos aí que envolvem a família Bolsonaro. É, a família Vorcaro, não só mais Daniel Vorcaro e seus aliados, mas a família, porque hoje foi preso o pai de Daniel Vorcaro, Henrique Vorcaro, em Belo Horizonte, numa nova fase da operação de investigação desse escândalo do Banco Master. Inclusive, nesse novo desdobramento, a Polícia Federal diz que havia milícias, braços equivalentes a milícias, chamados de A Turma e Os Meninos, que seria uma milícia digital, uma milícia tecnológica para invadir sistemas, para divulgar informações que interessavam ao Grupo Master, e uma milícia de coação, de pressão, uma milícia que tem, inclusive, de acordo com a investigação, envolvimento de criminosos e de pessoas do jogo do bicho no Rio de Janeiro. Daqui a pouquinho a gente vai trazer mais detalhes sobre esse assunto, que é o principal do dia, assim como vamos trazer também os desdobramentos políticos depois da denúncia que trouxemos aqui, as repercussões ontem, de envolvimento de Flávio Bolsonaro, senador pré-candidato à presidência da República, com Daniel Vorcaro, uma vez que ele admitiu que recebeu uma fortuna, 61 milhões de reais, que seriam destinados ao filme de Jair Bolsonaro. Daqui a pouquinho a gente traz mais detalhes então dessa história, mas para que nesse momento você já fique informado sobre diversos temas, vamos ao nosso giro, Renan.
1: Sobe para 2 o número de mortos na explosão que atingiu dezenas de casas no bairro do Jaguaré, na zona oeste de São Paulo. Um morador que estava internado em estado grave no Hospital Regional de Osasco acabou não resistindo hoje. A tragédia aconteceu na última segunda-feira.
3: O dono da página Choquei, Rafael Souza Oliveira, e os funkeiros Pose do Rodo e Rian SP, presos na operação Narcofluxo da Polícia Federal, já estão fora da cadeia depois de conseguir a liberdade junto à justiça. Os três são investigados por lavagem de dinheiro e envolvimento com facções criminosas.
1: Documentos obtidos pelo jornal Folha de São Paulo apontam que a empresa Unilever foi a primeira a fazer denúncias à Anvisa e à Secretaria Nacional do Consumidor sobre a concorrente IP. Em outubro, a empresa disse ter identificado uma contaminação microbiológica em lotes do lava-roupas líquido. Amanhã, a Agência Nacional de Vigilância Sanitária vai decidir se mantém a venda dos produtos de limpeza suspensa.
3: O técnico Dorival Júnior é o mais cotado para assumir o comando do São Paulo. O treinador é o alvo principal da diretoria do Tricolor Paulista, depois da demissão de Roger Machado após a eliminação na Copa do Brasil.
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1: A FIFA anuncia a cantora Madonna entre as atrações do intervalo da final da Copa do Mundo no dia 19 de julho em Nova Jersey, nos Estados Unidos. A cantora colombiana Shakira e o grupo sul-coreano BTS também vão se apresentar no MetLife Stadium.

0: Agora são 4:06. Agora sim, então, a gente segue para tratar do principal assunto de hoje, que são as investigações da Polícia Federal em torno da família de Daniel Vorcaro. Hoje foi preso o pai dele, Henrique Vorcaro, e segundo a Polícia Federal, ele era mandante, operador, né? E também beneficiário de um esquema de fraude financeira e lavagem de dinheiro envolvendo o Banco Master. Quem chega ao vivo com as informações pra gente, direto de Belo Horizonte, onde o pai de Daniel Vorcaro foi preso, é a Gabriela Oliveira. Boa tarde para você, Gabriela. E há outros mandados de prisão que também foram cumpridos, né?
1: Exatamente, Adriana. Boa tarde para você também, para o Renan, todos que nos acompanham por aqui no Entre Nós. Henrique Vorcaro, pai de Daniel Vorcaro, né, banqueiro do Banco Master, foi levado agora à tarde da sede da Polícia Federal aqui em Belo Horizonte para o Instituto Médico Legal, onde ele passou por exame de corpo de delito. Ele foi preso na manhã de hoje em Nova Lima, na Grande BH, suspeito de envolvimento com uma organização criminosa investigada pela Polícia Federal que atuaria em invasões de sistema, obtenção de dados sigilosos, monitoramento ilegal e ataques virtuais. Segundo a investigação, o grupo seria dividido em dois núcleos. A turma, responsável por ações de intimidação, coerção e obtenção de informações, e os meninos, formado por operações com perfil hacker voltados a ataques cibernéticos e invasões de sistemas. Ainda de acordo com a Polícia Federal, Henrique Vorcaro é apontado como responsável por repasses financeiros que teriam financiado as ações do grupo, com movimentações estimadas em cerca de R$400 mil. Ele também é citado na investigação como parte do núcleo de apoio financeiro da organização. Henrique deve passar por audiência de custódia, que vai decidir se ele permanece preso ou responde em liberdade. A defesa afirma que a prisão é grave e desnecessária, Adriana.
0: Gabriela, só para ficar claro aqui para o nosso ouvinte, para o nosso... para quem está acompanhando a gente também por imagens, para o nosso telespectador, é que essa ação, essa atuação de Henrique Vorcaro, nós não estamos falando de uma investigação de fatos lá do passado. De acordo com o relatório da Polícia Federal, essas ações, tanto do ponto de vista da milícia digital, quanto da milícia que extorquia, que coagia, que pressionava, inclusive com vínculos, suspeita de vínculo com o jogo do bicho no Rio de Janeiro e com milicianos do Rio, são de ações que continuaram acontecendo já depois de iniciada todas as investigações do escândalo do Master envolvendo Daniel Vorcaro, né?
1: Exatamente isso, Adriana. Hoje foi um desdobramento, né? Onde foi preso aí Henrique Vorcaro, que é o pai, né, de Daniel Vorcaro, e ele segue aqui à disposição da justiça. A gente segue acompanhando este assunto.
0: Obrigada, viu, Gabriela, pelas suas informações. A gente vai seguir agora para falar da conexão, né, do escândalo, da denúncia de ontem em relação a Flávio Bolsonaro, mas antes de acionar a nossa reportagem, eu acho que tem uma palavra que hoje é o que define o que está acontecendo diante dessas denúncias. A palavra é contradição. Então, eu vou citar aqui três momentos muito relevantes para entender o que está acontecendo. Versão Flávio Bolsonaro, quarta de manhã, ontem. Quando foi questionado se tinha dinheiro de Daniel Vorcaro no filme para promover a história de Jair Bolsonaro, a resposta foi: uma gargalhada, é mentira. Versão Flávio Bolsonaro de ontem à tarde. Nós trouxemos aqui ao vivo para vocês no Entre Nós. É verdade, mas tá tudo certo. Dinheiro privado para financiar um filme privado, inclusive com um contrato. Versão de um aliado que fez parte do governo Jair Bolsonaro no governo que acabou. Mário Frias, deputado federal, não tem um único centavo de dinheiro do Daniel Vorcaro no filme para promover Jair Bolsonaro. Então, essa contradição é uma contradição que não é uma acusação do governo, de inimigos políticos ou da Polícia Federal. É uma contradição colocada pelo Flávio Bolsonaro e seu aliado Mário Frias. Então é muito simples. Se o senador Flávio Bolsonaro quiser esclarecer a situação, uma vez que é um candidato, de acordo com as pesquisas, um candidato à presidência da República com boas chances de chegar ao segundo turno, é muito simples esclarecer a questão. Responde a pergunta: cadê o dinheiro? Basta responder a pergunta: cadê cada centavo de Daniel Vorcaro colocado segundo Flávio Bolsonaro no filme, segundo Mário Frias, não foi nada pro filme. É só rastrear centavo a centavo para saber no bolso de quem, na conta de quem o dinheiro foi parar, e essa contradição tá esclarecida caso queiram abrir as contas.
2: Bom, vamos então a Brasília saber repercussão, né, esse dia depois do vazamento dessa informação, da divulgação por meio do site The Intercept Brasil, dessa cobrança que Flávio Bolsonaro fez a Daniel Vorkaro pro pagamento desse filme sobre a história de Jair Bolsonaro. Caian Messina tá lá na Capital Federal e traz pra gente detalhes dessa repercussão. Oi, Caian, boa tarde.
3: Oi, Renan, boa tarde a você, boa tarde, Adriana, boa tarde a todos. Hoje, falando ao vivo aqui do Senado da República, agora bem mais tranquilo, né? Depois de um dia de muitas reviravoltas e de contradições, como bem frisou a Adriana. Hoje de manhã e ao longo de todo o dia, haverá uma série de reuniões, principalmente no QG da pré-campanha de Flávio Bolsonaro, também no comando, né, na sede do PL Nacional, partido do presidenciável, né, do pré-presidenciável, que está realmente acompanhando também o pari passo toda essa situação. São reuniões de contenções de danos, segundo me disseram aqui parlamentares próximos ao senador. Eles querem tentar primeiro, né, avaliar o cenário, saber exatamente que tipo de reação pode ser feita, mas tudo esbarra em um grande mistério. Ninguém sabe até agora até que ponto e o que tem a Polícia Federal a respeito das investigações que podem aí engolfar Flávio Bolsonaro. Há uma preocupação realmente muito grande em relação a possíveis novos desdobramentos desse caso, até porque a gente está falando de muito dinheiro. Segundo a própria Polícia Federal já identificou, seriam pelo menos 61 milhões de reais que teriam sido repassados ao filme Dark Horse, né, que significa em português Azarão, esse filme aí sobre a vida de Jair Bolsonaro. Então, esses 61 milhões já teriam sido pagos, segundo a Polícia Federal, de um total de mais de 100 milhões, que só não foram, então, repassados porque houve realmente toda a situação envolvendo Daniel Vorkaro. Então, o que os investigadores querem saber agora é justamente essa a pergunta que fez a Adriana agora há pouco. Para onde foi esse dinheiro? Porque há uma contradição realmente que é patente, né? O próprio produtor executivo da obra, Mário Frias, disse que não recebeu dinheiro de Vorkaro. A Go Up, que é a empresa, né, que é a produtora do filme, também afirmou que não houve nenhum tipo, nenhum centavo de recurso de Daniel Vorkaro ou de empresas ligadas a ele também na obra, embora o próprio Flávio Bolsonaro tenha afirmado que havia um contrato, e onde está esse contrato, ninguém sabe. Uma das suspeitas que a Polícia Federal realmente está atrás diz respeito a uma empresa que se chama Entre Produções, e essa empresa ela teria repassado parte dos recursos de Vorkaro a um fundo que é sediado no Texas, o fundo que se chama Heaven Gate. Esse Heaven Gate, segundo os investigadores estão apurando, ele poderia ser ligado ao outro filho de Jair Bolsonaro, o ex-deputado federal Eduardo Bolsonaro, que também reside no Texas. Ainda não há realmente nenhum tipo de detalhe, né, se houve um repasse muito grande, quanto que esse repasse foi feito, né, exatamente quando, de quanto, mas é uma das linhas de investigação da Polícia Federal de que parte desse recurso que teria sido repassado por Vorkaro supostamente para o filme Dark Horse teria ido parar na mão de Eduardo Bolsonaro para tentar manter, então, né, o custo de vida e a situação de Eduardo Bolsonaro, que segue nos Estados Unidos.
0: O Caian, só para a gente concluir, a Polícia Federal está investigando todo esse caminho do dinheiro para descobrir, enfim, afinal de contas, quem pagou quem, mas ontem, na manifestação que nós trouxemos aqui no Entre Nós, o senador Flávio Bolsonaro, pré-candidato à presidência, ele, de forma até tranquila, diante da gravidade da denúncia, falou que está tudo normal e citou, inclusive, um ponto que é relevante, tem contrato. Então, tem contrato? Está fácil começar a apresentar o contrato. os comprovantes de transferência, as datas em que essas transferências foram feitas, os valores, para conta de quem. Então, se o interesse for esclarecer, e esse é o meu ponto, tá simples mostrar esse contrato. Agora, quando em vez de mostrar o contrato e os comprovantes bancários, o que a gente vê é essa contradição que eu destaquei aí, agora é o que a gente vê como um assunto, né, que entre os próprios aliados, entre Flávio e os aliados, agora a contradição é o que se sobressai, aí fica difícil entender se está tudo certo mesmo, se o contrato é tão privado e tão idôneo como foi dito. E o outro ponto é o desdobramento político dentro aí do Congresso, reações diversas, né? Aliados tentando minimizar, mas ao mesmo tempo sabendo que isso tem um custo eleitoral e pedindo esclarecimentos, mas sem atacar diretamente, mas é todo mundo pedindo a consequência política que isso vai ter, né?
3: Ah, sem dúvida, né? E é isso. Se existe um contrato, cadê o contrato? É só mostrar esse contrato. E o que realmente está causando estranheza, né, na Polícia Federal é que essa triangulação do recurso, né? Então, por exemplo, se o Vorcaro quisesse realmente investir no filme, né, sobre a vida de Jair Bolsonaro, como disse Flávio, era só o Vorcaro repassar dinheiro, né? Então sairia lá o dinheiro do Vorcaro e iria o dinheiro para o GoUp, que é a empresa que faz realmente a produção da obra nos Estados Unidos. Mas não. O que os investigadores identificaram é uma triangulação. Saiu dinheiro de fundos ligados ao Vorcaro, não diretamente da pessoa física Vorcaro. Esses recursos passaram por uma outra empresa, essa outra empresa passou para um outro fundo, depois essa outra empresa passou, então, para um outro fundo, e aí chegou nos Estados Unidos. Então, um mecanismo clássico de lavagem de dinheiro, de ocultação de recursos, e isso tudo ainda está sendo investigado pela PF.
0: Obrigada, viu, Caian, pelas suas informações. Qualquer novidade, só acionar, gente. Prioridade total para esse assunto.
2: Seguimos por aqui ainda com repercussões, posicionamentos de políticos, enfim, pessoas que têm comentado a informação divulgada ontem e que está sendo repercutida lá em Brasília. O ex-ministro da Fazenda e pré-candidato ao governo de São Paulo pelo PT, Fernando Haddad, diz que a família Bolsonaro e o caso Master são um caso só. Vamos ouvir.
4: Vocês vão perceber que não existe uma possível relação entre os Bolsonaro e o Master. É uma coisa só. O Daniel Vorcaro, ele foi autorizado a operar pelo presidente do BC, indicado pelo Jair Bolsonaro. Jair Bolsonaro recebeu doação de campanha, né? Do Daniel Vorcaro. O Tarcísio de Freitas recebeu doação de campanha do Daniel Vorcaro. Você tem o ministro da Casa Civil tem relação com o Daniel Vorcaro. O ministro da Secom do Bolsonaro tem relação com o Daniel Vorcaro. A ministra da SRI do Jair Bolsonaro tem relação com o Daniel Vorcaro. Pô, tem focinho de porco, rabo de porco, orelha de porco. Do que vocês estão falando? Vorcaro, ele é o rebento do governo Bolsonaro.
0: Bom, e a gente já vai trazer agora a reação do governador de São Paulo, Tarcísio de Freitas. Numa primeira tentativa dos jornalistas, Tarcísio de Freitas desconversou, disse que esse assunto não era pauta, quando ele estava numa agenda aqui do estado de São Paulo. Mas depois ele comentou o assunto. O governador, que também é candidato à reeleição, disse que o áudio preocupa, mas defendeu o senador Flávio Bolsonaro, pré-candidato à presidência pelo PL. Vamos ouvir.
5: Olha, é uma questão que preocupa, que precisa ser esclarecida, porque hoje esse escândalo do Master está no centro das atenções de todos os brasileiros. O brasileiro não tolera mais a corrupção, o brasileiro está cansado. A gente vive um período muito difícil no Brasil, um período onde as coisas não andaram, onde se gastou demais, taxa de juros lá em cima, as pessoas endividadas, as pessoas sem esperança e tomados aí por crises éticas, por crises institucionais, isso é muito ruim. O Flávio imediatamente procurou dar todos os esclarecimentos, entrou em campo, falou do que se tratava, e eu acho que ele precisa continuar dando esclarecimentos à medida que as perguntas forem aparecendo, que é fundamental que todo mundo tenha segurança na relação ou no que aconteceu e ele possa continuar fazendo o que ele fez ontem. Deu a cara a tapa, foi lá, falou, se pronunciou e procurou explicar o que aconteceu. Eu acho que existe um cansaço já com o PT muito grande, uma fadiga de material, uma incapacidade de vender esperança. As pessoas estão meio sem perspectiva, elas não estão vendo como é que a minha vida vai melhorar. A gente tem uma série de problemas, isso está sendo discutido, tem um cansaço da população, então por isso que eu acho que não atrapalha a candidatura do Flávio.
2: Pro ex-governador de Goiás e pré-candidato à presidência da República pelo PSD, o Caiado, o foco da direita deve ser derrotar o PT nas eleições de outubro.
6: O que nós precisamos, mais do que nunca, é fazer com que a centro-direita brasileira não se divida, não rompa essa unidade, para que possamos, aí sim, aquilo que é o fundamental, derrotar o PT e o Lula nas urnas no segundo turno. Este é o compromisso que nós temos. Falhas de ordem pessoal devam ser tratadas por cada um que venha amanhã ser denunciado. Mas o objetivo principal é não mudar o foco. O foco é derrotar o Lula. E, sem dúvida nenhuma, é isso que a maioria da população brasileira espera de um pré-candidato à presidência da República.
0: Bom, a fala, a manifestação de Ronaldo Caiado, pré-candidato, é bastante diferente da manifestação do pré-candidato Romeu Zema, que a gente trouxe ontem. Romeu Zema atacou diretamente Flávio Bolsonaro, disse que era um tapa na cara, a denúncia que surgiu ontem era um tapa na cara do Brasil e imperdoável. Já Caiado disse que é uma falha pessoal, que é a pessoa que deve resolver, e preferiu defender a união da direita. A gente traz agora a fala do presidente Lula, não diretamente sobre a denúncia, mas o presidente participou agora, ele está numa visita a uma fábrica de fertilizantes na Bahia. Mais cedo ele entregou imóveis do programa Minha Casa Minha Vida em Camaçari. E aí, sem citar o senador Flávio Bolsonaro, o presidente acabou dizendo que a verdade tarda, mas não falha. Vamos ouvir.
7: Se tem uma coisa que um político tem que fazer, é olhar nos olhos do povo e permitir que o povo olhe no olho dele para saber quem está mentindo. E vocês estão vendo na televisão. A verdade, ela tarda, mas não falha. Minha mãe dizia, mentira tem perna curta. Ela pode causar prejuízo. Vocês viram o que fizeram comigo porque eu não fosse candidato em 2018. Fiquei 580 dias preso. Eles acharam que eu tinha acabado no Brasil. Ele não conhecia o povo da Bahia e eu voltei e sou presidente da República pela terceira vez.
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0: Agora são 4 horas e 24 minutos. Rodrigo Orengo chegando com as repercussões desse caso. Boa tarde para você, Orengo. Já te jogo aqui perguntas de resposta difícil. A primeira delas a gente já colocou, já tratou com o Caian Messina, que é: cadê o dinheiro? Né? Se explicar para onde foi o dinheiro, fica mais fácil entender a história. E a outra pergunta que está colocada também, ainda sem resposta, é: a candidatura, a pré-candidatura de Flávio Bolsonaro, depois dessa denúncia e dessas contradições, se sustenta de pé? Como é que está a repercussão política aí?
9: Sabe, Adriana, que essa é a pergunta que muita gente está fazendo aqui em Brasília, né? No cenário político eleitoral. A resposta, conversando com aliados próximos de Flávio Bolsonaro, é que sim, que está, continua, que há unidade, mas a gente sabe que há dificuldades a partir do que aconteceu. E aí eu toco num ponto, Adriana, que ele é importante, e pouca gente enxerga isso nesse momento com um aspecto mais amplo, né? Mas são as negociações regionais, né? Esse é um momento crucial para as negociações de palanques, de chapas, de negociações lá nos estados, né? Esse é um momento de formação de parcerias. E os partidos, quando olham para as eleições, eles olham para perspectivas, para possibilidades, né? Para pesquisas. E todo mundo está esperando agora as próximas pesquisas para saber do impacto. Agora, no entorno, no núcleo duro de Flávio Bolsonaro, a ideia, e pelo menos tentam vender isso, é a unidade. É manter a candidatura, seguir em frente, explicar o que tem que ser explicado, só que tem muitas questões ainda que precisam ser explicadas, principalmente essa, de onde foi parar esse recurso negociado nas conversas. Agora, a gente sabe também que os próximos passos vão ser fundamentais, né? Uma pergunta que muita gente faz também é: quais serão as próximas operações, investigações, né? e se há mais mensagens ou não. A primeira coisa que as pessoas, os aliados, falaram ontem foi em surpresa. Eles não sabiam, não tinham conhecimento de contatos. O pré-candidato, o senador, nunca tinha falado sobre isso. Aliás, declarações davam conta do contrário, que não tinha proximidade ou participação, né? Não tinha contato. Então, muitos aliados próximos foram pegos de surpresa, né? E ficaram ali, quando saíram as mensagens, atônitos e buscando, inclusive, uma linha de defesa. A linha de defesa foi dada pelo próprio pré-candidato, que agora é repetida pelos aliados próximos. Na centro-direita, o racha ele foi imediato, com a manifestação de Romeu Zema, se distanciando de Flávio Bolsonaro. E é bom lembrar que Romeu Zema era até então cogitado para ser vice de Flávio Bolsonaro, que agora não há nenhuma possibilidade, né? Foi até acusado pelo coordenador da campanha de Flávio Bolsonaro, Rogério Marinho, de ser um oportunista nesse momento, né? Então, a gente sabe que isso mexe diretamente com o cenário eleitoral. A avaliação no governo é que o pré-candidato tem que se explicar, mas isso vai ser usado na campanha política. E agora, é claro, os olhares estão voltados para as alianças e para os próximos passos dessa investigação.
0: E olhares sobre a delação de Daniel Vorcaro, que na verdade parece muito claro que é uma delação seletiva, né? Porque o Ciro Nogueira, vamos lembrar que a gente estava aqui há alguns dias falando da denúncia da mesada de 300 mil a 500 mil para o senador Ciro Nogueira. Não estava na delação, na proposta de delação. Agora a transferência de milhões para Flávio Bolsonaro ou Eduardo Bolsonaro ou o filme de Bolsonaro, ainda não se sabe, mas também não estava na proposta de delação. Então, também recai uma desconfiança de que Vorcaro está ajudando a enterrar a delação dele, né?
9: É verdade, e há uma pressão enorme para que Vorcaro ele apresente novidades. O que foi apresentado agora, até agora, não foi satisfatório para os investigadores, Polícia Federal, Ministério Público. Há uma avaliação que Daniel Vorcaro não apresenta tudo o que tem ou está apresentando informações que já estavam lá nos celulares, já estavam de posse dos investigadores. E aí tem que saber se ele terá realmente direito a um grande benefício, que é o da delação, que é ter pena menor, que é conseguir responder em regime diferenciado. Ele está num momento, na superintendência da Polícia Federal, e esse já é um benefício que ele tem. Então, há possibilidade, inclusive, de transferência dele de volta para um regime comum, com um sistema prisional, inclusive federal, onde ele estava, com todos os cuidados, mas não com essa situação.

0: trabalho. Até mais.
1: Tchau, tchau.
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0: Estamos de volta com Entre Nós, agora fazendo contato com Felipe Killing, falando de uma viagem que Donald Trump fez para a China. O presidente americano volta a se reunir na próxima madrugada com o colega chinês Xi Jinping em Pequim. Esse encontro marcado para 12:30, no horário de Brasília, deve ter a tradicional foto da amizade, além de os dois tomarem um chá juntos. Hoje, Donald Trump e Xi Jinping participaram de um jantar, os dois discursaram no começo do banquete e defenderam uma maior cooperação entre Estados Unidos e China. E aí na Europa, hein, Felipe Killing, como é que bateu essa viagem, essa foto que vai sair logo mais, as conversas que têm acontecido entre os dois? Boa tarde.
1: Tudo bom, Renan? Boa tarde a você, Adriana, e a todos que nos acompanham. Os europeus estão olhando de perto para esse encontro, porque a Europa sabe que as alianças históricas já não são mais importantes para os Estados Unidos como eram antes. O governo de Trump já deixou isso muito claro. E há diversas questões que serão tratadas entre Estados Unidos e China que podem envolver diretamente ou indiretamente a Europa. A Europa está tentando se recolocar nesse mundo em constante mudança, um mundo que mostra que as superpotências estão conversando entre si, que aquele multilateralismo já não existe mais, só que a Europa ela não é líder em nenhum dos segmentos que hoje são importantes para a economia. Não é líder no refino de minerais raros, a Europa não é líder em inteligência artificial, a Europa não tem o poder bélico de Rússia, de China e de Estados Unidos e depende tanto de americanos como de chineses. Depende da China no comércio, os chineses são os principais parceiros comerciais da Europa. Mas há uma divergência de ideologia. Com os Estados Unidos existe uma aproximação histórica que é muito relevante e importante, mas há também uma dependência militar. Os europeus dependem da segurança dos Estados Unidos. O Trump já fazendo sinalizações de que a Europa precisa começar a investir mais em defesa, falou que vai retirar soldados alemães da Alemanha. E no comércio aplicou tarifas contra produtos europeus e recentemente aumentou as tarifas quando o assunto são carros exportados da Europa para os Estados Unidos. Então, os europeus estão de olho e sabendo que eles precisam tomar atitudes para se reposicionar nesse mundo em constantes mudanças e vendo que diversas questões que serão tratadas, estão sendo tratadas na China pelos Estados Unidos, nem sequer foram conversadas com aliados europeus.

0: É, e o Renan citava aí o chá da amizade, não sei se é o chá da amizade, mas tem ameaças nas entrelinhas. Se você não respeitar aqui o meu território, não considerar Taiwan um território chinês, a amizade não vai ser tão fácil assim. Então tem um nas entrelinhas da relação Trump e Xi Jinping, embora na foto pareça que estão firmando avanços comerciais, firmando pactos comerciais, mas nas entrelinhas tem uma situação aí bastante delicada, né?
1: Exatamente. O Trump, ele está numa posição frágil depois do que aconteceu com o Irã, né? Então a guerra não está resolvida. Ele pede para a China ver se faz algum tipo de influência para reabrir o Estreito de Hormuz. Em relação a Taiwan, Pequim, né, de uma forma até que ele é muito comum, fez um anúncio direto falando que se a situação de Taiwan não for bem trabalhada, pode levar a relação entre Estados Unidos e China para um lugar perigoso e possivelmente um conflito. Os Estados Unidos têm uma parceria histórica com Taiwan. Taiwan tem também muitos minerais raros que são importantes na produção de diversos equipamentos eletrônicos, e os Estados Unidos dependem disso. E também tem um pacote que falta só o Trump assinar de 14 bilhões de dólares em armamentos. E a China deixou claro nessa visita de Trump que é contra esse pacote para armar Taiwan.
0: Obrigada, viu, Killian, pelas informações. Inclusive, no mesmo momento em que estavam juntos Xi Jinping e Trump, Taiwan estava justamente se pronunciando, agradecendo o apoio dos Estados Unidos, o apoio histórico. Então, é mais um elemento dessa visita de Trump à China. Até mais. Até o Jornal da Band.
1: Valeu, até.
0: Tchau.
2: 4h36 no horário de Brasília.
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6: 4h37, 4h37, boa tarde, eu sou o Luiz Valci, te acompanho nos próximos minutos com muita informação e também serviço aqui em 90.3, por isso que agora nós acionamos a nossa repórter aérea Deise de Assis, que tem mais informações do trânsito aqui no Rio de Janeiro. Oi Deise, muito boa tarde.
7: Oi Valci, foi liberada a faixa que estava ocupada da Avenida das Américas ali no trecho próxima à estação Pontões Barra Sul, para você que segue em direção ao Recreio. Mais cedo, um carro pegou fogo, chegou a ocupar uma faixa da pista lateral, mas já foi liberado. Porém, o trânsito ainda está complicado nesse trecho da Avenida das Américas, para você que segue em direção ao Recreio. A alternativa nesse momento é a Avenida Lúcio Costa, tem melhores condições, observo retenções apenas na passagem pelo posto 5. 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Daqui a pouco eu volto aqui na Band News FM.
6: Obrigado, Deise, pelas suas informações. Deise de Assis volta daqui a pouco, a partir das 5 horas da tarde, no jornal Band News Rio, segunda edição, com mais informações do trânsito para você em 90.3. 4h39, informações ao vivo com Pedro Gadelha. Boa tarde, Pedrão.
8: Boa tarde, Valcir. Boa tarde, Maria Rita. Mais de 20 animais são resgatados e uma mulher é presa por maus tratos no bairro de Piratininga, em Niterói, na região metropolitana do Rio, nesta quarta-feira. A ação foi realizada por policiais civis e a Delegacia de Proteção ao Meio Ambiente. Segundo a Polícia Civil, os agentes encontraram 23 cães da raça maltês, além de um coelho e um porquinho da Índia, vivendo em condições insalubres em um canil clandestino. felino. Os animais estavam sujos, sem higiene adequada e com recipientes de água com lodo. A investigação começou após denúncias sobre o local. Uma equipe veterinária acompanhou a operação e confirmou os maus tratos. De acordo com os policiais, a proprietária do imóvel não apresentou documentação de regularização do canil, nem comprovantes de vacinação ou atendimentos veterinários dos animais. Ela morava na mesma residência, mas em um ambiente separado e em boas condições. A mulher foi presa em flagrante. Com você, Valcir.
6: Obrigado, Pedro. Uma creche em Bom Sucesso, na zona norte do Rio de Janeiro, é invadida durante a madrugada desta terça-feira e tem todos os materiais e fiação roubados. O caso aconteceu na rua Nova Jerusalém e foi registrado por câmeras de segurança. Nas imagens é possível ver três pessoas saindo da creche por volta de 4h40 da manhã, carregando sacos brancos com material roubado. Câmeras, fiação, disjuntores e outros objetos foram furtados no crime. Em nota, a Secretaria Municipal de Educação lamenta o furto ocorrido e informa que os danos causados já estão sendo reparados. Segundo a pasta, o atendimento será normalizado na próxima segunda-feira. O caso é investigado pela Delegacia de Bom Sucesso. E um homem de 28 anos que estava desaparecido desde março de 2024 é localizado por policiais militares do Batalhão de Botafogo. No dia que tinha sido visto pela última vez, William Carlos Larre havia dito à família que estava indo comprar cigarros próximo de casa em Pedra de Guaratiba, na zona oeste do Rio, porém nunca mais foi visto. Ele foi encontrado na rua Fernandes Guimarães, em Botafogo, na zona sul, após policiais que estavam realizando patrulhamento na região o avistarem. Após identificação, os agentes verificaram que havia um registro de desaparecimento de William e avisaram a família. Após contato, o irmão de William foi até o batalhão para encontrá-lo e juntos voltarem a Porto Alegre, terra natal da família. (99) 0269-70 é o número do nosso WhatsApp, o seu canal direto com a redação da Band News FM. Estamos aguardando as suas mensagens do trânsito, como que tá o tempo no seu bairro, agora 4h42.
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2: Boa 4:44 no horário de Brasília. Dados do IBGE apontam que a taxa de desemprego no Brasil ficou em 6% no primeiro trimestre desse ano. O resultado é menor para o período desde o início da série histórica, em 2012.
0: Um novo levantamento da Fiocruz indica alta no número de casos de problemas respiratórios em todo o país em menores de 2 anos. A entidade ressalta que a vacina contra a gripe já está disponível gratuitamente nos postos de saúde para crianças de até 6 anos de idade.
2: O Instituto Nacional de Meteorologia mantém para hoje um alerta de fortes chuvas em mais de 40 cidades da Paraíba, incluindo a capital João Pessoa. A possibilidade de falta de energia elétrica por causa dos temporais e também formação de alagamentos.
0: 3 pessoas morrem e 4 ficam feridas em um grave acidente com um caminhão em Amparo, no distrito de Nova Friburgo, na região serrana do Rio de Janeiro. O acidente aconteceu hoje de manhã, quando um caminhão desgovernado atingiu 2 carros e uma pedestre antes de bater em uma igreja.
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2: O técnico Carlo Ancelotti vai comandar a seleção brasileira até a Copa do Mundo de 2030. A CBF anunciou hoje a renovação de contrato com o treinador italiano. Carletto é o comandante do Brasil desde maio do ano passado. No anúncio oficial, o técnico agradeceu a confiança da Confederação Brasileira de Futebol. Vamos acompanhar.
13: Há um ano, estamos trabalhando para levar a seleção brasileira de volta ao topo do mundo. Mas a CBF e eu queremos mais. Mais vitória, mais tempo, mais trabalho. Estamos muito felizes em anunciar que continuaremos juntos para mais 4 anos. Vamos juntos até a Copa do Mundo de 2030.
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0: É isso aí, está feito o convite. Então, quarta-feira que vem, você já começa a encontrar a gente aí na tela da sua TV também. Vamos trazer uma informação agora que acabou de chegar pra gente. Mais cedo a gente trouxe aqui a informação de que o presidente Lula, participando de uma visita a uma fábrica de fertilizantes na Bahia, ele falou, não diretamente sobre o caso das denúncias envolvendo Daniel Vorcaro do Banco Master e o pré-candidato Flávio Bolsonaro, tinha dito apenas ali que a verdade tarda, mas não falha. Mas ao final desse evento ele foi questionado, ouviu uma pergunta sendo gritada ali do meio do público e vamos ver a reação do presidente Lula.
14: Eu não vou comentar o caso de polícia, não é meu? Eu não sou policial, eu não sou procurador-geral, o caso dele é de polícia. Você tem algum delegado aqui? Não tem. Então vá na primeira delegacia da Polícia Federal e pergunte como é que vai ser tratado o caso dele. O meu caso é tratado do povo brasileiro, é tratado da Petrobras, tratado do emprego.
0: Portanto, aí agora sim, respondendo diretamente a um questionamento sobre o caso da denúncia contra Flávio Bolsonaro, o presidente disse, é caso de polícia.
2: 4h50 no horário de Brasília.
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18: A cidade do Rio é pioneira entre as capitais do país na regulamentação do uso de autopropelidos e bicicletas elétricas, adotando regras próprias de restrição e circulação. Em outros municípios, as regras válidas são as que foram estabelecidas em uma portaria do Conselho Nacional de Trânsito. Nela ficou definido que os ciclomotores, que possuem dimensões maiores e atingem até 50 km por hora, precisam ser emplacados e exigem CNH para a condução, sendo proibidos em ciclovias. Já os autopropelidos que não possuem pedal e as bicicletas elétricas com pedal para acionamento do motor de propulsão são os que atingem até 32 km por hora e estão liberados na ciclovia. Na capital fluminense, a categoria dos autopropelidos, popularmente conhecidos como motos elétricas, foi equiparada com a dos ciclomotores. Com isso, passou a ser permitido somente em vias comuns que tenham velocidade máxima regulamentada de até 60 km por hora. Na ciclovia, ficou proibido.
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6: 4h52, informações ao vivo do trânsito com ela, Maria Rita Nader. Muito boa tarde.
19: Boa tarde, Valci. Boa tarde para os nossos ouvintes. Trazendo atualizações sobre o carro que estava pegando fogo na Avenida das Américas, na altura do BRT, antes da Salvador Allende. O fogo já foi extinto, segundo o Corpo de Bombeiros, mas o fluxo ainda está intenso na região. Falando agora sobre a Avenida Brasil, situação está complicada no sentido da Baixada Fluminense, na altura da Maré e também na altura de Jardim América e Fazenda Botafogo. Nessa região, o motorista enfrenta bastante congestionamento. Então, daqui a pouco eu volto com mais informações do trânsito.
6: Muito obrigado pelas suas informações. 999026970, esse é o número do nosso WhatsApp. Estamos aguardando as suas mensagens.

0: Informações ao vivo com o Pedro Gadelha.
1: Valsíris, são abertas as vendas de ingresso para o amistoso entre Brasil e Panamá no Maracanã, no dia 31 de maio. A comercialização para o público geral teve início nesta quinta-feira através do site da CBF. A partida na capital fluminense será a última da seleção antes de embarcar para a Copa do Mundo de 2026. Na quarta-feira, a confederação anunciou que mais de 16 mil lugares já tinham sido vendidos em apenas uma hora de pré-venda. Os tickets estão disponíveis a partir de R$50, com um máximo de 4 ingressos por compra. Os interessados devem cadastrar o reconhecimento facial e um documento oficial com foto para acessar o estádio do Maracanã. Com você, Valcir.
0: Obrigado, Pedrão, pelas suas informações. E um ônibus da linha 2305, que faz o trajeto entre Jardim América e Castelo, e um trem do ramal de Belfor Roxo colidem em Costa Barros, na zona norte do Rio de Janeiro. O acidente ocorreu na manhã desta quinta-feira. Segundo a Supervia, os ônibus não teriam respeitado a sinalização. A concessionária lembra que, segundo o Código de Trânsito Brasileiro, os trens possuem a preferência de passagem sobre os demais veículos. Já a Rio Ônibus lamentou o ocorrido e informou estar acompanhando o caso. Devido ao acidente, os trens do ramal Belfor Roxo precisaram operar entre as estações Central do Brasil Mercadão de Madureira e Pavuna Belfor Roxo. Seis novas linhas intermunicipais com origem em Nova Iguaçu, na Baixada Fluminense, passarão a operar no terminal BRT Margaridas. A medida começa a valer a partir deste sábado, dia 16. As linhas vão funcionar das 6 horas da manhã até as 10 horas da noite. Segundo a Mob Rio, com a integração no terminal Pedro Fernandes, os passageiros passam a utilizar o corredor exclusivo do BRT para acessar outras regiões da cidade, reduzindo o tempo de viagem em até 50%. O trajeto entre os terminais BRT Metropolitano e Gentileza, por exemplo, pode ser feito em cerca de 20 minutos no serviço expresso.

Já estão em fase de testes as operações de cobrança da taxa de turismo sustentável na Ilha Grande, na Costa Verde Fluminense. O valor deve começar a ser obrigatório ainda este ano, mas não há uma data confirmada. Segundo comerciantes da ilha, funcionários já estão testando tablets e totens de pagamento no pier da Vila do Abrão. A Associação dos Meios de Hospedagem da Ilha Grande afirma que a prefeitura não explicou como serão feitas as formas de pagamento e fiscalização. A implantação da taxa vem sendo reprovada por comerciantes e moradores da ilha desde o ano passado. Segundo a Prefeitura de Angra dos Reis, os valores vão ser definidos de acordo com o destino e também o tempo de permanência do visitante. No primeiro ano, turistas com destino à Ilha Grande, principal ponto turístico do município, terão que desembolsar um valor de R$23,75 para um período de 7 dias, com diária adicional de R$2,37 a partir do 8º dia de permanência. O município estabeleceu que a implantação vai ser feita de forma gradual em 3 fases. Em 2026, a cobrança vai ser de 50% de desconto e vai iniciar pelos cais de Santa Luzia, Vila do Abrão, Japaris e Aracitiba. Agora, 4 horas e 57 minutos.

0: gente vai encerrando essa primeira hora do Entre Nós ouvindo Paulinho da Costa, porque estamos celebrando aqui no Brasil um marco muito importante, de histórico para a música. Percussionista carioca Paulinho da Costa se tornou a primeira pessoa nascida no Brasil a integrar a famosa calçada da fama de Hollywood lá em Los Angeles. A cerimônia foi realizada ontem e Paulinho destacou, né, o carinho dos fãs brasileiros durante esses 60 anos de carreira. Começou ainda criança nas rodas de samba e na bateria da Portela no Rio de Janeiro, uma trajetória com mais de 6.700 gravações. Ele que se consagrou aí como um dos artistas mais tocados de todos os tempos, parcerias marcantes, icônicas com Madonna, Elton John, Michael Jackson. Ele que agora aos 77 anos tá aí com esse registro importantíssimo. E tem também, quem tiver curiosidade de acompanhar, tem um documentário na Netflix, The Groove Under the Groove, os sons de Paulinho da Costa, que conta um pouco da trajetória desse artista. Essa música que a gente tá ouvindo, que tem um título em inglês, uma tradução bastante sugestiva para esses tempos, que é Amor até o Fim dos Tempos.
1: Vambora? Só uma curiosidade, eu fui buscar aqui quantas estrelas tem na tal famosa calçada da fama. A do Paulinho é a de número 2844. Então, entre quase 3 mil estrelinhas, temos a nossa primeira estrela brasileira na calçada da fama. Beijo pra vocês, obrigada pela primeira hora juntos. Temos a segunda agora falando pra São Paulo e pra quem estiver assistindo ao Entre Nós pela nossa live. E às 7h20 eu chego de volta com a transmissão simultânea do Jornal da Band. Obrigada demais.
0: Até mais.

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1: 5 horas, 1 minutinho por aqui no nosso Rio de Janeiro. Sejam todos muito bem-vindos. A gente vem com notícias cariocas, notícias do nosso estado. Vou começar dando meu boa tarde para a minha parceira de todos os dias, Fernanda Caldas. Fernanda, você é apaixonada por futebol. Seu Flamengo tá muito bem. Agora torceremos pela seleção. No mês que vem, teremos uma arena, meu amigo, em Copacabana. Agora, para todo mundo que quiser assistir, correr para lá, então vai ser montado lá um palco, vai ter show, vai ter DJ, vai ter de tudo um pouquinho rolando ali em Copacabana. Bom para quem vai estar de folga, né? Diferente da gente, estaremos aqui. Band News FM vai transmitir, é detentora dos direitos ali da Copa do Mundo, então passaremos todos os jogos por aqui. Boa tarde, Fernanda.
2: Boa tarde para você, Meli, para todo mundo. A gente vai estar aqui trabalhando mais. É isso, a Band News FM é a casa do Brasil na Copa, então vai ter transmissão não só do Brasil, muitos jogos da Copa do Mundo tá chegando, né? Fica todo mundo ansioso. Segunda-feira já tem a convocação definitiva e, por enquanto, né, na pré-seleção aí dos nomes do Ancelotti, o Flamengo é o time que tem mais jogadores, tá? Na seleção brasileira. Vamos ver na prática quem vai ser escolhido e como é que vai ser isso, mas a ansiedade já fica mil, né? O tempo de Copa é muito bom sempre.
1: Ou seja, você tá me dizendo aí que o Flamengo é o que mais tem. Logo, não seremos campeões. O Flamengo nem líder do Campeonato Brasileiro é, Fernando, tá vendo? Então
2: pois
1: imagina
2: é
1: numa Copa,
2: né?
1: Do Mundo. O negócio tá ruim pro nosso lado.
2: Engraçado. E olha, vamos já acionar a Maria Rita Nader, porque o trânsito aqui no Rio de Janeiro não para.
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2: Fala, Maria, boa tarde pra você.
3: Boa tarde, Fernanda, Meli, pros nossos ouvintes.
1: Tarde.
3: Mais um dia de situação complicada aqui no Rio, no trânsito. Então, vou atualizar nossos ouvintes, começando pelas vias expressas. Na linha amarela, pra quem vai no sentido Fundão, a situação tá complicada em toda a região da Freguesia. Então, é bom ter paciência nessa região. Já no sentido contrário, indo para a Barra da Tijuca, congestionamentos pra quem passa pela Maré e por Bom Sucesso. Indo para a linha vermelha, pro motorista que segue para a Baixada, trânsito mais intenso na altura da cidade universitária e também ao longo do aeroporto do Galeão. Já no caminho para o centro, piores condições pela Maré. Indo para a Avenida Brasil, no sentido Baixada Fluminense, complicações desde a zona portuária do Rio, nas avenidas Rodrigues Alves e Rio de Janeiro, até a altura do Caju. A situação melhora depois disso, mas volta a ter congestionamentos entre Jardim América e Fazenda Botafogo. No sentido centro, a situação está melhor para o motorista. Finalizando com a ponte Rio-Niterói, que tem também bastante congestionamento no sentido Rio, travessia de 32 minutos, porque teve um acidente no vão central da ponte, então é bom o motorista ficar atento nessa região. E indo para Niterói, travessia de 23 minutos com maiores problemas no acesso ao pedágio. Então daqui a pouco eu volto com mais informações e qualquer coisa é só mandar no nosso WhatsApp 999-026970, que eu tô aqui de olho.
2: Tá aí, Maria Rita Nader acompanhando as mensagens dos nossos ouvintes. Agora a gente toca a bateria. A Polícia Civil prende 6 homens apontados como integrantes do núcleo financeiro de uma das principais quadrilhas de roubo a residências aqui do Rio de Janeiro, Maria Clara Vinhais.
4: O grupo tinha atuação nas zonas sul, norte e sudeste da capital. Segundo as investigações, o grupo agia em roubos de casas de alto padrão. O último assalto foi em uma casa no Jardim Botânico, na zona sul. Os criminosos roubaram cerca de $10 mil e R$40 mil em espécie, além de joias e relógios avaliados em aproximadamente R$200 mil. O grupo também realizou transferências bancárias que somam cerca de R$19 mil. As prisões aconteceram nas comunidades do Jacaré, Rato Molhado e Tavares Bastos, com apoio do BOPE. A Polícia Civil afirma que as investigações continuam para identificar outros integrantes da quadrilha.
1: E uma mulher teve o celular roubado enquanto estava correndo em volta do estádio Nilton Santos. Maria Rita Nader.
3: O caso aconteceu na Rua das Oficinas, na zona norte do Rio, na tarde desta quinta-feira. O motociclista subiu na calçada na contramão e puxou o aparelho. Em nota, a Polícia Militar disse que não foi acionada. A estudante de Publicidade e Propaganda, Nicole Borges, presenciou a cena em que a vítima tentou correr atrás do homem.
5: Eu presenciei um assalto por volta das 1h na altura do CT 32, na Rua das Oficinas. Eu tava passando de carro e uma mulher tava no Engenhão correndo. E aí a moto entrou, subiu a calçada, na contramão mesmo, e roubou o celular dela e saiu correndo com a moto. E aí ela começou a gritar, tentou correr atrás da moto, mas obviamente não conseguiu chegar, enfim.
2: 15 toneladas de barricadas foram retiradas durante uma operação hoje no Morro do Dendê. Giovana Guitarrari.
3: A ação aconteceu nesta quinta-feira e faz parte da operação na comunidade do Dendê, na Ilha do Governador, zona norte do Rio. Além do material, dois automóveis roubados foram recuperados. A ação conta com equipes do Batalhão da Ilha do Governador, com apoio de unidades do 1º Comando de Policiamento de Área e do Núcleo de Apoio às Operações Especiais. Segundo a Polícia Militar, o objetivo da operação é reforçar o combate ao crime organizado na região e remover obstáculos instalados nas vias da comunidade, que impediam a circulação de moradores e veículos.
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2: Maria Rita Nader, mais do trânsito.
3: Falando agora sobre a zona sudoeste do Rio, na Barra da Tijuca. Na Ayrton Senna, indo para a linha amarela, fluxo intenso desde o Barra Shopping até a altura do Espaço Hall. Para a Orla, a situação está melhor para o motorista. Já na Avenida das Américas, no sentido Recreio dos Bandeirantes, quem vai por essa região enfrenta dificuldades desde a Ponte da Joatinga até o acesso às Américas e depois na altura do Cidade das Artes. O fluxo ainda está intenso também próximo ao primeiro BRT antes da Salvador Allende, devido a um incêndio do carro que teve ali, mas já foi extinto, segundo o Corpo de Bombeiros. No sentido Zona Sul, as vias estão livres para o motorista. Indo agora para a Zona Sul do Rio, na Lagoa Rodrigo de Freitas. Situação tá complicada nas avenidas Borges Medeiros e Epitácio Pessoa, mas principalmente na Epitácio Pessoa, no sentido centro, ao longo de toda a sua via. A Mário Ribeiro também tá congestionada para o motorista que passa ali pela região. No túnel Rebouças, complicações no sentido centro, na altura da primeira galeria. Aproveitando para falar também sobre a Avenida Niemeyer, que no sentido São Conrado tem congestionamento desde a Avenida Delfim Moreira até a Avenida Presidente João Goulart. E retenções também na altura da ciclovia Tim Maia. Então o motorista vai ter que ter paciência nessa tarde desta quinta-feira. Daqui a pouco eu volto com mais informações do trânsito.
2: Agora 5h08, depois da partida entre Flamengo e Vasco, a gente falou muito aqui, teve a morte de um torcedor e também um jovem que ficou cego depois de um tiro de bala de borracha. E agora, hoje, ele deu um depoimento à Polícia Civil pela primeira vez e os advogados que representam esse jovem, inclusive, disseram que pretendem processar o Estado, já que o tiro da bala de borracha partiu de um policial. O Luiz Valcir tá aqui no estúdio, vai trazer pra gente mais detalhes. Boa tarde, Valcir.
6: Isso, Fernanda. Boa tarde pra você e pra todos que acompanham o segundo edição. Arthur Conceição foi atingido no olho direito e perdeu a visão. O caso aconteceu no início do mês, após o clássico entre Flamengo e Vasco. Nesta quinta-feira, o jovem foi à delegacia registrar formalmente a ocorrência. A Polícia Civil vai apurar o caso na esfera criminal, enquanto na esfera civil. Os advogados vão pedir reparação por danos morais e materiais, além de uma pensão vitalícia pelos prejuízos causados ao estudante. O tiro partiu de um agente da Polícia Militar que atuava no entorno do estádio do Maracanã. O jovem estava a caminho do metrô quando foi atingido. A mãe de Arthur, Cristiane Conceição, espera que o autor do disparo seja identificado e responda pelo crime que aconteceu. Vamos ouvir.
7: Ele saiu do estádio, estava a caminho do metrô para ir embora para casa, não é envolvido em confusão, em torcida organizada e foi baleado por profissionais 100% despreparados. É uma indignação total. Eu não aceito isso. Eu não aceito o que fizeram com meu filho. Hoje ele está sem enxergar, com a perda da visão direita. entendeu? E assim, a expectativa muito remota dele vir a enxergar.
6: Arthur passou por duas cirurgias e ainda vai ser submetido a pelo menos mais um procedimento. Ele afirma esperar que um milagre aconteça para que ele volte a enxergar.
8: Na medida do possível, o que poderia ser consertado no momento, tá, foi feito, e eu tenho que aguardar recuperar essas cirurgias para poder ter qualquer prognóstico de visão. Sim, eu sei que tenho consciência da gravidade do que aconteceu, tenho consciência da gravidade do meu caso, só que eu sempre acreditei muito em Deus e eu tenho também essa consciência de que um milagre pode acontecer e vai acontecer, e que eu vou posteriormente conseguir voltar a enxergar.
6: Apesar de o governo do estado do Rio de Janeiro ter afirmado que daria suporte ao jovem, incluindo apoio médico, psicológico e um diálogo sem processo judicial, a mãe do jovem afirma que até o momento nenhuma autoridade entrou em contato com a família.
7: Em momento algum tivemos o contato dessas pessoas, ninguém entrou em contato com a gente, ninguém ligou, ninguém se pronunciou, não tivemos o contato de ninguém.
6: A Band News FM questionou o governo do estado e aguarda um retorno à Comissão de Direitos Humanos da Assembleia Legislativa aqui do Rio de Janeiro. Também acompanha esse caso.
2: Inclusive, a gente acabou de receber o retorno da Procuradoria-Geral do Estado, que disse que já informou para a Defensoria Pública que está à disposição para tratar do tema e que está aguardando o contato com as partes, né? Tanto com o torcedor quanto com a defensoria, para poder seguir em cima desse caso. Mas é o que a gente já vinha falando, precisa ser esclarecido. O Arthur, que não é de nenhuma torcida organizada, não estava envolvido em nenhuma confusão, estava tentando voltar para casa depois da partida. Aconteceu, claro, aquela confusão generalizada. É claro que os policiais precisam também conter todo mundo, mas precisa ser apurado se teve algum erro de conduta no momento em que esse tiro de bala de borracha foi disparado.
1: É isso. E que bom que a PGS manifestou nesse momento agora para dar um apoio, porque lá atrás, quando foi falado, e num primeiro momento, soltar nota é mole, né? Lamentando, falando que daremos todo o apoio, daremos todo o auxílio, iremos acompanhar o caso. Gente, até agora, nada. Esse menino, o Arthur Conceição, perdeu a visão de um olho. E o estado em nenhum momento procura ele para saber como ele tá. E quando a gente fala estado, não é porque simplesmente uma briga, não, foi porque foi um agente do estado. Porque foi um policial que disparou esse tiro. Foi o policial que acabou acertando ele ali. Sem querer ou não, foi um policial que precisa ser identificado, precisa ser explicado. Questionamos muito se esse seria, por exemplo, a melhor forma de se conter ali a confusão do jeito que estava. Porque a gente atira para qual altura? A gente não deveria atirar mais para a parte de baixo? A gente atira, muitas vezes, mirando às vezes a cabeça, mirando o olho, podendo perder a visão. Comparamos ao paintball. Quando você vai brincar, às vezes, com seus amigos, fazer ali uma situação de guerra que você quer, as pessoas que gostam, e que seja uma brincadeira, mas você vai completamente equipado. Você coloca um capacete, coloca uma viseira e coloca uma roupa especial para você não ser atingido, porque realmente essa bala, ela pode causar um estrago. Mesmo ela sendo de borracha, dependendo de onde pega, dependendo da distância, acontece o que aconteceu. Agora, vai entrar na justiça contra o estado. Demos ontem um exemplo aqui, por exemplo, também, de uma pessoa presa por engano, que ficou 7 meses na cadeia, pedindo uma indenização do governo do estado depois de um erro. Sabe o que aconteceu? Ele agora tem que pagar, governo do estado cobrando R$500 mil a ele, com todos os custos que o governo do estado teve para tocar, para se defender nesse caso. Então, será que é o mesmo que vai acontecer daqui para frente? Espero que a PGR realmente entre na jogada, ouça, sente com a família, entenda o que aconteceu. Veja, a gente não está falando de um jovem que estava ali com uma arma na mão, que estava com um pedaço de pau na mão, que estava com porrete, que estava com qualquer coisa cortante ali para uma briga. Para fazer, não, foi curtir um jogo, tava saindo ali um momento de alegria e acabou acontecendo o que aconteceu. Então, no mínimo que a gente sempre fala, o estado tem que estar do lado da família, nesse caso, de um jovem que foi atingido e perdeu a visão. Então a gente vai continuar acompanhando, porque a gente sabe que se no fim das contas a gente largar, vai ser isso. Iremos acompanhar, iremos falar, iremos fazer tudo. Nada foi feito até agora. Se cai no esquecimento, meu amigo, você imagina, fica essa família sofrendo e vida que segue, vamos nessa. Aí não. E ontem nós recebemos aqui no nosso estúdio a Luciclene Andrade, ela que dirigia, né, o táxi que se chocou contra uma moto ali na Rei Pelé, próximo ao ERJ, próximo ao Maracanã. E o motorista dessa moto, que acabou se envolvendo num acidente, que terminou com a morte de uma jovem, uma estudante do Piauí, está prestando depoimento. Quem traz informações é a Érica Levigardi. Boa tarde, Érica.
9: É isso, Meli. Boa tarde para você, para Fernanda, para Maria Rita, para todo mundo que está acompanhando a gente aqui na Band News FM. O motociclista envolvido nesse acidente que levou à morte de uma jovem de 26 anos na Avenida Rei Pelé, na Zona Norte do Rio, ele vai ser indiciado por homicídio culposo, que é quando não há intenção de matar, com agravante de conduzir o veículo sem uma carteira de habilitação. A investigação do caso, que aconteceu no início dessa semana, foi concluída pela Polícia Civil. O homem, ele prestou depoimento na delegacia nessa quinta-feira, como Márcio Melli disse, e afirmou não se lembrar dos detalhes do ocorrido. Ele que era amigo da vítima e faria a prova para obter a carteira de habilitação no dia seguinte desse acidente. A reportagem conversou com o delegado responsável pelas investigações, o Álvaro de Oliveira Gomes, que explicou que as imagens usadas para entender o caso são muito claras ao mostrar que o motociclista avançou sim o sinal vermelho. A gente tem a palavra dele, vamos ouvi-lo.
10: Foram muito importantes as imagens fornecidas tanto pelo Civitas, da prefeitura, quanto as imagens que a própria taxista utilizava em seu veículo. E foi possível ver exatamente ali no cruzamento, no momento em que o Alejandro, ele atravessa aquele cruzamento ainda com sinal vermelho para ele, e a taxista com velocidade compatível, velocidade até abaixo do que a via ali permite, sofre então esse impacto. E a partir do momento que a pessoa não habilitada pega um veículo automotor, atravessa um sinal vermelho com garupa e sofre, acaba sofrendo esse acidente, no mínimo nós temos o que nós concluímos por final, é um indiciamento aí pelo homicídio culposo de trânsito.
9: Quem está acompanhando a nossa live consegue ver esse momento, né, em que acontece esse acidente. A Band News FM, que teve acesso às imagens gravadas pela câmera que estava acoplada no táxi da Luciclene, e esse vídeo mostra quando ela está andando ali numa velocidade bem baixa, o sinal está verde para ela nesse cruzamento, então ela está seguindo, e nesse momento o sinal que estava vermelho para quem vinha ali da outra pista desse cruzamento é ultrapassado pelo motociclista que estava ali com a Thalita de Oliveira Conceição na garupa da moto. Então há essa colisão, e até a Luciclene falou ontem aqui no Segunda Edição que a jovem, ela foi para um lado, a moto para o outro, foi uma colisão bem forte, o táxi inclusive da Luciclene ficou completamente destruído. A jovem, a Thalita, era estudante de jornalismo no Piauí, estava de férias aqui no Rio de Janeiro. Ela chegou a ser socorrida pelo Corpo de Bombeiros, mas infelizmente morreu a caminho do hospital, pessoal.
1: E nós falamos ontem aqui, né? Infelizmente, mas não resta dúvida de quem cometeu a imprudência ali naquele momento, né? A taxista passa com o sinal verde ali e a moto vem numa velocidade que ela que dirigiu, não posso falar daqui, mas disse que não conseguiu frear em hipótese alguma ali, na hora que viu já estava completamente em cima e não teve o que fazer. Agora ontem, conversando com ela, depois também fora do ar, né? O que a gente fala que deveria ter uma consciência de todo mundo, de todas as partes, porque olha o que acontece num acidente como esse, às vezes num erro, por não parar num sinal, você tem a morte de uma jovem, você tem um motociclista que tá aí, ó, dizendo que agora não lembra de nada, e aí os exames depois comprovam tudo isso, né? O que ele tá falando, se pode realmente dar uma apagada na memória, o que que aconteceu, e aí a gente vai deixar que as investigações também vão seguir nesse sentido. E a taxista também, né, Érica, você conversou com ela há um tempo, vai ficar sem trabalhar por 3 meses, ainda vai perder o carro dela, né? Ainda vai, um dinheiro enorme que ainda tem que gastar nesse momento.
9: Com,
1: né,
9: certeza, ela disse que eram mais de 15 mil reais que iam fazer, né, essa avaliação do carro, vai durar em torno de 6 dias a avaliação para ver se foi perda total ou não. Se não tiver acontecido a perda total do veículo, ela vai ter que desembolsar essa franquia de mais de 15 mil reais e vai ter que ficar cerca de 3 meses sem conseguir trabalhar ali no dia a dia dela do táxi, porque vai precisar fazer o conserto desse capô que ficou completamente destruído com a colisão.
1: Pois é, então você pega agora, por exemplo, às vezes você tá certinho, você tá fazendo, então a gente sempre fala, redobrem a atenção no trânsito. quando vem, por exemplo, às vezes uma chuvinha, né? Uma coisa pequena, a gente sempre fala, cuidado, não anda tão perto, sabe? Vamos segurar um pouquinho ali. Sabe aquela coisa de mãe, de vó, né? Que a gente fala, ah, me enche o saco, é isso mesmo, mas é verdade. A gente precisa tomar cuidado com tudo, se preocupar, é uma direção defensiva o tempo inteiro no Rio de Janeiro. A gente vai falar daqui a pouquinho sobre uma nova motofaixa aqui no Rio de Janeiro também, né? Que está sendo feita, vai ser concluída ainda no finalzinho dessa semana agora, que vai ajudar e muito, que é o que deve ser feito cada vez mais por aqui. Não sei se teria evitado, nesse caso não, porque foi um avanço de sinal. E todo dia a gente fala, quem acompanha a gente na live, se começar a contar, você vai ver. Infelizmente a câmera não fica virada para a janela o tempo inteiro, mas você vai contar um, dois, três, quatro, o tempo inteiro moto passando na contramão por aqui. O tempo inteiro uma imprudência. O sinal já não existe mais para motoqueiro. Então eles precisam também cuidar um pouquinho. Num acidente como esse, olha só, como eu falei lá no começo, todo mundo se deu mal. E para piorar, uma morte, né, de uma jovem, infelizmente. Previsão do tempo é com ela, Laura Ferreira. Hoje, quinta-feira, começa a se aproximar um pouquinho aí o final de semana. Amanhã já sextou, meu amigo. E aí vem o final de semana. Vamos saber como é que fica a previsão para logo mais e também para os próximos dias. Boa tarde, Laura.
11: Oi, Mélio. Oi, Fernanda. Oi. Boa tarde para vocês. Boa tarde também aos ouvintes. Temperatura neste momento entre 25 e 26 graus na maior parte da capital. Hoje os termômetros chegaram aos 29. De novo, cara de outono, né? As madrugadas mais frias, as tardes mais quentes. E a gente consegue observar que hoje nas imagens de satélite temos mais nebulosidade em relação aos últimos dias nesse horário. Isso porque a massa de ar seco realmente já está mais enfraquecida, entrou umidade, isso favorece a formação de nuvens mais carregadas. Entre São Paulo, Rio e o sul de Minas Gerais, nós temos algumas instabilidades mais ativas, mas neste momento os radares não indicam chuva. Nas próximas horas, a gente pode ter um chuvisco num ponto ou outro, mas nada muito mais do que isso, não há previsão de pancadas de chuva, de temporais, nada disso. Pelo contrário, o predomínio será de tempo firme. Mas amanhã a chance de chuva aumenta um pouquinho, exatamente porque a gente já tem umidade, vai entrar mais vento soprando do oceano contra a costa. Esse vento é úmido, então com isso o céu pode ficar mais carregado amanhã e também durante o final de semana. Nós teremos algumas instabilidades sobre o Rio de Janeiro, pelo menos até o início da semana que vem. Mas ainda assim, o sol vai aparecer entre nebulosidade variável, a gente segue com temperaturas típicas de outono, a chance de chuva é que vai aumentar um pouquinho, mas ainda assim será uma chuva de forma muito isolada e muito passageira. Mas existe esse risco para os próximos dias entre a capital, litoral e também o interior do estado.
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2: Agora 5:23. Deise de Assis com informações do trânsito. Boa tarde, Deise.
13: Oi, Fernanda. Boa tarde novamente. Tô por aqui falando da movimentação pela zona sudoeste da cidade. Dificuldade nesse momento pela Avenida Ayrton Senna, desde o acesso pela Avenida das Américas, isso para você que segue em direção à linha amarela. Tem dificuldade também na linha amarela, sentido Fundão, ali no trecho da Freguesia, na passagem pelo pedágio. Você que segue no sentido Barra vai encontrando dificuldade na linha amarela, no trecho de Bom Sucesso, de Del Castilho, e também na passagem pelo pedágio. Autoestrada Grajaú-Jacarepaguá é a melhor alternativa nesse momento para você, motorista. Tem melhores condições em ambos os sentidos. 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Daqui a pouco eu tô de volta.
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1: E a Câmara do Rio decretou luto de 3 dias pela morte de Rubem Medina. Felipe Macon.
16: O ex-deputado federal e empresário morreu nesta quinta-feira aos 83 anos de idade. A causa da morte ainda não foi divulgada. Medina teve longa trajetória na vida pública brasileira com 9 mandatos como deputado federal pelo Rio de Janeiro, além de uma importante atuação no setor de comunicação e entretenimento. Em reconhecimento, o presidente da Câmara, Carlos Caiado, vai encaminhar ainda um projeto de lei para homenagear Rubem Medina, para dar um nome dele à rua ou equipamento público da cidade do Rio.
2: E o cantor MC Pose do Rodo deixa o complexo de penitenciário de Jericinó, em Bangu, na zona oeste aqui do Rio de Janeiro, Maria Clara Vinhais.
4: A determinação da soltura foi assinada nesta quarta-feira pela desembargadora federal Louise Vilela Leite Filgueiras, da 5ª turma do Tribunal Regional Federal da 3ª Região. A magistrada destaca o excesso do prazo para a conclusão das investigações e para o oferecimento da denúncia, além da ausência de elementos que justifiquem a manutenção da prisão preventiva. Com a decisão, Pose vai ter que cumprir medidas cautelares, como a proibição de deixar a cidade onde reside por mais de 5 dias sem autorização judicial, comparecimento mensal em juízo para comprovar atividades e entrega do passaporte, ficando proibido de deixar o país sem autorização da justiça. Apesar das restrições, ele vai poder continuar com shows normalmente. Em nota, o Ministério Público informou que para que a denúncia seja oferecida, é necessário antes que a Polícia Federal conclua o inquérito, o que ainda não ocorreu.
1: A faixa do túnel acústico Rafael Mascarenhas deve ficar pronta até o fim da madrugada de sexta-feira, Luiz Valcir.
6: No período de 1 mês, a Prefeitura do Rio vai implementar 19 quilômetros de motofaixas na zona sul da cidade. A primeira delas fica no túnel acústico Rafael Mascarenhas. Além do túnel acústico, também serão contempladas as avenidas Padre Leonel Franca, Borges de Medeiros e Epitácio Pessoa e a rua Mário Ribeiro dentro de 1 mês. Na manhã desta quinta-feira, 9 pessoas ficaram feridas em um intervalo de menos de 2 horas e meia em diferentes pontos da cidade, em pelo menos 8 acidentes envolvendo motos.
1: E é isso que a gente falava, né? Agora um pouquinho antes, depois desse acidente na Rei Pelé, apesar dali também ter e não ter acontecido por conta disso, né? Já que foi um avanço de sinal, mas boa iniciativa da prefeitura, vai ter muita gente que vai reclamar porque as pistas vão diminuir, né? A pista pro carro vai, mas não vou falar sobre isso porque imagino eu que tem alguém, foi feito um estudo por ali por trás, algum especialista em mobilidade, em trânsito, né? Para saber do Rio, entender que cabe todo mundo ali de certa forma. Então, acho que é importante para você poder dividir um pouco carro com moto, você reduzir acidentes. A gente tem 2 casos de sucesso aqui no nosso Rio de Janeiro. A gente tem a Rei Pelé, né? Que o número de acidentes ali reduziu e muito, hoje praticamente zerou. E você tem também na autoestrada Lagoa Barra. Quando você vai por ali, então você também reduziu o número de acidentes. Então, que continue, que a gente consiga pela cidade botar cada vez mais motofaixa para a gente reduzir esse número de acidentes, claro, contando também com os motociclistas, contando também quem tá pilotando essas motos aí, que precisa muito também ter consciência no trânsito e que ela se estenda. Que você vá, por exemplo, numa Barra da Tijuca e siga numa Avenida das Américas, que você chegue até o Recreio, que ali sim tem espaço para você fazer uma motofaixa. Porque hoje o grande problema de todo mundo, todo motorista reclama, que é, você não sabe, se você vai um pouquinho pra direita, meu amigo, com o seu carro, você toma ali uma buzinada de moto que vem pela direita. Se você cai um pouquinho pra esquerda, é a buzinada do lado esquerdo. Você tem que estar ali o tempo inteiro se preocupando, sabe? Jogando com a cabeça dos outros também pra você evitar acidente. Então você evita, você tem ali uma preocupação de troca de faixa, vendo mais carro. Claro que pode ter um motorista ali também, um piloto de moto também, que você esteja, um motociclista também, que esteja cruzando a faixa para entrar em algum lugar, para sair em alguma agulha, claro, mas vai reduzir e muito. Então,

0: respeito no trânsito vai facilitar. E respeito no trânsito é muito importante. A gente fala aqui também, por exemplo, tem uma coisa que foi feita que todo carro vem com isso. Sabe o que que é? Seta. Quando você joga a seta para um lado, meu amigo, aí parece que o carro do lado entra numa guerra com você, que ele simplesmente acelera. Acelera para não dar passagem. Então você fica meio que assim, ó, quase que agora, e joga o seu carro para você conseguir entrar. Porque se você avisar, o outro não tem ali, meu amigo, uma empatia no trânsito, ou mesmo o cara, ele vai entrar ali na minha frente. Então acho que isso daí é preciso. Vamos separar. A gente precisa evitar, né? Ontem o prefeito esteve ali no túnel Rafael Mascarenhas, junto também com... foi Daniel Sorães também que estava ali, e Daniel Sorães, ainda à frente da pasta da saúde do município, né, disse que o gasto com acidente, o gasto de internações por conta de motos de acidente de trânsito chegou a 130 milhões de reais em um ano. É muito dinheiro que a gente pode economizar. Basta um pouquinho de cada um.
1: E é uma briga que a Band News FM vai continuar em cima, né? Porque a gente cobrou muito, já que a promessa pro início da implementação dessas novas motofaixas era ano passado. E aí, agora que o Cavalieri assumiu, ele retomou essa ideia, disse que vai entregar aí pelo menos mais 50 quilômetros, né? Então é importante a gente seguir em cima para que tenha cada vez mais esses espaços na cidade, já que reduzem tanto o número de acidentes.
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0: Hora das informações do trânsito, quem traz é ela, Deise de Assis.
3: Oi, Meli, tô por aqui falando da Avenida Brasil. Mais cedo teve acidente ali na altura de Coelho Neto, pra você que segue em direção à Zona Oeste. Esse acidente envolvendo carro e moto já foi desfeito, mas ainda tem reflexos pra você, motorista. Tô observando dificuldade entre Coelho Neto até a chegada a Guadalupe. Você que segue no sentido contrário, vai em direção ao centro, também está encontrando dificuldade nesse momento. É preciso ter paciência, tem dificuldade ali no trecho de Deodoro e também a parte de Ramos até a chegada ao trecho de Bom Sucesso. Linha vermelha no sentido centro é uma alternativa nesse momento. Observa melhores condições, retenções apenas na chegada ao Caju. Já no sentido Baixada, aí sim, trânsito complicado agora a partir da Ilha do Fundão até a chegada ao Galeão. 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Daqui a pouco eu volto.
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0: Agora 5:34, o Felipe Macon tá aqui no estúdio porque tem mudança que tá gerando polêmica. Porque agora o pagamento nos ônibus municipais aqui na capital fluminense só vão poder ser feitos com o Jaé. Não tem mais dinheiro, Macon. Boa tarde para você.
1: É isso, boa tarde para você, Fernando, e a todos. Os passageiros de ônibus municipais do Rio acreditam que a determinação da prefeitura de proibir o pagamento em dinheiro das passagens pode gerar confusão. A medida começa a valer a partir do dia 30 de maio. Após a data, só serão aceitos cartões Jaé ou o aplicativo da plataforma. Por meio do QR Code. De acordo com a prefeitura, atualmente apenas 9,2% da população usam dinheiro para pagar as passagens nos coletivos. O município afirma que a mudança vai gerar redução no tempo de parada nos pontos de ônibus, já que o fluxo de embarque dos passageiros tende a ser mais ágil, sem o pagamento com dinheiro. Além disso, a medida deve garantir mais foco ao motorista que vai deixar

0: atuar como cobrador, como explica o prefeito do Rio, Eduardo Cavalieri.
1: A implementação desse modelo do Jaé também nos ônibus de linha permite que a gente tenha tempo de embarque semelhante ao BRT, a qualidade do serviço semelhante ao BRT, o motorista no mesmo padrão de serviço do BRT, e tudo isso é um processo. Agora o motorista, nos ônibus de linha municipal, ele vai ter o mesmo padrão que tem no BRT. Ele é só motorista. Qualifica melhor, dá para treinar melhor, se concentra mais na função dele.
0: Após a divulgação da decisão, a Comissão de Transportes da Assembleia Legislativa do Estado do Rio informou que vai oficiar a Prefeitura e o Ministério Público sobre a medida. Segundo a Casa Legislativa, a mudança é inconstitucional, já que o dinheiro não perdeu validade e a Constituição garante o uso. A Prefeitura do Rio também anunciou que a partir do dia 30 deste mês, a integração do bilhete único carioca vai ser feita exclusivamente pelo cartão Jaé Preto. O cartão verde avulso deixará de ser aceito nas integrações. A iniciativa tem como objetivo dar mais segurança e evitar fraudes. Apenas 3% dos usuários devem ser impactados com a mudança. Ainda segundo a Prefeitura, o cartão verde e o aplicativo são as opções mais indicadas para turistas. Para quem ainda não possui os cartões, a compra pode ser feita em máquinas instaladas no BRT, metrô, VLT, no valor de R$5. A recarga de créditos em dinheiro vai continuar disponível nas máquinas de autoatendimento do Jaé, espalhadas em cerca de 2.000 pontos da cidade. A mudança gera dúvidas entre os passageiros que temem problemas e dificuldades com a tecnologia.
2: Pode ser realmente um problema que a gente vai ter, por aqui. Porque numa emergência, às vezes quem não tem e tá numa rua, às vezes você tá esperando um carro de aplicativo, às vezes você tá esperando ali alguma coisa, aí começa a chover. Por exemplo, você fala, ih, tá passando um ônibus, vou entrar. Esquece, você não vai mais conseguir entrar nesse ônibus por aí. E uma outra coisa também, que a gente vai fazer, a gente comentando fora do ar, até a Fernanda comentou sobre os turistas que chegam aqui no Rio de Janeiro. Você vai ter o quê? Lá no avião aquela coisa, atenção turistas, a partir de agora vocês vão receber o cartão Jaé, pra você ter que descer com um cartão como esse, porque se ele quiser pegar ônibus, você imagina você mudar o roteiro pra esse cara ir numa máquina do Jaé pra conseguir um cartão, pra conseguir fazer desse jeito. Era ali uma fuga, meu amigo, pra você fazer.
3: Assim como a gente tem no metrô. No metrô você consegue fazer o cartão de aproximação débito e passar a passagem. Poderia ter isso nas máquinas do Jaé para facilitar ali no transporte municipal.
2: Facilita, mas aí quando a gente entra no metrô, toda a estação você pode pegar ali, mas e no ônibus? Você vai ter em cada ponto de ônibus aqui para você comprar um cartão, para você fazer em cima da hora? Então acho ruim, não acho uma medida legal não. Pode ser que dê certo, é claro, mas tem muita gente. Você pega, por exemplo, os idosos, que às vezes não tem o cartão, que às vezes não sabe nem como pegar o cartão, Deveria então ter um trabalho, quase que mandar um cartão para casa de todo mundo aqui do Rio de Janeiro e falar, ó, nossa parte tá aí, vocês têm o cartão agora, vocês precisam passar o cartão para fazer dessa forma, tal, e vai. A gente tira ali qualquer coisa para salvar, no momento de uma correria você não tem mais, né?
3: Inclusive a gente tem a palavra de alguns passageiros que relataram tá com dúvida em relação a essa mudança, no transporte municipal.
4: Eu acho que pode ser confuso porque nem todo mundo tem facilidade com os aplicativos, com o banco digital. E aí tem gente que ainda vai no banco, tá com dinheiro, paga com dinheiro, usa o dinheiro. Então acho que essa questão da tecnologia pode atrapalhar.
5: Eu acho que vai ser bem complicado porque a gente não conhece postos para comprar e muita gente não tem. Às vezes o aplicativo dá problema também, então acho que vai ser bem confuso.
2: Tá vendo aí? A informação não tá 100% clara. Os moradores do Rio de Janeiro não sabem onde tem os pontos, então precisa realmente todo mundo ser avisado, precisa todo mundo estar por dentro desses pontos para você conseguir solucionar, para você conseguir fazer. Já imaginou, por exemplo, uma coisa também até para falar, por que às vezes você não pode encostar o seu cartão de crédito, fazer alguma coisa assim, enfim, é como se a gente mal comparando passasse aqui num pedágio e você falasse, ó, a partir de agora é só você que tem a tag que vai conseguir passar. Dê seu jeito, faça a tag, pegue, compre, vá em algum lugar, entenda com seu banco como é que você vai conseguir. Então funciona um pouco assim. Eu acho que deveria ter uma segunda opção para casos ali, de repente, às vezes você é pego de surpresa e você conseguir solucionar, Eu acho que vai causar dúvida realmente, a gente já mostrou aí na voz dos nossos ouvintes.
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3: Agora 5:40, Deise de Assis com mais de trânsito.
6: Oi, Fernanda. Falando da movimentação pela ponte Rio-Niterói, dificuldades no sentido Niterói, mais de 25 minutos o tempo de travessia nesse momento. Tem dificuldades ali na grande curva, na grande reta e também na altura do pedágio. Você que segue em direção ao Rio vai encontrando dificuldades também nesse momento. Quase 30 minutos é o tempo de travessia. Tem dificuldade na passagem pela grande reta. Na chegada ao Rio, melhores condições no viaduto do gasômetro e também pela Francisco Bicalho, mas tem dificuldade para você que vai acessar a linha vermelha e também para você que vai acessar a Avenida Brasil. 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Daqui a pouco eu tô de volta.
2: E aconteceu de novo. Olha aí, um homem foi internado depois de ser atropelado por um autopropelido, agora lá no canal do Marapendi. A Erika Levigardi traz todas as informações.
7: Pois é, Meli. Inclusive, esse homem que foi atropelado, ele teve fratura na vértebra, outra no nariz e 2 dentes quebrados. O Rodrigo Gil, ele segue internado em um hospital ali na Barra da Tijuca, na zona sudoeste aqui da capital fluminense. E imagens de câmeras de segurança conseguiram registrar esse momento em que o Rodrigo, ele foi atropelado. Ele estava caminhando na manhã dessa quarta-feira, ali na ciclofaixa, quando uma bike elétrica aparece de repente e acerta então o Rodrigo em cheio. E pessoas que estavam praticando atividade física ali no entorno param e prestam apoio a ele, né? O Rodrigo, ele contou a reportagem aqui da Band News FM que ele tem o costume de correr ali na ciclovia há anos, inclusive essas pessoas que estavam em volta, que prestaram esse primeiro socorro ali a ele, são amigos que ele fez ao longo desses anos ali correndo, pessoas que moram em condomínios próximos. Ele falou também que teve um apagão depois desse acidente, o tamanho, a força que foi essa batida com o autopropelido. A gente tem a palavra dele, vamos ouvir o que ele disse.
8: Eu caminho e corro ali na ciclovia. É um costume que eu tenho há muitos anos, mais de 10 anos. A minha memória só está na minha lembrança no momento que eu abro o portão do prédio e saio para atravessar a rua, depois apaga tudo e eu já estou entrando na ambulância. Aí o que eu sei é o que as pessoas me falaram, né? O que aconteceu, a minha esposa chegou logo depois.
7: Segundo ele, então, pessoas próximas contaram que o autopropelido, ele era dirigido por 2 adolescentes que estavam, inclusive, uniformizadas. E depois do acidente, conhecidos de Rodrigo, que estavam ali nas proximidades, contataram a esposa dele, que chegou logo em seguida e conseguiu prestar esse socorro a ele. Vamos ouvir.
8: Não sei qual é a velocidade que ela estava no momento da colisão comigo, mas elas permaneceram no local, elas me falaram, né? Também estavam um pouco assustadas e tal. Eu estava imóvel no chão, eles me falaram, não reagia, mas vieram adultos interceder por essas duas, no meu ponto de vista, pelo que me falaram, são adolescentes e estavam com o uniforme da escola, né? Mas o responsável preferiu não dar nenhuma identificação.
7: Esse caso é investigado pela Polícia Civil, pela Delegacia da Barra da Tijuca, e a gente vai seguir acompanhando as investigações da Polícia Civil e também a recuperação do Rodrigo. A gente deseja que seja a recuperação mais rápida possível, é claro.
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3: Eu botei a vinheta porque esse caso ilustra justamente um dos focos da nossa campanha sobre duas rodas desse ano, no mês de conscientização do trânsito, porque é um exemplo claro, né? Na ciclovia, que a gente já viu que agora tem uma nova regulamentação aqui da prefeitura de veículos que atingem certa velocidade não poderem passar, né? Porque, de fato, os ciclistas que estão em bicicletas normais, ou quem tá correndo, né? Como era o caso dele, acabam estão numa velocidade muito menor. E essas bicicletas autopropelidas, ciclomotores, passam muito rapidamente. E nesse caso, pilotados por 2 adolescentes, como foi relatado aí. Então, pelo esse homem, né, que acabou tendo uma vértebra quebrada, teve fratura também no nariz, tá internado ainda, inclusive, no hospital, porque mostra justamente que acidentes com esse tipo de veículo não são brincadeira. Tem como matar, a gente já viu em outros casos, e deixar a pessoa, de fato, muito machucada, porque a velocidade acaba que o impacto é muito forte.
2: Muito forte. e poderia cair de mau jeito. A gente fala, como a Erika trouxe, teve um problema se é mais com vértebra, se foi nariz e dentes. Você imagina se cai com a cabeça, se bate no chão, bate de mau jeito, pode matar, você pode morrer, não é aqui que a gente esteja aumentando, não. Realmente pode acontecer uma situação como essa.
7: Ele reforçou, Mel, inclusive, é que ele é um homem de meia idade, né, que pratica exercício constantemente, mas se fosse, por exemplo, um idoso ou uma criança, tamanha velocidade ali do autopropelido, poderia ter sido um acidente ainda pior.
2: Super, você pega, às vezes, um idoso, uma idosa, você quebra um fêmur aí, você bota um idoso de cama. Durante quanto tempo? Para depois conseguir, você imagina que luta que poderia acontecer. E uma outra coisa que a gente fala muito, quando a gente trata de ciclomotor, de autopropelido, é de onde pode andar, se anda na direita, se anda na esquerda, se anda em rua até 60 km por hora ou menos, enfim. Mas uma coisa nós também deveríamos tratar, que é a partir de que idade você pode pilotar um veículo como esse. Um veículo que chega a 30 e poucos quilômetros por hora, que ele, quando é adulterado ali, por exemplo, ele vai a mais de 50 quilômetros por hora. Você realmente pode matar. Então, por exemplo, vamos pensar aí, duas adolescentes nesse caso. Estão vindo, estão andando por ali, de repente você atropelou. Atropelou, matou uma pessoa. Matou. E aí? Você é menor de idade. Para você responder, quem vai levar essa culpa? O que vai acontecer? Não vai poder ser preso, vai responder por quê? Por homicídio. Vai ser um homicídio culposo que você vai fazer por ali, mas você não pode ir preso. Vai ter que ser apreendido, vai ser o pai dessa pessoa, vai ser o pai desse adolescente, dessa criança, que muitas vezes hoje você vê crianças de 9, 10 anos de idade andando em veículos como esse aí. Uma imprudência total. Então, hoje, se me perguntassem, eu falaria, 18 anos, você tem que se responsabilizar por tudo que você faz. Além do que, o adolescente, pô, vai andar, meu amigo. Tá novinho ainda, pô, vai gastar canela. Vambora, sola de sapato, vamos nessa. Hoje ninguém quer nem mais andar de se locomover de um lado pro outro. Então deveríamos pensar também na idade. Na idade que você pode pegar um veículo como esse, que você assume um risco. Você assume um risco quando você pilota, quando você chega numa velocidade como essa. Daí, se você for perguntar, uma moto dessa chegando a 50 km por hora, por exemplo, ontem, a taxista do caso que a gente trouxe aqui do Rei Pelé falou que estava 50 km por hora no carro dela. Você imagina, então, para você comparar ali o que, que chega, às vezes, um veículo como pode estar andando e ocasionar uma morte e uma moto desse tipo. Então, acho que é mais um ponto que a gente deveria levar também. Não só aonde se deve andar, mas quem pode pilotar.
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3: E olha, pra chamar Maria Rita Nader, já vou tocar essa vinheta.
9: Semáforos. Nem sinal.
3: Muita reclamação de problema nos sinais, Maria.
7: Exatamente, Fê. Dois ouvintes mandaram mensagem pra gente de locais diferentes do Rio com sinais apagados. Vou começar com a Carolina Freitas, que falou que tá com o sinal apagado ali no cruzamento na Luiz Carlos Prestes, no sentido das Américas, causando bastante trânsito na região. E realmente, pelo nosso mapa aqui, é possível ver que até o acesso às Américas ainda tá com trânsito bastante intenso também devido a esse sinal apagado. Vamos ouvir o áudio dela, que ela relata essa situação.
10: Aqui na Avenida Luiz Carlos Prestes, tem um cruzamento para quem está saindo da Luiz Carlos sentido Américas, em direção ao Fórum da Barra, ao Centro Empresarial Barra Shopping, o Vila de Mão. Tem cruzamento aqui bem na esquina do Posto Ipiranga. Está sem sinal, funcionando já há algum tempo, desde cedo. E está muito difícil cruzar essa pista, né? Os carros não param. A ponto de ter que motoqueiro parar a pista para conseguir fazer esse cruzamento. E aí tá ficando engarrafado nessa avenida, sentido a Avenida das Américas, né, na Luiz Carlos Prestes, sentido das Américas, até quase o Península.
7: E Fê, essa situação também está complicada na zona norte do Rio, porque o Rodrigo estava passando ali pela radialista Valdir Amaral com a São Francisco Xavier, e é um local que a gente já vem falando há bastante tempo que os sinais estão apagados ali, causando trânsito na região, e também é uma região que passa muita gente saindo da UERJ, principalmente nessa hora que o pessoal está indo para a faculdade ou saindo da faculdade, né? Vamos ouvir o Rodrigo, que acabou de passar por aquela região também.
11: Boa tarde, Band News, aqui é Rodrigo Taxista. Estou mandando essa mensagem para informar que o sinal da rua Radialista Valdir Amaral, no cruzamento com a São Francisco Xavier, ali perto da UERJ, no início da 28 de setembro, está apagado. E nesse horário de pico, os carros vêm com muita velocidade na São Francisco Xavier, não estão reduzindo e está começando a dar um nó no trânsito aqui na região. Se puder dar um alerta aí a Sete Rio, o pessoal agradece. E no segundo, tudo pode mudar.
7: Então a gente vai continuar cobrando a Sete Rio nesses locais e a gente vai trazer mais informações sobre isso ao longo da nossa programação.
3: Valeu, Maria.
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3: Agora é 5 horas e 51 minutos.
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3: Agora é 5 horas e 52 minutos, vamos tocar a bateria. E um homem de 28 anos que estava desaparecido desde março de 2024 é localizado por policiais militares do Batalhão de Botafogo, Maria Clara Vinhais.
7: No dia em que tinha sido visto pela última vez, William Carlos havia dito à família que estava indo comprar cigarros próximo de casa em Pedras de Guaratiba, na zona oeste do Rio, porém nunca foi visto. Ele foi encontrado na rua Fernandes Guimarães, em Botafogo, na zona sul do Rio, após policiais que estavam realizando patrulhamento na região o avisarem. Após identificação, os agentes verificaram que havia um registro de desaparecimento de William e avisaram a família. Após o contato, o irmão foi até o batalhão para encontrá-lo e juntos voltarem a Porto Alegre, terra natal da família.
13: Já estão em fase de testes as operações de cobrança da taxa de turismo sustentável na Ilha Grande, Luiz Valcir.
14: O valor deve começar a ser obrigatório ainda este ano, mas ainda não há uma data confirmada. Segundo comerciantes da ilha, funcionários já estão testando tablets e totens de pagamento no pier da Vila do Abrão. A Associação dos Meios de Hospedagem da Ilha Grande afirma que a prefeitura não explicou como serão as formas de pagamento e também as fiscalizações. A implantação da taxa vem sendo reprovada por comerciantes e moradores da ilha desde o ano passado. Segundo a Prefeitura de Angra dos Reis, os valores vão ser definidos de acordo com o destino e também o tempo de permanência do visitante.
3: E o comediante Fábio Porchat debocha depois de uma polêmica envolvendo a Assembleia Legislativa do Rio, Pedro Gadelha.
15: Vai a plenário o projeto de lei que declara o ator Fábio Porchat como persona não grata no estado do Rio. Nesta quinta-feira, a proposta recebeu parecer favorável pela Comissão de Constituição e Justiça da Alerj por 4-2. Segundo o relator, o deputado Rodrigo Amorim, do PL, o humorista teria proferido comentários desrespeitosos contra os valores religiosos, além de ataques contra o ex-presidente Jair Bolsonaro. O texto diz ainda que as falas ultrapassam os limites à liberdade de expressão e desrespeitam a liturgia do cargo e os valores democráticos. Em uma publicação nas redes sociais, Fábio Porchat ironizou a decisão.
16: Olha, eu tenho mais de 20 anos de carreira. Eu nunca pude imaginar que eu fosse conseguir chegar nesse lugar. Deputado chateado comigo. É um negócio que enche o meu peito de orgulho. Eu tô meio tremendo. Todos os deputados que podiam estar debatendo segurança pública do Rio, eles estão pensando em mim. Isso não é pra qualquer um, gente.
2: Cara, não dá nem vontade de falar sobre isso, porque eu acho que é isso que eles querem mesmo. É um minutinho de fama, né, desse assunto vir e serem lembrados, falarem, oi, tô aqui de alguma maneira agora, pelo amor de Deus, meu. A gente fala de uma Assembleia Legislativa onde você teve o presidente preso, onde você teve TH Joias preso, onde você teve Thiago Rangel preso. 3 deputados, sendo 1 presidente. Temos uma troca. Tá explicado agora, muitas vezes, por que que o desembargador Ricardo Couto tá no cargo, porque não anda. Olha o que que a Lerge tá preocupada, meu amigo, em brigar com Fábio Porchat. Se queriam um minutinho de fama, meu amigo, vocês acabaram dando um palanque pro Fábio Porchat. Cresceu ainda mais. Impressionante. Não é possível que não tenham nada mais importante para fazer. Ontem anunciam que vão apertar o cerco, vão fazer tudo, que vão atrás, vão acabar com tudo. Tá aí agora, brigando com o Fábio Porchat, persona não grata. Piada.
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3: E olha, falando no problema de segurança pública, que a Leste também podia estar aí dando andamento, os nossos ouvintes estão participando, relatando um assalto na linha vermelha, né, Maria Rita?
17: Isso mesmo, Fê. O nosso ouvinte flagrou um assalto agora mesmo na linha vermelha, no sentido centro, logo depois ali da altura do fundão, no final do viaduto, e ele falou que assaltaram 2 carros e as pessoas estavam com um capuz. Vamos ouvir o relato dele, que ele acabou de mandar pra gente.
18: Boa noite, boa tarde. É só ficar alerta aí na linha vermelha, logo depois que sai ali daquela ponte que vem do fundão, no finalzinho do viaduto ali, pessoas assaltando ali, assaltaram 2 carros, com capuz na cabeça, arma na mão, abriram a porta, roubaram alguma coisa do carro, deve ter sido telefone, carteira, enfim. Na descida, logo depois da... aqui na linha vermelha.
17: Então a gente vai apurar mais informações sobre esse caso que acabou de acontecer na linha vermelha e ao longo da programação a gente vai trazendo informações e atualizações também.
3: Obrigada, Maria. E aí a gente segue pedindo a participação dos nossos ouvintes através do nosso WhatsApp, o 999026970.
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2: Cid Assis de volta agora para fechar o nosso pacote de trânsito por aqui. Diga lá, Deise.
19: Para fechar, Amélia, ainda tem dificuldades pela Avenida Ayrton Senna, para você que segue em direção à linha amarela. Tem um carro enguiçado que segue complicando a vida do motorista ali na altura da estação do BRT Via Parque. Trânsito ruim já desde o acesso pela Avenida das Américas. Tem dificuldades também na linha amarela já, no trecho da Freguesia, para você que segue em direção ao Fundão, ainda pela linha amarela. Você que segue no sentido Barra também está encontrando dificuldades agora no trecho de Bom Sucesso de Del Castilho e também na chegada ao pedágio Autoestrada Grajaú Jacarepaguá. Estou observando melhores condições nesse momento em ambos os sentidos. 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
3: E olha, 6 horas, destaque rápido do futebol. Ontem, Vasco da Gama de Márcio Melo conseguiu a classificação aí para as oitavas da Copa do Brasil. Daqui a poucos minutos, Botafogo entra em campo contra a Chapecoense lá em Chapecó. Botafogo venceu o jogo de ida por 1-0 no estádio Nilton Santos, então precisa aí pelo menos do empate para se classificar. E mais tarde, 9:30 da noite, em Salvador, o Flamengo enfrenta o Vitória, também precisando apenas do empate para classificar, já que venceu no Maracanã por 2-1. A gente volta amanhã, sexta-feira.
2: Boa sorte, só que não, Fernanda. Boa noite, até amanhã.
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0: minutos no horário de Brasília. Começa agora para todo o Brasil mais uma edição do É da Coisa. E se a coisa parece confusa, atrapalhada, vem para cá que a gente desconfunde, atrapalha. 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Boa noite, Isabela Mota. Boa noite. Vólio Beni.
1: Boa noite.
0: Que está no seu último dia, mais um gancho para Vólio Beni. Ele é muito indisciplinado, então volte e meia eu ponho de gancho. Que é para ele refrescar a cabeça. Volta que dia, vai, Beni?
1: Volto dia 4.
0: Dia 4. Muito bem. E neste tempo ficaremos aqui com Isabela e com Lucas Belotti.
2: Geração Z dominando, hein?
0: Hã?
2: A geração Z dominando aqui.
0: A geração Z dominando. Aqui com a geração, sei lá, o que é que eu sou. Não tenho a menor ideia. Eu, Lucas Belotti, o imortal criador do bloco de carnaval Milambe que eu vou.
2: Não faço.
1: Não é? Você é baby boomer, né?
0: Eu sou baby boomer, é? 61, é? Então pronto.
1: Sim.
0: Então é assim, eu, no caso desse bloco do Lucas, sendo bloco assim, eu também vou. Muito bem, nossa, paisagem da janela. Paisagem da janela, 1972, Loborges, Fernando Brant. Tem tudo a ver, né? Bom, enfim, não preciso nem explicar, né? Quando eu falava, você não acreditou. Tá aí. Do Clube da Esquina, o álbum duplo, cada vez melhor, cada vez mais um. Talvez o melhor disco da história do Brasil. Muito bem, olha. Sim, tem nova operação envolvendo o Banco Master, pai do Borcaro preso, tá? Não vamos falar de tudo isso. Mas tem uma questão fundamental. É engraçado que eu acho que a imprensa está dando pouco espaço, porque assim, até que não tenha resposta, eu continuarei a perguntar. Vai, Beni. Isabela, cadê o dinheiro? Cadê o dinheiro, Flávio? Flávio, cadê o dinheiro que o Vorcaro deu pro filme? Onde foi parar? Tem um problema aí. Tem um troço acontecendo, queridos. Nós já vamos falar a brigalhada que tá na direita. Aliás, o Nicolas mais uma vez tá dando drible da vaca nos Bolsonaro. É muito impressionante. Olha aqui, veio a público o áudio do Flávio pedindo dinheiro pro Vorcaro, certo? Clarissimamente. Fica evidente que ele tá pedindo dinheiro e fica evidente que o dinheiro vinha sendo dado pela conversa. E que o dinheiro está atrasado, tem parcela atrasada. Problemas. Ovolhos, de fato, na direita, mesmo a direita radical, assim, tem a gente que não sabia de nada disso.
1: Sim.
0: Tudo indica que era uma operação ali dos mano, dos brother, mas dos brother de sangue. Flávio sabia, fica claro que Eduardo sabia, até porque uma operação ali envolve gente aliada de Eduardo. Mas a direitona não sabia. O Valdemar mesmo não sabia. E aí o Valdemar falou, mas como é que vocês ousam mexer com tanto dinheiro sem que eu saiba? Ô, vai, Ben, que sacanagem.
1: Um administrador.
0: Ô, gente, eu sou o Valdemar. Todo esse dinheiro eu não sei? No meu partido? Pô, quem tem experiência nesse negócio, quem já foi até na cadeia, pra cadeia por causa disso, fui eu. Tinha lá o tal cofre e tal. Né? Como é que é isso? Porque veja só. Veio... Não, vamos ter que... Vamos lá. Vamos ter que lembrar de novo o vídeo, vai. O áudio. Vamos pôr de novo o áudio para deixar claro que Flávio fala com o Vorcaro sobre coisas das quais ambos sabem. E é muito provável que o Vorcaro realmente achasse que estava dando dinheiro pro filme. Porque é sobre filme que eles falam. Começa ali o diretor, o ator, ó, veja você e tal. Que é o mesmo ator que fez Paixão de Cristo, que eu chamo aquele filme do Mel Gibson, que é Cristo em Fatias, né, Valibene? Cristo aos Nacos. Filme horroroso, pavoroso. Então, vamos lembrar. Porque, assim, às vezes as pessoas esquecem. Talvez até, ô Pedrão, talvez eu mande parar num determinado momento aí e tal. Fica atento. Vai, solta. Solta o áudio de novo. Tá aí, né? O áudio tá disponível aí?
3: Sim.
0: Solta o áudio de novo do Flávio na linha. Me dá um dinheiro aí. Me dá um dinheiro aí. Ei, você aí? E coitado do Vorcaro, aquela altura, né? Fazia 5 dias que o Banco Central tinha falado não vai ter compra do Master. O Vorcaro estava até aqui de problema. Mas sabe como é, né, Valio Beni? O Flávio ali, solidário, meu irmão e tal, mas eu preciso do dinheiro. Vai, solta.
4: Irmão, preferi te mandar o áudio aqui para você ouvir com calma. Bom, aqui a gente está passando por um dos momentos mais difíceis da nossa vida, né? Não sei como é que vai ser daqui pra frente, como é que isso tudo vai acabar, mas tá na mão de Deus aí. E você também, eu sei que você tá passando por um momento dificílimo aí também, essa confusão toda, né? Você sem saber exatamente como é que vai caminhar isso tudo. E apesar de você ter dado a liberdade, Daniel, de a gente te cobrar, eu fico sem graça de ficar te cobrando, tá? Mas enfim, não... é porque tá num momento muito decisivo aqui do filme.
0: Para um pouquinho aí. Veja que ele se mostra solidário com a situação porque passa o Banco Master. Ele fala dos próprios problemas e diz: e sei que você deu toda a liberdade para cobrar, o que demonstra intimidade absoluta. O que em si, veja, entendam, eu não estou dizendo que isso aqui indica crime. Nem mesmo que o final. E também o financiamento do filme não seria crime. O problema é em que a direita ajudou a transformar o caso Master. A afirmação reiterada do Flávio de que ele não tinha nada com isso, nem conhecia. E agora a questão: onde está a grana, porra? Zorra, onde está a grana? Mas solta aí, continua, vai.
4: E como tem muita parcela pra trás, cara, tá todo mundo tenso e preocupado.
0: Para, de novo. Tem o quê, Vai Ben, que ele falou? Tem muita parcela pra trás. Então, sim, pagamento vinha sendo feito. Vorcaro começou a enfrentar problema, como todo mundo sabe, e aí deve ter cessado. Mas o tempo todo ele está falando de filme. E acho que o Vorcaro achou que estava financiando um filme. Vai, continua.
4: Aqui com o efeito ao contrário do que a gente sonhou para o filme, né? Imagina a gente dando calote num Jim Caviezel, num Cyrus, os caras renomadíssimos lá no cinema americano, mundial. Podia ser muito ruim, né? Todo efeito positivo que a gente tem certeza que vai vir com esse filme. Pode ter efeito elevado a menos um aí, cara. Então, se você puder me dar um toque, uma posição ainda, né? Porque a gente precisa saber o que faz, cara, da vida, porque já tem muita conta pra pagar esse mês. E o mês seguinte também. E agora que é a reta final, que a gente não pode vacilar, não pode não honrar com os compromissos aqui, porque senão a gente perde tudo, cara. Tudo, contrato, perde ator, perde diretor, perde equipe, perde tudo. Podemos dar um toque aí, irmão. Desculpa o áudio longo aí, tá? Um abração, fica com Deus, cara.
0: E você vê, inclusive, o tom de subserviência, né? Então, um tom de subserviência óbvio naquilo que... nessa fala dele, né? Uma coisa chorosa, lamentosa, né? E eu hoje, de manhã, no Metrópolis, eu escrevi um texto sobre isso, né? Sobre essa questão, e eu botei um trecho, Valio Beni, dos escritos do Marx, de 1844, do jovem Marx. Até pedi para a inteligência artificial me fazer uma ilustração do jovem Marx. E ele tem um texto sobre o dinheiro, a natureza do dinheiro. Pensa nesse tonzinho do Flávio aí. E o que Marx escreveu, 1844. O dinheiro surge como esse poder distorcido tanto contra o indivíduo como contra os laços da sociedade, que se diz entidades em si mesmas. Ele transforma fidelidade em fidelidade, amor em ódio, ódio em amor, virtude em vício, vício em virtude, servo em senhor, senhor em servo, idiotice em inteligência e inteligência em idiotice. Como dinheiro, enquanto conceito existente e ativo de valor, confunde e perturba todas as coisas, ele é a confusão e a perturbação geral de todas as coisas, o mundo de cabeça para baixo, a confusão e perturbação de todas as qualidades naturais humanas. Aquele que pode comprar coragem é corajoso, ainda que seja covarde. Pois é. Só que um espectro, para ficar no Marx, um espectro ronda a direita, a extrema direita. Cadê o dinheiro? O Flávio admitiu que recebeu dinheiro. Quando ele soltou a nota, ele já tinha lido a matéria do Intercept. E a matéria do Intercept falou: dos 134 milhões combinados, 61 milhões tinham sido repassados. E aí vai o Flávio na nota e diz: no nosso caso, o que aconteceu foi um filho procurando patrocínio privado para um filme privado sobre a história do próprio pai. Está admitindo. Né? E depois disse: o contato é retomado quando há atraso no pagamento. Aliás, isso tem vídeo também, né? Ele dizendo isso. Uhum. Coloca o vídeo aí, vai.
3: Toda essa história que está sendo veiculada agora nada mais é do que um filho procurando investidores privados para fazer um filme privado sobre a história do seu próprio pai. Zero de dinheiro público, zero de Lei Rouanet, como esse governo gosta de fazer, gastar dinheiro público para fazer autopropaganda deles mesmos. Eu conheci Daniel Vorcaro em dezembro de 2024. Não tinha mais governo Bolsonaro, não tinha absolutamente nenhuma acusação contra ele. O que acontece é que, com o passar do tempo, ele simplesmente parou de honrar com as parcelas do contrato. Sim, tinha um contrato que, ao ele não pagar essas parcelas, tinha uma grande chance de o filme sequer ser veiculado, do filme sequer ser concluído.
0: Pronto, tá bom. Então tinha um contrato, tinha parcela, ele tá admitindo tudo. Aliás, vocês viram uma musiquinha que está circulando na internet? Sabe aquele chororô dele pro Daniel Vorcaro? Ô, Daniel Vorcaro, vocês viram a música que fizeram, a musiquinha? Uhum. Deve ser com a ajuda de IA. Tá aí a musiquinha, não tá?
1: Tá.
0: Quer ver? Olha que bonitinha a musiquinha. Ó, olha que fofo.

Coisa de talento, né, Valbeni? Olha aqui. Então, dinheiro foi repassado, Flávia demitiu, fez vídeo, fez tudo. Só que a Karina Ferreira Gama, a dona da produtora, da Go Up, em entrevista à Folha, disse: eu já falei com a equipe do Flávio, não tenho absolutamente nenhum recurso oriundo dessa pessoa, Vorkar, ou das empresas que ele ou Fabiano Zettel fazem parte. Mais um pouco, ele, Flávio, como família, como pessoa interessada, etc., certamente apresentou tal, novos investidores, novos apoiadores, mas não existe nenhum documento, contrato, transferência dessa pessoa, Vorkaro, e também de empresas que ela representa. Aí fez uma nota técnica também. Além da entrevista, tem uma nota técnica da empresa aí. O grupo Go Up afirma categoricamente que, dentre os mais de uma dezena de investidores que compõem o quadro de financiadores do longa-metragem Dark Horse, não consta um único centavo proveniente do senhor Daniel Vorkaro, do Banco Master. E aí, como vocês podem ver, e informa quem nos acompanha pelo rádio, tem postagens do Eduardo no X reproduzindo a nota da Go Up. A Go Up falando: não recebi, não tenho dinheiro, não tem nada comigo. O Flávio disse que recebeu, mas eu não recebi. E aí o Eduardo publica na linha assim: viu? Não falei? Aí o nepo velho lá da ditadura, o Paulo Figueiredo, também publica dizendo: viu? Não falei? Bom, então, cadê o dinheiro? Cadê o dinheiro? Onde é que tá? Que era para filme, era, porque a gente tem, inclusive, trechos da matéria do Intercept. Na cabeça do Vorkaro, do cunhado. Não é assim, porque às vezes, né, essa gente quando tem, troca as coisas, em vez de falar dólar, fala face, em vez de falar mil, fala cá. Não, não é, não é linguagem metafórica, nem simbólica, nada. Estão falando de filme mesmo. Agora, a Go Up está dizendo que ela está à disposição, inclusive, das autoridades. Financiar filme não é crime. Agora, se essa grana está sendo usada para já fazer caixa 2 de campanha, por exemplo, aí é complicado, né? Ou, já que a produtora disse que comigo não veio, como é que eles podem sustentar essas duas coisas? É confiar demais na burrice dos camaradas, né? Deles. Sim, eles se orgulham de tratar a própria turma como gado, mas aí também já é demais. E aí apareceu uma investigação aí, apareceu uma... Ah, antes, não, só ainda sobre essa coisa, o trompetista apareceu, né, gente? O trompetista apareceu ontem no Senado para sempre ilustrar esses momentos, né, ali do chororô do Flávio pro Vorkaro. Vai, o que o trompetista tocou, vai?

0: Roberto Carlos vai matar ele. Ele juntou. Tá bom. Roberto Carlos vai matar ele. Ele juntou.
1: Amigo.
0: Você, meu amigo de fé, irmão, camarada, com marcha fúnebre. Ai, Jesus. Agora, a PF tá apurando se dinheiro foi usado pra bancar Eduardo, mas o Eduardo, ô, vida cara, hein? Hein, vai, Beni?
1: Uhum.
0: Vidinha cara essa, hein? 61 pau? Hein?
1: A Polícia Federal investiga se recursos do banqueiro Daniel Vorcaro foram usados para financiar despesas de Eduardo Bolsonaro nos Estados Unidos. Essa suspeita surgiu após Flávio confirmar que pediu verba pro dono do Banco Master para financiar o filme sobre a vida de Jair Bolsonaro, mas a produtora da obra negar que tenha recebido os recursos. Como a gente tratou do assunto, registros obtidos pelo Intercept indicam que pelo menos parte do dinheiro combinado entre Flávio e Bolsonaro foi enviado ao fundo Havengate Development Fund LP, sediado no Texas, nos Estados Unidos, e controlado por aliados de Eduardo. Segundo o portal G1, investigadores da PF apuram se a quantia teria sido destinada realmente à produção do filme ou se o financiamento à obra foi usado como fachada e os valores acabaram na mão de Eduardo.
0: Porque o problema não é... Veja, não sou eu a lançar suspeita. São eles. Matéria do Intercept, que eles achavam que Vorcaro, Zete, achavam que estavam financiando o filme, achavam. Tá lá, no dia 21 de janeiro de 2020, já de 2025, Zetel explicou a Vorcaro que o filme teria um fluxo específico de pagamento, 10 parcelas de 2 milhões e meio de dólares. Eita, filminho caro, vai bem.
1: Oh.
0: Meses depois, em agosto do mesmo ano, Miranda, uma pessoa envolvida, enviou a Daniel Vorcaro um documento com uma tabela indicando que o fluxo de pagamento acordado foi diferente. 14 parcelas, 12 delas de 1.660.000 dólares e 2 de 2 milhões de dólares. Achavam que era filme. Ô, minha querida Isabela. Isabelíssima e Vólio Beníssimo.
1: Oi.
0: Todo grande momento tem seu grande artista, sempre. Simboliza, assim, às vezes uma era, né?
1: Sim.
0: Quando você pensa naquele período, quando você pensa naquela, você pensa naquelas pessoas. Mas fala assim, é a cara da arte ali, né? É, sei lá, próprio cinema, o próprio teatro, pelo talento evidente, pela capacidade de representação, aquela coisa, né? É o caso do Mário Frias, coprodutor dessa obra-prima que está sendo produzida. E também o Mário Frias está dizendo que não tem dinheiro do Vorcaro? E aí ele resolveu, soltou uma nota na condição de produtor executivo. Eu sempre que penso Mário Frias sendo executivo de alguma coisa, me arrepia, né? Mas vamos lá, vamos pro negrito aí. O que que ele disse? Item 1. Esclarecendo, hein, que o Flávio Bolsonaro então mentiu. Ou ficou com dinheiro.
2: Ele disse o seguinte: o senador Flávio Bolsonaro não tem qualquer sociedade no filme ou na produtora. Seu papel limitou-se à cessão dos direitos de imagem da família e, naturalmente, ao peso que seu sobrenome agrega na hora de atrair investidores interessados em financiar um projeto desse porte, o que é legítimo, esperado e não configura em si nada além do óbvio. 2. Como já esclareceu a produtora Goop Entertainment, não há um único centavo do senhor Daniel Vorcaro em Dark Horse. E ainda que houvesse, não haveria problema algum. Trata-se de relação estritamente privada entre adultos capazes, sem um único real de dinheiro público envolvido. E na época, não havia qualquer suspeita a ele e seu banco.
0: Onde está o dinheiro? E sem contar que o Mário Frias não está exatamente falando a verdade, né? Ele tem dinheiro público, sim. tem a emenda que ele mandou para o filme de 2 milhões. É uma vergonha atrás da outra. Uma vergonha atrás da outra. Vamos aí, o STF tentando intimá-lo, vamos até Instituto Conhecer Brasil, vale bem.
1: O Supremo Tribunal Federal tenta há mais de um mês intimar Mário Frias para que ele preste informações sobre possíveis irregularidades na execução de recursos de emendas destinados à ONG Instituto Conhecer Brasil. A entidade ligada à produtora do filme Dark Horse, o STF foi acionado pela deputada federal Tabata Amaral, que pediu apuração de repasses de emendas, incluindo de Mário Frias, para o que ele chamou de ecossistema de empresas. Comandado por Karina Ferreira da Gama. Ela é responsável pela produção do filme sobre Jair Bolsonaro. Frias, que também é produtor da obra, teria destinado 2 milhões de reais, como você disse, em duas emendas para essa ONG, Instituto Conhecer Brasil.
0: Isso. Em 21 de março, o Dino pediu para ele se manifestar em 5 dias, e aí tal, ele está fugindo, não quer saber. Né? Olha só. Nós já vamos entrar aí, nós já vamos falar, tá? O Flávio falou, Michele candidata? Nha, nha, mas antes. Loi Bene, tem empresário bolsonarista que foi assediado ali, ó. Veja só, 25 milhões de dólares quase do Vorkar. Uhum. Pelo menos 61 milhões de reais foram repassados. Foram, Intercept informou, Frávio não contestou. Então foram. Questão de tá. Mas, bicho, era pra ser uma obra. Ainda hoje nós vamos ver aqui filmes espetaculares com um orçamento bem menor. Houve assédio a outros empresários, né? Comecem aí, a partir da segunda linha, de acordo com a Folha, vai lá.
2: De acordo com a Folha, no segundo semestre do ano passado, pessoas ligadas ao deputado federal Mário Frias se reuniram com representantes do setor privado alinhados ao bolsonarismo para pedir ajuda de custos. Um desses empresários relatou à Folha ter recebido um pedido de investimento de 10 milhões de dólares, cerca de 50 milhões de reais. Ele informou que rejeitou a injeção de recursos por causa do alto valor e falta de segurança de que o investimento daria retorno. A oferta incluía participação no faturamento do filme, estimado em 300 milhões de reais, juntando cinema e streaming.
0: 300 milhões de reais, além de tudo, é um delírio, né? Mas tá aí, teve um empresário, bolsonarista, me dá 10 milhões de dólares aí. Só? Ou vai bem? Cinquentinha. Considerando que já tinha mais 134. Oxi! Vou vender minha vida também para ver se fazer um filme. Também quero ganhar dinheiro. Bom, dizer que a candidatura não subiu no telhado,

0: Vamos lá, vai.
1: Mesmo diante desse desgaste gerado pelas mensagens enviadas a Daniel Forcar, o senador Flávio Bolsonaro tem sido encorajado por aliados a manter o projeto original de ser candidato à presidência. Segundo relatos feitos ao Metrópolis, o senador demonstra segurança com os próprios argumentos. Indagado pelo portal se desistiria da campanha em favor da ex-primeira-dama Michele Bolsonaro, outra representante possível do bolsonarismo, Flávio foi categórico, disse: Michele não será a candidata. Flávio e Michele já se desentenderam publicamente e desde a escolha do parlamentar para ser o candidato ao Palácio do Planalto, a ex-primeira-dama evitou declarar apoio ao filho do marido.
0: Sim, a Michele seria, a meu juízo, uma forte candidata. Em certo sentido, até mais forte do que o Flávio. Porque num enfrentamento, num confronto, é preciso tomar certos cuidados ali para que esse enfrentamento, esse confronto, não resvale em machismo e misoginia. É sempre uma coisa muito delicada. Ela é articulada, ela tem uma boa estampa. Precisa ter boa estampa? Não, mas ela tem. É um dato, né? Fala a família conservadora e não sei o quê, né? Mas não é uma Bolsonaro e foi atropelada pela macharia do bolsonarismo, né? E o Flávio foi falar com o pai dele lá, né? Foi lá cantar a música do Flávio Júnior. Pai, você foi meu herói, meu bandido.
2: Ainda ontem à tarde, após a revelação das conversas com Daniel Forcar, o Flávio visitou o pai, Jair Bolsonaro, que cumpre prisão domiciliar humanitária em Brasília. Segundo um relato do próprio Flávio ao Metrópolis, o ex-presidente lhe deu conselhos. O senador disse ao pai que não fez nada de errado e, em seguida, segundo Flávio, ele ouviu de Jair o seguinte conselho: tudo bem, segue firme, filho, vai em frente, vai pra cima e conta toda a verdade. Nada melhor do que a verdade.
0: Nada melhor do que a verdade. Então, conta toda a verdade, né? Não há chance de mudança, até porque na estratégia adotada por eles, pensa bem, na estratégia adotada por eles, que não é de hoje, que eu identifiquei lá naquele 7 de julho, lá atrás, vale bem, Isabela, no artigo que eu escrevi, né? Mesmo para perder, tem de ser um Bolsonaro. Acabou. Eles não vão transferir o controle da direita para ninguém. Isto o Eduardo explicou no dia 4 de novembro de 2025 para o podcast Market Makers. Vamos só lembrar, vai. Fala aí, Dudu.
3: Quem vai ser o candidato? Eu não sei. Mas eu também vejo vitória na derrota. Se, por exemplo, eu conseguir uma candidatura, seria, obviamente, uma candidatura, né, competitiva. Várias, eu não gosto muito de falar disso porque eu sou cético, mas várias pesquisas dão conta disso. Ainda que de maneira arriscada apostássemos e eu viesse a perder, nós conseguiríamos ter um êxito de manter acesa a chama do conservadorismo, o eleitor de direita. De fato, existe um projeto, né, do establishment que quer enterrar o Bolsonaro e o bolsonarismo, para colocar adiante um candidato, né, que seja pintado de direita.
0: Agora, o Forcar aparece como produtor do filme. Aparece como produtor do filme. Vocês estão aí, né, com o,
1: sim,
0: esse negócio?
1: Sim. Uhum.
0: Então vamos lá, vai.
1: O banqueiro Daniel Forcar, do Banco Master, consta como produtor executivo do filme Dark Horse no site IMDb, que funciona como um banco de dados sobre filmes, séries de televisão e outras produções audiovisuais no site, que permite a usuários cadastrados em contas pagas editarem as páginas dos filmes. O nome de Forcar aparece ao lado de Mário Frias e Karina da Gama, da produtora Go Up Entertainment, como um dos produtores da obra. Não é possível determinar quando aconteceu a inclusão de Forcar na lista ou quem foi responsável por ela. Vale lembrar que essa função de produtor executivo muitas vezes é dada àqueles

0: que financiaram as obras como forma de depois eles conseguirem ser remunerados com uma parcela da bilheteria desses filmes.
1: É. E aí, mais um dado importante, porque uma parte da militância bolsonarista, às vezes até disfarçada de análise e tal, tentou dizer, Bolsonaro nunca quis nada com o Master, quando apareceu lá que a Caixa, não sei quem da Caixa teria feito alguma coisa que pudesse beneficiar o Master, ele tuitou isso, aí o Vorkaro até reclamou do tweet do Bolsonaro, né? Mas o Bolsonaro e ele topou receber o Bolsonaro em sua casa em Brasília, em forma intercept. Vocês têm aí, vai lá.
2: Reinaldo, conversas privadas de Daniel Vorkaro mostram que o dono do Banco Master topou receber Jair Bolsonaro em sua mansão em Brasília no fim de março de 2025 para assistirem juntos a um documentário. A informação é do Intercept Brasil. O banqueiro autorizou a organização do encontro um dia após o ex-presidente ter virado réu por tentativa de golpe. A reunião era parte do plano para contar com o apoio do Vorkaro para financiar a produção de Dark Horse. Mensagens obtidas pelo portal indicam que o senador Flávio Bolsonaro e o deputado federal Mário Frias sabiam do encontro. Os registros mostram que Frias pediu para Thiago Miranda, fundador e sócio do portal Léo Dias, fazer a ponte com Vorkaro. Os diálogos não permitem confirmar se o encontro de fato ocorreu.
1: Meninos, eu já corrigi essa informação, ex-sócio, né? Só para a gente saber, porque já é oficial que ele não pertence mais. Foi fundador, foi sócio e hoje está fora. Tá aí. A proximidade cada vez mais evidente. Né? Olha aqui, deixa eu dizer uma coisa para vocês. Isso é importante. Por que o bolsonarismo está completamente desorientado? Por quê? Desta feita. Mais do que das outras. Antes vinha à luz aquelas coisas absurdas que o Bolsonaro falava, mata, não sei o quê, corta cabelo, enfim, as coisas, os ataques aos direitos humanos, misoginia, aquilo tudo. E cada vez que isso era denunciado pela imprensa, às vezes em tom mesmo assim, de olha que absurdo, ele crescia. Homofobia, misoginia, violência com direitos humanos, agora mesmo, Flávio, maioridade penal aos 14 anos. Nessas coisas, quanto mais a esquerda bate e se escandaliza, mais eles crescem. Aliás, eles falam coisas só para tomar porrada da esquerda. Só para depois falar, que você gosta de bandido, a gente conta bandido e tal. Eles não estão muito acostumados, então com isso eles estão acostumados. A barbárie, a violência policial, estão acostumados. Pegam coisas muitas vezes que a esquerda de linha identitária diz, defende, às vezes um tanto polêmica, sim, transformam isso em um troço gigantesco, né? Agora, enfrentar uma coisa que é denúncia, que envolve corrupção, mas não é porque é que a gente não se envolve com essas coisas. Bom, estamos vendo. É. Eles não têm muita resposta para isso, porque, primeiro, não são impolutos, é mentira. E segundo, nunca apareceu uma coisa tão escancarada assim. Nunca aconteceu uma coisa tão escancarada assim. Um pedido tão escancarado de dinheiro. Né? Tá aí, claro, evidente. E aí eles não estão sabendo lidar. Estão perdidos. Porque, insisto, nem os próximos sabiam. Tá começando a ficar claro que o Flávio, obviamente, sim. O Eduardo, obviamente, sim. Mas os outros não. E eles vão falar o quê? Não tem. Estão preparados para fazer a tal da guerra cultural. Isso eles estão. estão. Vejam o caso do IP. Um negócio da Anvisa, com problemas claros na linha de produção, tanto é que a empresa foi lá e teve que reformar um monte de coisa, ela própria está divulgando as mudanças que ela fez. O troço lá da bactéria, Pseudomonas, foi a empresa até que detectou e está lá com um lote de produtos que está lá estocado para ver o que fazer. Transformaram isso numa guerra ideológica. A Anvisa, que é do PT, que é não sei o quê, o diretor da Anvisa responsável foi nomeado pelo Bolsonaro. Gente do governo Tarcísio participou da coisa. Obviamente não foi uma questão política, mas isso eles sabem fazer. Agora, no caso de corrupção, e fica evidente que ele pediu dinheiro? Hã? Aí não. Aí não sabe. Eu... duas coisas aqui, sobre coisas que nós, sobre as quais estamos falando. O Flávio, vocês devem ter aí o material, né? Uhum. Depois a gente coloca no lugar certo, Pedrão, hora do corte. O Flávio está negando que o dinheiro tenha ido para o Eduardo. Vocês estão com a informação aí? Uhum. Então vamos lá.
0: Sim. Numa entrevista à Globo News agora há pouquinho, o Flávio Bolsonaro negou que o dinheiro enviado por Daniel Vorcaro tenha sido repassado para o irmão Eduardo, que está nos Estados Unidos. Ele disse exatamente o seguinte: todos os recursos que foram aportados neste fundo, que é específico para a produção desse filme, foram utilizados integralmente.
1: Tá. E aí o Mário Frias, percebendo que estava botando os coleguinhas numa situação difícil, presta atenção, meu Deus do céu! Senhores bolsonaristas, não é possível. Não é possível. Precisa ficar sobre dois apoios para ler. Esclareço. Ó, vai bem. O Mário Frias diz, não tem dinheiro do seu Vorcaro aqui, tá, hein? Tá. Não tem. O Frávio disse, tem. E aí? Aí o Mário Frias, um intelectual, um pensador, um homem dotado de grande inteligência. Aliás, a gente, às vezes, a gente tem que ser profundo bastante para acreditar na primeira impressão, como já disse alguém. Esclareço. Isabela, presta atenção, não se distrai. Esclareço que não há contradição material, eu gosto de não há contradição material, entre os posicionamentos públicos sobre financiamento do projeto. Mas uma diferença de interpretação, Isabela.
2: Claro.
1: Sobre, vale bem, diferença de interpretação sobre a origem do investimento. Quando afirmei anteriormente que não há um centavo do Master no filme, referi-me ao fato de que Daniel Vorcaro não é e nunca foi signatário do relacionamento jurídico, assim como o Banco Master nunca figurou como empresa investidora. O nosso relacionamento foi firmado com a Entre, pessoa jurídica distinta. Entendeu, Vale Bem?
0: Não.
1: É porque você é absurdo, não quer entender. É tão claro. É tão claro. Os Bolsonaro e Zema batem boca pelas redes. Oh, meu Deus. A gente obrigado. Olha, você que acompanha. Olha, eu gosto de música, eu gosto de literatura. Adoro política. Uma política, né? A gente é obrigado a lidar com cada coisa nessa profissão, mas eu fico sempre pensando, Vale Bene, que quem trabalha em laboratório de análises clínicas está em situação pior, né?
0: Sim.
1: Se é que você me entende. Uhum. Vai lá.
2: Após o pré-candidato à presidência Romeu Zema criticar Flávio Bolsonaro pelo pedido de dinheiro a Daniel Vorcaro, Carlos e Eduardo Bolsonaro defenderam o irmão. Segundo Zema, ouvir Flávio pedindo dinheiro foi imperdoável. ao que Carlos reagiu afirmando que o ex-governador mineiro passou dos limites. Vamos conferir o que ele disse. O engolidor de casca de banana está passando de todos os limites. Cadê os parlamentares para defender a verdade? Não me venha dizer que é ataque, apenas constatação frente a mais uma bizarra apresentação. Da próxima vez, acende morteiro sabe onde, fechador de loja alheia e abridor de portas particulares.
3: Ah, como sempre, a gente nunca entende direito. A parte do comedor de casca de banana eu entendi.
2: Essa sim.
3: A parte da casca de banana eu entendi. É, abridor de portas particulares, eu acho que ele tá falando que o Zema tá ajudando gente aí por baixo do pano, tal. Acendeu o morteiro, sabe onde? É o que eu tô pensando, vai, bem, será?
0: Eu acho que é.
2: Ah,
3: morteiro
2: que
3: é rojão,
2: hein?
3: Né?
2: Uhum.
3: Será que é?
0: Ah, é.
3: Que é
0: lá.
3: Tipo enfiar o rojão na parte terminal do aparelho digestivo e acender?
2: É. Isso mesmo.
0: Combina com a sofisticação do Carlos, né?
3: Combina com a sofisticação retórica, claro, né? Isso. E dessa vez ele não falou de remo holandês. Ah, e o Eduardo ontem já havia publicado, né, sobre o Zema. Nem sequer ouviu o outro lado. Bastou um par de horas para a união da direita. O potencial vice se aproveita e larga esta acusação sem fundamento. Não seja tão baixo, tão vil, Zema. E o Zema retrucou, vai.
0: Ele reagiu às postagens de Carlos Eduardo, também por meio das redes sociais. No X, o ex-governador de Minas Gerais, pré-candidato à presidência, não citou os irmãos de Flávio, seu adversário nas eleições desse ano, pelo menos a princípio, mas mandou uma indireta para Eduardo, que é ex-deputado federal, e Carlos, ex-vereador do Rio e pré-candidato ao Senado por Santa Catarina. Escreveu o seguinte: para quem não sabe diferenciar oportunismo de coerência, dois pontos. O problema é seu.
3: É, a hiena é oportunista. Nós falamos onde a hiena aqui. Ai! O bicho mais antipático do reino animal. Mas, por favor, se vocês encontrarem a hiena, é pra proteger as hienas, hein? Outro dia eu vi um desses vídeos no YouTube, não era inteligência artificial, que tem uma tribo tal, tem as pessoas, elas domesticam a hiena. Um bicho feio, estranho, né? Mas, enfim.
2: Virou pet.
3: Bem. É, vira pet. Né? E aí, sacaneando o Zema, os bolsonaristas, os radicais, tal, disseram que ele virou o Zória, associando ao Dória, que teria sido traidor. Que é uma sacanagem com o Dória, que o Dória fez a coisa certa quando governador de São Paulo, em relação à vacina, em relação ao distanciamento social. Sim, aderiu ao bolsonarismo lá atrás, durante a eleição, não sei o quê. Mas fez a coisa certa. Não estourou a dívida do Estado de São Paulo, como fez o Zema. Mas, vamos lá, vai.
2: Em meia tensão entre Romeu Zema e o bolsonarismo, o presidenciável do Novo ganhou o apelido de Zória, em referência ao ex-governador de São Paulo, João Dória, considerado um traidor pelos apoiadores de Jair Bolsonaro. O ex-mandatário paulista associou sua imagem ao ex-presidente para vencer a eleição para o comando do Estado em 2018, mas se distanciou do chefe do Executivo logo no primeiro ano de mandato.
3: Por boas razões. De fato, se aproximou tal quanto o PT, aquele negócio. E por boas razões se distanciou. Fez a coisa certa. E fez uma boa gestão em São Paulo. A gente não é da mesma enfermaria ideológica, não, mas é o fato. Agora, olha, rapaz, o Nico. É por isso que o Paulo Figueiredo, né, pro velho da ditadura, o Eduardo e outros do bolsonarismo, eles ficam loucos com o Nicolas, porque o Nicolas está dando o drible da vaca, né, nos Bolsonaro. Ele não entrou de cabeça. Claro, atacou o governo Lula, olha, veja bem, não sei o que e tal, mas ele tá ali pedindo transparência. Sim, fala mal do governo Lula, tal, é de rigor. Se você é bolsonarista, esse é seu papel. Né? Fale mal do governo Lula, tal. Mas ele não está nessa, não, tá? Ele está dizendo, claro, que ele não acredita em condenações precipitadas. Acredito que transparência é sempre o melhor caminho. Flávio deu sua versão dos fatos. e afirmou não haver qualquer ilegalidade em sua conduta. Tá bom, vale bem?
0: Tá. Então tá bom. Aí ele tá.
3: Aí vai, claro, são muitos escândalos, governo do PT, não sei o quê, papapá, né? Mas, sem muita coragem. Aí nas páginas dele, foi ele visitando o Teófilo Otoni, contando das coisas que ele fez e não sei o quê, e mais uma vez, deixando o bolsonarismo radical ali a ver navios. Ele não tá... Ele não tá querendo muito se comprometer com o troço, não. Porque fica claro que ele também não sabia. É? E aí eu gostei muito, depois nós já vamos pro Lula, mas eu vou aqui, eu gostei muito de um deputado do PL, o José Medeiros, do PL do Mato Grosso. Ô, Vale Bene, vamos parar com esse negócio aí de ficar só com esse negócio de prurido moral, tá?
0: Tá bom.
3: Vamos parar. Uhum. Vamos parar com isso. Né? Ele disse que o problema dele, ele não está preocupado com o conteúdo moral da coisa do Flávio, não. Ele disse que se preocupa com outra coisa. Vamos pro negrito aí, o que ele falou?
0: Trata-se de possível quebra de cadeia de custódia, vazamento ilegal de investigação, violação de dever funcional e instrumentalização político-seletiva de informações protegidas. Em democracias maduras, vazamentos ilegais de material sigiloso são tratados como ameaça institucional severa.
3: Isso. Não, olha, veja, eu não sou defensor de vazamento, mas por um acaso, quando o vazamento prejudica a gente do governo, tal, em algum momento, vocês se opuseram a isso. Quando a CPI, dominada por bolsonaristas, começou a vazar coisas, vocês reclamaram, foi? Não me lembro. E outra... Se não é crime, o problema é cadê a grana? Cadê o dinheiro? Cadê o dinheiro? Que a gente não sabe onde é que tá. Hein? Nós vamos pro comercial? Tem muita coisa ainda. Eu me manifestei e não me manifestei ao mesmo tempo, mais ou menos assim. Né? E ainda tem mais operação da Polícia Federal, tem um monte de coisa. Fica aí que você tá gostando que eu tô vendo. O Renan tá esclarecendo as coisas pra você. Até porque ele tá sendo justo, tá dizendo crime não é. Agora, onde é que tá o dinheiro? O crime financiar filme não é crime. Né?
0: É. Teve até agora, ouvinte nosso que sugeriu uma música que combina. Essa daqui, ó. Teve até ouvinte nosso que sugeriu uma música. Tá voltando até.

0: Rapaz, eu lhe juro que eu tava com essa música na cabeça, ela só não vinha.
1: Tá? Vários mandaram aqui.
0: Eu queria. E aí, o nosso ouvinte, sempre ligadão, né? É isso. Sempre nos complementando. Onde tá o dinheiro? O gato comeu? É isso aí.
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7: 6:57, 6:57, boa noite, eu sou o Luiz Valcir, te acompanho nesse noticiário local com muita informação e também serviço, por isso que agora nós vamos acionar a nossa repórter aérea Deise de Assis, que tem informações do trânsito nesse momento aqui no Rio de Janeiro, para você escolher o melhor caminho na volta para casa, não é isso, Deise? Boa noite.
8: Oi, Valci, uma ótima noite para você, para todos os ouvintes da Band News FM. Eu começo atualizando a situação da zona oeste da cidade. Foi retirado o carro enguiçado que estava ocupando uma faixa da Avenida das Américas, isso para você que segue no centro do Recreio, mas o trânsito ainda está bem complicado por ali. Tem dificuldades também na Ayrton Senna, para você que segue em direção à linha amarela. Nesse momento, pela linha amarela, observo retenções também no sentido do Fundão, no trecho da Freguesia. Você que segue no sentido Barra vai encontrando dificuldades ali no trecho de Bom Sucesso e de Del Castilho, autoestrada Grajaú Jacarepaguá, segue sendo o melhor caminho nesse momento. 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Daqui a pouco eu volto.
7: Obrigado pelas suas informações, Deise.
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9: No dia 17 de maio, lembramos o Dia Mundial da Hipertensão Arterial, um dos maiores riscos para a saúde cardiovascular, que afeta aproximadamente 30% da população adulta no Brasil. Na maioria dos casos, pressão alta não apresenta sintomas, causando danos sérios ao coração, cérebros e rins ao longo do tempo. Se não for controlada, aumenta o risco de infarto, derrame, insuficiência renal e outras condições crônicas. A boa notícia é que a hipertensão arterial pode ser prevenida e controlada com hábitos saudáveis. 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A hipertensão arterial é uma condição grave que requer atenção e intervenção precoces. 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
7: 6:59, mais do trânsito com ela, Deise de Assis.
8: Oi, Valci, de volta aqui na Band News FM, falando da movimentação pela ponte Rio-Niterói, retenções nesse momento no centro do Niterói, mais de 20 minutos é o tempo de travessia, dificuldade também para você que segue no centro do Rio, quase 30 minutos o tempo de travessia nesse momento na chegada ao Rio. Observo retenções, movimentação mais intensa nesse momento pelo viaduto do gasômetro e também na Francisco Bicalho. Você que está no finalzinho da linha vermelha, vai em direção ao centro, Francisco Eugênio, Rufino Pizarro, com melhores condições nesse momento. 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Tena, uma ótima noite para você, Valci, para todos os ouvintes da Band News FM. Amanhã eu tô de volta.
7: Obrigado, Deise, pelas suas informações. Uma ótima noite para você também e até amanhã. 7 horas em ponto, informações ao vivo com ele, Pedro Gadelha. Boa noite, Pedro.
0: Boa noite, Valcir. Cerca de 15 toneladas de materiais usados como barricadas são retirados durante a operação na comunidade do Dendê, na Ilha do Governador, zona norte do Rio, nesta quinta-feira. Na mesma ação, dois automóveis roubados foram recuperados. A ação contou com equipes do batalhão da Ilha do Governador, com apoio de unidades do primeiro comando de policiamento da área e do núcleo de apoio às operações especiais. Segundo a PM, o objetivo da operação foi reforçar o combate ao crime organizado na região e remover obstáculos instalados nas vias da comunidade que impediam a circulação de moradores e veículos. Com você, Valcir.
7: Obrigado pelas suas informações, Pedro.
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7: 7 horas, 1 minuto, 7 e 1, mais do trânsito, agora com ela, Maria Rita Nader, muito boa noite.
10: Boa noite, Valcir, boa noite para os nossos ouvintes. Falando sobre os reflexos da ponte Rio-Niterói, que apresenta condições difíceis nos dois sentidos, com travessia de quase 30 minutos para o Rio e para Niterói de 21 minutos. Reflexo ali na BR-101, no sentido região dos lagos, desde a Ilha da Conceição até a altura de São Gonçalo, então o motorista perde muito tempo ali na região. Aproveitando para falar também sobre a Avenida Brasil, que o motorista que vai ali para a Baixada Fluminense enfrenta congestionamentos desde a zona portuária do Rio até a região do Caju e depois vias livres para o motorista até a região do Jardim América, que também tem bastante congestionamento. Quem vai para o centro enfrenta maiores complicações na região de Ramos. Daqui a pouco eu volto com mais informações, Valcir.
7: É isso, 999026970. A gente está aguardando as suas mensagens do trânsito, como que está a movimentação, por onde você passa nesse momento e o tempo. Hoje a máxima chegou a quase 30 graus aqui no Rio de Janeiro. Fala pra gente também. 999026970, agora 7 horas, 2 minutos.
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11: Muito bem, estamos de volta. Eu cheguei a comentar, não comentei diretamente, na verdade eu falei assim em sentido genérico, depois fiz uma pergunta específica, eu também disse isso é com a polícia, e foi muito bem, vai.
12: O presidente Lula afirmou hoje à tarde que a verdade tarda, mas não falha, em uma referência indireta às revelações envolvendo Flávio Vorkaro. A gente vai conferir a manifestação do presidente da República durante evento para entrega de unidades habitacionais na Bahia.
13: Se tem uma coisa que um político tem que fazer é olhar nos olhos do povo e permitir que o povo olhe o olho dele para saber quem está mentindo. E vocês estão vendo na televisão. A verdade ela tarda, mas não falha. Minha mãe dizia, mentira tem perna curta. Ela pode causar prejuízo. Vocês viram o que fizeram comigo porque eu não fosse candidato em 2018. Fiquei 580 dias preso. Eles acharam que eu tinha acabado no Brasil. Ele não conhecia o povo da Bahia e eu votei e sou presidente da República pela terceira vez.
11: Só para lembrar, muita gente contesta, enfim, mas eu também mantenho meu desafio, né? O Lula foi condenado sem prova. E, no entanto, o PT nunca propôs golpe de Estado, né? Isso é um fato. Ah, não foi, foi condenada com prova. Tá bom, me dá a sentença, Sérgio Moro, vai lá, lê e manda a página que tá a prova e eu apresento aqui. Vale Bene tá aqui comigo 9 anos. Uhum. 8, né, Vale Bene, você? Deve falar, não aguento mais esse desafio. É, mas ninguém apresenta, Vale Bene, o que que eu faço? O Rolio Bento tá falando, vou ficar pelo menos alguns dias sem ouvir esse desafio. Ah, Lula, não comento, não vou comentar, vai.
14: Em outro evento na Bahia, em visita a uma fábrica de fertilizantes, Lula foi indagado pela plateia sobre o áudio. Ele disse que é caso da polícia, mas não falou detalhadamente sobre a questão.
13: Eu não vou comentar o caso de polícia, não é meu? Eu não sou policial, eu não sou procurador-geral. O caso dele é de polícia. Você precisa ter algum delegado aqui? Não tem. Então vá na primeira delegacia da Polícia Federal e pergunte como é que vai ser tratado o caso dele. O meu caso é tratado do povo brasileiro. É tratado da Petrobras, tratado do emprego.
15: É, eu acho que quanto menos comentar, melhor mesmo, porque tem a Polícia Federal que é autônoma e que está fazendo o seu trabalho. Né? Agora, olha só. Caiado, corajoso, ao centro-direita, alternativa, terceira via, ele poupa o Flávio, mas que sensuai. Ele poupa o Flávio e ataca o PT. Não, eu não quero que ele fale bem do PT, ele é adversário do PT. Mas, olha, o Beni, vamos lembrar o lema do programa para ele?
12: Este modus in rebus é uma medida nas coisas.
15: É. É, o isabelês é este modus in rebus.
14: Olha aí, você imitou bem.
15: Como é que é este modus in rebus? Vai, Isabel.
14: Este modus in rebus.
15: Isso, este modus in rebus. É? E tem o latim, que era o latim paulistano, que é este modus in rebus, meu. E tem o latim, que era o latim paraense, né?
14: É. Paraense. Se for pro Flávio, o irmão, né? Já culpou o carioquês. Este modus in rebus, irmão.
15: As nossas tribos indígenas, depois precisamos falar. Ah, fala, Caiado, o que que tem? Vai.
12: O ex-governador de Goiás, pré-candidato à presidência, Ronaldo Caiado, pregou a união da centro-direita depois da revelação de que Flávio Bolsonaro pediu que Daniel Vorcaro patrocinasse a biografia do seu pai, Jair Bolsonaro. Em vídeo postado nas redes sociais, Caiado afirmou o seguinte.
16: O que nós precisamos, mais do que nunca, é fazer com que a centro-direita brasileira não se divida, não rompa essa unidade para que possamos, aí sim, aquilo que é o fundamental, derrotar o PT e o Lula nas urnas no segundo turno. Este é o compromisso que nós temos. Falhas de ordem pessoal devam ser tratadas por cada um que venha amanhã ser denunciado. Mas o objetivo principal é não mudar o foco. O foco é derrotar o Lula. E, sem dúvida nenhuma, é isso que a maioria da população brasileira espera de um pré-candidato à presidência da República.
15: É, como é que é o negócio? Então, vamos lá. Já disse, financiamento de filme não é crime e tal. Agora, quando o Caiado vê alguma coisa que ele entende ser falha ética do PT, ele bota fogo no circo. Agora ele diz que é uma falha de ordem pessoal. Não, mas é uma falha de ordem pessoal de 134 milhões. De um dinheiro que a essa altura a gente nem sabe onde está. Porque, afinal de contas, eles não dizem. E é uma falha de ordem pessoal? Ô, Caiado. Não, pode ter. Insisto, só faltava o Caiado começar a fazer campanha para o PT. Não vai acontecer. Agora, com essa análise que ele faz, ele se diz o quê? De centro-direita? Essa é uma posição de centro-direita? Porque essa posição de centro-direita, inclusive, compreende anistia para golpista. Quer dizer, todo mundo, no fundo, essa coisa assim, não quero falar disso, está tirando uma casquinha também. Fica parecendo apoio, mas no fundo está tirando uma casquinha do Bolsonaro, né? Está dizendo assim, olha, do Flávio Bolsonaro, olha, eu também sou anti-PT, meu propósito também é derrotar o PT, e eu não estou com essa suspeita aí. Então eu sou uma alternativa. Por enquanto, as pesquisas dizem que não. Até se aproximam do Lula no segundo turno, mas para chegar ao segundo turno é preciso passar pelo primeiro. E aí é 3, 4%. Né? E um pouco o Caiado está dizendo o seguinte, não importa a infração ética, qualquer que seja ela, o fundamental é vencer o PT. Aí fica complicado, né, Caiado? Ser centro-direita, rapá. É isso aí.
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4: A Secretaria de Ordem Pública intensificou as fiscalizações na cidade do Rio contra condutores de autopropelidos e bicicletas elétricas que cruzam os principais túneis da cidade, o que é proibido e passível de multa. A infração aplicada é de transitar em local ou horário não permitido pela autoridade, prevista no Código Brasileiro de Trânsito. A multa pode ser aplicada até mesmo a quem utilizar bicicleta comum dentro dos túneis, lançada no CPF do condutor. O valor é de R$130,16. No fim de abril, um ciclista flagrado em uma bicicleta elétrica cruzando o túnel Santa Bárbara em direção a Laranjeiras, na zona sul do Rio, foi escoltado pelos agentes até o fim da via e depois multado.
5: 7h13, informações ao vivo com Pedro Gadelha. Boa noite novamente, Pedro.
6: Boa noite, Valcir. Vai a plenário o projeto de lei que declara o ator Fábio Pochá como persona não grata no estado do Rio. Nessa quinta-feira, a proposta recebeu parecer favorável pela Comissão de Constituição e Justiça da Alerj por 4-2. Segundo o relator, o deputado Rodrigo Amorim, do PL, o humorista teria proferido comentários desrespeitosos contra os valores religiosos, além de ataques contra o ex-presidente Jair Bolsonaro. O texto diz ainda que as falas ultrapassam os limites da liberdade de expressão e desrespeitam a liturgia do cargo e os valores democráticos. O projeto não prevê punições práticas contra o ator, mas se baseia em uma manifestação simbólica de reprovação institucional. Com aprovação na CCJ, a proposta segue para a discussão no plenário para a votação dos deputados. Com você, Valcir.
5: Obrigado, Pedro Gadelha, e por imposição da lei, você acompanha a partir das 9h aqui na Band News FM, a voz do Brasil. É logo após o jornal Band News Rio, terceira edição, com Érica Livigar e hoje Fernanda Caldas substituindo Marcos Tadoc, que está de folga. Nesse momento, o Botafogo vai perdendo por 2-0 para o Chapecoense. Para a Chapecoense, 4 minutos do segundo tempo, então placar parcial 2-0 para a Chapecoense em partida válida pela Copa do Brasil.
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1: Muito bem, estamos de volta e houve operação e o pai do Vorcaro foi preso. Vai lá.
2: A Polícia Federal prendeu hoje o empresário Henrique Vorcaro, pai do dono do Banco Master, Daniel Vorcaro, na sexta fase da Operação Compliance Zero. Henrique foi alvo de um dos 7 mandados de prisão da operação, que contou com manifestação favorável da Procuradoria-Geral da República e foi autorizada pelo ministro André Mendonça, do STF. Também foram expedidos 17 mandados de busca e apreensão nos estados de São Paulo, do Rio de Janeiro e de Minas Gerais. O pai de Vorcaro é investigado por ligação com a Turma, grupo classificado pela PF como uma organização criminosa suspeita de praticar condutas de intimidação, coerção, obtenção de informações sigilosas e invasões a dispositivos informáticos no âmbito do caso Master. A PF aponta que o Henrique Vorcaro solicitava serviços, fazia pagamentos e também mantinha contato e fazia pedidos a um outro grupo, conhecido como Os Meninos, que reunia hackers que atuavam para derrubar do ar reportagens negativas para o Master e publicar conteúdos positivos para o banco. Policiais da PF, da Ativa e aposentados também foram alvo da operação de hoje porque teriam participado do esquema.
1: Bom, deixa eu dizer o seguinte, sendo assim, são crimes contemporâneos, evidentemente, como crimes contemporâneos, aí a prisão preventiva, se for assim, é justificável. Outros alvos, vai lá.
3: Vamos trazer os outros alvos desta operação. Temos aqui a lista com esses outros alvos. Nesse roteiro aqui, Reinaldo, que chegou pra gente.
1: Não tá. Foi a corporação, não sei o que, deu algum, depois vocês veem aí que rolo que deu, tá?
3: Agora eu achei, A operação da Polícia Federal demonstrou que havia outros braços da organização criminosa, inclusive na própria PF. A corporação identificou 2 policiais federais da ativa, o agente Anderson Vander da Silva Lima e a delegada Valéria Vieira Pereira da Silva, como integrantes do grupo ligado a Vorcaro. Anderson é apontado como a pessoa que repassava as informações dos sistemas internos da Polícia Federal a Marilson Roseno da Silva, policial federal aposentado preso e apontado como integrante dessa turma. A delegada Valéria e seu marido Francisco José Pereira da Silva, policial federal aposentado, também colaboravam para o repasse de dados sigilosos, segundo as investigações. As apurações da PF também indicam que Henrique Vorcaro tinha ligações com operadores do Jogo do Bicho e com a milícia do Rio de Janeiro. O objetivo seria intimidar desafetos e atender a interesses do Master. Manuel Mendes Rodrigues é apontado como responsável pelas ações no Rio. Um dos mandados de prisão foi expedido contra ele. Além disso, ele é descrito como chefe de um braço local do núcleo operacional chamado A Turma. A operação de hoje também mirou 3 hackers suspeitos de intimidar, vigiar desafetos e acessar informações sigilosas de processos judiciais em curso a mando de Vorcaro. O gerenciamento desse grupo, Os Meninos, era feito por Felipe Mourão, conhecido como Sicário, e tinha como líder David Henrique Alves, preso cautelarmente pela PF nessa quinta.
1: Bom, sendo assim como está, são coisas contemporâneas, né? E as ações se justificam. É isso aí.
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4: 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Eduardo Oineg e Adriana Araújo te deixam muito bem informados aí com os principais destaques desta quinta-feira, dia 14 de maio de 2026.
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1: Tchau, Band News FM. Até amanhã.
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0: 7:21, a Polícia Civil investiga a morte de um policial militar durante uma tentativa de assalto nesta quinta-feira na estrada do Barro Vermelho, em Colégio, na zona norte do Rio de Janeiro. De acordo com a Polícia Militar, Rildo Monteiro dos Santos havia acabado de sair de serviço quando foi atingido por homens armados. A Delegacia de Homicídios da capital foi acionada e o local preservado para a realização da perícia. Quatro unidades de saúde operadas pela organização social Ideias passam por uma intervenção da Prefeitura de Nova Iguaçu pelo período de 120 dias. A decisão aconteceu diante do agravamento da situação operacional da OS, que vem registrando atrasos salariais e débitos com fornecedores e prestadores de serviços, o que, segundo a Prefeitura, passou a representar risco à manutenção da assistência. 7:22. 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
1: Noite para você. A gente começa o Jornal da Band falando de mais uma tentativa de combate ao roubo de relógios, correntinhas e alianças de ouro em São Paulo. A polícia prendeu criminosos que fazem parte de uma quadrilha envolvida em assaltos e também receptação.
2: Ataques rápidos e violentos durante o dia. O alvo, correntes de ouro. Sempre em grupos, bandidos escolhem vítimas distraídas e mais vulneráveis como idosos. Nesta quinta-feira, a quadrilha foi alvo de uma operação da Polícia Civil. 9 suspeitos foram presos. A polícia apreendeu dinheiro, celulares, correntes e alianças de ouro. Outros 7 criminosos já estavam presos por outros crimes. A quadrilha, que atuava principalmente aqui na região central de São Paulo, contava com um esquema estruturado. Segundo a polícia, o grupo tinha 5 núcleos diferentes, que agiam desde a abordagem às vítimas até a venda dos itens roubados.
3: Você pega uma aliança, por exemplo, furta, rouba, vende para receptadores especializados na aquisição daquele metal, eles vão derreter aquela aliança e transformar numa gargantilha, que não vai ser nem rastreada pela polícia.
2: Aqui, as câmeras de segurança registram a ação da quadrilha na região da 25 de março. O homem de branco é o olheiro. Ele identifica a vítima e avisa o comparsa, que em seguida faz um sinal com a mão para os outros integrantes do grupo. No momento em que a vítima se aproxima, outros 2 homens entram em ação. Um deles é o puxador, responsável por puxar a correntinha. Já o homem de costas e o outro que se aproxima são conhecidos como paredes. Eles cercam a vítima e bloqueiam sua visão. Na hora do ataque, os 2 também avançam sobre o alvo para causar confusão e dificultar a percepção do roubo. Os presos vão responder por receptação, associação criminosa, roubo e corrupção de menores. Crimes que dão até 20 anos de cadeia.
4: Beneficiado por um habeas corpus, o funkeiro MC Rian deixou hoje a penitenciária de Mirandópolis, no interior de São Paulo, depois de um mês de prisão. A mesma decisão colocou em liberdade o MC Pose do Rodo, que estava preso no Rio, e o dono da página de fofocas, Choquei. O grupo é suspeito de lavagem de dinheiro e promoção de jogos ilegais. A justiça determinou medidas cautelares, como entrega dos passaportes, mas não impôs o uso de tornozeleira eletrônica.
1: Um núcleo do Ministério Público do Rio Grande do Sul monitora o submundo da internet e já atuou em mais de 800 casos de violência extrema. O grupo conseguiu evitar um atentado na Europa.
5: O ataque era planejado em outro continente, mas foi uma investigação feita em Porto Alegre que descobriu tudo. O Ministério Público estava atrás de jovens gaúchos que faziam parte de grupos de ódio nas redes sociais. Em um deles, encontraram um adolescente de 15 anos que planejava um crime em um país do leste europeu, que não foi divulgado.
6: Roupa com a skin pronta para fazer o ataque, dando todo o indicativo de que estava tudo pronto para fazer.
5: O jovem já havia separado roupas, armas e uma câmera. Ele pretendia transmitir ao vivo o atentado. Compartilhava tudo pela internet.
6: Havia manifestação expressa de que iria efetuar um ataque, inclusive fazendo referência à própria prisão, o tempo de prisão que esse adolescente iria sofrer naquele país.
5: As informações obtidas pelo Ministério Público aqui em Porto Alegre foram repassadas para a Polícia Federal e a Europol, a Agência de Inteligência Europeia, que conseguiu apreender o adolescente e evitar o atentado.
7: Em 2 anos, o Núcleo de Violência Extrema do Rio Grande do Sul já atuou em mais de 800 casos. Só em 2026, 6 ataques foram evitados, 5 no sul do Brasil e 1 no exterior. O trabalho envolve capacitar educadores para identificar sinais de risco.
6: E visa justamente ensinar esses profissionais a ver, a enxergar aqueles sinais na vida analógica que podem ser um indicativo da radicalização e do extremismo daquele adolescente. Uma vez verificados esses sinais, as escolas ou as outras entidades, elas podem entrar em contato com o NUPF e trazer essa denúncia, e a partir dali nós conseguimos atuar em cada caso.
4: A Polícia do Rio de Janeiro criou uma força-tarefa para intensificar o uso de drones no combate ao crime. Os equipamentos vão ser usados para monitorar e também rastrear bandidos em operações. Os traficantes já usam drones armados contra as forças de segurança.
8: Explosivos lançados do alto por bandidos que monitoram e atacam policiais durante operações. Enquanto o crime organizado está cada vez mais armado, com drones que lançam granadas e outros recursos tecnológicos, a polícia ainda tenta implementar essas ferramentas. No Rio, uma nova coordenadoria foi criada para ampliar o uso dos drones no estado. A Polícia Civil não informou quantos equipamentos já eram usados, mas prevê a compra regular de novos drones. Alguns possuem sensores térmicos, câmeras noturnas, zoom de longa distância, reconhecimento facial e sistemas de leitura de placas de veículos.
9: Dependendo do tipo de operação, as imagens captadas pelos drones também serão transmitidas em tempo real para esta sala de monitoramento, e todo o material será analisado por uma seção de inteligência.
10: Dentro dessa central de monitoramento, a gente é capaz de fazer toda a gestão das aeronaves e dos pilotos no terreno, com os pontos de interesse, ou seja, com tudo que já foi previamente mapeado, levantado, e tudo que for produzido naquele momento vai retroalimentar esse sistema e vai ser possivelmente utilizado numa próxima operação.
8: Diante de facções que já adaptaram drones para ataques violentos, uso da tecnologia pelas forças de segurança ainda é considerado limitado por alguns especialistas.
11: Lembrando aqui que os fuzis de assalto apareceram aqui no Rio de Janeiro lá na década de 1980, especificamente 85, 86, e a polícia só foi adotar fuzil de uma forma orgânica, ou seja, adotar no seu equipamento diário, 10 anos depois, em 95. A gente nunca consegue estar à frente desse movimento. E por quê? Porque o agente público, ele só pode fazer aquilo que a lei determina. Não é diferente, a lei não diz nada, eu posso fazer, não, ele precisa fazer aquilo que a lei determina. E o criminoso não, eles estão sempre à frente, tem recursos financeiros, não respeita regra nenhuma, não respeita regras financeiras, não respeita, não paga imposto, não precisa fazer licitação, não precisa prestar conta a ninguém.
8: O Congresso Nacional discute propostas para regulamentar o uso desses equipamentos pelas polícias e pelas forças armadas. Em debate está a possibilidade de autorizar o uso de drones armados em situações excepcionais.
12: Ainda hoje, CBF renova com Carlo Ancelotti até a Copa de 2030. Será que o Hexa vem?
13: Há um ano, estamos trabalhando para levar a seleção brasileira de volta ao topo do mundo.
12: A lista final dos 26 convocados sai na segunda-feira. Os detalhes sobre a seleção brasileira você vê já já.
1: A Polícia Federal prendeu hoje o pai do banqueiro Daniel Vorcaro. Henrique Vorcaro é suspeito de financiar uma espécie de milícia privada do filho para intimidar e ameaçar adversários.
4: A investigação apontou que o grupo conseguia informações sigilosas de dentro da Polícia Federal. Um agente foi preso, uma delegada afastada.
14: Henrique Vorcaro foi preso durante nova fase da Operação Compliance Zero, que investiga as fraudes bilionárias do Banco Master. A PF aponta que o pai do banqueiro Daniel Vorcaro era um dos operadores financeiros da chamada A Turma. Ainda de acordo com a investigação, o grupo recebia R$ 400 mil por mês para fazer serviços ilícitos, como acessar dados sigilosos, monitorar alvos e intimidar adversários.

0: Responsável por ataques cibernéticos para, por exemplo, derrubar reportagens sobre o Master. A Polícia Federal prendeu Davi Henrique Alves, identificado como líder do núcleo hacker, Vitor Lima Sedmaier, que prestaria suporte direto nas operações, e Rodrigo Pimenta, que, segundo a investigação, colaborava no monitoramento telemático ilegal. A defesa de Henrique Vorcaro diz que a prisão é uma medida grave, desnecessária e baseada em fatos que ainda não foram esclarecidos no processo. Uma delegada da Polícia Federal também foi alvo da investigação. Valéria Pereira da Silva foi afastada por suspeita de vazar informações sigilosas de um sistema da PF para a família de Vorcaro. Também foram presos o agente da PF, Anderson Vander Lima, suspeito de consultar sistemas internos para o grupo, e o policial federal aposentado Sebastião Monteiro Júnior, que, de acordo com a PF, atuava na articulação operacional da turma. Sobre o envolvimento de agentes no esquema, o diretor da PF, Andrei Rodrigues, disse que a corporação corta na própria carne quando necessário. A operação de hoje e a prisão do pai de Daniel Vorcaro ampliam a pressão sobre o banqueiro. Investigadores indicam que Vorcaro vai ter que cooperar ainda mais com as investigações para conseguir os benefícios de uma delação premiada. Na decisão que autorizou a operação, o ministro André Mendonça, relator do caso, determinou a transferência de Marilson Roseno da Silva, líder operacional da turma, para o Sistema Penitenciário Federal. Também foi preso Manuel Mendes Rodrigues, empresário do Jogo do Bicho, apontado como chefe do grupo no Rio de Janeiro para ações de intimidação presencial. Manuel seria um elo importante do banqueiro com contraventores e milicianos cariocas.
1: Daqui a pouco a gente continua nesse assunto, falando de outros temas ligados a Daniel Vorcaro, os pagamentos cobrados pelo senador Flávio Bolsonaro e o que a Polícia Federal já descobriu sobre isso.
2: O rio Tietê amanheceu coberto por uma espuma tóxica no interior de São Paulo. Essas imagens foram feitas num trecho que passa pela cidade de Salto. Segundo a prefeitura, o problema é causado pelo despejo de detergentes e matéria orgânica sem tratamento por cidades da região metropolitana de São Paulo. E o grande volume de chuva do último domingo ajudou a intensificar a produção de espuma. Vamos agora à previsão do tempo. Nesta sexta-feira, os temporais voltam ao centro-sul do Brasil. A gente vê aqui que a circulação de ventos pela atmosfera acaba facilitando a entrada de umidade no sul, sudeste e também no centro-oeste. Entre o Paraná, São Paulo e Mato Grosso do Sul, a atenção redobrada para o risco de temporais. E vem muita chuva também para aquele pedacinho ali no litoral do Nordeste, entre Recife e Natal. Mesmo com o retorno da chuva, uma massa de ar seco continua agindo sobre a faixa central do país. E no Rio Grande do Sul, o tempo também fica mais aberto, só que faz frio ao amanhecer aí pros gaúchos, viu? Vamos agora à capital paulista, a chuva volta aqui pra gente, pode acontecer logo pela manhã, mínima de 15, máxima de 21 graus, vai chover no fim de semana, viu gente? Agora quatro capitais com chuva forte amanhã, Curitiba, friozinho por lá ainda, 12 de mínima, 16 de máxima, Vitória, 31 de máxima, Recife, 29 e João Pessoa, 28 graus.
1: Morreu hoje a segunda vítima da explosão que destruiu casas e danificou apartamentos em São Paulo. Francisco Altino tinha 62 anos, estava internado em estado grave desde a segunda-feira. A explosão ocorreu durante uma obra da Sabesp em uma área com rede compartilhada da Comgás. Um funcionário da Sabesp continua internado. Obras com escavações exigem um cuidado que nem todas as cidades aqui no Brasil estão preparadas para oferecer: o mapeamento das redes subterrâneas. A tecnologia que mapeia o subsolo é cara, mas poderia ter evitado acidentes como o dessa semana.
3: Para a cidade funcionar aqui em cima, muita coisa fica escondida no subsolo. Água, internet, gás, esgoto, tá tudo aqui embaixo. Por isso, escavar para fazer uma obra exige estudos e cuidados. No Brasil, as cidades não têm um mapeamento central. Em São Paulo, por exemplo, existe apenas um pré-cadastro das redes. É o GeoSampa. Mas o próprio sistema alerta. Os dados são meramente informativos. Assim, é obrigatório consultar antes as concessionárias, como Sabesp, de saneamento, e a Comgás, de gás encanado. Elas, inclusive, conversam entre si antes de iniciar uma perfuração. Existe um mapeamento que entrega

0: detalhadamente quais redes, possíveis obstáculos e a profundidade em que eles estão. Só que esse serviço precisa ser contratado e não é barato. O trabalho começa em campo, em três etapas. A primeira é visual. As tampas das redes são abertas e sinalizadas. Depois, esse equipamento faz uma espécie de raio-x do subsolo.
1: Ele emite onda eletromagnética no solo, no local que a gente está passando. E quando ele bate em alguma interferência, ele emite esse sinal de volta no radargrama, que é o nosso tablet. E aí é onde gera essas anomalias, essas hipérboles, e a gente consegue identificar que tem uma interferência.
0: Por último, é feito o cadastro das informações por esse topógrafo. Assim, tudo que foi marcado na rua é digitalizado por satélite. Terminada essa terceira etapa, que é o cadastro das informações, o trabalho termina aqui na rua. E continua aqui no escritório, onde os dados são processados para entrega da planta topográfica.
2: Que aí já é um levantamento milimétrico, com o cadastro de tudo que está ali no subsolo. Você consegue se precaver, então é um estudo muito importante para evitar prejuízos futuros.
0: Em grandes obras, o preço desse serviço passa de R$1 milhão. Mas essa precisão pode evitar tragédias, como a do Jaguaré em São Paulo. As companhias Comgás e Sabesp informaram que atuam em conformidade com todas as normativas vigentes. Porém, não deram detalhes do mapa usado na obra do Jaguaré.
3: Agora um destaque internacional curioso. A Inglaterra começou a testar o primeiro bafômetro do mundo que tenta acabar com uma moda perigosa por lá. Dirigir sob efeito do gás do riso.
4: Este vídeo mostra um homem na cidade inglesa de Manchester cheirando o gás do riso enquanto dirige em alta velocidade. Em seguida, ele atropelou e matou uma adolescente de 17 anos. Ele foi preso e condenado a 8 anos de cadeia pelo crime. Esse tipo de vídeo se popularizou entre jovens europeus. Apesar da sensação rápida de euforia, o óxido nitroso, nome científico do gás do riso, compromete a percepção e pode interromper o fluxo de oxigênio no cérebro por alguns segundos, o que leva a acidentes graves. Segundo a polícia, a dificuldade sempre foi comprovar o uso da droga, já que seus efeitos passam rápido e não havia testes confiáveis. Agora isso pode mudar. A polícia britânica começou a testar um novo tipo de bafômetro, o primeiro do mundo capaz de detectar o uso de óxido nitroso. O equipamento funciona de forma semelhante ao teste de álcool. A pessoa sopra o aparelho e ele pode identificar a substância até 2 horas depois do consumo. A expectativa da polícia é garantir que mais motoristas sejam punidos. O uso ilegal do óxido nitroso também é um problema na Bélgica. Apesar de o uso recreativo estar proibido desde 2024, médicos e cozinheiros ainda podem ter acesso ao gás. Os cilindros são encontrados pelas ruas e a justiça tem dificuldade em punir quem coloca em risco a vida dos outros.
5: Temos situações em que podemos estar convencidos de que o produto se destina a fins ilegais, mas não temos os meios para reunir provas suficientes. Fica muito fácil para escaparem.
3: Daqui a pouco, em visita de Donald Trump à China, Xi Jinping alerta americano para risco de conflito envolvendo Taiwan. E na Itália, o caso da freira brasileira que morreu afogada para salvar religiosas numa praia. É já, já.
6: Hora do esporte no Jornal da Band. Lívia Nepomuceno está aqui com a gente. Fortes emoções na Copa do Brasil, time grande dando adeus na competição, é isso, né, Lívia?
7: É a competição das zebras, não dá para ficar só no favoritismo. Boa noite para vocês, uma ótima noite para você que tá em casa. A Copa do Brasil tem dessas, né, gente? Os times grandes, volta e meia, são surpreendidos por aqueles times considerados mais fracos ou menos tradicionais. O São Paulo e o Bahia foram as vítimas da vez.
8: A Copa do Brasil é conhecida pelas eliminações inesperadas. E ontem não era uma boa noite para ser tricolor na competição. No Sul, Juventude aproveitou os erros do São Paulo e garantiu a vaga para as oitavas de final. O drama são paulino começou depois da expulsão de Ferreirinha, que entrou no lugar de Luciano lesionado no fim do primeiro tempo, mas acabou expulso com apenas 30 segundos em campo. Com a mais, o Juventude fez 2 a 0. O São Paulo chegou a diminuir Mas a noite era jaconeira. Mandaca marcou nos acréscimos e decretou a vitória da equipe gaúcha. 15ª eliminação do tricolor no torneio desde 2003. Depois do jogo, o técnico Roger Machado, do São Paulo, acabou demitido. O Bahia tinha uma missão ainda mais difícil, já que tinha perdido o primeiro jogo para o Remo por 3-1. O time baiano até saiu na frente, mas o Remo empatou e virou, despachando o segundo tricolor da noite. Na Arena Castelão, o Atlético Mineiro sofreu. Sofreu muito contra o Ceará, mas conseguiu se classificar. Nos pênaltis, o goleiro Everson mostrou serviço. Defendeu duas cobranças e converteu o dele, Galo, nas oitavas da Copa do Brasil. Santos, Vasco, Mirassol e Palmeiras, esses tiveram jogos mais fáceis e também conseguiram avançar no torneio.
7: Vamos falar agora de seleção brasileira, Lívia. Não temos os convocados para a Copa, mas tem um nome garantido até 2030, que é Carlo Ancelotti, né?
9: Alguém está garantido, né? Esse nome é certo e agora é mais do que oficial. Mesmo antes da Copa do Mundo, o técnico italiano já renovou seu contrato com a CBF.
8: A CBF anunciou que o contrato com o técnico vale por mais 4 anos. Ancelotti agradeceu a confiança e afirmou que o objetivo é levar a seleção brasileira de volta ao topo do mundo.
10: Há 1 ano cheguei ao Brasil. Desde o primeiro minuto entendi melhor o que o futebol significa para esse país. Há 1 ano estamos trabalhando para levar a seleção brasileira de volta ao topo do mundo.
8: A primeira chance é na Copa deste ano. Na segunda-feira, ele anuncia a lista final com os 26 convocados.
10: Vamos junto até a Copa do Mundo de 2030. Obrigado, CBF, pela confiança. Obrigado, Brasil, pela calorosa recepção e, portanto, carinho.
7: Bom, enquanto a gente espera pela lista de Ancelotti, a França divulgou os seus convocados. Uma das favoritas ao título saiu ganhando no quesito criatividade. Inspirada em comédias americanas e Michael Jackson, a seleção francesa revelou os nomes que vão buscar o tricampeonato mundial. Os jogadores, como atores, também mandaram muito bem no anúncio. A principal ausência foi de Camavinga, do Real Madrid. Os craques Dembélé, do PSG, e Mbappé, do Real Madrid, esses estão garantidos. Eles mandaram bem em tudo, viu? 10, nota 10 para eles. Bom, e uma multidão lotou a Praça da Revolução em Teherã para se despedir da seleção do Irã. Os jogadores embarcaram para a Turquia, onde farão a preparação para a Copa do Mundo. A Federação Iraniana disse que nem todos os integrantes da delegação receberam os vistos americanos. O Irã chegou a pedir que seus jogos fossem transferidos para outros países sede, como Canadá ou México, mas o presidente da FIFA garantiu que as partidas acontecerão nos Estados Unidos sem problema algum. Que fique assim, que assim seja,
11: pois
7: né?
11: É.
7: Obrigada. Obrigado, Olivia. Até amanhã.
11: A Polícia Federal desmontou um dos maiores esquemas de fraude em impostos já investigados aqui no Brasil, passa dos R$600 milhões.
12: Os golpistas vendiam falsos créditos tributários com a promessa de eliminar dívidas com a União. 10 pessoas foram presas, como você vê agora na reportagem exclusiva do Rodrigo Hidalgo e do Leandro Santana.
13: A base da organização criminosa era em Minas Gerais. De lá, operava o esquema enganando prefeituras, hospitais e empresas endividadas com uma promessa: reduzir ou até eliminar dívidas com o governo federal por meio de créditos tributários com 30% de desconto. Só que os títulos usados eram falsificados.
14: Eles identificavam empresas que estavam precisando ou eram interessadas na compensação tributária, e esses captadores abordavam os empresários e ofereciam esses créditos que eram de valores vultosos. Então isso tudo chamava a atenção do empresário.
13: Primeiro, pela internet, o grupo oferecia consultoria para quitação de dívidas. As vítimas contratavam o serviço e davam à suposta consultoria acesso aos seus sistemas. Lá dentro, os golpistas avisavam a Receita Federal que a dívida estava paga, mas usavam documentos falsos sem validade legal. Entre as prefeituras de Minas que caíram no golpe estão as de Capim Branco, Funilândia, Prudente de Moraes, São José da Lapa e Franciscópolis.
15: O esquema, de acordo com a investigação, envolvia uma estrutura organizada com advogados, contadores, empresas de fachada e servidores públicos, suspeitos de vazamento de dados protegidos.
13: A Receita Federal identificou mais de 24 mil pedidos irregulares de compensação tributária feitos pelo grupo criminoso. O valor passa de 670 milhões de reais. Parte desses pedidos chegou a ser aceita pelos sistemas antes da identificação das fraudes.
16: O débito não deixa de existir, ele permanece na Receita. Ela tem o prejuízo do valor que pagou para essa consultoria, que ela perdeu aquilo, fora a multa e os juros. Então é um prejuízo muito grande e não vale a pena.
13: O caso expõe brechas nos mecanismos de controle da Receita Federal. Falhas que agora estão sendo corrigidas. Dois servidores que estavam trabalhando na Receita foram alvos da operação. Um deles, Luiz Antônio Martins Nunes, que atuava no Rio de Janeiro. O nome dele aparece em conversas dos investigados. Nunes é também acusado de acessar ilegalmente dados fiscais sigilosos do ministro Alexandre de Moraes do STF e de familiares. Ele foi afastado do cargo e responde ao processo em liberdade.
14: Além de vender as informações fiscais para esse grupo criminoso, esse indivíduo fazia o mesmo contra pessoas físicas e autoridades também.
13: Uma das principais empresas investigadas é a Consuminas, do empresário Ivan Regis dos Passos, preso na semana passada.
15: Foi nesta casa que, segundo a Polícia Federal, funcionou um dos principais centros operacionais do esquema.
13: Aqui teriam sido articuladas as fraudes e a movimentação das empresas usadas para dar aparência de legalidade ao dinheiro obtido com um golpe. O empresário Henrique Neves, dono de uma cervejaria em Minas Gerais, é investigado por lavar o dinheiro do esquema. Ele foi alvo de busca e apreensão. No total, 10 pessoas foram presas em 2 operações. O bloqueio de bens autorizado pela justiça pode passar de 700 milhões de reais. A defesa do empresário Ivan Regis dos Passos não retornou aos pedidos de resposta. Não conseguimos contato com a defesa do empresário Henrique Neves. O servidor Luiz Antônio Nunes não quis comentar o caso.
3: Daqui a pouco, Rússia lança maior ataque com drones desde o início da guerra contra a Ucrânia. E Cuba tem apagão e protestos em meio a colapso energético. Os detalhes já já.
12: Depois de uma produtora negar que Daniel Vorcaro deu dinheiro para o filme sobre o ex-presidente Jair Bolsonaro, a Polícia Federal tenta descobrir o destino dos pagamentos que o senador Flávio Bolsonaro pediu ao banqueiro.
11: E a Polícia Federal também apura se esse dinheiro bancou despesas do ex-deputado Eduardo Bolsonaro nos Estados Unidos.
17: Investigadores estão concentrados em tentar descobrir o caminho do dinheiro que Daniel Vorcaro teria transferido para a produção do filme Dark Horse, sobre a vida de Jair Bolsonaro. É uma maneira de tentar esclarecer o alcance das relações políticas que o banqueiro dizia ter. A PF já identificou o seguinte: o cronograma previa repasses de 24 milhões de dólares ao filme, divididos em 12 parcelas de 1 milhão e 600 mil e 2 de 2 milhões de reais. Pouco mais da metade do total foi paga entre fevereiro e maio de 2025, o equivalente a 61 milhões de reais. Uma parte dos recursos foi, segundo delegados, de fundos ligados ao dono do Master para a empresa Entre Investimentos e Participações. Essa companhia teria, então, direcionado valores para o fundo Raven Gate Development. A PF suspeita que Vorcaro era sócio oculto da Entre Investimentos e Participações e quer saber se há relação de Eduardo Bolsonaro com o fundo Raven Gate, sediado no Texas, onde o ex-deputado mora. O dinheiro, afirmam investigadores, poderia estar sendo usado para financiar despesas do ex-parlamentar no exterior. Eduardo foi procurado, mas não respondeu. A Entre Investimentos está sendo investigada pela Polícia Federal desde o ano passado, por ter recebido cerca de 160 milhões de reais de 4 fundos de Vorcaro. Os valores, diz a PF, vieram de fraudes do Banco Master e pelo menos 20% do total teriam sido destinados a empresas ligadas ao crime organizado, ao PCC. Outro ponto que chamou a atenção aqui da PF é uma possível contradição sobre o contrato e o financiamento do filme a respeito da vida de Jair Bolsonaro. Uma gravação revelou que o senador Flávio Bolsonaro pediu dinheiro ao banqueiro Daniel Vorcaro para financiar o filme.
18: Então, se você puder me dar um toque, uma posição aí, Daniel, porque a gente precisa saber o que faz, cara, da vida, porque já tem muita conta para pagar esse mês. E o mês seguinte também, e agora que é a reta final, que a gente não pode vacilar, não pode não honrar com os compromissos aqui, porque senão a gente perde tudo, cara, tudo contrato, perde ator, perde diretor, perde equipe, perde tudo. Podemos dar um toque aí, irmão? Desculpa o áudio longo aí, tá? Um abração, fica com Deus, cara.
17: Depois do áudio em que cobra Vorcaro sobre os repasses ser divulgado, Flávio Bolsonaro afirmou que pediu dinheiro porque tinha um contrato com o dono do Master.
19: O que acontece é que, com o passar do tempo, ele simplesmente parou de honrar com as parcelas do contrato. Sim, tinha um contrato que, ao ele não pagar essas parcelas, tinha uma grande chance de o filme sequer ser veiculado, do filme sequer ser concluído. Em função disso, inclusive, procuramos outros investidores para concluir esse filme.
17: A produtora do filme, a americana Go Up Entertainment, negou ter recebido recursos de Daniel Vorcaro, do Master ou de qualquer empresa ligada a ele. Assim como o produtor executivo do filme, o ex-secretário de Cultura de Jair Bolsonaro, Mário Frias. Segundo ele, ainda que tivesse recebido recursos do banqueiro, não haveria problema algum. Trata-se de relação estritamente privada entre adultos capazes, sem um único real de dinheiro público envolvido. Depois de negar ter recebido recursos do banqueiro, o produtor executivo do filme, Mário Frias, afirmou que quando ressaltou que não havia dinheiro de Vorcaro no filme, o que queria dizer, na verdade, é que o dono do Master não era signatário de relacionamento jurídico, assim como o banco nunca figurou como empresa investidora. Frias declarou também que Flávio e Eduardo Bolsonaro não tem sociedade no filme e na produtora, e que todos os recursos captados foram usados na produção do filme. Mário Frias é também deputado federal. O Supremo tenta há mais de um mês intimá-lo para prestar informações sobre possíveis irregularidades no repasse de emendas parlamentares para ONGs ligadas ao filme Dark Horse. A suspeita levantada por governistas é que ele teria destinado 2 milhões de reais em recursos públicos para a obra. A Câmara respondeu ao STF que analisou as emendas e não encontrou problemas. O dia foi de reuniões definidas como de contenção de danos no QG da pré-campanha de Flávio Bolsonaro à presidência e no comando do partido dele, o PL. O objetivo foi traçar o cenário político eleitoral, além de planejar uma reação depois da revelação de pagamentos milionários de Daniel Vorcaro à produção do filme sobre Jair Bolsonaro. Ficou acertado que a hora é de cautela. Ninguém vai agir no calor do momento, disseram parlamentares próximos de Flávio. Até porque ninguém aqui no Senado sabe quais serão os próximos passos da Polícia Federal.
12: Agora, no começo da noite, o senador Flávio Bolsonaro voltou a falar sobre a acusação. Numa entrevista à Globo News, ele afirmou que todo o dinheiro que pediu ao banqueiro Daniel Vorcaro foi integralmente para um fundo aberto para financiar o filme sobre o ex-presidente Bolsonaro. Ele negou que o dinheiro seria para bancar o irmão Eduardo nos Estados Unidos. Questionado sobre ter mentido ontem de manhã, ao negar que Vorcaro era patrocinador do filme, o senador disse que agiu dessa forma porque o contrato tem uma cláusula de confidencialidade que o impedia de confirmar a informação. Na entrevista, o senador negou que tenha mantido outros contatos com Daniel Vorcaro anteriormente. Flávio Bolsonaro não confirmou valores, nem apresentou o contrato.
19: Flávio Bolsonaro tinha duas explicações a dar sobre Daniel Vorcaro. A primeira envolvia a relação pessoal com o banqueiro, que acabou vazando. Essa já foi. Mas tem uma segunda. Onde foram parar os 61 milhões de reais que Vorcaro entregou para o filme sobre Jair Bolsonaro? Seria bom que Flávio viesse a público e mostrasse o caminho do dinheiro. Documentos, de onde veio, para onde foi. Flávio diz, você viu, que silenciou sobre o dinheiro em função de uma cláusula de confidencialidade no contrato com o Master. Foi o caminho oposto do escolhido pelo presidente Michel Temer, que é tema de um documentário que deve ser lançado em breve. Um dos patrocinadores do filme é um fundo ligado ao Master, que comprou uma cota de R$1 milhão. Também nesse contrato havia uma cláusula de confidencialidade, mas a assessoria de Temer divulgou o nome do fundo e justificou a quebra da confidencialidade, dizendo que o interesse público deveria prevalecer sobre o sigilo. Como senador da República e pré-candidato a presidente da República, Flávio Bolsonaro, quer que o eleitor confie nele. Para isso, não pode se esconder atrás do manto nebuloso do sigilo.
12: O presidente Lula falou hoje sobre as conversas entre Flávio Bolsonaro e Daniel Vorcaro e disse que o caso é de polícia.
20: Num evento na Bahia, o presidente Lula disse que cabe à Polícia Federal investigar as relações entre o pré-candidato à presidência pelo PL e o banqueiro.
21: Eu não vou comentar o caso de polícia, não é meu. Eu não sou policial, eu não sou procurador-geral. O caso dele é de polícia. Você precisa ter algum delegado aqui? Não tem. Então vá na primeira delegacia da Polícia Federal e pergunte como é que vai ser tratado o caso dele.
20: Depois de divulgar uma nota dizendo que Flávio Bolsonaro deve responder aos questionamentos, o pré-candidato do PSD, Ronaldo Caiado, disse que a centro-direita não deve se dividir neste momento.
22: Este é o compromisso que nós temos. Falhas de ordem pessoal devam ser tratadas por cada um que venha amanhã ser denunciado. Mas o objetivo principal é não mudar o foco. O foco é derrotar o Lula.
20: Em entrevista a Bandeirantes, o pré-candidato da Democracia Cristã, Aldo Rebelo, citou casos de corrupção do passado ao comentar se o episódio afetará a candidatura de Flávio Bolsonaro.
23: Vai ser uma candidatura nivelada na questão do escândalo. Nesse quesito escândalo vai haver um nivelamento, porque não vai desaparecer do debate político o Mensalão, o Petrolão e todas as acusações ao atual presidente e já também pré-candidato à reeleição, que é o presidente Lula.
20: Já Romeu Zema não teve agenda de campanha hoje. Ontem, o pré-candidato do Novo classificou como imperdoável a conversa entre Flávio Bolsonaro e Vorcaro. Hoje, os irmãos de Flávio, Carlos e Eduardo Bolsonaro, destacaram nas redes sociais uma doação do pai de Daniel Vorcaro ao Partido Novo na eleição de 2022. Zema não comentou. As conversas entre Flávio Bolsonaro e Daniel Vorcaro também foram tema das campanhas estaduais. Dois pré-candidatos ao governo paulista falaram sobre o assunto. Pré-candidato do PT ao governo de São Paulo, o ex-ministro Fernando Haddad ironizou.
24: Você vê uma pessoa batalhando para chegar no final do mês para pagar suas contas. O cara pede 134 milhões. Se juntar toda a produção cinematográfica do Brasil de acho que uns 5 anos, não dá 134 milhões.
20: Pré-candidato do Republicanos, Tarcísio de Freitas, também falou sobre o assunto.
25: Flávio imediatamente procurou dar todos os esclarecimentos, entrou em campo, falou do que se tratava. E eu acho que ele precisa continuar dando esclarecimentos à medida que as perguntas forem aparecendo.
19: O presidente da China alertou Donald Trump sobre o risco da disputa sobre Taiwan levar as duas potências a um conflito. O encontro do presidente americano com Xi Jinping em Pequim foi recheado de recados e também simbolismos.
26: Na escadaria do Grande Palácio do Povo em Pequim, os sorrisos e cumprimentos protocolares esconderam uma relação marcada por desconfiança e disputa por poder. Ao receber o presidente dos Estados Unidos, Donald Trump, o líder chinês Xi Jinping usou a reunião para mandar recados. Xi afirmou que o mundo está numa nova encruzilhada e, diante de Trump, questionou se a China e Estados Unidos conseguirão evitar a armadilha de Tucídides. O conceito vem da história e da geopolítica e descreve a tendência de guerra, quando uma potência emergente desafia a hegemonia de outra já estabelecida. Xi alertou Trump que a rivalidade entre as duas maiores economias do mundo não pode sair de controle. Já para falar sobre Taiwan, o presidente chinês dispensou a metáfora e subiu o tom. Xi Jinping disse que se o tema for mal administrado pelos Estados Unidos, os países podem entrar em confronto. Taiwan é uma ilha separada da China por um estreito de 180 quilômetros. Enquanto o governo chinês vê o local como uma província, os Estados Unidos atuam para garantir a autonomia da região, com o fornecimento de armas e equipamentos militares. Além disso, Taiwan é um local estratégico para os americanos. Lá são produzidos 9 em cada 10 chips usados em produtos eletrônicos, como smartphones e automóveis. O governo autônomo de Taiwan reagiu a Xi Jinping e afirmou que a China é a maior ameaça à paz na região. Donald Trump adotou um discurso ameno e afirmou que as relações entre os países vão ser melhores do que nunca. Depois, durante um jantar de gala oferecido por Xi Jinping, disse que as negociações eram produtivas e positivas. Entre uma agenda e outra, Xi Jinping acompanhou Trump ao Templo do Céu, um dos locais mais visitados em Pequim. Passeios culturais são ofertados com frequência pela diplomacia chinesa a chefes de Estado, mas a presença de Xi nesses eventos é algo raro. No campo comercial, alguns avanços. Foi firmado um acordo que permite que 10 empresas chinesas, no campo tecnológico, comprem um dos chips mais usados para sistemas de inteligência artificial. A peça é fabricada pela NVIDIA, uma empresa americana. No fim do dia, em Pequim, Trump confirmou que a China concordou em comprar aviões da Boeing, ajudar na liberação da navegação comercial no Estreito de Hormuz e suspender o envio de armas ao Irã. Nenhum desses tópicos foi confirmado pelo governo chinês.
12: Enquanto o preço da gasolina é pressionado pela oscilação do petróleo no mercado internacional, o etanol está mais competitivo e pode ser vantajoso na hora de abastecer. Vamos ver como é que a gente faz esse cálculo. Gasolina ou etanol?
0: Etanol.
12: Por quê?
0: Mais barato.
12: E em tempos de turbulência no mercado de petróleo, é o combustível renovável brasileiro que tem ganhado competitividade. Hoje, o litro de etanol comercializado nas usinas custa metade do valor da gasolina importada, que responde por 10% do combustível que é vendido no país.
1: Que momento você migra para o etanol?
2: Quando a diferença realmente vale muito a pena e o desempenho do carro é mais ou menos parecido, principalmente na cidade.
12: O biocombustível é vantajoso sempre que custar até 70% do preço da gasolina. É só fazer a continha, dividir o preço do etanol pelo preço da gasolina. Se der menos de 0,7, o etanol é vantajoso. E em muitos modelos novos de carro, o álcool já consegue atingir um rendimento de até 75% na comparação com a gasolina. Pela última pesquisa da ANP, na média, o etanol leva vantagem em 6 estados. A paridade mais baixa foi encontrada em São Paulo.
4: Pelos preços que o produtor vem praticando nesse instante, nós teremos preço com paridade 60% ou inferior, colocando o consumidor, então, pela opção do combustível renovável em detrimento da gasolina nessa safra agora.
12: A resposta vem do campo. O setor projeta uma safra recorde de cana-de-açúcar este ano, com acréscimo de 5 bilhões de litros de etanol, um aumento de 15%. E tudo isso, claro, tem impacto no preço. O valor que é pago ao produtor pelo litro de etanol reduziu em média 22% aqui no Brasil desde o início do ano. Essa diferença, no entanto, o consumidor ainda não sentiu na hora de abastecer.
5: Essa redução de preço ao produtor está sendo capturada pela distribuição e pela revenda, mas esperamos que essa transmissão ocorra nas próximas semanas. E essa competitividade do etanol para benefício do consumidor brasileiro seja percebida pelo consumidor em breve.
6: E o presidente Lula disse hoje que não vai deixar os preços da gasolina e do diesel subirem. A gente já chama a Juliana Rosa. Boa noite, Juliana. Vem cá, será que esse subsídio anunciado pelo governo vai conseguir
19: evitar novos aumentos?
0: É, boa noite, Oineg, para você, para Adriana, boa noite para você. Vai depender se a Petrobras vai fazer ou não o aumento da gasolina na mesma proporção do subsídio do governo. Até agora, o diesel subiu muito mais do que a gasolina. Isso porque a Petrobras aumentou o diesel com a disparada do petróleo, mesmo com redução de impostos, o subsídio amenizou o aumento, mas o diesel já subiu quase 20% aí pela pesquisa da Agência Nacional do Petróleo desde o final de fevereiro, quando começou o conflito entre Estados Unidos e Irã. A gasolina subiu bem menos, em torno de 5%, isso nos postos, mesmo sem aumento da Petrobras. Agora, a empresa não consegue mais ficar segurando o preço. O etanol está custando R$ 4,44. A defasagem com preços internacionais da gasolina está grande. R$ 2,00 mais barato o litro. O governo está oferecendo um subsídio de até 45 centavos, vai pagar esse valor para as empresas, produtores e importadores de gasolina. Se vai ser considerado suficiente esse valor para evitar um aumento, não sabemos. O Brasil vem arrecadando mais com exportação de petróleo, então isso está permitindo adotar medidas para amenizar os preços. Mas o que os especialistas estão dizendo? O diesel faz mais sentido, porque tem um efeito mais amplo na economia, encarece alimentos, como a gente tem falado aqui com você. Agora, a gasolina beneficia mais pessoas com rendas maiores e pode ficar caro demais para o governo esse subsídio.
7: Tá certo, Ju. Obrigada pelas informações, viu? A gente fala agora de educação e de um problema grave. O Brasil tem um dos piores desempenhos do mundo na avaliação de matemática. E isso começa ainda na pré-escola.
8: Essa turminha aí tem entre 4 e 5 anos de idade. Joga o dado, deixa eu ver.
9: E aí, tonto?
8: Para as crianças, a atividade parece brincadeira, mas é um jeito de estimular o raciocínio para que no futuro aprendam matemática.
10: As propostas mais abstratas que entrarão mais para frente precisarão desse suporte do que é a matemática de forma bastante concreta e lúdica na primeira infância para que elas possam se desenvolver melhor.
8: Mas essa não é a realidade de todas as crianças do país. Uma pesquisa recente analisou diferentes habilidades de crianças com até 6 anos de idade pelo mundo. O resultado foi que os brasileiros tiveram um desempenho abaixo da média em conhecimentos ligados aos números, como contagem e compreensão de quantidade. Aqui o levantamento aconteceu em 3 estados, Ceará, Pará e São Paulo, principalmente em escolas públicas. Entre as nações da OCDE pesquisadas, o índice do Brasil na matemática foi inferior ao de países como Coreia e Inglaterra. Mas nos destacamos na alfabetização.
14: O Brasil talvez seja um dos únicos países que dizem que primeiro você tem que alfabetizar em língua para depois trabalhar matemática. Nós precisamos olhar, porque isso depois vai crescendo. Ao longo da escola, a matemática vai sempre falhando para os estudantes, né?
8: O resultado aparece no ensino médio. Segundo o último PISA, avaliação internacional de alunos de 15 anos, apenas 27% dos jovens brasileiros atingem o nível mínimo de proficiência em matemática, um dos piores desempenhos entre 81 países.
16: Então a gente precisa também de políticas para fomentar, né, esse aprendizado em matemática. E eu acho que uma outra solução é a formação de professores, né? A formação tanto inicial e continuada do professor desde a educação infantil.
19: A seguir, Rússia faz ataque maciço na Ucrânia. Com mais de 2 mil mísseis e drones, 16 pessoas morreram.
7: Morte de uma freira brasileira que tentou salvar irmãs que se afogavam no mar causa comoção na Itália.
19: Um problema antigo que custa bem caro resolver. Os mais de 300 prédios tortos em Santos, no litoral paulista, daqui a pouco no Jornal da Band.
7: Até já.
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13: 8:12, 8:12, informações do trânsito ao vivo com a Maria Rita Nader. Muito boa noite.
15: Boa noite, Valcir. Boa noite para os nossos ouvintes. Informação sobre as vias expressas do Rio. Na linha vermelha, teve um acidente envolvendo dois carros na direção do centro. Então, está ocupando uma faixa ali da via próximo ao Vigário Geral. A equipe da Sete Rios já está no local, mas o trânsito está lento ali na região. Sobre a linha amarela, para quem vai para a Barra da Tijuca, maiores complicações entre Maré e Bom Sucesso, já para quem vai para o Fundão, o trânsito é melhor. Então, daqui a pouco eu volto com mais informações, Valcir.
13: Só para atualizar o nosso ouvinte que segue pela Avenida Brasil, dois acidentes também complicam a movimentação por lá nesse momento, na altura da Pavuna e também ali na chegada a Marechal Hermes, na pista em direção à Zona Oeste aqui do Rio de Janeiro. Movimentação bastante pesada nesse momento na Avenida Brasil. 999026970, o número do nosso WhatsApp, o seu canal direto com a redação da Band News FM. A gente aguarda, é claro, as suas mensagens sobre o trânsito e também do tempo aí na sua região. 999026970.

E a Polícia Civil investiga a morte de um policial militar durante uma tentativa de assalto nesta quinta-feira na estrada do Barro Vermelho, em Colégio, na zona norte do Rio de Janeiro. De acordo com a PM, Rildo Monteiro dos Santos havia acabado de sair de serviço quando foi atingido por homens armados. A Delegacia de Homicídios da capital foi acionada e o local preservado para a realização da perícia. Três pessoas são presas nesta quinta-feira em um cemitério clandestino de carros ligado à milícia em Campo Grande, na zona oeste do Rio de Janeiro. Durante a ação, os agentes apreenderam 10 placas de automóveis, sendo uma delas de um veículo roubado. Suspeitos também foram flagrados pelos policiais utilizando uma retroescavadeira e uma prensa para transformar os veículos em sucata. De acordo com as investigações, o local funcionava sem qualquer autorização legal e utilizava ligação clandestina de energia elétrica. O proprietário do espaço já foi identificado e as investigações seguem em andamento para apurar a origem dos veículos e a participação de outros envolvidos nesse esquema criminoso. E a partir das 8:30 da noite você fica muito bem informado no jornal Band News Rio, terceira edição, com Érica Livigar e hoje Fernanda Caldas, que substitui Marcos Sadoc, que está de folga, volta na próxima semana. Então, a partir das 8:30 da noite, Érica Livigar e Fernanda Caldas te deixam muito bem informado, informada, com os principais destaques desta quinta-feira, dia 14 de maio de 2026. Já estamos chegando aí em meados de maio. Então, a partir das 8:30 da noite, muita informação no jornal Band News Rio, terceira edição.

0: Um homem é preso nesta quinta-feira em uma fábrica clandestina de anabolizantes em Trejijo, no sul fluminense. Ao longo da programação, mais informações. Agora você volta a acompanhar o Jornal da Band.
1: Anos. Em dois dias, foram mais de 2.000 mísseis e drones que atingiram áreas residenciais da capital, Kiev, e outras cidades. 16 pessoas morreram e ainda há moradores desaparecidos. Duas crianças estão entre as vítimas.
2: Comoção na Itália com a morte de uma freira brasileira que deu a vida para tentar salvar outras irmãs que se afogavam no mar.
3: Foram 27 anos dedicados à vida religiosa. Nadir Santos da Silva nasceu no interior da Bahia, mas foi criada em São Paulo. Quando era adolescente, gostava de punk rock e se declarava anarquista. Até que um dia, disse ter recebido um chamado divino.
4: Realmente, uma promessa de Deus estava para ser cumprida na minha vida, né? Foi coroada com a minha vocação e espero ser coroada mais ainda plenamente na minha... meu encontro com Jesus na vida eterna, né?
3: Nadir pertencia às Carmelitas Mensageiras do Espírito Santo, uma congregação de freiras católicas dedicada à oração, ao silêncio e à vida espiritual. A ordem feminina também atua na evangelização e no auxílio aos mais necessitados. E foi ajudando ao próximo que ela partiu em um trágico acidente. A brasileira estava em uma praia da Sicília, na Itália, com outras freiras, quando foram surpreendidas por ondas fortes.
5: As ondas começaram a puxar as irmãs para o fundo, né? Elas começaram a se afogar ali, inclusive eram três irmãs. E elas gritaram pedindo ajuda. No mesmo instante, ela correu, se jogou no mar ali para tentar salvar as irmãs, né? Ela conseguiu, inclusive, sustentar uma das irmãs que estava se afogando. Ela levantava essa irmã para cima para poder tentar salvá-la. Graças a Deus, conseguiu salvar essa irmã, né? E depois uma irmã entrou no mar e conseguiu ir puxando, né, as demais irmãs que estavam ali nessa situação. E também retirar o próprio corpo da irmã Nadir da água, porque ali elas tentaram fazer até mesmo os primeiros socorros ali na irmã Nadir, porque ela já estava desacordada ali.
3: O funeral foi realizado em San Giovanni La Punta, na região da Catânia.
1: Três pessoas morreram num acidente em Nova Friburgo, no Rio de Janeiro. É uma cena forte. O caminhão desgovernado desce a rua em alta velocidade e arrasta um carro. Em seguida, o caminhoneiro bate num barranco. A mulher que aparece na imagem e o motorista que pulou do caminhão estão internados. Três pessoas que estavam em outro carro atingido não resistiram. A polícia investiga agora as causas desse acidente.
2: A cidade de Santos, no litoral paulista, tem mais de 300 prédios tortos. Um problema antigo que pode ser resolvido com técnicas modernas, mas isso custa bem caro.
6: Um prédio torto, dois, três. 319 prédios em Santos têm algum nível de inclinação. Esses prédios foram construídos entre os anos de 1950 e 1970, sobre antigos manguezais aterrados. Áreas argilosas, encharcadas e pouco resistentes. Como as fundações ficaram rasas, não atingiram as camadas mais firmes do solo. Com o tempo, os prédios começaram a afundar de forma irregular. Há dois anos, Wagner e Isabel compraram um apartamento num prédio inclinado, sabendo do problema. O edifício tem 1 metro de inclinação.
7: Nós fizemos um nivelamento do piso do apartamento.
6: E aí resolveu o quê?
7: Aí resolveu o problema de tontura e de sensação de inclinação.
6: De acordo com laudos da prefeitura, não há risco iminente de desabamento, mas algo precisa ser feito a longo prazo.
8: É uma questão de cada prédio estudar, ver os custos, e fazer uma opção. Estabilizo, custa um pouco menos, talvez não muito, ou reaprumo, que aí eu tenho uma solução definitiva para o resto da vida.
6: Agora, a prefeitura e a Associação dos Condomínios dos Prédios Inclinados se uniram para vencer esse desafio, encontrar uma solução para deixar esses edifícios alinhados de novo. O investimento é milionário. O plano é que o BNDES, por meio de financiamento, empreste o dinheiro aos moradores. Para isso, a Prefeitura de Santos atuaria como garantidor junto ao BNDES. Caso algum morador não pague, a dívida ficaria com a Prefeitura. Novas reuniões serão feitas com o BNDES, que hoje não tem um modelo de financiamento para áreas particulares com intermediação pública. Segundo estimativas da associação, o custo estimado das obras pode ficar entre 7 e 22 milhões de reais. Dependendo do prédio, cada apartamento poderia ter que gastar mais de 200 mil reais.
7: É um valor caro, mas que vale muito a pena. É porque necessariamente vai ter uma supervalorização do seu patrimônio, do patrimônio de todos os condôminos.
2: A seguir, homem briga com a mulher e cai de prédio na Argentina. Ele foi parar em cima de um carro da polícia.
1: Um roubo incomum na Europa. Sumiram com o crânio de uma santa do século XIII que estava numa igreja. Daqui a pouco aqui no seu Jornal da Band.
2: Até já.
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14: Oito horas 23 minutos. Boa noite para você que está sintonizado em 90.3. Eu sou a Érica Levigar e vamos juntos, tá? Porque daqui a pouquinho tá começando a terceira edição desta quinta-feira, dia 14 de maio. E eu e Fernanda Caldas te esperamos pra gente te atualizar do noticiário do Rio de Janeiro, trazer muita informação com a nossa super equipe de repórteres. Até lá, vamos falar um pouquinho sobre como tá o trânsito aí na sua região?
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14: Olha só, na Zona Sul aqui do Rio de Janeiro, o trânsito tá complicado se você tá passando pela Lagoa Rodrigo de Freitas, tá? Se você tá indo ali em direção, né? Saindo, no caso, passando pelo túnel Zuzu Ângelo, saindo de São Conrado, chegando na Gávea, o trânsito não tá tão complicado. Ali na Avenida Padre Leonel Franca, tá tranquilo relativamente o trânsito, tem uns trechos um pouco mais parados. Ali na altura da Casa das Graças, já fica um pouquinho complicado. Mas quando a gente chega ali, na Avenida Borges de Medeiros, que o trânsito fica realmente bem congestionado em direção ao Humaitá. Então, se você tá aí passando pela Lagoa nesse momento, vai passar pela Avenida Borges de Medeiros, saiba que você vai enfrentar um trânsito bem difícil em direção ali ao André Rebouças, ao Humaitá, Botafogo. Se você estiver saindo do Humaitá, o trânsito pela Lagoa tá mais tranquilo no sentido Gávea, tá? Então, se você for voltar pra São Conrado, Barra da Tijuca, a Lagoa é uma opção melhor do que o Jardim Botânico, por exemplo, que tá um pouquinho mais congestionado. Mesma coisa quando a gente fala do sentido Gávea. O Maitá pelo Jardim Botânico, tá? O trânsito tá bem complicado por lá, então não vai ter muito jeito. Vai ter que ter um pouquinho de paciência, você motorista que tá indo, então, nessa direção. E se você tá na Lagoa, no Maitá, tá querendo ir em direção ao centro da cidade pelo túnel André Rebouças, saiba que você também vai ter que ter bastante paciência, porque o trânsito tá completamente parado ali no Rebouças. Já do centro no sentido Lagoa, o trânsito tá tranquilo, sem muito congestionamento, sem muito problema. Então, nesse sentido, é um trânsito tranquilo, mas se você estiver indo pro centro pelo Rebouças, vai ter que ter paciência. O Santa Bárbara pode ser uma alternativa. Também tá congestionado, mas não está tão congestionado quanto o túnel André Rebouças. Então, esse foi o nosso giro pela Zona Sul da capital fluminense. Já já a gente atualiza também o trânsito em outras regiões, nas vias expressas também, no Terceira Edição.
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1: Uma nova onda de manifestações contra a falta de energia se espalhou por Havana, capital de Cuba. Na última noite, moradores fizeram panelaços, atearam fogo em pilhas de lixo em protesto contra os apagões. Horas antes, o regime comunista havia informado que as reservas de combustíveis estavam esgotadas. Hoje pela manhã, Cuba voltou a sofrer com um apagão no leste do país. O fornecimento foi restabelecido apenas para setores essenciais. Também hoje, o diretor da Agência Americana de Inteligência se reuniu com autoridades cubanas em Havana. Os dois governos disseram que o encontro tratou de temas voltados à segurança e cooperação. Segundo a Casa Branca, o governo Trump está pronto para fornecer um auxílio de US$100 milhões para a população, se a ditadura permitir.
2: Um crânio atribuído a uma santa do século XIII foi roubado de uma basílica na República Tcheca. A polícia divulgou imagens do ladrão fugindo com a relíquia de mais de 800 anos. Ninguém foi preso até agora. O arcebispo de Praga chamou o crime de devastador. A santa europeia ficou conhecida pelo trabalho com os pobres e foi canonizada pelo Papa João Paulo II em 1995.
1: Na Argentina, um homem caiu do quarto andar de um prédio depois de uma briga com a mulher. A queda foi amortecida por uma viatura da polícia. Ele tentava fugir dos policiais que tinham sido chamados por causa de um caso de violência doméstica. O homem sofreu vários ferimentos e está internado em estado grave.
2: 11 pessoas que sobreviveram à queda de um avião nos Estados Unidos ficaram 5 horas esperando pelo resgate em alto mar. O bimotor particular tinha saído das Bahamas quando sofreu pane no motor e caiu na Flórida. O grupo ficou em um bote salva-vidas até ser avistado pela Força Aérea.
1: E essa, uma sombrinha virando arma na mão de uma mulher que conseguiu se defender de um ladrão no Amazonas. Ela ia para a igreja quando foi abordada. Sacou a sombrinha, atacou o assaltante, ele tentou revidar e acabou dominado. O bandido e o comparsa dele fugiram, não levaram nada. Foi uma reação muito arriscada.
2: Obrigada pela sua companhia. Outras notícias logo mais no Jornal da Noite e o Jornal da Band está de volta amanhã.
1: Você fica agora com a novela Guerra das Rosas. Boa noite e amanhã tem mais.
2: Tchau, até amanhã.

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1: 8:30 em ponto, hein? Boa noite pra você que tá sintonizado em 90.3. Eu sou a Erika Levigari e tá começando a terceira edição desta quinta-feira, dia 14 de maio. Vamos juntos até às 9:00 com muita informação sobre o noticiário aqui do Rio de Janeiro. Marcos Sadoc tá de folga, tá descansando, viajou lá pra região dos Lagos, mas eu sigo muito bem acompanhada de Fernanda Caldas, apresentadora do Segunda Edição, que tá aqui fazendo essa cobertura do Marcos Sadoc e também vai arrasar com a gente no terceiro. Boa noite pra você, Fernanda.
2: Boa noite pra você, Érica, pra todos os nossos ouvintes, como sempre, agora pela primeira vez com você.
1: Verdade.
2: Quando você tava de férias, eu fiquei aqui com o Marcos Sadoc e agora tô aqui no lugar dele pra ele aproveitar essas merecidas folgas nesses dois diazinhos e a gente completa a semana também fazendo companhia pros nossos ouvintes agora nesse período da noite.
1: Verdade, e o Sadoc tava até falando, Fê, é um terceira edição só de mulheres, né?
2: Verdade.
1: Eu,
2: verdade.
1: Você e Maria Rita Nader, que vem chegando com o trânsito pra falar como é que tá seu caminho aí na região, mas antes tem um informe importante, né, Maria? Boa noite pra você.
3: Boa noite, Érica. Boa noite, Fernanda. Boa noite pros nossos ouvintes também. Isso mesmo, Érica. Um ouvinte acabou de entrar em contato com a gente falando sobre os sinais apagados ali na Valdir de Amaral com São Francisco Xavier na Tijuca. E no segunda edição a gente tinha comentado também, porque outro ouvinte entrou em contato com a gente sobre esses mesmos sinais apagados e falou que o trânsito ali na região estava muito complicado por causa disso, principalmente porque a UERJ fica ali muito próximo, né? E dessa vez, o nosso ouvinte que entrou em contato com a gente agora bateu com o carro.

0: dele, porque ele realmente ficou bastante desesperado com a situação, né? Porque foi agora há pouco, como ele disse. Vamos ouvir.
1: Boa noite, Band News.
2: Boa noite.
1: Fazer um apelo a vocês para mandarem, pedirem à prefeitura para mandar alguém aqui para a esquina da rua Valdir Amaral com a São Francisco Xavier. O que acontece? Um dos sinais está apagado e o outro está funcionando. Se os dois tivessem apagados, era até melhor. O problema é que um está funcionando perfeitamente e o outro está apagado. O que está acontecendo? O pessoal, quando há da Valdir Amaral, quando abre, segue normal, mas o pessoal da São Francisco Xavier muitas vezes vem no embalo e acha que o outro também está apagado. Resumindo, eu bati ainda há pouco em outro carro e até nas filmagens que eu fiz aqui, você vê que outros acidentes estão prestes a acontecer. Eu não vou me surpreender se daqui a pouco tiver um acidente mais grave. O meu até que foi leve, só arranhou um pouco o meu carro e arranhou um pouco o outro carro. Nada demais, mas uma hora aconteceu uma tragédia aqui, certo? Então tô enviando a vocês aí e vou enviar o vídeo.
2: Caramba, complicado a situação lá, né?
3: E a gente falava no segunda edição, a Maria Rita mesmo trouxe o destaque, e aí era o que já estava avisado, né? Que poderia acontecer um acidente, porque Sim. É o que ele falou, um dos sinais tá funcionando e o outro não, e aí acaba que os motoristas ficam sem saber, né? Os Sim. que estão vindo de um lado, os que estão vindo do outro. Mas a gente tá em contato, né, Maria Rita, com a Sete Rio pra tentar entender e resolver, né?
0: E aí a gente vai trazer mais atualizações sobre essas ruas ao longo da nossa programação. Então, os nossos ouvintes que passam ali pela região, fiquem atentos, né? E eu vou continuar falando sobre o trânsito no Rio nessa noite de quinta-feira, começando pelas vias expressas, na linha amarela. Pra quem vai no sentido do Fundão, o trânsito tá bom pro motorista. Já no sentido contrário, indo para a Barra, congestionamentos pra quem passa pela Maré e Bom Sucesso. Na linha vermelha, para o motorista que segue para a Baixada, sem maiores complicações. Já no caminho para o centro, segundo o centro de operações, teve um acidente envolvendo dois carros. Então, está ocupando uma faixa da via próximo ao Vigário Geral. A equipe da Sete Rios já está no local, mas o trânsito está lento no trecho. Já na Avenida Brasil, no sentido Baixada Fluminense, teve um acidente em Deodoro. Então, uma faixa da avenida está ocupada na altura do viaduto de Deodoro, em função desse acidente entre carro e moto no sentido Santa Cruz. Então, a PM, a Sete Rio e o Corpo de Bombeiros já estão no local, já foram acionados, na verdade. Então, o trânsito está lento desde Jardim América. Então, o motorista tem que ter paciência nessa região. Já no sentido centro, as vias estão livres. Falando agora sobre a ponte Rio-Niterói, travessia de 13 minutos normal para o Rio e indo para Niterói, trânsito de 24 minutos para o motorista. Agora falando sobre a Barra da Tijuca, maiores dificuldades na Ayrton Senna, no caminho para a Orla, na altura da Barra Olímpica. Na Avenida das Américas, trânsito está bom para o motorista. Falando agora sobre a Zona Sul do Rio, na Lagoa Rodrigo de Freitas. Situação complicada nas Avenidas Borges Medeiros e Epitácio Pessoa, no sentido centro. A Mário Ribeiro também está congestionada para o motorista que passa ali pela região no sentido para São Conrado. No túnel Rebouças, complicações no sentido centro ao longo de todo o túnel, e o nosso ouvinte falou aqui pra gente agora que é devido um ônibus estar enguiçado na primeira galeria, então isso está trazendo dificuldades ao longo de todo o túnel. Então daqui a pouco eu volto com mais informações sobre o trânsito e também dos nossos ouvintes.
2: Valeu, Maria. E fica aí também o convite para eles participarem da nossa programação através do WhatsApp 21999026970, que você vai ficar de olho, né?
0: Exatamente. Estou aqui de olho para colocar no ar as mensagens dos nossos ouvintes.
2: Combinado. Agora, 8 horas e 36 minutos. Vamos tocar a bateria?
3: Bora. E agora, 8 horas e 36 minutos, Luiz Valcir está com a gente aqui no estúdio para falar da morte de um policial militar durante uma tentativa de assalto, caso que aconteceu na tarde de hoje, na Zona Norte do Rio de Janeiro. Boa noite para você, Valcir.
2: Oi, Valcir.
4: É isso, Fernanda. Boa noite para você, para Érica e também para os nossos ouvintes. A Polícia Civil investiga a morte desse policial, ele que foi morto durante uma tentativa de assalto durante a tarde de hoje, na estrada do Barro Vermelho, em Colégio, na Zona Norte aqui do Rio de de Janeiro, de acordo com a Polícia Militar, Rildo Monteiro dos Santos havia acabado de sair de serviço quando foi atingido pelos homens armados. A Delegacia de Homicídios da capital fluminense foi acionada e o local preservado para a realização de perícia.
2: Além disso, Valcir, três pessoas foram presas hoje num cemitério clandestino.

0: destino de carros ligado à milícia, é isso?
1: Lá em Campo Grande, na zona oeste aqui do Rio de Janeiro, durante essa ação, os agentes apreenderam ainda 10 placas de automóveis, sendo uma delas de um veículo roubado. Suspeitos também foram flagrados pelos policiais, utilizando aí uma retroescavadeira e uma prensa para transformar os veículos em sucata. De acordo com as investigações, o local funcionava sem qualquer autorização legal e utilizava a ligação clandestina de energia elétrica. O proprietário desse espaço já foi identificado e as investigações seguem em andamento para apurar a origem dos veículos e também a participação de outros envolvidos nesse esquema criminoso.
0: Valeu, Luiz Valci.
1: Valeu, gente.
0: E vamos seguir girando a nossa reportagem, Fê. A Amanda Martins está chegando, ela que está apresentando o Jornal do Rio nas férias da Yasmin Bachur, para falar sobre as polícias civil e militar que prenderam 101 pessoas numa operação contra a exploração sexual de crianças e adolescentes. Nossa, é um absurdo, né?
2: Absurdo. Vamos saber com a Amanda mais detalhes.
0: Boa noite, Amanda.
2: Boa noite.
3: Oi, Érica. Oi, Fernanda. Boa noite para vocês e a todos que estão com a gente aqui no Terceira Edição. Essa mulher é acusada de aliciar crianças para serem abusadas por um homem norte-americana e foi presa no Jacaré, na zona norte do Rio. Márcia Xavier da Silva foi detida hoje de manhã durante essa operação nacional contra a exploração sexual de crianças e adolescentes. A ação é um desdobramento da investigação que prendeu em flagrante em dezembro do ano passado Floyd Wallace Jr. em São Paulo por crimes sexuais. Ele divulgava e vendia os materiais de pedofilia e tinha várias anotações criminais. Na época, os agentes apreenderam dispositivos eletrônicos que revelaram que 3 adolescentes e uma criança de menos de 10 anos, filha da presa hoje, foram aliciadas por ela. A delegada Maria Luísa Machado explica como essa mulher levava as vítimas até o apartamento de Floyd. Vamos ouvir.
4: Essas crianças são da comunidade dela, tinha contato com essas adolescentes e transportava elas para o contato com o Floyd. Teve um primeiro contato com ele, em que ele ofereceu uma quantia vasta para ela, inclusive uma quantia recorrente, sempre que ela precisasse.
0: Obrigada, Amanda Martins, pelas informações. É um caso estarrecedor, né, Fernando? Que a gente fica, assim, sem reação. Porque como que a gente vê uma criança, né, sendo estuprada é algo que parte o coração, né? A gente tem que proteger as nossas crianças a qualquer custo.
2: E uma ação super importante, né, da Polícia Civil e da Polícia Militar, porque é um número de prisões, 101, né, que chama a atenção justamente por uma quadrilha que tá com esse histórico de abuso e exploração sexual. Então, que continuem acontecendo ações desse tipo muito importantes, como a de hoje, realizadas em conjunto pelas polícias. E a gente vai mudando de assunto agora para falar de um assunto nacional que está repercutindo muito nos últimos meses aqui no Brasil em relação ao banqueiro Daniel Vorcaro. Dessa vez, a gente vai falar do pai dele, porque ele foi preso durante uma operação hoje e a Polícia Federal está apurando a ligação do pai dele com o jogo do bicho. Aqui no Rio de Janeiro, a Laila Lá, que vai trazer para a gente mais detalhes. Boa noite, Laila.
0: Oi, Laila.
5: Oi, Érica, Fernanda, boa noite para vocês, boa noite a todos. Temos aí mais um desdobramento do caso Master, que ao que tudo indica não se trata mais apenas de um escândalo financeiro, um dos maiores da história do país. Além de Henrique Vorcaro, pai do banqueiro Daniel Vorcaro, entre os 7 alvos da operação de hoje está o bicheiro Manuel Mendes Rodrigues. A investigação da Polícia Federal e do Ministério Público Federal, que apura as ramificações do esquema de fraudes ligado ao Banco Master, aponta, portanto, agora uma conexão desse grupo com o jogo do bicho no Rio de Janeiro. Manuel Mendes Rodrigues é investigado como operador do jogo do bicho ligado a um grupo chamado A Turma. Segundo a Polícia Federal, essa organização teria infiltrados em órgãos públicos que acessavam informações sigilosas. As investigações apontam ainda que Manuel fazia parte de um núcleo aqui no Rio, formado por bicheiros, milicianos e policiais, que era usado para intimidação e ameaças a mando de Daniel Vorcaro. O relatório da investigação cita, por exemplo, episódios de ameaças feitas por integrantes desse grupo em Angra dos Reis, na Costa Verde Fluminense. Entre os presos, ainda está um policial federal da ativa, policial federal aposentado, uma delegada da Polícia Federal do Rio também foi afastada por decisão da Justiça. Claro que a gente segue acompanhando todos esses desdobramentos. Eu volto com vocês.
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0: E tem informação de momento do trânsito, né? Com ouvintes, Maria Rita.
7: Isso mesmo, Érica. Então, o Valdir estava passando pela 28 de setembro e falou que ele teve que entrar numa outra rua que não era o original do trajeto dele, porque ele viu muita gente voltando na contramão, muito carro voltando na contramão, como se fosse realmente um princípio de um arrastão. Então a gente não tem certeza sobre a situação, então a gente vai entrar em contato com a PM, mas é bom como se fosse um alerta para os nossos ouvintes que estão passando ali na região. Vamos ouvir o relato dele agora.
8: Agora 20h36, tô passando aqui na Felipe Camarão com a 28, tive que entrar, eu tava parado no sinal da Felipe Camarão com a Maxwell. Tive que entrar na Maxwell, que eu acho, tive que entrar porque estava tendo correria, assalto lá na esquina da Felipe Camarão, eu acho, com a 28 de setembro. Muita gente correndo e com medo, carro voltando pela contramão. Nesse momento agora, né, aqui na 28 com a Felipe Camarão, eu não sei se é a continuação da Felipe Camarão.
7: Então, como eu disse, a gente vai entrar em contato com a PM para saber mais sobre essa situação. Então, a gente vai atualizando aqui no Terceira Edição.
0: Boa, Maria. E fica o alerta para o nosso ouvinte aí que está passando por essa região. Então, a gente, é claro, vai atualizando ao longo da programação, como a Maria Rita falou. Qualquer coisa, manda também uma mensagem para o nosso WhatsApp, que a gente está de olho por aqui. Vamos seguir girando a reportagem, dessa vez para acionar a Mariene Lino, que vai falar sobre o cantor Pose do Rodo, que deixou o complexo penitenciário de Jericinó, em Bangu, na zona oeste do Rio. A Mariene vai trazer mais detalhes sobre isso pra gente. Boa noite, Mari.
9: Boa noite, pessoal. Boa noite a todos. MC Pose do Rodo deixou o complexo de Jericinó, em Bangu, acompanhado de advogados, e encontrou familiares e fãs na porta do complexo. Ele estava preso desde 15 de abril, quando foi detido na Operação Narcofluxo, que investiga um suposto esquema de lavagem de dinheiro por meio da exploração de apostas ilegais e rifas clandestinas. Segundo a investigação, empresas ligadas ao setor da música e do entretenimento teriam sido usadas para ocultar a origem dos recursos. Pose foi solto porque a justiça estendeu a ele o benefício de habeas corpus concedido ao também funkeiro MC Rian SP. A desembargadora federal Luíse Vilela Leite Filgueiras, do Tribunal Regional Federal da Terceira Região, entendeu que houve excesso de prazo para conclusão das investigações e para o oferecimento da denúncia pelo Ministério Público, além da ausência de elementos que justifiquem a manutenção da prisão preventiva. Com isso, MC Pose e MC Rian SP devem cumprir medidas cautelares, como a proibição de deixar as cidades onde moram por mais de 5 dias sem autorização judicial e entregar os passaportes.
0: Valeu, Mariene, pelas atualizações. Lembrando que o Pose, ele tem diversas medidas cautelares, várias restrições, mas vai continuar podendo realizar show, né? Uma loucura. O Ministério Público também disse, reforçou que para a denúncia seja oferecida, precisa que a Polícia Federal conclua o inquérito, que ainda não foi feito.
2: É, a gente vai ficar aguardando e, em cima disso, qualquer novidade a gente traz aqui também ao longo da programação. E agora, 8 horas e 46 minutos, a Natasha Franco já tá aqui com a gente e para falar de vários assuntos, mas para começar, a gente às vezes fala muito aqui no Rio de Janeiro de golpes e alguns deles envolvendo esquema de pirâmide. E hoje a Polícia Civil conseguiu prender um criminoso envolvido num esquema que acaba pegando muita gente, né, Natasha? Boa noite.
0: Oi, Nath.
10: Boa noite, Érica. Boa noite, Fernanda. Muito bom, time de meninas hoje aqui no Terceira Edição. Nossa, maravilhoso. É, Maria Rita, só tem mulher. É isso que a gente quer. Vamos dominar o mundo. E a gente vai falar de espertinhos, né, Fernanda e Érica? Porque, na verdade, eu acho que quase todas as nossas histórias de hoje que a gente traz ao vivo aqui no Terceira Edição são dessas pessoas que acham que são espertas. E aí, nesse caso, esse grupo foi preso, foi um homem apontado como integrante de uma organização criminosa maior. Então, um deles acabou sendo preso. Ele é suspeito de aplicar golpes de pirâmide. A gente lembra ao nosso ouvinte que esses valores valores, né? O Banco Master tá aí, a gente trouxe informações agora com a prisão, inclusive, do pai do Vorcaro. O Banco Master tá aí para mostrar que esses números absurdos de ganhos exponenciais, eles são golpes, são verdadeiros esquemas de pirâmide que em algum momento vão cair. E, nesse caso, é mais um esquema de pirâmide onde ele conseguia convencer as pessoas a gastar o seu dinheiro, a investir o seu dinheiro ali nessa empresa, que era uma falsa empresa de investimentos. E, além disso, o que ele fazia era oferecer ganhos maiores. Em determinado momento, o que ele fazia era bloquear o saque da pessoa. Então, a pessoa não conseguia nem ter os ganhos, nem ter acesso ao dinheiro investido. E a gente tem informação por parte dos policiais que o movimento dessa quadrilha é de cerca de 50 milhões de reais. Gente, eu vou repetir, 50 milhões de reais. Eles estão em atividade desde 2020. Ou seja, são 6 anos aplicando golpes e movimentando dinheiro que não é deles, é dos outros. E aí essa pessoa foi presa e agora a polícia começou essa investigação em 2022 depois de uma denúncia. Eles agora querem entender quem mais está envolvido. O nome do preso é Caio Reis. Ele estava escondido em Niterói, na região metropolitana, mas acabou sendo encontrado pela polícia e agora esse esquema realmente está no fim. Mas esse não é o único esquema, nem o único espertinho que a gente traz hoje.
0: Ah, é uma situação que a gente fica abismado, né? Porque essas pessoas ficam aplicando golpes. Muitas vezes as pessoas perdem tudo que elas têm e esses espertinhos ficam por aí, né?
10: Porque acham que esse é um investimento da vida deles, né? Eles vão conseguir, de repente, comprar um carro, comprar um apartamento. Às vezes nem é isso, é uma viagem, é o dinheiro da obra da casa, né? Então, às vezes, esses investimentos não é nem para aquelas pessoas que querem ser espertas. São pessoas que realmente vão dar tudo para conseguir rápido, para realmente realizar um sonho.
0: Exatamente.
10: E aí acabam ficando absolutamente sem nada. E ele ostentava muito nas redes sociais. Uhum. Ele realmente gastava todo o dinheiro dos golpes.
0: Nath, a gente também vai falar sobre uma creche em Bom Sucesso que foi invadida na madrugada e tem, enfim, todos os materiais, fiação roubados dessa creche.
10: Gente, aulas suspensas na creche por conta disso. Isso envolve 300 crianças que deixaram de ter acesso à educação, de ter acesso a um lugar para ficar. Mães que provavelmente ficaram sem opção de ir para o trabalho porque não tem como ter creche. 300 crianças atendidas por essa creche ficaram sem ter o que fazer por conta de dois espertinhos que decidem invadir esse local que provavelmente não tem uma segurança. E aí, por isso que eu falo do espertinho, porque tá monitorando, tá vendo, tá entendendo. E eles saem igual sacola de Papai Noel. Eles saem com bolsas e mais bolsas cheias de produtos. Vou dar uma ideia só do que eles levaram. Eles levaram os alimentos da merenda das crianças. Eles levaram computadores, televisões, celulares, brinquedos das crianças eles levaram. Eles arrancaram absolutamente fiações, tentaram levar tudo. Ou seja, não só levaram os produtos, mas estragaram muitas coisas. O prejuízo é de cerca de 40 mil reais. A gente está falando de um investimento público. Esses 40 mil reais não voltam assim no estalar de dedos, porque você vai ter que fazer licitação, você vai ter que ir atrás de fornecedor para manter tudo isso novamente, você vai ter que ter fornecedor para corrigir e consertar tudo isso que eles fizeram. E aí agora a polícia investiga esse caso e tenta identificar esses dois criminosos. Quem tá na nossa live tá vendo as imagens disso, desses criminosos que saem com esses sacos de dentro da creche. Então a polícia, através dessas imagens, vai tentar identificar esses criminosos.
0: E Nath, a gente consegue ver na live que eles nem conseguem carregar o saco direito de tanta coisa que tem dentro. Eles vão andando, aí o saco acaba caindo, aí chega uma outra pessoa e pega o saco para tentar levar. E no final, os mais prejudicados são as famílias, as crianças que vão ficar sem aula. 300 crianças.
10: 300 crianças, gente. É absurdo mesmo. Assim, pra mim, essa história é muito absurda porque impacta diretamente na vida de muitas pessoas. Porque eu, que sou mãe de duas crianças, tenho a total noção do que é a rede de apoio de uma creche pra que a gente possa trabalhar, ganhar o dinheiro. Então, você imagina, às vezes, uma mãe que tem trabalho autônomo, ela vai perder um dia inteiro de trabalho, um dia inteiro de ganho pra dar comida pra essas crianças. Muitas dessas crianças comem apenas na creche. E aí, eles levaram a merenda da creche. Então, assim, é realmente muito absurdo. Sim. A gente não conseguir, a gente estar num momento em que ninguém é humano o suficiente para entender o impacto do que eles estão fazendo na vida dessas pessoas.
2: Uhum. E aí, para completar, Natasha, a gente também teve hoje uma prisão importante da Polícia Civil de 6 homens, né, que eram apontados como integrantes de um núcleo financeiro de uma das principais quadrilhas de roubos de residência em várias regiões aqui do Rio de Janeiro, né?
10: A gente tá falando de 6 presos, de uma quadrilha que tem um braço ainda maior, porque a gente está falando apenas de 6 presos do braço financeiro, os responsáveis por talvez revender esses produtos, pela receptação desse material, né? Não são...
2: Os que estão ali na hora, né?
10: Exatamente, na prática. A gente está falando de uma quadrilha, uma das maiores quadrilhas de acordo com a Polícia Civil, onde 6 foram presos do braço financeiro. Eu vou dar uma ideia pro nosso ouvinte que está nos ouvindo aí, no carro, indo pra casa, ainda no trabalho. O último roubo deles foi na zona sul do Rio de Janeiro, no bairro do Jardim Botânico. Os criminosos, eles roubaram. Vou relatar um por um. $10 mil da casa da pessoa em espécie. R$40 mil também em espécie. Levaram joias e relógios avaliados em R$200 mil. Então, num único roubo, gente, a gente tem quase R$300 mil. Que foram surrupiados. E enquanto eles estavam nessa casa, eles ainda fizeram as pessoas fazerem depósitos de R$19 mil da conta delas para os outros lugares. Então a gente tem realmente quase R$300 mil levados por essa quadrilha, isso num único ataque. Esse aí é o grupo financeiro, é o grupo responsável provavelmente por destinar esses produtos roubados. As prisões aconteceram em várias comunidades, comunidades do Jacaré, do Rato Molhado, de Tavares Baixos. A Polícia Civil precisou do apoio do BOPE para fazer essas prisões. E agora, a Daniela Terra, delegada responsável por essa investigação, ela quer tentar entender quem são os outros integrantes da quadrilha que realmente fazem os ataques. Mas ela acredita que retirar o braço financeiro faz com que eles tenham mais dificuldade para revender esses produtos. Então, isso é muito importante, ter esse braço financeiro realmente preso, mas a gente sabe que é uma quadrilha muito maior e que tá fazendo ataques aí, levando muito dinheiro da casa das pessoas.
0: E que esse núcleo financeiro sendo preso consiga aí destituir esse grupo, né, que acaba, enfim, cometendo esses roubos, praticando essas infrações que prejudicam muita gente, que os outros também sejam encontrados e também sejam presos, porque o destino
10: tem que ser crimes residenciais, né, que mexem com o nosso imaginário de casa, né? Na nossa casa a gente tá seguro. Essas pessoas são extirpadas disso, elas são, né, isso tudo delas é retirado, porque é dentro da casa delas que tudo isso acontece. Sim. E se eles tiveram que, se eles conseguiram fazer depósitos de R$19 mil, significa que essas pessoas ficaram sob o domínio desses bandidos o tempo todo dentro da própria casa.
0: 8:54. Obrigada, Natasha.
10: Até a próxima, gente.
2: Valeu, Natasha. Boa noite.
0: Fê, vamos seguir girando a reportagem, dessa vez para acionar o Watson Ramos, que vai falar sobre um acidente que levou à morte de 3 pessoas, outras 4 ficaram feridas nesse acidente entre caminhão ali, com um caminhão em Amparo, em Nova Friburgo. Um caso que é de partir o coração. O Watson vai trazer mais detalhes pra gente. Boa noite, Watson.
2: Boa noite.
11: Oi, Fernanda. Oi, Érica. Boa noite pra vocês, boa noite pra todo mundo. Eu conheço muito bem essa estrada e eu posso, infelizmente, tá, assegurar pra vocês que esse não foi o primeiro e não vai ser o último acidente ali na RJ-150, que liga principalmente aquela região central de Nova Friburgo ao distrito de Amparo. É uma estrada importante para escoar a produção rural, para o turismo, mas também há muitos anos é alvo de reclamações, de acidentes constantes. É muito sinuosa, falta sinalização e, principalmente, a irresponsabilidade dos motoristas contribui muito para a quantidade de acidentes ali naquela via. Dessa vez, o episódio deixou 3 pessoas mortas e 4 feridos. 2 homens e uma mulher que não tiveram a identidade divulgadas morreram nesse acidente. Entre as vítimas fatais está uma idosa que tinha acabado de receber alta do Hospital Municipal Raul Sertã por volta das 6 horas da manhã. Os familiares foram buscá-la no hospital e na volta para casa se envolveram nesse acidente. A gente também tem a identificação das 4 pessoas que estão internadas no hospital. É o Luciano Inácio Chaves, de 37 anos, Luiz Gustavo Oliveira, de 32 anos, Zilma Adame Pinheiro, de 72 anos, e Tainá da Silva Rosa, de 30. A gente segue apurando as causas desse acidente, a investigação da polícia e também o estado de saúde das vítimas.
0: Obrigada, Adson Ramos. A gente vai seguir acompanhando, como ele falou, e quem estava vendo a nossa live consegue ver aí as imagens que foram gravadas pelas câmeras que mostram o momento em que esse caminhão, ele bate ali em cheio nesse carro. Infelizmente, essa idosa que tinha acabado de ser retirada do hospital, estava nesse carro, não resistiu. E também a gente torce pela boa recuperação dessas outras pessoas que ficaram feridas nesse acidente, que a gente até consegue ver, né? O caminhão, ele vai muito rápido, muito ele triste. Bate em cheio ali na traseira do carro. Que eles se recuperem bem.
2: E agora o Guilherme Faria tá com a gente para trazer informações sobre o caso de uma estudante de jornalismo que morreu num acidente na Zona Norte, na Avenida Rei Pelé. A gente trouxe esse caso ao longo da programação na última semana e hoje esse motociclista, né, que estava com ela, acabou prestando depoimento. O Guilherme vai trazer pra gente mais detalhes. Boa noite, Gui.
0: Oi, Gui.
12: Oi, Fernanda. Oi, Érica. Boa noite para vocês, a todos que nos acompanham também. É isso, o motociclista envolvido no acidente que terminou com a morte da Thalita de Oliveira Conceição, de apenas 26 anos, na Avenida Rei Pelé, vai ser indiciado por homicídio culposo quando não há intenção de matar, com agravante de conduzir o veículo sem carteira de habilitação. A investigação desse caso, que aconteceu no início da semana, foi concluída pela Polícia Civil. O homem prestou depoimento hoje, inclusive, na delegacia da Praça da Bandeira, Zona Norte, aqui do Rio de Janeiro, e disse não se lembrar dos detalhes do ocorrido. Ele era amigo da vítima e faria prova para obter a carteira de habilitação no dia seguinte ao acidente. A gente conversou com o delegado responsável pelas investigações, Álvaro de Oliveira Gomes, que explicou que as imagens usadas para entender o caso são muito claras ao mostrar que o motociclista avançou o sinal vermelho. Vamos ouvi-lo.
13: Foram muito importantes as imagens fornecidas tanto pelo Civitas da Prefeitura, quanto as imagens que a própria taxista utilizava em seu veículo. E foi possível ver exatamente ali no cruzamento, no momento em que o Alejandro ele atravessa aquele cruzamento ainda com sinal vermelho para ele, e a taxista com velocidade compatível, velocidade até abaixo do que havia ali permite, sofre então esse impacto. E a partir do momento que a pessoa não habilitada pega um veículo automotor, atravessa um sinal vermelho com garupa e sofre, acaba sofrendo esse acidente, no mínimo nós temos o que nós concluímos por final, um indiciamento aí pelo homicídio culposo de trânsito.
12: A Thalita era estudante de jornalismo no Piauí, estava de férias aqui no Rio de Janeiro e estava na garupa dessa moto. Ela chegou a ser socorrida pelo Corpo de Bombeiros, mas não resistiu aos ferimentos. Volto com vocês, pessoal. Bom jornal.
0: Fê, até mudei a trilha pra gente aliviar nesse final de jornal. Vou até também falar com o pessoal da live, porque a gente aqui demorou pra falar com eles, mas a gente não esquece deles nunca.
2: Jamais.
0: Eles que estão sempre com a gente, sempre acompanhando a transmissão ao vivo aqui do Terceira Edição. A Sandra, Sumaia, já estavam por aqui desde o início. Rosânia, o Everton Costa também deu boa noite pra gente. As meninas conversando, falando ali como é que tava o tempo, como é que tava o clima. Também dando boa noite pra gente, reforçando que era uma bancada só de mulheres hoje. Pessoal ali também já consegue se ver na live. Inclusive, tá até o comentário do Everton Sebastião, que falou, ó, boa noite a todos, três meninas apresentando o jornal Terceira Edição, que bacana, elas são muito competentes, profissionais, saúde, paz e felicidade.
2: Um beijo pra elas.
0: Um beijo pro Everton e também pra todo mundo que tá aqui também comentando, falando bastante aqui no Terceira Edição, esse grupo que tá sempre com a gente, que a gente adora. E vamos de música, Fê?
2: Bora!
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0: Hoje eu pedi pra ele, que já fez muitas vezes a live aqui do Edição, que já ficou ali nos bastidores demais. Hoje eu trouxe ele pra frente das câmeras pra ele escolher a música e pra ele dizer também, justificar a escolha. Que música é essa, Gabriel Bento?
15: Musicão dos garotinhos, né? Boa noite, Fernanda. Boa noite, Érica, Maria. As meninas hoje comandando a live, muito bom, né?
0: Ó. Oh.
15: Mas eu trouxe pra justificar, porque 0 a 100 é praticamente a Band News, né? A gente vai de 0 a 100 o tempo inteiro, agora estamos no zero, tranquilinho, na paz.
2: Nunca sabe o que vem por aí, né?
15: Não, verdade. Nunca sabe o que vem por aí, mas nesse momento nós estamos no zero, tranquilinho, ouvindo essa música maravilhosa dos garotinhos.
0: Ó, oh, gostei, gostei da justificativa.
2: Também gostei.
0: Isso aí, em um segundo tudo pode mudar,
15: tudo,
0: né?
15: Pode sempre mudar.
0: Então vamos aproveitar que tá tranquilo, vamos ouvir mais um pouquinho musical. Desse som.

0: eles são muito bons,
1: muito
0: né?
1: Bom. Muito
0: gostei.
1: Bom.
0: Gostei.
2: Eu gosto.
0: Eu também adoro. Você curte música assim, então, Bento?
1: Sempre, sempre. Esse soulzinho, é um soulzinho, na verdade é uma progressiva nova, né? É um MPB, pode ser MPB, eu acho que é MPB.
0: Ó, oh, gostei. Boa Sozão. Noite.
2: Pessoal, boa noite, até amanhã.
0: Vamos ao fim?
1: Boa noite.
0: Chegamos ao fim, pessoal.
1: Até amanhã.
0: Boa noite, até amanhã. Fernanda Caldas continua com a gente amanhã.
2: É
0: Marcos
2: isso.
0: Sadoc volta na segunda-feira e a gente espera 8:30 da noite pra te deixar muito bem informado, muito bem atualizado no noticiário aqui do Rio de Janeiro. Tchau,
2: boa
0: gente.
2: Boa noite. Tchau, tchau.
1: Tchau.